Só que tem um detalhe aí. Quando cai por terra o gigante, lá vai Davi, cheio de coragem. Me perdoa o técnico de som. Lá vai Davi. Chega, põe-se. Cabeça diz, não te falei. Não te falei. Aí pega a espada dele mesmo. E pum, cabeça do gigante. Veja uma coisa. Veja uma coisa. Davi não quis esquartejar o gigante. Ele quis tirar a cabeça. Por quê? Porque quando você corta a perna do problema, o problema vem mancando contra o pé, assim, a te seguir. Você corta dois pés, o problema vem rastejando a te seguir. Mas quando você corta a cabeça, pá, acabou ali. Ali acabou ali. Quando você tira a cabeça do problema, pá, acabou. Aí pega Davi, cabeça do filisteu, coloca na bandeja. Ah, começou já ali. Davi mata mil. Saul, Davi mata 10 mil. Saul mata mil. Da. Viva o rei Davi. Hein? Como nós costumamos dizer, não, é meu irmão mais novo. Quando já está na vitória, quando já ganhou alguma coisa, não, é meu grande amigo, meu grande Davi, nós pastoreávamos juntos. Chega lá, ele entrega a cabeça. Aí o problema acaba. É onde eu termino a minha ministração. Que o problema que te perseguia

nosso Deus é Deus de já. Ele é Deus de agora. Ele opera agora, agora, agora. E enquanto você levanta a tua mão para o alto, Ele visita a tua saúde, visita a tua vida, visita as tuas coisas, e Ele te entregará a vitória. Não, deixa eu fechar com essa profecia aqui. Deixa eu fechar com essa profecia. Pode se colocar de pé, por gentileza. Deixa eu te entregar essa profecia.

começou. Pode continuar, eu estou gostando. Cadê a banda para me ajudar aqui? Canta nas horas aqui comigo. A banda. Vem cá, filha. Vem cá. Isso, levanta as tuas mãos assim suave. Eu tenho uma profecia já na ponta da língua.

se calhar carregava um tanto de problemas que não sabia como discernir, como vencer. Você que quer uma oportunidade para reconciliar, você que precisa desta oportunidade para aceitar a

pessoa para a igreja louvar o Senhor também. Cadê a primeira pessoa cá? Daqui a pouco a banda estará orando. Cadê? Você quer fazer reconciliação? Quer reconciliar? Vem para cá, estão ouvindo aí atrás. Chega a minha voz.

Feche os teus olhos aí onde você está. Isso. Fala assim: Senhor Jesus. Bem forte: Senhor Jesus, muito obrigado pela palavra, por ter falado comigo. Diga: Senhor Jesus, a partir de agora, eu vou orar em teu nome, e haverá solução, porque está escrito que em meu nome expulsarão demônios. Feche os teus olhos e comece a orar agora. Todo mundo dando glória, glória, glória, glória, glória a Deus. Glória, glória, glória, glória, glória, glória, glória, glória a Deus. Glória, glória, glória, glória, glória, glória a Deus. Vai orando, vai orando.

Deus. É oração de explosão de milagres. É oração de explosão de milagres. Pega na fotografia do seu indignado, pega aí. Pode levantar, pega no seu pedido de oração agora. Pega no seu pedido, pega aí na fotografia, levanta assim para o alto. Pode levantar, Senhor meu Deus e meu Pai. Deus de honra, Deus de glória, Deus de poder, Deus de majestade, Espírito Santo divino, eu te peço, Jeová, de poder e de glória, que a partir de agora, meu Pai, se a minha boca serve para alguma coisa, abra as portas e janelas dos céus, e vai descer sobre este lugar, meu Pai, o exército de anjos de cura, exército de anjos de libertação, e aonde, Senhor, tiver um demônio, aonde tiver uma pessoa enferma, aonde tiver uma pessoa, meu Pai, com dor, a partir de agora, Jeová, que opere a cura, opere a libertação, opere o milagre, opere, meu Pai amado, opera, opera, opera, opera, opera, opera, opera, opera. Nós clamamos a Ti, Senhor dos exércitos, passa por este lugar, passa por este lugar, aonde tiver incubos e sucubos de demônios, aonde tiver, meu Pai amado, uma legião maligna escondida e aprisionando esta pessoa, a partir de agora, toca naquela família, Jeová, toca, toca, toca, toca naquela família, toca também, vai tocando naquela família, Jeová, toca, toca, toca, toca, toca, toca, toca, tira o filho dela do crack, tira o filho dela das drogas, tira, tira, tira, meu Pai,

0: todo mundo vai, sai, vai embora. Obreiro, pode circular no meio da igreja. Obreiro, pode circular no meio da igreja. Vai embora. Vai embora, enfermidade. Vai embora, doença. Vai embora. Espírito imundo. Sangue de Jesus te repreende. Espírito imundo. Já te vi, já te repreendo. É pelo poder que é no nome do sangue de Jesus. Carrega a tua bagagem e vai embora. Carrega a tua bagagem e vai embora. Carrega a tua bagagem e vai embora. Vai embora. Eu te ordeno agora, Satanás. Vai te retirar desta vida agora. É pelo poder que é no nome do sangue de Jesus. Saia, Satanás. Carrega a tua bagagem e vai embora. Vai te retirar do espírito do mundo. Esta vida não te pertence. Das tuas mãos, minha mãe. Esta vida não te pertence. É Judas, irmão, Judas. Esta vida não te pertence mais. A partir de agora, Satanás. Acabou pra ti, acabou. Sai, Satanás. Carrega a tua bagagem e vai embora. Segura ela. Carrega a tua bagagem e vai embora. Vai embora. Saia! Vai embora. Espírito imundo. Carrega a tua bagagem. Vem embora. Toca nesta família, seu pai. Toca nesta família, meu Deus. Visita esta família agora. Aonde quer que esteja. Todos eles, seu pai. Visita. O Senhor conhece, meu Pai amado, a cada um deles. O Senhor sabe, conhece o endereço. Aonde tiver, meu Pai, algum tipo de problema. Aonde, meu Pai, tiver algum tipo de doença. Agora mesmo. Sai, Espírito imundo. Vai embora agora. É pelo poder que é no teu nome e no teu sangue, Jeová. Vai embora. Todo mundo, como você sacudir assim? Sacode. Sai. Agora mesmo, meu Pai, que das minhas mãos saia virtude. Virtude, meu Pai, para operar a tua obra na vida dele. E se porventura houver, meu Pai, alguma intervenção diabólica por detrás das enfermidades, agora mesmo, saia! Vai embora, Satanás, vai embora. É pelo poder do teu nome e do teu sangue, em nome de Jesus Cristo. E... faz silêncio, eu quero ouvir a igreja. Levanta assim. Eu gosto assim, olha. Faz assim, como se as tuas mãos tivessem sido acorrentadas e aprisionadas. E no meu três, você vai fazer com toda a tua força, como se tivesse a quebrar grilhões mesmo. Como se tivesse a quebrar correntes mesmo. Fica assim, como pode fazer força assim, como se alguém tivesse te amarrado. Entenderam aí atrás, irmãos? Assim. Isso. No meu três, você vai dizer um. Amém. Fica assim. Em nome do Pai, em nome do Filho, em nome do Espírito Santo. E caiu por terra em nome de Jesus. Nós vamos receber. Aleluia.
1: Glória a Deus, aleluia. Levanta as suas mãos bem alto que a sua cabeça. Eu quero ministrar algo aqui que o Senhor me manda fazer nesta noite. Só para quem está preparado vai receber aquilo que o Senhor está a derramar nesta noite. Aleluia. Aleluia. Estamos numa noite de vencedores. O Senhor me manda ministrar. Aleluia.
0: Presta atenção.
1: Louvado seja Deus. O Senhor é Deus.
0: Há
1: um são de vencedores sobre esta igreja. Oh, meu Deus do céu. Há um são da diferença está sobre a sua vida, meu irmão. Há um são, glória a Deus, que vai te fazer triunfar. Que vai te fazer, aleluia. Oh, meu Deus, o nome do Senhor ser exaltado sobre a sua vida, está sobre ti nesta hora. Assim me manda dizer o Senhor para duas pessoas que estão nesta noite.
0: Presta atenção.
1: Para uma mulher e para um homem, meu irmão ali.
0: Vem para cá, meu querido.
1: Não, não é a pessoa revelada. Meu irmão. Meu irmão está de sim. Pode aproximar, por favor, por gentileza. Glória a Deus. E para uma mulher, aleluia, que está por aqui. Ainda não é a pessoa revelada. Mas essa minha irmã, sim. Sim.
0: Vem para cá. Obreira, acompanha ela, por favor.
1: Eu não queria entregar isso, mas eu preciso entregar. Aleluia. Assim me manda dizer o Senhor, o Espírito Santo de Deus, que não falha e não se engana. Ele me manda dizer para vocês, meus irmãos, que não turbem o vosso coração, porque eu, o Senhor, tenho visto e contemplado as vossas lágrimas. Quando chegar a hora certa, eu, o Senhor, farei acontecer.
0: Yes.
1: Apenas olhai somente para mim.
0: Yes.
1: Não se desvie para a esquerda, nem para a direita, porque eu sou o Senhor que está nas vossas batalhas. Recebam em nome de Jesus. Aleluia. Celebra Deus com palmas. Dá glória a Deus. Dá glória a Deus. Exalta o Senhor com palmas. Eu quero. O Senhor me manda declarar vitória na vida de 20 pessoas que estão aqui. Algo parecia impossível, mas enquanto a palavra ela estava sendo pregada, o Espírito Santo de Deus, que não falha e não se engana, me revelava que estava a quebrar correntes.
0: Olha aí.
1: Na vida financeira de 20 pessoas que estão aqui. Só quem tem fé vai levantar a mão e vai receber, porque a vitória é certa. A vitória é certa na sua vida, meu irmão. Receba pela fé, porque hoje os céus te contemplam.
0: Toma posse.
1: Em nome de Jesus.
0: Toma posse. Celebra, celebra, celebra Deus. Celebra, celebra. Quantos estão felizes com Jeová? Aleluia! Nós vamos receber o nosso pastor agora com aquelas palmas alegres para Jesus. Celebra Deus.
2: Deus te abençoe. Podemos, podemos terminar? Não? Ainda cabe mais um louvor? Então, ah, eu não senti firmeza. Cadê aquele outro? Eu não senti firmeza nesse sim, não, hein? Ainda dá mais um louvor? Amém ou não amém? Irmãos, então já nós vamos ouvir eles mais uma vez. Mas eu gostaria nesta hora de colocar um voto nas suas mãos.

Não se esqueçam, ouvintes, que nós estamos aqui em campanha, nós temos culto todos os dias nas nossas igrejas Deus e Amor, e você está ouvindo, mas eu não moro aí perto da sede mundial, não moro na capital, mas você vai procurar a nossa igreja Deus e Amor aí na sua cidade. Nós temos igrejas em todo o território nacional, no exterior, e nós temos uma igrejinha Deus e Amor aí no seu bairro, na sua cidade. Ali temos campanhas de libertação, temos campanha com unção com óleo, campanhas de oração, temos culto com jovens, com senhoras, enfim, nós temos cultos para todos os gostos, vamos dizer assim. Procure a Igreja Deus e Amor mais perto da sua casa, participe dos cultos, Deus tem palavra de vida, Deus tem uma solução para a sua vida. Compareça com fé para que haja mudança em vossa vida.

Ouvintes amados, a Igreja Deus e Amor está em marcha. Estamos contando com a ajuda de todos vocês para que a sua cidade tenha a oportunidade de ter um templo próprio da Igreja Deus e Amor. Nós estamos trabalhando com os seus dízimos, com as suas ofertas, para que a sua igreja tenha um conforto pleno, para que você e sua família possam estar bem confortáveis quando estiverem ali assistindo e prestando um culto a Deus. Pedimos a vocês que não deem os seus dízimos em mãos de qualquer que seja a pessoa. Pedimos aos irmãos, portanto, que apenas depositem os seus dízimos em uma das contas bancárias da Igreja Deus de Amor. Se você não puder ir a um banco, faça uma transferência bancária de sua conta à conta da igreja. Evite devolver o seu dízimo na igreja. Você pode perguntar, mas eu não tenho que levar o dízimo à casa do tesouro? Sim, você consagrou o seu dízimo, você separou o seu dízimo, Deus o sabe. E não seria melhor deixar num banco, onde tem ali uma vigilância 24 horas, onde tem câmeras, onde pode ser garantido se ele sumir da conta? Então, deposite o seu dízimo em uma das contas bancárias da Igreja Deus de Amor. Ninguém está autorizado, quem quer que seja, diretor, pastor, membro, a receber o seu dízimo em sua casa. Se isso estiver acontecendo, nos comunique. Mas o ideal, o certo mesmo, para que você esteja tranquilo, que seu dízimo não será desviado, você deve depositá-lo em uma das contas bancárias da Igreja Pentecostal Deus de Amor. Se você quer saber qual o número de conta bancária do Banco Bradesco, ou Itaú, Santander, ou então o Banco da Caixa Econômica Federal, você abre o nosso site. Ali estão todas as contas, você vai poder anotar. E quando você fizer o seu depósito bancário, você receberá um comprovante que você depositou o seu dízimo no banco. Você leva esse comprovante à livraria da Igreja Deus e Amor, onde você congrega, e peça para a irmã marcar no livro de dízimo, na ficha de dízimo, na sua credencial, este valor depositado. Não assine o livro de dízimo antes de verificar qual o valor que foi anotado. Tem de ser o mesmo que foi anotado na sua credencial de membro. Com certeza, fazendo assim, você estará tranquilo, tranquila, que seu dízimo chegou à conta bancária e será bem destinado para um bom fim, para um grande objetivo, que é a obra de Deus. Deposite seu dízimo em uma das contas bancárias da Igreja Pentecostal Deus de Amor. E com certeza Deus o recompensará grandemente.

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2: E a palavra do nosso Deus para a nossa vida é: as misericórdias do Senhor são a causa de não sermos consumidos, porque a sua misericórdia não tem fim, renovam-se cada manhã. Grande é a tua fidelidade. Livro de Lamentações, capítulo 3, versículo 22 ao 23. As misericórdias do Senhor são as causas de não sermos consumidos, porque as suas misericórdias não têm fim, renovam-se a cada manhã. Grande é a tua fidelidade. Lamentações 3, 22 e 23. Você sabia que Deus ele não mede a sua vida pelo saldo de acertos e erros? Ele te chama pelo nome, com o mesmo amor ele te chama, para lembrar a fidelidade dele e que Deus também não tirou férias. É como uma página em branco que Deus nos dá. Muitas vezes carregamos pesos, ansiedades e frustrações. No entanto, a palavra de Deus nos lembra que a sua misericórdia não se renova apenas a cada ano, mas a cada manhã. Temos a garantia de que a graça dele será suficiente para cada um dos seus dias. Entregar o controle da sua vida, da sua família e do seu trabalho nas mãos do Senhor é a chave para ter paz, mesmo em meio aos desafios. Conselho para você? Faça do Senhor o centro das suas decisões e também dos seus projetos. Carregue para a sua vida três coisas ao menos. Agradeça ao Senhor pelo que passou. Antes de pedir, reconheça, mesmo no mês difícil, Deus te sustentou. Entregue também o que está por vir nas mãos de Deus. A ansiedade pelo boleto, pelo trabalho, pela família? Lança sobre ele toda a vossa ansiedade, porque ele tem cuidado de vós. É o que Pedro nos aconselhou. E último conselho para você é sempre declarar um alvo com Deus, ou seja, você colocar um propósito, tempo de semear. Qual é a primeira área da sua vida que você quer que Deus venha agir? Mais tempo na palavra? Paz em casa? Porta de emprego? Profetize então: este mês viverei o cuidado do Senhor sobre mim. Isso mesmo, profetiza sobre a sua vida as bênçãos de Deus. Esta é a palavra de Deus para nossas vidas e o conselho do Senhor para nós. As misericórdias do Senhor são as causas de não sermos consumidos, porque a sua misericórdia não tem fim, renovam-se a cada manhã. Grande é a tua fidelidade. Lamentações 3, 22 e 23.

Alma ao Senhor, e tudo em mim bendiga ao seu santo nome. 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

Sou dizimista, porque o dízimo é santo. Sou dizimista porque quero ser participante das grandes bênçãos de Deus. Sou dizimista porque amo a obra de Deus na face da terra. Sou dizimista porque senão ficarei com dívidas para com Deus. Sou dizimista porque Deus é dono de tudo. Sou dizimista porque eu mesmo vou gozá-lo.

faço, recebo. Sou dizimista porque obedeço às leis de Deus. Sou dizimista porque a bênção do Senhor é que enriquece. Sou dizimista porque para cada lei Deus promete recompensa. Sou dizimista porque receberei de Deus com a mesma medida. Sou dizimista porque os pensamentos de Deus são mais altos. Sou dizimista porque Deus diz: fazei prova de mim. Sou dizimista porque Deus me escolheu e me nomeou. Sou dizimista porque a minha descendência não mendiga o pão. Sou dizimista porque meu salário não será posto em saco furado. Sou dizimista porque a minha responsabilidade é o sustento da igreja. Sou dizimista porque quero ter a consciência tranquila. Sou dizimista porque tudo o que o homem plantar, isso ceifará. Sou dizimista porque Deus suprirá todas as minhas necessidades.

Muito bem, vários conselhos que a Bíblia nos orienta para sermos dizimistas fiéis do Senhor. Isso mesmo, são vários conselhos bíblicos para que nós venhamos tirar a primícia, a primeira parte ao nosso Deus. Tanto é que em Provérbios 3:9 a Bíblia afirma para nós: honra ao Senhor com os teus bens e com as primícias de toda a tua renda. Exatamente isso, honrar a Deus com os nossos bens e também com as primícias, o primeiro da nossa renda. Isso mesmo, o primeiro, o melhor, o que vem antes de tudo. Isso está escrito na palavra de Deus. E também aqueles que afirmam somente no Novo, nós temos no Antigo Testamento vários, o povo simplesmente separava a parte melhor da primeira colheita do seu rebanho, da massa do pão para Deus. Era um ato de fé, dizendo simplesmente: Senhor, o primeiro é teu, porque tu vens primeiro na minha vida. E nós precisamos priorizar e seguir estes mesmos conselhos da Bíblia Sagrada, porque o Senhor nosso Deus merece a nossa primícia. Se as primícias são santas, também a massa o é. É o que afirma para nós em Romanos 11:16. Quando você consagra o primeiro, o resto fica debaixo da bênção de Deus. Separar as primícias lá em Êxodo fazia com que toda a colheita fosse abençoada. Você quer ter uma colheita abençoada, uma vida abençoada? Você quer que toda a sua casa seja abençoada? Então você precisa tirar a primícia para o nosso Deus, e nós precisamos aí entregar ao nosso Deus as nossas primícias. Você sabia que primícia na Bíblia fala acerca de Jesus também? Pois é, Jesus, ele foi a primícia. Lá em 1 Coríntios 15:20 a Bíblia fala para nós: mas de fato Cristo ressuscitou dentre os mortos, sendo ele as primícias dos que dormem. E a maior primícia já foi dada, hein? O Filho de Deus, o próprio Filho de Deus. Por isso hoje a gente não dá por obrigação da lei, mas por gratidão da graça. Dar as primícias é responder ao Calvário. Você tem respondido ao Calvário com as suas primícias? Pois bem, você que ainda não é um dizimista fiel, torne-se um dizimista fiel, porque o Senhor, ele há de abençoar toda a sua casa, todos os seus bens, toda a sua família. O Senhor abrirá as comportas dos céus e derramará sobre ti uma bênção tal a que venha grande bastança sobre a sua vida. Se torne um dizimista fiel, porque o Senhor não deixará, faltará nada na sua casa, nem mesmo no seu trabalho, nem mesmo em sua família. O Senhor se encarregará de abençoar. Apresente a Deus, consagre ao Senhor, ore a Deus, apresente a sua primícia e traga para você devolver na casa do tesouro, na igreja onde nós estamos reunidos em comunhão, Igreja Pentecostal Deus e Amor, Avenida Amazonas 8410, bairro do Cabana. Consagre os seus bens ao Senhor, porque o Senhor com certeza vai te abençoar 100 vezes mais dos altos céus, e eu tenho certeza que nada vai te faltar. Honra a Deus com as suas primícias, porque o Senhor se encarregará de abençoar a sua vida, o seu celeiro, a sua casa e também a sua família.

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1: 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Deus já está recebendo da mesma forma e te abençoando da mesma maneira. 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

paz do Senhor, ouvintes do programa A Voz da Libertação. Quem tem o prazer de falar, irmão em Cristo, presbítero Mauro César. Quero fazer um convite a você e a toda a sua família para estar conosco aos domingos à noite. Lembrando a todos que os cultos aos domingos à noite começam às 19 horas com término às 21 horas, na Igreja Pentecostal Deus Amor, Avenida Amazonas, 8410, no bairro Cabana. Culto em favor da família. A Bíblia está escrito no livro do Evangelho do Senhor Jesus Cristo, escrito por Mateus, no capítulo 11, versículo 28. Vinde a mim, todos vós que estáis cansados e oprimidos, e eu vos aliviarei. Tomai sobre vós o meu jugo e aprendei de mim, que sou manso e humilde de coração, e encontrareis descanso para a vossa alma, porque o meu jugo é suave e o meu fardo é leve. Venha você e toda a sua família a participar conosco nos cultos, nos domingos à noite, em favor da família. Jesus está garantindo um fardo leve, um jugo leve. Quem sabe você está passando por problemas financeiros, por problemas com enfermidade. Eu quero chamar atenção a você enfermo, a você desenganado dos recursos humanos, a você que está sofrendo com vícios, a você que está desesperançado, já perdeu a esperança, já perdeu a alegria. Quem sabe você está passando por um momento que você já perdeu até mesmo a razão de viver. Jesus garante a bênção, o milagre e a libertação. Venha todos os domingos à noite. Estamos esperando por você. Eu, a minha esposa Luciana e toda a equipe de obreiros estamos ali pregando a palavra de Deus, orando com a revelação do Espírito Santo e Jesus Cristo garantindo a bênção.

0: A paz do Senhor, Pastor Guilherme, a paz do Senhor ouvinte do programa Voz da Libertação. Quem vos salva, teu irmão Cristo, presbítero Manuel, confirmando a minha presença, juntamente com a sede central do Alico de Melo e toda a região, nesse dia 2 de agosto, comemorando o jubileu de ouro, nos 50 anos da Igreja Pentecostal Deus e Amor, no estado de Minas Gerais. E nesta oportunidade eu quero convidar a todos os ouvintes para que venham participar com nós desta grande festividade, desta concentração, comemorando o jubileu de ouro. Você é o nosso convidado, ouvinte. Venha todos, te aguardando você, para nós juntos estar comemorando o jubileu de ouro nesse dia 2 de agosto. Que Deus abençoe a todos. Fique na paz, em nome do Senhor.
1: Paz do Senhor Jesus, amados ouvintes do programa Voz da Libertação. Então, nosso prazer de falar e cumprimentar todos vocês por esta emissora de rádio, Firmou em Cristo, Pastor Cristiano Marcos, falando com vocês aqui da cidade de Conselheiro Lafaiete. Passando por aqui para confirmar a minha presença juntamente com o nosso pastor estadual Guilherme Ribeiro, onde estaremos no dia 2 de agosto, no horário das 8 horas da manhã, para juntos comemorarmos os 50 anos de existência da nossa Igreja Deus e Amor. Chegou o jubileu de ouro e você faz parte desta história. Pastor Marcos Magno vai estar ministrando a palavra de Deus e você não pode ficar de fora. O endereço é Avenida Amazonas, número 8410, no bairro do Cabana. Esperamos por você e toda a sua família.
2: A paz do Senhor Jesus, Pastor Guilherme. A paz do Senhor Jesus, amados ouvintes do programa Voz da Libertação. Vos saúdo com a doce paz do Senhor Jesus. É o teu irmão em Cristo, presbítero Alexandre Marcos. E nessa oportunidade, confirmar a minha presença, juntamente com toda a região de Independência, nesse dia 2 de agosto, a qual nós estaremos comemorando o jubileu de ouro, os 50 anos da Igreja Pentecostal Deus e Amor, no estado de Minas Gerais. Quero também abraçar a oportunidade para convidar você e toda a sua família para participar dessa data tão especial na história dos mineiros. Há 50 anos atrás, essa igreja foi fundada, onde eu tenho certeza que Deus salvou muitas almas. Tem uma história tremenda e maravilhosa na vida dos mineiros. Então não fique de fora, participe. Endereço da sua bênção, da sua vitória, é na Avenida Amazonas, número 8410, no bairro Cabana. Participe conosco, seja abençoado em nome de Jesus.
3: A paz do Senhor Jesus, Pastor Guilherme. Paz do Senhor Jesus, todos os ouvintes. Que Deus abençoe grandiosamente a vida de todos vocês. Estaremos, sim, aqui do Castanheira, presbítero Luiz, juntamente com todo o campo aqui do Castanheira. Já estamos preparando, ou até preparado, né, para estar aí dia 2, domingo agora, às 8 da manhã. O ônibus já está preparado, estamos ansiosos para estar aí nessa festividade, nessa grande bênção de Deus, 50 anos da nossa igreja aqui no estado de Minas Gerais, aqui em Belo Horizonte. Uma grande bênção para nós. Deus abençoe, Pastor Guilherme. Até domingo, em nome de Jesus. Deus abençoe ouvintes. Fique na paz do Senhor Jesus.
4: Na paz do Senhor, Pastor Guilherme Ribeiro. Na paz do Senhor, amados ouvintes. O programa Voz da Libertação, passando por aqui por esse áudio para informar uma caravana aqui de Nova Contagem para o Jubileu de Ouro, dia 2 de agosto, na Avenida Amazonas, 8410, da Igreja Pentecostal Deus e Amor.
5: Pastor Guilherme Ribeiro, a paz do Senhor Jesus Cristo, aqui quem vos cumprimenta é o presbítero Anderson, da sede central industrial. Pastor Guilherme Ribeiro, eu quero confirmar uma caravana para dia 2 de agosto, a partir das 8 horas da manhã, nesse domingo especial, dia que o Senhor vai operar no meio de nós. São 50 anos, jubileu de ouro. da nossa igreja. E não vai ser diferente, porque o Senhor é o mesmo ontem, hoje e eternamente. Ele vai continuar operando sinais no meio de nós. Na presença da pregação especial, o nosso pastor Marcos Magno, vindo de São Paulo, capital, vai estar orando por todos nós. Pastor Guilherme Ribeiro, eu quero confirmar o endereço da nossa estadual cabana, é Avenida Amazônia, no número 8410, no bairro Cabana. Fique na benção, fique na paz do Senhor Jesus.
2: Paz do Senhor Jesus, queridos ouvintes do programa Voz da Libertação, aqui quem vos cumprimenta é o vosso irmão Cristo, o pastor Marvin Santana. Estou passando aqui para confirmar a minha presença, como também de todo o campo da Setorial de Contagem Centro, para esse dia 2 de agosto, onde nós teremos o Jubileu de Ouro. É os 50 anos da Igreja Deus e Amor, da nossa sede estadual do Cabana. E nós estamos aqui com fé para confirmar a nossa presença nesse culto especial. Que Deus abençoe a todos vocês e aguardamos a todos. Você.

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1: Receba a doce paz do nosso Senhor, Salvador Jesus Cristo. Pastor Guilherme Ribeiro, de volta com você dentro da programação A Voz da Libertação. Que maravilha é saber que você já está aí do outro lado, ligadinho. Você envia para nós seu pedido de oração, DDD 319-7519-1994. Também você vai encaminhar a sua mensagem no WhatsApp, porque esse é o momento tão esperado, tão importante dentro da nossa programação, que é o momento de falarmos com Deus, é o momento de oração. Vamos falar com Deus? Clame agora ao Senhor e Ele te ouvirá.
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1: Pai nosso que estais nos céus, santificado seja o teu santo nome, venha a nós o teu reino, seja feita a tua vontade, assim na terra como no céu. O pão nosso de cada dia nos dai hoje, perdoai as nossas dívidas, assim como nós perdoamos os nossos devedores, e não os deixeis cair em tentação, mas livrai-nos de todo mal, porque teu é o reino, o poder e a glória para todo sempre. Ó Deus poderoso, aqui estamos, ó Pai, diante da tua presença, para louvar e bendizer o teu santo nome, na beleza da tua santidade, ó Pai. Senhor, eu quero nesta hora de oração, clamar, ó Deus, pedindo ao Senhor perdão pelos meus pecados, pelas minhas falhas, que o Senhor venha, meu Deus, estender as suas mãos de poder, que o Senhor venha nos tocar nesta hora, ó Pai. Eu preciso, meu Deus, eu preciso, Espírito Santo de Deus e da verdade, da tua misericórdia, Senhor, ó Deus tremendo, ó Deus Santo, que o Senhor venha, ó Pai, estender as suas mãos, Senhor. Que o Senhor venha, meu Deus, confirmar agora o grande livramento, a grande vitória, Senhor. Ah, meu Deus, Espírito Santo, repreenda agora, Espírito Santo, todo mal. Repreenda agora, meu Deus, todas as obras malignas. Tudo aquilo, Senhor, que tem lutado, tudo aquilo, meu Deus, que tem pelejado contra as nossas vidas. Senhor, quantos lares, quantas famílias que estão clamando agora, Deus, que estão pedindo ao Senhor compaixão e misericórdia. Quantas pessoas, Senhor, que estão vivendo provações, dias difíceis em suas casas, em suas famílias, Senhor. Lares, meu Deus, que estavam sendo destruídos, vidas que estavam sendo destruídas, mas em o nome do Senhor Jesus Cristo, Deus, que o Senhor venha trabalhar, Deus, que o Senhor venha libertar, porque escrito está, meu Pai, que o Senhor é o Deus que trabalha para aquele que nele espera. O Senhor é o Deus que está no controle de todas as coisas, Senhor. O Senhor é o Deus que conhece o nosso deitar, o nosso levantar. Pai amado, Pai querido, toca, Senhor, em nossas vidas agora. Toca, meu Deus, na vida deste querido irmão, na vida desta querida irmã, Senhor, que talvez está enfermo, que está acamado, esta pessoa, meu Deus, que está, Senhor, sofrendo com tantas dores, em o nome do Senhor Jesus Cristo, repreenda, Senhor, repreenda estas dores, estas enfermidades, espalhadas por todo o corpo. Em o nome do Senhor Jesus Cristo, saia, saia Satanás, sai demônio da morte, sai espírito de enfermidade, sai agora maligno, em o nome do Senhor Jesus, em o nome do Senhor Jesus Cristo, Deus Santo e Poderoso, nós oramos, ó Pai, pedindo ao Senhor Deus que venha, ó meu Pai, visitar cada uma destas pessoas que neste exato momento, Senhor, estão passando, ó Deus, por uma cirurgia, por um procedimento médico. Estas pessoas, meu Deus, que estão vivendo, Senhor, com estas enfermidades, Pai, faz a obra. Repreenda, meu Pai, este mal. Repreenda, Senhor, esta enfermidade. Senhor, meu Deus, toca nesta hora. Toca, meu Pai. Visita, Senhor, aquele que está desempregado. Aquele que está, Senhor, enfrentando estes problemas terríveis de ordem financeira. Esta pessoa, meu Pai, que precisa urgentemente de uma porta aberta. Oh, meu Deus, abre as portas, Senhor, nesta hora. Abre as portas, ó Deus, aqui agora. Porque o Senhor é aquele que está no controle de todas as coisas. O Senhor é aquele, ó Deus, que conhece a necessidade de cada um. Senhor, eu apresento agora os viajantes, ó Pai. Aqueles que estão cortando as rodovias aqui do estado de Minas Gerais, aqueles que neste exato momento, ó Deus, estão sobrevoando os oceanos, livra, Senhor, guarda, meu Deus, de todo mal, repreenda, Senhor, todas as obras malignas, Espírito Santo de Deus, eu apresento agora, Senhor, estas vidas, ó Pai, que estavam afastadas dos teus caminhos, que estavam desviadas, Senhor, da tua presença, que o Senhor venha, meu Deus, trazer de volta nesta hora, traz de volta, meu Senhor, tenha de compaixão, meu Deus, tenha de misericórdia, ó Pai, de cada uma destas pessoas, Senhor, ah, Deus poderoso. São pessoas que precisam da vitória, pessoas que precisam do milagre de Deus, Senhor, são pessoas que precisam da salvação, Senhor, que é o maior milagre. Traz de volta, meu Deus, aquele que se afastou, aquele que se desviou, salva as almas, meu Pai, salva, Senhor, as muitas vidas, vidas que estão em outros países, em outros continentes da terra. Mas eu creio que o teu Espírito Santo é poderoso, meu Deus, para dar a vitória nesta hora. Eu creio, Senhor, que o teu Espírito Santo é fiel, Senhor, para confirmar agora o grande milagre, meu Deus, a grande vitória, meu Senhor. Oh, Deus tremendo, oh, Deus poderoso, manifesta o teu poder agora, manifesta a tua glória nesta hora. Espírito Santo, quantas pessoas, meu Pai, que estão sofrendo, oh, Deus, com depressões, com angústias, com ansiedades, pessoas, Senhor, que estão até mesmo pensando em tirar a sua própria vida, mas em o nome do Senhor Jesus Cristo, faz a obra, Senhor, faz a obra, meu Deus, em o nome de Jesus, Senhor, toca, toca agora, Senhor, sobre a vida destas pessoas, toca agora, meu Deus, sobre a vida destes queridos irmãos e irmãs. Senhor, esta pessoa que está com essa inflamação, essa infecção, esta ferida na pele, Senhor, esta ferida que não cicatriza, que não fecha, ah, meu Deus, manifesta o teu poder agora, cura, Senhor, cura estas pessoas, repreenda este mal, repreenda esta enfermidade, repreenda, Senhor, esta obra maligna. Em o nome do Senhor Jesus Cristo, saia, saia, Satanás, sai, demônio da enfermidade, é no nome de Jesus. É em o nome de Jesus que nós te repreendemos, é em o nome de Jesus que nós te expulsamos. Senhor, esta pessoa, meu Deus, que ora agora e está em lágrimas, ó Pai, esta pessoa que precisa do teu socorro, como está escrito, ó Deus, em tua palavra, eleva os meus olhos para os montes, de onde me virá o socorro? O meu socorro vem do Senhor que fez o céu e a terra. Escrito está, ah, meu Deus, em tuas sagradas escrituras, Senhor, buscar-me-eis e me encontrareis, quando buscardes de todo o vosso coração. E aqui estamos, ó Deus, agora orando ao Senhor, clamando a tua presença, crendo, meu Deus, que esta enfermidade será repreendida, que este mal desaparecerá. Senhor, nós oramos agora, meu Deus, pela grande cidade de Belo Horizonte. Apresentamos as autoridades civis e militares, os prefeitos, os vereadores. Ó, meu Deus, apresentamos agora o secretariado. Senhor, os líderes comunitários, apresentamos, meu Deus, o estado de Minas Gerais, apresentamos, Senhor, agora, visita, meu Deus, o corpo de bombeiros militar, a polícia militar, Senhor, visita agora, meu Deus, as autoridades, Senhor, ó, meu Deus, civis, militares, eclesiásticas, Senhor, toma nas tuas mãos este lugar, toma nas tuas mãos este estado, repreenda, meu Deus, o demônio violento, repreenda agora as legiões violentas, Senhor, que querem, meu Deus, atingir e dominar este lugar, em o nome do Senhor Jesus, que o Senhor venha dar a vitória. Que o Senhor venha, meu Pai, estender as suas mãos poderosas, santas, justas, em o nome do Senhor Jesus. Oh, meu Deus, oh, Espírito Santo, toma nas tuas mãos esta nação, toma nas tuas mãos, Senhor, este povo, toma nas tuas mãos, oh Pai, oh, meu Deus, a nação brasileira, em o nome do Senhor Jesus, que o Senhor venha manifestar o teu poder, que o Senhor venha, meu Deus, dar a vitória, em o nome do Senhor Jesus Cristo, Espírito Santo, Senhor, esta pessoa que precisa de cura, que precisa, meu Deus, de libertação, faz a obra nesta hora, em o nome do Senhor Jesus Cristo, Deus poderoso, eu creio, aleluia, que o Senhor irá, meu Deus, responder com fogo, em o nome do Senhor Jesus Cristo, que o Senhor venha, meu Pai, dar a vitória, dar o livramento, livra, Senhor, livra, meu Deus, agora, confirma, meu Pai, a vitória, confirma, Senhor, o milagre, Deus tremendo, Deus santo, Espírito de Deus, que o Senhor venha, Pai, Senhor, confirmar o grande livramento, confirmar, ó Pai, a grande vitória, e que o milagre desta pessoa vire, Senhor, um lindo testemunho para a glória do teu santo nome. É o que nós te pedimos, é o que nós já te agradecemos nesta hora, crendo na resposta e no milagre de Deus, e graças a Deus, e glória a Deus. Graças a Deus e glória a Deus, aí está o momento da oração, da intercessão, do clamor, e eu tenho certeza que o meu Deus, o nosso Deus, ele já nos deu vitória. Então levante as suas mãos, diga obrigado Jesus e seja abençoado pelo Senhor. eu não poderia encerrar a minha participação sem antes convidar a você que vai aceitar a Jesus juntamente conosco agora. A você que está afastado dos caminhos do Senhor e vai reconciliar com Jesus nesse exato momento. Talvez você está aí do outro lado dizendo, mas pastor, eu posso fazer isso pelo rádio? Pode. Jesus preparou esta oportunidade para que você entregue a sua vida, para que você reconcilie-se, para que você retorne urgentemente para a presença do Senhor Jesus Cristo. Então ore comigo agora, dizendo, Senhor Jesus, perdoa agora os meus pecados e salva a minha alma. Não me deixe perecer. Pai, eu preciso do socorro. Eu preciso da tua ajuda. Me liberta de todo mal. Eu reconcilio com o Senhor neste exato momento, prometendo permanecer na sua presença até o fim, para a glória do teu santo nome. Que maravilha! Que Deus abençoe a você que acabou de entregar a sua vida, seus caminhos ao Senhor. Parabéns a você que tomou esta decisão. Lembrando que você pode agora encaminhar a sua mensagem para o DDD 31 97519-1994. A nossa central de apoio já está aguardando a sua mensagem. Você vai dizer, quero aceitar a Jesus. E nós estaremos com todo o amor e carinho te ajudando para que você possa ficar firme na presença do Senhor Jesus. Lembrando também que nós temos a nossa sede estadual, aqui mesmo, na Avenida Amazonas, 8410, aqui no bairro Cabana, e você e a sua família são os nossos convidados especiais. Venha marcar presença, venha estar conosco, porque Deus tem um milagre para a sua vida. Que Deus te abençoe, eu vou ficando por aqui, mas lembrando que o programa Voz da Libertação, ele não terminou, não parou por aqui, porque nós vamos conferir agora a expectativa já. 2 de agosto é a grande comemoração do Jubileu de Ouro. Presença do pastor Marco Magno pregando a palavra e orando por todos nós. É só vitória. Pegue papel, caneta, anote toda a programação do aniversário da Igreja Deus e Amor, porque você e a sua família serão abençoados por Deus.

E quem já sabe o que vai acontecer dia 2 de agosto? Quem já sabe? Quem já sabe? 50 anos da nossa sede estadual do Cabana. Vai ser uma semana glorificando a Deus, uma semana de festa, uma semana adorando a Jesus, onde nós estaremos louvando a Deus, relembrando momentos que ficaram marcados na história desta igreja. Na quinta-feira nós teremos uma ação social ali na Casa Aberta Reviver. Na sexta-feira à tarde, às 15 horas, nós teremos também uma ação social no Ateliê 60+, para todos os irmãos 60+. No sábado pela manhã, das 9 ao meio-dia, nós teremos um momento especial para todas as crianças. Todas as nossas crianças, traga as criancinhas no sábado das 9 ao meio-dia, porque das 2 às 16 será com os adolescentes, das 16 às 18 com os jovens, às 18 horas aquele culto de gratidão, isso no dia 1º de agosto, e no dia 2 de agosto, aí sim, no domingo 7 da manhã, que é um conselho, chega cedo, porque nós estaremos recebendo as caravanas e todo o povo de Deus vai estar aqui jubilando ao Senhor pelos 50 anos desta igreja, para a glória de Deus, aleluia! Quem dá glória a Deus por isso? E quem vai participar desta semana de vitória? Quem vai? Então eu quero ver vocês aqui, hein? E a gente não vai em aniversário de mãos vazias. Vai, pastor José Mar? Não vai. Nós vamos trazer o nosso presente. Qual é o presente, pastor? É aquele mais simples que você imagina. É este aqui, ó. 1 quilo de alimento não perecível. Este é o presente que você vai trazer para nós ajudarmos as famílias que estão precisando. E eu tenho certeza que quando você trazer o seu 1 quilo de alimento não perecível, o meu Jesus vai visitar a sua dispensa e ele vai multiplicar muito mais. Vai ou não vai? Sim ou não? Ele multiplica ou não multiplica? Irmão, é um mistério tremendo. Quanto mais você abre a mão, quanto mais você abençoa, mais Jesus te abençoa também. É assim ou não é? E quem vai preparar o seu 1 quilo de alimento? Quem vai preparar? Então tá bom, já para nós emendarmos no Agosto Verde que está chegando, essa ação social da Fundação Reviver. Amém? Amém.

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Queridos ouvintes da programação A Voz da Libertação, e olha, passando por aqui para lembrar a vocês que está chegando, hein? Está chegando a comemoração dos 50 anos, jubileu de ouro da nossa sede estadual do Cabana. E nós vamos agora, as precisas informações, vamos agora à expectativa do povo. Vamos aos nossos irmãos nos postos volantes para ouvir a expectativa e a fé do povo para este grande dia 2 de agosto, jubileu de ouro na nossa sede estadual.

0: Muito obrigado, pastor Guilherme Ribeiro. Já vamos pegar a expectativa do povo para a grande festa do Jubileu de Ouro. É isso mesmo, Jubileu de Ouro, celebrando 50 anos de existência da IPDA, sede mãe aqui do Cabana. Já tem uma senhora empolgada, emocionada, para falar no microfone do programa. O nome da senhora?
1: Flávia.
0: A fé do povo vai estar na festividade do Jubileu de Ouro. Conte a bênção, amigo.
1: A bênção que eu vou contar, irmão, é muito grande. Eu tive um sonho, que Deus mostrou um sonho, para me poder ligar numa caixa. Mostrou. Passou uns dias, eu falei assim, vou ligar, porque eu não tenho nenhum benefício, eu não trabalho.
0: Só não tinha dinheiro para nada.
1: Nada, nada, nada, nada.
0: Nem um centavo.
1: Nem um centavo. Quando eu liguei lá na caixa...
0: Não, mas antes a senhora teve uma visão, um sonho.
1: Uma visão do sonho.
0: Relata essa visão para os ouvintes.
1: Eu sonhei que Deus falava comigo, liga lá na caixa, vai lá na caixa. Eu peguei e fiquei, porque eu moro em sítio. Depois eu falei assim, eu vou ligar para lá, Senhor.
0: Depois que a senhora passou a frequentar as campanhas aqui na IPDA Sede Mãe do Bairro Cabana, a senhora teve uma visão da parte de Deus. E Deus falou com a senhora, a voz do Espírito Santo, vai na Caixa Econômica Federal. É isso mesmo?
1: Sim, só que eu estava escutando plenamente pelo rádio.
0: Sim. Mas a senhora teve um sonho que a voz falou com a senhora?
1: Sim, tive.
0: Prossiga.
1: Aí eu peguei, liguei lá na caixa, tinha um salário lá para mim.
0: Maravilhas. Antes não tinha nada.
1: Não tinha nada, não tinha nada. Zero, zero. Né?
0: Depois que a senhora passou a ser ouvinte, cadeira cativa do programa de rádio A Voz da Libertação e frequentar as campanhas, a voz falou com a senhora, vai na Caixa Econômica. A senhora chegou lá, misteriosamente o salário apareceu lá.
1: Apareceu.
0: A senhora está feliz.
1: Glória a Deus.
0: Está prosperada.
1: Prosperada e trouxe o meu voto aqui para poder ajudar o programa Voz da Libertação.
0: Olha aí, pastor Guilherme Ribeiro, a atitude dela, ó, um salário. Já trouxe para ajudar. Da programa de rádio A Voz da Libertação. Vale a pena?
1: Muito.
0: Não vai fazer falta para a senhora? Não?
1: Jamais. Só tenho prosperado.
0: O Deus Jeová Jirê tem abençoado a senhora?
1: Muito.
0: O nome da senhora?
1: Flávia.
0: Congrega em qual ministério evangélico?
1: Eu sou da Deus e Amor.
0: Da Deus e Amor.
1: Eu aceitei pelo rádio.
0: Aceitou pelo rádio, pastor Guilherme, e as grandes coberturas com o nosso líder espiritual do estado de Minas Gerais, pastor Guilherme Ribeiro, uma bela horizontina, aceitou Jesus como salvador, recebeu o salário e veio trazer para ajudar o programa de rádio A Voz da Libertação. Dá um glória a Deus em mim.
1: Glória a Deus!
0: Esse milagre é grande ou pequeno?
1: É grande!
0: Valeu a pena.
1: Valeu a pena.
0: Seu nome e seu bairro, confirme.
1: Flávia, eu moro em Contagem.
0: Concentração do Jubileu de Ouro, começando domingo agora. A senhora com a família da senhora está dentro da bênção ou fora da bênção?
1: Dentro da bênção.
0: Então dá uma glória a Deus aí.
1: Glória a Deus!
0: Deus te abençoe, honras e glórias ao nosso Jesus, com mais uma Belo Horizontina abençoada por Deus, ao contribuir ser uma mantenedora do programa A Voz da Libertação. Seu nome?
2: Meu nome é Maria do Carmo.
0: Para aumentar a fé do povo que vai estar na concentração do Jubileu de Ouro, conte a bênção.
2: Eu vou estar contando a bênção, meus irmãos, que eu recebi, glórias a Deus do Senhor, fazendo as campanhas aqui. Há muitos anos que eu vivia, né, orando a Deus, vindo para as campanhas, mas o inimigo estava lutando de uma forma, irmão, que ele estava travado essa vitória que eu estava esperando o Senhor. Agora, graças a Deus, o Senhor deu a vitória que realizou, né, essa obra lá na minha casa, reformando a minha cozinha.
0: A senhora reformou a cozinha da senhora?
2: Tava uma luta travada, mas travada.
0: Luta travada?
2: Meu irmão, foi anos e anos, meu irmão, eu orando, vindo pra campanha.
0: Pegando os votos?
2: Pegando voto e cumprindo com o voto e orando com aquele voto ali no chão, eu joelhava, eu orava. E Deus, né, viu a minha fé e me abençoou e me deu a vitória.
0: O céu se abriu, a vitória chegou.
2: Graças a Deus, o céu se abriu, Deus me deu a cerâmica que eu queria pra minha cozinha, pra parede, e tá uma bênção a minha cozinha. Eu só tenho que agradecer ao Senhor.
0: A casa da senhora agora está faraônica, né, minha irmã?
2: Minha casa está.
0: Fez uma obra faraônica.
2: Fez. O Senhor Jesus me deu a vitória, irmão. Fez uma grande obra na minha casa.
0: Valeu a pena.
2: Por mesmo. Valeu a pena. E como valeu, irmão?
0: E o Jubileu de Ouro? A senhora, irmã Maria, está dentro da bênção ou fora da bênção?
2: Em nome de Jesus, eu estou dentro da bênção. Não vou perder de jeito nenhum.
0: Pensei que a senhora ia perder.
2: De jeito nenhum, tá dentro da bênção, irmão.
0: Então, glória a Deus bem alto.
2: Glória a Deus, aleluia.
0: Seu nome e seu bairro, confirma.
2: Meu nome é Maria do Carmo Soares Martins. Eu moro no bairro Vila Pinho, na região do Barreiro.
0: Deus abençoe, honras e glórias ao nosso Jesus por mais uma Belo Horizontina, mora lá no Barreiro, abençoadíssima por Deus ao participar das grandes concentrações de fé aqui na IPDA Sede Mãe com o pastor Guilherme Ribeiro e toda a equipe da fé. O nome da senhora?
3: Luciana Guimarães.
0: Para aumentar a fé do povo que vai estar no Jubileu de Ouro aqui no Cabana, nessa semana comemorativa, conte a bênção, minha.
3: É, a minha bênção é a bênção do meu esposo, né? Porque ele estava muito tempo desempregado e ele é vigilante, né? E aí, na primeira quarta-feira que ele veio aqui iniciar a campanha, né? Na quarta-feira de manhã, ele participou do culto das 7 horas da manhã e também das 9. E aí, ele saindo daqui, o irmão Adalto orou por ele, profetizou a bênção na vida dele, né?
0: Pastor Guilherme também orou, toda a equipe?
3: O pastor Guilherme orou e toda a equipe. E aí, quando ele virou a esquina aqui do Cabana, o telefone dele tocou, né? E uma empresa de vigilância muito boa telefonou para ele, já para ele ir tomar posse do trabalho, né? Porque ele já tinha feito várias entrevistas em várias empresas, né?
0: Não tinha conseguido nada.
3: Não tinha conseguido nada. E nós congregamos lá no São Benedito, né? Somos obreiros, fazemos a obra de Deus. E ele colocou o propósito no coração de levantar, vir em jejum, né? E fazer a campanha aqui no Cabana. E no mesmo dia, na primeira quarta-feira, ele assistiu os dois cultos de 7 das 9, também cumpriu os votos, ele dobrando aqui a esquina, e a empresa ligou pra ele.
0: No mesmo dia?
3: No mesmo dia, e ele já foi trabalhar, ele já tá trabalhando na rodoviária ali de Belo Horizonte, muito feliz, e nós com os nossos 8 filhos, né, pra glória de Deus.
0: 8 filhos?
3: 8 filhos, abençoados pra glória de Deus.
0: Graças a Deus, é como a areia do mar. Está vendo aí, pastor Guilherme e amados e diletos ouvintes, essa senhora, ela está colhendo o resultado da fé exercitada. O esposo dela, inclusive, para enfatizar o depoimento de fé dela, o esposo dela realmente esteve aqui, participou da campanha, pegou os votos e ele estava procurando emprego. O emprego no ramo que ele trabalha de vigilante, e no primeiro dia que ele entrou na campanha, exercitou a fé, pegou o voto, o céu se abriu, a porta se abriu e a vitória chegou. É um salário satisfatório, gratificante.
3: Gratificante, salário gratificante, plano de saúde, ticket de alimentação, tudo.
0: Bênção completa.
3: Bênção completa, estamos abençoados para a glória de Deus.
0: E o Jubileu de Ouro, vai ser bênção pura ou não é?
3: Vai ser bênção, temos muito que agradecer ao Senhor e estamos juntos para a glória de Deus.
0: 50 anos de existência da IPDA Sede Mãe aqui do Cabana e do programa de rádio A Voz da Libertação, é só vitória.
3: Só vitória, para a honra e glória do Senhor Jesus.
0: E a senhora com o marido da senhora, como aqueles 10 leprosos que foram curados, aquele leproso samaritano que voltou para agradecer e ele caiu aos pés de Jesus. A senhora com o esposo da senhora, durante um dia dessa semana comemorativa, vai estar aqui para agradecer a Jesus.
3: Vou vir pro Jubileu de Ouro, graças a Deus. Todos os dias da minha vida agradecendo a Jesus.
0: Dá um glória a Deus para Jesus.
3: Glória a Deus, aleluia.
0: Não, dá um glória a Deus com queijo.
3: Glória a Deus, aleluia, Jesus. Obrigado, Senhor.
0: Seu nome e seu bairro?
3: Luciana Guimarães, eu congrego na sede do São Benedito, Santa Luzia.
0: Deus abençoe, conterrânea, lá do bairro São Benedito, a região lá da cidade de Dona Luzia. Ela veio aqui hoje expressando a sua expectativa para o Jubileu de Ouro, pastor Guilherme. A expectativa do povo está muito grande e uma explosão de milagres aguarda o povo belo horizontino. Seu nome?
4: Luciene.
0: A senhora está ansiosa para falar no microfone do programa, né?
4: Tô.
0: Tá ou não tá?
4: Tô.
0: Conte a bênção, minha.
4: A minha bênção é muito grande. Há muitos anos eu tinha um desejo de tirar a carteira de motorista. Toda vez que eu vi uma mulher dirigindo, olhava e falava comigo mesmo: eu vou tirar uma carteira de motorista e eu vou dirigir também. Mas eu tenho uma coisa assim que eu leio e depois eu esqueço.
0: A senhora sofre déficit de atenção. A senhora lê uma coisa, esquece. Prossiga.
4: Eu acredito que é verdade. Mas aí eu fui revelado aqui que Deus estava me dando uma carteira de motorista por 2 vezes. Uma vez pelo pastor Adalto e outra vez pelo outro irmão. E aí eu coloquei no meu coração que eu ia tirar a carteira. Eu fiz um voto com Deus. Falei assim, Deus, se o Senhor está mandando eu tirar a carteira, eu vou tirar essa carteira. E aí toda vez que eu ir lá na igreja, eu vou dar um voto para abençoar a tua casa de R$50 ou R$100. E aqui toda vez que eu vinha na quarta-feira, eu dava o voto. E eu falava, Jesus, a hora que o Senhor vê que é a hora de eu ir lá na autoescola, o Senhor me fala. E ali veio no meu coração o desejo de ir na autoescola. Peguei, fui lá, paguei tudo à vista e comecei a fazer as aulas. Aí quando eu cheguei na minha casa, que eu falei que estava fazendo autoescola, todo mundo riu de mim, debochou e falou assim, que eu não ia passar. Eu falei assim, eu vou porque Jesus mandou. E ali eu comecei, fiz tudo bonitinho. Chegou no dia, fui lá fazer o último exame. O rapaz tinha me ensinado tudo errado. Ele não me ensinou nem dar ré no carro. E eu não sabia nem dar ré. Mas aí eu fui, voltei para casa. E a minha menina falou assim comigo, mãe, eu conheço uma autoescola que vai ensinar a senhora direito, que lá os meninos lá é bom. Eu falei, onde que é? Ela falou assim, mãe, vem aqui para casa.

0: Aí, irmãos, eu fui, tirei a carteira. A carteira está aqui.
1: Já está habilitada.
0: Habilitada. Está aqui, ó. Pode olhar.
1: Meu Deus do céu. Pastor Guilherme Ribeiro, amados e diletos ouvintes, olha aqui, ó. Jesus mata a cobra e ele mostra a cobra morta também. Está vendo aí, ouvintes? Ela trouxe a CNH. Está reportando aqui que depois ela tinha uma dificuldade, déficit de atenção, TDAH. Mas ela comparecendo aqui nas campanhas com o pastor Guilherme, foi revelada pelo Espírito Santo e já passou de primeira e já está prosperada e habilitada. Valeu a pena?
0: Valeu muito. O meu filho tem 18 anos, ele começou a tirar carteira primeiro que eu, não passou. E todas as meninas que começou a tirar carteira comigo lá, nenhuma delas passou e parou. E graças a Deus eu continuei, minha carteira está aqui na minha mão. E tem hora que eu mesmo olho e falo assim: Jesus, o Senhor mesmo que me deu, que é de mim, eu não conseguia.
1: Deus preparou tudo.
0: Preparou tudo.
1: E a nave está estacionada ali?
0: E ainda não.
1: Já está chegando.
0: Já está chegando.
1: Pela fé já chegou.
0: Eu já sei até a cor e o nome do carro.
1: Jubileu de ouro. A senhora está dentro da bênção ou fora da bênção?
0: Estou dentro da bênção.
1: Então dá um glória a Deus bem alto aí.
0: Glória a Deus, aleluia.
1: Seu nome e seu bairro, confirma.
0: Meu nome é Luciene, moro no bairro São Cristóvão.
1: Deus abençoe. Vamos entrevistar nossa irmã Terezinha. Eu pensei que a senhora já estava no paraíso, lá no seio de Abraão. Ei, Jesus, pensei que Jesus já tinha colhido essa rosa aí, ó. A senhora está ansiosa para falar no microfone do programa, né? Seu nome?
2: Terezinha Maria Soares Macedo.
1: Conte a bênção, Terezinha Macedo.
2: Acho que você nem lembra. Você lembra?
1: Lembro, lembro sim. Prossigo.
2: 30 e tantos anos, né, irmão?
1: Sim.
2: A dona, ela está com diabetes. E ela hoje foi curada para agora. Eu digo, dá o testemunho e dá uma oferta. Ela deu, não sei o que.
1: Está completamente curada.
2: A dona que está completamente curada. Eu estou dando testemunho da
1: senhora. A senhora está dando o testemunho representando ela.
2: Isso, exatamente. Fui lá três vezes, irmão.
1: E a senhora está até com o voto do jubileu na mão aí, ó. Já está com o voto aí, ó.
2: É para dar agora. Pra...
1: Os votos funcionam?
2: Isso, exatamente.
1: Olha aí, pastor Guilherme. Já está com o voto, vai pagar agora, ó. Cadê a salva, ó? Já vai abençoar a igreja agora. Nossa irmã Terezinha. A senhora já é centenária, já? A senhora tem quantos anos?
2: Tá 90.
1: 90? Meu Deus do céu, olha aí, ó. Desde a época da Arca de Noé. A senhora tá feliz, né, irmã Terezinha?
2: Feliz.
1: Valeu a pena.
2: Valeu a pena.
1: Quem cura?
2: Jesus.
1: Quem opera?
2: Jesus.
1: Quem revelou a campanha?
2: Jesus.
1: Quem manda na igreja?
2: Jesus.
1: Seu nome e seu bairro?
2: Meu bairro é Guarani, né? Bairro Guarani.
1: Senhora.
2: Terezinha Maria Soares Macedo.
1: Terezinha, velha de guerra, olha aí, ó. Deus abençoe, quase centenária. Pode ir lá, vai lá na livraria, com a mão da senhora, coloca dentro do cofre e abençoa a igreja. Vamos entrevistar mais uma senhora. Seu nome?
3: Meu nome é Maria Elza Jesus.
1: Conte a bênção, minha.
3: Ô, pastor, minha Vitória, que eu tenho uma filha que é altíssima. Então ela não falava, a língua era colada. Hoje ela fala, ela escuta, pastor, estou feliz.
1: E qual foi a atitude de fé da senhora? Ela não falava e não andava, aí a senhora passou a fazer as campanhas, os votos aqui na IPDA Sede Mãe com o pastor Guilherme. Ela foi curada por Jesus?
3: Foi, a linguinha soltou, fala papai, mamãe.
1: Não falava?
3: Não.
1: Falou papai, mamãe?
3: Falou, fala direto, papai, mamãe.
1: E não andava e tá andando?
3: Não andava direitinho, agora tá andando direitinho. Tá gordo, tá feliz, tá saudinha, sabe?
1: Quem curou ela, minha irmã?
3: Jesus, irmão.
1: Há quanto tempo ela tinha essa enfermidade?
3: Desde que nasceu, irmã. É.
1: Desde o nascimento. Um milagre bíblico aconteceu aqui na IPDA Sede Mãe, aqui nas grandes campanhas com o pastor Guilherme e toda a equipe da fé. Ela não falava, não andava e agora ela está falando e andando.
3: Falando e andando, fala de tudo, irmão. Pede as coisas para comer, tá na escolinha, uma gracinha, irmão.
1: Isso é um milagre do período da igreja primitiva do passado.
3: É.
1: Da era apostólica.
3: Era apostólica.
1: Quem curou ela?
3: Jesus, irmão.
1: Quem opera nessas campanhas?
3: Jesus.
1: Quem vai operar no jubileu de ouro?
3: Jesus.
1: E a senhora está dentro da bênção ou fora da bênção?
3: Então, irmão, se você sair sem me colher, antes de me colher, eu estou aqui.
1: Ah, não, mas claro que Jesus vai dar força, porque é da vontade de Deus que todos venham. E quarta-feira, a caravana vindo da África, e ninguém não pode perder.
3: Pode não, somos que em nome de Jesus, irmão.
1: A senhora está afinco na campanha?
3: Estou, irmão, em nome de Jesus.
1: Então dá um glória a Deus bem alto aí, vamos ver.
3: Glória a Deus!
1: Está fraco? Dá um glória a Deus com queijo bem alto.
3: Glória a Deus! Com
1: queijo. Seu nome e seu bairro?
3: Mariel Jesus, bom Barta Quaril.
1: Deus abençoe. Honras e glórias ao nosso Jesus, por mais uma senhora abençoadíssima por Deus no prosseguimento das grandes concentrações de fé e milagres aqui na IPDA Sede Mãe do Bairro Cabana, e já expressando a sua expectativa para o jubileu de ouro, 50 anos de existência.

da IPDA, sede mãe aqui de Belo Horizonte, aqui no bairro Cabana, aqui na Avenida Amazonas 8410 do bairro Cabana. Muito obrigado, pastor Guilherme Ribeiro, presbítero Zé Adracina, torre dos transmissores e também todos os reporteiros aqui da IPDA, sede mãe. E a qualquer momento nós voltamos com mais informações ao vivo dentro do programa A Voz da Libertação. Vem pra cá, Belo Horizonte, vem pra cá, Minas Gerais. Adelante, estúdio é contigo agora.

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0: única maneira, era a única maneira das destruídas. Não tinha outra maneira. Ou se seguia exatamente aquilo que o Senhor havia dito, ou a vitória não viria. E a vitória veio ao som de trombetas, mas de uma forma sensacional. Por quê? Porque o som das trombetas emitiram uma frequência. Eu não consigo enxergar frequência, a gente não enxerga a frequência. Mas o som das trombetas emitir uma frequência, exatamente uma frequência que faria com que as muralhas começassem como se derreter. Uma certa ocasião fizemos um estudo sobre essa questão de Jericó, e nós tivemos o privilégio, a oportunidade de ver o som de uma frequência destruindo uma ponte por sobre um rio. E meus irmãos, é uma coisa assim, não sei se consigo ou se vocês conseguiriam até ver imagens ou coisas, até hoje nós temos esse avanço tecnológico, temos a internet, podemos fazer uma busca, mas é uma coisa fantástica quando uma frequência, ela atinge onde amolece até coisas que parecem nunca poderem amolecer. Uma ponte de ferro, uma ponte basicamente feita para sustentar pesos e mais pesos, de repente ela aguentou vento, aguentou a chuva, aguentou sol, aguentou o tempo, mas num determinado dia uma frequência foi tocada e a ponte bambeou-se todinha e começou a entortar ferro e ela caiu. E eu comecei a imaginar como foi no tempo de Jericó. Até a frequência para a destruição das muralhas de Jericó foram ditadas, foram orientadas pelo Senhor. Até a forma de se utilizar do toque da trombeta foi de forma diferenciada. Até os tempos determinados pelo Senhor, toca esse tempo para esse, anda, grita agora, grita, funde-se o som do grito com a trombeta, e as muralhas catablunfa foram destruídas. Por quê? Josué observou exatamente as diretrizes que foram dadas pelo Senhor. Eu gostaria, meus irmãos, de lembrar a vocês um versículo que está em João, capítulo 10. A Bíblia Sagrada fala que as minhas ovelhas, Jesus falando, as minhas ovelhas ouvem a minha voz, e eu as conheço, e elas me seguem. Eu vou voltar a Josué, mas eu quero falar um pouquinho sobre isso. Porque, meus irmãos, é muito importante nós verificarmos, parece ser uma palavra dura, parece ser uma palavra que vem de encontro a sentimentos de pessoas. Às vezes os nossos sentimentos nos fazem por simpatia, ou por nós queremos, às vezes, e com muita profundidade, que as pessoas sejam abençoadas, não é? Às vezes nós até entendemos, não, a pessoa, tu vai clamar, Deus vai ouvir, vai... Mas a Bíblia Sagrada é clara em dizer que Deus só ouve um tipo de oração. Se você é de Deus, Deus ouve você. Se você não é de Deus, Deus não ouve você. E a questão é a questão lógica, é a questão da recíproca. Quando a Bíblia Sagrada fala as minhas ovelhas, nós vemos aqui que existe a questão da propriedade. O Senhor Jesus está dizendo, eu ouço essas porque são minhas. Eu vou explicar a questão do eu ouço, não é? As minhas ovelhas, propriedade, são minhas. Elas ouvem. Antes de falar do ouvir, eu quero falar da característica, ovelhas. Não está falando, eu ouço ovelhas e de repente um bodinho que se intrometer ali também, eu vou ouvir um bodinho também, eu vou ouvir um cabritinho também. Não, não, não, não. Característica é ovelha. Se você é bodinho ou bodão, você pode orar quanto você quiser que Deus não vai te ouvir. Ah, mas e a misericórdia? Deus não vai te ouvir. As minhas ovelhas, a sensibilidade auditiva, elas ouvem. E não é auditiva apenas e tão somente fisicamente, é uma questão espiritual. Meus irmãos, eu prego a palavra de Deus há muito tempo, tem irmãos aqui que talvez preguem até mais tempo do que eu. E vocês sabem que tem dia que eu chego à conclusão que muita gente realmente, embora diga, não, eu sou evangélico, eu sou cristão, não tem afinidade nenhuma em ouvir. Não tem. E quando vem à igreja, não é que querem ouvir, querem falar. Não é que querem ouvir diretrizes, não. Querem expressar ao Senhor apenas as suas necessidades, as suas dificuldades, mas quando Deus vai falar, essas pessoas não sentem que tem nenhum tipo de obrigação de ouvir o que Deus tem a falar. As ovelhas, ou seja, aquelas que são propriedade do Senhor, caracteristicamente ovelhas, têm a sensibilidade para ouvir Deus falar. Agora é interessante dizer também, quando o Senhor Jesus fala, as minhas ovelhas ouvem a minha voz, é interessante dizer que a voz do Senhor está ecoando a qualquer momento. Nós é que temos que, de repente, ter essa sensibilidade para ouvir. Deus tem diretrizes para nós em todos os momentos da nossa vida, porque se não tivesse, Deus não poderia cobrar da gente. Se Deus não tivesse diretrizes para a nossa vida, nas situações mais difíceis e complicadas, poderia Deus cobrar da gente uma atitude equivocada da nossa parte? Pense um pouquinho. Eu sou pai, meus filhos já estão grandes, mas sabe que quando precisou eu orientei, eu ajudei. Quando precisou da palmadinha, dei a palmadinha também, graças a Deus, nunca fui preso por isso. Seria absurdo eu cobrar algum dos meus filhos algo que não lhes ensinei, algo que não lhes orientei. Ora, esse é um pensamento meu e parece ser um raciocínio lógico. Quantos concordam aí que é um raciocínio lógico, não é? Agora imagine vocês, Deus... Deus está muito acima da minha e da sua lógica. Deus é muito melhor do que nós nas questões da lógica. Se a Bíblia Sagrada fala, meus irmãos, que as ovelhas do Senhor ouvem a voz do Senhor, isso significa automaticamente que Deus está pronto a falar conosco a qualquer momento da nossa vida. Se nós formos sensíveis à voz de Deus, Deus está pronto para falar conosco nos momentos complicados ou não da nossa vida, e sempre haverá uma orientação de Deus para os momentos mais difíceis da nossa existência. Sempre haverá, sempre haverá. O discernimento. Aleluia! Quando é que você sabe que Deus é quem está falando contigo? Como é que eu sei que Deus é quem está falando comigo? Tem ministros que se travestem, tem demônios que podem parecer ministros do evangelho e até mesmo se parecer anjos. Tem falsos profetas, tem falsos pastores. Tem a voz do mundo, tem a voz... Existem vozes que nós queremos ouvir porque parecem que são para nós mais benefícios para nós ouvir algum determinado tipo de voz. Como identificar? As ovelhas do Senhor têm essa sensibilidade também para discernir quando é Deus quem está falando. Em 1990 e alguma coisa, levantou-se uma profeta, nós estávamos numa reunião de jovens, levantou-se uma profeta... E começou a profetar. Quando eu digo profetar, vocês já estão entendendo que é profetar. Não é profetizar, profetar. E profetadas são ataques. Profetadas não combinam com a palavra de Deus. Profetadas vão contra o que a Bíblia fala. E a profeta se levanta e pula, e aquele famoso ex, né? Não sei porque tem esse ex. Todo mundo fala, ex! Para ser profeta tem que falar ex. Eis que é o meu português, e levanta a profeta e sai profetando para tudo enquanto é lado, e mandou o dedo no meu nariz. Eu falei, eita, era um grupo, metade do grupo sentia um fogo danado e metade olhava desconfiada, né? E a coisa foi indo. Meus irmãos, é a questão do discernimento. Tem muita coisa que alguém diz, isso é Deus, outro diz, não é Deus. As coisas de Deus se discernem espiritualmente, diz a própria palavra do Senhor. Toda palavra do Senhor é divinamente inspirada e só pode ser discernida também pelo Espírito. Se nós não estivermos com a nossa vida espiritual apurada, se nós não tivermos o Espírito de Deus na nossa vida, nós jamais poderemos discernir se é Deus ou não é Deus quem está falando. E facilmente seremos enganados. A profetada aí, meus irmãos, chegou uma hora que começou profeta daqui, profeta, e falou, oh, irmã, faz favor, a irmã pode parar, porque não é, isso não é de Deus não. E, ah, mas falou que não é de Deus, já levanta aquele grupo. Tem o grupo daqueles que olha para você assim. Deus vai te colocar um câncer. Ele já vem ameaçando. Deus vai te colocar um câncer. Mas por que, irmão? O irmão parou o Espírito Santo. Mas eu estava falando, estava lendo a Bíblia. Não é possível que o Espírito Santo me interrompe para começar a profetar e me atacar e mandar o dedo no meu nariz. Irmão, vai ver a mão de Deus. Assusta, não é verdade? Assusta. Mas só um pouquinho. Porque nós sabemos de que espírito somos. Porque nós sabemos como o nosso Deus age. Eu não posso acreditar num Deus mal educado, sem educação, que corta pessoas no meio, que corta os pastores que estão pregando em cima do púlpito e vem dar dedada ainda nas pessoas. Às vezes tem pastor pregando, levanta profeta lá e vai dar dedada. O pastor tem pastor que para e fica, eu recebo, deixa de ser burro. Quer dizer que até agora eu estava lendo a Bíblia, pregando a mensagem, aí levantou-se um, me parou no meio, eu, pastor, chamado anjo da igreja, e eu tenho que esticar a mãozinha e ficar, eu recebo, porque eu estou com medo de que vai me dizer que vai me dar um câncer depois na garganta. Discernimento. Ouvem a minha voz. Existe uma questão da particularidade, minha voz, é isso que o Senhor Jesus está dizendo. Josué, ele teve dúvida? Teve. Nós podemos ter algum momento na vida dúvida? Podemos. Não é aquela dúvida tipo assim, não, eu quero saber se é Deus quem está falando mesmo. E Josué perguntou, vem cá, você é dos nossos ou você é do inimigo? E o príncipe do exército do Senhor falou, não sou inimigo não, eu estou aqui, vim aqui, claro que eu estou aumentando a fala, né? Eu vim aqui, tenho uma mensagem para vocês, Josué, então fala a mensagem. Ou Josué falou primeiro, o que é que Deus tem para falar comigo? Nós podemos perguntar, podemos falar com Deus, Deus é o Senhor mesmo quem está falando comigo, porque eu não quero me enganar. Não tenha medo de fazer isso com Deus, porque Deus vai até se agradar. Eu sei que tem irmãos demasiadamente honestos, sinceros, que às vezes tem medo de fazer esse tipo de pergunta, mas não tenha medo não. Deus não vai chegar e falar, não, eis que te matarei, porque você perguntou se era eu ou não. E por causa de não fazer essa pergunta, muitas pessoas estão sucumbindo diante do erro. Eu já contei para vocês a história do Cinderelo meu, já contei ou não contei? O Deus da Disneylândia? Falei já? Não, falei. O Deus da Disneylândia. Rapidinho, o camarada chega na igreja cheia de mocinha doida para casar, a irmã já começa, eis que entrou meu Cinderelo, Cinderelo, eis que é uma Cinderela. Esse Deus gosta de Orlando, gosta de lá da Disney de Paris, já foi na Disney do Japão, Cinderelo, chamar o meu servo de Cinderelo, que é isso? Não é Deus falando não, mas que Deus fala, não tenha receio de perguntar. Porque Deus terá prazer em te responder. Deus vai ver que você está buscando fazer uma coisa correta, porque você é uma pessoa zelosa, você vai ser abençoado. Mas não se deixe enganar, tenha o discernimento que vem de Deus. Nós não temos, meus irmãos, tempo para continuar errando ou ouvindo pessoas que querem apregoar para nós os caminhos do erro. Ouve a minha voz, tem discernimento, sabem que é a minha voz. Qual que é a voz estranha? Deixa eu perguntar, você conhece a voz de Deus? Sabe decifrar, discernir a voz de Deus? Sabe quando é Deus quem está falando ou não? Isso é muito importante. Agora que Deus fala, Deus fala. Deus fala, Deus fala. Josué, meus irmãos, prestou atenção a cada detalhe. Quando vocês lerem o capítulo 6, vocês vão ver que o príncipe do exército do Senhor foi muito detalhista na situação. É assim, assim, e da mesma maneira que foi colocado, Josué fez, e as muralhas, ó. Quer ver cair a muralha que está na sua frente? Ouça Deus falar contigo e siga as diretrizes. Siga as diretrizes. Eu me lembro, meus irmãos, eu creio que todos vocês têm essa lembrança da mãe ou do pai quando nós éramos pequenininhos, né? E como os irmãos já sabem, já falei isso várias vezes aqui, eu adorava apanhar da minha mãe. No dia que minha mãe não me batia, eu sentia até falta. Um estelinho gostoso, esquentava um ladinho aqui da poupança aqui, mas uma coisinha de leve. Minha mãe ficava, eu te mato! Eu te mato! O pai já era fio de ferro, aí não, né? Por quê? Porque minha mãe dizia, olha, não faz isso, a gente... Quantas coisas nós poderíamos ter evitado? Não anda descalço, a gente andava. Não anda sem camisa, a gente andava. Olha, não sobe naquela árvore, a gente subia. E às vezes levava um tombo, às vezes quebrava o braço, às vezes se machucava. Se tivéssemos obedecido às diretrizes das nossas mães e pais, sempre nós teríamos evitado alguns desastres. Mas é claro que esses desastrezinhos da vida foram coisinhas pequenininhas. Agora, na questão espiritual, nós temos de tomar cuidado. Às vezes não é nenhuma questão de rebelião. Às vezes não é nenhuma questão de desobediência. Às vezes é uma questão de falta de interpretação àquilo que Deus está expondo para nós, que podem gerar, eu diria, coisas muito mais profundas e doloridas do que quebrar um dedinho ou quebrar um bracinho. Sendo minha, sendo ovelha, tendo sensibilidade auditiva e espiritual, tendo discernimento, só resta uma coisa: seguir. Seguir. E se fazer conhecido, conhecida pelo Senhor. O Senhor conhece a ovelha. O Senhor conhece a ovelha. A Bíblia Sagrada chega a dizer, meus irmãos, na questão de ouvirmos o que Deus está falando. Ainda no livro de São João, capítulo 8, um versículo conhecidíssimo. Quem é de Deus, escuta as palavras de Deus. A Bíblia Sagrada fala isso. E Jesus chega a dizer que aos ouvintes daquela época, mas vocês não me ouvem, dizendo isso, por isso vós não me ouvis, porque não sois de Deus. Que palavra pesada essa? Deus fala, nós ouvimos? Você tem ouvido o que Deus tem falado? Porque na verdade o que Jesus está falando no capítulo 8 de João, no versículo 47, é uma sentença. As minhas ovelhas ouvem a minha voz, e falou àqueles que estavam ali naquele tempo, mas vocês não me ouvem, mas vós não me ouvis, porque vocês não pertencem a mim, vocês não são de Deus. Vejam vocês o perigo enorme, meus irmãos. Já aprendemos hoje que Deus fala a todo instante, a todo momento, a voz de Deus se faz ecoar em qualquer situação. A questão é, nós ouvimos o que Deus está falando? E a sentença é, a partir do momento que nós não ouvimos o que Deus está falando, nós estamos confessando com as nossas próprias ações que nós não pertencemos a Deus. Eu acho importante na igreja acontecer de tudo. A igreja tem o seu momento de milagre, tem o seu momento de maravilha, mas os irmãos devem saber que milagre não salva ninguém, libertação não salva ninguém. Tem o seu momento, eu diria, de uma cantata. É bonito uma cantata, é bonito um louvor, também expressam mensagens, tudo isso é muito bom. Tudo isso eu diria que faz parte. Pelo menos a igreja moderna hoje faz parte. No princípio não, mas hoje faz. Repito, no princípio não. E me causa, meus irmãos, estranheza que algumas pessoas gostam de tudo. Ou gostem, não é? Gostam do louvor, gostam de ver libertação, gostam de... O irmão está cheio dos dons, supostamente, gostam de tudo. Mas no momento de ouvir o que Deus está falando, desprezam. No momento de ouvir o que Deus está colocando como, não é questão de regra, é questão de diretrizes para uma vida feliz, abençoada. Parece que nutrem um verdadeiro desprezo por ouvir a palavra de Deus. Quando eu digo ouvir a palavra de Deus, não é só da mensagem. Eu digo ouvir a palavra de Deus em tantas outras coisas que às vezes nós temos, por exemplo, a dificuldade até dos estudos, a dificuldade de escola dominical. Me causa estranheza como grande parte dos membros dessa igreja não gostam de ouvir Deus falar, principalmente quando se trata de um estudo, quando se trata de algo que possa ensiná-los a ter uma vida muito mais abundante na presença de Deus. E às vezes, meus irmãos, isso torna essas pessoas, pessoas espiritualmente raquíticas, pessoas espiritualmente fracas no momento que vem a tempestade, e pessoas no momento que se deparam com a muralha, como se deparou Josué e o povo de Deus, não conseguem vencer a muralha porque não seguem as diretrizes, porque não ouvem o que Deus fala. Só querem elas mesmas falar, falar, falar e falar. A cidade de Jericó foi destruída, meus irmãos, destruída. Porque Josué ouviu Deus o ensinando a vencer a cidade mais fortificada daquele tempo. Porque ele guardou cada detalhe das diretrizes citadas pelo Senhor. O Senhor continua falando conosco. Você é ovelha, não é? Você é ovelha? É? Você é ovelha? Então você tem que ouvir a voz de Deus. Ouça o que Deus está falando contigo. Vou garantir a você, biblicamente, que em todos os momentos da sua vida haverá a direção de Deus para você. Nos momentos mais complicados da sua existência, haverá a orientação de Deus para que você possa proceder da forma mais agradável e mais vitoriosa. Eu nunca vi um crente que gosta de ouvir Deus falar ser derrotado em absolutamente nada na vida. Agora já vi muitos que se consideram crentes e alguns até santarrões serem derrotados porque não gostam de ouvir Deus falar. Alguns que não sabem interpretar e querem interpretar a seu bel prazer. Imagine vocês, nós somos todos adultos aqui, somos, posso falar uma coisa? Posso? Imagine vocês que uma pessoa pega uma leitura bíblica e lê o texto. E no texto existe a palavra adúltera. O camarada, cheio de más intenções, interpreta como adultera. E ele vai e adultera. Isso é o cúmulo da falta de discernimento, de conhecimento de Deus. Se é o cúmulo da falta do Espírito Santo de Deus na vida de uma pessoa. E alguém disse, não, mas ele não teve má intenção, é porque não tinha leitura, não leu. Meus irmãos, pelo amor de Deus! Creio que algumas pessoas já viram esse caso, é amplamente divulgado nas mídias aí, enfim. Falta de discernimento, falta de tudo que se possa imaginar, que possa nos levar a um Deus vivo que nos orienta na nossa vida. Você nem precisa saber ler e escrever para dizer a verdade. A partir do momento que você busca de Deus discernimento, mesmo que você não saiba a diferença entre uma palavra que tem um acento ou não, você tem a sensibilidade pelo Espírito de Deus que habita em você, de saber o que é certo e o que é errado. Ouça Deus falar contigo. E muralhas vão sair da sua frente. E situações intransponíveis vão se tornar situações onde você vai passar e navegar com toda tranquilidade. Se você é ovelha, Deus está falando contigo. E você pode sensivelmente ao Senhor ouvir e seguir o Senhor em tudo que o Senhor te orienta. E você vai se sair muito bem. E você vai se dar muito bem. Quem é de Deus ouve as palavras de Deus. Mas aqueles que não ouvem estão declarando que é porque não pertencem a Deus. Ouvir, meus irmãos, todo mundo ouve. Quando a Bíblia fala ouvir, não é só a questão de entrar pelo seu ouvido, pela sua audição, e você passar pelo processo normal de estar ouvindo, como você está ouvindo qualquer coisa. Não. Quando a Bíblia Sagrada fala ouvir,
1: A Bíblia Sagrada não está dizendo apenas e tão somente as coisas do seu ouvido, está dizendo ouvir, assimilar, comer e praticar aquilo que você está ouvindo. Quando a Bíblia Sagrada fala ouvir, não quer dizer, ah, eu estou aqui ouvindo a mensagem e tal, mas tem aquele famoso entrou por um ouvido e saiu pelo outro. Não precisa nem o famoso entrou por um ouvido e saiu pelo outro. É a questão da obediência, não é só porque a minha mãe disse que eu não podia comer manga depois de tomar leite, que eu não quis ouvi-la. Não é essa a questão. A questão é mais profunda do que isso. Quando espiritualmente estamos ouvindo Deus falar, para nós ouvirmos a voz, para nós que se temos ouvido para ouvir o Senhor, ouvirmos o Senhor, a Bíblia está indo muito além do apenas ouvir, está dizendo ouvir e seguir, dar sequência, colocar em prática aquilo que você ouviu. E quando o Senhor fala a respeito de tanta coisa relacionada ao nosso crescimento, à nossa santificação, à nossa pureza espiritual, não vou citar tantas coisas aqui, mas tipo, aquele que mentia não minta mais. Você está ouvindo o que Deus está falando? O que mentia não minta mais. Está prestando atenção no que o Senhor está falando a você? Ah, mas eu ouvi o Senhor falando, não minta mais, mas você continua mentindo. Ora, então você não ouviu o que Deus falou, ou seja, você não deu ouvidos ao que poderia ser muito bom e evitar muitos problemas para você.
0: Se Eliseu viu as muralhas caindo, se derreterem, é porque ele ouviu. E não é que entrou por aqui e saiu por aqui, não. Ele ouviu e seguiu as instruções. Quer viver mais? Siga as instruções. Quer morrer velhinho? Enjoado de viver? Siga as instruções de Deus. Isso faz parte. A Bíblia fala sobre isso. Quer ser uma pessoa próspera sem a necessidade de entrar na vida política? Entende? Siga as orientações de Deus. Quer ser uma pessoa feliz, cheia da confiança, viver a sua vida com tranquilidade? Ouça o que Deus está falando para você. Se Deus falar, é claro, a situação é uma situação que eu estou criando. Se Deus falar, dá dois passos para frente, dê dois passos para frente, não dê três. Você cai no abismo. Se Deus falar, toca a trombeta, não é para tocar o trombone, é para tocar a trombeta. Se Deus falar para você agora um grito agudo, é para dar o grito agudo, não grave. Se Deus falar para você, rodeia a cidade, se Deus falar, para de rodear a cidade, pare de rodear a cidade. Todas as vitórias que você não conquistou com seu próprio esforço, você vai conquistar na orientação de Deus, debaixo das diretrizes do Senhor. Você não vai mais contar derrotas e não vai ficar mais preocupado quando você verificar situações que parecem difíceis se posicionarem diante de você. Quem é de Deus ouve as palavras de Deus. E olha, meus irmãos, eu estou insistindo, eu estou sendo repetitivo, porque eu não sou cego. Quanta gente vive na igreja há tanto tempo, mas não consegue sair daquela vidinha. Eu já falei tantas vezes isso aqui, não consegue nunca contar uma bênção. Quantas pessoas, a gente sempre fala até em tom de brincadeira, dá até medo de perguntar como é que o irmão vai, porque se o irmão for contar como ele vai mesmo, a gente vai sofrer e ficar depressivo 30 dias de ouvir o irmão. Nada dá certo na vida do irmão, nada funciona na vida do irmão. O corpo do irmão parece, sei lá, uma coisa, sei lá, macabra, é doença para tudo enquanto é lado. Se ele falar da casa dele, você chora. É o verdadeiro João Cadáver, pé na cova. Ouça as diretrizes de Deus e você vai viver uma vida tranquila. Não quer dizer que não vai haver oposição, não quer dizer que não vai haver batalha, não quer dizer que não vai haver guerra, vai! Mas você vai vencer uma a uma e o nome do Senhor será glorificado na sua vitória. Somos ovelhas do Senhor. O Senhor fala conosco a todo momento, a todo dia, por isso ouvimos a sua voz que fala conosco constantemente. Somos conhecidos pelo Senhor, o Senhor nos reconhece, o Senhor sabe quem somos nós no meio das multidões. Você pode estar na 25 de março, na antevéspera de Natal, aquela gente mais lotando a rua. Deus sabe quem é você no meio da multidão.
1: Deus sabe quem é você em qualquer lugar. Fica tranquilo, simplesmente siga as ordens do Senhor e Ele vai te abençoar em todos os momentos da sua vida. Ele vai dar a você as vitórias que você tem buscado sozinho e não tem conseguido, a partir do momento que você seguir as diretrizes do Senhor. Quem pertence a Deus, ouve a Deus. Você pertence a Deus, então ouça a Deus. Se a sua vida não mudar, depois que você passou a ouvir, ou depois que você passar a ouvir o que Deus está falando, nós vamos fazer o culto do rasgar a Bíblia aqui. Temos autoridade para fazer isso. Se a sua vida não mudar, a partir do momento que você começar a prestar a atenção e fazer cumprir as orientações de Deus na sua vida, nós vamos fazer cultos aqui só para rasgar a Bíblia. Porque eu não conheço uma pessoa que ouviu Deus falar e seguiu as diretrizes de Deus que caiu no abismo. Eu não conheço uma pessoa desde a antiguidade, não conheço uma pessoa desde os tempos bíblicos, ou quem sabe, até mesmo não pessoas do meio bíblico, mas pessoas que serviam a Deus, sem pertencer ao meio bíblico. Eu não conheço nenhuma delas que conte algum tipo de derrota, tendo ouvido Deus falar com elas e dar a elas as diretrizes da sua vida, para a sua vida. Pelo contrário, de todas as pessoas que nós podemos considerar como pessoas que deixaram para nós um legado, deixaram para nós um exemplo, de todas essas pessoas, o que ouvimos delas sempre foi: a luta veio, o problema veio, mas nós vencemos todos os problemas e nos deixa o exemplo para que nós também possamos ser vencedores como eles foram. Somos de Deus, ouvimos a palavra de Deus. E dentro do exemplo que nós lemos hoje, lição de casa, capítulo 6 de Josué, ouça o que Deus tem a falar. Não venha à igreja só para você chegar, não, eu vou falar com Deus, na hora da mensagem, dá uma vontade no banheiro, parece que é a hora da mensagem, da pregação ou do estudo bíblico, que seja, tem tanta gente que tem uns problemas de bexiga, né? Começou a falar, começou a orientar, começou a trazer o ensinamento bíblico, um já começa, parece que, alguns têm até diarreia, eu acho, não é possível. Começa às vezes uma andação do meu culto, eu comecei a pegar firme, né? Mas tem culto que é só ler a palavra de Deus e começa aquela andação. E começa a nego conversar na hora do culto. O culto vira uma verdadeira feira. É nego conversando mais alto que o pastor. É mulher contando final de novela. É homem contando que o Corinthians perdeu para não sei quem lá. E Deus falando, eles não dão a mínima atenção. Depois, na hora que pegam uma doença lá, que estão quase morrendo, não, porque o Senhor, você não acha que está meio esquisito isso, não? Você acha que é meio que humilhante, assim, tipo, você nunca deu nenhum tipo de valor a Deus, mas de repente chegou no médico, o médico falou: olha, é um câncer desse tamanho. Ah, Senhor, você foi teu servo, meu Deus. Foi nada. Você nunca foi servo, não. Bem, a verdade é que Deus pode te perdoar e pode te curar, mas não venha com essa conversa que você foi servo coisa nenhuma, não, porque você nunca foi. Porque quem é servo de Deus ouve a palavra de Deus, gosta de ouvir a palavra de Deus e segue os ensinamentos e as diretrizes do Senhor. Porque Deus fala, e se você quer ouvir o que Deus fala, a sua vida vai ser muito melhor do que está. Vocês que a vida de vocês já é uma maravilha, vocês que a vida de vocês já está muito boa, pode melhorar ainda se vocês continuarem a ouvir cada vez mais a palavra de Deus. Porque, meus irmãos, as coisas que Deus tem para nós, a nossa mente não pode raciocinar, não pode pensar. É muita coisa boa. Que Deus abençoe vocês. Somos de Deus. Discernimos, ouvimos, seguimos. Muralhas caem. Por sermos de Deus, ouvimos a palavra de Deus. Capite? Hã? Fica de pé em nome de Jesus. Fica com medo não, Deus está falando com você, viu? Fica com medo não, não sou bravo também não. Tem uma irmã que ouve o programa no rádio, todo dia que a gente tem a parte da ênfase da mensagem, na hora que a gente dá a ênfase, ela fala que a gente está bravo. Bravo nada, nós somos mansos, não tem negócio de bravo aqui não, né, meus irmãos? É que a ênfase mesmo da mensagem, não fica com medo não, que Deus está falando com você, viu? Deus quer abençoar você, põe a mão na sua cabeça, põe, deixa Deus curar você, deixa Deus repreender a sua dor. Você que a partir de hoje está compromissado com Deus, a partir de hoje você não vai deixar as coisas de Deus, não vai deixar de ouvir a voz de Deus de jeito nenhum, e é assim que Deus gosta, você vai prosperar. Vocês jovens que estão aqui no culto, querem ser jovens de sucesso?
0: ouça o que Deus está falando. Está com fone? Não está ouvindo o que Deus está falando, tá? Coma a palavra de Deus, que é assim que vocês vão alcançar o sucesso. Ninguém precisa alcançar o sucesso roubando os outros, não. Deus te abençoa, Deus te levanta, e tudo que Deus faz de melhor nessa terra é para você. Quem é pai sabe, nós trabalhamos para que os nossos filhos tenham o melhor. Diferente de Deus, é claro, mas nós às vezes deixamos de ter para nós as coisas para deixar para os nossos filhos. Tem muita gente equivocada, achando que as coisas boas que Deus fez nesse planeta, elas pertencem aos filhos das trevas. Não, porque o ímpio tem. Você não parou para pensar que as coisas boas que Deus fez são para você? Tenha mais ousadia ao adentrar diante da misericórdia de Deus, da presença de Deus. Deus tem do bom e do melhor para você, sim. Ouça Deus falar que você vai se dar bem. Senhor meu Deus, Senhor meu Pai. Essa igreja ouve a voz do Senhor, meu Deus. Esse povo ouve a voz do Senhor, meu Pai. Senhor meu Deus, nós queremos ser cada dia mais abençoados. Nós te louvamos, nós te exaltamos com toda a força do nosso coração. Nós queremos nos alimentar de noite e de dia da sua palavra. Nós queremos ouvir a sua voz, discernir a sua voz, viver aquilo que o Senhor nos orienta, as diretrizes do Senhor, nós queremos guardá-las em nosso coração. Queremos conseguintemente, Senhor meu Deus, ver por terra as muralhas. Queremos ver por terra, Senhor meu Deus, tudo, mas tudo, Senhor meu Pai, que pode estar se interpondo entre nós e as grandes respostas do Senhor. Sai da frente, Satanás, sai da frente, nós estamos passando. Sai da frente, espírito imundo, porque nós estamos passando. Nós estamos alcançando aquilo que o nosso Deus fez para nós. Meu Deus, abençoa essa igreja, meu Pai, abençoa esse povo. Abençoa essa igreja, meu Deus, abençoa esse povo. Essa gente, ó Deus, que está compromissada com o Senhor, estão falando com o Senhor, que vão ouvir a voz do Senhor. Abençoa esse povo, meu Deus, abençoa, abençoa, abençoa, abençoa. Sai da frente, espírito da enfermidade, você não vai de forma alguma tirar o gozo, a alegria desse coração conquistador. Não, não, não, não, sai, sai, sai, em nome de Jesus. Senhor meu Deus, esses corações estão abertos, ó Deus, a essa realidade. Nós queremos as diretrizes. Nós queremos, ó Deus, cada dia mais andar debaixo da sua palavra, da orientação do Senhor, para não pecarmos contra ti. E para adentrarmos, Senhor meu Deus, a essa dimensão maravilhosa que perfaz o reino do Senhor. Em nome de Jesus, meu Deus, abençoa essa igreja, abençoa esse povo e abra esse ouvido para que ouça. Abra esse ouvido para que ouça. Senhor meu Deus, Senhor meu Pai, eu peço ao Senhor a cura, meu Deus, àqueles que vieram aqui enfermos hoje. Eu peço ao Senhor, a Deus, a libertação àqueles que estão tão aprisionados, meu Deus. São tantas forças malignas, tantas armadilhas, são tantas provocações, opressões, em alguns casos possessões, e essas pessoas se veem impedidas, ó Deus, de alcançar uma situação melhor na vida. É barreira, é muralha, e tem que cair por terra agora, porque essa igreja aceita a palavra do Senhor. Meu Deus, esse povo é humilde, meu Deus, esse povo não quer, ó Pai, de forma alguma afrontar o Senhor, não, meu Pai. Esse povo quer viver, ó Deus, a sua palavra, a sua diretriz. Esse povo quer ser tocado pelo Senhor. Esse povo quer ser abençoado pelo Senhor. Esse povo, meu Deus, quer ser o povo em que o nome do Senhor é glorificado por meio deles, por meio da fé deles, por meio de tudo quanto o Senhor faz neles. Em nome de Jesus, meu Pai, vai curando todo o mal, toda a enfermidade, vai repreendendo o Senhor. Aliás, ó Pai, eu é quem repreendo em nome de Jesus Cristo toda a dor que insiste em permanecer nessa vida, as discórdias que insistem em separar essa família. Derrama da tua bênção, derrama do teu poder, meu Pai. Muita gente a partir de hoje já entendeu que de dentro das diretrizes do Senhor se encontra paz, se encontra alegria, se encontra felicidade, alegria verdadeira, Senhor, se encontra também a salvação, que é o mais importante, se encontra, Senhor meu Deus, também a prosperidade conforme os preceitos e a vontade do Senhor. O Senhor é poderoso para prosperar, para abrir portas, mesmo em tempos de grandes dificuldades. Abra portas que se encontram fechadas, meu Deus. Abra portas que se encontram fechadas, Senhor, trazendo a Deus alegria, vitória e a glorificação do nome do Senhor por tudo quanto o Senhor fará por intermédio dessa pessoa. Meu Deus, eu quero repreender agora em nome de Jesus todo impedimento, todo empecilho. Quero repreender obras malignas, obras da magia negra, legiões e mais legiões que têm vindo tirar a paz dessa pessoa. Eu repreendo agora em nome de Jesus Cristo. Eu repreendo agora e peço ao Senhor, abençoa, meu Deus. Aquele que caiu, o Senhor é poderoso para levantar, Senhor meu Deus. Aquele que precisa ouvir a sua voz agora, imediatamente, o Senhor é poderoso para falar, Senhor meu Deus. O Senhor é poderoso para mudar o curso dessa vida, o Senhor é poderoso para...

0: essa casa, essa família, reconstrua, meu Deus, em nome de Jesus Cristo, todas as coisas que são boas, que pertencem a Ti, que essa pessoa perdeu, que ela reconquiste, aqueles que nunca conquistaram, que conquistem, em nome de Jesus, ó Deus. Eu sei que o Senhor está abençoando um povo que o Senhor sabe que é o Seu povo. Eu sei que o Senhor está abençoando esse rebanho de ovelhas, meu Pai. Eu sei que o Senhor está diante de cada uma dessas pessoas ouvintes e praticantes da Sua palavra, e nenhum mal sucederá a elas, nenhuma praga poderá vencê-las, nenhuma peste dentro da casa delas, Senhor, nada entrará, nada de mal na tenda de nenhum deles, o espanto noturno não mais, porque essas pessoas ouvindo a Sua palavra descansam na Sua sombra, descansam no Seu esconderijo, em nome de Jesus Cristo. Amém, Senhor. Amém, Senhor. Amém. Vocês que estão desviados e não estão ouvindo a voz de Deus, a palavra foi bem clara. Quem é de Deus, ouve o que Deus fala. Os que não ouviam Jesus, foi claro: vocês não me ouvem porque vocês não são de Deus. Você é de Deus ou você não é de Deus? A decisão é sua. Você que está desviado, você que está... que não está não, você que nunca se entregou para o Senhor, você vai passar a ouvir Deus hoje, Deus vai mudar a sua vida. Mas entrega a sua vida ao Senhor, entrega os seus caminhos ao Senhor, entrega a sua direção para que Deus possa dirigir você e seja feliz. Sem Deus não tem felicidade, sem Deus não tem paz, sem Deus, sem Cristo não tem salvação. Tome a decisão certa. Deus fala, Deus está falando contigo. Tome a decisão certa. Os nossos irmãos estão aí no meio do povo, você quer reconciliar-se com Deus, isso, pega o bem-vindo à vida, quer aceitar Jesus, quer ser de Deus, quer ouvir Deus falar e ver Deus transformar a sua vida, levanta a sua mão, você vai passar a ser servo de Deus, vai batizar-se, vai seguir feliz, abençoado, e você vai ver a transformação que há através do nosso Deus, por meio do nosso Deus. Amém? Essa igreja está contente ou está mais ou menos? Deus abençoe vocês, meus irmãos. Vocês sabem que vocês são bem-vindos aqui na casa de Deus todo dia que vocês quiserem vir. Não tem acepção de pessoas, nada disso. Todos são bem-vindos em nome de Jesus. Obrigado, meus irmãos, pela presença de vocês. Digam comigo assim: a paz do Senhor. Mais uma vez, a paz do Senhor Jesus. Mais uma vez, a paz do Senhor Jesus. Que Deus abençoe grandemente vocês, as vossas vidas. Muito obrigado, meus irmãos. É um prazer falar de Deus para vocês, falar de Deus para as vossas vidas.
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0: O Senhor Deus nos diz na sua palavra: eu amo os que me amam, e os que de madrugada me buscam, me acharão. 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
1: 1568, Liberdade, São Paulo, capital. Você não pode perder. Temos culto em vários horários, do dia e à noite. Não perca, Deus conta com a tua presença para te abençoar e te dar a grande vitória. Creia que Deus nunca desampara aquele que o busca em espírito e em verdade. Buscamos ao Senhor em oração. Oramos, Senhor, meu Deus e meu Pai. Aqui estamos mais uma vez na tua presença para te dar graças, graças, graças pela tua misericórdia. Graças pelo teu grande amor, meu Pai, porque até aqui o Senhor nos ajudou. Pai, estenda tuas mãos poderosas para curar, as tuas mãos maravilhosas para abençoar, meu Pai. Eu creio, meu Deus, no agir do teu santo e querido Espírito. Por mais um dia estar na tua presença, Senhor, clamando pela tua misericórdia, meu Pai. Lembra da tua linda promessa, Senhor, que aquele que te busca de todo o seu coração, o Senhor ouvirá, meu Pai. Vai derramando a tua graça saradora, meu Pai. Vai derramando o teu poder sobrenatural. Como é maravilhoso, meu Deus, saber que o Senhor cuida do seu filho, o Senhor cuida da sua filha, Pai. O Senhor se preocupa, meu Pai, com aqueles que em ti confiam, meu Deus. Pai, eu quero te dar graças, graças por mais um dia, graças por mais uma noite que chegou. Pai, nós te adoramos, te damos glória, Senhor. Lembra no teu grande amor, meu Pai. Senhor Jesus, alcança agora aquela pessoa lá do sítio, da fazenda, meu Pai, aonde apenas o programa Voz da Libertação chega. Ali não há uma internet, meu Pai, mas há uma emissora, Pai, um rádio que entra. Senhor, alcança teu filho nesta madrugada. Pai, aqueles que estão tristes, abatidos, angustiados, até desenganados pelos recursos humanos. Pai, eu já contemplo o agir das tuas mãos. Eu contemplo, meu Pai, pela tua infinita misericórdia, essas almas sendo alcançadas, meu Pai, que haja um novo amanhecer para cada um, um amanhecer de esperança, de paz, de alegria, de gozo. Senhor, abençoa seus trabalhos na lavoura. Pai, abençoa de tal maneira que eles possam desfrutar do fruto da terra, que eles possam, Senhor, contemplar o teu grande amor por eles, Senhor. Guarda e livra de todo mal, de toda tragédia, de todo ataque maligno, meu Pai. Estenda tuas mãos ensanguentadas, assim como como o Senhor guardou Israel no meio do Egito, meu Pai, no meio das pragas, Senhor. Tu livrou o teu povo, tu guardou eles de todo mal. Senhor, tu nunca desampara aquele que em ti confia. Pai, eu te peço agora, humildemente, Senhor, lembra dessas vidas, Senhor. Vai derramando sobre eles saúde, vai dando eles paz, alegria e prosperidade. Prospera, Senhor, em tudo que lhes colocar a palma da sua mão, que eles sejam, Senhor, abençoados por ti, meu Pai. Como é lindo, porque a tua palavra me revela que a bênção do Senhor é que nos enriquece e não acrescenta dores, meu Pai. Abençoa de uma maneira especial, que a tua bênção seja sobre este lar, sobre esta família, meu Pai. Quando eu, Senhor, medito na tua promessa, quando o Senhor disse a Abraão, abençoarei todas as famílias da terra, Pai, eu creio no poder desta promessa. Vai abençoando as famílias, Jesus querido. Abençoa aquela família que está desempregada. Abre porta onde não há porta, meu Pai. Eu creio na tua promessa, na tua bênção. Alcança agora, Jesus querido, aquele pai desempregado, meu Pai. Abre as portas numa empresa, Senhor. Abre as portas para a tua glória. Alegra o coração dele, que ele possa ter o amanhecer de uma resposta. Como é lindo, porque a tua palavra me revela que o choro pode durar uma noite, mas a alegria vem pela manhã. Eu já estou sentindo, Pai, o fogo da tua presença, a tua misericórdia. Eu já contemplo o agir do teu Espírito no meio dessas famílias, meu Pai. Aquele jovem, Senhor, que tanto tempo está esperando uma resposta de uma empresa, meu Pai. Alcança aquele jovem agora. Alegra o coração do teu filho. Ajuda ele a terminar a faculdade, meu Pai. Concluir os seus cursos, Senhor. Derrama a tua graça, Senhor. Vai abençoando aquela jovem que está ali de joelhinho dobrado, meu Pai. Clamando pelo teu nome, Senhor. Confiando que ela vai passar nesse concurso. Pai, eu também creio, meu Pai. Abençoa de uma maneira especial. Derrama sobre ela a tua graça. Ajuda ela a achar graça diante nos seus superiores, meu Pai. Assim como Daniel achou graça diante do rei. Pai, o teu filho clama. Eles buscam a tua face confiando em ti. Pai, estenda tuas mãos abençoadoras. Vai derramando agora teu poder maravilhoso. Ah, como é lindo, meu Pai. sentir o teu grande amor, meu Pai. Sentir o mover das tuas mãos, Senhor. Pai, vai de encontro desta causa judicial que há anos aquele pai de família espera uma resposta favorável. Senhor, eu creio que tu és Deus que nos surpreende. Pai, administra esta causa judicial. Ministra para a tua glória. Seja o Senhor o advogado, juiz, meu Pai. Julga esta causa segundo a tua vontade. Pai, vai derramando a tua graça soberana agora. Alcança esta empresa que está falindo. Pai, aquele dono em lágrimas, meu Deus, ele espera um agir das tuas mãos, Senhor. Lembra do teu grande amor, meu Pai. Senhor, abre as portas pela empresa. Não permita que ela venha à falência. Senhor, é tão triste ver alguém de cabeça baixa, sem ter como pagar as suas dívidas.

criança, esta empresa, Jesus querido, que haja uma interferência divina, meu Pai. Como é lindo meditar na Tua palavra, saber que o Senhor é socorro bem presente na hora da angústia, meu Pai. Vai derramando a Tua graça soberana, vai derramando o Teu poder, meu Pai, vai derramando o Teu Espírito Santo. Pai, orienta essa pessoa, Jesus querido, administra esse projeto, meu Pai, administra, meu Deus, é para a Tua glória. Seja o Senhor o administrador da igreja, Deus de amor, meu Pai. Administra, Senhor, a Tua diretoria, Pai, a diretoria que o Senhor escolheu. Pai, abençoa, dando a eles a direção certa. Orienta em cada decisão, meu Pai. É uma responsabilidade tão grande. São milhares de almas, Jesus querido, que estão de joelho dobrado, orando em prol da Tua obra. Pai, lembra daquela alma desesperada, aquela alma angustiada, Jesus querido, até pensando em abandonar o caminho. Meu Deus, a Tua palavra me revela que o Senhor é o caminho, a verdade, a vida. Fortaleça aquela alma para que haja um novo encontro contigo. Pai, o que nos afasta da Tua presença é o nosso pecado, e eu te peço, perdoa, perdoa por amor do Teu nome, perdoa nossa negligência, meu Pai, perdoa nossa incredulidade, meu Pai, perdoa pela Tua misericórdia. Pai, o Senhor não tem culpa do nosso sofrimento, é o nosso pecado que faz nós sofrer. Pai, por isso que clamamos por misericórdia. Pai, a Tua palavra é tão clara e tão linda, que o Senhor derramou o Teu sangue em prol da nossa salvação, e que nenhuma condenação há para os que estão em Cristo Jesus. Senhor, eu creio no Teu amor, meu Pai. Eu creio na Tua misericórdia, no Teu perdão. Pai, dá um abraço para aquela pessoa agora. Senhor, faça ele sentir novamente as lágrimas molhar o seu rosto e se arrepender desse pensamento em abandonar o Teu caminho, meu Pai. Senhor, seca as lágrimas deste ouvinte. Vai de encontro dele agora, Pai. Supreenda, tune rica, lama, siriclama. 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Pai, a Tua palavra, Jesus querido, em nome de Jesus, Senhor, no livro de Apocalipse está escrito, eles o venceram pelo sangue do Cordeiro e pelo poder da palavra. Pai, ajuda esse ouvinte a vencer, ajuda esse membro do Teu corpo a ser forte,
morte, na hora da tentação, na hora da luta, na hora da guerra, da batalha, meu Pai. Renova as forças desse ouvinte de casa. Pai, em nome de Jesus, eu te suplico, misericórdia, misericórdia, misericórdia. Pai, diante de ti, Senhor Jesus, não há o maior e nem menor, somos todos iguais, Senhor, carente da tua misericórdia, do teu grande amor, meu Pai. Eu oro por este jovem, Senhor, que caiu, meu Deus, que não vigiou, meu Pai, mas agora ele está arrependido, angustiado, com uma alma ferida, meu Pai. Alcança este jovem, Jesus querido, abraça, abraça a membresia, abraça este jovem, meu Pai, abraça esse pai de família. O cair é do homem, mas o levantar é do meu Senhor. Levanta os que estão caídos, meu Pai. Restaura os abatidos, aflitos. Aquele que está triste, Senhor, alegra seu coração. Restitui a alegria da salvação. Restitui e agora, meu Pai, no meio desse casamento, a verdadeira paz, a verdadeira alegria. Pai, aquela família era tão feliz, Senhor, os filhinhos esperando a hora do pai chegar, aquele pai chegava de braço aberto, Senhor, abraçando seus filhinhos, e agora, Pai, ele abandonou a família, ele foi embora de casa, meu Pai, lembra do teu amor, as lágrimas daquela mulher, as lágrimas daquela mãe, daquele filho, ao ver o pai saindo de casa. Senhor, fala com ele, meu Pai, traga ele de volta, meu Deus, faça rica lamatune, rica lamacirica, para que haja um arrependimento verdadeiro, para que haja um perdão, meu Pai. Lembra que nós temos um adversário que é terrível. Ele é sedutor, meu Pai. Ele é tenebroso para destruir família. Mas em nome de Jesus Cristo, Satanás, o Senhor te repreenda. Saia, saia, saia agora. Larga esse casamento. Larga esta família pelo sangue lá da cruz. Senhor, estenda tuas mãos, meu Pai. Lembra da tua misericórdia. Pai, é melhor perdoado que, Senhor, sofreu dano, meu Pai. Lembra do teu grande amor, meu Deus. Coloca, Senhor, o perdão pela tua misericórdia. Coloca para a tua glória. Vai derramando o teu poder, meu Pai. Não há um justo sequer. Todos nós somos pecadores, meu Pai. Todos nós somos falhos diante de ti, meu Pai. Não há um sequer que não peca, Pai. Em pensamentos, em palavras, em obras. Mas somos os pecadores arrependidos. Lava com teu sangue a nossa mente, lava com teu sangue o nosso coração, limpa nosso interior, meu Pai. Vai purificando, Senhor, arranca este ódio pela raiz, meu Pai, arranca esta angústia desse coração.
Pai, coloca um bálsamo da alegria, o bálsamo, Senhor, da vitória. Vai derramando o teu poder agora. Pai, eu creio que a maior vitória é a nossa salvação, Senhor. Estenda as tuas mãos abençoadoras. Vai derramando a tua graça, Senhor. Derrama teu Espírito Santo agora. Aonde tiver alguém de joelhinho dobrado, chorando, batiza com fogo, com Espírito Santo, batiza para a tua glória, meu Pai, que ele possa ter um encontro verdadeiro com a tua graça, Jesus querido, assim como o Senhor batizou no dia do Pentecoste, meu Pai. Eu creio que o Senhor é o mesmo Deus. Lembra da tua promessa, meu Pai. Vai batizando com fogo. Vai batizando com graça, Senhor. Vai batizando pela tua misericórdia, Pai. O rica lama tu, ni rica lama si. 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Poderoso Espírito de Deus, que alegria sentir a tua graça, Senhor. Que alegria, meu Pai, vai derramando esta graça, Senhor. Abençoa a nossa querida diretoria, Pai. Abençoa a nossa presidente, a irmã Irene Miranda. Pai, alcança ela e a sua querida família, a sua filha, seu filho, Pai. Vai de encontro das noras do gênero, Senhor. Vai de encontro de cada neto e de cada neta, meu Pai. Derrama a tua graça, Senhor. Vai abençoando a família Miranda, meu Pai. Alcança todos para a tua glória. Alcança também a cantora Débora Miranda e a sua querida família, meu Pai. Pai, alcança o pastor Lorival, Jesus querido, estenda as tuas mãos saradoras, meu Pai, toca do alto da cabeça, planta nos pés, derrama sobre ele uma nova unção, derrama sobre ele uma graça sobrenatural. Pai, usa teu filho assim como o Senhor sempre usou. Derrama, derrama teu poder, meu Pai. Abençoa também, Jesus. O Davi, neto, Senhor, vai de encontro do presbítero Davi. Derrama sobre ele a direção. Senhor, administra junto com ele a tua obra. Pai, como é lindo ver esse jovem na tua direção. Derrama sobre ele, sobre a esposa, o filhinho. Alcança a família dele, meu Pai. Alcança também o pastor Milton, a sua família. Alcança o pastor Jerry, meu Pai, que está pastoreando Curitiba também. Alcança a grande África, os países, Senhor, derrama sobre eles a tua graça. Alcança o pastor Osmar Antônio, Pai, os países que ele administra, meu Deus. Vai derramando sobre o pastor Wilson, meu Pai, a tua direção sobre os países africanos. Vai derramando a tua graça sobre Maria José. Senhor, eu creio a tua vitória, Pai. Alcança toda a diretoria agora.
Pai, o nosso querido pastor Beata, meu Pai, vai de encontro do teu filho, meu Deus. Lembra do teu grande amor, meu Pai. Estenda as tuas mãos sobre ele e a família. Pai, que toda a diretoria da igreja seja alcançada pelo teu Espírito Santo. Alcança o pastor Marcos, meu Pai. Derrama sobre teu filho teu Espírito Santo. Alcança a diretoria da Fundação Reviver. Pai, todos os projetos de asilos, projetos de creche, Senhor, vai derramando sobre a Fundação Reviver, meu Pai. Olha a responsabilidade, meu Pai, daqueles que trabalham nos asilos, nas creches, Senhor. Derrama sobre eles a tua graça, meu Pai. Vai abençoando de uma maneira especial a irmã Regiane, meu Deus, a irmã Ilza, meu Pai. Abençoa a tua filha, Senhor, a Fundação Help, Deus e Amor, meu Pai. Vai derramando a tua graça, Senhor. Olha quanto projeto lindo, meu Pai. Estenda as tuas mãos, Senhor, a água no sertão. Vai de encontro, Senhor, nesse projeto, Pai. Também a casa Porta Aberta, meu Deus. Derrama teu Espírito, meu Pai. Aonde tiver uma porta aberta, alcança aquelas almas que se achegam. Vai derramando a tua graça, Senhor. Abençoa aqueles que ajudam com material escolar, meu Pai. Ou ajudam financeiramente, ou com alimento, com roupa, meu Pai. Recompensa o esforço do teu povo. Vai derramando a tua graça, Senhor, sobre cada apoiador da tua obra. Ajuda os dizimistas da igreja, Pai. Vai derramando sobre cada dizimista a promessa da tua palavra, Pai. É tão lindo ser fiel na tua obra, Pai. Abençoa teu filho que ajuda a tua igreja cada dia, meu Pai. Os que ajudam com tanto amor e carinho, Pai, que haja multiplicação de bênção nessa saúde, meu Pai. Vai derramando, Senhor, a tua graça, meu Pai. É tão lindo amar a tua obra, ver as portas abertas, a alma se achegando ao teu pés, Senhor. Eu oro também pelos novos convertidos, pelo próximo batismo, Senhor, que haja muitas almas, Senhor, que haja multiplicação de almas, Senhor. É tão lindo ver a tua obra prosperar. Vai derramando a tua graça soberana, Pai. Vai derramando o teu poder maravilhoso, meu Deus. Vai derramando o teu Espírito Santo. Eu creio, meu Pai. Abençoa os presbitérios evangelistas. Abençoa os pastores, os diáconos, meu Pai. Levanta homens e mulheres cheias do teu Espírito. Abençoa a mocidade, Pai. Expansão jovem, regenere, meu Pai. Abençoa, Senhor,
as mulheres de fé, meu Pai. Abençoa os homens, Jesus querido. Vai derramando a tua graça soberana, meu Pai. Alcança esses projetos, Senhor. Alcança essas almas, meu Pai. Alcança, meu Deus, de uma forma especial esse projeto com os adolescentes. Abençoa o projeto do PIMUM, meu Pai. O congresso já anunciado, Senhor. As evangelizações anunciadas. Pai, abre porta onde não há porta. Pai, também os grupos de evangelizações, Senhor. E os irmãos que estão levando a tua palavra, lembra-te deles no teu reino, meu Pai. Abençoa cada grupo, Senhor. Derrama a tua graça sobre cada irmão e irmã. Senhor, repreenda agora, meu Pai, toda a enfermidade, todo o câncer maligno. Senhor, essa pessoa que está em grito, em pranto de dor, essa pessoa internada no Erasmo Gettner, meu Pai, hospital do câncer, Jesus querido, aquele tumor na cabeça, tumor no cérebro, Senhor, queima, queima, queima, queima agora, queima esse tumor na laringe, na faringe, Pai, vai queimando esse tumor maligno no esôfago, vai queimando esse tumor no pulmão, Pai, repreenda pelo poder que há no teu sangue, em nome de Jesus Cristo, nós clamamos pela tua misericórdia, vai queimando todo câncer agora, na medula óssea, Senhor, toda leucemia maligna, meu Pai, vai destruindo pelo poder da tua palavra. Lembra que está escrito, eu sou o Senhor que te saro. Pai, eu creio no poder da tua palavra. Repreenda toda opressão maligna, vai queimando toda lesão no fígado, vai queimando esse cálculo, Jesus querido, no rim, vai queimando e esmiúça pelo poder na tua palavra, pelo poder do teu sangue, esmiúça todo o cálculo, Senhor, na vesícula, na bile, Jesus querido, repreenda esta dor, esta cólica, repreenda agora, Pai, restaura, Senhor, esse rim, meu Deus, lembra do teu grande amor, meu Pai. Repreenda toda inflexão crônica, Senhor, seja no pulmão, meu Pai, seja na via respiratória, toda inflexão, Senhor, toda úlcera cancerosa, seja repreendido pelo poder da tua palavra, toca agora no intestino dessa pessoa, toca, Senhor, toca na bexiga, Pai, toca no útero, nas trombas, na próstata, meu Pai, toca nos ossos, na pele, meu Pai, toca no sangue agora, Jesus querido, repreenda toda diabetes, meu Pai, repreenda todo reumatismo, Senhor, repreenda pelo poder da tua palavra. Eu creio, Senhor, no poder da tua palavra. Derrama saúde agora, meu Pai. Aquela criancinha desenganada ali naquele leito do hospital. Pai, aquela
criança não sabe falar, é tão pequenino, meu Deus. Estenda tuas mãos, Jesus querido, lembra que de tais é o reino do céu. Estenda tuas mãos, abençoadora, vai derramando a tua graça soberana, vai derramando o teu poder. Clama, sirica, clama, rica, clama, tuni, rica, clama, sirica, clama, rica, clama, tuni, rica, clama, sirica, clama. Ai, que coisa maravilhosa, aleluia. Visita cada leito, meu Deus, visita para a tua glória. Visita cada leito na grande Ásia, Pai. Vai de encontro dos nossos irmãos na Ásia, visita nossos irmãos, Senhor, ali na Coreia do Norte, Jesus querido, ali na Índia, no Afeganistão, Afeganistão, na Arábia, na China Vermelha, meu Pai, no Japão, Jesus, vai derramando a tua graça. Visita a Oceania, meu Pai, vai de encontro agora, meu Deus, livra Israel, Senhor, livra teu povo. Eu clamo por Jerusalém, eu oro por aquela nação tão sofrida, meu Pai. Guarda, guarda teu povo ali, Israel, entra, Senhor, com a bandeira da paz, meu Pai. Vai de encontro do Oriente Médio, Jesus querido, estenda tuas mãos, Senhor, vai abençoando a grande Europa, meu Pai. Alcança teus filhos, Pai, que estão ali pregando a tua palavra. Alcança os presbíteros, diáconos, Senhor, alcança a grande Europa agora, meu Pai. Envia as almas, Senhor, convença aquelas almas, Jesus querido. Quanto suicídio, quanto homicídio, meu Pai, quantas pessoas tirando a própria vida. Repreenda aquele incêndio, Jesus querido, socorra, meu Pai, a grande Europa. Apenas, Senhor, uma nuvem de chuva alcança aquela nação e o problema será resolvido, meu Pai. Derrama chuva sobre aquela nação, vai derramando a tua graça, Senhor. Livra nossos irmãos, Senhor, livra a grande Europa, meu Pai, livra pela tua misericórdia, Pai. Estenda tuas mãos sobre a América Central, vai de encontro agora, meu Pai, esta nação que um dia clamava pelo teu nome, meu Deus, mas ainda tem os remanescentes, Jesus querido, que não, Senhor, te negaram, meu Pai. Ainda existe aqueles que amam a tua palavra, vai de encontro deles agora. Derrama teu Espírito Santo, vai derramando a tua graça soberana, meu Pai. O rica lama tuni, rica lama se clama. Estenda tuas mãos sobre a América do Norte, Pai. Salva nossos irmãos, as nossas irmãs. Lembra, lembra do país do México,
meu Pai. Senhor, aquela nação precisa da Tua misericórdia. Vai de encontro no país do Haiti também, meu Pai. Lembra do Teu grande amor, Senhor. Clamamos pelo Haiti, pelo socorro lá do alto. Repreenda toda a rebelião maligna, meu Pai. Repreenda pelo poder da Tua palavra. Abençoa a nação haitiana, Jesus querido. Estenda as Tuas mãos abençoadora, Pai, sobre a América do Sul, Senhor. Guarda Teu povo que clama pelo Teu nome. Guarda e livra de todo mal. Pai, vai derramando do Teu Espírito Santo agora sobre todas as nações, Senhor. Vai de encontro, Senhor, da grande África, aonde tiver uma porta da igreja Deus e Amor aberta. Alcança essa nação querida, meu Pai. Alcança Teus filhos, Tuas filhas. Alcança, Senhor, o país de Angola. Alcança o país de Moçambique. Alcança o país da Nigéria, de Quênia, meu Pai. Vai derramando a Tua graça soberana, meu Pai. Vai derramando o Teu Espírito Santo. Eu creio no agir da Tua graça, Senhor. Lembra do Teu grande amor, meu Pai. Todo dardo do inimigo, Senhor, repreenda pelo poder da Tua palavra. Senhor Jesus, lembra da Tua misericórdia, vai derramando a Tua graça, Senhor. Estenda as Tuas mãos abençoadora, meu Pai. Eu já vejo alguém chorando, Senhor, derramando, Senhor, o seu pedido diante da Tua presença. Pai, estenda as Tuas mãos, Senhor. Confirma, rica, lamacica.

reino, meu Pai, seja com a tua igreja, seja com teus filhos, tuas filhas, alcança agora, derramando sobre eles a tua graça soberana, meu Pai. Como é maravilhoso ver as almas se achegando à tua casa cheia, meu Pai. Convença aquela alma, Jesus querido, que está em desespero, meu Pai. Convença a alma daquele homem, daquela mulher, meu Deus. Convença pela tua misericórdia. Pai, repreenda, Pai, todo pensamento negativo. Repreenda toda fúria, toda adversidade. Repreenda agora toda a ira do inimigo, Pai. Vai repreendendo pelo poder do teu sangue. Pai, quantas almas, Senhor Jesus, que estão em profunda depressão, já não querem sair dentro daquele quarto, meu Pai. Olha que terrível é o adversário na nossa alma. Repreenda esse desânimo, esse cansaço maligno, meu Pai. Repreenda pelo poder do teu sangue. Repreenda pelo poder da tua palavra, em nome de Jesus Cristo. Agora pega a tua bagagem pelo poder que há no sangue. Saia, saia, saia, saia. Todo pensamento maligno, meu Pai, seja queimado pelo precioso sangue de derramado lá na cruz do Calvário. Pai, lembra, meu Deus, a tua misericórdia. Pai, quando o salmista Davi, Senhor, ele compôs o Salmo 91, ele disse: mil cairão ao teu lado, 10 mil à tua direita, mas tu não serás atingido. Senhor, rica Lamatuni, rica Lamassi, clama. Pai, eu creio que essa pessoa vai ter a mente restaurada, Pai. Vai amanhecer um novo dia, vai se alegrar, meu Deus. Vai derramando a tua graça agora, meu Pai. Repreenda essa insegurança. Repreenda esse medo maligno. Em nome de Jesus Cristo, toda opressão maligna, meu Pai, seja destruído pelo poder do teu sangue, pelo poder da tua palavra. Pai, a tua palavra revela que o teu anjo se acampa ao redor de quem o teme, o livra de todo mal. O rica clama. Ai, que maravilha, meu Deus, saber que o Senhor é que nos guarda, o Senhor é que nos livra. Pai, encerca com muralhas de fogo agora cada casa, cada apartamento, cada prédio, meu Pai, em nome de Jesus Cristo, que haja paz nesta madrugada, meu Pai, que haja segurança em cada porta. Senhor Jesus, eu creio, meu Pai, eu creio, reclama, se reclama, reclama, tu me reclama, se reclama, reclama, tu me reclama, se reclama. Pai, vai derramando a tua graça soberana, vai derramando o teu Espírito Santo, meu Pai, vai derramando o teu poder agora. Repreenda toda a fúria, toda a adversidade. Repreenda, Pai, esse

0: espírito das trevas, que não deixe essa pessoa dormir em paz, meu Pai. Repreenda toda a insônia, toda a preocupação agora. Seja repreendido pelo poder da palavra. Seja repreendido pelo poder do teu sangue, em nome de Jesus, meu Pai. Que haja paz, que haja alegria, que haja gozo, meu Pai. Ai, derramando a tua graça, Senhor. Ai, derramando o teu Espírito Santo, meu Pai. Ai, derramando gozo lá do alto, meu Deus. Eu creio, reclama-se. Reclama, Pai, que o Senhor está visitando essa irmã, o Senhor está visitando esse irmão, meu Pai, o Senhor está levando saúde, meu Pai. Ah, que coisa linda é saber que há um Deus que tudo pode fazer, meu Pai. Vai derramando, Senhor, agora a tua graça soberana, meu Pai. Abençoa cada culto anunciado, cada concentração marcada, meu Pai. Cada evangelista que leva a tua palavra, abençoa dando a eles a direção. Pai, envia a família católica, meu Pai. Envia a família, Jesus querido, derrama a tua graça, Senhor. Abençoa os que frequentam a tua casa, Pai. Abençoa todas as igrejas, Senhor. Vai derramando a tua graça soberana. Pai, usa cada ministro, meu Deus. Levanta, levanta os paralíticos, meu Pai. Levanta para a tua glória, meu Deus. Glorifica teu grande nome, meu Pai. Opera sinais, prodígios e maravilhas, Senhor, que este cego possa ver, meu Pai. Que este mudo, meu Deus, possa falar. Este surdo possa ouvir, meu Pai. Levanta aqueles que estão desenganados, Pai, pelos recursos humanos agora. Repreendo o espírito da morte. O Senhor te repreenda. Saia, saia, saia, saia agora. Saia, espírito da paralisia. Saia toda cegueira maligna. Seja repreendido pelo poder da palavra, pelo poder que há no sangue de Jesus. Aonde tiver alguma amarração maligna, seja despedaçado pelo poder na palavra e do sangue de Jesus. Pai, guarda teu povo, livra tua igreja, meu Pai. Levanta homens e mulheres cheios do teu Espírito. Vai derramando a tua graça, reclama, se reclama. Ah, reclama, se reclama. Ah, reclama, tuni, reclama, se reclama. Pai, eu creio, eu creio, eu creio, Pai, no derramar do teu Espírito Santo. Eu creio que teu nome será glorificado. Eu creio, meu Pai, levanta, meu Pai, levanta para a tua glória. Levanta aquele paralítico daquela cadeira de roda. Levanta vida, meu Pai. Aquela pessoa prostrada naquele leito. Senhor, a Tua palavra é fiel e verdadeira. Eu creio, Jesus querido. Confirma Teu grande milagre, meu Pai. E derrama a Tua graça, Senhor. É o que nós Te pedimos e Te agradecemos, Senhor. Em nome de Jesus. Amém. Amém. Você que esteve conosco até agora, você que nunca aceitou Jesus, ou você que desviou do caminho do Senhor e sentiu profundamente tomar uma decisão, a membresia e a diretoria da igreja, os pastores estão todos de braços abertos para te dar as boas-vindas. Toma essa decisão. Levanta a tua mão agora. Fala comigo. Meu Deus, perdoa os meus pecados e escreva o meu nome lá no céu, no livro da vida, e sela com Teu sangue. Senhor Jesus, salva minha alma, salva minha família, porque eu e a minha casa Te serviremos para sempre. Ouvinte de casa, Jesus te ama. Vá para a igreja. Tem uma igrejinha da Igreja Deus e Amor bem pertinho da tua casa. Vai lá, fala com o pastor. Deixa o teu nome para você se preparar para o batismo ou entrar em comunhão. Jesus te ama e nós também te amamos no amor do Senhor. A Igreja Deus e Amor é mais que uma igreja, é uma família que está esperando por você. Não perca, esteja nos cultos e Deus te abençoará. Quem se despede é a sua irmã em Cristo, Maria Lorena. Fiquem todos na paz do Senhor Jesus.
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3: Anderson Alves Santos Laboreto, eu moro aqui no Embu das Artes, especificamente ali no Jardim N. Eu cresci dentro do Evangelho, mas aos 15 anos de idade eu me desviei da presença do Senhor. E eu queria ser famoso, queria ser jogador de futebol ou cantor de pagode. E eu fiz um pacto com Satanás com 18 anos de idade para ser famoso, para ganhar muito dinheiro e para ter muitas mulheres. E com isso Satanás não dá nada de graça para as pessoas. Eu comecei a entrar no mundo das drogas, no mundo do álcool. E quando eu fiquei desempregado, eu comecei a roubar dinheiro de dentro de casa, dinheiro da minha esposa, dinheiro da minha mãe. Nada parava em casa que eu roubava para vender, para comprar droga, né? Para comprar droga, para me usar, para tentar sustentar o meu vício e manter a minha pose, né, de que eu era cantor. Meus irmãos, isso é tudo ilusão. A Bíblia diz que um abismo puxa um outro abismo. E eu fui parar no fundo do poço. Meus irmãos já não tinham mais nome, né, ninguém mais me respeitava. Eu começava a andar sujo, ficava 5 dias sem dormir, perambulando. Mas chegou um momento na minha vida, em 2011, em agosto de 2011, eu começava a ouvir uma voz: seja um Gideão com a Bíblia na mão, levanta e vá. E isso me comia por dentro, porque eu cresci dentro do Evangelho. Eu vim aqui na sede mundial, aleluia, ver os milagres que aconteciam, né, e ouvia esse grupo cantando, aleluia. Louvado seja Deus. E sempre quando eu me drogava, sempre vinha esse hino: seja um Gideão.

0: E eu pensava, eu falei, eu preciso de alguma coisa. E quando eu cheguei no fim, meus irmãos, quando você chega no fim, que é o crack, que a gente olha para um lado, não vê mais saída, olha para o outro, mas não vê mais saída, mas Jesus estava vendo uma saída para a minha vida. E eu corri para a igreja, meus irmãos, porque uma noite antes eu dobrei o meu joelho, ouvi na voz da libertação, e eu falei, Senhor, me ajuda, eu preciso da tua ajuda. Se o Senhor não me ajudar, eu vou descer a sepultura sem um Senhor. Aleluia, e eu senti algo diferente na minha vida. E com isso, meus irmãos, eu fui para a igreja com a minha mãe. 19 de dezembro de 2011, eu levantei as minhas mãos para a glória do Senhor. Né? O Senhor foi me transformando, o Senhor foi me limpando para a glória de Deus. Eu me batizei naquelas águas. E eu fui batizado com o Espírito Santo ali na fila do batismo. Um homem que andava a drogar, um homem que não tinha mais nome, que não era mais bem visto pela sociedade. E o Senhor começou a mudar a minha vida. O Senhor restaurou o meu casamento. Eu e a minha casa servimos ao Senhor. Meu nome é Anderson Alves Santos Laboreto. Moro ali no Embu das Artes, na rua Rude Ramos, 192, no Jardim Irene.
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2: 1 hora e 6 minutos.

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0: Deus, a paz do Senhor e Salvador Jesus Cristo, povo de Deus, queridos e amados ouvintes da Rádio Deus é Amor, programa Voz da Libertação. Que Deus abençoe a todos, sejam bem-vindos a esta programação. Estamos ao vivo aqui da Central de Produção Internacional, em nossa sede mundial, no Templo da Glória de Deus. Hoje, quinta-feira, dia 30 de julho de 2026, tenho um imenso prazer de cumprimentá-los, seu irmão em Cristo, Diácono Lindenberg Araújo. Na mesa de som, nosso irmão Hamilton. Nós prosseguiremos com todos vocês nesta madrugada do socorro de Deus. Que Deus abençoe 1 hora e 12 minutos.
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0: É isso aí, queridos e amados irmãos da Rádio Deus e Amor, você que está em casa, você que já está nos acompanhando, você que está no trabalho, viajando, enfim, de plantão aí no teu serviço, que Deus possa abençoar a sua vida esta madrugada abençoada. Deus proporcionou para que todos nós pudéssemos ser abençoados por Deus. Bom, entre em contato conosco, já ligue, você poderá ligar para nós, você que está no interior, você que está em outro estado, em outra cidade, entre em contato conosco, ligue para o nosso estúdio, nós estaremos aqui atendendo todas as ligações, chamadas, estaremos anotando seus pedidos de oração. Ligue agora para o número 11-3208-2743. Temos também outra linha telefônica, DDD 11-3208-2790. Você poderá entrar em contato diretamente conosco aqui da Central de Produção Internacional do programa Voz da Libertação. Vocês poderão participar, entrar em contato conosco ao vivo e nós estaremos orando por você. Você que está através da rádio também, entre em contato conosco através do WhatsApp da nossa rádio Deus é Amor. DDD 11 98292-3392. E lembre-se que esta programação, nosso intuito é orar por todos vocês, clamar a Deus. Nós ouviremos testemunhos, ouviremos depoimentos, aquilo que tem trazido edificação espiritual e tem marcado esta programação. Lembramos que muitas vezes nós éramos filho das trevas, mas veio uma maravilhosa luz e agora estamos na luz como Cristo também está. Temos alguém na linha? Alô?
3: Alô?
0: Alô, quem fala?
3: É Vera Lúcia.
0: Vera Lúcia, paz do Senhor, minha irmã.
3: Amém.
0: Tudo bem?
3: Eu queria pedir oração, pastor.
0: Sim, fica à vontade.
3: Que o pastor orasse por mim agora.
0: Okay.
3: Pela minha saúde, que eu estou sentindo muita dor no meu organismo.
0: Ok.
3: E também em favor do meu pai, que encontra... enfermo.
0: Como que é o nome do seu pai?
3: Pedro Medeiros da Cruz.
0: Pedro?
3: Isso. Se o pastor puder orar agora.
0: Sim, sim. Feche os olhos, vamos orar por ele, tá bom? E pela senhora também.
3: Amém.
0: Poderoso Deus, maravilhoso e eterno Pai, Senhor, neste momento entramos na tua presença, ó Deus, e eu quero te apresentar a nossa irmã Vera Lúcia. E o seu pai, ó Deus, Pedro, visita agora, Senhor, a tua filha, o teu filho, que está neste momento, ó Pai, acompanhando esta programação. Seja com a tua serva, honra a fé, dando direcionamento, repreendendo estas dores, estes incômodos. Pai, visita agora o Pedro. Senhor, lança por terra este mal, toda a enfermidade, que saia em nome de Jesus Cristo. Pai, realiza o teu grande milagre, teu grande mover para a tua glória. Eu quero te apresentar, te agradecer por tudo que o Senhor tem feito na vida da nossa irmã Vera Lúcia. Abençoai a tua filha, a casa, o lar, a família, em nome de Jesus. Amém, minha irmã.
3: Amém, pastor.
0: Que Deus abençoe.
3: Então, somente a oração, né, pastor?
0: Sim.
3: Porque, ultimamente, a gente tem sofrido muita perseguição, né?
0: Entendi.
3: Falta de inveja, enfermidades, né?
0: Mas Deus, Ele não perdeu o controle da sua vida, viu, minha irmã?
3: Amém, porque...
0: Deus é na sua vida, fica tranquila.
3: Sim, porque Ele tá muito doente mesmo, então... a gente tem medo de perder um pai, né?
0: Sim.
3: E, em primeiro lugar, a alma, né? Dele, que Deus salvar, né, pastor?
0: Amém.
3: Porque a gente não sabe que a salvação é eterna.
0: Exatamente. Continue conosco, tá bom, minha irmã, nesta programação? Nós vamos continuar orando.
3: Amém, pastor, eu posso deixar o nome do meu filho também para oração?
0: Sim, sim.
3: Ivan Lucas.
0: Lucas?
3: Ivan Lucas.
0: Sim.
3: Dos Santos Cruz 3.
0: Amém.
3: Pastor, Deus abençoe o pastor.
0: Eu que agradeço a senhora, Deus abençoe também, tá bom?
3: Deus te força pro pastor também, tá bom?
0: Amém, muito obrigado pela sua companhia, tá bom?
3: Imagina, pastor, Deus abençoe.
0: Amém, paz do Senhor.
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0: Uma hora e 18 minutos. É isso aí, ouvintes. Que Deus abençoe a todos vocês que já estão entrando em contato conosco, enviando também as suas mensagens. Nosso irmão Rodrigo Silva, a paz do Senhor, ele está em Rio Grande do Sul, está pedindo oração por Rita e Aurora. Já está aqui anotado o seu pedido de oração. Muitas pessoas já, graças a Deus, nesta madrugada do Socorro de Deus, enviando a sua mensagem, seu pedido de oração. Informe, assim como nosso irmão Rodrigo informou, a sua localidade, o seu estado, cidade, onde ele está nos ouvindo nesta madrugada. Amém? Temos mais uma pessoa na linha. Alô?
4: Alô?
0: A paz do Senhor Jesus, com quem eu falo?
4: Velmira.
0: Tudo bem, nosso irmão?
4: Velmira.
0: Velmira?
4: Delmira,
0: isso.
4: Isso, irmão.
0: Glória a Deus. Tudo bem com a senhora?
4: Tudo na paz do Senhor.
0: Graças a Deus.
4: Eu quero oração, deixar o nome do meu filho para oração.
0: Amém. Pode falar, minha irmã.
4: Luciano.
0: Luciano.
4: Lucilene.
0: Sim.
4: E minha neta Heloísa.
0: Luciano, Lucilene.
4: E Heloísa.
0: E Heloísa. Amém.
4: Enfim, para toda a minha família, sabe, irmão?
0: Sim.
4: Toda a minha família, em nome de Jesus.
0: Que bênção. Vai ser uma bênção. Vou orar por todos eles, tá bom, minha irmã?
4: Amém, irmão.
0: Que Deus abençoe a senhora, hein?
4: Amém. Fica na paz.
0: Amém. Glória a Deus. É isso aí, ouvintes do programa Voz da Libertação. Que maravilha, muitas pessoas entrando em contato conosco. Esta madrugada é uma madrugada de livramento. É uma madrugada onde Deus manifestará o seu poder. Portanto, agora vamos para um quadro muito especial. Uma palavra de Deus com nosso pastor Lourival de Almeida. Pão diário com o tema A Realidade de Nossas Igrejas. E daqui a pouco retornaremos com todos vocês.
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5: E a gente também, ouvintes, quer falar um pouquinho, né, sobre coisas maravilhosas, coisas de Deus. Você se lembra daquela questão que existe da mulher que gostava de criticar e ficava falando com o marido todo dia? Essa minha vizinha, não é possível? Ela lava roupa, ou essa roupa dela põe no varal para secar, essa roupa encardida. Onde já se viu uma coisa dessa? Essa roupa amarelada, todo dia que olha no varal, ela parece que não sabe lavar roupa, essa roupa suja que ela põe para secar no varal. Até que um dia a mulher... esposo, acho que... Finalmente a nossa vizinha aprendeu a lavar roupa. Porque tô vendo ali que a roupa não tá mais encardida, né? Aí o marido falou para ela, olha, pode ser assim que ela aprendeu a lavar a roupa, mas eu quero dizer para você que eu lavei a janela, lavei as vidraças. Tá tudo limpinho. Então não era a roupa da vizinha, era a vidraça suja de quem criticava. A vizinha dizendo que ela não sabia lavar roupas. Então eu quero falar, ouvintes amados, um pouquinho sobre a realidade das nossas igrejas. Temos observado, né, que nós temos uma grande facilidade de apontar o dedo e apontar os defeitos alheios. E em grande maioria dos casos nós temos aí essa visão, né, e essa ansiedade de apontar defeitos alheios, porque nós queremos esconder às vezes as nossas próprias falhas. É difícil dizer, acho que eu tenho que me consertar, acho que a minha igreja tem que arrumar isso aqui e ali. É difícil dizer, pequei, é mais fácil apontar o pecado alheio. Ah, com isso também não quero isentar aqui, de forma alguma, movimentos que só falam de dinheiro, só falam de ofertas, só falam de riquezas, só falam de dá, são as irmãs, dá e dá, não é? Não quero isentar as pessoas do secundário, que parece que se tornou primordial, e das mentiras para atrair pessoas, tudo voltado para o financeiro. Tudo voltado para o financeiro. Não quero isentar. Mas também não quero isentar aqueles que apontam os defeitos dos outros, ou igrejas que apontam defeito de outras, para sentar em cima dos seus próprios defeitos. Um certo pastor pregou um sermão sobre Saul. E ele perguntava por que Deus rejeitou Saul e não a Davi. Sendo que Davi tinha uma ficha que serve de pretexto até hoje para lhe darem bordoadas. Por que que Deus perdoou então Davi e não perdoou Saul? E o pastor mostrou que o grande pecado de Saul foi a soberba. Soberba. Ele foi exaltado, ele foi orgulhoso. Davi, quando ele foi, eu vou dizer, encurralado pelo profeta Natã, o profeta Natã chegou para ele e falou, você pecou, rei, pronto. Já pecado e pronto. E Davi exclamou, pequei. Está em 2 Samuel, capítulo 12. Eu pequei, sim, pequei. Agora, Saul, quando pecou, foi diferente. Questionado por Samuel, quando do seu pecado, Saul, ele começou a dar aquelas desculpas evasivas, né? E só disse que havia errado após um aperto de Samuel. Samuel precisou meio que pegar firme, senão jamais teria confessado o seu erro. E ainda assim, a sua preocupação foi com a sua imagem. Ele disse, está em 1 Samuel 15, honra-me agora diante dos anciãos. Vejam vocês, ouvintes, que situação de imaturidade. Há membros de igrejas muito imaturos, autênticas crianças espirituais. Existem igrejas crianças imaturas, pastores imaturos. Só que criança espiritualmente não consegue trazer alegria como as crianças etárias, como criança. Só traz dificuldades e cria problemas. E muito da criancice espiritual é por causa ou por ausência do senso de autocrítica. Porque vida espiritual abundante começa quando a pessoa se vê como pecadora, reconhece os seus erros, pede perdão, tem humildade para voltar atrás e reorganiza a sua vida e humilhação perante Deus. Saul foi totalmente infantil. Samuel estava dizendo para ele, olha, você perdeu tudo, rapaz. Não, me honra diante dos anciãos. Meu Deus, que inconsistência é essa? Que falta de um paralelo legítimo? Que falta de maturidade? Ninguém será um cristão de vida espiritual transbordante, autêntica e não artificial, se primeiro não se enxergar como pecador e clamar por perdão. Há muito do triunfalismo em nossas igrejas e pouco senso crítico. A consciência de pecado está totalmente cauterizada, esgarçada. O conceito de graça está diluído. Mas não temos mérito, tudo é graça, apenas graça. Não somos tão bons como nós imaginamos, não. Nem nossas bênçãos são por merecimento, são bondade de um Deus gracioso. Então é preciso de menos eu e mais tu e eles. Isso ajuda muito. é preciso tomar cuidado. Não é questão do cheiro da comida oriental. É preciso ter menos vidraças sujas. Nós reclamaríamos menos. Nós julgaríamos mesmo menos. Enquanto nossa vidraça está encardida, nós vamos achar que a roupa da vizinha ou do vizinho é que está encardida. É preciso ter a visão da glória do Senhor. Isaías não saiu apregoando sua espiritualidade. Seu primeiro grito foi: ai de mim que vou perecendo, porque eu sou um homem de lábios impuros e habito no meio de um povo de impuros lábios também. E os meus olhos viram o Senhor. Acabou se tornando um dos profetas maiores, um dos grandes profetas. Mas o começo foi aqui: eu sou um homem de lábios impuros, reconhecendo seus próprios erros, reconhecendo a sua própria debilidade. É hora de limpar vidraças, prezados ouvintes. É hora de decifrar o cheiro, prezados ouvintes. É hora de olharmos para nós mesmos. É hora de atentarmos para a autocrítica. É hora de deixarmos de ser crianças. É hora de cairmos na realidade da vida espiritual verdadeira. Só para completar, coitado de Saul. Nem o profeta dizendo a ele: olha, o seu reino de ti foi tomado e Deus deu para um que é melhor que você. Nem assim ele reconheceu que precisava tomar uma atitude conciliadora, uma atitude de humilhação. Que tal pequei, vai? Que tal ser propício a mim, pecador? Que tal me ajuda as minhas fraquezas, Senhor? Que tal, Senhor, eu preciso, estou arrependido, não faço mais isso ou aquilo, ao invés de ficar olhando a roupa amarelada, que na verdade não é a roupa, mas é a sua vidraça. Vamos limpar essas vidraças em nome de Jesus Cristo. Deus nos dá oportunidades. Vamos limpar as nossas vidraças. Vamos deixar a imaturidade para trás. E aí sim vamos ter vida espiritual abundante. Aí sim vamos ver o quanto nosso Deus é bom. O quanto Ele tem nos ajudado e continuará nos ajudando ainda.
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0: teu nome, Senhor, porque o Senhor é digno, porque o Senhor é único. Aleluia.
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3: 1:35, horário oficial de Brasília. Que Deus abençoe, queridos e amados ouvintes da Rádio Deus e Amor. Comunica com todos vocês, Diácono Lindenberg Araújo. Nós prosseguiremos durante esta madrugada, lembrando que daqui a pouquinho também teremos testemunhos, depoimentos daquilo que tem marcado esta programação e também a oração da madrugada. Vocês não poderão perder, nem tampouco ficar de fora desta oração, porque Deus edificará o nosso coração. Alô, tem alguém na linha? Alô?
4: Alô, bom dia.
3: A paz do Senhor Jesus, com quem eu falo?
4: É o irmão Paulo de Ponta Alegre.
3: Irmão Paulo?
4: É, de Ponta Alegre.
3: Amém, a paz do Senhor, como é que o senhor está? Está bem?
4: Tudo bem, graças a Deus.
3: Glória a Deus. O povo gaúcho é um povo de muita fé.
4: Bastante a favor de mim, vocês todos.
3: Amém, glória a Jesus.
4: Eu queria oração pela irmã Maria.
3: Irmã Maria.
4: E o Bernardinho, o Matheus, a Karine.
3: Amém.
4: O Manel Renato.
3: Já estou aqui anotando todos os nomes, tá bom? E daqui a pouquinho a gente vai estar orando.
4: A minha filha em Serro Grande do Sul. Interiores de Camacã.
3: Ah. Ana Marina. Ok. Já vamos orar, tá bom, meu irmão?
4: Tá bom. Deus abençoe o senhor e a sua família.
3: O senhor também. Deus abençoe o senhor, tá bom? Estaremos daqui a pouquinho orando também pelo estado do Rio Grande do Sul. Vamos interceder por esse estado, tá bom?
4: Tá bom. Deus abençoe.
3: Amém. Deus abençoe.
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3: Glória, glória a Deus. Olha, temos muitas pessoas aqui enviando a sua mensagem para o nosso WhatsApp. Muitas pessoas falando: olha, estou com insônia, não consigo dormir, ore por mim. Estarei orando. Temos nosso querido irmão aqui, o Rodrigo. Ele está falando: nos últimos dias tenho sentido muita ansiedade, comecei a usar droga, bebida, uma força maligna não me deixava voltar para casa. Fiquei 3 dias na rua, meu Deus do céu, olha só. E ele está pedindo oração, nós vamos orar por ele. Amém? Ele fala lá de Sumaré, São Paulo, e nós estaremos orando, intercedendo pelo nosso irmão Rodrigo, e eu creio na intervenção divina, que Deus certamente realizará a libertação. Temos a nossa irmã Lani Oliveira. Gostaria de pedir oração para o meu avô, que se encontra internado com suspeita de um AVC isquêmico. Meu Deus, Alício Vitório de Oliveira. Estou ouvindo vocês de Catalão, estado de Goiás. Deus abençoe, minha irmã. E ela disse: olha, meu avô se encontra na cidade de Jaguaquara, estado de Bahia. Que Deus abençoe ele também. Nós estaremos aqui já orando por ele e anotando o pedido de oração da irmã. Amém? A nossa irmã Margarete Rodrigues, peço oração pela minha vida espiritual e pela minha família, e também por livramento de todo o mal. Meu nome, Margarete Rodrigues de Jesus, moro em Manaus. Deus abençoe, minha irmã. Povo Manauara, ô glória! O povo do Norte é um povo também de muita fé, povo querido e amado por Deus. A nosso irmão, muitas pessoas enviando, nosso irmão Eliton Rodrigues, pede oração pela libertação, pela vida financeira. Nós estaremos orando, continue enviando a mensagem. Que bênção, o povo está interagindo, hoje o povo está animado, uma madrugada de bênçãos e vitórias para a glória de Deus. Nossa irmã Lígia Prado, peço oração por Flávio, para Deus dar livramento, para Deus curar do pulmão. Peço oração para toda a minha família, filhos, netos, bisnetos. Amém? Estarei aqui já anotando o pedido, tá bom, minha irmã? O pedido da irmã já está anotado e nós estaremos orando, ok? Nosso irmão Lucas pede oração para que seja liberto de um vício. Ele pede a libertação para toda a família, uma vaga de trabalho, uma porta de emprego. Ele que está falando também lá de Salvador, capital do estado da Bahia. Maravilha! Povo baiano, povo nordestino. Peço oração para mim, que é minha família, Viviane, Ana, Luísa, Júlia. Toda a família está pedindo oração e nós estaremos orando por cada um de vocês. Continue enviando suas mensagens para o nosso WhatsApp e nós estaremos daqui a pouquinho orando por todos vocês. 1h40.
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5: O meu nome é Consuelita Álvares Maciel. É minha experiência com Deus. É coisa muito linda e maravilhosa. No ano de 75, eu estava bêbada, caída na rua, que eu bebi em Deus de idade, 12 anos. Quando o meu esposo saiu para o trabalho, voltou, me pegou na rua, caída na rua, e me levou para dentro de casa, de madrugada, me pôs na cama. E naquele momento que me colocou na cama, havia ali perto de mim um rádio. Então levei o dedão lá para caçar um caipira. Quando eu fui procurar aquele caipira, que a minha vida era só no caipira mesmo, na cachaça, naquele momento eu ouvi a voz da libertação, entrou no meu lar, para a glória e honra do nome do Senhor. E naquele momento eu ouvi um programa, aquele hino que falava, eu era triste, muito triste, sem vigor, até que um dia alguém de Cristo me encontrou. Glória a Deus. E naquele momento, peguei só o endereço da igreja. Porque se eu tivesse aberto outro endereço, eu nem sabia vir. Porque o inimigo não ia deixar eu vir se falasse que era de igreja, né? Mas, graças a Deus, o Senhor fechou a porta do inimigo e abriu a porta da vitória para mim. E ao entrar aqui, em novembro de 75, caída, embriagada, toda suja, eu vim da maneira que eu estava. Ao entrar aqui para pegar aquele disco, na porta da igreja, eu já fui apanhada pelas irmãs, porque o inimigo não deixou eu entrar. Mas para a honra e glória do nome do Senhor, eu entrei, eles me trouxeram, cuidaram de mim, recebi um carinho que eu nunca tinha recebido. Um obreiro me teve, me deu todo apoio, e naquele momento que eu recebi aquele apoio, eu falei, oh, meu Deus, nunca recebi isso que eu estou recebendo hoje. Mas eu achava que era outro local, não sabia que era uma igreja. Quando eu acabava de falar assim, o inimigo me pegava, me jogava para o chão. Mas Deus tem uns propósitos maravilhosos, me deu grande vitória. Eu levantei minha mão.

0: Meu endereço é Pai Santa Cecília, região de Esmeralda, Rua Menino Jesus, número 285. Estou muito feliz, muito agradecido ao Senhor por essa oportunidade.
1: 1h43, olha que tremendo, hein? Testemunho aqui da serva de Deus, ela testemunhando, relatando do que acontecera, do que Deus realizou em sua vida. Irmãos, isto é para a glória de Deus. Estes milagres, livramentos, serva de Deus conta do grande livramento que recebeu de Deus. Então isto, irmãos, é para que o nome do Senhor seja glorificado. Você que está em casa agora me ouvindo, faça prova de Deus. Deus, ele tem algo para te entregar. Ele tem uma bênção, livramento. Ele tem uma vitória para ti. Mas creia. Creia que Deus realizará na sua vida o milagre. Você não pode ficar frustrado, abatido. Porque Deus, para Deus, nada é impossível, diz a palavra do Senhor. Se você está em casa agora e está desanimado, está frustrado, desapercebido, creia que esta madrugada é a madrugada do socorro de Deus. Daqui a pouquinho nós vamos orar. Daqui a pouquinho nós vamos clamar ao nosso Deus. E a bênção do Senhor chegará aí na sua casa. Mas, irmão Lindenberg, está difícil. A prova está grande. Fica tranquilo, meu irmão. Deus já entrou nesta guerra. Deus já entrou nesta batalha. E Ele vai te entregar a vitória. Creia nisto, porque o Senhor estará aqui para te abençoar. Alô?
2: Alô?
1: A paz do Senhor, com quem eu falo?
2: A paz do Senhor, fala com Bete Trindade.
1: Bete?
2: Trindade.
1: Trindade. Tudo bem com a minha irmã?
2: Tudo bem.
1: Glória a Deus.
2: Um prazer falar com os senhores.
1: Amém, prazer é todo meu, minha irmã. A senhora quer pedir oração?
2: Eu quero sim, quero pedir oração para minha filha Daniele, Evangelista Trindade.
1: Daniele?
2: Está em depressão.
1: Sim, pode falar.
2: Está em depressão, Daniele Trindade.
1: Depressão?
2: Sim.
1: Ok, nós vamos orar, tá bom?
2: E Márcio Trindade, tá bom?
1: Márcio Trindade.
2: Sim.
1: Ok. Nós vamos estar orando, tá bom, minha irmã?
2: Tá bom. Eu tô falando do Espírito Santo, viu?
1: Espírito Santo. Qual cidade?
2: Vila Velha.
1: Vila Velha. Já estive aí, hein?
2: É, aqui do meu sítio, viu?
1: Já estive em Vila Velha, Venda Nova. Já estive aí.
2: Maravilha.
1: Pedra
2: eu
1: Azul.
2: Eu estou no meu sítio, viu, irmão?
1: Amém. Vamos orar por eles, viu, minha irmã? Toda a sua família,
2: amém.
1: Tá bom?
2: Amém. Deus abençoe o senhor.
1: Deus abençoe a senhora também.
2: A primeira
1: também.
2: Vez que eu tô ligando, dê sorte.
1: Amém. Não, continue ligando, tá bom? Anote
2: aí. Deus abençoe.
1: Continue
2: irmão.
1: Ligando.
2: Muito obrigado.
1: Continue ligando que vai ser uma bênção, tá bom? É isso aí, irmãos. É isso aí, povo de Deus. Povo capixaba, um abraço para nossos irmãos lá do Espírito Santo. Vitória, capital lá do Espírito Santo. Nossos irmãos de Vila Velha, Venda Nova, Ibatiba, Pedra Azul, enfim, todas as cidades, todo o estado, povo de Deus é abençoado, povo de muita fé. Temos mais alguém na linha? Paz do Senhor, alô?
3: Paz do Senhor.
1: Com quem eu falo?
3: Pai, mãe Iraci.
1: Irmã Iraci.
3: Ô,
1: glória, olha só, povo capixaba é um povo de muita fé. Que
3: amém.
1: Maravilha, tudo bem com a senhora, irmã Iraci?
3: É, com Jesus vai tudo bem, né?
1: Aleluia, com toda certeza, né? A senhora quer pedir oração pela família?
3: Deus é amor.
1: Olha, que bênção.
3: É, eu quero pedir oração, irmão, pela minha visão, porque tem a promessa de Deus. Eu perdi minha visão, mas Deus já falou que ele vai restituir.
1: Amém, vamos orar,
3: então,
1: tá bom?
3: Eu tô pedindo oração pra restituir a minha visão. E para salvação
1: e
3: libertação
1: dos
3: meus filhos.
1: Amém. Libertação dos filhos.
3: Posso falar o nome, amor? Assim, posso falar o nome?
1: Pode falar, fica à vontade.
3: É Sebastião Paulino.
1: Pode falar.
3: Nayara.
1: Daniel.
3: Cristiano.

0: demais, né? Que são muitos relatórios.
1: Ok, não, amém. Né? Sem problema.
0: É, cada um. E que Deus possa receber meus irmãos pela vontade dele, em nome de Jesus. E que Deus abençoe vocês, porque eu fico com meu radinho ligado à noite.
1: Oh, glória! Por isso que a senhora é abençoada.
0: Amém.
1: Deus abençoe, tá bom, minha irmã?
0: A minha saúde também, tá?
1: Amém, sim, com toda certeza. Já anotei aqui, já tá tudo anotado aqui, tá bom?
0: Tá bom, meu filho.
1: Deus abençoe a senhora.
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1: 1:48. Temos muitas pessoas na linha, graças a Deus. Povo de Deus interagindo, enviando as suas mensagens. Povo de Deus do ABC Paulista, interior, litoral paulista, outros estados. Guarulhos, olha a nossa irmã Terezinha lá de Guarulhos, São Paulo. Deus abençoe, pede oração, porque passou por uma cirurgia no intestino e está usando sonda para se alimentar. Amém? Pede oração para o irmão Silvio, ele que passou por uma cirurgia, tá bom? Então a nossa irmã Terezinha de Guarulhos pede oração por ele. E já está aqui anotado pedido de oração e nós estaremos daqui a pouco, às 2 horas após a identificação das emissoras, nós estaremos em oração. E nós faremos, irmão, esta oração com fé, crendo na manifestação do poder de Deus, porque a palavra de Deus, que é a nossa regra de fé e prática, ela nos diz que sem fé é impossível agradar a Deus. Você quer receber alguma bênção? Creia. Creia que Deus vai ao teu encontro para te abençoar. Amém? Mas, irmão, eu estou aqui em Vitória do Espírito Santo. Estou aqui no Rio de Janeiro. Não importa. Deus vai te visitar nesta madrugada e vai te abençoar. Como a nossa irmã Iraci fica com o rádio ligado a noite inteira. Então, irmão, é uma bênção. O programa Voz da Libertação chega a lugares que nós nem imaginamos. Porém, Deus, ele abençoa, Deus guarda, Deus livra, Deus liberta, porque assim é o nosso Deus. 1:50, vamos para uma palavra com o psicólogo Jesse Ávila. 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
2: 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Olá, seja muito bem-vindo a mais um episódio do Clínica da Alma, um espaço para falarmos sobre saúde mental, qualidade de vida, inteligência emocional e desenvolvimento interior, sempre de forma leve, prática e com base científica. Você sabia que a geração Z, formada principalmente por jovens nascidos entre meados da década de 1990 e o início da década de 2010, é considerada uma das gerações mais conectadas da história, mas também uma das que mais relatam sintomas de ansiedade, estresse e sofrimento emocional? Por essas razões, vamos falar hoje sobre saúde mental dos jovens e da geração Z, os desafios emocionais de crescer em um mundo acelerado, hiperconectado e cheio de expectativas. Especialistas apontam que diversos fatores contribuem para o sofrimento emocional dos jovens atuais. Excesso de comparação nas redes sociais, pressão por desempenho acadêmico e profissional, incertezas sobre o futuro, excesso de informações e dificuldade em lidar com frustrações. Além disso, o cérebro do adolescente e do adulto jovem ainda está em desenvolvimento, especialmente áreas relacionadas ao planejamento, controle dos impulsos e regulação emocional. Isso pode tornar essa fase mais intensa emocionalmente. É importante lembrar que essa geração não é fraca ou ela é menos resiliente. Ela enfrenta desafios específicos do seu tempo, muitos deles inéditos até na história humana. Por exemplo, aquele jovem que aparenta estar bem, publica fotos sorrindo e mantém contato constante pelas redes sociais, mas internamente sente medo de não ser o suficiente, sente ansiedade em relação ao futuro e uma sensação constante de inadequação. Ou ainda, aquela estudante que precisa lidar com vestibular, provas, expectativas familiares, futuro profissional, cobranças pessoais e a sensação de que precisa ter tudo resolvido antes mesmo de descobrir quem realmente é. Então, uma geração que aprendeu a estar sempre conectada também precisa aprender a se conectar consigo mesma. Cuidar da saúde mental dos jovens não é incentivar a fragilidade, é oferecer ferramentas para que enfrentem os desafios da vida com mais equilíbrio e esperança. E eu tenho aqui 5 dicas práticas para fortalecer a saúde mental dos jovens. Número 1. Normalize conversas sobre emoções. Muitos jovens cresceram ouvindo frases como: "Ah, isso aí é drama." Ou: "Na minha época, ninguém fazia isso, ninguém tinha isso, era tudo diferente, não era assim." Criar espaços seguros para conversar sobre medo, ansiedade e inseguranças ajuda a reduzir o sofrimento silencioso. Perguntas simples como: "Como que você tem se sentido ultimamente?" Tipo de pergunta assim podem, de fato, abrir portas importantes. Número 2. Reduza a comparação excessiva. As redes sociais mostram recortes editados da vida. Lembrar que ninguém publica os seus fracassos, dúvidas ou dificuldades ajuda o jovem a desenvolver uma visão mais realista da própria trajetória. Comparar bastidores com vitrines, é claro que gera sofrimento desnecessário. E número 3, incentive equilíbrio entre desempenho e descanso. Produtividade sem pausa leva ao esgotamento. Estudo, lazer, atividade física, espiritualidade e descanso ativo não competem entre si. Eles se completam. O descanso também é parte do desenvolvimento saudável. Penúltimo, ensine tolerância à frustração. Nem tudo acontecerá no tempo desejado. Aprenda a lidar com notas abaixo do esperado, rejeições, perdas e erros. De fato, vai fazer com que haja uma vida adulta emocionalmente mais saudável. Frustração não destrói. Quando bem elaborada, ela fortalece. E por último, procure ajuda especializada quando necessário. Mudanças persistentes no sono, isolamento, irritabilidade intensa, desesperança ou perda de interesse pela vida merecem atenção. Buscar uma ajuda profissional, médica, psicológica é um ato de responsabilidade e não de fraqueza. Como disse Viktor Frankl, quando não podemos mais mudar uma situação, somos desafiados a mudar a nós mesmos. Mas e aí? 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Fique atento porque a qualquer momento estaremos de volta com mais reflexões que podem transformar a sua vida. Um forte abraço e até breve!

0: 1 hora e 59 minutos na capital paulista, neste momento. Olha só, vamos agora para a identificação das emissoras, mas eu peço que você, ouvinte, já esteja preparado. Prepare o seu coração, porque após a identificação das emissoras, nós vamos clamar. Faremos aquela oração da madrugada do socorro de Deus. Você que está frustrado, desanimado, Deus o fortalecerá nesta manhã. Portanto, esteja pronto, esteja preparado, prepare o seu coração, tire esta incredulidade, esta dúvida, esta angústia, esta insônia, esta depressão, vai cair por terra, porque o nosso Deus é Deus de libertação, é Deus que liberta para a glória de Deus. 2 horas, identificação das emissoras, já já voltamos com todos vocês.
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4: 2 horas e 1 minuto.

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2:07, horário oficial de Brasília. Queridos irmãos, todos vocês que já estão fazendo seus pedidos de oração, eu quero agora convocá-los. Você que está no trabalho, permaneçam conosco sintonizados, permaneçam porque certamente nós queremos nas manifestações da presença do Senhor em nossas vidas. Convido todos vocês, portanto, a orar ao nosso Deus. Soberano Deus, maravilhoso e eterno Pai, Pai de nosso Deus, Salvador Jesus Cristo, Pai da glória, queremos te louvar, meu Pai, te agradecer pelo teu amor, pela tua graça, pela tua bondade, ó Pai, em nossas vidas. Senhor, obrigado por esta graça, por esta oportunidade de estarmos em tua presença, na tua casa, a Deus poderoso. O Senhor é bom, o Senhor é fiel, o Senhor é justo, é verdadeiro. Pai, entronizamos o teu nome, glorificamos o teu nome nesta madrugada, porque até aqui o Senhor tem nos sustentado, nos fortalecido, ó Deus, mediante a sua palavra. Obrigado, ó Pai, pela oportunidade nos dada pelo Senhor, nos concedida, Pai da glória, para te glorificar, para te exaltar, Senhor. Pai, obrigado pelos livramentos, pelo teu poder, pelo renovo espiritual em nossas vidas, mesmo em meio às batalhas, às lutas, os confrontos, às guerras, o Senhor está conosco para nos dar o livramento. Pai de amor e de verdade, eu quero te apresentar nossos irmãos ouvintes, nossas irmãs que estão em casa, clamando, ó Pai, buscando pela tua presença, buscando pela tua face. Deus Todo-Poderoso, seja com teu servo agora, seja com a tua serva neste momento, ó Pai, de oração. Eu creio, ó Pai, na intervenção divina, que o Senhor está indo ao encontro desta casa, desta pessoa. Olha aí, ó Pai, quantos estão agora em insônia, tendo crise de ansiedade. Senhor, nesta crise da síndrome do pânico, da depressão, esta angústia que está trazendo frustração, depressão, ó Pai, que está lhe sufocando, mas eu oro ao teu Espírito Santo nesta madrugada. Opera, meu Pai, em nossos corações. Opera, Senhor, nesta vida. Opera, meu Pai, na vida desta pessoa que está orando e clamando ao teu Espírito, mesmo fraco, desapercebido, mesmo, Senhor, Jeová, cabisbaixo, ó Pai, está orando ao teu Espírito Santo, mesmo com pouca força, mas guardaste a tua palavra. Ó Pai, guarda a tua filha na hora da tribulação, na hora da angústia, na hora, Senhor, da provação. Vem trazer sustentabilidade, vem trazer, meu Pai, o equilíbrio, meu Pai, em sua mente. Ó Pai de amor, confirma-nos, ó Deus, a tua misericórdia. Confirma, meu Pai, a cura para o teu filho que está sofrendo, que está enfrentando, ó Deus, estas guerras na mente. Pai, é guerra, meu Pai da glória, porque a tua palavra nos afirma que o Espírito luta contra a carne e a carne luta contra o Espírito. Ó Deus, é uma guerra travada, é uma batalha travada, mas através da oração o Senhor quebra as correntes, o Senhor dissipa todo o mal, todo o poder diabólico, todo o poder, meu Pai, infernal contra esta casa, contra esta pessoa. Senhor, é madrugada de poder, é madrugada do socorro de Deus, é madrugada do revestimento do teu Espírito Santo. Ó, meu Pai, nós invocamos o teu nome nesta madrugada, porque acreditamos
no Teu poder, porque acreditamos no revestimento do Teu divino Espírito Santo. Ó Jeová da glória, vem agir, meu Pai, vem agir nesta casa. A Tua palavra, meu Pai, nos afirma, quando o Senhor entrou na casa, ó Pai, de Marta e Maria, após 4 dias da morte de Lázaro, a Deus, o Senhor disse, se creres, aquele mesmo que esteja morto, viverá, porque eu sou a ressurreição e a vida. Ó Deus maravilhoso, eu creio, ó Pai, que nesta madrugada o Senhor está restaurando a saúde, está restaurando a fé, está restaurando esta vida que está clamando, ó Pai, que está ouvindo esta oração, que está ouvindo, Pai, este clamor, que está orando conosco. Ó Pai da glória, dá livramento, Teu Filho, ó Deus, dá livramento a Tua serva, Pai. Repreenda, meu Pai da glória, esta diabetes que está fazendo esta pessoa sofrer, que está fazendo esta pessoa, Pai da glória, não ter paz. Ó Deus, quantas tribulações, quantas vales, quantos desertos, quantas provações que esta pessoa está enfrentando, esta vida está passando, mas eu oro, ó Pai da glória, pois que o Brasil inteiro está conosco em oração, está orando, vai ao encontro, Pai, os Teus servos, ali, ó Deus, de Dourados, Mato Grosso do Sul, estado do Ceará, em Fortaleza, ó Pai, confirma a Tua bênção, ali, ó Deus, o estado do Maranhão, meu Deus, todos os estados desta nação brasileira, visita os Teus servos agora, o Teu povo, meu Pai capixaba, o povo de Deus, do Espírito Santo, confirma, meu Pai, o milagre. Confirma, meu Deus, a grande vitória para a Tua glória, para o Teu louvor, para que as Tuas bênçãos possam ser derramadas sobre esta pessoa, sobre esta casa, sobre esta família. Pai, visita nossa irmã Vera Lúcia, Senhor, nosso irmão Pedro, que está enfermo. Pai, visita agora o Lucas dos Santos, vai libertando, meu Pai, vai abençoando a nossa irmã Delmira e toda a família. Abençoai, ó Pai, Pai, em nome de Jesus, nosso irmão Paulo, lá do Rio Grande do Sul, toda a família, os familiares, a nossa irmã Bete Trindade, que também está no Espírito Santo, visita a nossa irmã Daniele, liberta esta jovem da depressão. Liberta, Pai, esta vida da depressão, ó Deus, que Satanás está oprimindo, está trazendo destruição na mente, mas eu oro também pela vida do Márcio Trindade, vai ao encontro, vai libertando, vai salvando esta vida, vai salvando aquele homem, vai confirmando a libertação, ó Deus, em nome de Jesus Cristo, o Todo-Poderoso, eu creio nisto, ó Pai, que a Tua mão está estendida para operar, está estendida para trabalhar, está estendida para mover, meu Pai, o sobrenatural sobre esta pessoa. Ó glória! Eu oro, Espírito Santo de Deus, pela nossa irmã Iraci. Eu oro, ó Pai, pela sua vista. Senhor, vai ao encontro da Tua serva, que estará ali em vitória do Espírito Santo. Confirma, meu Pai, a Tua obra. Confirma o grande milagre. Confirma a Tua bênção, ó Deus. Confirma a libertação dos filhos. Liberta, sim, ó Pai. Realiza o Teu grande milagre. Oriclama, alamasteri me canta alabaia. Ó Deus poderoso, vai libertando esta vida. Vai curando, ó Pai, das varizes. Restaura as visões, ó Pai, concede a Tua bênção completa, tira esta pessoa, Pai, deste estado que está agora debilitado, está agora, Senhor, enfrentando estas enfermidades no corpo, nas pernas, nos ossos, Senhor, nas articulações, Senhor, visita agora, confirmando, Senhor, o milagre, confirmando a cura para esta pessoa. Eu oro, ó Pai, com fé, porque eu creio que o Senhor está operando.
Eu creio, ó Pai, que o Senhor está trabalhando nesta mente, neste coração, ó Deus. Espírito da verdade, vai lhe salvando esta vida, vai salvando esta família. Pai da glória, quando Paulo olhou para aquele carcereiro, ele disse, creia no Senhor Jesus Cristo e será salvo tu e a tua casa. Dá, Senhor, a libertação, o livramento, a cura. Senhor, opera no emocional, trabalha, Senhor, na mente, trabalha, meu Pai, no psicológico desta pessoa, ó Deus da glória, eu creio nisto, ó Pai, ó meu Deus poderoso, ó Espírito Santo da verdade, visita nossa irmã Janice Gomes, lá de Rio das Ostras, ó Pai da glória, concede o livramento, ó Pai, concede o teu milagre, orianda, labasterianda, labai, confirma mesmo, Senhor. A nossa irmã Roberta está em oração, está clamando, ó Deus, juntamente conosco, pela família, cobre com teu sangue, ó Pai, em nome de Jesus Cristo, dai a grande vitória para a tua serva. Eu oro agora, Senhor, que toda enfermidade, que toda legião maligna, que está roubando a paz, que está trazendo, meu Pai, sofrimento, sai daí agora, Satanás, sai daí agora, diabo, sai daí agora, em nome de Jesus Cristo. Sai desta casa, sai da família, sai dos filhos, sai do quarto desta pessoa, diabo, você que quando entra na mente desta pessoa, coloca destruição, coloca pensamentos malignos, mas eu te repreendo agora, eu te repreendo agora, em nome de Jesus Cristo, demônio da separação, demônio do suicídio, sai, demônio da morte, enfermidade, você que tem colocado enfermidade na vida desta pessoa, sai agora, câncer das trevas, câncer maligno, enfermidade nos ossos, enfermidade na pele, enfermidade, sai, sai agora dos rins, sai dos pulmões, sai, sai da coluna, ó Deus, o teu sangue é poder, o teu sangue é poderoso para repreender este mal, para repreender esta obra diabólica que o diabo estava arquitetando contra esta pessoa, pelo poder que é no teu sangue, queima agora. Queima agora, Senhor, queima agora, queima, meu Pai, esta síndrome do pânico, sai daí agora, o sangue de Jesus tem poder para te repreender, Satanás, o sangue de Jesus é poderoso para operar um milagre, o sangue de Jesus Cristo é poderoso, e calamastei, e anda lá, baia, ó Deus tremendo, eu creio, Senhor, na cura, na vida desta pessoa, que estava enferma, que estava desenganada, que estava agora, meu Pai, internado, estava na UTI, mas agora está, Deus, desfrutando do teu amor, está desfrutando das tuas misericórdias, está desfrutando da sua bondade. Ó, meu Pai, obrigado, Senhor, obrigado porque até aqui o Senhor tem nos sustentado, até aqui o Senhor tem nos fortalecido para a tua glória. Ó Deus tremendo e poderoso, e que toda seta do inimigo caiam por terra, meu Pai, louvamos a Ti, ó Deus, louvado seja o nosso Deus que está nas alturas, ora e canta labaia, ó meu Deus tremendo, abençoai, ó Pai, esta mãe, este pai que tem orado pelo filho, que tem orado pela filha, pela libertação, para que o Senhor possa libertar, para que o Senhor Deus poderoso possa trazer a transformação para esta casa. Ó, meu Pai, terra lamasterianda, remandoste calamassu, rimicalamasterianda. Que coisa tremenda, Jeová, que coisa linda, é o teu Espírito Santo operando
Teu Espírito Santo operando, Teu Espírito Santo libertando esta vida. Seja liberta agora, seja curada agora desta opressão que estava sobre a tua vida. Já não está mais, porque Deus está te libertando, Deus está te curando, Deus está te chamando para uma grande obra. Oh, meu Deus tremendo, capacita, meu Pai, o seu povo. Capacita esta vida, capacita mesmo para a tua glória. Louvamos ao teu nome, Senhor, louvamos ao teu nome, meu Pai. Confirma a tua vitória, confirma o livramento, confirma, meu Pai, a sua grande bênção sobre esta casa, sobre esta vida. É no nome de Jesus Cristo, o Todo-Poderoso, que eu venho glorificar o teu nome. Que eu venho glorificar a Ti, ó Pai, pelas Tuas bênçãos, por Tuas bênçãos inefáveis, pelas Tuas bênçãos, ó Pai, sobre a Sua igreja, sobre o Teu povo. É no nome de Jesus Cristo, o Salvador. Obrigado pelos livramentos, por esta pessoa que está em casa e está orando, por esta pessoa que está em casa e está clamando, está buscando pela Tua presença. Fortalece, meu Pai, fortalece esta vida, fortalece esta pessoa, em no nome do Senhor e Salvador Jesus Cristo. Oricanta labastei, erianda labaia, ó meu decoma narami me clama, ó meu Pai. Eu creio, meu Pai da glória, eu creio, Senhor Jeová, no grande livramento, no grande milagre para esta vida. É no poder, pelo poder que é no teu sangue, Santo Deus de Israel, nós te, meu Pai, glorificamos, santo é o teu nome para todo sempre. Ó Deus da glória, confirma a tua bênção. Confirma, meu Pai, o grande livramento para esta vida. Abençoa minha família, minha esposa, os meus familiares. Ah, Deus, os meus parentes. Visita, meu Pai, vai guardando. Livra de acidente, livra de infarto, livra do AVC, livra de derrame cerebral. Livra, meu Pai, da queda na escada. Livra, sim, Senhor, livra, porque eu creio. O inimigo, meu Pai, arquiteto, maldade, arquiteta, Senhor, ceifar vidas, destruir lares, mas nós oramos para que o Senhor desfaça este mal, toda seta, toda fúria diabólica, toda fúria do inimigo que estava sobre esta pessoa, que Satanás havia preparado o laço, mas o laço caiu, o laço foi cortado, a obra maligna foi caída por terra agora. Pelo poder que é no nome santo do Senhor Jeová, eu clamo a Ti, ó Pai, neste momento de oração, neste momento, ó Deus, de clamor, porque eu creio, pelo poder da oração, a Tua palavra nos diz que a oração do justo pode muito em seus efeitos, e através da oração, ó Pai, pelo poder da oração, nós estamos crendo na nossa vitória. Esta pessoa que outrora estava enfermo, mas agora não está mais, porque recebeu livramento, recebeu agora da parte do Senhor o milagre. Em nome de Jesus Cristo, eu quero te agradecer, eu quero te louvar, Pai, e entregar a cada ouvinte em tuas mãos, entregar os teus servos nas tuas mãos nesta madrugada. Confirma, meu Pai, em nome de Jesus Cristo, a tua bênção e a grande vitória, em nome de Jesus.

0: 2:29 na capital paulista. Queridos ouvintes, eu quero fazer um convite especial para você, você mesmo que está afastado dos caminhos de Deus, que está afastado da casa do Pai, está distante de Deus. Eu quero fazer este convite agora para que você volte para a casa do Senhor. Reconcilia-te com Deus nesta madrugada. Aceita Cristo como teu Salvador. Mas, pastor, estou nas drogas, estou na bebida, não importa. Deus vai te libertar. É hoje, não é amanhã, é hoje. Quando você tomar esta decisão, o Espírito Santo te purificará. Portanto, ouvintes, você que quer aceitar Cristo como teu Salvador, faça essa oração comigo, em nome de Jesus. Senhor Jesus, eu te aceito como meu Salvador. Eu estou reconciliando na sua presença. Perdoa os meus pecados. Perdoa, Senhor, as minhas falhas, as minhas fraquezas, as minhas iniquidades, pois eu pequei. Mas agora me arrependo, porque eu sou dependente do Senhor. Me ajuda, Senhor, a permanecer firme em sua presença, a estar firme em sua casa. Senhor Jesus, escreve o meu nome lá no céu, no livro da vida, e me ajuda a ficar firme na tua presença, e para que eu possa desfrutar do teu amor e da tua misericórdia, em nome de Jesus. Amém? Que Deus abençoe a sua vida, seja bem-vindo. Nós daremos um acompanhamento específico, especial, para que você permaneça firme na presença de Deus. Você que aceitou a Cristo, envia sua mensagem para o nosso WhatsApp, número 11-982-92-33-92, e nós queremos te conhecer e também discipular, para que você seja um vaso nas mãos do oleiro. Que Deus abençoe a igreja, Deus e amor, mais que uma igreja, uma família.
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2 horas e 36 minutos na capital paulista. Deus abençoe, queridos e amados ouvintes. Vamos agora para um quadro muito especial, crucial, nesta madrugada, com o pastor Alisson Fernando. Ele trará uma palavra de Deus aos nossos corações. Portanto, fique conosco, permaneçam sintonizados. Vocês que estão agora em casa me ouvindo, sejam bem-vindos a esta programação. Vamos lá, Bíblia em Foco, já já retornaremos com todos vocês.

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2: Graça e paz, queridos irmãos, pastor Alisson falando com todos. Eu quero deixar aqui uma mensagem de fé para todos vocês. A minha Bíblia está aberta no livro do profeta Ageu, capítulo 1, verso 9, 10 e verso 11. Esperaste muito, e eis que veio a ser pouco. E esse pouco, quando trouxeste para casa, eu com um assopro dissipei. Por quê? Diz o Senhor dos Exércitos, por causa da minha casa, que permanecesse em ruína, ao passo que cada um de vós corre por causa da sua própria casa. Por isso, o céu sobre vós retém o seu orvalho e a terra os seus frutos. Fiz vir a seca sobre a terra e sobre os montes e sobre os cereal, sobre o vinho e sobre o azeite e sobre o que a terra produz, como também sobre os homens, sobre os animais e sobre todo o trabalho das mãos. Queridos irmãos, está bem claro aqui que o próprio Deus permitiu que o povo viesse passar por uma crise. Crise essa que vinha acompanhada de seca, que vinha acompanhado de falta de chuva, plantações que não produziam e assim sucessivamente. O povo esperava uma grande colheita de suas plantações, mas colheram pouco. Colheram-se frustrações, porque quando vivemos sem questionar o sentido e o objetivo do trabalho, quando se vive apenas segundo a lógica da conquista material, sem considerar o ensino de Deus, é isso que acontece. O povo daquele tempo estava somente preocupado com suas plantações, com seus bens materiais e desconsideravam a casa do Senhor. Então Deus lhe permitiu esta tão dura provação devido o povo simplesmente desconsiderar a obra de Deus. E diante disso eu quero trazer uma mensagem com o seguinte tema: Deus é de primícia e não de sobra. O profeta Ageu, ele mostra algumas verdades neste versículo. Primeiro, Deus não aceita sobra, ele requer primícia. O povo estava investindo o melhor em suas casas e deixando a casa de Deus em ruínas. Traziam para Deus as migalhas e as sobras, os animais cegos e aleijados. Traziam ofertas indignas e mesquinha. Por isso Deus assoprava e rejeitava. Deus requer primícias e não sobra. Como diz em Provérbios 3:9, honrar a Deus com as primícias de seus frutos, com as suas fazendas. Assim como diz Salomão, Deus não precisa de nada. Ele é o dono do ouro e da prata. Ele não quer dinheiro, mas a fidelidade do seu povo. É isso que Deus quer, fidelidade. O dízimo não é uma questão monetária, mas sim um gesto de fidelidade. Não podemos ser ofertantes sem sermos primeiro dizimistas. Investir na casa de Deus nos traz abençoadora recompensa. Os israelitas tiveram a expectativa frustrada por não priorizarem a casa de Deus. Esqueceram-se de que tudo o que tinha viera das mãos dele, e o que eles deviam consagrar suas primícias a Deus. É isso que acontece. Tudo que nós temos provém de Deus. É o Senhor que nos concede, e por isso nós devemos consagrar primeiramente as primícias ao Senhor. A Bíblia nos ordena: honra o Senhor com os teus bens e com as primícias de tua renda, e encherão fartamente os teus celeiros e transbordarão de vinho teus lagares. É uma promessa de Deus. Quando deixamos de levar os dízimos à casa de Deus e a deixamos em ruína para só investir em nossas próprias casas, fechamos sobre nós mesmos as janelas do céu e retemos sobre a nossa própria cabeça a bênção do Altíssimo. Uma outra verdade solene que nos revela nesse texto é que Deus nos impede de usufruir o que deixamos de investir na sua casa. Percebe-se o que está escrito no versículo 10 e versículo 11. Por isso o céu sobre vós retém o seu orvalho.

0: como também sobre os homens, sobre os animais, sobre o trabalho das mãos. Então Deus impede de nos usufruir do que deixamos, de investir na casa de Deus. A retenção do orvalho dos céus é a escassez de fruto da terra, bem como a seca que atinge as lavouras, os homens, os animais e todo o seu trabalho. São provas de que quando retemos o que é de Deus, isso de nada nos aproveita. Reter mais do que é justo é pura perda quando deixamos de entregar o que pertence a Deus, na casa de Deus. Isso vaza pelos dedos. É o mesmo que colocar salário em um saco furado. Deus não deixa sobrar. E venhamos considerar a obra de Deus, a casa de Deus. E não venhamos nos esquecer de sermos fiéis ao Senhor. Então guarde isso no seu coração. Deus é Deus de primícias e não de sobra. Deus abençoe.
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1: Meu nome é Ângela, moro em Goianazes, no bairro Lajeado, Goianazes. Desde que eu nasci, foi muito difícil para mim, porque eu era uma pessoa assim muito atribulada. Eu nasci em Minas Gerais e desde criança eu já passava pela sombra da morte. Por muitas das vezes eu passei pelo hospital quase morta, mas o Senhor tinha uma obra na minha vida, mas eu não entendia o trabalhar de Deus. E quando chegou a minha idade de 20 anos, eu casei e vim para São Paulo. Ao chegar em São Paulo, fiquei casada e durante o tempo que eu fiquei casada, foi só sofrimento. Durante os 15 anos, eu fiquei sofrendo mais o meu esposo nas garras do inimigo, porque nós não conhecíamos Jesus Cristo. Passou um tempo, eu mais o meu esposo separamos e ficamos ali passando pelo vale da sombra da morte, porque o inimigo ele encarava a gente para nos matar. Mas o Senhor teve de misericórdia, porque ele tinha uma obra na minha vida e na vida dele, e na vida da minha família. Só que nós não entendíamos, e eu era espírita, eu ficava indo para tudo quanto é lugar que me chamava, as pessoas me convidavam, e eu ia para poder achar que aquilo ali era uma porta de solução. Só que eu não encontrava solução nenhuma. Cada vez que eu ia, piorava a situação. Cada vez que eu ia, mais eu sofria, mais eu chorava. Aí eu entrei em depressão e comecei a beber. Comecei para casa de colegas, ao qual ali não era lugar para mim ir. E eu pensava que ali eu ia encontrar a solução para meu casamento. Só que eu não encontrei solução. Eu tinha ali umas vizinhas, para a glória de Deus, elas me chamaram e falaram para mim: Ângela, você tem que ir para a igreja. O seu lugar é na casa de Deus. Mas ali eu fui acompanhada pela minha colega, fui para a igreja fazer uma campanha. Quando chegou o sétimo dia da campanha, fiquei possessa de demônios. Porque achava, o inimigo usava e falava para mim que ali não era meu lugar. Aí eu voltei a beber de novo. Ali eu peguei e fui trabalhar, porque estava passando fome com meus filhos. E não tinha o que comer em casa. Mas o Senhor teve de misericórdia de mim. Lá no meu serviço, eu tive também um acidente. Eu estava vindo, o desejo era tão grande de conhecer aqui a sede. E aí eu tinha vontade de vir, mas toda vez que eu vinha eu me perdi aqui na Baixada Grissério. E teve um dia que eu falei, hoje eu vou. Acidentei, meu pé foi cortado. Com uma mesa de vidro, caiu em cima do meu pé. E ali eu fiquei muito tempo sem andar. Fiz um propósito a Deus que eu ia andar, que o Senhor me desse cura, que eu ia vir nessa igreja. E ali eu voltei de novo, nessa nova chance que o Senhor me deu. A mulher tornou a me chamar e falou assim: Ângela, isso foi o inimigo que fez tudo isso para você não ir para a igreja, mas você volta. O seu lugar é na casa de Deus, o seu lugar é com Jesus, porque Deus vai restaurar seu casamento. E ali, para a glória de Deus, eu aceitei Jesus Cristo. Quando chegou lá, estava cantando, louvando o hino 169 da harpa e o 193. E eu chorava, chorava. E antes de eu ir, passou uma mulher na rua e eu estava na janela, desesperada. E olhei para aquela mulher e falei: Senhor, falei no pensamento, faz de mim como aquela serva do Senhor que já vai lá na rua. Eu nem falei serva, que eu não sabia, né? E eu falei, faz de mim como aquela mulher que já vai ali na rua. E não demorou dias nenhum, eu estava para a glória e honra do Senhor Jesus Cristo dentro da igreja, aceitando a Jesus Cristo. Quando ali o pastor fez o apelo, e eu só vi quando eu estava de braços abertos, de joelhos ali aceitando a Jesus Cristo. Aí a minha vida foi mudada, aí a minha vida foi transformada, foi restaurada. No momento que eu aceitei a Jesus Cristo, eu já vi como o Senhor, louvado seja Deus, fez uma transformação na vida do meu esposo. E ali eu comecei a orar, meu esposo retornou para mim novamente, a minha família foi restaurada, o Senhor nos deu carro novo, nos deu casa, louvado seja Deus, a nossa casa estava destruída, nossos filhos já estavam querendo ir para a rua. No tempo que meu esposo não servia a Deus, ele era muito agressivo, mas hoje, para a glória e honra do Senhor Jesus Cristo, ele foi transformado, ele foi mudado, hoje ele é uma bênção de Deus, hoje ele está na igreja juntamente comigo, fazendo a obra, e juntamente nós vamos para a casa do Senhor, e ele... O Senhor transformou a vida dele, mas foi uma transformação tão grande que ninguém acredita como o Senhor fez. E a nossa vida é uma bênção na casa do Senhor. E no nosso lar também é uma bênção juntamente com a nossa família. Mas o Senhor restaurou toda a minha família. E o nome do Senhor foi glorificado. O nome do Senhor Jesus Cristo é glorificado ali naquele lugar. Porque todos os vizinhos que viram, eles não acreditaram. Porque a minha vida e a vida do meu esposo já não tinha mais jeito. Eu ia para a linha do trem naquela época. Porque eu não tinha Jesus. Mas hoje eu vou numa estação pregar a palavra do Senhor. Levar a palavra para aquelas pessoas que estão ali desesperadas. Porque quando eu não servia a Deus, eu tinha vontade de pular. Mas hoje não. Para a glorificação do nome do Senhor Jesus Cristo. Levando a palavra àqueles que estão cativos, àqueles que estão enfermos, aquelas pessoas que estão ali separados. Quantos casais separados me procuram para a glória de Deus? E às vezes a gente se acha tão incapaz. Mas o Senhor é que nos capacita e nos envia até aquelas pessoas. Por isso eu quero dizer para todos aqueles que estão ouvindo esse testemunho, não baixe a sua cabeça, não desista dos seus sonhos de servir a Jesus Cristo. Muitas das vezes a gente tem vontade de ir para a igreja e às vezes vem aquela voz dizendo que não vá. Mas nunca desista, vá. Tenha força em Cristo Jesus e vai para a igreja e aceita Jesus Cristo, que Ele transformará a sua vida como transformou a minha. E assim eu quero louvar ao Senhor, continuo agradecendo a Deus e em nome do Senhor Jesus Cristo eu agradeço por estar nessa igreja pentecostal Deus e Amor, ao qual eu estou até hoje para a glória de Deus. E tenho recebido muitas curas, muitas bênçãos e muita libertação para a minha família e para mim. Em nome do Senhor Jesus. E assim eu agradeço a oportunidade em nome de Jesus.

0: 2:57, que Deus abençoe ouvintes, que Deus abençoe queridos e amados irmãos. Muitas pessoas já enviando as suas mensagens aqui para o nosso WhatsApp da nossa Rádio Deus e Amor. Um bom dia a todos, uma ótima quinta-feira. Lembramos que é a quinta-feira da Beneficência Cristã. Todas as quintas-feiras acontecem em nossa sede mundial e em todas as igrejas Pentecostal Deus e Amor, o culto beneficente em prol das instituições Reviver, Fundação Reviver, Associação Reviver, Help Deus e Amor. Esta campanha da quinta-feira, todas as quintas-feiras acontecem em nossa sede mundial em 5 horários, 7, 9, 11:30, às 3 da tarde e às 7 da noite. Porém, às 3 da tarde é um culto especial, onde é transmitido no áudio, em áudio e vídeo, no rádio, nos canais de comunicação da nossa igreja Deus e Amor. E você será o nosso convidado a estar aqui conosco no Templo da Glória de Deus, Avenida do Estado, 4568, na Liberdade. Entrada principal, Avenida Prefeito Passos, número 10. Convido você, você que é mantenedor desta obra, ofertante, é dizimista, venham, contribuam a favor desta obra, porque estes projetos da Fundação Reviver, braço assistencial da nossa igreja Deus e Amor, está indo alcançar milhares de vidas, não só aqui em São Paulo, na capital paulista, mas em todo o Brasil, Ilha de Marajó, Piauí, Maranhão, Fortaleza, Ceará, enfim, todos os estados do Nordeste e do Norte também. Muitas vidas carentes, famílias carentes, mas através deste projeto estão indo, sendo alcançados através também da palavra de Deus. 3 horas, vamos para a identificação das emissoras e logo mais vocês ficarão com a oração do pastor Lourival de Almeida. Que Deus abençoe, até daqui a pouco voltamos com todos vocês.
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4: 3 horas e 1 minuto.
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6: O Senhor Jesus nos promete em sua palavra no livro de João, capítulo 14. 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

Prezados ouvintes, eu quero convidar vocês para orarem juntamente conosco. A paz do Senhor, sou o pastor Lourival de Almeida. É o nosso momento da oração. Orem por mim, eu vou estar orando por vocês. Vamos orar uns pelos outros e Deus vai estar abençoando a todos nós.

Santo Deus, poderoso Pai, mais uma vez aqui estamos diante da Sua presença, Senhor. Eu te exalto, eu te louvo pela Sua bondade, pela Sua misericórdia, ó Pai. Principalmente pela misericórdia do Senhor, que tem sido a causa de não sermos consumidos ao longo de todos esses anos. O Senhor é tão bom, meu Deus, e nós somos tão ruins. Somos cheios de maus pensamentos, às vezes até más intenções. Mas a misericórdia do Senhor sempre nos alcança. Eu não posso, meu Deus, começar uma oração sem me colocar diante do Senhor como pecador carente do perdão, da misericórdia. Porque a Sua palavra fala, Senhor, que as nossas transgressões fazem, sim, separação entre o Senhor e entre nós. Então não nos adianta orar, meu Deus, se nós estivermos com as nossas vidas carregadas de coisas ruins, de pecados. Perdoa os nossos pecados, Senhor, meu Deus, nós queremos ser ouvidos. Não que nós mereçamos, ó Pai, porque não merecemos, não. Mas pela bondade do Senhor, pela misericórdia do Senhor, nós clamamos agora e insistimos que a mão do Senhor nos alcance, Senhor. Que a misericórdia do Senhor nos alcance. Nós queremos, ó Deus, ser abençoados, sim. Queremos, ó Pai, glorificar o nome do Senhor pelas maravilhas que o Senhor faz, sim. E aqui estamos, ó Deus. As nossas vidas estão inteiramente voltadas para o Senhor. Purifica-me, ó Deus. Lava-me na Sua palavra. Purifica-me no sangue que foi vertido na cruz do Calvário. Não só por mim, mas por todos nós. Sei que muitos ouvintes estão orando comigo agora, Senhor. E sei que cada um faz a sua própria oração. Cada um sabe os seus desejos, as suas necessidades, as suas fragilidades. Mas sei, meu Deus, que aqui, nesse microfone, eu não oro só por mim, mas oro, Senhor, meu Deus, por milhares de pessoas, talvez milhões de pessoas que estão sintonizadas e estavam aguardando esse momento para clamar pela misericórdia. Obrigado, ó Deus, pela misericórdia. Obrigado, ó Deus, pelo Seu amor. Obrigado, ó Deus, por estar intercedendo agora, abençoando, curando, fazendo maravilhas, trazendo alegrias, trazendo socorro, ajuda. Há tanta gente que já sabe, Senhor, que o que poderia ter feito para alcançar os seus objetivos já foi feito. Mas não alcançaram, Senhor meu Deus. Por isso estão clamando ao Senhor. Por isso estão buscando a presença do Senhor. Eu te exalto, Senhor meu Deus, por ser um Deus vivo. Por ser um Deus que não faz acepção de pessoas. Glorificado e exaltado seja o nome do Senhor. Ah, meu Deus, nós amamos o Senhor. Nós amamos a Sua verdade, a Sua justiça. Embora nem sempre sejamos verdadeiros, nem sempre sejamos justos, mas nós queremos ser. Aquilo que nós queremos fazer, como dizia o Senhor meu Pai, o apóstolo, nós às vezes não fazemos. As coisas que nós não queremos fazer, Senhor, às vezes são essas que nos visitam, essas que nós praticamos. Estenda Sua mão sobre a minha vida, meu Deus, sobre a vida de todos os nossos ouvintes. Eu sei, ó Deus, que muitas pessoas estão totalmente desligadas do mundo. Se ligaram com o Senhor e se desligaram do mundo. Estão conectadas contigo, clamando agora, principalmente, Senhor, pela presença do Senhor, pelo mover do Senhor, pelo perdão do Senhor. Pessoas que estão buscando a alegria, estão buscando a transformação. Estão buscando do Senhor o socorro que precisam para uma vida transformada e uma vida que é um testemunho em si. Visite esse ouvinte agora, meu Deus. Esse ouvinte que nunca sentiu a Sua presença. Esse ouvinte que às vezes ora só, Senhor, meu Deus, de forma mecânica, como se fosse um robô. Robotizado, tem orado até o dia de hoje. Por isso não tem sentido do Senhor nada.
tem até falado bonito, mas o Senhor não tem se manifestado. Manifesta-te, ó Deus, manifesta-te a esta vida. Manifesta-te às nossas vidas, Senhor. Para nós, ó Pai, a oportunidade de estarmos na Sua presença é uma oportunidade ímpar. É uma oportunidade concedida inteiramente pela Sua misericórdia e pela Sua graça. Mova-te em favor desse ouvinte agora, meu Deus. Esse ouvinte nunca sentiu a Sua presença. Esse ouvinte nunca derramou uma lágrima na Sua presença. Esse ouvinte, Senhor meu Deus, nunca desfrutou das delícias de uma oração onde o Senhor está ouvindo, onde o Senhor está nos fazendo sentir o quanto o Senhor está nos ouvindo, o quanto o Senhor está se manifestando. Manifesta-te, ó Deus, manifesta-te. Já podemos senti-lo, Senhor. Já podemos sentir o manifestar do Senhor. Já podemos sentir o amor do Senhor nas nossas vidas, nos nossos corações, nos nossos ouvintes. Senhor Deus, que a nossa oração está fazendo com que o Senhor entre nessa casa, nesse coração. Com que o Senhor traga, Senhor meu Deus, aquilo que representa realmente a Sua presença. Deus, socorro presente na angústia. Arranca essa angústia desse coração, Senhor. Arranca essa angústia dessa vida, meu Deus. Essa vida que não é vida mais, Senhor. Essa vida que já não corresponde mais àquilo que o Senhor tem para nós. Aquilo que o Senhor tem deixado e relegado para nós. Isso é um poço de tristeza. É um poço de dor, de horrores. Manifesta-te, ó Deus, manifesta-te. É uma lágrima, ó Deus, apenas, que nós queremos ver o Senhor fazendo rolar desses olhos e molhar esse rosto. Porque, ó Deus, eu sei que quando existe a lágrima, o sentimento está presente e nenhuma oração será irrelevante. E esse momento não será um momento apenas de preenchimento de espaço, ou apenas, ó Deus, de palavras, nada mais do que palavras, mas será um momento, ó Deus, onde pessoas estão desabafando, onde pessoas estão se expressando perante o Senhor, onde as pessoas sabem, ó Deus, que estão sendo ouvidas, e onde o Senhor, meu Deus, ouvindo as orações sinceras e verdadeiras, o Senhor estará se movendo. Aleluia, santo é o nome do Senhor. O Senhor estará fazendo, Senhor, meu Deus, tudo que for preciso para que esse coração seja aliviado desse sofrimento, dessa dor. Senhor, meu Deus, Senhor, meu Pai, nós podemos contemplar, meu Deus, vidas em desespero que nem sabem como se pronunciar diante de Ti, mas estão agora dizendo socorro. Eu não sei orar, ó Deus, me ajuda. Talvez não sejam aquelas orações que muitas pessoas gostam de ouvir, carregadas de palavras difíceis. Aquelas orações, ó Deus, muitas delas paradas demais, algumas, ó Deus, gritadas e aos berros. Mas, Senhor, eu sei que o Senhor está fazendo dessas pessoas que estão sentindo o Senhor agora, pessoas sensíveis a esse momento, pessoas, ó Deus, que estão se expressando com a expressão verdadeira do fundo do coração. Vem, meu Deus, vem, levanta essa pessoa que está acamada. Essa pessoa, Deus, que sabe que a vida não lhe sorrirá mais, a não ser que o Senhor intervenha. Pessoas que sabem, ó Deus, que a elas não resta mais nenhum tipo de coisa, nenhum tipo de esperança, a não ser que o Senhor intervenha. E eu peço a intervenção do Senhor nesse momento, para a alegria de todos,
para a glorificação do teu santo nome, para a confirmação da sua palavra. Vem, ó Deus, com o seu poder, em nome de Jesus, visitar as pessoas que já não conseguem se levantar mais, visitar as pessoas que, ó meu Deus, que já não tem nenhuma esperança para nada, visitar presidiários, visitar pessoas consideradas, ó Deus, pela lei, pessoas de alta periculosidade, pessoas, Senhor meu Pai, que a sociedade não confia mais nelas, mas que o Senhor pode transformar para a glória do teu santo nome. Essas pessoas têm famílias, essas pessoas podem, ó Deus, ter no coração um desejo de mudar, e essas pessoas podem mudar para a glória do teu santo nome. Essas pessoas podem mudar e trazerem sobre elas um testemunho vivo de coisas grandes que o Senhor pode fazer. Senhor, meu Deus, visita, Senhor, visita o traficante, o drogado, dando uma oportunidade, meu Pai. Uma oportunidade, Senhor, meu Pai, de vida. Também as autoridades, que também tenham oportunidades, que sejam abençoadas, guardadas. Os teus servos e servas que propagam a sua palavra com verdade e com coração. Não estou falando de mercenários, ó Pai. Estou falando de voluntários. Estou falando daqueles que, mesmo, meu Deus, sendo pessoas que sobrevivem, Senhor, meu Deus, através de receberem da sua obra um salário, o salário do obreiro, mas que fazem a sobra de coração, que sejam abençoados, que sejam servos de Deus, que sejam servos da verdade, e que as palavras que saírem da boca desses servos e também servas, que sejam as palavras do Senhor, que a voz, Senhor meu Deus, seja deles, mas que a palavra seja o Senhor falando, transformando. Deus de poder, Deus de misericórdia, são tantas almas perecendo, tantas vidas, ó Deus, que despertaram hoje, mas que não estão mais vivas. Quantas vidas que ainda cairão no campo da batalha da vida nesse dia. Algumas delas, ó Pai, o Senhor pode providenciar a sua palavra. O Senhor pode prolongar a vida. Algumas, infelizmente, ó Deus, não poderão, ó Pai, ver nada mudar, às vezes porque não dão oportunidade, às vezes porque já desprezaram a oportunidade, mas que a misericórdia do Senhor alcance, Senhor, aqueles cujos corações o Senhor conhece, e sabe, Senhor meu Deus, que esses corações estarão abertos a receber a salvação, o livramento. Dá o livramento, meu Deus, dá o livramento. Nós vivemos num tempo difícil, meu Pai. Vivemos, ó Deus, em meio a uma sociedade violenta e corrompida. Antigamente tínhamos medo de sair na rua, hoje temos medo até de ficar dentro de casa, meu Pai. Tá difícil a situação, Senhor. Sem falar, ó Pai, que muitas pessoas vivem ainda em zonas terrivelmente de risco. Seja o Senhor o escudo para essas vidas. Seja o Senhor o guarda dessa família. Seja o Senhor o protetor dessas pessoas que pedem ao Senhor o socorro e o livramento. Seja o Senhor o escudo. Seja o Senhor o Deus forte. Seja o Senhor essa proteção invisível para guardar essas pessoas. São balas perdidas, ó Deus. São pessoas que buscam ocasião. São pessoas que, infelizmente, Senhor meu Pai, dão lugar ao adversário e buscam ocasião para roubar, para matar, para destruir. E a nossa proteção é o Senhor. Sabemos que as autoridades até fazem, ó Deus, aquilo que está ao alcance delas. E em alguns casos logram, Senhor meu Deus, proteger a sociedade. Mas em alguns casos, nem mesmo as próprias autoridades conseguem se proteger. Meu Deus, meu Pai, em nome de Jesus, guarda a família, meu Pai.
não só a minha família, mas todas as famílias que estão pedindo socorro em favor da família agora. O nosso adversário, Senhor meu Deus, tem lutado com toda a sua força, com todo o seu poder de mentira, de intriga, de destruição, de separação, de divórcio, de contendas. Ele tem tentado destruir, meu Pai, as famílias, porque sabe que as famílias formam a base dessa sociedade, formam as igrejas. Eu repreendo, meu Deus, esse demônio destruidor de famílias, esse demônio que luta desesperadamente para destruir essa casa, esse matrimônio saudável. E em tantos casos ele tem logrado êxito. Eu repreendo você, Satanás, saia dessa casa, saia dessa família, saia agora. Você não vai continuar tocando nessa casa, nessa família, não. Meu Deus, eu sei que o Senhor está me ouvindo. Eu sei que a minha oração não é uma oração que está ficando no teto aqui do estúdio. Eu sei, meu Deus, que ela nem precisa passar do teto. O Senhor está aqui ao meu lado. O Senhor está ouvindo o meu clamor. Cuida dessa casa, cuida dessa família, cuida dessa igreja que é feita de famílias. Cuida da nossa igreja, Senhor meu Deus, e das igrejas fiéis e sinceras. Das igrejas que realmente se preocupam em propagar a sua palavra, dessas o Senhor pode cuidar. O Senhor vai cuidar. Meu Deus, nesse momento tantas crianças estão, ó Pai, passando pelo vale da sombra da morte. Algumas ainda bebês, algumas não falam ainda, algumas já mais grandinhas, e o desespero desse pai é grande. Restaura, meu Deus, não só essa criancinha, mas todas as que estão vivendo situações semelhantes. Senhor meu Deus, Senhor meu Pai, as crianças que estão com febre, algumas que foram picadas pelos sabetes, o hemagogos, a Aedes aegypti, algumas estão, ó Deus, com enfermidades que muitas delas matam. Cura agora, meu Deus, proteja essas crianças, o futuro da igreja e o futuro da nação. Algumas estão com pneumonia, doenças renais, hepáticas. Algumas estão sofrendo, Senhor meu Deus, enfermidades respiratórias, sofrendo horríveis dores de cabeça. Cura as nossas crianças. Crianças, ó Deus, com leucemia, com câncer. Cura, meu Deus. Dá tanta tristeza, meu Pai, ver aquelas criancinhas com a cabecinha raspada. Claro que não só as crianças, adultos também. Mas nos sensibilizam as crianças. Nem sabem, ó Deus, na verdade, o que estão vivendo ali. Algumas conseguem sorrir. Algumas conseguem se alegrar com uma balinha, meu Pai. Não tem a mínima ideia do que estão vivendo. Cura, meu Deus, cura. Em nome de Jesus, cura. Não é para a minha glória, meu Deus, eu não sou nada. É para a glória do nome do Senhor. Cura agora, meu Deus. Qualquer tipo de doença mortal que esteja, Senhor meu Deus, afetando as nossas crianças no Brasil e no mundo. Nós queremos ver as crianças saudáveis, com aquela risadinha gostosa, aqueles gritinhos gostosos. E eu sei que o Senhor também quer. Senhor Jesus, o Senhor ama as criancinhas. Cura as criancinhas. Meu Deus, eu sei que o Senhor pode também trazer conforto a esse coração esmigalhado pela dor da separação. A esse coração, meu Deus, que está sofrendo horrivelmente. Porque, ó Deus, a separação, a dor da separação veio e veio tão cedo, numa hora que essa pessoa nunca esperava. O Senhor pode, meu Deus, aliviar esse sofrimento, essa dor. Providenciado, a Deus, momentos de restauração, de alegria. Pai da glória, Pai de poder, em nome de Jesus Cristo. O Senhor pode trazer alegria, o Senhor pode confortar esse coração sofredor. O Senhor pode confortar essa vida, meu Deus, que está sofrendo tantas dores.
essa vida, meu Deus, que patologicamente está depressiva. E o inimigo se aproveita dessa situação para trazer, ó Deus, sentimentos ainda mais profundos. Às vezes o sentimento é suicida. Às vezes o sofrimento é de abandono do próprio corpo, da própria vida. Meu Deus, traga alegria a esse coração. A alegria é um fruto do Espírito, Senhor. Vem como a paz. Traga paz a essa vida e traga alegria. Traga, meu Deus, a paz e a alegria agora. Eu sei, ó Deus, que o tratamento é difícil. Eu sei, ó Pai, que é momento complicado, mas eu sei também que o Senhor é um Deus grande. Traga alegria a essa vida, meu Pai. Traga o conforto a essa vida, meu Deus. Eu creio, Senhor, eu creio. Eu creio, meu Pai, que o Senhor está fazendo uma visita agora a esse lar, meu Pai, onde há dor, a esse lar onde há tristeza, a esse lar que precisa de conforto. O Senhor pode visitar o estrangeiro também, o peregrino, o nauta. O Senhor pode visitar, meu Deus, agora essas pessoas que estão longe de casa, esses que saíram do país em busca de uma vida melhor. O Senhor pode visitá-los. O Senhor pode, meu Deus, trazer alegria, conforto, abrir portas, providenciar uma companhia sincera. O Senhor é Deus, o Senhor visita. O Senhor conhece as lágrimas ocultas desse coração. Essa vida que em alguns momentos, ó Deus, ela se isola, ela derrama lágrimas. O Senhor pode confortar essa vida. O Senhor pode curar agora, meu Deus, também esse velhinho, esse jovem, esse adolescente. O Senhor pode trazer o seu conforto. O Senhor pode trazer do seu poder. Pai de amor, nós temos tantas concentrações anunciadas. Se o Senhor não for conosco, meu Deus, melhor é que nós não vamos, que a gente não vá. Melhor, ó Deus, então ficarmos em casa. Porque se o Senhor não for conosco, nós não sabemos o que fazer. Vá conosco, ó Deus. Esteja conosco, meu Pai, na nossa pregação e no nosso louvor. Esteja, Senhor, meu Deus, com os teus servos e servas que também têm concentrações já anunciadas. E que a nossa palavra seja a sua palavra, Senhor. Que a sua palavra seja a nossa palavra. Nós não queremos, ó Deus, ser politicamente corretos, nós não queremos ir agradar o homem, nós queremos ir falar da sua verdade. Com simplicidade, com sinceridade, falando da sua verdade, nada mais do que a sua verdade. Não queremos inventar modinhas, modismos, não queremos, ó Deus, ser, ó Pai, animadores de plateia, nós não queremos, ó Deus, estar nos recitos só para fazer o povo rir, parecermos engraçadinhos, nós queremos ser servos da Tua verdade, da Tua justiça e falarmos, ó Deus, sucintamente do Seu amor, traduzindo a oportunidade a tantas vidas que estarão ali, quem sabe, ó Deus, numa última oportunidade de suas vidas. Por isso, ó Deus, nós queremos assumir a nossa responsabilidade e queremos que o Senhor esteja conosco. Se o Senhor não for conosco, não nos permita ir. Em nome de Jesus, meu Deus, usa os teus servos, usa a mim. Usa a minha esposa que estará cantando também. Usa os nossos músicos que estarão tocando. Nós não vamos estar fazendo bailes. Nós não vamos estar fazendo shows. Nós não vamos estar nos apresentando como hábeis, músicos, instrumentistas, cantores. Não, vamos estar fazendo a obra do Senhor, então nos usa, Senhor. Quando nós orarmos, que Satanás caia por terra em nome de Jesus. Quando nós pregarmos, que a palavra alcance esse coração, essa vida, e que a tua verdade alcance essas pessoas que precisam da sua verdade, até por uma questão de oportunidade. Usa os teus servos, as tuas servas, e que sejam homens de Deus, que sejam mulheres de Deus, que sejam pessoas usadas pelo Senhor. Que nós não tenhamos, ó Deus, a intenção de agradar a plateia, fazer público para nós, parecermos bonitinhos, inteligentes. Não, meu Pai.
mas que nós possamos propagar a palavra do Senhor e apresentar o Senhor às multidões que certamente virão e serão alcançadas pela sua graça. Oh, maravilha, meu Deus, maravilha, usa os teus servos e as tuas servas. Abençoa a nossa diretoria, meu Deus, nossa presidente, vice-presidente, secretário, diretoria executiva, usa os nossos departamentos de ensino, coloca sinceridade nos teus servos e servas, e onde houver a malandragem, a mentira, onde houver, Senhor meu Deus, infelizmente isso existe, ó Pai, mas onde houver o mercenário, aquele que prega para ganhar 100 aqui, 200 ali, 1000, que ele seja repreendido, ou toma um jeito ou o Senhor tira. Ou toma um jeito, ou o Senhor lima. Ou o Senhor corta pela raiz. Mas estamos cansados de mercenários, ó Pai. Estamos cansados de desonestidade, Senhor. Estamos cansados de adúlteros nos púlpitos. Estamos cansados de fornicários tocando instrumentos e cantando. Estamos cansados de mentirosos, meu Pai. Põe a tua mão, meu Deus. Eu sou servo do Senhor. Põe a tua mão. Põe a tua mão, eu te repreendo, espírito da mentira, da desonestidade, eu te repreendo. As coisas aqui são santas, são sagradas, a obra aqui é de Deus, aqui não tem lugar para maligno não, aqui não tem lugar para mentiroso não, aqui não tem lugar para safado, sem vergonha não, ou toma um jeito, ou Deus lima. Meu Deus, em nome de Jesus, a obra pertence a Ti, nós não queremos vê-la deturpada por homens maus e malignos. Que a obra do Senhor seja uma obra honesta, sincera, que alcance corações e vidas. Que os Teus vasos e servos sejam servos e vasos de verdade, meu Pai. Em nome de Jesus Cristo, meu Deus, que a bênção do Senhor esteja sobre nós. Que a misericórdia do Senhor esteja nos alcançando, esteja sobre nós, esteja sobre a sua igreja, os seus filhos e suas filhas. Repousa a tua paz e a tua bênção, meu Deus, agora. Repousa, meu Deus, a tua paz e a tua bênção sobre todos nós, em nome de Jesus Cristo. Amém, Senhor. Amém.

0: Eu sou o pastor Lourival de Almeida. 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Somos da Igreja Deus e Amor. 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Fiquem com Deus em nome de Jesus Cristo.
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3: E perguntaram-lhe: ouves o que estes estão dizendo? Respondeu-lhe Jesus: sim, nunca lestes? Da boca de pequeninos e de crianças de peito tiraste perfeito louvor. Mateus capítulo 21, versículo 16.
4: 3 horas e 34 minutos.

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2: Lembre-se do seu Criador enquanto você ainda é jovem, antes que venham os dias maus e cheguem os anos em que você dirá: não tenho mais prazer na vida. Lembre-se dele antes que chegue o tempo em que você achará que a luz do sol, da lua e das estrelas perdeu o seu brilho e que as nuvens de chuva nunca vão embora. Então os seus braços, que sempre o defenderam, começarão a tremer, e as suas pernas, que agora são fortes, ficarão fracas, e os seus dentes cairão, e sobrarão tão poucos que você não conseguirá mastigar a sua comida. A sua vista ficará tão fraca que você não poderá mais ver as coisas claramente. Você ficará surdo e não poderá ouvir o barulho da rua. Você quase não conseguirá ouvir o moinho moendo ou a música tocando, e levantará cedo quando os passarinhos começam a cantar. Então você terá medo de lugares altos e até caminhar será perigoso. Os seus cabelos ficarão brancos e você perderá o gosto pelas coisas. Nós estaremos caminhando para o nosso último descanso, e quando isso acontecer, haverá gente chorando por nossa causa nas ruas. A vida vai acabar como a lamparina de ouro cai e quebra quando a sua corrente de prata se arrebenta, ou como um pote de barro se despedaça quando a corda do poço se parte. Então o nosso corpo voltará para o pó da terra de onde veio, e o nosso espírito voltará para Deus que o deu. O fim de todas as coisas é: teme a Deus e obedeça a sua palavra, porque este é o dever de todo ser humano. Enquanto você tem oportunidade, compareça na Igreja Pentecostal Deus de Amor e entregue a sua vida ao Senhor Jesus, e passe a andar na presença de Deus.

está aí? Meu nome é Rejane Lessa, eu sou da IPDA de Juiz de Fora, Minas Gerais, e eu estou aqui hoje para contar para vocês o meu encontro com Deus. Foi em 1990, eu fui convidada pela minha mãe para poder ir numa concentração evangelística com o pastor Lorival de Almeida e com a cantora Débora Miranda. Eu confesso a vocês que eu fiquei, assim, com muita vergonha, sabe? Eu não queria ir de jeito nenhum e a minha mãe insistia para eu poder ir, mas eu estava com vergonha de ser vista, né, no meio dos crentes, né, dos cristãos, porque na minha escola, os meus colegas, eles zombavam muito, debochavam muito dos evangélicos, né? E eu estava, assim, muito constrangida, com vergonha, não queria ir de jeito nenhum. Mal sabia eu que aquele dia ia ser o dia mais importante da minha vida, né? Porque eu acabei indo e, chegando lá, eu tive uma experiência com Deus, assim, maravilhosa, né? Eu tive um encontro com Deus, né? Eu lembro que eu senti muito, mas muito a presença do Espírito Santo de Deus na minha vida. Eu não conseguia parar de chorar. Eu lembro da cantora Débora Miranda cantando aquele hino Sonhos, né? E eu não conseguia parar de chorar, sentindo a presença de Deus na minha vida. Foi, assim, a experiência mais linda que eu tive com Deus, né? Porque eu ainda não era convertida, eu não tinha aceitado Jesus ainda como meu

0: algo assim muito emocionante para mim. Eu senti muito, muita presença de Deus, muita graça de Deus, e eu não entendia, eu não conseguia compreender por que eu estava sentindo aquilo, né? Eu, assim, achava que eu não merecia, e eu não entendia que a graça de Deus não é por merecimento, né? A graça de Deus é um favor imerecido, né? A gente recebe Deus e a presença de Deus na nossa vida não porque a gente merece, mas porque Deus é misericordioso, né? Ele não faz acepção de pessoas, ele simplesmente ele te abençoa. E foi para mim a experiência mais emocionante da minha vida até hoje. Eu lembro que aquela graça, aquele poder que eu senti me impulsionou a servir a Deus, né? Me impulsionou a tomar uma decisão de servir ao Senhor. E foi assim, algo lindo, porque a partir daquele dia a vergonha sumiu, né? Eu não tinha mais vergonha de ser cristã mais, muito pelo contrário, eu comecei a sentir orgulho, né? Orgulho de ser cristã, orgulho de servir a Deus, orgulho de anunciar o Evangelho de Jesus. Eu me sinto muito feliz. Eu passei a ter uma vida diferente com Deus, né? Eu comecei a buscar a Deus, a jejuar, a orar, a ler a Bíblia. Todas as manhãs eu fazia um devocional com Deus. E foi realmente muito marcante para mim. Foi maravilhoso. Foi o dia que eu comecei a andar com Deus, a me tornar amiga de Deus, a sentir a presença de Deus. E desde aquele dia, tudo que eu faço é para agradar a Deus. Ele é a minha fonte motivadora, Ele é a minha força, Ele é meu guia, Ele é tudo para mim. Eu sinto muito prazer de estar na presença dEle, muito prazer de servi-Lo. E quem me conhece, quem conhece a minha vida, a minha trajetória, eu convivo com muitas pessoas que não são cristãs, e quem me conhece sabe que tudo que eu faço é para agradar a Deus e para servir a Ele, para glorificar o nome dEle, para louvar o nome dEle. A palavra de Deus passou a ser a minha bússola, o meu guia, né, o meu manual de instruções. Eu lembro que naquele dia eu me entreguei sem reservas para Deus, eu me entreguei de coração para o Senhor. Então eu larguei tudo, larguei o pecado, larguei o mundo, fui transformada pelo poder de Deus, e foi realmente a maior experiência que eu tive com Deus na minha vida. Todos podem ter essa experiência com Deus, mas você precisa dar o primeiro passo, né? Você precisa caminhar, né, na direção de Deus, né? Eu espero que todos vocês também tenham essa experiência, você que não teve, que você possa ter essa experiência linda e passar a servir esse Deus maravilhoso que nos criou, que nos fez com o propósito unicamente de servi-Lo. E pode crer, maravilhoso servir a Deus. Que Deus abençoe todos vocês. Fiquem na paz de Jesus.
1: Quanto sofrimento, desilusão, tristeza e angústia na sua vida, caro amigo ouvinte. Você vive chorando, pensando: Deus se esqueceu de mim. Deus me abandonou. Deus não quer mais nada comigo. Você está enganado. Deus te ama. Deus te quer bem. Deus quer abençoar a sua vida. 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Você pensa em fugir de tudo e de todos, esconder-se e dizer: ninguém gosta de mim? 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

0: Por natureza, o homem é esquecido. Esquece dos fatos, datas, pessoas e compromissos. Por outro lado, a tendência humana é para não esquecer certos fatos que ocorrem na vida. Principalmente quando se trata de perdoar ou pedir perdão. Vemos e ouvimos muitas pessoas afirmarem: eu perdoo, mas não esqueço. Perdoo, mas não quero mais amizade com ele ou com ela. Isto não é perdão. O perdão que a Bíblia ensina é cheio de amor, misericórdia, e normalmente se perdoando se esquece, se sepulta no passado. Isso é possível se a pessoa experimentar o perdão divino, tornando-se revestida do grande amor de Deus. Deus é onisciente, é onipresente, é onipotente, mas, sem dúvida alguma, Ele esquece dos nossos pecados. Pois eu mesmo, o Senhor de Israel, apago as tuas transgressões por amor de mim, e dos teus pecados eu não me lembro mais. O Senhor Deus lança os teus pecados perdoados para trás de suas costas e joga nas profundezas dos mares. Caro amigo ouvinte, o sangue de Jesus Cristo nos purifica de todo pecado. Através do seu sangue que temos a comunhão uns com os outros. E o sangue do Cordeiro de Deus, o Filho de Deus, nos purifica de todo pecado. Isso se conhecermos a Jesus Cristo e sabermos que Ele é o Senhor. Mantemos a comunhão uns com os outros. E o sangue do Cordeiro nos purifica, nos lava e nos limpa de todo. Pare, pense, confesse os seus pecados. E a partir de hoje, você será uma nova pessoa em Cristo Jesus, o Filho de Deus. Aprenda a perdoar e serás perdoado. Pois quem conhece a Deus, sabe perdoar. Esta é mais uma mensagem da Igreja Deus é Amor, levando você ao caminho do Senhor.
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2: Oi, a paz do Senhor Jesus Cristo, do seu irmão Wagner da Silva Alves. Eu conheci a Igreja Deus Amor através da minha mãe. Hoje eu estou bem, eu estou na direção de Deus. E graças a Deus, até aqui o Senhor tem me ajudado.
3: Meu nome é Eva, é de Viçosa, Minas Gerais. E eu estou aqui para testemunhar, sim, para os irmãos que tenho recebido muitas bênçãos do Senhor nas igrejas pentecostal Deus e Amor. Eu conheci a Igreja Deus e Amor há uns 25 anos atrás, através de uma cunhada, né, minha cunhada, congregando na Igreja Deus e Amor, me convidou para conhecer, e eu era muito enferma, problemática, e passando muita dificuldade, e compreendi que precisava de Jesus, né? Minha cunhada me convidou, fui com ela, recebendo as orações dos homens de Deus, aqui na Igreja Deus e Amor de Viçosa. E Jesus tem abençoado nossas vidas. Estou muito feliz com Jesus, servindo a Ele na Igreja Pentecostal Deus e Amor. Deus abençoe a todos em nome de Jesus.
4: Sou a irmã Gilvana de Itapsirica, da Serra, São Paulo. 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
8: Quatro horas e dois minutos. Bom dia, São Paulo. Bom dia, Brasil. Que Deus abençoe a todos. Nesta manhã de quinta-feira, quem comunica com todos vocês, Diácono Lindenberg Araújo. Vamos agora para o bloco de notícias Saúde Mental. Já já retornamos com todos vocês.
9: E vamos ao momento de informação aqui na Rádio Deus é Amor. Luto saudável. Enfrentar a perda é um processo doloroso, mas totalmente necessário. A perda de um ente querido sempre traz muito sofrimento e é inevitável para a alma. Muitas pessoas tentam esconder a tristeza para parecerem fortes diante da família, dos amigos. Porém, reprimir o choro prolonga a angústia e impede a cicatrização emocional. O luto não tem um tempo exato para acabar e cada pessoa reage de uma forma única. A negação inicial é uma defesa do cérebro para suportar o grande choque da notícia. Com o passar dos dias, a saudade começa a substituir o sentimento de desespero. Falar sobre quem partiu ajuda a organizar os pensamentos e a aceitar a nova realidade. Lembrar dos bons momentos vividos honra a memória e traz um conforto muito gradual. Buscar apoio de amigos sinceros, de líderes espirituais, é um passo muito importante. Se a dor paralisar a rotina por muitos meses, a ajuda de um profissional é urgente. A vida precisa continuar, mesmo que o coração ainda sinta falta de quem partiu. O amor verdadeiro permanece eternamente guardado nas lembranças mais bonitas. Síndrome do impostor. A sensação de fraude mental afeta profissionais muito competentes. Tem se falado muito sobre esse tema. A síndrome do impostor é um quadro mental que gera dúvida constante sobre a própria capacidade. A pessoa acredita firmemente que o grande sucesso que ela tem é apenas fruto de sorte. Ela vive com o medo irreal de que alguém descubra rapidamente que ela não é tão boa assim. Esse pensamento afeta homens e mulheres que assumem novos e importantes cargos, principalmente de liderança. A insegurança constante faz o trabalhador revisar a mesma tarefa várias vezes por dia e por pura aflição. O desgaste mental gerado por essa forte desconfiança interna é imenso e totalmente paralisante. Então, para vencer esse sentimento, é preciso reconhecer e anotar as próprias vitórias e esforços diários. Lembrar das madrugadas de estudo e do trabalho duro ajuda a validar a merecida conquista. Aceitar elogios com um simples agradecimento treina a mente para receber e aceitar o valor real. Conversar com colegas mais experientes revela que muitos já passaram por esse mesmo medo oculto. Nenhum ser humano sabe absolutamente tudo na vida, e o aprendizado faz parte da jornada natural. Confiar na própria trajetória profissional liberta a mente cansada para novos e maiores desafios.
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8: 4:06 na Grande São Paulo. Que Deus abençoe, povo de Deus. Vamos para agora os canais de comunicação da nossa Igreja Pentecostal Deus e Amor. Temos nosso WhatsApp, número 11 98292-3392. Temos também aplicativo Igreja Deus e Amor disponível para o sistema Android, iPhone. Temos também, você que tem aí seu celular, já acessa o site oficial ipda.com.br. Você também que gosta de acessar as redes sociais, Igreja Deus e Amor, esta é a página oficial no Facebook. 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Que bênção! 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
13: Meu nome é Daíra Souza. Eu, quando eu não era evangélico, eu ia assim, né, fazendo visita, né? Até eu gostei, conheci aí a Deus e Amor de São Paulo. Fui visitando. Hoje eu sou novo convertido. Estou muito contente com Jesus. Sou de Sorocaba. Pastor, irmãos. Deus abençoe.
14: Meu nome é Aparecida Marley Trindade. Eu conheci a Igreja Pentecostal Deus e Amor há 22 anos, né, quando eu tinha um câncer no meu pulmão esquerdo. E ao estar nessa igreja, Deus me curou o câncer, foi revelado, Deus curou o câncer, glória a Deus. Desde então, eu estou muito feliz com Jesus nesta igreja. Que Deus abençoe esse ministério, em nome de Jesus.
15: Meu nome é Lucinete, moro no povoado de Baixo da Porteira, município de Vitória da Conquista, Bahia. Eu conheci a EPDA através do programa de rádio, né, A Voz da Libertação, e também indo ali à sede de Sumaré, né, e hoje tenho 29 anos e tenho 7 anos que eu congrego, né, para a glória do Senhor.
16: Meu nome é Sônia Regina Ferreira de Oliveira, eu sou daqui da região do Itaim Paulista. Eu conheci a Igreja Pentecostal Deus e Amor através da Voz da Libertação do rádio e recebi curas através deste ministério, curas de síndrome do pânico, curas de perturbação mental. Já recebi curas de libertação na minha vida de enfermidade. Eu sou grata a Deus pela vida de vocês que oram por nós.
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8: 4:10, vamos lá, quinta-feira, hoje é dia 30, uma ótima manhã para todos vocês, uma ótima quinta-feira, ouvintes, vocês que já estão indo para o trabalho, retornando do trabalho, que Deus em Cristo abençoe a vida de todos vocês. Bom, dia quinta-feira e aqui na sede mundial acontecerá este culto beneficente em prol das instituições Reviver. Fundação Reviver, braço assistencial da nossa Igreja Deus e Amor e a Associação Reviver Help Deus e Amor. Esta campanha acontece todas as quintas-feiras, a partir das 15 horas, aqui no Templo da Glória de Deus. Tema desta campanha intitulada Restituição e também Por Portas Abertas. Sim, com toda certeza, nós estamos firmes neste propósito, nesta campanha. Cremos que Deus continuará abençoando o povo de Deus, que já fez voto com Deus, fez propósitos, campanhas, compromissos para cumprir com propósito, e Deus realizou a obra na vida dessas pessoas. Hoje, nossa irmã Antônia Borchardt, ministrando a palavra do Senhor, serva de Deus, que tem palavra de Deus, vai fazer uma oração especial por todos vocês, por curas, milagres, libertações. Deus usa a serva de Deus poderosamente. Nós estamos também em clima de festa, porque neste final de semana nós também teremos muitas programações abençoadas. Quinta-feira, hoje, é o culto beneficente da Fundação Reviver. Amanhã, sexta-feira da libertação, sexta-feira da guerra contra o mal. E você não poderá ficar de fora, perder, porque será uma sexta-feira repleta de bênçãos e vitórias da parte de Deus. Por exemplo, às 9 horas, pastor Rivas Silva pregando a palavra de Deus, ele mesmo estará no Santo Altar do Senhor às 9 horas da manhã, aqui na sede mundial. 3 horas da tarde, pastor Kleber de Oliveira pregando a poderosa palavra do Senhor. E também teremos aquela vigília, a vigília que vai abalar a grande São Paulo e aqui o Templo da Glória de Deus, porque certamente é uma vigília especial, vigília da nossa diretoria. Pastor Milton Almeida terá a incumbência de ministrar a palavra do Senhor e você é o nosso convidado. Você que gosta de buscar a Deus na madrugada, revestimento, graça, poder, estejam conosco neste dia 31, às 23 horas, vigília especial com a nossa diretoria, palavra de Deus, adoração, renovo espiritual. A chama continua acesa, é o tema desta vigília, e vocês não poderão perder esta grande e poderosa madrugada de poder aqui na sede mundial. Avenida Prefeito Passos, número 10, é a entrada principal. Entrada gratuita, você não pagará nada, estacionamento amplo, você poderá guardar seu automóvel e vir cultuar conosco. Olha que bênção. Então já deixo o meu convite especial para você. Amém? 4:14.
17: Jesus identificou um homem, diz a Bíblia, que de todos os casos que lá estava, era o pior, porque a sua enfermidade perdurava por 38 anos. Todos que lá estavam esperavam o milagre de Deus. Mas aquele homem tinha uma esperança que estava frustrada. E a Bíblia diz há muito tempo, enfermo, ele era 38 anos. Esperando na sua frustração, a Bíblia não diz o tempo, mas ele estava pacientemente deitado, esperando o seu tempo, esperando a sua hora, esperando o seu momento. Ah, que glorioso! Quando a nossa esperança, ela persiste. Quando a nossa esperança, ela sobrevive. Quando a nossa esperança, ela não se abate, mas continua focada em Deus, nas operações de Deus, nas oportunidades de Deus. O Espírito de Deus está me revelando 4 pessoas desenganadas da medicina, por causa de um problema no teu coração, e Jesus está te revelando, dizendo que hoje você será tocado e curado do teu coração. Cadê estas quatro pessoas? Levante as tuas mãos, venha para cá. O Espírito Santo de Deus está me revelando 172 pessoas que estão agora em aflição dentro da sua casa, porque o mal é no coração. Você já não consegue mais trabalhar, já não consegue nem mais caminhar, porque o seu medo é que a qualquer hora vai parar o teu coração. Jesus está te visitando aí, está te dando um coração novo, em nome de Jesus. Tem uma pessoa que está em nosso meio, e esta pessoa já está usando até sonda, porque esta pessoa sofreu a intervenção médica, mas não adiantou, porque o mal, a infecção, as dores prosseguiu, continuou. Mas Jesus está dizendo que vai tocar na tua vida. Cadê esta pessoa? Levante as mãos e venha para cá. O Espírito Santo está me revelando 326 pessoas que você sente nas suas costas, como se algo tivesse te apertando, te impedindo de respirar. E você já não sabe mais o que fazer, porque você já medicou, já tratou, pediu exame e nada aconteceu. Mas Deus está dizendo que Ele vai tocar na tua saúde e vai curar teus pulmões agora. O Espírito Santo de Deus está me revelando uma pessoa que a medicina te desenganou, dizendo que você tem manchas no seu coração e não há um perfeito funcionamento, e você está pedindo a Deus que Ele te cure. Cadê esta pessoa? Jesus vai tocar. Levante as tuas mãos e venha receber a cura. Levante as tuas mãos e venha receber o milagre. Diga glória a Deus. O Espírito Santo está me revelando 41 pessoas que você está paralisado da tua coluna, e você sente dores que te impede até de andar, e parece que tem dias que você não vai suportar estas dores na coluna. Você buscou um médico, venha para cá. O Espírito Santo de Deus está me mostrando uma pessoa que faz muitos anos que você está lutando pela tua libertação. Você desmaia e começa a colocar saliva pela sua boca. Tem pessoas que começam a dizer que não quer nem ficar perto de você. Jesus vai libertar esta pessoa. Levante as tuas mãos e venha receber.
18: Deus já está operando maravilhas, pastor Kleber e amados ouvintes, a nossa irmã relatando o milagre que recebeu do Senhor Jesus. Minha irmã, o seu nome?
19: Maria.
18: O que a senhora recebeu de Jesus agora?
19: Eu recebi a cura, irmão. Eu estava com uma dor que não conseguia virar o pescoço, que me faltava até o ar. E agora, em nome de Jesus, eu fui curada.
18: A dor desapareceu?
19: Desapareceu.
18: Então faz os movimentos que não podia fazer e faz normalmente. Está virando o pescoço, movimentando o ombro, já está curada para a glória de Deus, ouvinte.
19: Curada.
18: Cadê a dor?
19: Sumiu, em nome de Jesus.
18: Sumiu para a glória de Deus.
20: Pastor Kleber, milagre extraordinário. Esta senhora chegou aqui, não podia caminhar, mas no momento da oração e da revelação do Espírito Santo de Deus, ela abandonou a cadeira de roda e está caminhando perfeitamente para a glória de Deus. Minha irmã, qual o seu nome?
21: Paula.
20: A senhora não podia caminhar?
21: Não. Quebrei o pé.
20: Muita dificuldade?
21: Sim.
20: O que aconteceu com a irmã no momento da oração?
21: Jesus me deu a vitória, deu a caminhar até aqui sem a cadeira de roda.
20: Está caminhando perfeitamente.
21: Amém.
17: Oh, glória.
20: Aí está, pastor Kleber, milagre extraordinário, caminhando para a glória de Deus.
17: O Espírito Santo está me mostrando agora 104 pessoas que você precisa medicar continuamente a sua saúde por causa de uma diabetes que você não consegue vencer. 104 pessoas, e Deus está dizendo, Ele vai tocar na tua saúde. Levante as tuas mãos e venha. Levante as tuas mãos e venha. Tem uma pessoa que está em nosso meio, você representa alguém da tua família, e este alguém da tua família começou a manifestar surtos psicóticos, sinais de loucura, e Deus está me dizendo que toda a tua casa está sofrendo numa terrível aflição, mas Deus vai libertar esta pessoa da tua família. Levante as mãos e dê glória a Deus, igreja. O Espírito Santo de Deus está me revelando uma pessoa que você sente caminhar dentro do teu estômago em todo lugar, e você já fez de tudo para você vencer o que está aí, você não consegue expelir, não consegue tirar, e os médicos não conseguem dizer para você o que, que é, e você sente andando dentro do teu corpo, cadê esta pessoa? Chamei esta pessoa uma vez, levantou as mãos, cadê a pessoa? Dá a revelação, levante as mãos, eu quero orar por você, venha cá porque eu quero orar. Você sente caminhar dentro de você, está entendendo a revelação ou não? E você sente nitidamente caminhando, não é fora, dentro do teu corpo. A última vez chamei esta pessoa, venha cá porque nós queremos orar. Aplauso para Jesus.
18: Pastor Kleber, Deus está fazendo milagres no primeiro dia dessa campanha, Deus vê muito além. A nossa irmã chegou aqui com dores, curada por Jesus agora. O seu nome?
0: Natalice.
18: O que a senhora chegou sentindo aqui nessa tarde?
0: Eu estava sentindo a dor daqui, na parte aqui das costas, né? Muita dor nas pernas, né?
18: Foi revelada por Jesus. Aonde está as dores?
0: Pastor, não estou sentindo nada, agora não.
18: Curado por Jesus.
17: Aplauso para Jesus, igreja. O Espírito Santo, ele está me revelando uma pessoa que está medicando. E esta pessoa está medicando, presta atenção, um problema na sua cabeça, porque a medicina diz que você não consegue vencer esse transtorno, e Deus está dizendo que não é transtorno, é algo que está para oprimir a tua cabeça. Vamos repreender. 19 pessoas que você, quando vai se levantar, o teu corpo todo se trava, porque não é só um problema na coluna, é algo que está generalizado nos teus ossos por causa da artrite e da artrose. E tem quando vez que você se levanta, para onde você está e tem que segurar, senão você cai. Venha receber a vitória, levante as mãos. Aplauso para Jesus, igreja.
20: Pastor Kleber, milagre extraordinário. Nosso irmão relatou para nós que chegou aqui com a coluna travada. Não podia nem se agachar, nem se levantar. Mas no momento da oração, o que aconteceu, irmão?
2: Agora estou podendo me abaixar e não está doendo mais.
20: A senhora chegou aqui com...
2: a coluna doendo bastante, o pescoço todo dolorido, né? E agora não estou sentindo mais nada.
20: No momento da revelação, da oração, foi curado?
2: Foi curado.
20: Agache, irmão, levanta. Faz um teste para nós aí. Aí está Pastor Kleber, revelado pelo Espírito Santo de Deus. Não podia se agachar, muitas dores, mas foi curado nesse exato momento, para a glória do nome do Senhor Jesus.
18: Pastor Kleber e amados ouvintes, aquela revelação do surto psicótico. Estamos aqui com a mãe que está com a foto da sua filha e ela contando o que recebeu do Senhor, a revelação e o que está acontecendo com ela. Meu irmão, seu nome?
22: Luci.
18: A revelação é com a senhora, é sobre a sua filha?
22: Minha filha.
18: O que está acontecendo com ela?
22: Ela está arrancando o cabelo, arrancando os cílios e está querendo sair de casa agora. Cada hora ela tem... começa com loucura, assim. Ela acusa eu, o meu marido... falando que a gente sufoca ela, mas a gente é pai e mãe, a gente só quer cuidar. E ela, não sei o que está acontecendo com ela.
18: A senhora veio receber a bênção por ela.
22: Em nome do Senhor Jesus.
18: E através da revelação ela está curada. A senhora crê?
22: Em nome do Senhor Jesus.
17: Vamos
18: está curada
17: apresentar.
18: Para a glória
17: que
18: de Deus.
17: Que coisa tremenda.
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24: Paz do Senhor, meu nome é Eliane, eu moro aqui em Itaporã, Mato Grosso do Sul. A minha tia é da igreja, comecei a igreja, eu me converti pela misericórdia do Senhor. Recebi muitas bênçãos de cura de câncer e de várias outras enfermidades. Né? E eu agradeço a Deus muito por este ministério, né? Por esse rádio, né, maravilhoso que... todos os dias, né, oração nas nossas casas, graças a Deus.
25: Aqui é a irmã Cosma de Fortaleza. Eu conheci a Deus Amor através da minha mãe. Foi daí que eu aceitei Jesus em 2011. Graças a Deus, já tô com 7 anos que estou na Deus Amor. E Deus me curou de AVC e de problemas renais que eu tinha. Amém? E hoje eu estou muito feliz com esse Deus Todo-Poderoso que eu sirvo. Amém? A paz do Senhor e fica todos na paz.
1: Meu nome é Ana Flávia, sou de Exaporã, interior de São Paulo. E eu conheci a Deus e amor pela família do meu esposo. É, Deus já tem me abençoado com várias coisas. Ele deu a vida à minha filha, curou ela. Ele tem livrado meu filho, Paulo, meu esposo, Robson. E abençoado minha filha, Lívia. Tem nos abençoado de várias maneiras. Minha sogra, Maria, todos frequentam, a família inteira. Desde a mãe e o pai até os irmãos frequentam Deus e amor. Deus é maravilhoso.
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8: 4:26. Bom dia, São Paulo. Bom dia, povo de Deus, queridos e amados ouvintes que estão conosco nesta audiência. Que bênção tê-los conosco nesta manhã, nesta madrugada. Reforçando o convite, estamos aqui localizados na sede mundial, Igreja Deus e Amor, Avenida do Estado, 4568, aqui na Liberdade, entrada principal, Avenida Prefeito Passos, número 10. E é isto que eu quero já convidar a toda a igreja, toda a audiência, você que é de outro ministério, outra denominação, não tem problema, porque esta quinta-feira será uma quinta-feira de multiplicação. Para você, para tua casa, Deus irá restituir. Para você que está me ouvindo agora, venham adorar a Deus, agradecer pelo que Deus fez em sua vida, pelo que Deus fez nos seus familiares. Deus vai cumprir a promessa que ele te fez. Nossa irmã Antônia Borchard, ministrando a palavra de Deus. Também, dia 8 e dia 9, próximo final de semana que vem, teremos a Santa Ceia do Senhor. Já anote na sua agenda, você que é membro da nossa igreja, dia 8 de agosto, às 19 horas, presbítero Davi Miranda Neto, pregando a palavra de Deus no Auditório Renascença. Domingo, dia 9 de agosto, às 11 da manhã, pastor Kleber de Oliveira também ministrando a palavra de Deus. Queridos, neste domingo também, neste próximo domingo, nós vamos ver que nós tivemos um evento extraordinário, um culto de missões poderoso, mas no dia 2, neste domingo agora, o Vozes da África estarão conosco novamente, louvando, salmodiando. Ontem eles estiveram na Estadual do Cabana, Belo Horizonte, estado de Minas Gerais. E agora eles caminharão, irão para o Rio de Janeiro, Senador Pompeu, número 27. Alô, Rio de Janeiro, alô, povo de Deus aí, carioca. Eles estarão aí, nossos irmãos lá de Moçambique, lá da África, continente africano, eles estarão na Estadual do Rio de Janeiro, Senador Pompeu. Porém, domingo, dia 2, eles estarão aqui também em nossa sede mundial e já estarão sendo enviados para a África logo após o evento, logo após o culto, e também eles levarão as Bíblias que foram doadas. Eles levarão, enviarão para a África para evangelizar e doar também as Bíblias para aquelas pessoas que estão na África, não tem condições financeiras, não tem Bíblia para deportar, para carregar, para ler, para aprender, mas estão levando as Bíblias para evangelização. Que bênção, não é? Por isso que eu sempre afirmo que a Igreja Pentecostal, Deus e Amor, é uma igreja missionária. Se importa com as almas, se importa com as missões. E estes irmãos jovens que vieram lá de Moçambique estão retornando para o seu país de origem com as Bíblias que foram doadas e irão evangelizar. Ainda dá tempo de você doar a sua Bíblia. Tragam a sua Bíblia, você que não usa mais, tem várias Bíblias aí, né, guardada, venham, doam, doe para que eles possam levar para o seu país de origem e entregar, evangelizar para aquelas pessoas que não têm condições financeiras. Amém? Que Deus abençoe a todos vocês, tenham um ótimo dia na presença do Senhor. São exatamente 4 horas e 30 minutos. Ouviremos agora Projeto Eu e Mais Um, com a nossa irmã Débora Miranda. Como devemos orar?
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4: Estamos aqui em mais um dia que o Senhor tem nos dado. A paz do Senhor a todos vocês. Estou aqui cumprimentando a todos com alegria, com meu coração transbordando em poder participar do seu dia, ensinando você a palavra de Deus. Nós falamos na aula anterior a necessidade agora de você que acabou de aceitar Jesus, a necessidade de você crescer espiritualmente. Nós falamos que quando um bebê recém-nascido, a primeira coisa que ele faz é chorar, né? E depois exigir alimento. E nós fizemos a comparação que muitas vezes a pessoa, quando aceita Jesus, tem aquele choro de uma santa emoção, que podemos dizer assim, de sentir-se com uma nova vida em Cristo Jesus. E depois, o segundo impulso do bebê, quando ele nasce, é exigir comida, o leitinho, né? E assim fizemos a comparação que quando um novo convertido aceita Jesus, a primeira coisa que ele precisa é da palavra de Deus, que é o pão descido do céu. Falamos também que os elementos do crescimento é a oração, a palavra, a adoração e outras coisas mais. E outro dia uma pessoa me escreveu perguntando como devemos orar, qual é a posição física que devemos fazer, que palavras usar. Bem, quando você estava em outra religião, você fazia rezas, orações decoradas, palavras repetitivas, não é? Agora que você conhece a palavra de Deus, as palavras e talvez o estilo da sua linguagem não são de primordial importância na sua comunicação com Deus. Nós já dissemos que o mais importante da oração é você poder comunicar a Deus as necessidades do corpo e da sua alma. Muitas vezes, quando nós fazemos orações a sós, a gente não se preocupa muito que palavras estamos usando. Mas o importante é você ter fé e falar ao Senhor com confiança através de Jesus Cristo, sempre usando o nome do Senhor quando você for orar. Muitos pais interpretam e entendem que o choro do bebê, ainda quando este não sabe pedir, ele é entendido pelos seus pais. Ah, meu filho está precisando de alguma coisa. Ele está chorando por algum motivo. E assim o Senhor, Deus nos ouve e nos atende. Jesus disse que não era necessário repetir orações aprendidas, mas ele diz em Mateus 6, versículos 7 e 8, que eu leio aqui para vocês, que diz assim: e orando, não useis de vãs repetições, como os gentios, porque presumem que pelo seu muito falar serão ouvidos. Então, oração não é uma reza, mas aquilo que vem do seu coração, da sua alma. E é claro que, pouco a pouco, você vai aperfeiçoando suas expressões na oração. Mas, pelo momento, ore a Deus em nome de Jesus, falando a Ele, pedindo a Ele, como a um pai, a uma mãe ou um amigo. Existe uma posição física padrão para orar? Mais uma vez eu digo que a postura ou a linguagem é ainda menos importante que as palavras na oração. Não há dúvida de que a posição de joelhos é a que aparenta mais humilhação ao Senhor. Mas na realidade o Senhor olha o coração. Muitas vezes vemos pessoas ajoelhadas, mas o coração não está humilhado, o coração não está contrito. Enfim, agora o Senhor escutará a oração de fé, a oração feita com toda a sua alma, seja de joelhos, de pé, sentado ou mesmo deitado em sua cama. E é claro que existem vários tipos de oração. Hoje eu queria falar que com o transcurso do tempo, você vai se dando conta de que há uma variedade de tipos de oração. Mas essencialmente oração é a mesma, O crente, ele se dirige a Deus em adoração, através da oração do agradecimento, através da súplica ou também até do testemunho. Mas segundo o propósito e a circunstância, se pratica diferentes estilos de oração que a gente vai falar na próxima programação. Se você quiser fazer alguma pergunta sobre esta lição, alguma dúvida que ficou, fique à vontade de mandar a sua mensagem para este WhatsApp 11 982 92 33 92. Por hoje é só. Fiquem na paz do Senhor e até a próxima edição. Se despede Débora Miranda. Fiquem na paz do Senhor Jesus.

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1: Quatro horas e 40 minutos. Quero convidar a todos os nossos irmãos ouvintes que estão em casa agora. Vamos falar com Deus em oração. Maravilhoso Deus, soberano e eterno Pai, Deus poderoso, Criador do céu e da terra, o Senhor é Deus que provê, o Senhor é Deus que abre os céus para responder à oração do justo. Pai, eu creio na manifestação do Teu poder, da Tua graça, da Tua misericórdia. Senhor, obrigado pelo Teu amor, pela Tua graça, pela Tua compaixão divina. Ó Pai, Deus de glórias, de maravilhas, Senhor, entra com providência nesta casa, nesta pessoa que está clamando, que está orando pelo Teu amor, pela Tua bondade, pela Tua misericórdia. Joga por terra, Senhor, em nome de Jesus Cristo, todo o mal, toda a barreira, todo o impedimento. Ó Pai, que estava sobre esta pessoa, talvez esta pessoa está agora, neste momento, Senhor, procurando um emprego, procurando, Senhor, uma porta de emprego. Abre, ó Pai, a porta, abre, Senhor, a porta de escape, dando livramento, dando grande livramento para esta pessoa que está em casa, que suplica o Teu Espírito, ó Pai, pelo grande milagre, pelo Teu grande mover. É no nome de Jesus Cristo, o Salvador, que nós oramos, que nós buscamos pela Tua presença, pelo Teu amor. Ó Pai da glória, vai ao encontro desta pessoa, vai ao encontro desta pessoa agora, que está clamando ao Teu Espírito nesta manhã. Realiza a Tua grande obra, meu Pai. Confirma, meu Deus, o Teu grande mover, a Tua misericórdia. Ó Senhor da glória, em nome de Jesus Cristo Todo-Poderoso, confirma, Senhor, esta porta de emprego. Confirma, meu Pai, assim como Abraão disse, Deus proverá para si o cordeiro. Prepara, meu Pai, prepara a bênção, prepara, meu Deus, na vida desta pessoa, a Tua vitória, a cura, o milagre, esta pessoa que passará por uma cirurgia. Senhor, estenda as Tuas mãos, realiza a Tua grande obra, Teu grande mover, meu Deus, em nome de Jesus Cristo. Pai, nós cremos, ó Deus poderoso, no grande milagre, no grande livramento para esta pessoa que está se sentindo mal, que está agora passando por um momento difícil, enfrentando um momento, ó Pai, de tribulação, de angústia, de desânimo. Sai daí agora, todo espírito maligno que está destruindo esta casa, que estava destruindo esta pessoa. É no nome de Jesus Cristo, o Salvador, que nós oramos com fé, que nós oramos porque acreditamos no Teu agir, acreditamos, ó Pai, no grande livramento da parte de Deus para esta casa, para esta pessoa, em nome do Senhor e Salvador Jesus Cristo. Confirma, meu Pai, a providência, em nome de Jesus.

Bom dia, meus queridos. Evangelista Wilson, cidade de Panorama, novamente aqui, saindo para puxar um baque já em Pargila. Esse é um louvor da Débora Miranda, A Última Lágrima. Um abraço, tudo de bom.

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3: A paz do Senhor Jesus. Estou ligada nessa rádio direto, sempre quando estou de folga aqui. Já ligo a minha rádio, já fico ligadinha nessa programação abençoada por Jesus Cristo. Eu sou a Gediane, daqui de Campos Gerais, MG.
4: Ô glória, a paz do Senhor Jesus, meus amados irmãos. Aqui é o irmão Antônio, aqui do estado do Ceará, na cidade de Pacujá, Ceará, Brasil. Estou ligado no programa Voz da Libertação, a paz do Senhor Jesus, povo de Deus.
5: A paz do Senhor Jesus, meu irmão, aqui é o irmão Cláudio, é da Fazenda Maracim. Eu queria também, assim, pegar e mandar a paz do Senhor Jesus para todos os irmãos aqui da Maracim, da região, né, para o pessoal também de Domélia, a paz do Senhor Jesus, que Deus abençoe todos nós em nome do Senhor Jesus, amém? Fica com Deus, paz do Senhor.
6: A paz do Senhor e Salvador Jesus Cristo, quero mandar um abraço para todos os nossos irmãos, meus conterrâneos ali da cidade de Fortaleza, estado do Ceará, que Deus abençoe, Maracanã.

0: Maracanaú, Fortaleza, capital cearense. Deus abençoe a todos vocês que estão em sintonia conosco nesta manhã. Que Deus continue abençoando a todos vocês aí da Igreja Pentecostal Deus e Amor. Bom, vocês poderão também comparecer em nossa Igreja Deus e Amor, que está localizada na Rua Tereza Cristina. Então vocês poderão ali estar ali juntamente com os servos de Deus, pastor James Góes, Avenida Rua Tereza Cristina 950, no centro da capital cearense. Temos ali a nossa Igreja Estadual de Fortaleza, no estado do Ceará. Então vai lá, faça uma visita, compareça e vai ser uma bênção receber você e toda a sua família. Amém? Vamos agora para Bloco de Notícias Saúde em Foco. Já já retornaremos com todos vocês.
1: 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Hidratação inteligente. Além da água, outras bebidas e alimentos ajudam a manter o corpo hidratado. Um estudo japonês publicado na revista Science colocou em xeque a famosa regra dos 2 litros de água por dia. Bom, a pesquisa analisou mais de 5 mil pessoas em 23 países e revelou que a necessidade de hidratação varia conforme a idade, o gênero, clima e nível de atividade física. Os resultados mostraram que homens jovens precisam de cerca de 4,3 litros diários, enquanto as mulheres na meia-idade necessitam de 3,4 litros. Já os idosos exigem menos, entre 2,8 e 3,1 litros de água por dia. Atletas e pessoas expostas ao calor intenso podem precisar de até 1 litro a mais. Esse estudo também destacou que 15% da hidratação vem da água produzida pelo próprio metabolismo. Além disso, frutas, verduras e outros alimentos ricos em água ajudam a manter o corpo hidratado. A cor da urina também é um bom indicador para avaliar se a hidratação está correta. Especialistas reforçam que tanto a falta quanto o excesso de água podem fazer mal. Os sinais de alerta incluem sede extrema, a urina escura, tontura e fadiga. A recomendação final é simples. Ouça o seu corpo, observe os sinais e ajuste a ingestão de água conforme a sua rotina e no ambiente que você vive. Você já ouviu falar sobre fome emocional? Comer por ansiedade pode levar ao ganho de peso e problemas de saúde. O chamado comer emocional acontece quando a pessoa recorre à comida para aliviar emoções como ansiedade, tristeza ou estresse e mesmo sem sentir fome de verdade. Esse comportamento, muitas vezes visto como uma válvula de escape, traz prejuízos tanto para o corpo quanto para a mente. Diferente da fome fisiológica, a fome emocional ela não atende a uma necessidade física, mas sim emocional. Então, durante o ato de comer, o cérebro libera hormônios do prazer, como a dopamina, criando uma falsa sensação de alívio. No entanto, esse conforto é temporário e pode gerar culpa e arrependimento logo após a ingestão. O excesso de alimentos calóricos, principalmente doces, frituras e salgados, pode causar ganho de peso, aumento da pressão arterial e do colesterol. No aspecto emocional, a fome emocional está ligada ao risco de desenvolver transtornos como depressão, ansiedade e problemas de autoestima. O tratamento recomendado é multidisciplinar, com acompanhamento psicológico e nutricional. Então, técnicas como o Mindful Eating ajudam a promover uma alimentação mais consciente, conectando a pessoa aos sinais reais de fome e às próprias emoções, evitando assim um ciclo de compulsão e culpa.
0: Quatro horas e 54 minutos. Bom dia, São Paulo. Bom dia, Brasil. Que Deus abençoe a todos vocês, queridos ouvintes, que permaneceram conosco durante esta madrugada, a madrugada do socorro de Deus. Mas eu já quero já deixar o meu convite especial para você que está nessa sintonia, porque daqui a pouco, após a identificação das emissoras, teremos Culto no Lar com o pastor Marco Magno, trazendo aí uma mensagem poderosa aos nossos corações. E desde já quero agradecer pela minha participação. Como sempre, é uma alegria estar reunido com todos vocês. Nosso irmão Hamilton na mesa de som, comunicação, nos dando apoio, suporte, que Deus abençoe também. E quem comunicou com todos vocês, Diácono Lindenberg Araújo. Vamos agora para a identificação das emissoras e logo em seguida, Culto no Lar. Fique com Deus, aguardamos por vocês às 15h aqui na sede mundial, neste culto beneficente da Fundação Reviver. Que Deus em Cristo abençoe, fique com Deus e a paz do Senhor Jesus. 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
4: 5 horas e 2 minutos.

0: glória está garantida.
1: O que você faria se tivesse mais uma oportunidade?
2: Meu nome é Elinilda, estou aqui para testificar o que Deus fez na vida do meu filho Gustavo. Sou mãe de 6 filhos e Gustavo é o segundo. Gustavo, ele foi criado na igreja, sempre caminhou conosco. Quando chegou na adolescência, o Gustavo não quis ir mais para a igreja. Gustavo começou a olhar o mundo, começou a desejar as coisas do mundo, começou a não querer mais ir para a igreja, até que não foi mais. Então, pela primeira vez, o Gustavo experimentou bebida na escola. Ele chegou aqui em casa alterado e desmaiou. Meu marido foi com ele para o hospital, 11 horas da noite. Ele andava com essas pessoas e eu sempre orando pelo Gustavo. Gustavo começou a ouvir funk, Gustavo começou a gostar muito de funk. Ele escrevia letras de funk. Então, eu nem sabia que ele escrevia funk. Eu fui descobrir depois de um tempo que ele começou a falar que estava indo no estúdio e eles convidaram o Gustavo para escrever música. Meus irmãos, dentro desse tempo, Deus falava muito, Deus usava os profetas, revelando que Deus estava dando muito livramento de morte. Ele estava com seus sonhos na terra, ou seja, os sonhos dele era ser famoso aqui. O inimigo levando ele para esse caminho. Ele não estava bem psicologicamente, porque ele estava muito nervoso. Então, eu lembrava que o Senhor tinha promessa na vida do Gustavo. Dentro desse tempo, eu via meus irmãos, o inimigo querendo arrastar ele mesmo para o mundo. Quando foi esse ano, o Gustavo, ele começou a ir para a igreja, coisa que ele nunca queria ir mais. Ou seja, ele não queria mais frequentar a igreja. E, de repente, o Gustavo começou a ir para a igreja. Meu coração ficou muito alegre, eu fiquei muito feliz. O Gustavo começou a caminhar e numa consagração, num dia de folga dele, eu recebi da minha pastora uma foto, um vídeo, o Gustavo se entregou para Jesus. Meu Deus, meu coração ficou transbordando de alegria. Irmãos, eu criei na promessa que Deus falou que ia salvar ele, que ia trazer ele para a presença de Deus. Muitas campanhas eu fiz na Igreja de Deus é Amor, muitos votos, minha mãe também fazendo voto, e minha mãe profetizava, você vai ver o Gustavo na presença de Deus. Hoje, o Gustavo está na presença de Deus. No mês de agosto, o Gustavo desceu as águas. Irmãos, hoje o Gustavo vai para a vigília. Todas as sextas-feiras, o Gustavo está lá no santuário buscando a Deus. Então, o que eu quero dizer para você que é mãe? Hoje, o Gustavo está com 21 anos. Cada dia mais ele está mais focado, ele lê a Bíblia, ele ora, ele busca a Deus aqui em casa. E eu quero dizer para você que é mãe, que a promessa que Deus fez na vida do teu filho ainda está de pé, porque ele é fiel. Não desanime, continua fazendo campanha, continua buscando a Deus, faz voto, porque Deus ouve as orações de uma mãe. E através das orações, através dos votos que eu fiz, a minha mãe também fazendo voto pelo Gustavo, Deus resgatou ele, não deixou o inimigo tragar. Então não importa em que situação teu filho esteja, ele pode estar nas drogas, ele pode estar nas bebidas, ele pode estar no funk, onde estiver, as mãos de Deus Todo-Poderoso vai resgatar eles no momento certo, porque a oração Deus está recebendo. Minha irmã, a tua oração o Senhor está recebendo. Eu creio na tua vitória, assim como a minha chegou. Deus abençoe a todos.
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4: Quero cumprimentar todos que estão nos acompanhando através do programa Voz da Libertação. E nós vamos meditar aqui na palavra de Deus. O livro de Daniel, capítulo 10, e São João, capítulo 4. Daniel 10, São João, capítulo 4. Aleluia. Daniel 10, e o verso 11 diz assim a palavra de Deus para nós. E me disse, 10:11, e me disse, Daniel, homem muito, eu não estou conseguindo ouvir, Daniel, homem muito, está atento às palavras que te vou dizer,
0: e levanta-te sobre os teus pés, porque eis que te sou enviado. E falando ele comigo esta palavra, eu estava tremendo. Somente esse, agora São João 4, 34. Jesus disse-lhes: a minha comida é fazer a vontade daquele que me enviou e realizar a sua obra. Somente até aqui. Levante o poder de Deus. Levante o poder de Deus. Repita assim comigo: meu Deus, meu Pai, pode falar, porque o teu servo ouve e obedece, em nome de Jesus. Amém. Pode se sentar. Coloque a sua Bíblia no colo, na cadeira, e glorifique o nome santo do Senhor. Glória. Aleluia. Louvado e engrandecido seja o nome do Senhor. Amados e queridos irmãos, meditamos na palavra de Deus aqui hoje. Palavra de Deus poderosa, transformadora. Palavra que quando entra no coração transforma de tal maneira que a pessoa se rende aos pés do Senhor Jesus Cristo. Toda a reverência a essa palavra nesse momento. Amém? Estava eu meditando na palavra de Deus nesses dias, hoje também. Estava lembrando, eu sou o filho do meio. Tem a minha irmã mais velha, eu, e o meu irmão que é um ano mais novo. Eu sou o filho do meio. Esses dias eu estava meio assim, lembrando as coisas quando nós éramos crianças, éramos jovens. Estava até conversando com a minha esposa, as coisas, essas traquinagens, né, que nós fazíamos ali. As brincadeiras de criança. E eu comecei a ver que, lembrar que muitas vezes eu não era culpado de alguma coisa que acontecia, por exemplo, uma cadeira que quebrou ou um copo que caiu no chão, mas a minha mãe vinha e brigava comigo. O meu irmão, ele sempre se safava, ele sempre saía e nós falávamos juntos ali, eu e a minha irmã, mas é, ele é o preferido da mãe. Ele é o xodozinho da mãe. O Lauro, é Lauro, meu irmão. Ele é o xodó da mãe. Uma vez a minha mãe comprou dois bonequinhos, esses brinquedos de criança, era bem pequenininho. Eu lembro porque isso ficou marcado, devia ter uns 5, 6 anos, mais ou menos. Isso, aqueles brinquedinhos que criança gosta, de brinquedinho de super-herói, esses negocinhos, sabe? Esses super-herói que mexia o braço, as coisas mexia o perna, apertava o botão, essas coisinhas. A mãe comprou para mim e para ele. Um era o vilão e o outro era o mocinho. Aí só sei que eu fiquei com o mocinho e ele com o vilão. Aí ele olhou para o meu e começou a chorar: eu quero aquele ali. Falei: pronto. Minha mãe: dá para ele, troca com ele. Falei: mas você deu para mim, troca com ele, ele não vai deixar ele chorando não. Meu Deus do céu. Aí lá vai eu e dá o mocinho para ele, e eu fiquei com o bandido lá, o vilão do negócio. Mas que coisa, eu queria aquele lá. Eu falei: quer ver? Criança, somente da criança, então tá bom. Então é só ele chorar que o negócio, então peraí. Tá bom. Esse vilãozinho aqui, esse brinquedo, ele vem com não sei o quê. Eu lembro que eu inventei uma história que vinha um negócio que não vinha nada. Eu inventei que vinha um negócio que tremia o mundo e o olho do meu irmão cresceu e tome a chorar de novo. Eu quero aquele agora, mãe. Mas eu tinha pensado, eu fiz de propósito. Aí minha mãe: dá pra ele, mas mãe, você não, dá pra ele. Tá bom, lá vai eu todo feliz com o meu brinquedo. E nós ficávamos falando: é o xodó, é o preferido. O mais novo, ele é o preferido da mãe. Infelizmente tem pais e mães que têm um filho preferido. E eu não quero entrar nesse mérito também. Eu sei que tem algum filho, você que tem dois, três, quatro filhos, tem algum filho que de alguma forma o que ele faz, ele consegue tocar mais você. Tem gente que consegue ali controlar e tratar todos da mesma maneira, mas tem gente que não consegue. Tem gente que não consegue. Que Deus abençoe você que consegue, continue dessa maneira, é o certo, é o correto. Seus filhos não vão ter problema no futuro. Mas tem gente que não consegue. E sempre tem aquele xodózinho. O tema dessa mensagem é o xodó de Deus. O xodó de Deus. O filho preferido, ele tem algumas vantagens ali, né? O filho preferido, como meu irmão fazia, um chorinho dele, até aquele choro forçado. Sabe aquele que é forçado, que só faz barulho? Que nem meu irmão fazia. É, mãe! Nunca caiu uma lágrima.
4: O pai e a mãe já vai ali e já resolve. O filho preferido ele tem, ele consegue tocar o coração do pai de uma forma tremenda. De alguma maneira ele consegue.
0: Deus ele não faz acepção de pessoas, ele não faz acepção por causa da sua roupa. Ele não faz acepção se você tem uma roupa mais cara, da sua etnia, a cor da sua pele, o jeito do seu cabelo, se você é gordo, se você é magro, se você é médio. Deus não faz acepção com isso. Mas de alguma forma, existiram homens que nós vemos na Bíblia Sagrada que conseguiram tocar o coração de Deus de tal maneira que ele disse para eles, como disse para um aqui, homem muito desejado, como eu desejo. Ô Daniel, homem muito desejado. Ah, ele era desejado por Deus. Eu estou tirando esse do trono e agora eu estou escolhendo um que está no meu coração. É segundo o meu coração. É o que eu amo. Do jeito que eu quero. Do jeito do meu coração. Eu estou escolhendo ele.
4: Aí sobem com Jesus em um monte da transfiguração. E eles ficaram sonolentos, e depois veio aquela nuvem, eles ficaram com medo, e a voz de Deus veio ali naquela nuvem que se passou. Esse é o meu filho amado, nele compraz, me alegro nele, é o meu filho amado.
0: O que é que esses homens conseguiram fazer, que conseguiram tocar o coração de Deus a ponto de serem considerados desejados? O pai queria estar junto, abraçado com eles. Do pai dizer, esse é o meu amado, eu me alegro nele.
4: Se eu fosse você, eu pegava essa palavra, saia daqui dizendo, eu quero ser o xodó de Deus, eu quero chamar a atenção de Deus, eu não quero ser o filho preterido, eu quero ser o preferido, não o preterido. Eu quero ser filho. Primeiro nós precisamos ser filhos. Primeiro tem que deixar de ser criatura. Deus amou o mundo de tal maneira que enviou o seu filho, único, para que todo aquele que nele crê não pereça, mas tenha vida eterna. E aqueles que receberam, ele concedeu o poder de serem feitos filhos de Deus. Precisamos ser filhos. Se você ainda não é, você precisa aceitar isso.
0: Sendo filho, nós observamos o que esses homens faziam. Irmão, será que só eu pôr? Será que é só eu pôr um saião? Será que só é só eu fechar a cara e não falar com ninguém, que eu estou mostrando santidade para todo mundo e Deus vai olhar para mim? Será que é só eu pegar uma Bíblia de 1 metro por 2,50 e sair na rua com a Bíblia gigante para mostrar que eu sou crente e Deus vai olhar para mim e eu vou chamar a atenção de Deus?
4: Primeira coisa, não se preocupa com o seu exterior, a obra começa lá dentro. Deus vai olhar para o seu interior. E o seu exterior vai ser o reflexo do seu interior. Você vai começando mudando por dentro, o Espírito de Deus vai te transformando, você vai sendo obediente, você vai ouvindo a palavra, o Espírito de Deus vai mudando os seus pensamentos, aquela lavagem que vai santificando, vai transformando, a pessoa não se conforma com o mundo, com o jeito das coisas do mundo, hein? Que coisa horrível, eu não me conformo com isso, eu não vou me conformar com isso, e o Espírito Santo vem e vai transformando o pensamento, vai transformando o coração, e aquela pessoa que andava antigamente, com sedução, tentando seduzir as outras, andava cascavelando, fazendo e acontecendo, vai transformando por dentro e o exterior vai refletindo. Que é isso? Que é isso? Eu estou me sentindo mal, eu estou andando, todo mundo olhando para mim, assobia e faz isso, faz aquilo. Que é isso? Eu vou me vestir com pudor. Essa é a transformação. Dessa maneira, o grande Deus já vai olhando e vai falando, olha aí, está entendendo, não está se conformando. É dessa maneira, começa. Começa aí. Aquela transformação que antes fazia aquela pessoa ficar na frente ali da internet, do televisor, assistindo coisas que desagradavam a Deus, vendo nudez, sensualidade. Aí aquela transformação não é aquela do exterior que fica ali, eu não posso ver, faz até daquele jeito que você sabe, não é isso, é aquela transformação que olha, que eu não vou trazer uma coisa dessa dentro da minha casa, ficar
0: esse negócio aqui, minha família está aqui, eu vou ficar com esse negócio trazendo nudez, trazendo palavrão, trazendo coisas torpes dessa maneira. Eu não vou ficar, a minha casa aqui não é, a minha casa não é depósito de lixo de Satanás para ficar entrando nessas coisas aqui, não. Que coisa horrível é essa? O interior reflete o exterior. O grande Deus já vai olhando, já vai observando, e o Espírito já vai trabalhando. O seu exterior vai sendo transformado. O que aconteceu? Não é aquela imposição. Eu tenho que andar assim, eu tenho que ficar assim. Ah, não, não, não. Porque desse jeito, se não tiver ninguém te vendo, você, ah, ninguém está vendo, então peraí, deixa eu ver uma coisa. É de coração, é lá de dentro, é lá de dentro, tem que ser lá de dentro. Você não ter prazer mais essas coisas, lá de dentro. Com gente na frente ou sozinho, a mesma coisa, sente a mesma coisa, eu não quero. Sou transformado. O que esses homens fizeram? Não foi o exterior apenas. Teve a transformação. O que esses homens fizeram, nós vemos na história da vida deles, eles não queriam ser mais um. Eles não quiseram ser igual a todos. Sabe aquela forma? Vai fazendo um monte de aquela forma, fazendo um monte de torta, de bolo, essas coisas, vai indo um atrás do outro, tudo igualzinho. Eles olharam aquilo, tudo errado. Faz um errado, vai, sai tudo errado, né? Sai tudo errado. O problema na máquina ali, tá tudo errado. Eu, não. Não vou ser igual a você, diferente. Ele está procurando pessoas que queiram ser diferentes. Que queiram marcar uma geração. Depende de você, depende de mim. Ah, mas ele não me ajuda. Não depende dele, não depende dela. Depende de você, depende de mim. É a nossa decisão. Eu quero ser diferente. Eu quero marcar essa geração. Eles não quiseram ser iguais. Eu quero jejuar. Eu não vou comer essa comida. Mas não pode, não pode. Você não pode, você tem que comer. O rei mandou comer toda essa comida aqui. Ele vai cortar minha cabeça, ele vai me matar, ele vai te matar. Não pode. Seguinte, eu não vou comer. E pronto. Pode fazer um teste. Estou jejuando. Mas que negócio é esse de jejum estranho? Jejum ao Deus de Israel. Eles não quiseram ser iguais. Eles permaneceram naquilo que eles aprenderam. Eles preferiram honrar a Deus do que honrar o mundo. Eles preferiram honrar a Deus do que honrar uma posição. Jejuaram e eles estavam melhores do que aqueles outros que estavam comendo à vontade. E o grande Deus olhando ali e vendo, esse daí é diferente. Ô, Daniel desejado. Ô, Daniel desejado. Eles tinham coragem. Eles tiveram coragem. Eles foram destaque na época deles. Eles foram destaque no meio do povo por coragem. Você não pode orar. Pode parar com esse negócio e ele continuou lá, obedecendo a Deus, orando. Continuou obedecendo a Deus, orando.
5: Aleluia, grandioso, glórias.
0: Vai para a cova, a fornalha, continuar orando. Se ele livrar, ele é Deus. Se ele não livrar, ele continua sendo Deus. O povo não entendendo nada, mas como eles são malucos, como esse homem maluco, Deus olhando para eles, homem, mas como são desejados, como são desejados. Aparece um fortão bem alto, quem vai me enfrentar? Todo mundo corre. Aí chega o pequenininho lá, não tem homem aí, já vai no irmão, mas para com isso, sai daí. E vai no rei, não, para, deixa. Ninguém vai, então eu vou. Coragem. Ninguém vai, eu vou. Por que ele tinha tanta coragem? Ele tinha certeza, é fé. Ele tinha certeza que Deus ia na frente dele, a mesma fé que você precisa ter. Você precisa ter certeza que Deus, ele vai na sua frente. Você acha que Davi era maluco? Você acha que um jovem é maluco de enfrentar um guerreiro, um homem, um matador de quase 3 metros de altura, com a sua armadura, sua lança, e ainda um moço levando as suas armas, que começava a falar e todo o exército tremia, até os irmãos mais velhos tremiam, até o rei, que se sobressaía por todos, era o mais bonito, era o mais alto, até o rei ficou com medo. Por que que esse rapaz é maluco desse jeito de chegar e eu vou, ninguém vai, eu vou lá me matar mesmo, aqui ó, fé. Eles foram diferentes porque eles tinham fé. Sem fé é impossível agradar a Deus. Para você ser um xodó de Deus, você precisa ter fé nesse coração. Fé é a palavra. Fé é a palavra. Por não aceitar o mundo, eles foram perseguidos. Por não aceitar o jeito, a maneira da sociedade, a direção que a sociedade estava sendo guiada, por não aceitarem isso, por buscarem a Deus, por terem fé, por acreditarem nas mudanças de Deus, por acreditarem no poder de Deus, eles foram perseguidos por tudo isso. Não entendiam. Não entendiam Jesus chegando e se preocupando com as pessoas no sábado. Era sábado, e aquele homem com a mão mirrada, é lícito curar no sábado? Não pode curar no sábado, ele vai curar, eu não acredito. Ele vai curar, não pode. Estende a mão aí e seja curado no sábado. Não aceitaram, não entendiam. Endureceram o coração e ele foi perseguido. Não pode falar com mulher, não pode falar com a mulher samaritana. Lá está ele evangelizando e falando: mulher, se soubesse quem fala contigo, eu estou esperando o Messias, mas eu sou o Messias, mulher. Aí chegam os outros: que isso, mestre? O que está acontecendo? O que está acontecendo com o mestre? Falando aqui com a mulher? Você não está com fome? Ele não tinha comido nada. Está com fome, não? A minha comida é fazer a vontade daquele que me enviou e realizar a sua obra. Quem aqui gosta de comer? Ixi, só? Só? Meu Deus do céu! Quem gosta de comer? É, tem gente aqui que está bem, que não gosta de comer, né? Jesus amado! Eu sei que não é desse jeito. Eu sei que você não levantou a mão, talvez por vergonha, mas eu sei que você gosta de comer. Quando nós comemos, nós liberamos um hormônio da alegria, a serotonina. E a comida é necessária para o nosso corpo, para nós estarmos vivos, não é verdade? A comida é necessária. Todos gostam de comer. Nós precisamos comer. Se você ficar sem comer, você morre. Jesus está falando algo tão tremendo aqui. Mestre, o senhor não está com fome? O senhor está em jejum até agora, nesse sol, falando com ela? Nem não falou que estava falando com a mulher. A mulher, a minha comida, ou seja, o meu prazer, aquilo que faz o meu cérebro ficar feliz, ter serotonina, que me dá alegria, aquilo que eu necessito fazer como se fosse respirar, aquilo que o meu corpo necessita, é fazer a vontade daquele que me enviou. E realizar a sua obra. Tem muita gente que o maior prazer dela é cuidar das suas coisas materiais. Tem muita gente que o maior prazer dela é prejudicar e ver outras pessoas caírem. Tem muita gente que o maior prazer dele é ir aí atrás de não sei o que, de time de futebol e de não sei o que, atrás de tantas coisas aí que o mundo oferece, entretenimento para preencher o seu tempo e tentar colocar uma falsa alegria ali para você ficar parado, paralisado. Tem muita gente que gosta de fazer isso. Mas aqueles que são os xodós de Deus, os xodós de Jesus Cristo, o alimento para ele, aquilo que alegra a vida deles, como o ar, como eles precisam de ar, como eles precisam de alimento, o que alegra eles, o que alegra o coração deles, o que faz descer lágrimas nos olhos e constantemente eles querem estar fazendo é fazer a vontade de Deus. Essa era a diferença na vida de Davi, essa era a diferença na vida de Daniel, essa era a diferença na vida de Jesus Cristo, fazer a vontade de Deus. Quem recebe essa palavra, quem recebe essa palavra, quem quer fazer a vontade de Deus, quem quer ser xodó de Deus, glorifique o nome do Senhor, porque Ele está aqui. Ele está aqui. A diferença é ter prazer em fazer a vontade de Deus. Tudo que você faz obrigado, você faz na frente daquela pessoa que está te obrigando, do seu pai, do seu chefe, não sei de quem, da autoridade. A pessoa virou as costas, você deixa de fazer. Faz obrigado, não quer fazer, está com raiva. Agora o que você faz com prazer, você nem dorme para fazer. Tem gente que nem quer dormir porque quer estar fazendo a vontade de Deus. Ele quer vir para a vigília, ele quer evangelizar na madrugada, ele quer ajudar na consagração, ele quer evangelizar assim, assim, assado, ele quer fazer a vontade de Deus, ele quer realizar a obra de Deus. Esse é o xodó de Deus. Esse é aquele qual, conforme Deus disse para os apóstolos, três que estavam ali com Jesus, esse é o meu filho amado. Nele me compraz, nele eu me alegro. Depende de você. Pode acontecer isso com você também, ele olhar para você, apontar o dedo e falar, essa é minha filha amada. Esse é o meu filho amado. E nele, nela, eu me alegro. É o meu xodó. É o meu xodózinho. Xodó de Jesus. Que o Espírito de Deus fale mais e mais aos vossos corações. Se coloque em pé. Se coloque em pé. Eu quero fazer uma oração por você. Aleluias. Oh, glórias. Aleluias, fazer a vontade de Deus, oh glórias, fazer a vontade de Deus, a minha comida é fazer a vontade de Deus, aleluias, chega de fazer a sua vontade apenas. Jesus disse, se possível, afasta de mim esse cálice, todavia não seja a minha, mas a sua vontade. Meu Deus do céu, você que é muito forte. Eu quero orar por você, feche os seus olhos, para você se alegrar na presença dele, se alegrar fazendo a vontade dele, aleluias, para você viver a vontade dele, boa, perfeita e agradável. Feche os seus olhos, feche os seus olhos. A minha comida é fazer a vontade de Deus. Feche os seus olhos, feche os seus olhos. Eu quero orar por você, feche os seus olhos. Arábia, Súria, Banda, Rabadácia. O Espírito de Deus está te visitando. O Espírito de Deus está te visitando. Aleluias. O Espírito de Deus está visitando o seu coração. Ele quer mudar o seu coração. A minha comida, a sua comida é fazer a vontade de Deus. Aleluias. Ó Deus, ó Deus, ó Deus, ó Deus maravilhoso, Senhor meu Deus, eterno Pai de poder e glórias, Senhor, nós te glorificamos, Senhor, nós te bendizemos, ó Deus, Senhor, nós queremos, ó Deus, nós queremos ser o xodozinho do Senhor, meu Pai, ó Deus amado, Deus querido, Deus poderoso, Senhor, muda esses corações, ó Deus, nós queremos, ó Deus, que a nossa comida seja fazer a vontade do Senhor. Oh meu Pai, oh Espírito de Deus, transforma os nossos corações, Senhor meu Deus, nós queremos fazer alegres, nós queremos, ó Deus eterno, que o Senhor olhe e se alegre, meu Deus, Espírito Santo, Espírito de Deus, Espírito Santo da verdade, visita esses corações agora, essas vidas que estão aqui, Senhor meu Deus, os que estão também acompanhando através do programa Voz da Libertação, visita os corações agora, meu Senhor amado, meu Senhor querido, Senhor, põe no nosso coração que a nossa comida é fazer a sua vontade e realizar a sua obra. Vai transformando esse coração, meu Deus, vai transformando, vai fazendo, meu Deus eterno e poderoso, Espírito de Deus, nós te agradecemos, meu Pai, em nome de Jesus. Toda a igreja em pé, aleluias. Toda a igreja em pé, aleluias. Eu quero convidar você que está querendo ser um xodó de Deus, mas você ainda não é filho, você ainda não aceitou Jesus como seu Salvador, você ainda não entregou a vida nas mãos dele. Eu quero orar por você. Eu quero fazer uma oração especial pela sua vida. Eu quero pedir para você levantar a sua mão onde você está. Você que ainda não entregou a sua vida nas mãos de Jesus, levante a sua mão aonde você está. Você que ainda não aceitou Jesus Cristo como seu Salvador, você que quer ter esses privilégios de ser um filho, e um filho querido, uma filha querida, um xodó do Pai, você precisa ser filho, você precisa entregar a sua vida nas mãos de Jesus Cristo. Eu quero orar por você. Chega de viver dessa maneira. Chega de viver pisoteado por Satanás, humilhado por Satanás. Chega de viver dessa maneira. Entrega tudo nas mãos de Jesus agora. Ele vai escrever o seu nome no livro da vida. E você vai ser filho de Deus. Aleluia. Levante a sua mão, eu quero orar por você. Você que ainda não aceitou Jesus como seu Salvador, levante a sua mão, levante a sua mão em nome de Jesus. Eu quero orar por você. Eu quero orar por você. Você que ainda não entregou a sua vida nas mãos de Jesus Cristo, eu quero orar por você. Amém, Jesus. Graças a Deus. Você que ainda não entregou, é o dia da mudança. Você que está nos acompanhando no programa Voz da Libertação e ainda não entregou a sua vida nas mãos de Jesus Cristo, é o momento. Nós vamos orar, você acompanhe conosco essa oração. Ore também, entregue tudo nas mãos de Jesus Cristo. Vamos orar, igreja, pelos que estão se decidindo. Dá tempo ainda, dá tempo ainda. Você levantar as suas mãos, sair do seu lugar, dizendo: chega, agora eu quero viver com Jesus Cristo. Dá tempo. Eu quero orar por você. Não deixe o adversário da nossa alma te aprisionar na vergonha, no medo. Jesus tem mudança para você, e salvação, livramento da morte eterna. Levante a sua mão, eu quero orar para você. Levante a sua mão, toda a igreja, vamos orar. Vamos orar por aqueles que estão se decidindo, aleluia. Vamos orar, aleluia. Aleluia. Glória a Deus. Oh, glória. Aleluia. Glória a Deus. Vamos orar para essa vida, igreja. Direciona suas mãos para cá. Santíssimo, eterno e poderoso Deus. O Senhor está aqui, meu Deus eterno, nessa vida. E aqueles que estão também, Senhor, meu Deus, com os braços levantados, decididos, Senhor, meu Deus, aqui nos bancos, nos ouvindo também através do programa Voz da Libertação. Senhor, meu Deus, eu apresento essas vidas, apresento essa vida que está entregando tudo nas suas mãos, te aceitando como Salvador. Oh, grande Deus, eterno e poderoso, escreve o nome dele no livro da vida. Sela para o grande dia da vida eterna. Transforma, muda, meu Deus. Ele está reconhecendo, está aceitando. E a partir de agora está sendo filho de Deus. Oh, grande Deus eterno, confirma a bênção, a vitória. Confirma os grandes livramentos, meu Deus, nessa vida. Senhor, abençoa. Entregamos as suas mãos. Entregamos as suas mãos, Senhor, as vidas que estão aqui se decidindo. Faz a sua obra, meu Deus, eu te peço. Em nome de Jesus. Amém. Amém, Jesus. E a igreja glorifique o nome santo do Senhor. Aleluia. Deus abençoe vocês. Aleluia. Nossos irmãos obreiros vão anotar os dados. Amém. Alô, estúdio. Alô, estúdio. E a igreja glorifique o nome santo do Senhor. Alô, estúdio. Alô, estúdio.
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1: A paz do Senhor, irmãos das igrejas pentecostal Deus é Amor. Meu nome é Antônia. Eu vou contar como que eu conheci a igreja pentecostal Deus é Amor, viu? Eu era endemoniada. Um dia eu fui carregada para a igreja pentecostal Deus em Amor, lá na Imperatriz do Maranhão. E eu fui carregada, voltei andando. E no caminho eu fiz um propósito com Deus: Senhor, nunca mais eu saio desta casa. Foi onde eu achei a paz, a saúde para mim, que eu não tinha. Vivia doida, endemoniada dentro de casa.

0: casa quebrava tudo. Esse foi o meu encontro com Deus. Muito obrigado, muito obrigado. Deus abençoe todos que eu desejo. Eu amo a Igreja Pentecostal Deus em Amor. Eu amo de coração.
1: Meu nome é Alice. Eu moro em São José dos Campos, no bairro Interlagos. Então, eu recebi grandes vitórias nesse ministério. Eu fui aí através de uma amiga. Ela me convidou, eu fui, gostei muito de estar aí junto com vocês, fiz várias campanhas. Deus me deu grandes vitórias nesse ministério. A minha filha tinha um tumor maligno no cérebro, ela foi curada. Eu fui curada de uma enfermidade no útero com câncer. Eu agradeço essa oportunidade de estar aqui, podendo falar nesse áudio com vocês das maravilhas de Deus que eu tenho recebido neste ministério.
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1: Pai Senhor Jesus, me chamo Rios, eu moro em Ferraz de Vasconcelos e eu vou contar um pouquinho a história da minha vida para vocês. Assim, eu cresci vendo a minha mãe sendo escravizada pelo inimigo, Só que assim, ela não gostava de crente, ela tinha pavor, odiava os crentes. E assim, eu cresci com isso na mente. E aí eu não gostava de crente de jeito nenhum. E depois que ela faleceu, eu vim morar em São Paulo e através de uma irmã minha, eu conheci a igreja Deus é Amor. E aí foi quando Jesus me aceitou, né, a mim, a meu esposo. Deus já nos deu muita vitória, Deus já me deu muitas bênçãos, grandes curas, grandes livramentos. Muito milagre Deus já fez na minha vida, na vida do meu filho, na vida da minha família, do meu esposo, que vivia doente, vivia internado direto. A partir da hora que ele aceitou Jesus, que Deus aceitou ele, ele não voltou mais a ser internado, já tem quase 3 anos. Hoje somos contribuidor da casa do Senhor, né? Meu esposo devolve o dízimo. Ele pediu para Deus que, se Deus arrumasse um serviço para ele, que ele ia devolver o dízimo, né? Então Deus arrumou, não arrumou só um, arrumou 2 para ele escolher. Eu já fui curada através da voz da libertação, já fui curada dos rins, tinha as pedras nos rins, comprovada pelos médicos, fiz exame, tudo. E ali um dia eu estava ouvindo a oração do meio-dia e fui curada. O pastor Lorival falou que estava curando pessoas que estavam com problemas renal. E ali eu levantei as minhas mãos, aqui da minha casa mesmo, levantei minhas mãos e acreditei em Deus, que Deus ia me curar, e o Senhor me curou. Deus é maravilhoso, Ele tem feito muita coisa boa, e eu creio que Ele vai fazer muito mais, em nome de Jesus. Então temos muito que agradecer ao nosso Deus por isso. Somos muito gratos, Deus é maravilhoso, é muito bom servir a Deus, é maravilhoso. E agradeço muito pela atenção. Deus abençoe a cada um de vocês. Fica na paz de Jesus.
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1: São 6 horas da manhã, mais um minutinho na Capital Paulista. Dia pra você que já tá preparado aí pra pegar o caminho da roça. Ô, gente, bichinho. Bom dia, Zaqueu. Capaz do Senhor Jesus. Como é que tá você, menino?
2: Bom dia, pastor César Medina. Bom dia você que já está aí ligadinho no programa Sertão Evangélico. Nós já estamos aqui de pé, rapaz, ó, de manhãzinha já cedo aqui de pé, já na empreitada da vida, viu?
1: É isso mesmo, e para que essa empreitada da vida seja ainda melhor nesta quinta-feira, dia 30 de julho de 2026, que é, ó, um clima abençoadíssimo, acima. 14 graus, não vai dar nem pra suar camisas,
2: tá,
1: aqui,
2: tá,
1: é
2: bom verdade, demais.
1: Aqui na capital paulista, é isso mesmo? Para que nosso dia seja abençoadíssimo, nós temos que fazer o quê, presbítero Zaqueu?
2: Rapaz, temos que dobrar o joelho.
1: É verdade.
2: Derramar em lágrimas.
1: Olha.
2: E com o rosto no pó.
1: Eita, que coisa
2: buscar
1: linda.
2: A presença de Deus em oração. E hoje, César, é com você, início da oração. Esse privilégio maravilhoso.
1: Isso é mais que um privilégio, menino. Orar por nossos irmãos e por nossas irmãs que estão preparados para receber a bênção. Vamos prosear com Deus em nome do Senhor Jesus. Papai querido, tem Deus neste mundo para ser glorificado? Tem Deus neste mundo para ser reconhecido? Tem Deus neste mundo para ser adorado? Não. Não há nenhum Deus a não ser o Senhor, meu Pai. O Senhor é Deus onipresente, é Deus onipotente, é Deus que faz, que opera. É Deus onisciente, que sabe de todas as coisas. Aleluia. Papai querido, é tão bom, Senhor, estar na tua presença, estar contigo e o Senhor estar conosco, ó Pai. É algo extraordinário, maravilhoso. Senhor meu Deus, é bom demais da conta estar na tua presença. Por isso te louvamos, te engrandecemos, te exaltamos, sim. E também te agradecemos, ó Pai. Te agradecemos por esta manhã, por esta data, por esta quinta-feira abençoada. Senhor meu Pai, sim, esta quinta-feira de vitória, em que o Senhor opera, em que o Senhor faz, em que o Senhor é aquele que estende as tuas mãos para o pobre, para o necessitado e para o contrito de coração, meu Pai. Senhor, meu Deus, te agradecemos, Senhor, por tudo, pelo pão de cada dia, pelo fôlego de vida. Te agradecemos, Senhor, Pai querido, principalmente pela salvação das nossas almas. Aleluia. Oh, meu Deus poderoso, as nossas almas que foram libertas das garras do inimigo, das garras de Satanás, o Senhor nos libertou, o Senhor nos ajudou. O Senhor nos salvou, ó Pai. Daquele lamaçal de pecado, o Senhor nos resgatou, Senhor meu Deus. Sim, vem abençoar, Pai querido. Venha, Senhor, abençoar o irmão, a irmã que está neste momento em oração, que está pedindo, Senhor, que está suplicando, que está clamando, Pai, esta pessoa que amanheceu triste devido à sua situação financeira, devido, Pai querido, à sua situação amorosa, devido à sua situação conjugal, amanheceu triste, devido, Senhor, à sua situação material. Pai, vem abençoar, vem dar vitória para cada um deles, este trabalhador, esta trabalhadora, Senhor, que está a caminho do trabalho, saiu cedo de casa, Senhor Jesus, e esta pessoa que já está trabalhando, Senhor, sim, levantou de madrugada, Pai amado, abençoa este que está nas chácaras, nos sítios, nas fazendas, Senhor, que estão tirando leite, estão tirando, Senhor Jesus, estão cuidando do gado, estão, Senhor, já preparando o maquinário para ir para a lavoura, Senhor. Quem está na colheita, quem está no plantio, Senhor, abençoa, Pai, abençoa, Senhor. Eu te peço pela tua infinita misericórdia, vem abençoar, guardar, livrar, livra do acidente, livra de todo mal. Pai querido, quem está no itinerário, aqui na cidade, Senhor, quem está no itinerário, ó Pai, fazendo percurso para o trabalho, abençoa, guarda, Senhor Jesus, eu te peço, guarda no trânsito, guarda do acidente, guarda de toda a armadilha que o inimigo preparou para ele ou para ela, Senhor. Está repreendido em nome do Senhor Jesus. Queimado, banido e destruído em nome do Senhor Jesus. Pai querido, abençoa para que esta quinta-feira seja uma quinta-feira produtiva, seja uma quinta-feira abençoada, seja uma quinta-feira de paz, de alegria, de felicidade. Senhor, esta pessoa que pede uma cura, Senhor, cura da doença, cura da enfermidade, venha abençoá-la, venha guardá-la, venha operar na vida dela, Senhor. Venha, Senhor Jesus, sim, fazer o milagre, porque o médico já disse que não tem mais solução, que é para levar para casa, Senhor Jesus, para que viva os seus últimos dias com os seus entes queridos. Pai amado, venha ter compaixão, venha fazer a tua obra na vida dela, papai querido, venha operar maravilhosamente, Senhor, venha fazer com que o Senhor, Pai querido, sim, Pai, aconteça um milagre na vida dela, porque ela vai para casa, ele vai para casa, Senhor, desenganado da medicina, Senhor Jesus, para usufruir de dores, de angústia, de tristeza, preocupar a família, sim, os entes queridos, ó Pai, tenha misericórdia, visita agora, cura esta pessoa, faça a tua obra, faça, Senhor, eu te peço agora para que o Senhor entre com providência. Olha para esta pessoa que está desempregada. Senhor Jesus, abre as portas para ela. Abre as portas para ele, Senhor. Eu te peço agora. Sim, Senhor. Vem operar na vida dele. Vem operar na vida dela, Senhor. Pai querido, para que possa trazer o sustento para casa. Porque um pai de família desempregado, uma mãe de família desempregada, Senhor, é triste, é angustiante, Senhor amado, mas o Senhor pode entrar com providência na vida dele, o Senhor pode fazer, sim, o Senhor pode realizar, o Senhor pode abrir portas onde não há porta, meu Pai. Eu te peço para que o Senhor possa abençoá-la e abençoá-lo, em nome do Senhor Jesus. Pai querido, venha abençoar também, Senhor, esta pessoa que neste momento está viajando. Sim, Senhor, está de viagem a negócio, está de viagem por causa que vai para visitar uma pessoa amada, uma pessoa querida. Senhor Jesus, está viajando de ônibus, está viajando, Senhor Jesus, sim, está viajando, Senhor meu Deus poderoso, Pai querido, Deus da glória, está viajando para visitar, Senhor, em outro estado, ou até mesmo em outro país. Senhor Jesus, visita agora e opera na vida dela. Opera na vida dele, eu te peço. Abençoa, Senhor. Abençoa. Abençoa, Senhor Jesus, quem está viajando por terra. Abençoa aquele que está viajando pelo ar. Senhor, nesta aeronave, guarda. Guarda das tempestades. Guarda das turbulências. Guarda, Senhor, eu te peço. Neste momento, venha operar, Senhor Jesus, guardando, Senhor, o piloto, o copiloto, os tripulantes e os passageiros. E este piloto e este copiloto, Senhor, e seus tripulantes que estão levando, Senhor Jesus, cargas de um estado para o outro, ou até mesmo de um país para o outro, Senhor. Abençoa, Senhor Jesus, eu te peço. Abençoa também aqueles que trabalham na tua obra, que fazem, Pai querido, fazem de tudo para que o Senhor seja glorificado. Pai amado, aqueles que estão ganhando almas para o Senhor, os pregadores, sim, Senhor, os membros da igreja que ajudam com o dízimo, com a oferta, com o voto, abençoa, Senhor Jesus, eu te peço. Tenha misericórdia, Senhor, venha operar. Venha operar na vida de todos. Abençoa também, Senhor, os cooperadores, os diáconos, os presbíteros, os pastores. Abençoa, Senhor. Eu te peço agora, para, Pai querido, Deus amado, para que o Senhor possa operar na vida de cada um, Senhor. Os pastores que estão em outros países, abençoa, Senhor. Abençoa, Papai querido, eu te peço. Abençoa também, Pai amado, a nossa diretoria mundial. Sim, a diretoria deliberativa, a irmã Ereni Miranda, a irmã Débora Miranda, também, Senhor, pastor Lorival de Almeida e o presbítero Davi Miranda Neto. Abençoa. Senhor Jesus, abençoa a nossa diretoria executiva, pastor Milton de Almeida, pastor Osmar de Oliveira, presbítero Marco Magno, presbítero Fabrício Beata. Abençoa também, Senhor, presbítero Gerry Adriane, presbítero Wilson Siqueira e a irmã Maria Josefina. Dai a bênção, guarda, livra e opera da vida de cada um deles. Abençoa também, Senhor, a Fundação Reviver, o braço assistencial da nossa Igreja Pentecostal, Deus e Amor. Abençoa, em nome do Senhor Jesus Cristo. Amém e amém, Senhor Jesus.
2: Sim, meu Deus. Em concordância com a oração do teu servo, pastor César Medina, Deus. Nós estamos aqui, Deus maravilhoso, clamando pelas nações. Clamando, Deus, por cada ouvinte desta programação. Meu Deus, contempla agora este homem que está lá no interior, outros que estão nos sítios, nas chácaras, nas fazendas, aqueles que se encontram em grandes cidades, pequenas cidades, nas grandes metrópoles, ó Deus, contempla a oração de cada um. Aqueles que estão orando dentro do seu trabalho, voltando do trabalho ou indo para o seu trabalho. Aqueles que estão no apartamento, na casa, oh meu Deus, Senhor, são centenas de milhares de pessoas que neste exato momento estão sintonizados na programação. Oh meu Deus, quantos destes estão orando e pedindo ao Senhor a cura? É, papai, a cura e a libertação. Contempla este que tem orado pela libertação do seu filho, pedindo ao Senhor, é papai, copiosamente todos os dias, que o Senhor venha libertar dos vícios do álcool, que o Senhor venha libertar dos vícios, ó Pai amado, de drogas ilícitas, ó Deus, Pai, contempla agora Este homem que tem orado em favor dos seus filhos, é a mãe que tem orado em favor dos seus filhos, pedindo ao Senhor a libertação destes vícios do álcool. Quantos destes, ó Pai, foi criado na tua casa, eles cresceram na tua presença, mas agora vivem uma vida totalmente desregrada, vivem uma vida totalmente, ó Deus, mergulhada nos prazeres do pecado, mas tem um homem, tem uma mãe, tem um pai, tem um avô, tem uma avó, tem um tio, tem um irmão, agora clamando ao Senhor e pedindo a libertação, e pedindo que o Senhor quebre as correntes, e pedindo ao Senhor que o Senhor liberte de todos os vícios. Sim, meu Deus, estamos aqui clamando com esta esposa que tem orado e chorado tanto, e pedindo ao Senhor a libertação do seu esposo. É, papai, ele agora vive em uma vida totalmente depravada, lançada ao adultério, à prostituição, ao pecado, meu Deus, tem prazer em pecar todos os dias, mas tem alguém agora de joelho, mas tem alguém agora clamando ao Senhor e acreditando e confiando na tua bênção, meu Pai. Tem alguém agora dizendo: o meu esposo não vai fracassar, a minha família não vai fracassar, o meu filho não vai fracassar. Contempla agora, meu Deus, quantos destes estão orando agora e o seu esposo, eles nem sabem onde está. Quantos destes não sabem nem o lugar aonde está os seus filhos, mas ela sabe que tem um Deus que conhece tudo, um Deus que está em todos os lugares. Papai, vai agora dando a tua bênção, livramento, e que todo o mal, que tudo aquilo que tem destruído esta família, e que todas as correntes do mal maligno, satânico, que possam perder as suas forças, que eles possam, meu Deus, já ser lançado por terra, em nome do Senhor Jesus Cristo. Oh, Pai, contempla agora esta mulher que está com este miomas, oh meu Deus, com esse problema no seu útero, no seu ovário. Contempla aí, meu Deus, esta pessoa que está sofrendo tanto todos os dias, é tantas dores, é tanta enfermidade, e algumas não conseguem nem ter um diagnóstico preciso. Oh, meu Deus, repreenda agora estas enfermidades que têm destruído o sonho desta mulher. Quantas delas têm os sonhos de um dia ser mãe, de um dia ter uma vida totalmente normal, oh Pai, mas esta enfermidade está impossibilitando desta mulher ter o seu sonho realizado. Meu Deus, contempla agora. Olha aí, esta mãe, esta mulher que tem orado pedindo a cura da sua saúde. Meu Deus, vai agora, ó Papai, limpando agora. Limpa, Senhor. Repreende esses caroços. Repreende esse mioma. Repreende, ó Deus, esses cistos malignos. Repreende, ó Deus, essa infecção, essas bactérias, estes fungos, essas infecções. Nós te repreendemos em nome do Senhor Jesus Cristo. Meu Deus, hoje é uma quinta-feira, quinta-feira de livramento, quinta-feira de bênçãos, de vitórias. É quinta-feira onde o Senhor já está trabalhando na causa impossível que este homem, que esta mulher tem colocado perante o teu altar. Quantos destes, ó Deus, já tem se arrastado há anos esse processo na justiça? É tão fácil, mas está ali tudo travado. É uma causa, meu Deus, ali aos olhos humanos, olhando ali, é possível, é fácil, mas as coisas estão travadas. Esse processo no INSS, na justiça, essa causa trabalhística, meu Deus, é tanta coisa ali que está amarrando esse processo, mas em nome de Jesus Cristo. É em nome de Jesus, ó Pai, que nós dizemos, ó Deus, que vai tudo aí bem sim, que vai destravar, que esta causa vai ser uma causa ganha. Contempla aí, meu Deus, esta pessoa que está com esta casa, com este terreno, com este imóvel, com este veículo, com este, pode dizer algo, há anos se arrastando ali a vendas e não consegue vender esta casa, não consegue alugar, não consegue, meu Deus, ali tudo travado, tudo amarrado, cansado, embaraçado, mas em nome do Senhor Jesus Cristo, oh meu Deus, esta casa vai ser vendida, sim meu Deus, esta casa de aluguel vai ser alugada, esse apartamento, esse sítio, essa pessoa que está com a vida financeira toda travada, é em nome do Senhor Jesus Cristo, todo o mal, tudo aquilo que está atrapalhando, amarrando a vida financeira desta pessoa, tudo aquilo que está causando prejuízos, olha para aí, meu Deus, esta pessoa que está sofrendo tanto, toda semana, ou todos os dias, ou todos os meses, é alguma coisa que quebra, sempre é um problema, sempre é uma doença, sempre é algo, ó Deus, que faz essa pessoa fracassar na vida financeira, mas nós, como igreja de Cristo, nós, igreja pentecostal, Deus e amor, nós levantamos a nossa voz e pedimos ao Senhor, e clamamos ao Senhor, e dizemos, ó Pai, Senhor, quebra todos os grilhões, quebra, meu Deus, todas as maldições, quebra tudo aquilo que está atrapalhando o sucesso desse irmão, desta irmã, está atrapalhando a prosperidade desta pessoa, meu Pai. Quantos destes agora estão fazendo um voto contigo? Quantos destes agora já está se posicionando, já está clamando ao Senhor, dizendo, Senhor, se eu alugar essa casa, se eu vender este imóvel, eu vou fazer isso, fazendo um compromisso contigo, é uma aliança contigo, ó Pai, ó meu Deus, sela com teu sangue, olha para aí, meu Deus, esta idosa, esta idosa, que está sofrendo tanto, papai, com tantas enfermidades, talvez está esperando uma cirurgia, talvez essa pessoa demora sozinho e depende de outras pessoas para conduzir até um hospital, depende de outras pessoas para medicar, depende de outras pessoas, oh Deus, para sair de um quarto para a cozinha, meu Deus, muda a situação destas pessoas, muda a situação desta mulher, deste homem, que tem ali, oh Pai, a vontade de trabalhar, tem a vontade de ter uma vida normal, mas essa enfermidade o impossibilita, essa enfermidade está tirando a paz, o sossego, a felicidade, meu Deus, que em nome do Senhor Jesus Cristo, que esta enfermidade no sangue, que este câncer maligno, que esta enfermidade que tem destruído o imunológico desta pessoa, que esta enfermidade que está levando esta pessoa à depressão, à ansiedade, nós te repreendemos em nome do Senhor Jesus Cristo, ó Deus, é o Senhor que cura todos os tipos de enfermidade, o Senhor cura o câncer, o Senhor cura a AIDS, o Senhor cura a sífilis, o Senhor cura os tumores, o Senhor cura, Pai, todos os tipos de doenças, não há doenças que o Senhor não pode curar, o Senhor cura a surdez, a mudez, o Senhor consegue tirar o paralítico dessa cadeira de roda, que essa pessoa que está acamada, que possa se levantar e saber e contemplar que o Senhor ainda é Deus na terra dos viventes, meu Deus, olha agora para esta família que vive em contendas, é tantas brigas, é discórdias, é violências, agressões físicas, oh Deus, contempla aí esta família que está vivendo um caos, é tantos casamentos destruídos, é tantos lares sendo agora massacrados pelo poder das trevas, mas nós, como igreja de Cristo, oh Deus, esta casa não vai fracassar, este casamento não vai fracassar, o mal vai sair desta casa, o mal vai sair desta família, o mal vai sair da vida destas pessoas, porque há poder no sangue de Jesus, há poder sim para destruir as forças ao contrário, as forças malignas, as forças maléficas, há poder sim, ó Deus, em nome de Jesus Cristo, ó Papai, que o Senhor venha neste exato momento passar o teu sangue e que eles possam ser, sim, ó Deus, abençoado e saber e entender que é o Senhor, que é o Senhor quem conduz, é o Senhor que vai à frente, meu Deus, continua conosco, continua com este ouvinte, continua, ó Pai, com a tua igreja, assim te pedimos, pedimos, te clamamos, em nome do Senhor Jesus Cristo. Amém e amém, Senhor Jesus. Amém.
1: Amém, amém. A bênção é sua, em nome do Senhor Jesus. Você crê? Você acredita? Pois nesta oração, o Senhor ouviu o teu clamor e o Senhor está respondendo. Sim, o Senhor está curando, o Senhor está abençoando e o Senhor está resolvendo os teus problemas. Jesus é bom. Dá um passo para Ele. Jesus é maravilhoso. Dá um passo para Ele, pois o Senhor te aguarda de braços abertos. Isso mesmo. Porque o Senhor, Ele deu a sua própria vida na cruz do Calvário para a nossa salvação. Portanto, você que não aceitou o Senhor Jesus ainda, aceite. Você que está afastado dos caminhos do Senhor, por favor, reconcilie-se. Reconcilie-se com o Senhor neste momento. E diga comigo assim: Senhor Jesus, neste momento, eu te aceito como meu único e suficiente Salvador da minha vida, da minha alma. Senhor Jesus, me perdoa todos os meus pecados. Lava-me e purifica-me de toda a iniquidade já praticada. Senhor, escreva o meu nome no livro da vida e sela com teu sangue, para que nunca mais o inimigo da minha alma, que é o diabo e Satanás, tenha poder ou influência sobre a minha vida. Senhor, me fortalece, me ajuda, me proteja, me guarda, me livra, para que eu possa estar preparado para o dia da tua vinda, ou para o dia em que o Senhor me chamar para morar na glória eterna, em nome do Senhor Jesus. Amém.
2: Amém. Olha para aí, viu? Que oração abençoada.
1: Foi mesmo.
2: Eu tenho certeza que a pessoa que tomou a decisão agora, ela vai entrar em contato conosco agora. Ó, você que aceitou a Jesus, entra em contato conosco agora. Nós temos duas formas de atendimento.
1: E ó.
2: E-mail, quero aceitar Jesus, @ipda.com.br. Eu disse, quero aceitar Jesus, @ipda.com.br. E o nosso WhatsApp é 11 9 5094 4645. Eu disse 11 9 5094 4645. Manda mensagem de texto ou de áudio para quem não consegue escrever e diga o seu nome, a cidade e o estado que você está aceitando a Jesus, e um pastor que está agora de plantão lá no atendimento, ele vai te retornar a mensagem e te direcionar para o pastor aí da sua localidade. Esse pastor vai te dar as orientações, vai te dar os ensinamentos e em seguida marcar a data do seu batismo ou para você voltar a tomar a Santa Ceia com o Senhor Jesus na Igreja Pentecostal Deus e Amor. Então, meu amigo, seja bem-vindo à Igreja Pentecostal Deus e Amor, que é mais do que uma igreja. Aqui somos uma família. A família que vai morar no céu com o Salvador, viu?
1: É isso.
2: É Igreja
1: mesmo.
2: Deus e Amor, César.
1: Oxente! É desse jeito mesmo, presbítero Zaqueu.
2: É verdade.
1: Morar no céu é a nossa meta.
2: É a nossa meta.
1: Viu? É verdade.
2: Verdade, ó. César, depois de uma oração poderosa dessa.
1: Meu Deus do céu.
2: Ó, agora? Eu tenho uma certeza que o Senhor já curou.
1: Rapaz,
2: tem certeza?
1: Tenho certeza também, em nome de Jesus.
2: Rapaz.
1: Olha.
2: Então é contigo, César. Então chama aí a nossa irmã Alessandra.
1: Olha, Alessandra, conte a bênção, em nome de Jesus.
3: Oh, Jesus, aqui é a irmã Alessandra Soares, de São Paulo. Sexta-feira eu fui aí no Templo da Glória de Deus, Foi uma bênção mesmo. Eu estava com meu corpo todo inchado, a barriga inchada, as pernas inchadas, com muita dor de cabeça. Através da revelação do Espírito Santo de Deus, o Senhor usando o nosso pastor, que é dirigente da sede mundial, eu fui curada na hora, através da palavra e da revelação do Espírito Santo de Deus. O Senhor me curou na hora. Eu saí daí do tempo da glória de Deus com o corpo desinchado, com a barriga desinchada, com as pernas inchadas, e a dor de cabeça passou na hora. Isso foi um milagre espetacular, extraordinário, que o Senhor fez na minha vida. Eu quero falar para vocês que estão ouvindo o programa Voz da Libertação, vão correndo para lá, porque o Senhor está movendo. Vai de ônibus, vai de metrô, vai de Uber, não perde tempo, vai, porque Deus garante a sua vitória. Vamos guerrear contra o mal e a vitória é nossa. Eu estou muito feliz, que eu não estou sentindo mais isso, estava com muita dor no corpo, o Senhor me curou. Amém?
2: Rapaz, César, que Deus isso? Cura de tudo, hein?
4: Cura de tudo, rapaz, mesmo, hein?
2: Desde o inchaço, as dores de barriga, as dores de cabeça,
4: mas olha,
2: até aquele câncer.
4: Câncer terrível.
2: Aquele câncer que tem até um mau cheiro, né?
4: É verdade.
2: Deus cura tudo, rapaz.
4: Deus cura.
2: Até ressuscita os mortos, rapaz.
4: Sim, senhor. Olha. E aí, você tem que fazer o seguinte, você tem que vir para a Igreja Pentecostal Deus e Amor Igual a Mãe Alessandra. Recebeu a bênção porque pediu.
2: Verdade.
4: Clamou, né? Suplicou ao Senhor. Fez um propósito com Deus.
2: Verdade.
4: E é isso que é importante na vida das pessoas, né, Presbítero Zaqueu?
2: Sim, as pessoas, elas têm que tomar a atitude.
4: Isso,
2: que
4: isso. Vida,
2: toda ação gera uma reação,
4: exatamente,
2: né?
4: Exatamente.
2: E tem atitudes que geram mudanças.
4: Isso mesmo.
2: Se, ó, aprenda isso. Atitudes que geram mudanças. Que atitude é essa? Porque se eu não tomar a atitude de eu me direcionar à casa de Deus, eu vou seguir ao Senhor Jesus, eu vou adorar o Senhor Jesus, eu vou buscar e vou ativar a minha fé, você tem a certeza que essa atitude vai gerar mudanças. Mudanças no seu casamento, mudanças na sua vida financeira, mudanças na tua vida espiritual. Essa enfermidade aí, pode ter certeza, vai ser despelida pelo poder que há no nome do Senhor Jesus Cristo. Eu quero te convidar para estar conosco hoje, aqui na nossa sede mundial. Hoje é aquela quinta-feira, a quinta da Revive.
4: Verdade.
2: A quinta da Beneficência Cristã,
4: né? Da Beneficência Cristã, é isso mesmo.
2: Isso aí, ó. Então, quinta, hoje tem a irmã...
4: Quem?
2: Bochard, rapaz.
4: Ah, sim, olha.
2: Então, tá recheado. 7, 9, 11, 15, 19 horas.
4: Uhum.
2: Nossa sede mundial, Francisco.
4: Ah, é? Então você está convidado para vir receber a bênção de Deus aqui na Igreja Pentecostal Deus. Você não pode perder tempo, não. Porque se você perde tempo, você perde a bênção. Se você não vem, você está rejeitando a bênção que Deus tem preparado para você na Igreja Pentecostal Deus e Amor.
2: Avenida do Estado, 4568, Liberdade, São Paulo, entrada principal pela Avenida Prefeito Passos, número 10. Não faltem hoje, porque o Senhor tem um encontro marcado contigo aqui na Igreja Pentecostal Deus e Amor. Acesse agora ipda.com.br e lá você vai encontrar lá embaixo, na parte inferior à esquerda, a opção endereços, e lá você conseguirá encontrar a IPDA mais próximo de você. Venha você e traga todas a sua família. Viu?
4: Amém. Pedro Henrique tá ligadinho com a gente lá de Juazeiro da Bahia.
2: Juazeiro.
4: Bom dia. A paz, meus irmãos. Hoje vou passar amanhã limpando o pomar. Já alimentei a bicharada e estou acompanhando o programa no rádio.
2: Olha, isso é bênção, viu?
4: É bênção, é bênção.
2: Tem muitas cidades.
4: Sim.
2: Que eu observei que eles só transmitem a oração, né? Mando agora para o local.
4: Sim,
2: os irmãos estão acompanhando, migra agora para o YouTube. Você está acompanhando aí na sua cidade, às vezes, acompanha pelo rádio, acompanha pelo YouTube.
4: Sim, sim.
2: Quer continuar conosco? É YouTube, Igreja Pentecostal Deus e Amor. Você vai ver o César que hoje está aqui, ó, bonito, rapaz. Tá bonitinho, rapaz.
4: Hoje eu tô de agosto verde.
2: E eu tô de agosto. Sebastião Lima, rapaz, já chegou aí, César, de Quixadá.
4: Olha.
2: Cearense, rapaz. Vamos me arretar.
4: Eita!
2: A paz do Senhor, estou conferindo a cerca da propriedade, viu?
4: Muito bom.
2: Depois da chuva e da venta, até aí ventou, rapaz.
4: Rapaz, ventou bastante, rapaz, né?
2: Chover não choveu não, mas ventar venta, viu?
4: Venta mesmo, olha.
2: Que faz sempre na audiência do sertão evangélico, toca o barulho do galo mecânico, viu? Pra acordar o povo.
4: Esse é mecânico, hein? Esse é mecânico.
2: Rapaz, tá igual um carro que tem uma linha.
4: É, desse jeito aí que o galo cresceu na piscina, né? Aí sempre dá esse...
2: esses tranquezinhos.
4: É, esses tranques assim. Tá parecendo o nosso carro, né?
2: Rapaz, nem se fale, César.
4: Francisca Gomes, de Mossoró, Rio Grande do Norte. Bom dia a todos, já estou aqui na Lida na Roça, olha. Só, bora... amolar essa enxada pra capinar o terreiro. Zaqueu, e toca o berrante aí pra nós, rapaz.
2: Nós temos um berranteiro aqui, rapaz.
4: É, tem um galo.
2: Rapaz, homem é bonito, hein?
4: Gaúcho também.
2: Gaúcho,
4: é berranteiro, rapaz.
2: Rapaz.
4: É berranteiro. Mato Grosso do Sul tem muito berranteiro bom. Que então, sai nas comitivas, levando gado.
2: Com a boiada,
4: né? É, a boiada, tocando.
2: É, de manhã cedo. Isso. E também lá onde tá desse também, né?
4: É, isso mesmo.
2: Pra trazer o gado novamente, né?
4: É.
2: Pois é, viu? Gente, ó, Deus abençoe. Eu quero falar com você que ainda não compartilhou a live, ó.
4: Isso.
2: Compartilha a live. Vamos ver aqui agora quantas pessoas estão aqui ao vivo, César.
4: Será possível que tem gente?
2: Rapaz, 812 pessoas estão aqui acompanhando a live.
4: Olha!
2: Agora,
4: hoje, só pelo YouTube, né?
2: YouTube. Mas eu quero falar com você, que está pelo rádio Deus e Amor. Eu te convido, ajude o Sertão Evangélico como migrando pro YouTube.
4: É.
2: Migra pro YouTube, deixa o seu joinha lá, o seu like.
4: Sim.
2: Compartilha no seu status.
4: Se inscreva também, né?
2: Se inscrever no canal do Deus e Amor. E também nós temos o nosso canal, o nosso Instagram, César.
4: O nosso Instagram.
2: Sertão Evangélico Oficial.
4: Isso mesmo.
2: Lá você vai acompanhar os bastidores, acompanhar a dinâmica do Sertão Evangélico,
4: isso,
2: né? Os testemunhos que são aqui, lá também nós colocamos.
4: Também, é mesmo?
2: Ou seja, nós temos algo incrível pra você, pra sua melhor experiência, migra agora pro YouTube, Igreja Pentecostal, Deus e Amor Oficial, que daqui a pouquinho nós iremos fazer menção dos seus comentários, César.
4: É isso mesmo. Chegando pra cantar Álvaro e Lorival, bem seguro, debaixo das mãos de Deus. É isso mesmo.
2: Eu tô seguro, rapaz.
4: Eu também.
2: Então vamos.

0: 6h40 em São Paulo, capital Brasil. Quando eu falo, rapaz, que... Ó, não pode ver uma cadeira, rapaz.
1: Já uma cadeira de balança aqui, menino. Isso aqui é coisa de velhinho mesmo, né?
0: Será se na casa desse pessoal aí? Será se tem alguém que é assim também?
1: Rapaz, não, só eu mesmo, né?
0: Não pode ver uma rede. Não pode ver uma cadeira.
1: Quem será?
0: Um tamborete.
1: Eita, não acredito, irmão. Desse jeito, é? Olha eu aqui, ó. Só de boa. Usa aqui, ó. Arruma uma rede pra mim.
0: De Tucum.
1: Sei lá, é lá de, do Piauí, uai. Oxe,
0: rapaz, gente. Lá tem lá uns muriçoca, rapaz. Meu, o pernilongo em alguns lugares,
1: Ixi,
0: né?
1: É
0: muriçoca ou pernilongo, rapaz?
1: É, pernilongo da perna longa ainda.
0: Rapaz, tem umas muriçoca, rapaz, que elas têm um prazer de mim no seu ouvido.
1: Você tem, tem que obrigatoriamente ter um mosquiteiro.
0: Ah, não, aí não, aí você não é da roça, não, rapaz.
1: Você se fecha no mosquiteiro, na rede.
0: Só pra aí. É Nutella, virou Nutella agora, César?
1: Gente.
0: Rapaz, sei não, viu? Agora tá, chegou no, agora tá voltando agora, rapaz.
1: Se eu já tô assim, meio capenguinho, imagina lá pro Piauí eu sendo sugado por muriçoca.
0: E na sua cidade, a gente, é muriçoca ou pernilongo? Onde eu moro é muriçoca. Aqui é Pernilongo, São Paulo,
1: Pernilongo,
0: né?
1: São Paulo,
0: Pernilongo. É perna longa, rapaz. Rapaz. Vamos que vamos, meu povo. Sertão evangélico no ar pro Brasil inteiro, ó.
1: É isso mesmo.
0: Você que é do Rio Grande do Sul, você que é do Paraná, você que é de Santa Catarina, você que está agora ali no norte do país, na região sudeste, centro-oeste. Cadê vocês, meu povo? Cadê os curitibanos?
1: Cadê?
0: Os paraibanos.
1: Também.
0: Os... piauiense, rapaz.
1: Os matogrossenses, sul-matogrossense.
0: É sul-matogrossense.
1: Matogrossense e sul-matogrossense.
0: Rapaz, pois é, viu?
1: É verdade.
0: Já chegou a gente lá com o Galdério, ó.
1: Epa.
0: Galdério, dá o play na radiola.
2: Senhor, pastor, eu sou o irmão Francisco aqui de Brasília, do acampamento Pepe Mujica.
0: Viu aí, né?
2: Eu quero que o senhor toque a Sariema para acordar esse povão do acampamento Pepe Mujica, do acampamento, rapaz, Chico Mendes e do Noel Tangérico.
1: Olha.
2: E após de tudo, eu quero lhe pedir uma oração, que eu tô aqui enfermo, precisando de uma cura, e eu tenho certeza que Deus vai me dar a cura, em nome do Senhor Jesus.
1: Certeza, em nome de
2: Jesus. Não esqueça, toca a Sariema para esse povo.
0: Sariema, rapaz.
1: Sariema é bastante, sabe? Tem bastante lá no Pantanal, no Mato Grosso e no Mato Grosso do Sul. Tem bastante.
0: É a mesma galinha d'água, César?
1: Não.
0: Não,
1: é diferente.
0: É diferente.
3: A paz do Senhor Jesus, pastor Zaqueu, pastor César Medina.
0: Deus
3: abençoe a nossa quinta-feira.
1: Muito bom.
3: Quero mandar um alô especial, um abraço pro pastor Marena.
1: Pode mandar. Tenho
3: saudade dele também.
0: Verdade.
3: Aqui em São Paulo. Que
1: tá
3: Deus
1: certo.
3: Possa abençoar, se ele estiver ouvindo. Eu já vi que ele participou algumas vezes aí.
0: Alô, Marena!
3: Manda um paz do Senhor também pro pastor Valdemar do Prado. Faz tempo que eu escuto ele também. Que Deus abençoe.
1: Amém. Pastor Roberto Marino tá lá pro Piauí, pra rapaz. Paulistana.
0: Uma empreitada boa, viu?
1: Uma empreitada que, ó, fazendo a obra de Deus, rapaz, ganhando alma pro Senhor Jesus também.
4: Bom dia, pastor César Medina e pastor Zaqueu.
0: Paz, dia!
4: O moço lá do estado do Piauí.
0: Sou eu.
4: Aqui é irmão Francílio, sou da cidade de Piripiri, Piauí, estou em São Paulo.
1: Piripiri, rapaz.
4: Seja bem-vindo, pastor César Medina.
1: Amém.
4: Que o Senhor possa dar para você mais e mais saúde.
1: Amém,
4: que você
1: amém.
4: Possa pescar muitos anos ainda.
1: Opa!
4: Seus peixes lá no mato.
1: Agora eu gostei.
4: Deus abençoe a todos vocês.
0: Vai com calma.
1: Eu vou
0: viu?
1: Lá para Piripiri para ser seu companheiro de pesca, rapaz. Olha.
0: Piripiri, Piracuruca, vamos que vamos também, capitão de Campos, Campo Maior, Altos do Piauí, Cabeceiras.
5: Amiguinho,
0: Deus
5: pastor,
0: abençoe.
5: Pastor Zaqueu.
1: Pai,
5: senhor. Aqui estamos bem, amanhã serenosa.
1: Que maravilha.
5: Aqui Rafael Jambeiro, Bahia, já estou me preparando, já fiz o cafezinho.
1: Uhum.
5: Pra ir pra roça, arrancar feijão.
1: Opa! Vamos,
0: é bom demais.
1: Feijão novo é bom demais.
0: E se boiar o feijão, ninguém quer.
1: Ninguém quer de boiar não, filho. Mas, na hora que tá na panela com a...
0: Com farinha. Feijão novo com farinha.
1: Esses dias eu fiz minha esposa fez um feijão preto lá, meu filho. Eu joguei uma farinha baiana por cima, assim.
0: Bom demais,
1: fiz um tutu, meu filho.
0: Tutu
1: de feijão.
0: Eu gosto de feijão verde. Feijão novinho mesmo,
1: feijão verde, eu conheço.
0: Feijão verde, né?
1: Bom demais, rapaz.
0: Com farinha, aquela farinha mesmo boa.
1: Rapaz, menino. Rapaz. Ainda mais você joga um osso buco no meio para ferver.
0: O quê?
1: Osso buco. Chambaril.
0: Ah, tá. É... Não conheço, não.
1: Conhece, não? Ih, rapaz. Mas... Chambaril, não conhece chambaril, meu? Osso buco?
0: É, é outros nomes lá.
1: Ah, então tá bom. Eu vou te mostrar depois pra você falar.
0: É melhor trazer.
1: É? Ah, é? Vai ter que trazer uma panela de pressão desse tamanho pro seu.
0: Então é grande assim. Maria Joana, da de Goiânia, do Goiás. Bom dia a todos no sertão. Estou dirigindo a caminho do trabalho e na escuta sempre, rapaz. É. Que dia lindo. E é lindo demais, viu a foto aí?
1: É lindo, é
0: rapaz.
1: Verdade. Mas atento no trânsito, hein?
0: É pé de pé ali, viu?
1: É, parece que pé amarelo, né?
0: É rosa, não?
1: Não, ah.
0: É rosa?
1: Então eu também uso arroio.
0: Então eu também,
1: É, olá, é rosa.
0: É rosa?
1: É rosa. Vamos que vamos, Douglas, de Suzano, São Paulo. A paz do Senhor, pastores. Hoje é minha vez... Pastor Medina, hoje é a vez dele.
0: De trabalhar, rapaz.
1: Tô fora.
0: Eu já pedi.
1: Eu vou ficar
0: é com você mesmo.
1: Eu vou ficar aqui na cadeira de balanço aqui.
0: Ele é minha vez. Olha pra eu roçar daí, ó. Rapaz, é pescar, César.
1: Opa, pescar? É pescar.

0: da Paraíba. Paz, olha, bom dia. Já coloquei o feijão no fogo, viu? Rapaz. E agora estou preparando o restante do almoço, ouvindo essa programação. Manda um abraço para minha mãe, Josiane, que está ligada no programa lá em Marizópolis. Um grande abraço, irmã.
1: Olha.
0: Que está lá em Marizópolis. Ou todos os irmãos de Souza, Paraíba. A nossa irmã Vitória Ingrid, Vitória Ingrid também, que é ela é de São Paulo. Sim. Mas também ela com seu filho Pedro é de Souza, da Paraíba, viu?
1: É isso mesmo. Vamos que vamos. Vamos pra diante.
0: É o Brasil inteiro, César. É desde o sul ao leste, desde o sul ao norte, né? Leste.
1: Antônio Bezerra, de Salgueiro, de onde é?
0: Já conheço, Pernambuco.
1: Pernambuco, rapaz. Né?
0: É.
1: Ó. Bom dia, Zaqueu e Medina. Acabei de escolher os ovos do galinheiro. Ah, de recolher, não escolher. É recolher, é. Os ovos do galinheiro. E preparar para o consumo. Fazer aquela... aquela batida, assim, sabe?
0: Omelete?
1: É, omelete.
0: Ei, rapaz.
1: Ou faz um ovo mexido. Caseiro, meu filho.
0: Eita, bom. Eita, já foi bom Salgueiro demais. Alguma vez, não, né?
1: Não.
0: Nunca. Ó, tem Salgueiro, aí tem Flores, tem Serra Talhada, tem Triunfo, tem Custódia, rapaz. Aí tem Cabrobó.
1: Eita.
0: Aí você seguir
1: mais. Serra Talhada é bem famosa, né?
0: É, Serra Talhada, rapaz.
1: Rapaz.
0: Deus abençoe nossa irmã Mariana, que ela é de Serra Talhada, que tá acompanhando a programação. E todos os irmãos de Pernambuco, que estão agora na Astonia. Você que é de Ibó, Pernambuco, Abaré. Ibó é Bahia, rapaz. Calma aí. É fronteira, rapaz.
1: Ah, tá. Divisa.
0: Divisa, rapaz.
1: Divisa de estado.
0: E também vários irmãos das agrovilhas que estão acompanhando a programação, viu?
1: Tá certo. Então, chegando dupla Pedras Vivas, não posso me calar.
0: Não posso.
1: É verdade.
0: Eita, glória!
1: Vamos

0: 6h52, rapaz, em São Paulo, capital Brasil. 6h52.
1: 6h52.
0: E a hora não passa, viu? A hora não para, viu?
1: Não para, não.
0: Não para. Oh. E 7h52 lá no Fernando de Noronha, viu?
1: E é 5h52 no Mato Grosso, Mato Grosso do Sul.
0: 4h52 lá no Acre e algumas cidades do Amazonas, viu?
1: Ah, é, menina? É, viu? Então, é porque o Brasil tem 4 fuso horário, né? Verdade, diferente um do outro, rapaz.
0: 4, 5, 6, 7, rapaz, menino. 4 fuso horário. É bom começar a trabalhar no horário lá do Acre,
1: uhum,
0: e terminar empreitada com o horário de Fernando de Noronha, viu?
1: E é, menino, isso é um bom negócio,
0: é,
1: viu?
0: Um bom negócio, né? 4 horas por dia menos.
1: Temos, viu, que fazer o que agora?
0: Já tiramos o chapéu. Ah, já empurrei pra cá o chapéu.
1: Você vê como é que é bom demais da conta?
0: Viu?
1: Assim, ó. Você nem percebeu, já tirou o chapéu.
0: Já tirei meu chapéu.
1: Porque tá com a palavra de Deus na mão.
0: Rapaz.
1: Eita, bom demais
0: da conta. É poder e glória, rapaz. E hoje a palavra de Deus,
1: uhum,
0: está... Livro dos Salmos, 7:2, e verso de número 12 e verso de número 13. Que diz... Porque ele livrará ao necessitado quando clamar.
1: Isso.
0: Como também ao aflito e ao que não tem quem o ajude. Compadecer-se-á do pobre e do aflito. E salvará a alma dos necessitados. Rapaz.
1: Que palavra.
0: Para uma quinta-feira da beneficência. Para você que ainda não tem... eu posso dizer, esse hábito de ajudar ajudar os necessitados, isso é uma lapada nos seus ombros, meu amigo. Esse Salmos, ele é atribuído diretamente ao rei Salomão. Ele, como autor dessa canção, ele ora, ele canta ao Senhor, falando acerca... das beneficências. E falando também sobre a justiça de Deus. Deus, ele é justo. Deus é quem julga os aflitos do povo. Ele traz algumas implicações que, olha só, ele descerá como a chuva sobre a erva ceifada, como os chuveiros que mudeçam a terra. Ele trata, por exemplo, no verso 7, nos seus dias florescerá o justo e abundância de paz haverá enquanto durar a lua. Ele trata também, por exemplo, aqueles que habitam no deserto se inclinarão e seus inimigos lamberão pó. Ele trata sobre aqueles que necessitam da providência do Senhor Jesus Cristo. Ele trata acerca daqueles que sofrem, sim, e não tem ninguém ou que o ajude. Mas aqui nesse verso 12, olha só, ele fala, no verso 11, e todos os reis se prostrarão perante ele, todas as nações o servirão. Sabe por quê? Porque ele livrará ao necessitado quando clamar, né? É difícil. Quando nós estamos precisando de um socorro, de uma ajuda, pedindo que Deus ele venha entrar ali com aquela providência urgente. Quando você clama, olha só, porque ele livrará ao necessitado, como também o aflito e ao que não tem quem o ajude. Quantas pessoas, Pastor César?
1: Ixi, tem bastante, né?
0: Estão sozinhos, tá acamado.
1: Sim.
0: Tá ali pedindo uma... Até se humilhando, né?
1: É.
0: Porque as suas condições, às vezes, físicas... Sim. Já não permite mais ter aquela habilidade. Já não permite mais que essa pessoa tenha... como lavar uma louça.
1: Sim.
0: Não tem... Até para fazer a comida, tomar uns medicamentos.
1: Verdade.
0: Mas, vê só o verso 13... Compadecerá do pobre e do aflito e salvará a alma dos necessitados. Meu amigo, é para você. Aqui o Senhor lhe fala, tanto para mim, para você, tanto para aqueles que estão necessitados, estão precisando, como também para você que não se compadece do pobre e do necessitado.
1: Verdade.
0: Por isso que Deus colocou no coração da nossa irmã Irene Miranda esse projeto que cuida do pobre e do necessitado,
1: pastor César. Verdade. Né?
0: E hoje é o dia onde a Igreja de Cristo, ela mostrará que, porque nós ajudamos, ó, o crente ele ajuda,
1: sim,
0: porque ele sabe que isto é a missão.
1: É a missão.
0: Aquele que serve ao Senhor.
1: Sim, sim.
0: Né? Ah, verdade. Eu sou crente, então automaticamente ele já ajuda o pobre e o necessitado.
1: Certo. Né?
0: Porque isso faz parte do reino.
1: Sim, sim.
0: Isso faz parte da nossa missão. Então, quero convidar você que está ouvindo a programação. Hoje, quinta-feira, temos culto, um culto especial em todas as igrejas Deus e Amor do Brasil e do mundo. Quinta-feira da Beneficência. Quinta-feira, aonde o Senhor marcou o encontro contigo. Você que está vindo para São Paulo, está indo para a sua igreja local aí, na sua setorial, na sua estadual, na congregação, ó, leve um alimento, leve... Estamos aqui em São Paulo, é um período de frio, né?
1: Sim, sim.
0: Um agasalho, uma roupa, para o César.
1: Uma manta.
0: Uma manta.
1: É.
0: Não vê de mãos vazias, não, meu amigo.
1: Mas traga coisas úteis.
0: É verdade.
1: Não retalhos. Que você desejaria jogar fora, e aí de repente você pega, não, vou levar para a igreja para ajudar. Vai ajudar quem?
0: Ajudar quem?
1: Vai virar pano de chão.
0: É verdade.
1: É.
0: Muitas roupas que não dão para usar.
1: Sabe?
0: É para rasgadas.
1: Sim, sim.
0: São roupas que são, às vezes, trapos.
1: Exatamente.
0: Aí você pega, não, é roupas boas.
1: Aquilo que não é bom para você... Aquilo que não é bom para você, não é bom para o seu irmão, para o seu próximo. Traga algo que será útil, né? Em termos de roupas, cobertores, agasalhos.
0: Alimentos.
1: Né? Alimentos, então.
0: Até móveis, sabia?
1: Alimentos não perecíveis.
0: É verdade.
1: Pode ser também móveis.
0: Móveis.
1: Móveis, eletrodomésticos. Sim. Porque muitas vezes Deus te deu muito. E aquele teu próximo, aquele teu irmão, está precisando. E você tem bastante, tem muito. Isso significa que Deus te deu para você compartilhar. Para você abençoar aquele que precisa, aquele que necessita. Porque nem todos teve a felicidade que você conseguiu, que Deus te deu. Mas Deus te deu para você ajudar. Foi o que o Senhor Jesus disse para aquele... jovem rico, está te faltando uma coisa. Vai e vende a tua riqueza. Tudo que você tem, reparta os pobres, vem e segue-me e você terá um lugar na glória. Eita,
0: é
1: isso aqui.
0: É forte demais, viu?
1: Verdade.
0: Então já tá aí o recado, viu? Ó, ajude a Igreja Pentecostal Deus Amor, o trabalho assistencial da igreja, o trabalho da igreja. Você pode visitar o nosso... reviver e ver todos os trabalhos que a Igreja Deus e Amor tem realizado. São 32 anos de fé, de coragem que a Igreja Deus e Amor tem levantado a Fundação Reviver. Ó, você que está agora acompanhando a programação, nós iremos para um pequeno intervalo e em menos de 2 minutos a gente retorna com vocês.
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1: Sete horas, mais dois minutinhos na capital paulista, horário oficial de Brasília. Pensa numa benção que tá aqui, meu filho. Eita, rapaz. Glória. Eis aqui, ó.
0: Homem de Deus, nós tá recheado, hein?
1: Um bolo de chocolate aqui, meu filho. Com granulados por
0: granulado.
1: Cima.
0: Granulado?
1: É, ó. E é um pão caseiro daquele das... É bom demais da conta. Ah, um queijo fresquinho. E temos uma torta aqui,
0: rapaz, meu. Rapaz, esse é bom demais, viu?
1: É torta de quê? De frango?
0: Ó, é de frango.
1: É de frango, né?
0: O Roberto Alves, rapaz, da assessoria.
1: Certo.
0: Rapaz, ele ama torta.
1: E é, menino?
0: Meu amigo.
1: Eita.
0: Tivemos uma torta aqui, ele falou, Zaqueu, deixa pra mim. Falei, senhor, não sobrou. ô, Roberto, então passa aqui no estúdio, Roberto.
1: É, passa
0: se
1: aqui. Chega,
0: ó, se ele chegar até 7h30, ele vai comer.
1: É, se chegar até 7h30.
6: Mas que barbaridade.
1: Passou das 7h30, meu filho.
0: Está o cheiro.
1: A produção devora, Isaqueu leva 50%.
0: Ah, pô, não. Calma aí. Não é bem assim, não.
1: Ah, não é bem assim, não?
0: Não,
1: é 75%, então. Olha o café. Cuidado, rapaz.
0: Ih, rapaz.
1: Você tá bom de equilíbrio. Viu, ainda.
0: Ó, um grande abraço. Ó, vou fazer a chamada aqui da roça.
1: É, chama a roça.
0: A chamada dos peões da roça aqui, ó.
1: Chama.
0: Maria Cilidi... Maria Cília já tá por aqui.
1: Maria Cília.
0: Ana Paula Teixeira, rapaz. Ela aqui de Barreiras, lá da Bahia, já tá sintonizado na programação.
1: Quem mais?
0: Georgina Santana.
1: É uma maravilha.
0: É, tá vendo aqui, ó. É, mas quem aqui? Vamos que vamos. Ângela Maria.
1: Ângela Maria.
0: Fátima Dantas, Deus abençoe. Daiane Nascimento, que Deus o abençoe também. Minha irmã Rita Tereza. É muita. Josiane. Eliene. Sirlene. Persília Rosa, Deus o abençoe. Quero saber de você que tá no YouTube, comenta agora aí, comenta que daqui a pouquinho nós vamos fazer menção novamente dos...
1: Opa!
0: Comentários.
1: É, dos comentários, do café derramado não.
0: Não. Ninguém viu, César.
1: Ah, ninguém viu?
0: É melhor fazer assim mesmo.
1: Rapaz,
0: é trabalho de
1: preguiçoso, César. Você pensa, mas tem gente de zóia assim, ó, tá vendo tudo. É.
0: Será que tá por aí já, você, nossa amiga?
1: Tem um ditado que diz que as paredes têm ouvido.
0: É,
1: e o que é que tem olho?
0: Como assim, tem de olho?
1: É, tem, fala que as paredes têm ouvido. Então a parede é cega, só ouve.
0: É, eu acho que é.
1: É, né?
0: Eu acho que é. O Valdir sabe, o Valdir.
1: Valdir, é.
0: O Valdir sabe
1: o que é, Valdir? Que é que tem olho? Quem tá de zóio aí, né? No nosso café da manhã aí.
0: Eu acho que é a Léa Lopes, tá aí, ó.
1: É, olha. A Léa nem pisca, meu filho. Léa nem pisca.
0: Os arroz. Os olhão assim, ó. Ô, Cristine, tá chegando. A Cristine tá chamando, César.
1: Ô, meu Deus do céu. Desculpa aí, Cristine. É que eu tô emocionado hoje, sabe?
0: É, pá.
1: É.
0: Aqui nós temos de verde.
1: Vem, Cristine.
0: Combinamos hoje a camisa.
1: É, ó. Agosto verde,
0: hein? É.
7: Bom dia! Chegou o momento de informação aqui no programa Sertão Evangélico. Vamos trazer as principais notícias do campo, curiosidades e informações quentinhas do agronegócio brasileiro. Etiquetas Plu. Saiba qual o significado dos adesivos que vêm nas frutas. Você já percebeu a presença dessas etiquetas em algumas frutas? Embora passem despercebidas pela maioria das pessoas, esses adesivos presentes em algumas frutas são essenciais, porque eles ajudam a rastrear o estoque, a identificar a variedade do produto, a forma como foi produzido e até o país de origem. Esses adesivos são chamados de PLU, do inglês Price Look Up, ou simplesmente pesquisa de preço por unidade. Esses códigos, eles são utilizados desde a década de 90 e o objetivo é facilitar o controle de produtos frescos. Eles foram criados pela Federação Internacional de Padrões de Produtos. Essas etiquetas ajudam de forma muito prática a identificar os produtos para a gente, consumidores. E por meio desses adesivos é possível saber, por exemplo, se a fruta é orgânica. Com os códigos é possível saber também se a fruta teve uso de agrotóxicos, se foi geneticamente modificada ou foi cultivada de forma tradicional com o uso de defensivos agrícolas. Mas e se comer por acidente o adesivo da fruta? Não precisa se preocupar. Eles são feitos com papel comestível e a cola também é comestível. O uso é regulamentado pela Agência de Saúde dos Estados Unidos. Agora, vale lembrar que, embora esses adesivos sejam totalmente comestíveis, isso não significa que devem ser consumidos deliberadamente, né? Eles são projetados para serem jogados fora antes do consumo.
0: É verdade, Cristine, muito obrigado.
1: Isso mesmo, tem que prestar atenção no que vai colocando na boca, né?
0: É verdade.
1: É verdade, rapaz. Por isso que nós prestamos atenção, nós colocamos na boca, só que tá aqui na mesa, né? É abençoado, agora... consagrado, ungido. Ó, falando isso aí, Zaqueu, vamos fazer uma oração pelas pessoas que não têm... Ó, isso, cara, é seu café, você que fez. Tá fazendo essa careta por quê? É, gente, o Zaqueu faz o café e ele mesmo faz careta.
0: É porque eu errei o... Rapaz.
1: Vamos agradecer ao nosso Deus.
0: Vamos.
1: Senhor meu Pai, neste momento, Senhor, eu te agradeço pelo café da manhã que o Senhor nos concedeu. Esta fartura, Pai. Eu te peço também para que o Senhor possa colocar na mesa daqueles que não têm hoje. Quem neste momento, Senhor, pai, mãe, que estão vendo e não tem condições de colocar na mesa, Senhor Jesus, abençoa, Pai. Põe na mesa do necessitado, Senhor. Põe na mesa, Senhor, da criança que clama por um pedaço de pão. Põe na mesa, Pai, para que a mãe, para que o pai possa se sentir feliz, alegre. Aleluia, servindo seus filhos, Pai querido, com abundância, assim como o Senhor nos concedeu. Eu te peço agora, porque o Senhor é bom, o Senhor é maravilhoso, e o Senhor está ouvindo as nossas orações. Amém e amém, Senhor Jesus, amém. Oh, glória a Deus. Amém.
0: Amém.
1: Aleluia.
0: Maravilha de Deus, viu?
1: Que tremendo.
0: Verdade, viu?
1: É.
0: Eu tenho certeza que você está agora sintonizado na programação, você está passando um momento muito difícil. É só uma fase. É. Vai passar, viu? Aquele eu falo que é o período das vacas magras, viu?
1: É, não é
0: as
1: fácil.
0: Gordas estão chegando, viu? E tá chegando aí agora, César.
1: Quem?
0: Tá chegando agora aí uma novidade aí, viu?
1: Tem
0: minhas
1: novidade?
0: Minhas palavras benditas, viu?
1: Opa!
0: Professora! É contigo, mulher de Deus!
1: Opa!
6: Devemos valorizar cada palavra que sai da nossa boca, pois são poderosas sementes. Sejam bem-vindos ao quadro Minhas Palavras Benditas.
8: Olá! Alguma vez o seu carro já deu perca total? Que estrago no português. Perda ou perca? Você sabe quando usar essas palavras? Hoje vamos aprender sobre o uso correto das palavras perda e perca. Primeira coisa a destacar é que ambas estão corretas, mas atenção, elas têm usos bem diferentes. Então, vamos aprender na prática para nunca mais errar. Tenha em mente que perca é o verbo perder conjugado. Então, você pode usá-lo em frases como: meu pai não quer que eu perca a esperança. Não perca a oportunidade. Novamente, esse é o verbo perder conjugado. Que eu não perca, que tu não percas, que ele não perca. Mas, e quanto à palavra perda? Perda é um substantivo, ou seja, é um nome, ele se refere ao ato ou ao efeito de perder algo ou alguém. Portanto, você usará perda em exemplos como perda irreparável, perda de validade, houve perda do prazo de entrega. Você ainda pode dizer sinto muito por sua perda e nunca sinto muito por sua perca. Note que perda pode ser substituída por desperdício. Essa perda ou esse desperdício gerou prejuízos. Agora você consegue identificar o erro na frase "o carro deu perca total", não é? Espero que você nunca mais perca essa explicação e que essa aula não tenha sido uma perda de tempo. Bom, pessoal, por hoje é só. Que Deus abençoe a todos e lembre-se, nossas palavras são poderosas. Imagine-se benditas.

0: 7h12 em São Paulo, capital Brasil. Quero mandar um grande abraço para todos os irmãos que estão agora lá em Atibaia, César.
1: Ah,
0: Atibaia. Interior de São Paulo, tá em peso aqui.
1: É. E Atibaia também tem muitos irmãos que são membros da Igreja Pentecostal, sim, Deus e Amor, ligado conosco, né? Verdade. Então, a parede tem ouvido?
0: E o mato tem olho, segundo aqui os comentários.
1: O mato tem olho. Rapaz,
0: é verdade, viu?
1: Ó, é verdade.
0: O nosso irmão aqui tá aqui no YouTube, ele falou assim, ó, sou de Rondônia, rapaz, acompanhando lá em Rondônia.
1: Olha.
0: Entendeu? É o Brasil inteiro sonizado, César, ó, né?
1: É verdade.
0: É o Brasil inteiro. E você, de onde está acompanhando a programação? Quero saber de você que tá agora aí, tá no curral, limpando o chiqueiro, você que tá agora aí, indo pra roça, tem muita gente que tá agora indo, já estão agora trabalhando, lá nos cafezais. Então, César, Minas Gerais, rapaz, tá em peso agora lá, torrando alguns com café puro, rapaz, torrando um cafezinho ali.
1: Estão colhendo café.
0: Colhendo café, né?
1: Sabe, agora, por exemplo, eles começam 4 horas da manhã colhendo café, sabia?
0: Sim.
1: Quando chega 7 horas da manhã, tá tudo molhado.
0: Tudo?
1: Por causa da relva, por causa do entende? Que durante a madrugada molha o pé de café. E aí vai colher café, meu filho. Eita! Eita. É, 7 horas da manhã, tá tudo molhado.
0: Tudo molhado?
1: É.
0: Irmã Marlene de Minas Gerais, ela que acorda de manhã cedo, madrugada, ela vai ali para os cafezais, rapaz, e retorna, fala assim, ó, eu vou ouvindo o sertão evangélico, entendeu? E retorna ouvindo a oração. É o Brasil inteiro no programa Sertão Evangélico. Na verdade, não tem outro programa melhor do que o Sertão Evangélico. É. O melhor programa caipira da manhã, não tem outro. Pode colocar aí lado a lado, rapaz. Vai perder total. Vai perder, porque o Sertão Evangélico é o programa líder em audiência, mas também é na grandona. É nela, na rádio Deus é Amor. Viu? Então, hoje aqui é o pastor, o nosso presbítero.
1: Levi Muniz.
0: Deus abençoe.
1: Logo, logo, o presbítero Levi Muniz está lá na Voz da Libertação, né?
0: No rádio também.
1: Às 10 horas da manhã. Daqui a pouco, 7h30. Vai pro rádio. Esse homem é uma máquina.
0: É um trator, rapaz, que rapaz. Isso é uma patroa?
1: É uma patrola.
0: Rapaz, homem é retado.
1: É verdade.
0: Povo diferente canta na voz do trio Voz que clama no deserto.
1: É isso mesmo!

0: 7, César.
1: 7 e 17 já?
0: Eu tô aqui, ó.
1: Rapaz.
0: Rapaz.
1: Segura, rapaz. É a cadeira que tá aí. Né?
0: Ó, desculpa.
1: É a cadeira.
0: Tudo é um desculpa pra você.
1: Tem uma cadeira aí no meio. Tem uma cadeira no meio do caminho, aqui.
0: Eu conheço alguns aí também. É. Tomou remédio? Tomei. Tonto lá, caindo.
1: Olha só.
0: É, rapaz.
1: Olha isso aqui, ó.
0: Diga, fale.
1: Ó.
0: Agosto Verde, ó.
1: Fala pra mim. Eu sou a garota propaganda do Agosto Verde.
0: Rapaz.
1: É. Olha só.
0: Tá chegando, viu?
1: É. Dá uma explicada pro povo aí, o que é o Agosto Verde.
0: Ó, Agosto Verde é um projeto onde a Igreja Deus Amor, ela marcou, pode ser todos os meses.
1: Sim, sim.
0: Mas o agosto ficou intitulado o mês da beneficência. Por quê? Porque onde a Igreja Deus Amor, ela convoca o Brasil e o mundo inteiro.
1: Sim, sim.
0: Para todos reunirem as suas forças.
1: Verdade.
0: Na beneficência, é a igreja pequena, é a igreja média, é a igreja grande. É o do interior, é o da cidade, é o das grandes metrópoles. Tudo em prol de quê? De ajudar o pobre e o necessitado. Olha,
1: verdade.
0: Você que está acompanhando agora a programação, e você que é empresário, você que trabalha, você que tem uma grandes empresas, nós estamos com uma meta este mês, esse ano.
1: Este ano.
0: A meta é uma mega tonelada, que é 1 milhão de quilos.
1: Tonelada,
0: rapaz, é 999,99 mais um, que dá um tonelada, uma mega tonelada.
1: Então assim... 1 milhão de quilos.
0: 1 milhão de quilos.
1: É.
0: Então você que ama a obra de Deus, você que ama a obra assistencial, entra nessa campanha conosco. Ah, mas eu vou ajudar a igreja, Deus Amor, vai para onde esse alimento? O alimento que você ajudar vai contribuir, vai ficar na igreja local de onde você vai fazer a doação.
1: Isso.
0: E vai ser contabilizado aqui na sede mundial. Então, ó, meu amigo, ó, você que fez o propósito com o Senhor, você que tem ajudado, você que tem contribuído, agora é hora de você arregaçar as mangas. Eu vou agora espalhar pro Brasil inteiro que o Agosto Verde tá chegando, já chegou, e você vai fazer parte dessa missão, ó. Então você empresário, você grande agricultor, grande sitiante, chacareiro, né?
1: Exatamente, você que Deus prosperou a sua colheita, prosperou o seu gado, prosperou tudo que você colocou à mão, faça uma beneficência. Veja como Deus vai te abençoar muito mais, porque você vai ajudar o necessitado. Se você traz para a igreja, aqui para a Sede Mundial, ou você leva para uma das igrejas pentecostal, Deus e Amor, a igreja, ela tem já uma equipe toda preparada para ajudar as pessoas necessitadas.
0: Sim.
1: Já tem cadastradas, pessoas cadastradas para serem ajudadas.
0: São assistidas pela igreja, né? Todo
1: assistida
0: mês.
1: Pela igreja, exatamente. Então, por isso, é uma parte. Tá, tudo bem. Você vai ajudar alguém? Tudo bem, você vai ajudar, não tem problema. Mas neste Agosto Verde, você vai fazer o seguinte, você vai levar para a Igreja de Deus e Amor. Da sua cidade mesmo. É, ali do seu bairro. E você que vem aqui para a Sede Mundial, nós temos um ponto de arrecadação onde? Que partes aqui?
0: Entrou ali pela Avenida Prefeito Passo número 10, à tua direita, já bem na entrada, rapaz. Bem na entrada, você vai ver lá... A Reviver,
1: então,
0: bem escrito, as instituições Reviver estão tudo ali, tanto a associação como a fundação, todas as instituições de Deus e Amor estão ali de braço aberto para receber as suas doações. Só para você ter uma ideia, é tão sério o trabalho da Igreja de Deus e Amor na parte de ajudar o pobre necessitado, que nós temos assistentes sociais, nós temos uma equipe, gente, ó, que algumas cidades nem tem.
1: Então,
0: é uma equipe grande, tudo isso, porque a Igreja de Deus Amor leva a sério, viu? Não é 2 dias, não é uma semana, são 32 anos levando a palavra de Deus, como também levando o alimento ao pobre e o necessitado, viu? Ó, a nossa irmã Cleonice Oliveira já chegou aí, e pra contar o que Deus fez na sua vida, irmã Cleonice, aproveita agora o Gosto Verde e já conta o que Deus fez na sua vida.
1: É isso mesmo.
2: Adotiva, fui tirada da minha mãe quando eu tinha 2 anos, fui criada por uma família que não era brasileira. Eles usaram assim de má fé com a minha mãe e eu não pude voltar com ela. E então, com 18 anos, eu comecei a procurar a minha mãe sem que meus pais adotivos soubessem. Vi muitas vezes as pessoas dizer que era para mim procurar televisão, rádio, porque eu não iria conseguir encontrar ela. Eu falava no meu coração, eu não vou dar ibope para o homem, eu vou dar ibope para Deus, porque eu prego o Deus do impossível, então eu preciso acreditar que o Deus do impossível faz o impossível na minha vida. Minha mãe adotiva, ela deixou escapar que minha mãe verdadeira morava no Jardim São Luís. E eu pensei, como que eu vou no Jardim São Luís procurar essa mulher? Foi quando surgiu a oportunidade de eu ir ministrar no Jardim São Luís. E aí eu fui pregar nessa igreja. Terminei a pregação e aí eu comuniquei com os irmãos assim, irmãos, na Bíblia está escrito, comunicai a vossa necessidade aos santos. E eu vou comunicar a minha necessidade aos irmãos. E aí falei que eu era adotiva, estava atrás da minha mãe e falei que eu estava procurando, mas não sabia onde. Nisso, o líder da mocidade, né, veio me trazer em casa juntamente com outras, com mais alguns jovens, né, veio me trazer em casa, contei a minha história para ele, ele falou, irmã, vou te ajudar. E ele foi atrás, não sei como, de que maneira, ele achou. E aí, irmão, foi assim uma coisa tão maravilhosa que eu vivia perguntando como será que seria minha mãe, né? Queria conhecer minha família, orava ao Senhor, pedindo ao Senhor, Senhor, eu quero conhecer as minhas raízes, eu quero saber de onde eu venho. Porque eu sofri muito preconceito por causa da minha cor. Meus pais eram tudo branco, dos olhos verde, azul. E eu tinha muita vontade, irmãos. E aí esse João, que hoje ele também é cristão, né? Ele mandou uma foto. Gente, era eu todinha. Conheci minha mãe, foi a coisa mais gostosa que aconteceu. Tenho dois irmãos, né? E aí, para completar, para fechar com chave de ouro, no dia 17 de agosto de 2018, dentro do hospital das clínicas Santa Cecília, eu ganhei a minha mãe para Jesus. 4 anos depois ela faleceu, mas o Senhor me deu o privilégio de conhecer, de conversar com ela, de ganhar ela para Jesus, que eu me lembro que quando eu cheguei lá, ela tinha uma senhora parecida desse tamanho, a casa dela tinha muitas imagens. O Senhor me deu sabedoria, não falei mal das imagens, porque a gente não está ali para falar isso, fui contando as bênçãos, e ali o Senhor trabalhou de uma tal maneira que minha mãe aceitou a Jesus, e eu não precisei dizer para ela, mãe, a senhora tem que tirar isso, parar de usar isso. O Senhor foi tocando. Eu me lembro, irmão, que dentro do hospital, ela estava com muita dor, e eu passando a mão nas costas dela, e o Senhor falou assim, lança a semente, porque a terra está pronta. Irmão, realmente, a terra estava pronta. Eu lancei a semente e minha mãe aceitou a Jesus. Então, é esse. Eu levei 25 anos, mas o Senhor me deu a bênção na hora certa. Conheci minha mãe e ganhei ela para Jesus.
0: Deus é um Deus do impossível. Deus é um Deus que aquilo que para mim é impossível. Lá em Evangelho, segundo escreveu São Lucas, capítulo de número 1, e verso 32 ou 37.
1: 37.
0: 37, que diz, porque para Deus nada é impossível. Está aí. Hã? Isso é algo impossível.
1: Por isso que a palavra hoje falou bastante que Deus ajuda o necessitado.
0: Sim.
1: Deus ajuda o pobre. Veja só, a nossa irmã foi inteligentíssima.
0: Rapaz.
1: Né? Inteligente. Por quê? Ela entregou totalmente o seu problema e o seu desejo nas mãos de Deus. E é isso que você deve fazer, né, Zaqueu?
0: Verdade.
1: É isso que o irmão, a irmã deve fazer. Você deve vir para a Igreja Pentecostal, Deus e Amor. Olha que coincidência. Ela vai pregar numa igreja, justamente na cidade onde morava, ou no bairro onde morava, né? A mãe verdadeira.
0: Verdadeira, biológica, né?
1: A mãe biológica que ela queria conhecer. É extraordinário. Nosso Deus é bom demais da conta.
0: Rapaz.
1: Eu não sei por que você não veio pra Igreja de Deus e Amor ainda. Ô, gente, tá perdendo tempo por quê? Já ouviu tanto testemunho. Não entregou a vida pra Jesus ainda. Por quê, meu irmão? Tá perdendo tempo de ser abençoado, de ser abençoada. Porque Jesus te ama. E ele quer fazer tudo por você. Não somente cura, não somente libertação. Deus quer fazer de tudo. Olha só, a nossa irmã apresentou a Deus a mãe que ela não conhecia, pois ela havia sido adotada. Mas Deus operou na vida dela, em nome do Senhor Jesus.
0: É verdade. E tudo isso e muito mais, você pode, eu posso dizer, encontrar, né, os testemunhos em nosso site, pda.com.br, como também no Instagram do Sertão Evangélico Oficial e também no, lá no IPDA Play, rapaz.
1: É mesmo.
0: Acesse, ó, IPDA Play.com.br.
1: Tem muita coisa boa.
0: É? E tem lá a opção de todos os testemunhos, estão lá. Todo o material. É um acervo de conteúdos da Igreja Deus e Amor. Viu?
1: Palavra, louvores.
0: De tudo.
1: Tudo, de tudo, de tudo.
0: É verdade. Ô, Galdeiro, dá o play aí na radiola. É que as irmãs estão lá.
3: Bom dia, pastor Medina e Zaqueu.
0: Pode ir.
3: Fala, Sebastião de Almeida, aqui de Santa Joana, distrito de Itamarandiba, aqui nas Minas Gerais. Alô especial para esse pessoal aqui de Santa Joana. Toca o galo fusaquento aí para acordar todo mundo.
1: O galo
3: aqui.
1: Fusaquento.
0: Não conheço, não.
1: É, deve ser seu galo, né?
0: Não. É, oh, não. É meu.
1: É deve meu. Ser seu galo, que é fusaquento. Fusaqueu.
0: Rapaz, que isso, homem? Não, chegou?
1: Ah, não acredito.
0: Não.
1: Não, desse jeito não dá. Eu quero mandar um abraço a nuestra hermana Cristina Ruiz, de Argentina, que nos acompaña directo con el programa Sertão Evangélico. Que Dios le bendiga muchísimo, mi hermana. Y a todos los hermanos argentinos y todos los hermanos de habla hispana, que Dios las bendiga a todos ustedes. Oremos al Señor.
0: Senhor Deus, Pai maravilhoso, Pai de nosso Senhor y Salvador Jesus Cristo, Pai. Obrigado, Senhor, por cada ouvinte desta programação. Aqueles que estão no rádio, aqueles que estão agora sintonizados, Deus, pelas retransmissões, pelo YouTube, pelo Facebook. Obrigado, meu Deus, por todos e por tudo, Pai. Senhor, aqui entregamos a nossa vida, nosso dia, a nossa família, a nossa casa, nossos sonhos, projetos. Livra-nos, ó Pai, de todo mal, livra-nos de acidentes, de assaltos, livra-nos de maus notícias e todas as armadilhas do inimigo. Pai, permaneça conosco, em nome de Jesus. Amém!
1: Amém!
0: Já tô de pé.
1: Zaqueu.
0: Chapéu na cabeça, mola inchada.
1: Chapéu de paia na cabeça, é peão. Chapéu de paia na cabeça,
0: olá,
1: é peão.
0: Olha sem
1: chapéu
0: graça.
1: Chapéu de couro, chapéu de couro é pra capataz.
0: Olha a inchada olhando pra mim, a sem graça.
1: Barbaridade?
0: Rapaz, tô fora.
1: Pega ela.
0: Tô fora.
1: Pega.
0: Não.
1: Pega.
0: Eu pegar pra você um xadeco.
1: Pega.
0: Pra você, ó. O enxadeco pra você.
1: Rapaz.
0: Eu só vou pegar o enxadeco, porque daqui a pouquinho, rapaz.
1: A gente tem que tirar a roça daqui, essas aqui.
0: Enxadeco pra você.
1: Enxadeco pra mim?
0: E mais uma lima.
1: Rapaz,
0: a lima tá meio coisada assim, meio
1: desarrumada. Meia capenga, né?
0: Meia capenga.
1: É, vamos amolar, porque a gente tem que pegar o caminho da roça. Né?
0: Eu vou amolar, tô com vontade de trabalhar mesmo.
1: É?
0: Aí, rapaz.
1: Tá com vontade de trabalhar? E aquela rede amarrada lá no, nas árvores da beira do rio?
0: Vamos trabalhar, meu povo, porque você é tão evangélico.
1: Vamos trabalhar, pegar o caminho da roça.
4: Calma, pastor.
1: Vamos levar esse gaúcho pra botar ele no meio do cafezal.
4: Mas que barbaridade.
0: Pegar jogar meio um laço cinza e puxar.
1: É.
0: Rapaz, eu sou bom, viu, disso, viu?
1: Cê de laçar, é.
0: Mas se não
1: rapaz,
0: sou.
1: Rapaz,
0: Vamos que vamos trabalhar, meu povo. Vamos combinado bom?
1: Combinado bom, é isso mesmo, é. Se Jesus não voltar, amanhã a gente volta. E você não volta, não?
0: A gente volta, rapaz.
1: Você não volta, não?
0: Tem que voltar, né?
1: É, tu não volta pra ver.
0: Ó, cuidado no seu pé pra amanhã, você dizer que tolou o pé no riacho, viu?
1: É, não.
0: Ô, Lucas, coloca no Medina aqui algum tipo de boia. Pra ele não se afogar lá no riacho, dizer, eu me perdi no riacho.
1: É, não. Amanhã eu vou falar que eu não tô bem, tá?
0: Ó, pra aí, ó. Meu Deus. Vamos que vamos trabalhar, meu povo.
1: Deus abençoe.
0: Ô, César.
1: Ah, diga.
0: Amanhã.
1: Amanhã o quê?
0: Roberto Alves Neto.
1: Oi!
0: O assessor...
1: Ah, aqui, da diretoria, é?
0: É. Ô, Roberto, já traz um tucunaré aí,
1: é.
0: Um tambaqui...
1: É verdade.
0: É?
1: E ainda, ó... Presta atenção.
0: Com açaí, viu?
1: Tucunaré com açaí e ainda no molho do tucupi.
0: Não, eu prefiro... Ó, ele fez, sabe o quê?
1: Ah.
0: É na folha do cacau.
4: Bora, meu pastor! Na folha
0: do cacau.
1: Vambora, porque bora. O gaúcho...
0: Ó, 10 horas...
1: Fica quieto aí, deixa nós falar.
4: Bora, meu pastor!
0: Calma, 10 horas tem o Voz da Libertação e agora tem o Levi Muniz com vocês. Deus abençoe!
1: Deus abençoe! E até amanhã! Nhandê, Djaratanderovassá!
0: É o quê?

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1: 7:37.
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0: isso. Sai, Satanás. Demônio, você ganhou um boi. Bebeu o sangue e disse, mata ela. O sangue de Jesus tem. Em nome de Jesus, receba a tua cura. Bate mais forte, mais forte. Tem gente muito forte aqui. Deus está mandando te dizer, eu vou aumentar a farinha da tua panela e o azeite da tua botija.
1: Se ele te fez uma promessa, pode ter certeza que a hora vai chegar. 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
1: Eu tô morando lá no Abrigo, São Paulo, próximo 1º de maio. Já vai pra empresa agora. Já vou pra empresa agora. Ali...

0: paz do Senhor, pastor Guilherme, a paz do senhor ouvinte do programa Voz da Libertação. Quem vos salva, teu irmão Cristo, presbítero Manuel, confirmando a minha presença, juntamente com a sede central do Alipo de Melo e toda a região, nesse dia 2 de agosto, comemorando o jubileu de ouro, nos 50 anos da Igreja Pentecostal Deus e Amor, no estado de Minas Gerais. E nesta oportunidade eu quero convidar a todos os ouvintes para que venham participar conosco desta grande festividade, desta concentração, comemorando o jubileu de ouro. Você é o nosso convidado, ouvinte. Venha todos, te aguardamos você para nós juntos estar comemorando o jubileu de ouro nesse dia 2 de agosto. Que Deus abençoe a todos. Fique na paz, em nome do Senhor.
1: Paz do Senhor Jesus, amados ouvintes do programa Voz da Libertação. Então, imenso prazer de falar e cumprimentar todos vocês por esta emissora de rádio, Irmão em Cristo, pastor Cristiano Marcos, falando com vocês aqui da cidade de Conselheiro Lafaiete. Passando por aqui para confirmar a minha presença juntamente com o nosso pastor estadual Guilherme Ribeiro, onde estaremos no dia 2 de agosto, no horário das 8 horas da manhã, para juntos comemorarmos os 50 anos de existência da nossa Igreja Deus Amor. Chegou o jubileu de ouro e você faz parte desta história. Pastor Marcos Magno vai estar ministrando a palavra de Deus e você não pode ficar de fora. O endereço é Avenida Amazonas, número 8410, no bairro do Cabana. Esperamos por você e toda a sua família.
2: A paz do Senhor Jesus, pastor Guilherme. A paz do Senhor Jesus, amados ouvintes do programa Voz da Libertação. Vos saúdo com a doce paz do Senhor Jesus. É o teu irmão em Cristo, presbítero Alexandre Marcos. E nessa oportunidade, confirmar a minha presença juntamente com toda a região de Independência, nesse dia 2 de agosto, a qual nós estaremos comemorando o jubileu de ouro, 50 anos da Igreja Pentecostal Deus e Amor, no estado de Minas Gerais. Quero também abraçar a oportunidade para convidar você e toda a sua família para participar dessa data tão especial na história dos mineiros. Há 50 anos atrás, essa igreja foi fundada, onde eu tenho certeza que Deus salvou muitas almas. Tem uma história tremenda e maravilhosa na vida dos mineiros. Então não fique de fora, participe. O endereço da sua bênção, da sua vitória, é na Avenida Amazonas, número 8410, no bairro Cabana. Participe conosco, seja abençoado em nome de Jesus.
3: A paz do Senhor Jesus, pastor Guilherme. A paz do Senhor Jesus, todos os ouvintes. Que Deus abençoe grandiosamente a vida de todos vocês. Estaremos, sim, aqui do Castanheira, presbítero Luiz, juntamente com todo o campo aqui do Castanheira. Já estamos preparando, ou até preparado, né, para estar aí dia 2, domingo agora, às 8 da manhã. O ônibus já está preparado, estamos ansiosos para estar aí nessa festividade, nessa grande bênção de Deus, 50 anos da nossa igreja aqui no estado de Minas Gerais, aqui em Belo Horizonte. Uma grande bênção para nós. Deus abençoe, pastor Guilherme, até domingo, em nome de Jesus. Deus abençoe, ouvintes, e que na paz do Senhor Jesus.
4: A paz do Senhor, pastor Guilherme Ribeiro. A paz do Senhor, amados ouvintes do programa Voz da Libertação, passando por aqui por esse áudio para informar uma caravana aqui de Nova Contagem para o jubileu.

0: dia 2 de agosto, na Avenida Amazonas, 8410, da Igreja Pentecostal Deus e Amor.
1: Pastor Guilherme Ribeiro, a paz do Senhor Jesus Cristo, aqui quem vos cumprimenta é o presbítero Anderson da Sede Central Industrial. Pastor Guilherme Ribeiro, eu quero confirmar uma caravana para dia 2 de agosto, a partir das 8 horas da manhã. Nesse domingo especial, dia que o Senhor vai operar no meio de nós, são 50 anos, jubileu de ouro da nossa igreja, e não vai ser diferente, porque o Senhor é o mesmo ontem, hoje e eternamente. Ele vai continuar operando sinais no meio de nós. Na presença da pregação especial, o nosso pastor Marcos Magno, vindo de São Paulo, capital, vai estar orando por todos nós. Pastor Guilherme Ribeiro, eu quero confirmar o endereço da nossa estadual cabana, é Avenida Amazonas, no número 8410, no bairro Cabana. Fique na benção, fique na paz do Senhor Jesus.
2: Paz do Senhor Jesus, queridos ouvintes do programa Voz da Libertação, aqui quem vos cumprimenta é o vosso irmão Cristo, o pastor Marvin Santana. Estou passando aqui para confirmar a minha presença, como também de todo o campo da Setorial de Contagem Centro, para esse dia 2 de agosto, onde nós teremos o Jubileu de Ouro. É os 50 anos da Igreja Deus e Amor, da nossa sede estadual do Cabana. E nós estamos aqui com fé para confirmar a nossa presença nesse culto especial. Que Deus abençoe a todos vocês e aguardamos a todos. Você.

Fecha os olhos. Tudo estava muito triste. Jesus havia morrido. As pessoas achavam que não havia mais esperança. Você pode imaginar o cenário triste que havia? Você pode se transportar para lá agora. Feche os olhos e se transporte para este lugar. Que clima sombrio. Uma mulher chorava. Era Maria Madalena. Ela estava chorando junto ao sepulcro de Jesus. De repente, ela viu dois homens. Eram dois anjos do Senhor vestidos de branco. E eles lhe perguntaram: mulher, por que você está chorando? E ela disse: eu estou chorando porque levaram meu Senhor embora e não sei onde o colocaram. Quando ela disse isso, ela olhou para trás e viu um homem, mas ela não reconheceu e não sabia quem era ele. Era Jesus que estava ali.

Jesus olhou para ela e disse: Maria, Maria. Maria então reconheceu que era a voz de Jesus. Jesus havia ressuscitado dentre os

0: Obrigado, Jesus!
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2: Oito da manhã, 2 minutos na capital do estado de São Paulo. Bom dia, na paz do Senhor Jesus. 8:02, agora estamos em rede, a maior rede de rádios do Brasil. Presbítero Levi Muniz comunicando com você, dia 30 de julho do ano de 2026. Hoje é quinta-feira, quinta-feira da ação social em todas as igrejas Pentecostal Deus e Amor. Não mude de estação, não saia desta sintonia. A Rádio Deus e Amor chegou para abençoar a sua vida. Bom dia!
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2: O tempo em São Paulo hoje tem sol com muitas nuvens. A temperatura máxima é de 21 graus, a mínima de 14. No momento estamos com 15 graus na capital paulista. À tarde, teremos um período de sol entre nuvens e máxima de 21. E à noite, muitas nuvens no céu e clima estável, porém sem aquela chuva significativa. Vamos dar uma olhadinha no Brasil. Estou abrindo aqui o mapa do meu querido Brasil. E eu já quero começar aqui, Jonas, por Porto Alegre. Olha só, Porto Alegre hoje tem 15 graus, a máxima de 20, e sem previsão de chuva hoje para Porto Alegre. Glória a Deus, que maravilha, isso é muito bom. Cuiabá, neste momento, tem 27 graus e a máxima prevista de 35 graus. Olha, 35 em Cuiabá hoje, hein? Goiânia tem 24 e a máxima de 33 graus. Neste momento, Vitória, capital do Espírito Santo, estamos com 22 graus agora, a máxima é de 31, 40% de possibilidade de chuva no decorrer do período na cidade de Vitória, capital do estado do Espírito Santo. Fortaleza, lá no Ceará, tem 27 graus e a máxima prevista é de 29. Salvador tem 24, a máxima de 29, com possibilidade de chuva no decorrer do período. Natal, capital do Rio Grande do Norte, neste momento 24 graus e a máxima de 28. Teresina, capital do Piauí, tem 27, a máxima de 34. Gente, muito quente lá em Teresina. Porto Velho também, Porto Velho vai chegar aos 35 hoje. Rio Branco, no Acre, chega aos 34 graus hoje. Macapá, estado do Amapá, neste momento faz 27 graus e a máxima prevista é de 31 graus. Informações do tempo, da Climatempo, para a Rádio Deus e Amor. Bom dia!

0: Meu nome é Washington Alves da Hora, eu sou da cidade de Itaí, interior de São Paulo. Irmãos, eu vou contar um pouco do meu testemunho de vida, aonde Deus me libertou, transformou a minha vida. Mas, irmãos, eu cresci, nasci ali no berço evangélico, mas o diabo, ele astuto, irmãos, ele me mostrava o bom e o melhor que ele tinha, então me afastei do caminho do Senhor. Aos 18 anos, peguei a idade que eu achava que eu já tomava conta de mim mesmo, me afastei da minha família, conheci amigos que tentavam me iludir, mostravam ali o mundo do crime, muito dinheiro, muita ilusão. Aí então eu caí, afastei ali dos caminhos do Senhor. Aí eu vim ali ter um encontro cara a cara com o diabo, onde ele me levou a caminhos tortuosos, iludindo eu de toda maneira, de todo jeito, me colocou no mundo do crime. Aí eu comecei a vender drogas, me envolvi com as pessoas traficantes, até que um dia eu tive um encontro com o nosso Senhor Jesus Cristo. Ele veio e falou para mim que ele dá uma oportunidade de vida para mim sair daquele caminho. Aí então eu pude entender e ouvir o que Deus tinha falado, que se eu não cesse ali no caminho do Senhor, Deus esqueceria de mim. Esse, irmãos, tem a testemunha lá da igreja, os irmãos estavam lá, eles ouviram. Aí eu tinha, irmãos, uma oportunidade, seria a última da minha vida. E quando eu ergui minhas mãos, voltando para o caminho do Senhor, aí, irmãos, naquele momento eu pensei comigo: Senhor, o Senhor sabe, conhece meu propósito, conhece meu coração, o Senhor sabe que eu, a partir de hoje, eu sou uma nova criatura. Então ali, irmãos, naquele dia eu pude ter um encontro real também com o Senhor Jesus, aonde ele me transformou, aonde ele operou o grande milagre na minha vida, e hoje, pela honra e a glória do Senhor Jesus, estou na casa do Senhor novamente, já estou cooperando, Deus tem me abençoado, Deus tem cumprido com suas promessas. Irmãos, são muitos milagres, e eu falei, quando eu tiver a oportunidade de estar lá na sede mundial, eu vou contar a benção. E hoje, a minha vida, debaixo da graça do Senhor, eu posso contar com alegria. Ele falou que ia me dar serviço, ele me honrou. Eu tenho a minha casa, eu tenho o meu carro, e Deus preparou o serviço. Faz 3 anos que eu estou nessa benção. O Senhor tem me honrado, Deus deu 2 crianças para nós. E eu posso dizer para os irmãos, não desistir, não sair do caminho do Senhor, persistir, vencer. Porque o diabo, ele é astuto, ele vai te oferecer, ele vai do bom, ele vai te oferecer do melhor que tem esse mundo. Mas nós temos que fazer como Jesus Cristo fez. Venceu Satanás pelo nome de Jesus, porque a palavra vem somente do Senhor. O diabo não pode nos afetar, mas o Senhor Jesus tem a palavra que muda a nossa história. Amém? O meu nome é Washington Alves da Hora. Eu moro na cidade de Itaí, interior de São Paulo.
1: Glória a Deus. Obrigado, irmão Washington. Que testemunho maravilhoso. Testemunho de restauração, de reestruturação, testemunho de mudança de vida, né? Quando o homem volta-se para Deus, ele se volta para ele também. Muitas pessoas acham que a igreja é um lugar apenas de pessoas santas ou super santas. Porém, a igreja, ela é feita de pessoas. E onde há pessoas, há, às vezes, há hipocrisia, às vezes, em determinadas situações, acontecem coisas erradas. Porém, nosso Deus, ele veio exatamente para estas pessoas. Ele veio salvar o que se havia perdido. Não somos perfeitos, precisamos da misericórdia do Senhor, mas estamos aqui buscando a perfeição. É isso que eu quero colocar para você e deixar na sua mente hoje. Não pense que ao vir à igreja você vai encontrar pessoas isentas de pecado, mas vai encontrar sim pecadores arrependidos, pessoas que querem a salvação e muitas vezes até pecam novamente, mas se aproximam de Deus. E a Bíblia diz que aquele que se aproxima de Deus, crendo que ele existe e que é galardoador daqueles que o buscam, estes encontram a bênção, a vitória e o perdão do Senhor. O Senhor sempre está pronto a perdoar. O Senhor sempre está pronto a ajudar aqueles que precisam. O Senhor sempre está pronto a abençoar a vida de todos aqueles que se aproximam dele. A Bíblia diz: chegai-vos a Deus e ele se chegará a vós. É o que nós vamos fazer. Nós vamos fazer como o nosso irmão Washington. Nós vamos recomeçar agora. Onde você estiver, se prepare para este momento especial, a oração do recomeço, aqui na Rádio Deus e Amor.
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1: Senhor Jesus, nós estamos na Tua santa presença. Nós Te glorificamos porque o Senhor é bom. Te glorificamos porque o Senhor é maravilhoso. Te glorificamos porque o Senhor é aquele que nunca desampara aqueles que buscam a Tua face. Senhor, na nossa caminhada, Pai, nós muitas vezes erramos. Muitas vezes pecamos diante do Senhor. E eu quero aqui agora, Pai, com toda a humildade do meu coração, pedir ao Senhor o perdão dos nossos pecados. Pedir ao Senhor que nos abençoe e tenha misericórdia da nossa vida e da nossa alma. Oh, meu Pai, a Tua palavra diz que o Senhor não quer que ninguém se perca. E o Senhor entende, Pai, aqueles que não vivem na prática do pecado, mas eventualmente cometem algo que desagrada ao Senhor e com toda a sinceridade do coração vem pedir perdão. O Senhor sempre dá uma nova chance para os Teus filhos. O Senhor sempre ajuda aqueles que buscam a Tua face e agora nós estamos nos humilhando. E nós estamos, Senhor, pedindo perdão dos nossos pecados e pedindo a Tua misericórdia em favor da nossa vida, da nossa casa e da nossa família. Meu Deus, eu oro agora por cada família aqui representada. Sim, Senhor, cada pessoa que está orando comigo tem uma família. Alguns, meu Pai, têm os filhos, outros têm os netos, outros têm os sobrinhos. Alguém, Senhor, tem um marido, tem uma esposa. Alguém, Senhor, tem alguém da família que talvez está distante. A pessoa nem sabe onde essa pessoa está agora. Mas vá de encontro, Pai. Encontre esta pessoa agora e abençoe a vida dela. Encontre esta pessoa agora e traga paz ao coração, traga livramento, Senhor. Ó, meu Deus, eu peço por livramento para o Teu servo, livramento para a Tua serva. Eu peço, Senhor, livramento para esta pessoa que está oprimida por obras malignas. Eu peço livramento, Senhor, para esta pessoa que está longe do Senhor, mas confia no Teu poder e na Tua graça. Pai, olha para aquele que está no hospital, na UTI, na CTI, no quarto do hospital. Olha para aquele, meu Deus, que o médico já desenganou e deu poucos dias de vida. Senhor, esta pessoa que nesta manhã está sentindo dores terríveis. Oh, meu Deus. O Senhor levou sobre si todas as nossas dores e sobre as Tuas pisaduras nós fomos sarados. Então agora, meu Pai, repreende esta dor maligna. Repreende, Senhor, esta opressão, esta perturbação, esta depressão, esta ansiedade, esta síndrome do pânico. Meu Deus e meu Pai, esta obra de Satanás que está afligindo esta casa, esta família, que caia por terra agora em nome de Jesus Cristo. Pai, olha para aquele que está desenganado. Olha para aquele, meu Deus, que o médico falou que não tem jeito. Senhor, esta pessoa que está passando uma luta tão grande lá no seu emprego, meu Pai, dá vitória para ela. Esta pessoa que está passando uma luta tão grande dentro de casa, ah, Senhor, que o Senhor possa dar vitória para o Teu filho, para a Tua filha e para o Teu servo. Meu Deus, eu peço em favor daqueles que estão em depressão, meu Pai. Ah, Senhor, quantos que nem sequer conseguem mais se levantar da sua cama, quantos, Senhor, que estão oprimidos, eu repreendo agora em nome de Jesus Cristo toda a opressão, obra maligna, obra do inferno, pelo poder do sangue de Jesus, caia por terra agora. Satanás, você veio para matar, roubar, destruir, mas o meu Jesus veio para dar vida e vida em abundância, então eu te repreendo agora em nome de Jesus Cristo, pelo sangue de Cristo da cruz do Calvário, saia deste corpo, saia desta vida. Senhor, esta pessoa que está se preparando para o batismo, meu Pai, ajuda ela, Senhor. Meu Deus, esta pessoa que se desviou e não tem forças para voltar, ajuda ela também, Senhor, para que o Espírito Santo possa fazer com que esta pessoa volte para a sua casa para adorar o Teu santo nome. Meu Deus, abençoe o dia de trabalho de cada um dos meus irmãos e das minhas irmãs, aqueles que já estão no seu trabalho, nas suas atividades, nos seus afazeres, aqueles, Senhor, que estão indo de caminho para o seu trabalho. Meu Deus, guarda, protege, livra do mal, Pai. Aqueles que precisam de um milagre financeiro, Senhor, que no dia de hoje haja esta provisão, Pai, que esta pessoa seja provida, que esta pessoa possa pagar as suas contas e glorificar o teu santo nome. Pai, fica conosco, continua com os nossos ouvintes, com a nossa audiência, continua com todos aqueles que eventualmente estão acompanhando a programação da Igreja Deus e Amor, aqueles que nos acompanham todos os dias, que eles sejam cheios da tua presença e possam glorificar o teu santo nome. Obrigado, Senhor, por tudo. A ti nós damos a honra, a glória e o louvor para todo sempre. Em nome de Jesus. Amém e amém, Senhor Jesus.

0: 8 horas 18 minutos, 8:18. Deus abençoe você que está em casa, você que está trabalhando. São 8 horas 18 minutos. Nós vamos continuando com a nossa programação e creia que o nosso Deus está cuidando de você. Bom dia!
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5: Estamos aqui em mais um dia que o Senhor tem nos dado. A paz do Senhor a todos vocês. Estou aqui cumprimentando a todos com alegria, com meu coração transbordando em poder participar do seu dia, ensinando você a palavra de Deus. Nós falamos na aula anterior a necessidade agora de você que acabou de aceitar Jesus, a necessidade de você crescer espiritualmente. Nós falamos que quando um bebê recém-nascido, a primeira coisa que ele faz é chorar, né? E depois exigir alimento. E nós fizemos a comparação que muitas vezes a pessoa, quando aceita Jesus, tem aquele choro de uma santa emoção, que podemos dizer assim, de sentir-se com uma nova vida em Cristo Jesus. E depois, o segundo impulso do bebê, quando ele nasce, é exigir comida, o leitinho, né? E assim fizemos a comparação que quando um novo convertido aceita Jesus, a primeira coisa que ele precisa é da palavra de Deus, que é o pão descido do céu. Falamos também que os elementos do crescimento é a oração, a palavra, a adoração e outras coisas mais. E outro dia uma pessoa me escreveu perguntando como devemos orar, qual é a posição física que devemos fazer, que palavras usar. Bem, quando você estava em outra religião, você fazia rezas, orações decoradas, palavras repetitivas, não é? Agora que você conhece a palavra de Deus, as palavras e talvez o estilo da sua linguagem não são de primordial importância na sua comunicação com Deus. Nós já dissemos que o mais importante da oração é você poder comunicar a Deus as necessidades do corpo e da sua alma. Muitas vezes, quando nós fazemos orações a sós, a gente não se preocupa muito que palavras estamos usando. Mas o importante é você ter fé e falar ao Senhor com confiança através de Jesus Cristo, sempre usando o nome do Senhor quando você for orar. Muitos pais interpretam e entendem que o choro do bebê, ainda quando este não sabe pedir, ele é entendido pelos seus pais. Ah, meu filho está precisando de alguma coisa. Ele está chorando por algum motivo. E assim o Senhor, Deus nos ouve e nos atende. Jesus disse que não era necessário repetir orações aprendidas, mas ele diz em Mateus 6, versículos 7 e 8, que eu leio aqui para vocês, que diz assim: e orando, não useis de vãs repetições, como os gentios, porque presumem que pelo seu muito falar serão ouvidos. Então, oração não é uma reza, mas aquilo que vem do seu coração, da sua alma. E é claro que, pouco a pouco, você vai aperfeiçoando suas expressões na oração. Mas, pelo momento, ore a Deus em nome de Jesus, falando a Ele, pedindo a Ele, como a um pai, a uma mãe ou um amigo. Existe uma posição física padrão para orar? Mais uma vez eu digo que a postura ou a linguagem é ainda menos importante que as palavras na oração. Não há dúvida de que a posição de joelhos é a que aparenta mais humilhação ao Senhor. Mas na realidade o Senhor olha o coração. Muitas vezes vemos pessoas ajoelhadas, mas o coração não está humilhado, o coração não está contrito. Enfim, agora o Senhor escutará a oração de fé, a oração feita com toda a sua alma, seja de joelhos, de pé, sentado ou mesmo deitado em sua cama. E é claro que existem vários tipos de oração. Hoje eu queria falar que com o transcurso do tempo, você vai se dando conta de que há uma variedade de tipos de oração. Mas essencialmente a oração é a mesma. O crente, ele se dirige a Deus em adoração, através da oração do agradecimento, através da súplica ou também até do testemunho. Mas segundo o propósito e a circunstância, se pratica diferentes estilos de oração que a gente vai falar na próxima programação. Se você quiser fazer alguma pergunta sobre esta lição, alguma dúvida que ficou, fique à vontade de mandar a sua mensagem para este WhatsApp 11 982 92 33 92. Por hoje é só. Fiquem na paz do Senhor e até a próxima edição. Se despede Débora Miranda. Fiquem na paz do Senhor Jesus.
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Não se esqueçam, ouvintes, que nós estamos aqui em campanha, nós temos culto todos os dias nas nossas igrejas Deus e Amor, e você está ouvindo, mas eu não moro aí perto da sede mundial, não moro na capital, mas você vai procurar a nossa igreja Deus e Amor aí na sua cidade. Nós temos igrejas em todo o território nacional, no exterior, e nós temos uma igrejinha Deus e Amor aí no seu bairro, na sua cidade. Ali temos campanhas de libertação, temos campanha com unção com óleo, campanhas de oração, temos culto com jovens, com senhoras, enfim, nós temos cultos para todos os gostos, vamos dizer assim. Procure a Igreja Deus e Amor mais perto da sua casa, participe dos cultos, Deus tem palavra de vida, Deus tem uma solução para a sua vida. Compareça com fé para que haja mudança em vossa vida.

Ouvintes amados, a Igreja Deus e Amor está em marcha. Estamos contando com a ajuda de todos vocês para que a sua cidade tenha a oportunidade de ter um templo próprio da Igreja Deus e Amor. Nós estamos trabalhando com os seus dízimos, com as suas ofertas, para que a sua igreja tenha um conforto pleno, para que você e sua família possam estar bem confortáveis quando estiverem ali assistindo e prestando um culto a Deus. Pedimos a vocês que não deem os seus dízimos em mãos de qualquer que seja a pessoa. Pedimos aos irmãos, portanto, que apenas depositem os seus dízimos em uma das contas bancárias da Igreja Deus e Amor. Se você não puder ir a um banco, faça uma transferência bancária de sua conta à conta da igreja. Evite devolver o seu dízimo na igreja. Você pode perguntar, mas eu não tenho que levar o dízimo à casa do tesouro? Sim, você consagrou o seu dízimo, você separou o seu dízimo, Deus o sabe. E não seria melhor deixar num banco, onde tem ali uma vigilância 24 horas, onde tem câmeras, onde pode ser garantido se ele sumir da conta? Então, deposite o seu dízimo em uma das contas bancárias da Igreja Deus e Amor. Ninguém está autorizado, quem quer que seja, diretor, pastor, membro, a receber o seu dízimo em sua casa. Se isso estiver acontecendo, nos comunique. Mas o ideal, o certo mesmo, para que você esteja tranquilo, que seu dízimo não será desviado, você deve depositá-lo em uma das contas bancárias da Igreja Pentecostal Deus e Amor. Se você quer saber qual o número de conta bancária do Banco Bradesco, ou Itaú, Santander, ou então o Banco da Caixa Econômica Federal, você abre o nosso site. Ali estão todas as contas, você vai poder anotar. E quando você fizer o seu depósito bancário, você receberá um comprovante que você depositou o seu dízimo no banco. Você leve esse comprovante à livraria da Igreja Deus e Amor, onde você congrega, e peça para a irmã marcar no livro de dízimo, na ficha de dízimo e na sua credencial, este valor depositado. Não assine o livro de dízimo antes de verificar qual o valor que foi anotado. Tem de ser o mesmo que foi anotado na sua credencial de membro. Com certeza, fazendo assim, você estará tranquilo, tranquila, que seu dízimo chegou à conta bancária e será bem destinado para um bom fim, para um grande objetivo, que é a obra de Deus. Deposite seu dízimo em uma das contas bancárias da Igreja Pentecostal Deus de Amor. E com certeza Deus o recompensará grandemente.

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0: Sai, Satanás! Demônio, você ganhou um boi. Bebeu sangue e disse, mata ela. O sangue de Jesus tem! Em nome de Jesus, receba a tua cura, bate mais forte, mais forte. Tem gente muito forte aqui. Deus está mandando te dizer, eu vou aumentar a farinha da tua panela e o azeite da tua botija. Se ele te fez uma promessa, pode ter certeza que a hora vai chegar. O tempo, aleluia, é de Deus. A hora será de Deus e você vai entrar por esta porta e testemunhar. Valeu a pena esperar no Senhor Jesus, que prometeu a porta aberta, a porta se abriu. Prometeu a cura chegou. Prometeu saúde, e a saúde chegou. E a presença dele está aqui em Belo Horizonte. Está aqui dentro desta igreja, para alegrar a sua vida.
1: 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Aqui tem espaço para todos. Você jovem que precisa de um aconselhamento, de um abraço, de uma oportunidade, nos procure. Ficarei muito feliz em poder te ajudar nas orações e no que estiver ao nosso alcance. 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

0: A paz do Senhor, pastor Guilherme, a paz do Senhor ouvinte do programa Voz da Libertação. Quem vos salva, teu irmão em Cristo, presbítero Manuel, confirmando a minha presença, juntamente com a sede central do Alipo de Melo e toda a região, nesse dia 2 de agosto, comemorando o jubileu de ouro, nos 50 anos da Igreja Pentecostal Deus e Amor, no estado de Minas Gerais. E nesta oportunidade eu quero convidar a todos os ouvintes para que venham participar conosco desta grande festividade, desta concentração, comemorando o jubileu de ouro. Você é o nosso convidado, ouvinte. Venha todos, te aguardamos você para nós juntos estar comemorando o jubileu de ouro nesse dia 2 de agosto. Que Deus abençoe a todos. Fique na paz, em nome do Senhor.
1: Paz do Senhor Jesus, amados ouvintes do programa Voz da Libertação. Então, nosso prazer de falar e cumprimentar todos vocês por esta emissora de rádio, Firmou em Cristo, pastor Cristiano Marcos, falando com vocês aqui da cidade de Conselheiro Lafaiete. Passando por aqui para confirmar a minha presença, juntamente com o nosso pastor estadual, Guilherme Ribeiro, onde estaremos no dia 2 de agosto, no horário das 8 horas da manhã, para juntos comemorarmos os 50 anos de existência da nossa Igreja Deus e Amor. Chegou o jubileu de ouro e você faz parte desta história. Pastor Marcos Magno vai estar ministrando a palavra de Deus e você não pode ficar de fora. O endereço é Avenida Amazonas, número 8410, no bairro do Cabana. Esperamos por você e toda a sua família.
2: A paz do Senhor Jesus, pastor Guilherme. A paz do Senhor Jesus, amados ouvintes do programa Voz da Libertação. Vos saúdo com a doce paz do Senhor Jesus. É o teu irmão em Cristo, presbítero Alexandre Marcos. E nessa oportunidade, confirmar a minha presença juntamente com toda a região de Independência, nesse dia 2 de agosto, a qual nós estaremos comemorando o jubileu de ouro, 50 anos da Igreja Pentecostal Deus e Amor, no estado de Minas Gerais. Quero também abraçar a oportunidade para convidar você e toda a sua família para participar dessa data tão especial na história dos mineiros. Há 50 anos atrás, essa igreja foi fundada, onde eu tenho certeza que Deus salvou muitas almas. Tem uma história tremenda e maravilhosa na vida dos mineiros. Então não fique de fora, participe. O endereço da sua bênção, da sua vitória, é na Avenida Amazonas, número 8410, no bairro Cabana. Participe conosco, seja abençoado em nome de Jesus.
3: A paz do Senhor Jesus, pastor Guilherme, paz do Senhor Jesus, todos os ouvintes.

0: Nessa manhã de quinta-feira, estamos aqui na expectativa, semana do aniversário da nossa igreja pentecostal Deus é Amor, na nossa sede estadual do Cabana.
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0: Quem vos cumprimenta sou eu mesma, tua irmã Keila Santos, na mesa do som, pastor Davi Reis, do meu lado.
2: Sua irmã em Cristo, Sueli Batista, a paz do Senhor, queridos ouvintes.
0: E temos hoje uma visitante para o Senhor, irmã Karina.
3: Paz do Senhor, todos os irmãos.
0: É isso aí, e o Senhor vai nos abençoando. Vamos lá? Nos preparando em oração.

0: Senhor Deus maravilhoso, eterno Pai, Senhor dos exércitos, na Tua presença nós nos colocamos para agradecer o Senhor por tudo que o Senhor tem feito na nossa vida. Peço ao Senhor perdão, ó Deus, dos nossos pecados, das nossas falhas cometidos em palavras, obras e pensamento. Ó Senhor dos exércitos, toma nas Tuas mãos a nossa vida. Senhor, vai na frente nos guiando, vai na frente, Senhor, nos instruindo. Senhor, meu Deus, a cada passo, a cada decisão, a cada palavra, a cada ouvir, a cada olhar. Senhor, entrego nas Tuas mãos esta quinta-feira. Entrego nas Tuas mãos o culto, Pai, que já está em andamento. Eu entrego nas mãos do Senhor as irmãs obreiras que já estão orando. Entrego nas mãos do Senhor, Pai, a irmã Rosa que será pregando a palavra do Senhor. Pai, que o Teu nome seja glorificado nesta manhã. Que o Senhor possa manifestar com Tua grandeza e com Teu poder. Que o Senhor joga por terra toda força contrária, todo impedimento, meu Pai. Senhor, nessa semana de comemoração de aniversário da nossa sede estadual do Cabana, que o Senhor possa reinar sobre nós a cada dia, que o Senhor possa nos sustentar, aliás, continuar nos sustentando, Deus, porque até aqui tem o Senhor nos ajudado. Continue abençoando o pastor Guilherme e a sua família, todos os obreiros, membros, congregados, visitantes, meu Deus, olhe por nós. Senhor, continue abençoando o pastor Davi, irmã Sueli, a irmã Karina que está conosco, Pai, nesta manhã. Meu Deus, em nome de Jesus, que todas as barreiras seja quebrada. Senhor, vem abençoar os projetos, ó Pai, da Casa Aberta. Projeto 60 mais. Abençoa o Bazar 60 mais. Meu Deus, eu entrego em Tuas mãos a irmã Luzia, meu Pai. Meu Deus, toma nas mãos do Senhor tua filha e todas quantas, ó Deus, está com a saúde debilitada. Restaura, porque tua palavra diz, eu sou o Senhor que te sara. No nome de Jesus, ó grandioso Deus, confirma a bênção, confirma a vitória. Vitória, meu Pai, meu Deus, toma direção do quadro desta manhã, coloque palavras na nossa boca, meu Deus, em nome do Senhor Jesus, Pai, toca nos ouvintes, toca na nossa vida e seja conosco, é o que oramos ao Senhor e te agradecemos, em nome do Senhor Jesus, amém, graças a Deus. É isso aí, ouvintes, é isso mesmo, é Deus, somente Ele que nos dá vitória. Então, nesta manhã, vai recebendo a tua vitória, vai recebendo aí a tua bênção, vai recebendo a presença do Espírito Santo de Deus sobre a tua vida. Vitória, é meu Deus que me dá vitória, Senhor, é Ele quem me dá. Então, meninas, já estamos em andamento do culto desta manhã, graças a Deus. E as obreiras já estão lourando.
1: Uma bênção.
0: Uma bênção.
1: Uma bênção mesmo.
0: E para aqueles que moram quase dentro da igreja, irmã Sueli?
1: Nossa, vem correndo. Não perca essa oportunidade, não, gente. Vem. Olha o sol, como está bonito. Que maravilha. Não está fazendo frio
0: hoje. Está mais quentinho.
1: Você que está no quintal da igreja, vem correndo. E você que não está, que está longe. Tantas linhas de ônibus que passam aqui, né, Karina, na Avenida Verdade. Amazonas, cidades metropolitanas também, Betim, Raposos, Mateus Leme, ou seja, você não tem desculpa de não querer vir aqui na igreja hoje cultuar o Senhor, né, Karina?
2: Verdade, vem, porque a surpresa é grande hoje, né, Sueli?
1: Verdade, eu tenho certeza que Deus tem uma bênção para cada um que comparecer nesta manhã. Aquela bênção que você está buscando há tanto tempo, né? Quem sabe é hoje, né, Karina? A gente não sabe o tempo de Deus, não é?
2: Verdade. Vem, porque quando a gente vem para a casa do Senhor, a bênção é garantida.
1: Com certeza.
2: Quando saímos da nossa casa para vir para a casa do Senhor, não é em vão.

0: né?
1: É verdade, eu também penso assim. Na hora que você coloca os dois pés na entrada, né, da igreja, você já foi abençoado.
0: Verdade.
1: Então venha correndo para a casa do Senhor, venha de metrô, venha de Uber, tá? Venha de táxi, tá? Ou venha de coletivo mesmo. Nós temos mais de 40 linhas de ônibus que passam aqui na porta da igreja. Não perca essa oportunidade, venha correndo hoje louvar ao Senhor nosso Deus.
2: É isso aí, ouvintes. O endereço da bênção é Avenida Amazonas, 8410, no bairro Cabana. E ao você vir, você sabe, estamos em comemoração dos 50 anos da nossa sede estadual do Cabana, gente.
1: Que maravilha! 50 anos!
2: É muito tempo, né, Sueli?
1: É muito tempo.
2: 50 anos não é 50 dias, gente.
1: E é um marco, né, na história do evangelismo, do cristianismo, né? Porque a Deus é amor, ela é limitado, né? Porque as outras, né, não falando mal, eu estou só apenas falando o seguinte, que cada, por exemplo, uma igreja tal tem em outro país, mas lá o pastor é totalmente diferente. Aqui não. Deus e o amor realmente é o marco da história do evangelismo, que é o mesmo, né? Os mesmos donos, né? Uma só, né? Então é uma árvore com suas raízes que se expandiu para todos os países.
2: É verdade.
1: Né? Para o mundo todo, essa é a verdade.
2: É verdade, é uma igreja que ela continua com a raiz e permanece hoje, ainda hoje, né?
1: É.
2: Continua. Mas enfim, a gente entende que o Senhor tem nos sustentado.
1: Isso.
2: A gente entende que se não fosse Deus conosco, nós não estaríamos aqui.
1: Com certeza.
2: Né? Então esse Deus é maravilhoso, Ele vai nos sustentando, Ele vai nos suprindo. E eu quero que você abra o teu coração, você que ainda não veio nessa comemoração, porque nós já estamos já entrando para o quinto dia de comemoração.
1: Nossa, só bênção, viu?
2: É, quinto dia de comemoração. Ontem teve uma festa maravilhosa com os africanos, no culto pela manhã e no culto pela noite. Você pode acompanhar no Instagram da igreja, né? Sede Estadual Cabana Oficial, aí, Minas Gerais. E você vai acompanhar e você vai ver que maravilha. Né? Nós não vamos entrar pormenores de comentários, gente. Às vezes a mente da pessoa está uma mente tão ignorante, a mente tão fechada, de que tem aqueles julgamentos, né, Sueli? Ah, o povo tá pulando, o que é isso?
1: Vai ler a Bíblia para vocês verem a Miriam dançando.
2: A verdade
1: cada país
2: é,
1: tem
2: se
1: sua
2: a pessoa.
1: Cultura, né?
2: A verdade é, Sueli, se a pessoa não pode orar. Então não fala nada.
1: É, exatamente.
2: É, gente, não fala
1: você
2: nada.
1: Você tem que estudar a Bíblia mesmo, que aí as pessoas param de julgar, né, gente? Hoje em
2: dia,
1: o cristão não lê mais a Bíblia nenhuma vez, não estuda a Bíblia nenhuma vez.
2: É verdade.
1: As festas antigamente duravam, nossa, era mais de uma semana, né?
2: É verdade, porque você falou uma coisa bem certa, Sueli. Hoje em dia as pessoas, elas não estudam a Bíblia. Lê. Aquela leitura corriqueira,
1: isso.
2: Como se estivesse lendo um jornal ou uma revista, né, Karina?
0: Verdade. E se a gente podia pegar de exemplo, né, a alegria deles de louvar a Deus, a alegria deles de agradecer a Deus. Às vezes ficamos travados, não conseguimos dar um glória a Deus mais alto, porque às vezes temos vergonha do irmão que está do lado. Ai, o que, que o irmão vai pensar se eu der um glória a Deus mais alto, se eu me expressar um pouco... Então a gente podia pegar um pouco de exemplo deles, a alegria deles de louvar a Deus. É muito lindo. Ontem foi muito lindo.
2: É verdade. É assim, é contagiante, porque... Assim, na verdade a alegria contagia, né? Alguém começa a rir, o outro já vai rindo, vai rindo,
1: isso,
2: e todo mundo começa a rir.
1: Exatamente.
2: E assim, eu acredito uma coisa, que o Senhor, Davi, ele dançava.
1: Uhum.
2: Davi, ele dançava, ele louvava. E ele foi criticado
1: também,
2: pela sua esposa.
1: Né?
2: Ele foi criticado pela sua esposa e Deus a repreendeu.
1: Uhum.
2: Então, assim, se você não pode abençoar, se você não pode dar uma crítica positiva, construtiva. E não pode muito menos orar sobre as pessoas que estão adorando, apresentando a Deus, abençoando, então não fala nada.
1: Exatamente.
2: Fica calado. É. Tem uma frase que diz que às vezes o silêncio é melhor do que palavras, e é verdade.
1: É verdade.
2: Né? Mas enfim, estamos aí no quinto dia de comemoração desses 50 anos, dessa semana maravilhosa, de muita alegria, de muita bênção. E queremos convidar você, porque hoje, o quinto dia, a comemoração será no culto da Fundação Reviver. Será uma manhã de louvor, uma manhã de palavra, será uma manhã de testemunho, porque a nossa irmã Solange vai vir, né, Karina?
1: Que maravilha, hein?
2: Para estar testemunhando a irmã Solange, que ela que entrou numa depressão, num quadro depressivo depois da perca da mãe, mas ela mesma relatou que depois que ela participou do 60 mais, ela foi curada.
1: Olha que bênção, hein?
2: Deus alcançou a vida dela, ela tá mudando. É tanto quando acaba a ateliê, nem quer ir embora, né, Karina?
0: Verdade, ela fala que quer dormir lá no ateliê do 60 mais. E esse projeto está fazendo a diferença na vida delas, né?
2: É verdade. Então, vai ser uma manhã muito gostosa na presença do Senhor Jesus. E depois o culto tem aquele... Porque aniversário tem bolo, né, gente?
1: Ai, tem que ter, né?
2: Aniversário tem bolo.
1: Uma velhinha.
2: Você vai lá comer bolo, Suelinho.
1: Ah, eu vou.
2: Passou Davi também.
1: Vou. Vai ter bolo?
2: Tá convidado pra ela... Tá, hein? Dois bocão.
0: Ele já entregando.
1: Olha, eu vi uma...
2: Era surpresa.
1: Era de
2: gente,
1: verdade, não.
2: Eu não sirvo pra fazer surpresa, gente.
0: Pior
2: eu não sirvo.
0: Mesmo,
2: não
0: já
2: sirvo.
0: Entregou prova, a surpresa.
2: Nossa, eu não sirvo nem pra fazer, nem pra receber. Ai, gente do céu.
1: Pior
2: mas,
1: que
2: hein?
1: Minha irmã.
2: Mas, enfim, tá todo mundo convidado, né? Meu Deus, será que eu tô sentindo assim alguém dizer assim, ó, ah, eu não ia, mas agora eu vou no
1: agora
2: culto.
1: Agora eu vou, agora eu vou.
2: Então venha, prenha pra ser abençoado e pra comer um bolinho gostoso. No nome do Senhor Jesus.
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0: Isso, e queremos agora fazer uns agradecimentos, que todas as quintas-feiras não deixamos de agradecer as pessoas que têm doado, né, Suelinho?
1: Isso, você que tem doado, tem trago, né, sua doação com tanto amor.
0: Essa é verdade,
1: obra, né? Para sustentar essa obra tão maravilhosa que Deus levantou há mais de 30 anos aqui
0: é
1: na
0: verdade.
1: Terra, né?
0: Porque, gente, só a gente que está assim, por detrás das cortinas, é que sabe o quanto gastam.
1: É verdade.
0: Você que está aí, você não tem ideia. Você não tem ideia. As pessoas vê, meninas, o trabalho fluir e não tem ideia do que está por trás daquilo ali, do gasto, Karina.
1: Do gasto.
0: Sueli, é muito gasto para manter a casa aberta, é muito gasto para manter os 60 mais, é muito gasto para manter a obra, para manter um projeto erguido, caminhando, prosperando e crescendo.
1: É verdade.
0: Não é fácil, gente. E o lugar de nós falarmos é aqui mesmo, no quadro da Fundação Reviver. Porque estamos falando, o quadro se trata dos projetos da Fundação Reviver. Então, assim, o nosso coração é grato de verdade por você que ajuda, você que às vezes vai lá, chega perto da Karina, Karina, e fala, o que está precisando de 60 mais?
2: Aí eu sempre falo, gente, traz pano de prato, agora nós vamos ter uma nova técnica, né, Keila, de aprendizado. Então, assim, quem tiver giz de cera de escola, quem tiver lápis, pode ser pequenininho, traga pra gente, porque vamos precisar no ateliê e será maravilhoso com as irmãs lá.
0: É verdade, e vocês estão vendo, gente, e essa técnica nós aderimos justamente para facilitar na aquisição, para facilitar em ter, porque tinta é barato ou caro, Karina?
2: Tinta é caro, tinta muito é bem caro. Mais caro, os pincéis são caros, e assim, giz de cera e lápis, praticamente toda casa tem.
0: Isto, das crianças, final do ano, né? Isso. Que as crianças sempre querem uma caixa nova.
2: Renova o estoque de material escolar. Aqueles que as crianças não querem usar mais, traz pra gente que faramos lindos trabalhos com eles.
0: É verdade. E você vai ter essa prova dos lindos trabalhos já no Agosto Verde.
2: Verdade. As irmãs estão fazendo coisas maravilhosas lá.
0: Então, assim, queremos agradecer você, assim, muito, muito, muito mesmo. Você que doa para ajudar a Casa Aberta, como as calças Tectel, bermuda Tectel, as camisas de malha. Você que doa o material pessoal de higiene, né, deles, como sabonete, pasta de dente, escova de dente, chinelo. Que Deus abençoe você grandemente. Que Deus continue multiplicando para sua vida, gente. Poderosamente, não vai faltar para você nem para sua casa, no nome do Senhor Jesus. E não só, não para por aí, porque as doações são imensas. Você que está doando aí as roupas para o Bazar 60 Mais, né? Um trabalho gigantesco que é esse bazar, e ele está aberto e está funcionando graças a Deus pela sua ajuda, porque não faria sentido, irmã Karina e Sueli, não faria sentido a associação ter que comprar peças para vender. Não faria sentido, não teria lucro, não faria sentido. Então, qual que é o sentido e o lucro de tudo isso? É você tem doado. Tá? Você tem doado e tem ido para o bazar e tem vendido por preços bem baixos. Você pode ir lá, que o preço maior... Um preço maior que tem é qual, Karina?
2: R$20.
0: Preço maior do bazar. Que eu não falo nem bazar, eu falo brechó. Você conhece brechó? Passa ali na Savassi, ali, passa ali no Barreiro. Tem no Barreiro um brechó assim que é... Meu Deus, como é caro que dói. Não vou falar o nome, não, tá bom? Não vou expor ninguém. Então, assim, agora, assim, o bazar 60 mais, o maior valor é R$20. E é R$20 o maior valor? Não é porque as peças são ruins, não. Porque, pelo contrário, né, Karina?
2: São peças lindas. São peças que são lavadas, são passadas. Então, tá lá bem bonitinha, vocês podem escolher. Peças novas na etiqueta,
0: isso.
2: Né?
0: A gente mesmo compra lá, né, Karina?
2: Verdade.
0: né? A Karina Mesa com vestido lindo. De quem que é? De onde veio, Karina?
2: Do bazar. Esse é do bazar.
0: Lindo, né, Sueli?
3: Lindo mesmo.
0: É verdade. Então, assim, você está convidado para estar indo conhecer e também abençoar, adquirir lá uma peça para você ou para você doar. E agradeço. Agradeço você que tem ajudado aí, que só o Senhor para recompensar a tua vida, né, Sueli? E também na dispensa, né, Sueli?
3: Com certeza, você que tem ajudado, porque isso tudo existe, mas as pessoas têm que estar de pé, né, para trabalhar. E aí também entra a sua ajuda com os alimentos.
0: Graças a Deus, verdade.
3: Que é muito voluntário aí, que se ajunta, né, junta todo mundo para poder fazer essa obra, né, gente? Essa
0: acontecer.
3: É a verdade, fazer essa obra acontecer.
0: É verdade.
3: Então é onde entram os alimentos que você traz. Eu quero agradecer cada um, que Deus recompense a vida de cada um de vocês e continue ajudando.
0: É verdade. Então tá aí a nossa gratidão, nossas palavras de gratidão. E vamos oferecer um louvor para você, o louvor da programação que o pastor Davi vai escolher ali. E é especialmente para todos vocês que têm ajudado essa obra social da Associação Help Deus e Amor, você que tem ajudado a reviver nos alimentos, você que tem ajudado com os cofrinhos, gente, Deus abençoe tua vida, meu Deus, que Deus recompense você, e você que está enchendo, irmã Keira, não entreguei não, porque o meu está enchendo ainda, olha que Deus já te recompense, você que tem ajudado também com os carnezinhos, com os votos de uma forma pessoal. Oh, gente, que só o Senhor para continuar abençoando, tá? No nome do Senhor Jesus, fica aí com este louvor para vocês.

0: É isso aí, ouvintes. Deus vai te usar para curar esse processo que você está passando. Calma, isso é Deus te preparando. Então, aguenta firme, tá bom? É isso mesmo. Queremos apresentar aí, falamos aí do agradecimento, agradecemos o pessoal, né, que tem ajudado. E queremos agora apresentar para vocês, que de repente você está aí nos ouvindo e está assim, olha, mas eu não conheço, está agradecendo aí, mas que projetos são esses? Nós somos da Igreja Pentecostal Deus e Amor e a Fundação Reviver é o braço assistencial dessa igreja. E nesse braço temos aí a Associação Help Deus e Amor, que é um outro braço, né? São dois braços, né, gente? Imagina aí, dois bracinhos. E os dois bracinhos andam juntos.
1: Cheio de galinhas.
0: Como andar, né? Um pedal de bicicleta, né? Um pedal que vai os dois pedalando. Vai pedalando para a obra social ir crescendo. E temos aí, dentro dessas duas instituição, temos aí a Casa Aberta, onde essa Casa Aberta atende as pessoas em situação de rua, dando a elas todas as terças e quintas um almoço bem preparado, né, Sueli?
1: Café da manhã. Café da manhã.
0: Banho, bem preparado.
1: Oferece banho, né? A pessoa moradora de rua já chega, toma um banho, toma um café.
0: Corta o cabelo,
1: faz a barba. É onde que entra a sua doação desses itens também, né? Deixa uma roupa limpinha, né, irmã
0: Keila? Isto, passadinha, cheirosa.
1: Passada, cheirosa. A sua doação também chegando, das bermudas, calças, tectel. Então, é tudo. É você que está mantendo essa obra.
0: É verdade. Né?
1: Você que mantém a Fundação Reviver e as suas obras.
0: É verdade. Então, esse projeto aí é um projeto que ele já tem mais de um ano. E está em andamento e vai crescendo, porque a casa, se deixar uma pessoa que está em situação de rua, só ela traz mais dois, traz mais três.
1: Isso. E a verdade é o seguinte, a gente tem que estar sempre frisando aqui, irmã Keila, porque muita gente fala assim, ah, esse povo não quer nada com nada. Não, gente. Gente, o negócio é o seguinte, sempre tem aquele escolhido para sair daquela vida naquele dia. Porque nós temos aí o convênio com duas casas de recuperação, que a pessoa querendo realmente sair da rua, né, irmã Karina? Ela sai e vai para a casa de recuperação. É assistido. Tem gente que já estava, frequentou aqui algum tempo, hoje já está trabalhando, né, irmã Keila?
0: É verdade.
1: Já está trabalhando.
0: Olha, e quem quer ajudar, ele ajuda sem questionar.
1: Exatamente, né? Sem questionar. Falou tudo. Quem quer ajudar, ajuda sem questionar. Essa tem que vir da gente, né? É Deus tocando aí no coração das pessoas para estar ajudando, né? Essa obra tão maravilhosa que é o Casa Aberta.
0: É verdade. E temos também o projeto de 60 Mais. Queremos até mandar um alô para nossa irmã Luzia, que faz parte do projeto. Deus abençoe tua vida grandemente. Que o Senhor possa abençoar a tua vida nesta manhã. E o 60 Mais, ele é um projeto voltado para as idosas. Olha para você ver, a Casa Aberta é voltado para as pessoas que não é da igreja.
1: Isso.
0: O 60 Mais é voltado para as pessoas que é da igreja.
1: Exatamente.
0: Né? Então, assim, queremos apresentar para você o 60 Mais, que o 60 Mais é das idosinhas, vamos dizer assim. É das dozinhas, né, Karina?
1: É o nosso amanhã, né, gente, também, né?
0: É verdade. E como é que é esse 60 mais, Karina?
2: Então, as irmãs da igreja, acima de 60 anos, às vezes estão desanimadas em casa, né? Muitas vezes sozinhas em casa, elas têm a oportunidade de vir para o ateliê. Aqui nós ensinamos corte e costura, pintura, fuxico, crochê, bordado livre, tudo que é de artesanato. A gente está ensinando para elas aqui. E assim, é um momento de comunhão, é um momento de alegria, é um momento de louvor, de oração. E um lanche também que elas gostam muito. No final, né, Keila?
0: É verdade.
2: Elas não querem ir embora, elas querem continuar lá no ateliê, sempre conversando, sempre alegre.
1: É um momento único delas, isso, né? Essa é a verdade.
2: É um incentivo. A gente também ensina um pouco, né, Keila?
0: Isso.
2: De alimentação saudável para elas. Conversamos muito. Tentamos fazer um lanche o mais saudável possível também para ajudá-las. É muito bom.
0: É verdade. Eu falo que o ateliê 60 Mais é um ambiente de restauração.
2: Verdade.
0: Né? A gente tem, até uma pessoa, né, a nossa querida Gleice, que ama o 60 Mais, que vai, vai falar aqui. Fala aqui, Gleice. Ela que chegou aqui, gente, aqui caladinha. Mas ela vai falar o que é o 60 Mais para ela. Porque, assim, acho que todo mundo que chega ali acaba sendo conquistado, né, gente?
2: Verdade.
0: Não quer sair.
1: Muito amor envolvido.
0: Muito amor envolvido.
2: E não é só elas, né, que é beneficiada. Nós também, que estamos ali ajudando, nós aproveitamos mais do que elas. Aprendemos com as experiências de vida delas.
0: É verdade. Pode ser, irmã Gleice?
3: A paz do Senhor Jesus, irmã Karina, irmã Sueli, irmã Keila, a paz do Senhor Pastor Davi, que está aqui também, né, operando. E a paz do Senhor a todos os ouvintes que estão nos ouvindo agora, que estão nos acompanhando. E o Ateliê 60 Mais, para mim, foi assim, algo assim, único, que eu nunca tinha vivenciado, né? E é uma tarde assim maravilhosa, eu aprendo muito. Inclusive, já aprendi, tô fazendo tapete de crochê.
1: Que coisa linda! Que maravilha, hein?
3: Já tô fazendo tapete. E não só aprender o crochê, mas o momento de comunhão ali com elas. A gente senta ali e começa a ouvir, né, as experiências de vida dela, o que elas passaram há muito tempo atrás, quando iam para a igreja a pé, andavam 3 horas para chegar na igreja. E hoje a gente vê a nossa facilidade que temos de vir na igreja e muitas das vezes deixamos de vir. Então, assim, é uma tarde maravilhosa, eu tenho aprendido muito com todas. E a gente vê, né, a alegria delas estarem ali participando. Eu estava a caminho e estava ouvindo vocês e vocês falando, né, da Solange, que era depressiva, e a gente vê quantas irmãs que estão no mesmo estado. Então, às vezes, você que está agora nos ouvindo e às vezes se sente sozinha, às vezes não tem, às vezes está faltando algo, venha para o Ateliê 60 Mais, vem estar conosco. E eu também quero falar também com vocês que estão me ouvindo e queira também estar ajudando, né? Nós precisamos de pano de prato para que elas possam estar pintando, linhas, né, de crochê. Às vezes você tem aí um tecido que não está usando. Traga o ateliê, aqui vai virar tapete, aqui vai virar fuxico, vai virar coisas lindas. E depois a gente vai estar fazendo o quê? Vendendo no bazar da Reviver, para poder estar ajudando outras vidas. Então, você que está nos ouvindo e queira também estar participando, procure a nossa irmã Keila. Ou às vezes você não tem a idade dos 60 mais, mas quer ajudar? Ajude a essa obra. É muito lindo ver o trabalhar do Senhor na vida dessas irmãs.
0: É isso aí, irmã Gleice. Palavra abençoada. E tá aí o nosso incentivo, gente. Tá aí o nosso incentivo. E para você, né? Às vezes ouvir é uma coisa. Viver é outra coisa, né? Isso. Aquele homem falou assim, de onde está vindo assim esse homem aí, né? Pode vir alguma coisa boa aí de Nazaré? Aí falaram com ele, vem e vê. Então, você tem que vir ver, entendeu? Você tem que vir cá ver, conhecer, será maravilhoso ter você conosco, né? E outra coisa também, meninas e ouvintes, tem pessoas, irmãzinhas idosinhas que estão em casa, que elas já fizeram muito trabalho manual e tem experiência.
1: Verdade.
0: Entendeu? Então pode vir participar.
3: E até mesmo você que está em casa e às vezes sabe costurar, sabe crochetar, sabe fazer um outro tipo de artesanato, vem ajudar, vem ensinar. Às vezes um ponto cruz.
1: Que é, né? Maravilhoso, né, gente?
3: Isso. Então vem ajudar. né? Vem estar conosco, vem ter essa experiência. Às vezes, não, eu não venho para fazer, para estar ali com elas, mas eu venho para ensinar, né?
0: É verdade.
3: Tantas coisas, às vezes tem coisas que a gente nem sabe.
0: Compartilhar o que sabe, né?
3: Isso, compartilhar. Isso é inclusive, tem a irmã, a costureira, né?
0: Maria.
3: Irmã Maria. Ela falou assim, que pensou assim, ah, eu não tenho mais serventia, eu não sirvo mais para nada. E ela se encontrou ali no ateliê e ela ensina as irmãs, já fizeram saias, blusas, vestidos que já foram vendidos no bazar. Então, assim, é muito lindo o que Deus está fazendo no ateliê, no bazar também. Às vezes você está nos ouvindo, tem roupa aí nova que não usa. Às vezes a gente dá uma engordadinha, né? Eu já engordei 6 quilos aqui em Minas, só Deus. E às vezes a gente tem essas roupas que não usa mais, né? Traga pro bazar, né? E esse valor que a gente é vendido, é arrecadado, a gente é voltado para os trabalhos da Fundação Reviver. E quantos trabalhos a Fundação Reviver tem? Não é? É tão lindo, é casa aberta, é entregas, muitos, né? Entregas de cesta básicas. Nossa, né? Muito lindo. Inclusive, nós já estamos, né? Agosto verde, começamos em junho.
1: É. Aqui em Belo Horizonte só tem esses projetos, que assim, já é bastante, mas, gente, a Reviver tem tantos projetos que tem. Eu tentei começar a anotar, porque no Brasil todo é muita coisa. É muita coisa bonita que a Fundação Reviver faz, sabia? Muita coisa.
3: Lindo. Apoio à mãe Reviver, que é para aquelas mães, aquelas adolescentes, isso, jovens, que engravidaram e às vezes não tem uma rede de apoio em casa, não tem um trabalho, às vezes não tem, né, a família ali para estar ajudando. A nossa igreja, ela está ajudando essas mães, né? Está dando o enxoval, aquele suporte no início que a mãe precisa.
1: Aqui a gente até acompanha, mas assim, bem pouco ainda, porque não tem ainda essa estrutura aqui, mas eu tenho certeza que vai chegar isso aqui, que eu acho muito bonito esse trabalho, né? Tem a creche lá em São Paulo, né? Para mãe que trabalha. Sim. Então é muita coisa, carreta, dois, saúde. Ô, gente, é muita coisa.
0: E
1: quem quiser saber,
0: os,
1: né?
0: Os trabalhos que tem lá, é ter aqui, porque aqui não tinha casa aberta, aqui não tinha 60 mais, né? E agora tem. Então, o objetivo, os trabalhos que tem lá, é ter aqui
1: tudo
0: também.
1: Tudo vir para cá também. Né? Tudo vir, não. Nascer daqui também, da Reviver. Essa é a verdade,
3: isso,
1: né?
3: Isso. E a gente vê a casa aberta, tão lindo o trabalho que é. Pessoas que depois eles vêm para contar o testemunho que Deus fez na vida deles. Pessoas que estavam na rua, estavam no mundo das drogas. Hoje já está preparando para o batismo. Já estão trabalhando e já estão na sua casa própria.
1: Verdade.
3: Né? Já estão já pagando ali o seu aluguelzinho, mas está na sua casa, está no seu lar e está trabalhando.
1: É verdade.
3: Então a gente vê quantas vidas foram alcançadas e através da sua ajuda. Tá? Você que está aí nos ouvindo, é através da sua ajuda. Às vezes você pensa assim, não, o que, que eu posso fazer? Às vezes você vindo aqui trazendo um alimento, às vezes trazendo uma garrafinha de água, às vezes trazendo, ofertando na igreja, você está ajudando e apoiando, né? Igual ontem a gente estava aqui com o pessoal, né? A banda da África, e algo que ele falou, se você não pode ir com os pés, ajuda com as mãos.
1: É,
3: ou então,
1: isso,
3: em oração. Tem aqueles que faz missão orando por aqueles que estão indo fazer missão. E às vezes tem aqueles que estão fazendo missão abrindo a sua mão, ajudando. E quando você ajuda, você também está fazendo parte dessa obra.
1: É verdade.
0: É verdade. E assim, você é capaz. Você é capaz. Você é capaz, você é aquela pessoa assim que não se sinta inútil, porque às vezes a pessoa pode pensar assim, ah, mas eu tenho tão pouco, ou eu não tenho tão nada. Mas todo mundo pode fazer, né,
1: todo
0: gente?
1: Todo mundo pode ajudar com alguma coisa, tá? Ninguém é tão pobre que não possa pegar alguma coisa seu e doar para ajudar o próximo. É só você ouvir a voz de Deus, que eu tenho certeza que Deus fala com todos nós a mesma coisa, ajudar ao próximo.
0: É verdade. E nós vamos falar, a Gleice falou do Agosto Verde e as
1: arrecadações.
0: Isso, obrigada. Já está acontecendo, né, gente?
1: Isso.
0: Fala isso, Feli. Gleice, fala aí, gente.
1: Exatamente.
0: Dessa todo formiguinha, né? Trabalho formiguinha.
1: o negócio, nós não temos muito tempo, não, mas todo aniversário tem bolo, todo aniversário tem mais o quê? Presente. E esse ano, o presente, eu acho assim, gente, é acessível a todo mundo. Você, sim, que já acompanha a Deus e Amor há 50 anos, né? Que bênção, que maravilha.
3: Quantas vidas já foram alcançadas, né? Através aqui da IPDA do Cabana,
4: é uma referência, né?
1: Quantos milagres aconteceram. Eu mesma, gente, 3 câncer, Jesus me curou.
3: Glória a Deus.
1: Já pensou? E fora tantos e tantos e tantos testemunhos que a gente escuta, né? E qual que é o presente que eu posso dar? Um presente tão, sabe, tão singelo, que está pedindo 1 quilo de alimento não perecível. Mas é lógico, se você puder trazer uma cesta básica, 2, 3, 4, 5, não se sinta envergonhada, pode trazer.
3: Inclusive, eu quero mandar um abraço, viu, para nossa irmã Maria das Dores. Ontem, ela trouxe 7 cestas básicas.
1: Glória a Deus!
3: E ela falou que foi um voto que ela fez com Deus. Achei lindo.
1: Maravilha!
3: Ela falou, enquanto ela tiver vida, ela vai trazer...
1: Sério?
3: Ela vai trazer essas cestas básicas. Então, foi um voto que ela fez com Deus, e eu tenho certeza que Deus tem abençoado a sua vida, abençoado a sua família.
1: E que cesta, viu? Hoje eu já dei entrada na cesta, eu vi lá. E que cesta.
3: Que Deus abençoe, irmã Maria. Que Deus abençoe a sua família. E você também que está nos ouvindo, faça também, às vezes você tem algo, uma causa impossível, faz um voto com Deus, com a Fundação Rever, que você vai ver o agir de Deus nessa causa impossível.
1: É verdade.
3: Né? E nós já estamos na arrecadação desde junho.
1: Amém.
3: E ó, quantas famílias estão, né, sendo assistidas. Verdade. Aqui pela nossa estadual Cabana, quantas famílias que todo mês, né, vêm aqui retirar sua cesta básica, as famílias que precisam.
1: Exatamente, famílias necessitadas. Eu sempre costumo falar o seguinte, muitas vezes nós estamos sentados ao lado de uma pessoa, a gente não sabe o que ela está passando, entendeu? E essa pessoa está passando por grande necessidade. Essas pessoas vêm até a Fundação Reviver, chega até a mim e me pede, porque tem vergonha, muitas têm vergonha de pedir. Então, essas pessoas também, você tem alcançado, você que tem, traga o seu alimento para ajudar nessa obra tão grandiosa.
3: Isso, é verdade. E às vezes, quando a gente que está aqui, a irmã Sueli, que está ali dentro, né? Ela que está ali entregando, assistindo essas famílias, e às vezes ela manda, às vezes, mensagem, ou a gente chega lá para acompanhar, ela fica triste quando não tem um alimento, quando está faltando açúcar, quando está faltando café. Meu Deus, eu vejo a tristeza no olho dela, e às vezes a gente fica também,
1: né? Eu acordo de madrugada, eu fico triste eu fico mesmo. Já me perguntar, mas como assim você acorda? Acordo de madrugada,
3: preocupada. A gente se preocupa, né?
1: A gente preocupa.
3: Porque a gente sabe que as pessoas precisam.
1: Precisa,
3: e às vezes nós sozinha nós não conseguiríamos.
1: De jeito nenhum.
3: Às vezes só eu sozinho, a irmã Sueli, a irmã Keila, sozinho assistir, não é, não fica pesado, mas fica quando pesado, a gente, cada um traga 1 quilo de alimento, cada um dá a sua ajuda conforme a sua condição, né? A gente vai estar abençoando outras vidas.
1: Somando, né, na casa do Senhor, um ajudando, né, a outra. É maravilhoso, realmente.
0: E eu achei tão lindo essa ideia desse domingo. Domingo é o fechamento dessa semana, né? Hoje é o culto da Fundação Reviver. Amanhã, sexta-feira, é uma tarde especial, né, Gleice? Dos 60 mais. E você pode vir.
3: E ó, vai ser lindo, viu? Amanhã à tarde vai ser lindo.
1: Vai ser mesmo. Vou estar presente.
3: Vamos fazer uma limpeza no rosto das irmãs, uma skincare, igual o povo fala.
1: Marca,
3: né?
1: O meu primeiro aí, hein?
3: Vamos estar fazendo massagem. Vai ter fisioterapeuta aqui. Menino, vai ser lindo. Ó, vai ser maravilhoso.
0: Vai ser. E é aniversário da nossa IPDA, né? Isso. Aqui da sede estadual do Cabana. E no sábado, pela manhã, é das crianças.
3: Isso.
0: Uma linda manhã de... Não, no sábado de manhã.
3: Sábado de manhã vamos estar aqui com o pequeno Galileu. Então, você que tem sua criança, traga ela para estar conosco. Vai ser uma manhã maravilhosa, voltada para elas, né? Porque, assim, quando as crianças estão no culto, a pregação, ela é pro pai, ela é pra mãe, a criança não vai entender. Então, nós temos esse espaço, né, esse momento do pequeno Galileu, que é voltado para as crianças. Então, é uma mensagem voltada na linguagem delas. E não vai ter só isso, vai ter pipoca, vai ter cachorro quente, Eita, coisa boa. E à tarde, temos com os adolescentes, não é isso? Os adolescentes.
0: Adolescentes com os jovens, né?
3: Isso. Adolescente e os jovens, né?
0: É verdade, expansão. É verdade, onde vai ser uma tarde de dinâmica, de alegria. A minha menina Débora estava falando ontem, mãe, vai ser tipo assim da África, vai ter muito louvor, a gente vai... Que a gente já vai
4: adotou,
0: pular.
4: Né? Adotou
0: então,
4: a alegria.
0: Você
4: né?
0: já viu como os é que vai ser, né? Vem assim no pique mesmo. Você pular, louvar, bailar na presença de Deus. E na sexta-feira, voltando aqui, tem a vigília dos homens de fé.
3: Isso mesmo. Nós não podemos esquecer. Vigília dos homens de fé. Você, homem de fé, que está aí ouvindo nós aí em casa. Ó, sexta-feira, 11 horas. Já chega aqui na nossa estadual do Cabana e vem adorar e exaltar o nome do Senhor Jesus.
0: E no domingo, Gleice, como é que fica domingo de manhã?
3: Domingo vai ser o fechamento com chave de ouro. Vai estar o nosso diretor, pastor Marcos Magno, vai estar aqui diretamente de São Paulo. Vai ser uma manhã maravilhosa na presença do Senhor. Cura, libertação. E nós vamos estar recebendo o nosso presente, né?
0: Exatamente.
3: Que vem do Senhor Jesus.
0: Verdade.
3: 50 anos da Estadual do Cabana. E você que está nos ouvindo, você faz parte dessa história. Vem estar aqui agradecendo a Deus por esses 50 anos da nossa igreja aqui em Belo Horizonte. Eu tenho certeza que você recebeu muitas bênçãos aqui neste lugar. Deus já salvou, Deus já curou. Pessoas que foram libertas. Então agora é o momento da gente vir agradecer a Deus por esses 50 anos da nossa Estadual do Cabana. E aí?
4: Trazer alimento.
3: Trazer o seu presente, né? Traga o seu presente, 1 quilo de alimento. Às vezes você não tem, às vezes tá, né? É final de mês, início de mês, às vezes ainda não recebeu. Mas tem, às vezes, 2 pacotes lá de sal. Traga um, né?
4: Isso.
3: Um pacote de
4: vamos
3: macarrão.
4: Dividir.
3: Vamos dividir. Já é uma ajuda.
4: Com certeza.
0: Verdade. Então, isso aí. A entrada é gratuita, tá? Você não vai pagar nada pra entrar. Mas você vai trazer um presente, que é 1 quilo de alimento aí, que tá dentro do teu armário já preparado aí, que você vai só abrir e tirar. Não é mesmo? Então, nós vamos estar agora no finalzinho. O pastor vai estar trazendo para nós uma meditação da palavra e vai fazer oração nesse momento. Não, pastor, não se vá. Venha. Nessa manhã de quinta-feira, no nome do Senhor Jesus. E enquanto assim, nós vamos recapitulando aqui o culto, a nossa irmã Gleice vai estar trazendo um versículo para a nossa meditação dessa mulher de Deus que Deus usa tanto. É tanta honra da gente ter essa família Ribeiro aqui em Belo Horizonte, em nome do Senhor Jesus. Enquanto esses minutinhos, eu quero convidar, estamos já no culto andamento, culto da Fundação Reviver, né, Karina? Convida o povo aí, Karina, para estar conosco nessa manhã.
2: Então, venham, vocês não vão se arrepender, né? O culto está sendo uma bênção, já está acontecendo, e como a Keila já falou, né, que é da surpresa no final do culto.
4: Ela já contou a surpresa.
0: Ela já tem 2 bolos lindos lá.
4: Ela já contou a surpresa, né, gente? Mas você que não ouviu ainda, né, Karina?
0: Isso,
4: vem correndo que tem bolo, tá, gente? Deixa eu reforçar, vai ter bolo.
2: Tem uma decoração linda para tirar foto, tem 2 bolos lá, imenso.
0: Verdade,
2: não
0: é imenso
2: sabemos,
0: mesmo, gente.
2: Né, qual é o sabor, mas
0: verdade,
2: tá lindo.
0: Delicioso.
4: Mas é bolo, Karina.
0: É de uma confeiteira,
4: bolo.
0: Assim, de, essa confeiteira lá de Sion, do Sion, bairro Sion. Então, você sabe que é coisa bem, né, Karina?
2: É coisa boa.
4: Bem top.
0: É coisa boa, é verdade. Então, venha, você vai ouvir a palavra, uma Rosa pregando a palavra do Senhor, que será uma maravilha, mulher de fogo, mulher que ora tremendamente, e o Senhor nos abençoando.
3: Amém. Então vamos ler um versículo da palavra de Deus. 1 Tessalonicenses, capítulo 5, versículo 18. Não poderíamos deixar, né, de trazer um versículo de agradecimento.
0: Glória a Deus.
3: Dei graças em todas as circunstâncias, pois esta é a vontade de Deus para vocês em Cristo Jesus. Que possamos dar graças a Deus em todos os momentos de nossas vidas. Às vezes estamos passando por momentos difíceis, às vezes estamos no dia mal, mas que a gente possamos dar graças a Deus, porque mesmo que as dificuldades estão passando em momentos difíceis, mas Deus, Ele está conosco, é Ele quem nos sustenta, e a misericórdia do Senhor é a causa de nós estarmos vivos, estarmos respirando. Então você que nos ouve agora, mesmo que tudo esteja difícil, dê graças a Deus. Jó, ele tinha perdido tudo, perdido a sua família, seus filhos, perdido seus bens, perdeu tudo, até a sua saúde. Mas mesmo assim ele deu graças a Deus. E o Senhor, ele teve misericórdia e restituiu tudo. Então você que está agora nos ouvindo, às vezes está passando por um momento difícil, um momento de dor, um momento de enfermidade, mas não é para a morte. Dê graças a Deus e Ele vai estar te sustentando. Até o dia de hoje é Ele que te sustentou. Até o dia de hoje é Ele que tem te dado forças para levantar todos os dias da sua cama e ir trabalhar. Dê graças a Deus por todos os dias, por todas as coisas que têm nos acontecido, que nós possamos agradecer, que possamos ser gratos. A palavra de Deus diz que Jesus, Ele curou 10 leprosos, mas somente um foi agradecer. Somente um voltou para agradecer, e que nós possamos ser esse um também. Que nós possamos ser este um e agradecer a Deus por todas as bênçãos, por todas as vitórias. Que possamos agradecer a Deus pelos dias maus, porque através desses dias maus, testemunhos vai surgir em nossas vidas. Através do dia mau que venha estar passando, vai gerar testemunho e que outras vidas venham ser alcançadas através dos nossos testemunhos. Que Deus abençoe a sua vida.
0: Vamos orar ao Senhor.
1: Nesse momento, vamos agradecer a Deus por mais essa rica oportunidade. Amém? Soberano Deus, eterno Pai, ó Deus querido, Deus maravilhoso, neste momento, Pai querido, eu quero te agradecer, ó Deus, pelo fôlego de vida que o Senhor me deu, pelos meus, pela minha filha. Quero te agradecer também, meu Deus querido, pela vida da irmã Keila, família dela, irmã Karina, família, pastor Davi, a família dele, irmã Cleislane, a família dela, Pai. Quero te agradecer pela vida de cada ouvinte, Senhor Jesus, que tem nos acompanhado, que tem nos apoiado, aqueles que têm trago suas doações com tanto amor, com tanto carinho, Senhor Jesus. Visita, Senhor, nesta manhã a vida de cada um, Senhor. Ó, meu Deus e meu Pai, nós não sabemos o que fazer, como fazer para ajudar, mas o Senhor tem a resposta certa, na hora certa, meu Pai. Visita esse ouvinte, meu Deus. Visita esse ouvinte nesta manhã, Senhor Jesus. E venha conceder o desejo de cada coração, Senhor. Venha dar vitória, Senhor. Venha renovar a esperança, venha renovar a força de cada um, Pai. Ó, meu Deus e meu Pai, nós te pedimos, ó Deus, te pedimos perdão também pelos nossos pecados, falhas, ó Deus. Senhor, tenha misericórdia de nós, tão pequeninos, ó Deus, tão necessitados da Tua presença, da Sua misericórdia, Pai querido. Ó, meu Deus, venha nos ajudar, ó Deus, venha nos ajudar a chegar até a Ti, Senhor, nessa caminhada, meu Pai. Tenha misericórdia, Pai, venha nos abençoar. É o que nós Te pedimos e Te agradecemos, ó Deus. Obrigada, Jesus. Obrigada, Jesus. Amém e amém, Senhor Jesus.
0: É isso aí, ouvintes. Que Deus abençoe tua vida. Ficamos por aqui. Muito obrigada pela sua companhia. Quem vos despede, sua irmã Keila Santos.
3: Irmã Cleicilane Lima.
1: Irmã Sueli Batista. E até quinta-feira, se Deus assim quiser.
2: Irmã Karina, bom dia a todos.

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Queridos ouvintes da programação A Voz da Libertação, e olha, passando por aqui para lembrar a vocês que está chegando, hein? Está chegando a comemoração dos 50 anos, jubileu de ouro da nossa sede estadual do Cabana, e nós vamos agora às precisas informações, vamos agora à expectativa do povo, vamos aos nossos irmãos nos postos volantes para ouvir a expectativa e a fé do povo para este grande dia 2 de agosto, jubileu de ouro na nossa sede estadual, Cabana.

0: Muito obrigado, pastor Guilherme Ribeiro. Já estamos conectados aqui, pegando os depoimentos de fé para o grande jubileu de ouro aqui na Igreja Mãe. Dá glória a Deus, povo de Deus!
1: Glória a Deus!
0: É grande a expectativa, pastor Guilherme. Já vamos pegar aqui a fé do povo. O nome da senhora?
2: Áurea.
0: Está chegando de qual bairro, Áurea?
2: Eu sou de Betim.
0: Expectativa da senhora no jubileu de ouro. O coisa ruim, o capeta vai cair pro terra ou não vai?
2: Vai.
0: Deus não... vai usar os vasos aqui, não vai?
2: Vai usar sim.
0: 50 anos de existência aqui da fé de mãe. A senhora tá dentro da bênção ou fora da bênção?
2: Dentro da bênção.
0: A senhora não vai perder não, né, irmã Áurea?
2: Não, vou não.
0: Nossa, Áurea é fogo puro. Vale a pena, irmão?
2: Maravilha, vale.
0: Jesus está operando aqui nas concentrações na IPDA do Cabana com o pastor Guilherme Ribeiro. Está operando?
2: Tá, operando muito.
0: E vai usar o pastor Marco Magno também?
2: Vai.
0: Em nome de quem?
2: Em nome de Jesus.
0: Dá um glória a Deus aí, irmão. Aleluia.
2: Glória.
0: Seu nome e seu bairro?
2: Meu nome é Áurea, eu moro Betim.
0: Meu Deus do céu, a expectativa está grande, pastor Guilherme. Já estamos conectados ao vivo e direto da Avenida Amazonas, 8410. Nome da senhora?
3: Irmã Fátima.
0: Está chegando de qual bairro, irmã Fátima? Qual localidade?
3: Céu Azul.
0: Expectativa da senhora, está pequena ou grande para o jubileu de hoje? Sua expectativa?
3: Está muito grande, irmão. Graças a Deus eu recebi uma vitória. Que é
0: muita bênção.
3: Que é muito difícil você receber essa bênção. Eu entrei na campanha de quarta-feira de manhã. Meu filho estava usando droga. Meu filho estava no ponto de droga. E é muito difícil a pessoa sair. Ele falou, mãe, eu vou sair. Eu vou sair do ponto.

0: Ponto de droga, meu...
1: Tava na biqueira
0: vendendo droga. Ele falou comigo: mãe, eu não quero mexer mais. Ele mesmo foi lá no terceiro dia da campanha, ele entregou o ponto de droga, que é muito difícil a pessoa sair. Verdade. Mas graças a Deus, ele hoje tá fichado, tá trabalhando fichado e recebeu a vitória, não mexe mais com drogas, chega meia-noite, vai deitar na cama e vai dormir.
1: Deus tirou ele da biqueira e libertou ele?
0: Deus libertou ele pra honra e glória do Senhor e falou: mãe, eu não quero isso mais na minha vida. Eu não quero fazer a senhora sofrer. Hoje, irmão, graças a Deus, ele sai, trabalha, volta e deita na cama e vai dormir.
1: É um homem honesto.
0: Mais. Hoje é um homem honesto. A minha filha arrumou um emprego pra ele, tá trabalhando pichado pra honra e glória do Senhor.
1: Oi, irmã Fátima, então as campanhas elaboradas aqui na IPDA Sede Mãe com o pastor Guilherme Ribeiro aqui no Cabana, e os votos funcionam. Jesus opera, o voto funciona.
0: Eu peguei o voto, irmão, pra honra e glória do Senhor, cumpri o voto hoje, graças a Deus, o meu filho me deu o dinheiro, eu coloquei no voto, ele está ali livre e liberto para a honra e glória do Senhor, que é muito difícil a pessoa sair.
1: Irmã Fátima, e nesse jubileu de ouro, aleluia, eu já estou sentindo a presença de Deus aqui, pastor Guilherme, nesse jubileu de ouro aqui, 50 anos de existência da IPDA Sede Mãe, Deus vai usar o pastor Guilherme, os profetas e os vasos aqui, Deus vai usar, pastor Marco Magno?
0: Vai usar poderosamente, como Deus tem usado, graças a Deus, o Senhor tem usado e tem cumprido as revelações.
1: Seu nome você vai, confirma.
0: Fátima Regina, meu filho que foi liberto foi o Davi, né? Graças a Deus.
1: Graças
0: foi...
1: a Deus. Seu nome e seu bairro?
0: Fátima Regina Guimarães, eu moro lá no Dandara, Trevo, Céu Azul.
1: Deus abençoe. Está vendo aí, amados e diletos ouvintes, é pastor Guilherme Ribeiro, é grande a expectativa das ovelhas e do grande rebanho belo horizontino aqui do estado de Minas Gerais, jubileu de ouro, vai temblar, pastor Guilherme, vai lá, já está impactando a opinião pública e já está bombástico nas redes sociais. Seu nome?
2: É Virginia Bubu do Cabana do Pai Tomás.
1: Sua expectativa pro jubileu de ouro, Nego Bru, MC aqui do Cabana, sua expectativa?
2: Minha expectativa é muito forte, que é uma coisa muito grande.
1: Verdade. Vai ser impactante.
2: Muito forte.
1: O irmão que é um ex-MC está expressando a sua expectativa, e o irmão já tem experiência com essas concentrações de grande porte, aonde nós vamos estar recebendo caravana de todo o estado de Minas Gerais aqui na Sede Mãe, aqui no Cabana, no maior templo da capital mineira. Vai bombar, vai abalar a opinião pública essa concentração do jubileu de ouro.
2: Olha, essa concentração aí do jubileu de ouro vai abalar, eu creio, é muito forte, é muito forte.
1: Vai ser muito forte.
2: Vai ser muito forte.
1: Vai ser inesquecível.
2: Inesquecível.
1: O irmão tá dentro da bênção ou fora da bênção?
2: Dentro dessa bênção aí.
1: É verdade.
2: É muito forte.
1: É muito forte. Seu nome e seu bairro?
2: Ronildo Moura. Meu nome mesmo é conhecido como MC Nego Bru, da banda do Pai Tomás.
1: MC Nego Bru.
2: Filho de Pai Tomás.
1: Filho do Pai Tomás. Deus te abençoe.
2: Amém.
1: Graças a Deus. Tá vendo aí, amados e diletos ouvintes? Até os ex-MC também já está confirmando a presença, pastor Guilherme, aqui na grande concentração de todos os tempos, a grande concentração bombástica aqui na Sede Mãe, aqui no Cabana. Seu nome, meu irmão?
3: Nito de Oliveira.
1: Tá chegando de qual bairro?
3: É, bairro Samarino.
1: Presta sua expectativa aí pro jubileu de ouro. É, e vai fechando aí com chave de ouro, pastor Marco Magno pregando no outro domingo, são 7 dias consecutivos. Sua expectativa?
3: É muito poder de Deus, é muitas bênçãos. E realmente eu creio que Deus vai usar os irmãos, eu creio que Deus vai usar os vasos, eu creio que Deus vai usar os pastores que estão aqui. Com certeza, muitas pessoas que se encontram doentes, enfermos, pessoas que se encontram com um problema, estão escutando a rádio, e a rádio é
1: uma comunicação,
3: é um programa de evangelismo que espalha pro mundo inteiro. Então,
1: o senhor tá dentro da bênção ou fora da bênção no jubileu de ouro, homem de Deus?
3: Com certeza.
1: Tá dentro ou fora?
3: Dentro da bênção.
1: Pensei que o senhor tava fora.
3: Não tem jeito não.
1: O senhor não vai perder não?
3: De jeito nenhum.
1: E a sua família, dentro da bênção ou fora da bênção?
3: Dentro da bênção também. E com certeza, a vitória é muito grande.
1: Seu nome e seu bairro?
3: Nito de Oliveira, no bairro Samarino, Ribeirão das Neves.
1: Dá um glória a Deus com queijo pra Jesus aí, bem forte.
3: Glória a Deus.
1: Não, tá fraco, bem forte.
3: Glória a Deus, aleluia, Jesus.
1: Graças a Deus. Então está aí, pastor Guilherme Ribeiro, queridos irmãos dos estúdios, companheiros de trabalho, presbítero José Adracina, torre dos transmissores, toda a equipe que está aí na cobertura do Jubileu de Ouro. Muito obrigado, pastor Guilherme Ribeiro, uma cobertura completa para essa grande festividade, 50 anos de existência da IPDA Sede Mãe, aqui do bairro Cabana, na Avenida Amazonas, 8410, no bairro Cabana. E a qualquer momento, pastor Guilherme, nós voltamos com mais expectativa do povo. povo, dentro do programa A Voz da Liberdade.

Graças a Deus e glória a Deus, você acabou de acompanhar as mais precisas informações de tudo aquilo que vai estar acontecendo aqui na nossa sede estadual. Só está faltando você, anote aí, 2 de agosto, 8 da manhã, jubileu de ouro, 50 anos da nossa sede estadual Cabana. Eu vou e aguardo por você nesta grande festa do povo de Deus.

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0: São 10 horas com mais 3 minutos, 10 horas com mais 3 minutinhos. Receba a doce paz do nosso Senhor e Salvador Jesus Cristo. Pastor Guilherme Ribeiro, de volta com você nesta manhã de quinta-feira, 30 de julho de 2026. Os termômetros marcam agora 20 graus na capital de todos os mineiros e nós já estamos aqui para orar a Deus, para falar com o nosso Deus. Chegou aquele momento tão especial dentro da programação A Voz da Libertação, onde várias pessoas já estão aguardando o momento do clamor, o momento da oração, e eu tenho certeza que o nosso Deus vai responder com fogo e vai entregar um grande milagre em sua vida. Você crê nisso? Então envia para nós agora o seu nome, o seu pedido de oração para o DDD 31 975 19 19 94. Envie o nome daquele parente que precisa de oração, que precisa do livramento, que precisa de uma porta aberta. Eu tenho certeza que nós iremos clamar a Deus e o nosso Deus vai manifestar o seu poder. Chegou a hora, Belo Horizonte, chegou a hora, Minas Gerais, de falarmos com Deus. É momento de oração.
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Deus, o Deus, Pai, aqui estamos, Senhor, uma vez mais, diante da Tua presença, Senhor, para pedir, ó Deus, perdão pelas minhas falhas, pelas minhas transgressões, pelos meus pecados, pelas minhas iniquidades. Senhor, eu quero Te agradecer, porque o Seu amor nos alcançou. A Sua graça nos alcançou, Senhor, uma vez mais. E nós não somos dignos, merecedores, mas assim mesmo, o Senhor olhou para nós e nos amou primeiro, ó Pai. Senhor, eu quero Te louvar e Te adorar, ó Deus, porque mais uma vez o Senhor nos permitiu estar aqui, aleluia, para clamarmos ao Senhor, para buscarmos, ó Deus, a Tua presença. E nesta hora de oração, meu Pai, eu quero clamar em favor de cada um dos meus queridos irmãos e irmãs, aqueles, ó Deus, que estão em oração comigo nesta hora, pedindo ao Senhor, ó Deus, uma grande vitória, um grande milagre, um livramento, Senhor, uma porta aberta. Eu não sei, mas eu sei que o Senhor é o Deus que responde com fogo. O Senhor é o Deus que chega na hora certa, no momento certo. Ah, Espírito Santo de Deus e da verdade, trabalha, Senhor, em prol deste povo que clama, que ora, que busca a Deus nesta hora, que suplica, meu Pai, pedindo ao Senhor Deus vitória. Senhor, eu quero apresentar agora a cada um destes queridos ouvintes que clamam conosco, meu Deus, que buscam, Senhor, pelo Teu poder, pela Tua presença. Ah, Deus poderoso, que o Senhor venha, meu Pai, confirmar agora a grande vitória sobre esta vida, sobre esta família, Senhor, sobre este lar, ó Pai. Deus tremendo e poderoso, Deus santo e justo, nós oramos, meu Deus, pedindo agora ao Senhor, para que o Senhor venha visitar cada lar, visitar cada família, meu Pai. Que o Senhor venha, meu Deus, estender as Suas mãos poderosas e repreender, Senhor, estas obras malignas que estão lutando, Senhor, para destruir estas vidas. Senhor, como o diabo tem lutado contra as famílias, como Satanás tem lutado, meu Deus, contra os lares, mas em o nome do Senhor Jesus Cristo, ah, meu Deus, cremos, Senhor, no Teu poder, cremos, ó Deus, na Tua glória, cremos, ó Pai, que o Senhor é aquele que está no controle de todas as coisas. Espírito Santo de Deus, Espírito Santo da verdade, meu Deus, eu quero orar agora em favor daqueles, ó Pai, que estão enfermos, desenganados, aqueles, meu Pai, que irão passar por uma cirurgia, aqueles que estão correndo até mesmo risco de vida, Senhor. Oh, Deus tremendo, o Senhor é o Deus que conhece, o Senhor é o Deus que chega na hora certa, no momento certo. Senhor, faz a obra. Manifesta, ó Deus, o Teu poder. Manifesta, Senhor, a Tua glória nesta hora, meu Pai. Espírito Santo de Deus e da verdade, que o Senhor venha, meu Deus, trabalhar. Trabalha, Senhor, em prol desta pessoa que está, meu Pai, sofrendo com tantas dores, ó Deus. Esta pessoa que está sofrendo, Senhor, com tantas enfermidades, em o nome do Senhor Jesus Cristo, ó Deus tremendo, santo,
Ó Deus poderoso, justo, Senhor, eu quero agora apresentar também a vida, ó Deus, de cada um dos meus irmãos e irmãs que oram agora em favor da sua família, da sua parentela. Senhor, esta mãe que clama agora pelos seus filhos, este pai que ora agora pela sua família, Senhor, tenha de misericórdia, tenha de compaixão, meu Deus. Senhor, liberta estas pessoas, repreende esses demônios, ó Deus, que estão lutando para destruir este lar, que estão lutando, Senhor, para destruir esta família. Ah, Senhor, o inimigo já conseguiu colocar um irmão contra o outro, um filho contra o seu pai. Quanta confusão, quanta discussão dentro desta casa. Mas em o nome do Senhor Jesus Cristo, nós oramos agora, Senhor. Eu quero clamar em favor dos meus irmãos e irmãs que já enviaram seus nomes, o seu pedido de oração. Senhor, eu apresento a vida do Samuel Douglas, meu Pai. Visita ele, meu Deus, liberta ele dessas obras do diabo. Liberta ele, Senhor, do mal. Que o Senhor venha, meu Pai, responder à oração da irmã Maria Aparecida. Ajuda ela, meu Senhor. Meu Deus, eu apresento a irmã Maria do bairro da Providência. Que o Senhor venha jogar por terra agora todo o mal, toda a inveja, todas as obras diabólicas, todas as obras malignas, Senhor, contra a tua filha, contra a tua serva. Deus, eu apresento agora também a vida da Fernanda Juliana, meu Pai. Senhor, abre as portas para ela. Dai o socorro que ela necessita, Senhor. Visita, meu Deus, o Hugo Rafael nesta hora. Visita, Senhor, o Hamilton Gomes. Tem misericórdia do Amilar Emanuel, do Sebastião Feliciano, da Joana Alves, Senhor. Estas pessoas, meu Deus, que precisam do milagre, da bênção, da vitória. Senhor, eu apresento agora também a vida do Wallace Henrique Amaral. Que o Senhor venha dar a vitória, Senhor, sobre a vida do teu filho agora. Ah, meu Deus, eu apresento a nossa irmã Graça Oliveira e também, Senhor, o seu sobrinho Luciano. Visita, meu Deus, o Luciano nesta hora. Repreenda, Senhor, essa obra maligna, esta obra diabólica contra a vida dele. Senhor, visita o Jonathan, o Gabriel, o Samuel, a nossa irmã Helenice, que precisa de um milagre urgente. Senhor, abençoe o Eduardo Teixeira e toda a sua família, meu Pai. Visita agora, Senhor, o nosso irmão Isaac e os seus familiares. Eu apresento, meu Deus, a nossa irmã Nadir e a sua família. Visita a Laura, o João Luiz, a Lourdes, o Sebastião, ó Senhor, a Luzia, a Natara. E também eu apresento a vida do irmão Francisco de Assis e a sua família. Meu Deus, a Miriane Gomes da Fonseca e os seus familiares. Visita agora, meu Senhor, todas estas vidas. Senhor, toma nas tuas mãos a vida do Ian, meu Deus, do Jardel, do José Rocha, da Shirley, Senhor. Manifesta o teu poder, manifesta a tua glória. Senhor, abençoa, ó meu Pai, também, Senhor, a vida, meu Deus, do nosso irmão, da nossa irmã Leonira. Visita a irmã Leonina nesta hora, ela que precisa, Senhor, de saúde. São muitas pessoas, meu Deus, é muita gente, Senhor, que precisa da cura, que precisa do milagre da libertação agora. Mas eu creio, Senhor, que enquanto oramos, o Senhor já está visitando estas vidas.
Eu creio, meu Deus, que enquanto clamamos, o Senhor já está indo ao encontro destas pessoas. Enquanto buscamos, o Senhor já está fazendo uma grande obra. Faz, Senhor, uma grande obra nesta hora. Ah, meu Deus, eu apresento também aqueles, Senhor, que estão encarcerados, aqueles que estão aprisionados, ó Deus. Visita, Senhor, estas pessoas agora. Deus, tenha de compaixão. Deus, tenha de misericórdia, ó Pai. Espírito Santo de Deus, Senhor, aquece a alma deste querido irmão. Aquece a alma desta querida irmã, Senhor. Deus poderoso e santo, Deus tremendo e justo. Ah, meu Deus, que o Teu Espírito Santo venha abraçar estas vidas agora. Que o Teu Espírito Santo venha, meu Deus, manifestar o Teu poder, a Tua glória, a Tua graça, Senhor, sobre cada uma destas vidas. Deus tremendo e poderoso, Deus santo e justo, manifesta, Senhor, o Teu poder. Manifesta, meu Deus, a Tua glória. Espírito Santo da verdade, trabalha, Senhor. Meu Deus, eu quero orar em prol desta pessoa que está desempregada. Esta pessoa, meu Deus, que precisa, Senhor, do milagre das portas abertas. Que o Senhor venha abrir as portas. Que o Senhor venha dar a vitória. Pai, nós sabemos, ó Pai, que já estamos vivendo as últimas horas, os últimos instantes, Senhor, da igreja na face da terra. Mas eu sei, ó Pai, eu sei, meu Deus, aleluia, que o Senhor ainda tem vidas a salvar. Eu sei, meu Pai, que o Senhor ainda tem, ó Deus, vidas, meu Pai, a libertar. Por isso nós clamamos e pedimos, Senhor, faz, ó Deus, a grande obra. Faz, Senhor, o grande mover. Manifesta, ó Deus, a Tua presença nesta hora. Manifesta a Tua glória, Senhor. Ó Deus tremendo e poderoso, salva as almas, meu Pai. Salva as almas, Senhor. Tenha de compaixão, meu Deus, daqueles que estão perecendo, daqueles que estão na sarjeta, daqueles que estão, meu Deus, sofrendo. Que o Senhor venha ter de compaixão. Que o Senhor venha ter de misericórdia agora. Deus, eu apresento os nossos queridos irmãos e irmãs que estão, meu Pai, ó Senhor, também já se preparando para descer as águas batismais. Eu apresento, meu Deus, aqueles, Senhor, que estão lutando para permanecer de pé, firmes, ó Deus. Que o Senhor venha ter de compaixão, que o Senhor venha ter de misericórdia de cada uma destas vidas, ó Pai. Senhor, manifesta a Tua glória, o Teu poder, ó Deus. Que o Senhor venha, Espírito Santo, trabalhar de uma maneira extraordinária e excepcional. Ah, meu Deus, eu quero clamar, ó Pai, em favor, ó Deus, dos nossos queridos irmãos e irmãs que buscam agora, Senhor, aleluia, a Tua presença. Que o Senhor venha, meu Deus, confirmar a grande vitória e o grande milagre sobre a vida de cada um. É o que nós te pedimos e já te agradecemos em o nome do Senhor Jesus. E graças a Deus e glória a Deus. Maravilha! Aí está o momento do clamor, o momento da oração, o momento da qual nosso Deus preparou para que você pudesse se achegar a Ele. Se você se achegar a Deus, Ele se achegará até você. Eu quero agora fazer um convite todo especial.
para as pessoas que ainda não entregaram as suas vidas, seus caminhos, ou aqueles que talvez também estão afastados da presença do Senhor. Em o nome do Senhor Jesus Cristo, eu quero chamar você agora, sim, para que você venha, em o nome do Senhor Jesus, reconciliar, voltar para a presença do Senhor. Ore comigo agora, dizendo: Senhor Jesus, perdoa agora os meus pecados e salva a minha alma. Me ajuda a te servir e a ser fiel ao Senhor até o fim. Eu aceito ao Senhor como único e suficiente Salvador da minha alma. Você que também agora quer reconciliar-se com Deus, faça essa oração comigo. Diga: Senhor Jesus, eu retorno para os teus caminhos. Perdoa agora os meus pecados, as minhas falhas, e me ajuda a prosseguir, porque eu preciso da minha salvação, que é dada pelo Senhor Jesus. Graças a Deus e glória a Deus por isso. Eu quero, em nome do Senhor Jesus, dizer a você que nós estamos já com o nosso WhatsApp, DDD 31 975 19 1994, para que você possa agora enviar a sua mensagem dizendo: quero aceitar a Jesus. Ou então, você pode procurar uma das nossas igrejas Pentecostal Deus de Amor, mais próximas da sua casa, da sua residência, e procurar o pastor desta igreja e dizer: quero aceitar a Jesus. Quero me reconciliar-se com Jesus. E eu tenho certeza que o nosso Deus dará vitória. Aqui em Belo Horizonte, nós temos a Igreja Deus de Amor localizada na Avenida Amazonas, 8410, aqui no bairro Cabana, e você pode também nos procurar. Será um prazer, uma alegria receber você de braços abertos para te ajudar a permanecer firme na presença do Senhor Jesus. Que Deus te abençoe. Eu vou ficando por aqui na minha participação dentro da programação A Voz da Libertação, mas você não vai sair daí. Pelo contrário, você vai aumentar o volume do rádio receptor e ser abençoado por Deus através desta programação. Lembre-se sempre: quem não ama, não conhece a Deus, porque Deus é amor.

0: Deus abençoe, pastor Guilherme Ribeiro. Deus abençoe aos queridos e amados ouvintes do programa Voz da Libertação. Recebam todos a paz do Senhor Jesus. Eu sou o Sermão em Cristo Davi Reis, chegando para estar com você durante esta programação, esses momentos que nos restam de programação. Nós vamos estar aqui falando das grandes concentrações que ainda acontecerão durante esta semana, semana de comemoração do Jubileu de Ouro, hein? Estamos em comemoração dos 50 anos da nossa sede estadual do Cabana, 50 anos de bênção, 50 anos de vitória, 50 anos que a história vem sendo escrita pelas mãos do autor da criação. Glória a Deus pelos grandes milagres, bênçãos e vitórias que até aqui o Senhor tem operado. É, estamos na semana celebrativa e olha quanta coisa boa Deus fez essa semana. Quantos milagres, quantos sinais, quantas maravilhas, quantos prodígios, quantas pessoas saíram da nossa sede estadual do Cabana se alegrando, regozijando, celebrando ao nosso Deus, pois o nosso Deus é maravilhoso. Glória a Deus pelos milagres, glória a Deus pelas bênçãos, glória a Deus pelas vitórias, glória a Deus por tantas maravilhas que o Senhor fez aqui. E olha, queremos convidar você a estar conosco em nosso sede estadual do Cabana para vir celebrar, se alegrar aqui conosco, porque aqui é um lugar de paz, de alegria, de gozo do Espírito Santo. Então venha buscar a Deus, venha para nosso sede estadual do Cabana, pois aqui, olha, ainda tem grandes cultos acontecendo. Amanhã é sexta-feira, dia 31, sexta-feira, nós teremos o prosseguimento da poderosa campanha do Salmo 91. É, o Salmo 91, a guerra contra o mal. Nesta sexta-feira, nós teremos 6 grandes cultos, 6 grandes concentrações, e você é o nosso convidado especial para estar conosco nos 6 horários, em ré. Venha buscar a Deus, venha estar em nome de Jesus aqui para ser alcançado por Deus. Pois aqui é um lugar de milagre, aqui é um lugar de maravilhas, aqui é o lugar onde os prodígios de Deus estão acontecendo. Sexta-feira da guerra contra o mal, sexta-feira da libertação, sexta-feira dos grandes milagres de Deus. E eu quero neste momento acompanhar com você o que Deus está fazendo neste santo lugar. Aqui não tem blá blá blá, não tem historinha, nada disso. Aqui o nosso Deus está operando milagres, aqui o nosso Deus está operando maravilhas, aqui o nosso Deus tem libertado vidas, libertado pessoas da escravidão. O inimigo veio para roubar, matar, destruir, mas o nosso Deus veio para dar vida, vida abundante. Você é o nosso convidado especial para vir receber vida abundante na presença deste Deus maravilhoso. Esse Deus se garante vitória, esse Deus que fez e que faz ainda grandes milagres. Nosso Deus tem feito grandes maravilhas. E você não pode ficar de fora. Essas concentrações que estão acontecendo aqui na nossa sede estadual do Cabana são concentrações que têm ficado marcadas no coração das pessoas. Olha, o pastor Guilherme vai estar 7 horas da manhã aqui no Santo Altar de Deus, pregando a palavra de Deus e Deus abençoando a sua vida e garantindo vitória.
1: Repreenda, Senhor, o que está escondido na vida dela. Obra da bruxaria, pode cair por terra, olha aí, ó. Obra da macumbaria, olha aí o que, que foi feito para destruir a vida dela, ó. Olha aí, ó, grita, queima ele! Grita! obreira, grita, queima ele. Cessa as forças, Satanás. Vamos, põe as mãos para trás. Vamos, cessa as forças. Quem é que está escondido aí, hein, diabo? Ei, Satanás. Quem está escondido aí, hein? Quem colocou esse câncer na vida dela, hein? Ei, diabo. Fala. Em nome de Jesus.
2: Desgraçada.
1: Tá vendo?
2: Desgraçada.
1: Cessa as forças. Vamos. É por isso que o médico não acha. Não encontra. Cala a boca. E agora é eu que vou falar, diabo. Você já falou demais. É por isso que o médico não encontra. A enfermidade não encontra. Olha o diabo dizendo que já era para ela ter morrido. Mas hoje ele vai cair por terra. Vai ou não vai? Em nome de quem? Satanás. Todos os que estão contigo, Jesus vai amarrar aí agora. Amarra, Jesus, os que estão na casa dela, os que estão lutando contra a família. Olha aí, ó, vai chegar aí, ó. Vai chegar aí, ó. Grita, queima ele, Jesus. Grita, queima ele, Jesus. A partir de agora, você não tem poder contra a vida dela, diabo. E não volta nunca mais. Em nome de Jesus. Diga amém, senhora.
3: Amém.
1: Como é que a senhora chama?
3: Daniela.
1: Daniela. O que que você tinha, Daniela? Qual era a enfermidade?
3: Os médicos falaram que eu tenho um problema no estômago.
1: Os médicos disseram
3: que eu tenho um problema no estômago.
1: Que você tinha um problema no estômago.
3: Sim.
1: O que que você sentia no estômago?
3: Muita dor. Tinha
1: muita dor.
3: Parecia que eu ia morrer.
1: Tinha dia que parecia que você ia morrer.
3: Sim.
1: E os médicos acharam o nome da enfermidade ou só...
3: Nada.
1: Nada.
3: Falava que não tinha nada, só uma úlcera no estômago.
1: Era uma úlcera, alguma coisa do tipo.
3: Isso.
1: Mas hoje Jesus te libertou.
3: Amém.
1: Você crê?
3: Sim.
1: Você está curada a partir de hoje. A partir de hoje você está liberta deste mal. Levanta as mãos e diga obrigado, Jesus.
3: Obrigado, Jesus.
1: Vai em paz, a tua fé te salvou, minha irmã. Quem aplaude a Jesus e dá glória a Deus.

Sexta-feira da guerra contra o mal, sexta-feira abençoada, sexta-feira de grandes milagres. Lembrando você que nesta sexta-feira nós teremos aqui o encontro do 60 mais, hein? É na programação dos 50 anos da CEP do Estadual do Cabana, nós teremos aqui, é o encontro do 60 mais. Às 23 horas nós teremos a grande vigília, a vigília de preparação para o segundo encontro de homens de fé, que vai acontecer no dia 26 de setembro. Anote esta data aí, 26 de setembro, segundo encontro de homens de fé. Teremos encontro das mulheres e também encontro de homens também. Venha buscar a Deus conosco. Você que sempre ficava de fora das concentrações quando tinha encontro de mulheres, agora chegou a sua vez também. É, teremos aqui no salão de número 2, encontro dos homens segundo o coração de Deus. Homens guerreiros, homens valentes. No salão de número 1, teremos encontro das mulheres de fé. No salão de número 2, nós teremos encontro de homens de fé também. Então venha buscar a Deus, no nome de Jesus, Deus ele vai abençoar. E olha, em preparação para esta grande concentração, do dia 26 de setembro, nesta sexta-feira, às 23 horas, tem a grande vigília de preparação, a vigília do clamor a Deus, onde os homens estarão pedindo a bênção, a graça do Senhor para este grande dia. E você, o nosso convidado especial para vir se aquecer já para esse grande dia, já se sentir aquecido, acolhido nesta vigília, às 23 horas, a vigília com os homens de fé. No sábado nós teremos 3 grandes programações aqui em nossa sede estadual do Cabana. Teremos a programação para o pequeno Galileu, as nossas criancinhas, às 9 horas da manhã. Às 14 horas teremos também aqui para os adolescentes. E às 18 horas também temos aqui uma programação toda voltada para a juventude da igreja. Venha buscar a Deus neste sábado, pela manhã, à tarde, à noite, teremos cultos, concentrações, vai ser bênção demais, hein? E no dia 2 de agosto, é a grande concentração especial. Dia 2 de agosto, nós vamos celebrar na presença do nosso Deus. É tempo de celebrar e agradecer a Deus pelos 50 anos da nossa sede estadual do Cabana. E no dia 2 de agosto, teremos a presença do homem de Deus, pastor Marcos Magno, pregando a palavra. Você é o nosso convidado especial para estar conosco, celebrando ao nosso Deus nos 50 anos da nossa sede estadual do Cabana. Nesse dia 2 de agosto, é a celebração oficial dos 50 anos da nossa sede estadual. Então venha buscar, clamar a Deus, se alegrar a Deus conosco neste lugar. E eu quero convidar você para trazer o seu donativo, o seu presente para a obra de Deus. Você vai trazer aí este presente tão especial, que é o alimento não perecível. Você que ama esta obra, você que faz parte da história desta igreja, que foi escrita através da sua vida, você vai trazer o seu presente e você vai ajudar aquelas pessoas que tanto precisam de uma bênção, de uma vitória, de um milagre, que é
o alimento. Existem muitas pessoas que a sua bênção, o seu milagre, a sua provisão que tanto pedem a Deus, é que Deus providencie para elas um alimento. Enquanto muitas pessoas pensam em enriquecer, ganhar mais dinheiro, existem pessoas que só pensam o que podem e o que vão comer. Então, no nome de Jesus, que você possa se conscientizar que existem pessoas que estão nesse momento necessitadas de um alimento, que não tem muitas das vezes nada para comer, e quando tem, tem pouco. Então, você, no nome de Jesus, que sinta tocado e ouça o chamado do Espírito Santo para você ajudar aqueles que precisam, aqueles que necessitam nesse dia todo especial. Teremos aqui, né, durante toda a semana, teremos a semana de arrecadação, e olha, nesse dia 2 de agosto, você é o nosso convidado especial para você trazer a sua doação, e Deus muito mais vai abençoar a sua vida, em no nome do Senhor Jesus. Esteja conosco nesse dia 2 de agosto, já trazendo aí o seu alimento não perecível, e Deus muito mais vai prosperar na sua vida, na sua dispensa, em nome do Senhor Jesus Cristo. Dia 2 de agosto, um dia de festa, um dia de celebração, um dia de comunhão com o nosso Deus, e você não pode faltar desta grande festa. Tem muitas caravanas aí sendo montadas, preparadas, tem caravanas ainda de toda a região do estado de Minas Gerais, de toda a região metropolitana, vai estar conosco celebrando os 50 anos do nosso sede estadual, e você não pode ficar de fora, você não pode perder esta grande festa. Tem pastores aí já confirmando a sua caravana, já tem pastores aí que já confirmaram sua região para estar conosco. E nós vamos ouvir aí esses pastores, homens de Deus, homens guerreiros, batalhadores que estão aí preparando, já formando as suas caravanas para esse dia 2 de agosto, a grande festa do povo de Deus.

0: paz do Senhor, pastor Guilherme, a paz do Senhor ouvinte do programa Voz da Libertação. Quem vos salve é teu irmão em Cristo, presbítero Manuel, confirmando a minha presença, juntamente com a sede central do Alico de Melo e toda a região, nesse dia 2 de agosto, comemorando o jubileu de ouro, nos 50 anos da Igreja Pentecostal Deus e Amor, no estado de Minas Gerais. E nesta oportunidade eu quero convidar a todos os ouvintes para que venha participar conosco desta grande festividade, desta concentração, comemorando o jubileu de ouro. Você é o nosso convidado, ouvinte. Venha todos, te aguardamos você para nós juntos estar comemorando o jubileu de ouro nesse dia 2 de agosto. Que Deus abençoe a todos. Fique na paz, em nome do Senhor.
1: Paz do Senhor Jesus, amados ouvintes do programa Voz da Libertação. Quem tem o imenso prazer de falar e cumprimentar todos vocês por esta emissora de rádio, firmou em Cristo, pastor Cristiano Marcos, falando com vocês aqui da cidade de Conselheiro Lafaiete, passando por aqui para confirmar a minha presença juntamente com o nosso pastor estadual Guilherme Ribeiro, onde estaremos no dia 2 de agosto, no horário das 8 horas da manhã, para juntos comemorarmos os 50 anos de existência da nossa Igreja Deus e Amor. Chegou o jubileu de ouro e você faz parte desta história. Pastor Marcos Magno vai estar ministrando a palavra de Deus e você não pode ficar de fora. O endereço é Avenida Amazonas, número 8410, no bairro do Cabana. Esperamos por você e toda a sua família.
2: A paz do Senhor Jesus, pastor Guilherme. A paz do Senhor Jesus, amados ouvintes do programa Voz da Libertação. Vos saúdo com a doce paz do Senhor Jesus. É teu irmão em Cristo, presbítero Alexandre Marcos. Venho nessa oportunidade confirmar a minha presença juntamente com toda a região de Independência nesse dia 2 de agosto, a qual nós estaremos comemorando o jubileu de ouro, os 50 anos da Igreja Pentecostal Deus e Amor no estado de Minas Gerais. Quero também abraçar a oportunidade para convidar você e toda a sua família para participar dessa data tão especial na história dos mineiros. Há 50 anos atrás, essa igreja foi fundada, onde eu tenho certeza que Deus salvou muitas almas. Tem uma história tremenda e maravilhosa na vida dos mineiros. Então não fique de fora, participe. O endereço da sua bênção, da sua vitória, é na Avenida Amazonas, número 8410, no bairro Cabana. Participe conosco, seja abençoado em nome de Jesus.
3: A paz do Senhor Jesus, pastor Guilherme, a paz do Senhor Jesus, todos os ouvintes, que Deus abençoe grandiosamente a vida de todos vocês. Estaremos sim aqui do Castanheira, presbítero Luiz, juntamente com todo o campo aqui do Castanheira. Já estamos preparando, ou até preparado, né, para estar aí dia 2, domingo agora, às 8 da manhã. O ônibus já está preparado, estamos ansiosos para estar aí nessa festividade, nessa grande bênção de Deus, 50 anos da nossa igreja aqui no estado de Minas Gerais, aqui em Belo Horizonte, uma grande bênção para nós. Deus abençoe, pastor Guilherme, até domingo, em nome de Jesus. Deus abençoe ouvintes, fique na paz do Senhor Jesus.
4: Na paz do Senhor, pastor Guilherme Ribeiro, na paz do Senhor, amados ouvintes, o programa Voz da Libertação, passando por aqui nesse áudio para informar uma caravana aqui de Nova Contagem para o jubileu de ouro, dia 2 de agosto, na Avenida Amazonas, 8410, da Igreja Pentecostal Deus e Amor.
5: Pastor Guilherme Ribeiro, a paz do Senhor Jesus Cristo, aqui quem vos cumprimenta é o presbítero Anderson, da sede central industrial. Pastor Guilherme Ribeiro, Ribeiro, eu quero confirmar uma caravana para dia 2 de agosto, a partir das 8 horas da manhã, nesse domingo especial, dia que o Senhor vai operar no meio de nós. São 50 anos, jubileu de ouro da nossa igreja, e não vai ser diferente, porque o Senhor é o mesmo ontem, hoje e eternamente. Ele vai continuar operando sinais no meio de nós. Na presença da pregação especial, o nosso pastor Marcos Magno, vindo de São Paulo, capital, vai estar orando por todos nós. Pastor Guilherme Ribeiro, eu quero confirmar o endereço da nossa estadual cabana, é Avenida Amazonas, no número 8410, no bairro Cabana. Fique na benção, fique na paz do Senhor Jesus.
6: Paz do Senhor Jesus, queridos ouvintes do programa Voz da Libertação. Aqui quem vos cumprimenta é o vosso irmão em Cristo, o pastor Marvin Santana. Estou passando aqui para confirmar a minha presença, como também de todo o campo da Setorial de Contagem Centro, para esse dia 2 de agosto, onde nós teremos o Jubileu de Ouro. É os 50 anos da Igreja Deus e Amor, da nossa sede estadual do Cabana. E nós estamos aqui com fé para confirmar a nossa presença nesse culto especial. Que Deus abençoe a todos vocês e aguardamos a todos. Você.

Queridos ouvintes do programa Voz da Libertação, nosso Deus tem grandes bênçãos, grandes vitórias para você em nossa sede estadual do Cabana. Venha buscar a Deus, venha buscar ao Senhor Jesus Cristo, pois aqui você vai se alegrar, aqui você vai sentir a glória, a presença, o mover de Deus em sua vida. Você não pode ficar de fora daquilo que acontece na Igreja Deus e Amor, a Igreja dos Grandes Milagres de Deus. Você está ouvindo o programa Voz da Libertação, no fundo aí, a belíssima canção, um cantor Elias Santos, o mais novo lançamento da gravadora MC Music.

0: venha buscar a presença de Deus, venha buscar a presença do Senhor neste santo lugar. Vai ser bênção, vai ser tremendo agir de Deus aqui em nossa sede estadual do Cabana. As grandes concentrações que estão acontecendo são cultos que serão marcantes para você. Então você não pode ficar de fora. Venha buscar a Deus. Participe das concentrações aqui neste lugar, ouvinte. A Igreja Deus e Amor é uma igreja que não para. Temos grandes concentrações de bênção aqui e você pode e deve estar conosco celebrando na presença do nosso Deus. Igreja Pentecostal Deus e Amor, Avenida Amazonas, 8410, bairro Cabana, em Belo Horizonte, a nossa sede estadual do Cabana. Realiza aí essas grandes concentrações e você não pode ficar de fora delas. Vamos orar agradecendo a Deus por esta oportunidade. Chegamos ao ponto final da nossa programação. Vamos falar com Deus.
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0: Grande Deus, maravilhoso e eterno Pai, em nome de Jesus, ó Deus, eu quero agradecer ao Senhor pela oportunidade em que o Senhor nos concedeu de estar aqui dentro do programa Voz da Libertação. Quero pedir a graça, a bênção, a misericórdia do Senhor sobre cada vida, sobre cada pessoa. Pai, quantas vidas que neste momento, Senhor, estão aí, ó Pai, ouvindo o programa, Senhor, necessitadas da Tua ajuda, do Teu socorro e do Seu milagre. Que o Senhor venha agir, que o Senhor venha socorrer, que o Senhor, Deus, venha operar o milagre. Que o Senhor venha garantir, ó Deus, a vitória. Que o Senhor, Deus, venha garantir, meu Pai, a bênção, Deus. Em nome de Jesus, ó Deus, o Senhor é fiel, o Senhor é poderoso, o Senhor é maravilhoso para confirmar vitória. Então, Deus, é abençoando, Pai. Vai confirmando, Deus, a grande vitória sobre esta vida. Deus, eu quero pedir ao Senhor, o Senhor abençoe, Pai, as grandes concentrações que estarão acontecendo, Pai, no decorrer deste final de semana. Sexta-feira teremos aqui o 60 Mais, a vigília. No sábado nós teremos aqui um culto com as crianças, com os adolescentes, com os jovens, Deus. No domingo teremos a grande concentração dos 50 anos. E o Senhor vem abençoar, ó Pai, esses grandes cultos. Pois estamos aí, ó Pai, na semana comemorativa dos 50 anos. Agradeço, Senhor, pelos 50 anos desta obra. Agradeço a Ti, ó grande Deus, porque há 50 anos o Senhor tem sustentado esta igreja e o Senhor nos permitiu aqui estar para agradecer a Ti, Deus. Que o Senhor, meu Deus, possa abençoar, mover na vida daqueles que estarão aqui e que possamos ver sinais, prodígios, maravilhas, salvação de almas para a glória do Teu nome. Deus, fica conosco, ó Pai. Fica com este ouvinte. Que a paz, a graça e a misericórdia do Senhor alcance cada vida agora, para a glória do Seu nome. Que sejam abençoados, em nome de Jesus. Amém. Graças a Deus.

juntos buscar a Deus em nossa sede estadual do Cabana. Você é o nosso convidado especial para estar na Igreja Deus e Amor. Olha, ouvintes, nós temos grandes concentrações aqui em nossa sede estadual do Cabana. Então,

Deus abençoe, ouvintes do programa Voz da Libertação. Vamos ficando por aqui com a nossa programação local e com a minha participação. Desde já agradeço o carinho da sua audiência. Fiquem com Deus, na paz, o Senhor Jesus esteve com vocês, ser mãe Cristina de Reis. Deus abençoe nossos irmãos lá no transmissor. Fiquem na paz do Senhor Jesus. Música.

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0: Jesus, ouvintes da Rádio Deus e Amor, sejam bem-vindos, eu sou o seu amigo Erwin Dillaland e passo para fazer um convite especial. Tivemos um domingo com a banda Nileto, que veio de Moçambique, minha terra, e estará conosco. Domingo, dia 2, estaremos juntos. Já passou por Campinas, Minas Gerais, também pelo Rio de Janeiro e encerra o seu evento aqui na sede mundial, 2 de agosto, para celebrar a última passagem da banda Nileto. Então, não perca a oportunidade. Traga familiares, amigos, parentes, vizinhos, porque será uma festa extraordinária. Os meninos estão animados, a banda está feliz. É uma grandiosa oportunidade que a nossa diretoria tem dado a esta banda africana, que representa a África. É de Moçambique, mas representa a África. Então, vem despedir, você que esteve domingo, venha para cá, vamos despedir dos meninos, vamos dar um abraço, ficam saudades, e vamos deixar aquela mensagem amorosa e calorosa, que eles não vieram só para mostrar o que é África, mas eles vieram para também levar o carinho do povo brasileiro, levar o amor, levar esta comunhão que é linda e maravilhosa. A nossa diretoria estará presente, e todos eles com as suas respectivas famílias, para celebrar Jesus. Eu sei que você também quer celebrar Jesus. Ah, vamos cantar, adorar, dançar, mas também terá palavra, milagre, cura e libertação. Já sabe, estamos na sede mundial, Avenida do Estado, 4568. Buia Macuero, Buia Mungano Anga. Vem, meu amigo, vem, meu irmão. Esperamos por ti aqui na sede mundial. Tavonana, nos veremos. Até lá. Que Deus abençoe.
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0: Olá, muito bom dia. São 11 horas 6 minutos. Rádio Deus é Amor. Programação A Voz da Libertação. E nós continuamos agora em rede. Estamos com o Brasil e o mundo. O que isso quer dizer? Que nos 27 estados. Olha aí, estamos geograficamente, estamos, né? 27 estados cá estamos, não é verdade, a trazer a palavra do Senhor Jesus. Estamos com os 54 países de África, não é para levar a palavra do Senhor Jesus. Estamos com o Ocidente, o Oriente, sim, Hemisfério Norte e Sul. É conosco agora e que Deus abençoe. Eu sou o seu irmão e amigo Erwin Dillaland, técnica Márcio Luiz. E você já sabe, este é o momento daquele bate-papo, daquele falar de Jesus Cristo. Vamos falar do ETDA. Estamos nessa semana, não é? Regresso, retorno de férias. Então estamos aqui só para frisar, para você que talvez ficou desapercebido. Daqui a pouquinho vamos falar com um dos professores. Ele vai se apresentar, vocês vão conhecer a sua trajetória, tá? A aula que ele leciona aqui no ETDA. E vamos falar um pouquinho mais, tá bom? Então não sai daí, Márcio, é contigo e voltamos já.
4: A paz do Senhor, meus queridos irmãos, Deus abençoe a todos. Eu sou o Mário Costa, sou aluno do CBDA. É um prazer imenso estar fazendo este curso, porque nós temos muito que aprender a palavra do Senhor. E também dizendo que os professores são muito dedicados nas matérias que são passadas para os alunos. Como eu também já fiz o CFO, então despertou também fazer o CBDA na Igreja Deus é Amor. Graças a Deus também sou membro da igreja desde 92, quando aceitei Jesus. Então despertou essa vontade imensa de estar estudando para também no futuro, né, ensinar as pessoas que precisam da nossa ajuda. Isso é muito fundamental, muito importante. Então tenho muito que agradecer à diretoria do Ministério Deus é Amor por nos proporcionar esses cursos Fico muito grato. Eu sou cooperador da Sede Mundial, com muita honra, fico muito feliz e quero agradecer a todos, dizer que os alunos queiram ingressar nos cursos do Ministério Deus é Amor, nas BDA, CFO, que sejam bem-vindos. É muito bom, muito gratificante, com conteúdo, é de toda a Palavra de Deus, de Gênesis Apocalipse. Deus abençoe a todos.
0: Muito bem, 11 horas e 9 minutos. Tivemos um tempo aqui com o psicólogo Jessé, psicólogo presbítero e também professor, ele que agora também está no ETDA, não é? Tem participado a tempo integral agora também nas atividades. Enfim, saiu o conteúdo. Conteúdo via a família, a casamentos, e voltamos agora ao ensino. O Michael está comigo aqui nesta manhã. Paz do Senhor Jesus, bom dia, bem-vindo.
5: A paz do Senhor Jesus, Erwin Delalande, que Deus abençoe a sua vida, Deus abençoe a todos os ouvintes que estão nos acompanhando. E hoje vamos compartilhar um pouco sobre a Escola Teológica Deus Amor, falar um pouco dos cursos e quem sabe conseguir alcançar ainda mais corações.
0: Quem sabe, de certeza que vamos, porque o ensino é primordial. Aprender, conhecer, crescer faz parte do processo do ser humano, não é? A gente aprende a andar, primeiro a gatinhar, a andar, aprendemos a falar, descobrimos cores, descobrimos a arte, descobrimos as habilidades de andar de bicicleta, de skate, de patins, tudo na vida é aprendizado. Eu estava esses dias em Garça e o pastor de lá, o Márcio, subiu na abacateira. O homem tem 50 e poucos anos. Mas me subiu com uma rapidez e falei, Senhor, não esqueceu ainda. Estamos a falar por quê? Aprendizado, são coisas que ficam. Estamos a falar de ensino agora cristão, Michael. E a Escola Teológica Deus e Amor está preparada, na verdade, desde 2016 que começou o curso, não é? 15 para 16. Começa o curso de pastores, mas já havia o CFO e o CBDA desde os anos 90 praticamente. Então, a igreja está-se a preparar para dar mais qualidade, não só a pastores, mas também a membros, a visitantes, aqueles que até querem buscar entender mais sobre a Bíblia Sagrada.
5: Perfeitamente. A Igreja Pentecostal Deus Amor, em especial a Escola Teológica Deus Amor, eles, em conjunto, têm trabalhado de forma ativa para uma melhoria no sentido não apenas teórico. Porque o conhecimento, ele sempre vai transcender para o campo do campo teórico para o campo prático.
0: Exatamente.
5: Então, o objetivo principal da Escola Teológica Deus Amor nem é fornecer em si somente a questão teórica, mas é uma mudança comportamental daqueles que fazem o curso. Ou seja, quem aprende sobre ética cristã se torna mais ético.
0: Sim.
5: Quem aprende sobre práticas litúrgicas sabe colocar na prática a liturgia de um culto, sabe entender os elementos essenciais que um culto precisa ter. Então, o objetivo principal dos cursos que oferecemos na Escola Teológica Deus Amor não é fornecer um documento, um papel, um certificado, mas é transformar vidas.
0: Bem lembrado, porque o senhor falou aqui, e é muito interessante, porque às vezes as pessoas falam, ah, mas eu vou fazer um curso só para eu poder me livrar dessas exigências, para eu, tenho o diploma do CFO, agora posso pregar à vontade. E às vezes a pessoa faz aquilo sem o coração, sem prazer. Eu acho que, não sei se vou ser herege agora, o senhor que me corrija. Às vezes nós nos comportamos como Paulo, aos pés de Gamaliel. Conheceu tanto que não praticou nada.
5: Perfeitamente.
0: Então a gente vai, eu só quero diploma para poder ter carta branca para ir e fazer do meu jeito. E às vezes é errado, não é?
5: Exatamente. E quando nós entendemos e nos debruçamos na palavra do Senhor, nós percebemos que todo conhecimento nos aproxima mais de Deus.
0: Glória a Deus.
5: Porque quanto mais nós temos intimidade com o Senhor através do conhecimento, mais próximo dele estamos.
0: Sim.
5: Então, todo conhecimento que não te leva para perto de Deus, ou houve um erro no ato de aprendizagem, ou então você fez esse curso ou planejou este ensino com a intenção errada. Então, o objetivo é, o professor mostra o caminho das águas, mas
0: Sim.
5: quem decide se vai beber água ou não é o aluno.
0: Sim.
5: Então, nós vamos mostrar o caminho que leva até o Senhor. Mas quem vai decidir seguir este caminho, quem é ativo totalmente no processo de ensino-aprendizagem, é o próprio aluno que deve ter sempre esse intuito no coração de querer aprender mais de Deus para se aproximar mais de Deus e não para esbanjar conhecimento e demonstrar que é melhor ou superior do que alguém.
0: É verdade, bem lembrado, porque existem, não é, algumas pessoas, às vezes nós até, ai, porque as constelações, porque eu li o livro dessa, meu Deus. Ué, que bom, estamos a falar de um ponto interessante, professor, e eu quero que o senhor nos traga alguns cursos que ainda estão em aberto, inscrições até o dia 31, mas o professor Douglas disse que provavelmente terão aqui mais uma extensão.
5: Haverá uma prorrogação.
0: Uma prorrogação, então, coloque-nos a par de tudo, por favor, para a gente dar seguimento aqui ao nosso bate-papo.
5: Perfeito, então vão anotando aí, porque nós temos muitos cursos que serão prorrogadas as inscrições. Nós temos o curso de missões, Libras, CBDA, que é o curso bíblico Deus e Amor. Temos um curso de escatologia para nós entendermos o final dos tempos. Temos também o curso de didática, porque você sabe a informação, mas deve entender como transmitir aquela informação. São pessoas que possuem uma grande inteligência, mas na hora de externalizar aquilo não conseguem, são incapazes. E o curso de didática te ensina como externalizar aquilo que você sabe, de modo que pessoas também alcancem aquele conhecimento. Temos também o curso de práticas litúrgicas, o curso de integração de novos convertidos. Você que aceitou Jesus, quer fundamentar a sua fé de modo que você não seja levado por ventos doutrinários, para que você possa também ter uma caminhada mais sólida. Tem um curso de integração de novos convertidos, o curso CFO, o curso a qual eu sou professor no período da manhã no sábado, e também tem outros professores. Também nós temos o curso de apologética, saber defender a sua fé, é claro, sem ofender a fé de terceiros, mas tendo a convicção e certeza daquilo que a Bíblia nos orienta. Temos o curso de oratória, onde você aprende como falar, como comunicar, de que maneira, tonalidade de voz, todas as técnicas e regras que te ajudarão a se expressar melhor. Temos o curso também CEFEC, voltado mais para as irmãs que querem trabalhar com crianças. O aconselhamento pastoral, apoimênica, ou seja, pessoas que querem orientar, saber lidar com os conflitos internos de famílias, de lares, crianças, adultos. Tudo é encontrado no aconselhamento pastoral. E, por fim, o curso de informática. E, lembrando, já nesse ensejo, eu quero informar que foi prorrogado as inscrições até o dia 15 de agosto.
0: Benção.
5: Nossas aulas iniciarão agora, nesse dia 8.
0: Sim.
5: Porém, o Douglas abriu uma exceção aí para os irmãos que quiserem fazer uma aula experimental.
0: Sim.
5: Em participar, e vai ter até o dia 15 de agosto para poder se inscrever, se matricular e estar conosco neste dia.
0: Que bênção! Olha aí, anota então, ó. As aulas começam dia 8, as inscrições iam até o dia 31, foi prorrogada, foi estendida até o dia 15, então tem mais ou menos 15 dias aí. 16 dias, que amanhã é 31, então 16 dias até você se organizar. Se tiver alguma dúvida, se tiver alguma questão, nós temos os contatos aqui, você pode ligar 11-3348-0812, tá? É o telefone fixo, pode ligar. Ou então, o etda.secretaria@ipda.com.br, repito, etda.secretaria@ipda.com.br. Um outro e-mail é o cursos@ipda.com.br. Escreva, pode mandar. Ah, pastor, eu quero ir pessoalmente. Já vou. Então, Alexandre Levi 50. Você vai chegar na primeira portaria já. Peça ao segurança, ele vai lhe encaminhar, você vai ter acesso ao prédio e a equipe está lá. A irmã Priscila ainda está lá a trabalhar, não é?
5: Sim, na secretaria. Eita. No segundo andar.
0: Segundo andar. A irmã Priscila nos recebeu a primeira vez. Eu estava em Moçambique e eu conversava com ela, só que ela não entendia o que eu queria dizer de lá, porque o tipo de exigência de Moçambique para cá, e eu era o segundo africano, porque o primeiro acho que foi o pastor Diamantino, só que ele já morava no Brasil. Então vir de lá para cá era mais difícil. Meu Deus, levamos meses até, mas enfim, deu certo. Fuso horário atrapalhou, a linguagem atrapalhou, mas Deus, foi bom. Irmão Michel, vamos dar só uma pequena pausa. Márcio, é contigo, voltamos para a gente fazer aquele bate-papo, só explicar um pouquinho como foi o seminário, agora professor CFO, para a gente ter uma ideia, e quem está em casa, ter essa paixão acesa de volta em nome de Cristo. Então, vamos, um break, voltamos já.
6: A paz do Senhor, meus irmãos, Eu me chamo Valdiná Soares da Silva, congrego na IPDA de União de Vila Nova, São Miguel Paulista. Eu estou muito feliz com o Senhor Jesus por Ele me conceder esta oportunidade de estar fazendo este curso CFO, juntamente com minha esposa. Este curso CFO, curso Formação de Obreiro. Era um desejo nosso de estar realizando para aprender mais e ajudar na obra do Senhor. Uma escola maravilhosa, professora excelente, dedicada a ensinar. Eu indico essa escola ETDA. Procurem essa escola. Estou muito grato a Deus e graças a Deus fui aprovado, eu e minha esposa. Agradeço também o pastor Jonas Rodrigues, da IPDA do Jardim Naí, que me incentivou. Me chamo Valdiná Soares da Silva.
0: Muito bem, aí os ex-alunos, não é? Os alunos formados a indicar a ETDA. E você que está conosco, pastor, tenho dúvidas, gostaria de ter mais informações. Se quiser mandar para o nosso WhatsApp, que depois serão encaminhadas devidamente ao ETDA, 119-8292-3392, tá bom? Professor Michel, vamos falar um pouco de si, da sua trajetória também, hoje no ETDA. O senhor fez parte da primeira turma, isso mesmo, em 2016.
5: E 2016 para 2017. Sim. Iniciamos ali no meio de 2016 e concluímos praticamente em junho para julho de 2017. Sim.
0: Que bênção. O senhor é daqui de São Paulo?
5: Não, sou de Goiânia, nascido e criado.
0: Goiânia.
5: A primeira vez que eu vim para o estado de São Paulo, uhum, foi à procura do seminário. Então, meu nunca Deus, tinha vindo aqui para o estado de São Paulo. E eu, em uma reunião ministerial, o pastor Lorival de Almeida falou: olha, terá uma novidade aí.
0: Sim.
5: Nós iremos lançar um seminário. Só que ele falou em poucos instantes, ele falou sobre o seminário. E aquilo ficou guardado no meu coração. De modo que, antes deles fazerem a divulgação de forma ampla e geral, eu já comprei a passagem de ônibus, vim bater aqui em São Paulo para saber que novidade era essa.
0: As cegas.
5: Meu Deus. Só para ter mais informação. E quando eu cheguei aqui, eu falei: olha, não tem nada certo ainda, não foi feita a divulgação ampla e geral, o pastor Lorival só trouxe um pequeno aperitivo.
0: Sim.
5: E você já com isso já saiu de Goiânia, nunca saiu do seu estado de Goiás para poder vir em São Paulo, e você veio só com isso? Sim. Aí depois eu fiquei triste, chorei um pouco, porque, poxa, eu vim com tanta esperança. Então fui recebido na Escola Teológica Deus Amor, eles informaram que de fato haveria esse projeto, uhum, mas que não seria imediatamente. Então eu regressei para Goiânia e aguardei até o dia que de fato as inscrições fossem abertas e eu, uhum, pudesse participar.
0: Que bênção! Já era uma chama no coração, né? Um desejo ardente pelo conhecimento. E aí, então, isso no mesmo ano as inscrições já abriram e o senhor depois veio para cá?
5: Como no ano seguinte.
0: O senhor veio em 2015, então?
5: Exatamente.
0: Esperou um ano, voltou.
5: Voltei.
0: E aí fez o primeiro ano, né, da turma 2016.
5: Eu participei da primeira turma, os pioneiros aí da...
0: Sim.
5: Seminário.
0: Que bênção! Como foi para si? Apesar dessa chama, porque uma coisa é ter noção do que é São Paulo e vir com desejo para estudar. Outra coisa é sair de Goiás e vir morar em São Paulo, quer dizer, o dia a dia aqui. Como é que foi?
5: Olha, a diferença foi gritante, porque, como eu havia mencionado, eu nunca saí do estado de Goiás para vir para São Paulo. Uhum. E todas as outras regiões que eu já havia visitado, em particular o Tocantins, são regiões um pouco menores, não possuíam a quantidade de pessoas, carros.
0: Uma estrutura como São Paulo.
5: E quando eu cheguei em São Paulo foi um choque muito grande. De modo que, após 6 meses no seminário, quando eu retornei para as férias, sim, em Goiânia, eu perguntei: cadê os carros de Goiânia? Porque eu já fiquei com aquela loucura de tantos carros.
0: De tanto carro em São Paulo, né?
5: Aquele trânsito pesado que até hoje possui em São Paulo, e foi um choque cultural muito grande.
0: Sim.
5: Alimentação, pessoas, ambiente, mas graças a Deus, acreditando com a plena convicção no chamado de Deus para a minha vida, nós estamos aqui hoje até agora para a glória do Senhor.
0: Que bênção! E quem vem a São Paulo? E falar também que o clima é diferente, né?
5: Muito diferente, o ar principalmente.
0: O ar é diferente, aqui é mais pesado em São
5: mais
0: Paulo,
5: pesado,
0: né? É verdade. Mas São Paulo é terra da garoa, mas terra de boa gente também.
5: Sim.
0: O senhor, então, termina o seminário, vai para o campo, já fica em São Paulo, como é que foi?
5: Isso, eu terminei o seminário, fui para o campo, posteriormente, depois eu retornei para São Paulo e em um período de tempo, eu fui para Brasília auxiliar o pastor Gumecindo Prado, depois fui para Goiânia, e depois que eu fui para Goiânia, comecei a rodar o Brasil, dando o curso para ordenar e levantar novos diáconos e presbíteros, e foi a partir dessas aulas que eu ministrava no estado do Pará, em outros estados, Maranhão, Tocantins e por aí vai, começou a ganhar uma dimensão muito grande. A Escola Teológica então me chamou para poder integrar a equipe de professores aqui em São Paulo.
0: E agora está aqui em São Paulo?
5: Fixo.
0: CFO?
5: CFO. Hoje eu sou professor do curso de formação de obreiros. Nós trabalhamos ali as doutrinas fundamentais, ética cristã, missão, hermenêutica, um pouco sobre homilética. E hoje agora estou voltado mais para essa área e também atuo como um dos responsáveis por gerir os polos do Brasil.
0: Que bênção! Vamos aproveitar então, como é que está a adesão do povo a nível CFO no Brasil?
5: Olha, para você ter uma ideia, até agora, só do CFO EAD, nós atingimos mais de 3 mil inscritos. Mais de 3 mil inscritos no CFO EAD. E em todos os polos do Brasil, que nós temos 86 polos da ITDA espalhados pelo Brasil, que fornecem o CFO presencial, nós temos aí uma média constante, anual, de em torno de 2.000, 2.500 pessoas sempre participando desses cursos. Então, graças a Deus, as pessoas estão com o coração aberto para poder receber o ensino.
0: Que bênção, que bênção. Está aqui então o nosso professor Michel. Professor Michel, mais alguma dica, alguma coisa que precisa ser lembrada que não foi?
5: Só reforçar.
0: Sim.
5: Dia 8 nós iniciamos.
0: Bênção.
5: As nossas aulas, nosso curso. E foi prorrogada a data até o dia 15 de agosto para você poder ter essa oportunidade de estar conosco.
0: Ficou então a participação do nosso professor Michel, ele que é o líder do CFO. Se você tem alguma questão com o CFO, já tem aqui o nome. Ó, meu diploma não chegou, minha inscrição não saiu. Pode apertar, professor Michel, muito obrigado pela sua participação. Foi uma alegria. Márcio, devolvo o som, então, que Deus abençoe. E não esqueça, tá? O CFO está aí. Só, eu vou fechar só com os contatos. 11-3348-0812. E-mails etda.secretaria@ipda.com.br ou cursos@ipda.com.br. Qualquer dúvida aqui na rádio, 119-8292-3392.
7: A paz do Senhor, sou sua irmã em Cristo, Roberto Silva. Estou aqui através desse áudio para agradecer à diretoria da Igreja Pentecostal Deus de Amor pela oportunidade nos concedida através da Escola Teológica Deus de Amor. No ano passado, tive o privilégio de estudar o curso CFO, curso para a formação de obreiro. Gostei tanto que esse ano ingressei no curso CBDA, curso bíblico Deus de Amor. A escola conta com uma excelente estrutura e ótimos professores. É com muita alegria que convido você para fazer parte também como aluno dessa renomada escola, onde podemos crescer na graça e no conhecimento que é em Cristo Jesus. Deus abençoe.
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1: 11 horas 30 minutos, abraço reino, Catherine Magalhães trouxe belíssimo louvor, belíssima canção, você já sabe, a gente vai fazer o seguinte, aquela pequena pausa, né, Márcio? Vamos ao bloco de notícias cristãos pelo mundo, e podemos fazer a oração do Salmo 91 na sequência? Então prepare-se, oração do Salmo 91, da proteção divina, e Deus tem bênção para a sua vida, até já!
0: Obrigada pela sua audiência. A gente vai para mais informações aqui. Sete benefícios da oração diária para a saúde mental e física. A conexão diária com Deus garante uma série de benefícios. Em meio à imensidão de compromissos profissionais e pessoais que a gente tem, ter contato com Deus, que seja por alguns minutos, é fundamental para construir uma vida plena em todos os sentidos, seja mentalmente, fisicamente e, claro, espiritualmente. De acordo com estudos de cientistas da Universidade de Duke, o exercício da fé reduz o estresse psicológico e faz com que os fiéis vivam, em média, de 7 a 14 anos a mais do que as pessoas que não têm esse hábito. E por isso que a oração é tão importante nesse processo, porque traz elementos de calmaria e serenidade para a vida das pessoas. Normalmente, a ação de orar é acompanhada da meditação e da reflexão, o que permite que a pessoa possa pedir por bênçãos a sua própria vida e a dos familiares e amigos. E mesmo que só aconteça por alguns minutos diários, uma única oração é algo tão marcante e permite um foco maior no que a pessoa está fazendo naquele momento. Viver com o coração grato e externar isso em oração ao Senhor, sendo agradecido por poder ser chamado filho de Deus, é uma constante na vida dos cristãos. A gratidão, aliás, é o que ajuda a enxergar o que se tem e não focar somente no que você não tem. Portanto, uma oração voltada para esse sentido é uma forma de realçar os aspectos positivos de cada um, de modo que o bem-estar se torna maior do que qualquer dificuldade. Como fortalecer o casamento de acordo com os mandamentos bíblicos? A palavra fortalecer aparece diversas vezes nas Escrituras, em contextos variados como guerra, batalha, fortalecimento do espírito diante da tristeza, preparação para o trabalho na terra, entre outros. A fonte dessa força, conforme o texto bíblico, vem inevitavelmente do Senhor. E não é difícil entender que algo fraco não suportará provações, traumas, tragédias e o desgaste diário que abala os alicerces. Muitas vezes, as bases do casamento vão se enfraquecendo sem que você perceba. O ritmo acelerado da vida, as tensões financeiras, as demandas do trabalho, a rotina dos filhos e as inevitáveis diferenças de opinião podem corroer essa base. A nossa força vem do Senhor, embora a natureza humana muitas vezes tente distorcer essa questão, é importante se fortalecer nisso, reconhecer humildemente que a força verdadeira vem de fato de Deus, é fundamental e ambos os cônjuges, né, o casal, precisa aceitar essa verdade e caminhar de forma alinhada. Manter, né, a unidade é uma das tarefas mais difíceis em um casamento, mas sem ela não há força. Então, como cultivar essa unidade? A Bíblia enfatiza a importância de manter a unidade do Espírito no vínculo da paz, detalhando o como, com humildade, mansidão, paciência e amor ao suportar o outro. Esses são os alicerces para alcançar a unidade e quando o casal está unido, a sua força é muito maior.
2: 11 horas e 35 minutos.
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8: A paz do Senhor Jesus Cristo, meus irmãos. Eu sou Maria dos Anjos, moro na cidade de Nova Serrana, Minas Gerais. Eu ouço a rádio Deus Amor, da Voz da Libertação, todos os dias na minha casa. Eu estava com um caroço na minha barriga, e esse caroço andava para lá e para cá, parecendo uma criança, irmão, na minha barriga. Eu falei, meu Deus, o que eu faço? Aquele caroço me incomodava muito. E eu mandei um WhatsApp para ir, pedindo oração, irmão. E me respondeu a mensagem, falou, estaremos orando pela sua cura. Irmão, eu estou aqui testificando para vocês. Quando eu, 6 horas, o irmão estava fazendo aquela oração e ele falava que Jesus estava repreendendo o caroço, Deus estava repreendendo o câncer, Deus estava repreendendo todas as enfermidades. E naquela hora eu falei, Jesus, creio na minha libertação. Irmão, estou aqui testificando para você que Jesus me curou daquele caroço. Para você que está em casa agora, ouvindo a rádio, pode clamar ao Senhor, pode acreditar que quando os irmãos oram, Jesus cura. Eu sou Maria dos Anjos, moro na cidade de Nova Serrana, Minas Gerais. Deus abençoe a todos. Amém.
1: Deus abençoe, irmã Maria dos Anjos, e obrigado por estar conosco e trazer este testemunho de milagre, de resposta e de favor também. Muito obrigado por permitir com que esta rádio seja uma bênção na sua vida e também na vida dos milhões de ouvintes que nos acompanham aqui nesta hora. Estamos felizes por ver Deus fazer, por ouvir Deus fazer e por esperar em Deus, porque Ele vai fazer. Então quero aproveitar a oportunidade, o ensejo, e fazer um convite especial a quem me ouve agora, a quem está comigo agora e quer tomar uma decisão, e quer mudar de vida, e quer mudar o cenário da sua história, quer mudar o seu ambiente. Venha para cá. Jesus tem a bênção para a sua vida, para a sua casa, para a sua família e para o seu lar. Ontem, no final do culto, à tarde, entrevistei uma senhora, Márcia, que ela disse, olha, pastor, eu estive 2 anos, eu tive derrame, 2 anos na cadeira de rodas, não falava, não me locomovia, não havia nada em mim. E, de repente, vim aos cultos. Vi o primeiro culto, a minha filha foi quem me carregou, vim ao segundo culto, e no terceiro culto, voltei, eu mesmo, a empurrar a cadeira de rodas, porque Jesus me curou. E ela contou testemunho alegre, feliz. E é isso que Deus faz. Então, quero fazer este convite especial a quem me ouve agora. Tome uma decisão. E não é para amanhã, não é para depois. É para já. Deus tem a bênção para a sua vida, para a sua casa e para a sua família. Então, prepare-se. E por falar nisso, vamos fazer a nossa oração. Agora, a oração que tenha certeza que Deus vai proteger a sua vida. Vamos orar já.
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Maravilhoso Deus, poderoso eterno Pai, Deus de vida, Deus de graça, Deus de favor e de milagre. Obrigado, Senhor, pelo privilégio e pela oportunidade que o Senhor concede. Senhor, nosso Deus e Pai maravilhoso, somos gratos a Ti, ó Pai da Glória, por todas as bênçãos, pelas vitórias, pelo milagre, pelo cuidado e também pelo favor. Obrigado, Senhor Jesus, porque tens estendido as Tuas mãos de poder, as mãos que protegem, as mãos que amparam, as mãos que cuidam, as mãos, ó Pai da Glória, que guiam no meio do caminho e da jornada. Obrigado, meu Deus, e obrigado, meu Pai, porque a cada instante e a cada momento temos sentido a Tua mão poderosa direcionar-nos em meio à escuridão, em meio ao breu, em meio, Pai da Glória, a nuvens, nuvens de poeira, a nuvens, Senhor, malignas, em meio, Pai, a grandes tempestades, quando, Senhor, a nossa visão está, Pai da Glória, escondida, quando a nossa visão está limitada, quando não conseguimos alcançar absolutamente nada, o Senhor é conosco para dar o grande livramento e a vitória. Oramos, meu Deus, oramos, ó Pai, porque precisamos da Tua proteção. Sim, meu Deus, precisamos do Teu cuidado, precisamos do Teu favor, é daquilo, meu Pai amado, que nós não temos controle, é daquilo, meu Deus maravilhoso, que nós não temos, Senhor, visão, daquilo que nós não temos domínio. Sim, meu Pai, mas o Senhor pode nos ajudar, o Senhor tem poder para nos ajudar, o Senhor tem o direcionamento para dar, o Senhor tem a vida sobre nós, ó Pai bendito e poderoso, ajuda-nos, Senhor, faz-nos entender, Pai, que a nossa história não será, meu Deus, uma história definida pelos insucessos ou pelos fracassos ou pelas derrotas, mas a nossa história será definida, meu Pai, pela maneira como nós nos portamos, pela maneira como nós, ó Pai, desafiamos tudo aquilo que nos vem, Senhor, a vida. Mas se nós não tivermos força, Tu és a nossa força, Tu és a nossa ajuda. Se nós não conseguirmos resolver, Tu nos darás sabedoria para resolver, assim como foi com Salomão, Senhor, meu Pai, quando é tentado por aquela mulher que havia, Senhor, ó Pai, matado a sua filha. Sim, meu Deus, e então ela quer usurpar o filho da sua amiga, e aí com falso testemunho e com mentira. Mas como Salomão não conseguia resolver o problema, porque biologicamente não havia recursos, cientificamente não havia recursos, não havia teste de DNA para saber a quem cada um pertencia como filho, então ele vai na sabedoria do Senhor, conforme ele havia orado, e ele, meu Deus e meu Pai, faz, Senhor, uma proposta, e aquela proposta dói o coração da mãe do filho que está vivo, mas a mãe a qual havia perdido o filho, meu Deus, aceita a proposta e pede para que também seja morto aquele bebê e que seja então dividido entre elas, e ele percebe que aquela mulher havia levado aquele assunto com engano e com mentira. Meu Deus, se nós não tivermos estratégia, se nós não soubermos como fazer, se nós não tivermos sabedoria, se nós não tivermos entendimento, ajuda-nos, Senhor, amplia o horizonte da nossa mente. Se andamos limitados, ó Pai, às vezes andamos limitados espiritualmente, andamos limitados financeiramente, andamos limitados matrimonialmente, amplia a nossa mente, abre os nossos horizontes para que vejamos, para que tenhamos compreensão, para que tenhamos sabedoria, meu Pai da Glória, e ter a resposta. Muitos de nós precisa, meu Deus, às vezes estamos tão limitados, não é porque existem muitas dificuldades, é porque nos falta sabedoria, entendimento para entender como sair, ó Pai, daquela dificuldade, falta-nos destreza, falta-nos, Pai da Glória, o brilho do Espírito Santo, aleluia. Então, meu Pai, guarda esta família, guarda este lar, guarda esta casa, guarda este casamento,
guarda no nome de Cristo, guarda e protege, Senhor meu Deus, e aquilo que é feito às sombras, e aquilo que é feito, aquelas manipulações, aquelas conversas, aquilo que é tratado, Senhor, na nossa ausência, que o Senhor nos cubra das más intenções, que o Senhor nos cubra de toda a palavra, toda a ferramenta do mal, e nos dê a bênção e a vitória, em nome de Jesus, amém, e graças a Deus.

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2: A paz do Senhor, eu me chamo irmã Ivonete, moro aqui em São Paulo. Estou gravando esse testemunho agora. Tem um filho que estava desempregado há 6 meses. Ele paga pensão, estava desempregado durante 6 meses. Aí eu falei para ele, olha, faz um voto com o Senhor Jesus, a Fundação Reviver. Quando você receber o seu pagamento, você ofertar à Fundação Reviver a obra do Senhor com o que Deus colocar no teu coração. Então, pastor, eu estou passando aqui para comunicar. Deus honrou ele, o Senhor Jesus honrou ele com emprego. Ele está trabalhando agora numa empresa, está trabalhando. Deus honrou ele de uma forma muito especial. Eu quero falar para aquele que está desempregado também, faça um voto com a Fundação Reviver, porque é real, Deus, ele te honra. Ele te honra. E ajudar aquele nosso próximo que está precisando. Eu conheço o trabalho da Fundação Reviver. Que o Senhor abençoe ricamente. Eu agradeço ao Senhor Jesus pela essa bênção e pela essa vitória. Amém?
3: A paz do Senhor Jesus para todos os ouvintes da rádio. Meu nome é Marli, eu moro em Itatinga. Vim aqui para dar um testemunho.

0: que eu não ia tomar mais remédio nenhum, porque eu já estava cansado de gastar dinheiro à toa também com remédio e não conseguia parar de fumar. Que Deus me libertasse desse vício, que eu ia descer as águas e servir a Ele. E na semana antes do Natal, Deus me libertou, fez eu pegar a nojo do cigarro. E vai fazer um mês já que eu não fumo mais. E eu prometi para Deus que eu ia gravar meu testemunho e ia mandar para a rádio. E eu quero dizer para os irmãos que quando vocês têm um sonho, não desistam, corra atrás e peça para Deus ajudar, que Deus sempre ajuda a quem procura Ele.
1: A paz do Senhor, amados irmãos, me chamo Maria Hélida, moro na cidade de Anápolis. Eu quero testificar uma bênção recebida das mãos do Senhor, de uma porta aberta, bênção financeira. Eu falei com Jesus nas minhas orações que se Ele me ajudasse a receber esse dinheiro sem nenhum transtorno, sem precisar de levar para a justiça, eu ia gravar um testemunho para Ele e mandar para a sede mundial em São Paulo para os irmãos levar ao ar, para o aumento da fé de todos os meus irmãozinhos. Então, eu falei que juntamente com esse voto, eu também ia preparar uma oferta de amor para a Fundação Reviver Help em São Paulo, na sede mundial. E graças a Deus, meus irmãos, foi prazo assim de um piscar de olho. Jesus alcançou a minha vida com essa grande bênção. Abriu essa porta financeira para mim, eu recebi o dinheiro. Graças a Deus, estou muito feliz com Jesus. Tudo meu é consagrado a Deus. E tudo meu, na minha vida, na minha casa, na vida da minha família, é para a glória do Senhor. Então, irmãos, a tudo que colocamos nas mãos do Senhor Jesus, pedimos e confiarmos nele de todo o coração, entregar 100% nas mãos dele, ele faz para nós e faz o melhor. E assim eu fiz, meus irmãos, entreguei nas mãos de Jesus. Então, meus irmãos, foi isso, essa é a bênção recebida do Senhor Jesus. São várias, mas essa foi agora recente e eu fiz o voto de gravar o áudio e enviar para a Fundação Reviver em São Paulo, na sede, para o irmão levar ao ar. Para todos meus irmãos ouvir, para aumento da fé de cada um deles e crescimento espiritual. Quando a gente entrega nas mãos de Jesus, a gente vê a resposta imediata. Eu confio no Senhor de todo o meu coração, porque aquele que confia no Senhor são como um monte de Sião, que não se abala, firme para sempre permanece, está na palavra do Senhor.
2: Me chamo Maria Hélida, moro na cidade de Anápolis e eu confio muito no Senhor.
3: É poder de Deus, é milagre, é favor, é cura, é libertação. E Deus está a tomar conta de absolutamente tudo em nossa vida. Eu quero fazer-te este convite. Daqui a pouquinho, culto em prol da Fundação Reviver, 15 horas. Não fique de fora, tá? A nossa irmã Antônia Borchardt vai fechar aqui, não é? Estas quintas-feiras. E de certeza que o nome do Senhor é glorificado. Fundação Reviver, sim, esta obra assistencial da Igreja Pentecostal. Deus é amor. São 11 horas 53 minutos. 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

0: Ao som da adoração, quem canta é Elias Santos. Este é o álbum Passa Por Aqui, é este louvor. Então você é o nosso convidado especial. Eu fui de trás para frente, né? Parece caranguejo. Passa Por Aqui é o louvor. É, Elias Santos é quem canta este álbum maravilhoso. E é já lançamento, gravador MC Music. Você está conosco? Então, ao som da adoração, estamos juntos nesta fé. Eu sou o seu irmão em Cristo e amigo, Erin Deland, técnica Márcio Luiz. E olha, só para lembrar, Márcio, podemos até fechar, só para dar aquela quebra fora de rumo, que eu sei que não gostas, com o convite para domingo, celebra não, o culto com a banda Nhelete, a banda de Moçambique, estará conosco. Então, fechamos com esse convite. Deus abençoe a sua vida, sua casa, sua família. Tavonana, nos veremos. Até na Muzuca, até amanhã. Rosica Tequisa, que Deus te abençoe. Olá, queridos irmãos, paz do Senhor Jesus, ouvintes da Rádio Deus de Amor. Sejam bem-vindos, eu sou o seu amigo Erwin Dillaland e passo para fazer um convite especial. Tivemos um domingo com a banda Nhelete, que veio de Moçambique, minha terra, e estará conosco. Domingo, dia 2, estaremos juntos. Já passou por Campinas, Minas Gerais, também pelo Rio de Janeiro e encerra o seu evento aqui na sede mundial, 2 de agosto, para celebrar a última passagem da banda Nhelete. Então, não perca a oportunidade. Traga familiares, amigos, parentes, vizinhos, porque será uma festa extraordinária. Os meninos estão animados, a banda está feliz. É uma grandiosa oportunidade que a nossa diretoria tem dado a esta banda africana, que representa a África. É de Moçambique, mas representa a África. Então, vem despedir, você que esteve domingo, venha para cá, vamos despedir dos meninos, vamos dar um abraço, ficam saudades, e vamos deixar aquela mensagem amorosa e calorosa, que eles não vieram só para mostrar o que é África, mas eles vieram para também levar o carinho do povo brasileiro, levar o amor, levar esta comunhão que é linda e maravilhosa. A nossa diretoria estará presente, e todos eles com as suas respectivas famílias para celebrar Jesus. Eu sei que você também quer celebrar Jesus. Ah, vamos cantar, adorar, dançar, mas também terá palavra, milagre, cura e libertação. Já sabe, estamos na sede mundial, Avenida do Estado, 4568, Buia Macuero, Buia Munganuanga. Vem, meu amigo, vem, meu irmão. Esperamos por ti aqui na sede mundial. Tavonana, nos veremos. Até lá, que Deus abençoe.
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2: Que Deus abençoe, queridos irmãos, sejam todos bem-vindos. Aqui estamos mais uma vez para clamarmos a Deus em seu favor e em favor da sua querida e amada família. Aceite a paz do Senhor Jesus. Quem cumprimenta todos, desse lado comunicando com vocês, seu irmão em Cristo, River Silva. Estamos ao vivo e direto do Templo da Glória de Deus, Igreja Pentecostal, Deus e Amor. Todos os dias nós temos esta oração, esse encontro aqui dentro desta programação, porque estamos pelo YouTube, Facebook e Instagram oficial da Igreja Deus e Amor e no canal Direto com Deus. E agora estamos também pela rede de rádio, aplicativos, todos neste momento já preparado para clamar a Deus. É o Brasil, é o mundo inteiro preparado para dobrar os joelhos e falar com aquele que pode resolver os nossos problemas. Faça uma pergunta, precisa de oração? Escreva agora aí o seu pedido de oração, mande para os teus amigos, compartilhe, não fique sofrendo calado. Nós somos a Igreja Deus e Amor e estamos aqui para servir vocês e também para ajudar a sair da situação que você está vivendo. Só dobre os seus joelhos agora, ore agora, deitado, sentado, o jeito que você achar que é mais confortável. confortável para você diante da situação que você está enfrentando, Deus vai ouvir a sua oração. Vamos falar com Deus, como diz a palavra de Deus: eleva os meus olhos para os montes, de onde vem o meu socorro? O meu socorro vem do Senhor, que criou os céus e que criou a terra. Vamos falar com Deus através da oração. Maravilhoso, eterno e soberano Deus, aqui estamos mais uma vez nos colocando na Tua presença, unindo a nossa fé com milhares e milhares de vidas que estavam aguardando, ansiosos, este momento de clamor para entregar tudo nas Tuas mãos, ó Deus. Senhor, nós entregamos o nosso dia, nós entregamos a nossa noite, a nossa madrugada nas Tuas mãos. Nós entregamos, ó Deus, a nossa família, o nosso trabalho, as dificuldades, as lutas e as perseguições nas Suas mãos. Mas além de tudo isso, ó Deus, nós reconhecemos que tudo foi o Senhor que preparou, como diz a Tua palavra. Eu deitei e me levantei porque o Senhor me

pelos seus netos, pelos seus bisnetos, estão orando neste momento. Atende a oração, meu Deus, deste vovô, desta vovó, deste ancião, ó Deus, Senhor, que apesar da idade tão avançada, a fé permanece a mesma, porque eles têm esse entendimento acerca do poder da oração. Alegra o coração deles com uma resposta do céu, alegra, ó Deus, o coração deles com aquele grande presente que somente o Senhor pode.

Deus, sabemos que o Senhor é o Jeová Nissi, o Senhor vê antes de nós contemplarmos, o Senhor já sabe, ó Deus, tudo, Senhor, e por isso, meu Deus, nós estamos aqui entregando nas tuas mãos e crendo na resposta.

Meu Deus, passaram a noite gritando de dor, uma manhã gritando de dor, e eu creio que agora o milagre tão desejado, o Senhor já está trazendo.

Senhor, meu Deus, todas as posições que ela faz para dormir, Senhor, incomoda, meu Deus, é uma doença que está no corpo, Senhor, que já se espalhou em várias partes do corpo, ela sente que tem algo, ó Deus, mastigando a sua carne interna, ó Deus, cura mesmo agora, queima esta enfermidade, repreende, meu Deus, esta doença maligna que está no sangue desta pessoa, é uma fraqueza, é uma debilidade, ó Deus, é o mal de Alzheimer, é o mal de Paxo, o Senhor pode curar agora esta doença que está no sangue desta pessoa que ela herdou, ó Deus, de uma pessoa da família, Senhor, se tornou uma doença hereditária, ó Deus, que o Senhor venha suspender agora para que não venha atingir, ó Deus, gerações futuras, meu Deus, é uma anemia profunda, Senhor, é um tratamento que ela faz desde o seu nascimento, meu Deus, é uma doença que está no corpo desta pessoa, ela não pode nem colocar roupa, ó Deus, porque a pele queima igual fogo, ó meu Deus, são doenças raras, ó Deus, visita, Senhor, agora estes hospitais, meu Deus, que faz os tratamentos, Senhor, com pessoas, meu Deus, que no meio de 1000 ela adquiriu a doença, no meio de 10 mil ela é a única, ó Deus, que carrega uma bactéria, uma doença rara, Senhor, os tratamentos são caríssimos, está na fila aguardando uma liberação de um remédio, Senhor, ela não pode esperar muito tempo, ó Deus, se o Senhor não for pelo teu povo, o teu povo perecerá, seja, meu Deus, com o teu povo, abrindo portas aonde não há portas, Senhor, seja com o teu povo, para ser advogado dos advogados, seja com o teu povo, ó Deus, para ser o médico dos médicos, Senhor, são vidas que estão sofrendo, Senhor, que chegou em uma conclusão, que prefere a morte do que a vida, porque o sofrimento está muito grande, meu Deus, o Senhor pode neste momento secar as lágrimas do que choram, como diz a tua palavra, chorai com os que choram, alegrai com os que se alegram, meu Deus, quantas vidas estão neste momento, ó Deus, gritando por ti, Senhor, é uma mãe orando pelo seu filho, é um filho orando pela sua mamãe, pela sua vovó, Senhor, põe as tuas mãos, Senhor, eu creio que neste momento as dores já estão sendo repreendidas, o câncer já está sendo, ó Deus, arrancado pela raiz, Senhor, coloca as tuas mãos agora, ajuda, meu Deus, este médico que é temente a ti, ele sabe das suas limitações, sonhos, Senhor, dentro de uma UTI, está chegando a nossa voz, dentro de uma CTI, dentro de um hospital, está chegando a nossa voz, ó Deus, muito, Senhor, da área da saúde.

Já está marcada a hora da cirurgia. Senhor, esteja com este homem, segura nas mãos desta mulher, Senhor, que vai gerar uma criança, Senhor, que vai dar à luz a uma criança. Senhor, os médicos já informou que é uma gravidez de risco. Senhor, eles já chegaram a uma conclusão: ou salva a mãe ou salva o filho. Eu creio, ó Deus, que os dois sairão com vida, porque o Senhor está presente. Meu Deus, tranquilize o coração daqueles que estão aflitos, que estão desesperado, ó Deus, o Senhor pode tranquilizar. Meu Deus, olhai para o teu povo, Senhor, que estão nos corredores dos hospitais, com problemas respiratórios, com doenças, ó Deus, até mesmo, Senhor, meu Deus, difícil, Senhor, está sendo para ele, porque era uma pessoa agitada, era uma pessoa que não parava, agora está no leito, ó Deus, Senhor, todo amarrado, entubado, Senhor, respirando com a ajuda de um aparelho. Os médicos já informou, se não houver uma reação, desligará os aparelhos. A família não quer, Senhor, tirar esta pessoa deste hospital dentro de um caixão. Então seja com eles, como diz a tua palavra, que esta enfermidade não é para a morte, mas é para o teu nome ser glorificado. O teu nome vai ser glorificado, ó Deus, porque eu sinto que um grande temor o Senhor está colocando no coração do teu povo que está te clamando. Eu sinto, ó Deus, que um grande despertamento o Senhor está trazendo.

que está todos os dias no mesmo propósito, buscando cura, buscando livramento, buscando libertação. Meu Deus, eu creio que por intermédio do Senhor, as muralhas cairão por

0: Pai, um coração novo para esta pessoa, Senhor, que o seu coração está fraquinho, fraquinho, Senhor, ela está na fila de um transplante, Senhor, quantas vidas estão perecendo, ó Deus, Senhor, aguardando o tratamento, Senhor, eu creio que neste momento o Senhor é o médico dos médicos, opera, meu Deus, o milagre que o Senhor pode fazer, tocando nos olhos, nos rins, tocando na mente, tocando em cada parte do corpo desta pessoa que sofreu um AVC, Senhor. Oh, meu Deus, ele perdeu movimentos do seu corpo, movimentos dos braços, das pernas. Senhor, me perdeu a voz, não consegue falar, mas eu creio que agora, neste momento, Senhor, já está estendendo as tuas mãos e trazendo o grandioso milagre. É milagres e milagres que não se explica, mas é milagre que se aceita. Traz a resposta, meu Deus, para a tua igreja que está orando. Senhor, ainda existe pessoas que creem no milagre, ainda existe pessoas que acreditam, ó Deus, no poder do Senhor, porque sabemos que aquilo que a medicina não faz está entregue nas tuas mãos. E o Senhor fará pelo teu povo, meu Deus, são experiências e mais experiência que este povo terá ao descobrir das tuas grandezas, ao descobrir, Senhor, da tua fortaleza, ao descobrir, ó Deus, que o Senhor não perde batalha, meu Deus, quantas vidas estão mandando seus pedidos de oração, porque não suportam mais ver a situação, ó Deus, que eles estão enfrentando, meu Deus, a nação sofre, o povo sofre, ó Deus, com a dureza do seu coração. Perdoa eles, ó Deus, perdoa, Senhor, perdoa aqueles que têm blasfemado, ó Deus, perdoa aqueles que têm murmurado, ó Deus, perdoa eles, ó Deus, traz o perdão para essas vidas, Senhor, que necessitam de ti, necessitam da tua graça, ó Deus, devido à demora, Senhor, eles não tiveram paciência de esperar, não tiveram paciência de aguardar, ó Deus, aquilo que o Senhor estava preparando, meu Deus, a murmuração abateu a fé através da murmuração, perdeu a confiança, perdoa eles, ó Deus, perdoa, Senhor, perdoa, meu Deus, agora, aqueles que perseguem a tua obra, aqueles que perseguem os pregadores do teu evangelho, aqueles que perseguem, ó Deus, os missionários que estão no campo evangelizando, ganhando almas para o teu reino, passando lutas, ó Deus, por não poder falar do teu nome, Senhor, é uma ameaça que tem sido utilizada pelos próprios inimigos para tentar calar o teu povo, mas nós temos uma palavra que o Senhor mesmo diz: esta é a minha igreja e as portas do inferno não prevalecerão. Falecerão de pé contra ela. Esta obra é tua, ó Deus. O Senhor levantou nesta terra para o intuito de ganhar almas. E eu creio, meu Deus, que as portas serão abertas para missões. Missões, ó Deus, nasceu no teu coração e foi despertado ao coração da nossa liderança para ganhar almas para o teu reino. É nos continentes, ó Deus, é nos países e até mesmo nos lindos estados brasileiros, Senhor, quantas regiões que sofrem pelo teu evangelho não ter chegado ainda, ó Deus, o teu povo lá em Manaus, nas áreas de Ribeirinho, Senhor, que estão distante das grandes cidades, o que traz a paz a este coração é através desta transmissão, lá em Belém, ó Deus, lá em Macapá, Senhor, naquelas regiões, Senhor, tão distante, ó Deus, lá no Laranjal do Jari, o Senhor pode visitar aquele povo povo, meu Deus, lá no Iapoque, no Chuí, o Senhor pode, meu Deus, visitar aquele povo, ali nas Guianas, ó Deus, Guiana Francesa, Guiana Inglesa, ó Deus, o Senhor pode no Suriname, ó Deus, o Senhor pode neste momento, meu Deus, naquela área de mata, no meio dos garimpeiros, ó Deus, que estão isolados de todos, de tudo, Senhor, o Senhor pode, meu Deus, ir ao encontro deles, que deixaram a sua família para em busca, meu Deus, do sustento familiar, meu Deus, lá em Rondônia, o Senhor pode visitar aquele povo, meu Deus, o Senhor pode, ali, meu Deus, naquela região do Rio Grande do Sul, ali naquela região de Florianópolis, o Senhor pode, ó Deus, ali na Argentina, no Uruguai, no Paraguai, ó Deus, lá no Peru, Senhor, o Senhor pode, lá no Chile, lá na Venezuela, ó Deus, nas áreas mais remotas, ali na Bolívia, ó Deus, em La Paz, o Senhor pode, naquelas regiões, ó Deus, tão, Senhor, precária, meu Deus, o teu povo está sofrendo, estão orando, gritando pelo socorro do céu, e eu creio que neste momento o Senhor atenderá a nossa oração. O Senhor atenderá o nosso clamor e levará a tua paz, levará a tua saúde. Jesus te dá saúde, meu irmão. Jesus te dá saúde, minha irmã. Neste momento de oração, Senhor, o Senhor conhece o coração de cada um. O Senhor sabe, meu Deus, o desejo do coração desta pessoa. Ela te pede para ser curada. Ela te pede para ser liberta. Ela te pede, ó Deus, para ser transformada pelo poder da tua palavra, meu Deus, traz a paz ao Rio de Janeiro, traz a paz, ó Deus, às comunidades, Senhor, que vive em guerra, é a briga pelo poder, a população tem sofrido, quantos jovens, ó Deus, que estão perdidos no crime, Senhor, eles estão sendo iludidos pelos demônios, liberta eles, ó Deus, desta prisão maligna, liberta eles, ó Deus, dessas correntes diabólicas que estão aprisionando os nossos jovens, sai da mente deles, Satanás, é você que está iludindo o jovem a cair no erro, é você, espírito mal, que tem entrado na mente dos jovens para conduzi-lo à destruição, este corpo não é teu, este jovem não é teu, não será soldado do crime, mas será soldado do céu, para ganhar almas para o teu reino, oh meu Deus, acalma as tempestades, Senhor, os ventos que estão soprando, meu Deus, tem castigado a sociedade presente, oh Deus, mas eu creio que agora, neste momento de oração, o Senhor já está indo nos presídios, ó Deus, resgatando almas, ali no Bangu 1, Bangu 2, Bangu 3, o Senhor pode ir, meu Deus, neste momento lá em Benfica, Senhor, os rádios estão ligados dentro dos presídios, ó meu Deus, eles estão recebendo esta oração neste momento, traz a paz ao coração, meu Deus, Senhor, repreendendo, meu Deus, aquilo que o diabo estava planejando, meu Deus, o diabo colocou ódio no coração do homem para se vingar, o diabo colocou ódio no coração da mulher para se vingar, ó Deus, fazer justiça com as próprias mãos, porque os planos do diabo era mandar um para o cemitério e o outro para a cadeia, limpa esse coração, Senhor, o Senhor repousa, trazendo perdão, ó Deus, ao homem, para que o homem venha ter também compaixão do próximo, oh meu Deus, não deixa, Senhor, o inimigo dominar, Senhor, o sertão do nosso país, as regiões mais remotas da nossa nação, Senhor, as áreas mais carentes, áreas secas, oh Deus, Senhor, o Senhor pode livrar agora, guardar aquele povo, meu Deus, Senhor, que estão tendo o conhecimento conhecimento da tua palavra, porque o Senhor já falou com eles, salva as almas, ó Deus. Salva, Senhor, aqueles que estão nos presídios, meu Deus, a unidade feminina, quantas jovens, ó Deus, Senhor, estão separados dos seus filhos, Senhor, foram condenadas, 30 anos de cadeia, 40 anos de cadeia, Senhor, entrou tão jovem e vai sair com a idade tão avançada, parou tudo, meu Deus, o tempo parou, Senhor, meu Deus, eles estão arrependidos do crime que cometeu. O Senhor é poderoso para apagar o passado, escrever um futuro novo, dando libertação para aqueles que são prisioneiros do crack, da cocaína, da maconha, meu Deus. Quantas pessoas, Senhor, que viviam uma vida tão boa, tão abençoada, ó Deus, portas grandes se abriram, acabaram com tudo por causa das drogas, acabaram com tudo por causa do crack, por causa da maconha, por causa, Senhor, do LSD, mas eu creio que agora o Senhor está libertando, liberta mesmo, meu Deus, esta pessoa que estava entregue aos jogos de azar, Senhor, destruindo tudo que conquistou, meu Deus, é um vício terrível da bebida, Senhor, tão jovem, ó Deus, criança ainda, Senhor, está, meu Deus, do vício, da pinga, das drogas, da bebida, Senhor, está se destruindo, mas o Senhor pode libertar agora, liberta, meu Deus, esta vida que está orando, liberta este povo que está clamando, liberta, meu Deus, agora, como diz a tua palavra, se o Senhor o libertar verdadeiramente, sereis livre, traga, meu Deus, libertação para o teu povo que era prisioneiro, Senhor, dos remédios, das drogas, Senhor, ele sente dor mesmo não tendo, Senhor, o inimigo já atacou a área psicológica desta pessoa, ela sente, Senhor, coisas que não existem, mas eu creio que agora, nesta batalha espiritual, o Senhor já está libertando, nesta batalha, nesta guerra, o Senhor já está libertando, liberta mesmo, Senhor, porque eu creio que o teu nome será exaltado e glorificado neste momento, guarda a tua obra, Senhor, guarda o teu povo, guarda mesmo aqueles que têm dedicado a sua vida, Senhor, ele tem dedicado, ele se doou para a tua obra, esta família que se doou para a tua obra, Senhor, guarda mesmo, meu Deus, protege mesmo e dai a tua vitória, é o que eu te peço agora e te agradeço, em nome de Jesus, todos levantam as mãos e digam amém, amém, Senhor Jesus, glória a Deus. Não dá nem vontade de parar de orar, irmão. A graça de Deus está forte, a unção de Deus está forte. Todos estão sentindo a graça de Deus. Que coisa maravilhosa é poder falar com Deus. Mas eu quero te apresentar agora um amigo que você talvez nunca teve. Ele se chama Jesus. A Bíblia diz que ele está à porta e bate. O Senhor quer ter um encontro contigo. A sua alma quer ter um encontro com Deus. E eu quero te convidar agora, você que não dá mais, você chegou numa conclusão, não dá mais. Eu preciso da presença de Jesus. Eu quero te convidar a dar um passo em direção a Jesus, levantando as suas mãos e entregando a sua vida para Deus agora. Mas é uma entrega total de corpo, alma e espírito. Levanta as suas mãos e diga, eu quero vida nova. Levanta as suas mãos e diga, Senhor Jesus, perdoa os meus pecados. Perdoa as minhas falhas, porque eu me entrego a Ti agora, Senhor. Porque eu quero o Senhor como meu Deus, como meu amigo, como meu Salvador. Salva minha alma, liberta minha vida e escreve o meu nome no livro da vida, porque eu prometo ser fiel até o fim da minha vida. Amém. Não saia daí, permaneça conosco. Porque eu quero fazer mais uma oração para aqueles que se julgam filho pródigo, para aqueles que se julgam afastado, apartado da presença de Deus. você quer volver para Deus, agora é a hora de você retornar à presença de Deus. Então levanta suas mãos, reconcilie com Deus. Sua vida está indo de mal a pior porque está faltando a presença de Deus. Você já provou que a presença de Deus é tudo em nossas vidas. Então levanta suas mãos e diga: Senhor Jesus, eu me reconcilio com o Senhor. Perdoa os meus pecados, as minhas falhas, porque a partir de agora eu prometo ser fiel até o fim da minha vida. Abraça minha alma e não me deixe caminhar pelos caminhos da perdição. Salva-me, Senhor, perdoando os meus pecados e me libertando para a tua glória. Amém. Deus abençoe você que acabou de aceitar, reconciliar com Deus. Vou fazer mais uma oração para você, mas eu já quero te convidar para mandar um correio eletrônico, queraceitarjesus@pda.com. Nossa equipe já está disponível para te ajudar. E também o WhatsApp, DDD 11 950 94 46 45. DDD 11 950 94 46 45. E você que conhece uma igreja Deus e Amor próxima a você, procure o pastor, já informe a ele que você aceitou Jesus, reconciliou. Você que está dentro do presídio, nós temos cultos aí nos presídios do Rio de Janeiro, Bangu 1, Bangu 2, Bangu 3 e daí por diante, no Benfica também. Você aqui em São Paulo, nós temos muitos presídios que nós temos cultos também diariamente. Queridos irmãos, nós temos conforme as escalas que são liberadas. Deus abençoe sua vida, vou orar por você agora e você vai prometer a Deus ficar firme. Você que deseja vir para a sede mundial, hoje é quinta-feira, daqui a pouquinho, Evangelista Antônio no altar de Deus, pregando a palavra de Deus, e nós queremos receber você aqui no Templo da Glória de Deus. Senhor, estou entregando nas tuas mãos essas vidas, que aceitou e que reconciliou. Põe as tuas mãos e deixa ele, Senhor, debaixo da tua paz, ó Deus, guiando pelo caminho da verdade, protegendo e defendendo para a tua glória, em nome de Jesus. Deus abençoe você que orou comigo. Deus abençoe sua casa, Deus abençoe sua família. Não sai daí não, porque agora uma programação especial já está começando na nossa emissora de rádio. Programa Mensagens Cantada, na apresentação cantora Débora e o pastor Lorival de Almeida. Não desligue o seu rádio, continue em sintonia, aprendendo da palavra de Deus e glorificando o nome santo do nosso Deus. Você pelo canal Direto com Deus, Santuário de Oração, já tem um homem de Deus lá no santuário para prosseguir neste momento de clamor. No YouTube, Facebook, Instagram da Igreja Deus e Amor, voltaremos com vocês 15h na transmissão do grande culto da Fundação Reviver. Quem orou com vocês, seu irmão em Cristo, Rivar Silva e toda a equipe de fé da sede mundial. Deus te abençoe, São Paulo. Deus te abençoe, Brasil!
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3: Deus é amor. 12h31.

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2: E aqui estamos em mais um dia na presença de Deus e juntamente, pertinho de você, você que nos dá esta honra de nos acompanhar. Obrigada mesmo pela sua audiência, que Deus os abençoe e que esse dia seja muito abençoado. Com lutas, provas, mas o mais importante, que seremos mais do que vencedores por aquele que nos amou, que está conosco, que é o nosso Senhor. Nós vamos agora já também cumprimentando a todos na paz do Senhor, sua irmã em Cristo, Débora Miranda de Almeida. Vamos louvando, vamos abrindo nosso programa com Ângela, Prioridade.

0: Aí nós acompanhamos Prioridade, cantou Ângela, do CD Promessa de Vitória. E é um lançamento que está à disposição de vocês aí na sua cidade, também nas plataformas digitais. Meu marido não está aqui, mas daqui a pouquinho ele chega. Não será descontado nada do seu salário, porque ele já estava aqui há bastante tempo. Está resolvendo algumas coisinhas e com certeza estará aqui conosco. Não vai ter nada de problema hoje aqui. Mas eu queria já falar sobre saúde. Daqui a pouco ele faz a meditação. Vou deixar para ele fazer. E eu queria falar um pouquinho sobre mastigação. Você mastiga direito? Você tritura bem os alimentos na boca? Olha, você sabe que a musculação bucal, ela é muito forte, porque nós precisamos moer os alimentos, né? Ao todo são 34 músculos que participam da mastigação. Por exemplo, os músculos da mandíbula são capazes de produzir uma pressão de 124 quilos. É bastante, né? E todo esse trabalho pesado, ele força os dentes a quebrar os alimentos. E também serve de estímulo para a fabricação de substâncias lá no cérebro. Vocês sabiam disso? É. Quando você começa a mastigar, o seu cérebro começa a produzir algumas substâncias que controlam o apetite e combatem a gula. Então, a digestão, aquele negócio de dizer que a digestão começa pela boca, é muito certo, né? A saliva produz e tem ácidos que já ajudam na trituração dos alimentos. E já vão mandando essas salivas, né, as glândulas salivares vão mandando já para o cérebro mensagens de que aquela pessoa já começou a se alimentar. E já vão controlando o apetite, os hormônios do apetite, já vão recebendo essas informações. Agora, para completar, a nossa boca produz 2 litros de um líquido que é essencial para engolir cada bocado de comida. Ela se chama saliva. 2 litros são produzidos durante a refeição. E a saliva é composta de água, não somente disso, mas de enzimas. Essas enzimas iniciam a degradação de nutrientes. Olha como o nosso corpo é uma máquina perfeita, né? E essa mistura de enzimas para degradar os nutrientes juntamente com a água, a qual é composto a saliva, essa mistura serve, podemos dizer, como um pontapé inicial para a digestão e o aproveitamento de todos os nutrientes. Por que que eu estou falando sobre isso hoje, né? Porque tem gente que não mastiga e come muito rápido. E o cérebro, não recebendo estas mensagens que começam pela boca, você vai comer sempre um pouquinho mais, porque a digestão começa pela boca. Então, por isso que eu comecei este quadro falando sobre você mastiga direito. O ideal é você mastigar numa média 100 vezes cada bocado. Ah, mas é muita coisa. Tudo se adapta, né? Tudo a gente consegue se adaptar. Então, vamos tentar lançar um desafio aqui. Hoje, na sua mastigação, vamos tentar mastigar pelo menos 100 vezes? Você vai comer muito menos e a sua digestão vai ser muito melhor. E eu aqui falando sobre mastigação e o Lorival fazendo alguns gestos aqui de mastigação. Para não dizer outra coisa, né, Lorival? Tudo bem? A paz? Tudo bem com você?
1: Paz, tudo bem. Mastigar 100 vezes é cruel, né?
0: O que você estava fazendo aí que eu vi pelo rabo de olho? Assim?
1: Sei lá, eu mastigo umas 5, 6, talvez. Dependendo do alimento.
0: Ah, né? Não, acho que não. Acho que mais um pouquinho.
1: Ah, né? Dependendo do alimento.
0: Então, olha que interessante, Lorival, que nós temos ao todo na musculação bucal 34 músculos trabalhando, participando dessa mastigação, e produzem uma pressão de 124 quilos cada mastigada. Você acredita nisso? E todo esse trabalho é para fragmentar os alimentos, estimular a fabricação de substâncias lá no cérebro que controlam o apetite e combatem a gula. Por isso é importante mastigar bastante para você ter uma saciedade.
1: Quem mastiga mais come menos, né?
0: Exato, você ter uma saciedade mais rápida, né? Então, vamos tentar fazer isso essa semana, começando hoje. Você me policia, eu te policio? Vamos lá?
1: É difícil, viu? Você pensou ficar contando uma, duas? Espera aí, tá com 60, falta 40 ainda.
0: No início você vai ter que contar mesmo, né? Lorival, a gente vai rodar mais um hino, depois você já medita pra gente aqui?
1: Certo.
0: Nós vamos ouvir agora um hino com o Grupo Paz, Divino Hóspede, do CD Mil Motivos. Música.

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1: Pelo que seremos lembrados? Todos nós, é claro que temos quase que uma certeza, né? Nós vamos um dia ter de partir. A não ser os que serão arrebatados vivos, mas via de regra o homem morre mesmo. Quando ainda em vida, Absalão, aquele filho de Davi rebelde, cabeludo, mas dizem que também era bonitão, isso é outra história, não quero saber. Ele levantou para si mesmo, né, uma estátua, um monumento no Vale dos Reis, dizendo: não tenho nenhum filho para preservar a minha memória. Por isso deu à coluna o seu próprio nome, chama-se até hoje Monumento a Absalão, ou Movimento de Absalão, perdão, Monumento de Absalão. A Bíblia registra em 2 Samuel, capítulo 18, versículo 18. Um político maranhense, talvez, sei lá, conhecido como um dos grandes caudilhos políticos brasileiros, num dos locais históricos da cidade, ele também ostenta ali o seu busto, que foi construído para ele ainda mesmo quando ele estava vivendo. E muitas pessoas vão e veem ali aquele busto, né? Algumas pessoas vêm por, de repente, tentarem se lembrar da história ou coisa assim. Algumas pessoas pasmam diante de tanta vaidade humana, não é? Ah, meu busto. As pessoas querem, na verdade, serem lembradas. Quem é que não quer ser lembrado? A gente tem tantas pessoas que sabe que desapareceram e desapareceram mesmo. Não deixaram nenhum tipo de lembrança, não é? Então, assim, tanto o jogador de futebol, como também o político, mesmo outro jogador de futebol que aqui em São Paulo também fizeram um busto dele, colocaram num local que dá para ver facilmente também. Pessoas que necessitam, de repente, têm dentro de si uma necessidade de serem reverenciadas, vivas e mesmo depois de mortas. Queremos ser eternos, né? Desejamos ser lembrados nas gerações futuras. E rechaçamos aquela ideia de sermos esquecidos, desaparecidos na posteridade. Absalão fez um monumento a si. Mas antes dele, a geração de Babel empenhou-se na construção de uma torre para que o seu nome fosse notório. Mais tarde, o próprio Nabucodonosor repetia a si mesmo todos os dias que era imortal e que o seu poder erguera o grande império babilônico. Foi comer capim, todo mundo sabe. São esforços vãos e ridículos. Absalão ficou conhecido por causa do seu busto ou por coisas boas que fez? Não. Ele não ficou conhecido pelo monumento que construiu, mas por ser um rebelde que se amotinou contra o próprio pai e que morreu de uma forma patética. Babel não ficou conhecida pela sua engenharia, apenas pela sua estupidez. E Nabucodonosor não foi conhecido pela sua estátua, mas foi conhecido por rastejar como um bicho e por pasto comer capim como se fosse um boi. Nos deixou uma lição de que a vaidade é absurda. Por que não dizer ridícula? Em Provérbios 22, versículo 1, Salomão nos lembra: a boa reputação vale mais do que grandes riquezas. Desfrutar de boa estima vale mais que prata e ouro. A vaidade do rico, o poder do político, a coragem do militar, a coragem do jogador de futebol e a fragilidade da juventude não pode ser o alvo da nossa existência, porque tudo passa, as coisas passam. Valem mais os afetos que plantamos em nossos filhos, nas pessoas que nos rodeiam, a confiança que os nossos amigos têm em nossa palavra e o amor de Deus que encarnamos em todos os nossos atos. Isso é sim que vale. O escritor estava certo ao dizer: o mundo e a sua concupiscência, a sua cobiça passam, mas aquele que faz a vontade de Deus, esse permanece para sempre. 1 João 2, 17. Nós temos, Débora, essa coisa, né? às vezes, de querermos... Não sei se é uma coisa, sei lá, meio que...
2: É, nosso eu é narcisista, vaidoso, né? Nosso eu é bastante...
1: Histriônica.
2: Egocêntrico, egoísta.
1: Egocêntrica.
2: Vaidoso, né?
1: Então, as pessoas vão se lembrar da gente quando nós formos boas pessoas. Simples assim. Não adianta um busto, não adianta uma estátua, não adiantam atos e ações vazias. Porque as pessoas percebem. Quem é que não percebe quando uma pessoa está fazendo uma coisa por razões secundárias ou para se aparecer, como fala no português mais claro, né?
2: É notável isso, né?
1: Todo mundo percebe. Então, olha, vamos ser boas pessoas. Eu preciso melhorar muito, né? Você também, né?
2: Todos nós.
1: Todos nós precisamos. Então, vamos melhorar e que as pessoas nos admirem com admiração verdadeira por sermos nós também verdadeiros.
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2: A gravadora Mensagens Cantadas Music apresenta mais um lançamento do CD Deus no Controle. A gente vai ouvir o hino O Meu Socorro.

0: Paz do Senhor, irmã Débora, irmão Lorival. Quero dizer para vocês que este programa é uma bênção no meu lar. E estou sempre na escuta. A irmã Roselaine daqui, de Curitiba, Paraná. E eu quero dizer que o quadro que eu mais amo é o quadro Uma Experiência com Deus e o quadro Minha Vida no Passado. É uma bênção. Paz do Senhor.
1: Paz do Senhor. Eu falo aqui de Araguari, Minas Gerais. O seu programa que é uma benção. Ouço o seu programa todos os dias. Gosto muito das historinhas. Não sou criança, mas gosto demais, irmã Débora. Fique com Deus. Amém.
2: Meu nome é Ivan Alves de Souza. Sou morador da cidade de Ferraz de Vasconcelos, Zona Leste. Quero dizer para os irmãos que o programa Mensagem Cantada tem sido uma bênção na minha vida, tem trazido muita edificação. Sou ouvinte do programa desde a penitenciária de Mirandópolis, quando eu me encontrava lá pagando pelos meus erros e...

0: quero agradecer primeiramente a Deus, mas também pela vida do pastor Lorival e a cantora Débora Miranda. Deus abençoe em nome de Jesus.
1: Muito bem, vamos mandar também, Débora, aquele alô para as pessoas que nos ouvem no presídio, né? Aproveitando, nós temos muitos ouvintes presidiários.
2: Exato, muitos. E a gente não pode se esquecer deles, né? A gente sabe que é uma situação bastante difícil, né? Estão aí cumprindo com a justiça dos homens. E não deixam de pedir a Deus que resolva a situação logo, né?
1: Ele disse bem, o nosso ouvinte, né? Meus erros eu tive que pagar lá, mas graças a Deus está tudo certo. Ajustou as suas contas com a sociedade, mas a pessoa pode estar livre, mesmo estando presa, né? Porque a verdadeira liberdade é a liberdade que Deus nos traz. Quantas pessoas estão fora de uma prisão, mas estão aprisionadas por tantas outras coisas,
2: né? Isso que eu ia falar. O que mais realmente importa é a liberdade que nós temos em Cristo. Quando nós temos a nossa comunhão íntima com Deus, podemos estar em qualquer lugar, estamos sempre livres. Né?
1: É isso mesmo. E nós vamos dando sequência à nossa programação. Só quero deixar aqui para você hoje uma questão. Você já observou quão estranha é a resposta quando se é feita a pergunta: você é o quê? Eu sou engenheiro. Eu sou médico. Eu sou professor. Mas por que nós achamos que somos o que a nossa profissão é? Uma boa pergunta, né? O que você é?
2: A gente podia falar num outro âmbito, né?
1: Pois é.
2: Eu sou assim, assado, e não a profissão que... a função que a gente exerce.
1: Né? Exatamente. Essa é uma pergunta altamente filosófica que questiona o mais profundo da nossa identidade, tão naturalmente respondida, com o que nós temos como profissão. Você é o quê? Eu sou motorista. Sim,
2: mas será que é essa a resposta que a gente está fazendo, está pedindo, né?
1: Então, nenhuma profissão é tão importante que possa substituir quem nós realmente somos. E nós temos que distinguir isso, não é? Temos que distinguir isso, porque na verdade o que nós somos está no coração do nosso Senhor Jesus, do nosso Deus. Ele sabe o que nós somos. E o que nós somos não tem nenhuma coisa que vá nos interligar com a nossa profissão. Pense nisso um pouquinho. O que nós somos? O que nós representamos realmente?
2: E será que somos verdadeiros fora de casa? Porque em casa a gente é aquilo que a gente é, não é verdade? Em quatro paredes, a gente às vezes nem sabe exatamente como a gente é, mas dentro de quatro paredes, nós sabemos o que nós somos, né? O que você é, não o que você representa para a sociedade, para a igreja, para a comunidade onde você mora, mas quem é você? Medite, é interessante.
1: Tem que haver uma distinção entre o trabalho e o que nós realmente somos, né? Inclusive também entre o trabalho assim, espiritual, né? E de repente o que as nossas mentes ou de repente a teologia possa até mesmo deflagrar que nós somos, porque na verdade o que nós somos, teologicamente falando, está no coração, como eu disse, de Cristo, está no coração de Deus, e nós sabemos, né, o que nós somos. É uma pergunta que, sabe, que eu parei para pensar, mas que coisa, hein, vou levar no programa, porque é uma pergunta difícil de ser respondida, né?
2: Este hino que vocês vão ouvir agora é do CD Oração no Santuário. Cantam Leia e Davi.

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2: 13 horas e 3 minutos.
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1: Santo, canta Débora Miranda, do álbum É Assim Que Adoro.

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1: Eu leio com vocês em Romanos 13, versículo 11, que diz: conheceis o tempo, que já é hora de vos despertardes do sono. Nós sabemos que a família está em processo de desintegração. A família moderna, e ela realmente está sendo atacada por vários fatores. E essa desintegração da família moderna está relacionada a muitas coisas. Primeiro, a mudança do papel da mulher. Também materialismo, a propaganda vulgar, a mudança de valores. E como resultado dessa enorme Babilônia, nós vivemos numa cultura em que as pessoas presenteiam coisas uns aos outros, mas não dão menos, mas dão menos de si mesmas. E dar coisas se tornou uma forma de acalmar a consciência, né? Por exemplo, o pai que fica muito tempo longe do filho, ele compra um presentinho para que quando retornar possa suprir a ausência dele. E além de tudo isso, nós convivemos com um sistema social de apoio enfraquecido. A batalha hoje é entre a família de um lado e a cultura do outro. Se você reparar, quase todas as forças na sociedade estão em oposição à família. Precisando de ajuda para fortalecer seu lar, não olhe para a sociedade. As pessoas que são consideradas mais inteligentes, as mais bem-sucedidas, as mais belas, as mais famosas, todas elas agem como se estivessem organizadas por uma grande força opositora para vulgarizar e ridicularizar a família. Observe os programas de TV, as novelas, enfim, nós vemos que realmente a família está sendo atacada. É claro que não é possível destruir a família e preservar seus valores ao mesmo tempo, não. Portanto, a fragilidade da família moderna acrescente um enfraquecimento também da moralidade. A sociedade em geral, por intermédio dos meios de comunicação, tem praticamente forçado as pessoas a aceitar como normal os comportamentos mais bizarros e feios. O conceito de pecado, se não desapareceu completamente, é tratado como uma ficção. Bem e mal são determinados pela cultura, e não por uma norma moral imutável, independentemente do homem. Agora, tudo bem. Está nessa situação a sociedade. Agora, o que fazer? Talvez eu diga que a necessidade mais básica e primária seja fortalecer a liderança dentro do lar. Deve haver um reavivamento espiritual entre marido e mulher e pais. Se a família deve sobreviver intacta nessa selva, é necessário que haja líderes fiéis a Deus, apontados e treinados por Deus. A necessidade de homens que saibam efetivamente guiar o seu lar através do território inimigo, que está minado de todos os lados. Vejam, ouvintes, que a família é o que de mais importante nós temos no mundo. A família é a nossa casa, é o nosso refúgio de paz. Quando há discórdia ou conflito, a nossa paz interior fica afetada. E a família é um laço que nos abraça neste momento. Abraça a nossa vida quando não estamos em paz. E esse laço vira um nó. Agora, se o mundo lá fora estiver caindo, desmoronando, mas se em casa nós temos paz, nos sentiremos mais seguros, não é verdade? A nossa família é a nossa raiz no mundo. Uma família que está em conflito é como uma grande árvore com a sua raiz apodrecida e qualquer vento é capaz de derrubá-la. Então, viva em paz com a sua família. Busque a reconciliação familiar. Aprenda a perdoar. Em família, amamos uns aos outros e queremos sempre o melhor para todos, não é mesmo? Às vezes brigamos por excessos de cuidado e amor, e onde há muito sentimento, estão todos à flor da pele. Mas eu digo uma coisa, viva em paz. Se for preciso perdoar, perdoe. Perdoar é preciso para que se haja uma família forte e para que ela viva em paz, no amor do Senhor. cantora Daniela Balabem apresenta mais um hino. Ele vem, o título do CD Sala do Trono.

0: Olá, senhor, irmã Débora e pastor Lorival. Aqui é a Angélica, aqui de Eldorado do Sul, Rio Grande do Sul, Porto Alegre. Eu sempre escuto a rádio e gosto muito dos louvores, principalmente das palavras. Minha vida no passado também é uma experiência com Deus. Tenho sido muito edificada, graças a Deus e graças a vocês. Eu agradeço muito por essa rádio. Que Deus continue abençoando cada um que escuta esta rádio. Fique com Deus, paz do Senhor.
1: Meu nome é Nilza, sou do Item Paulista. Eu não sou da igreja de vocês, mas frequento. O programa de vocês é um programa abençoado e eu gosto de todos. Fiquem com Deus. Muito obrigada.
2: Eu amo esse programa, gosto muito, sabe? É, edifica, louvores, aquela parte da saúde. Sou aqui de Salvador, Bahia. E Deus continue abençoando vocês.
3: Segundo o dicionário, o cientificismo é uma concepção filosófica que afirma a superioridade da ciência sobre todas as formas de compreensão humana da realidade, pode ser religião, metafísica, etc., e sendo a única capaz de apresentar benefícios práticos e alcançar autêntico rigor cognitivo. E essa percepção ela é ensinada nas universidades, não é? Agora nós temos aqui um opositor, o erudito Ian Hutchinson. Ele é um físico, ele é professor da famosa MIT, né, que é um instituto muito famoso em Boston, Massachusetts, que ele vem explicar as deficiências dessa filosofia. E o Hutchinson, é um nomezinho complicado, ele é cristão e ele já palestrou muitas vezes em universidades sobre as questões relacionadas à ciência e a fé. E numa entrevista ele argumentou que essa questão do cientificismo, que é essa crença amplamente aceita, ela infelizmente falha por ignorar que a ciência é incapaz de provar a existência dos intangíveis desse mundo. Aí que tá, a ciência não pode... O que é intangível primeiro, né? Intangível é uma coisa que você não pode tocar, que você não pode pegar, uma coisa que não pode ser perceptiva pelo tato. Não é uma coisa impalpável, uma coisa incorpórea, não é? Então, achei interessante a colocação desse senhor, que é um cientista, que ele é cristão. Ele fala que, infelizmente, não conseguindo provar o intangível, então ela não prova que existe coisa como justiça, misericórdia ou amor. Eu, como você fala, adoro, né?
4: Adoro.
3: Pois é. Porque são coisas intangíveis, na verdade. No entanto, são realidades em nosso mundo que todos reconhecemos e consideramos muito importantes, destaca o professor. O mesmo vale para as questões teológicas. Elas são importantes, são vitais e, no entanto, algumas não são suscetíveis à investigação pela ciência. A crítica do famoso professor, ao cientificismo, baseia-se também no fato que muitas figuras importantes da história da ciência eram cristãos, devotos, e, portanto, não aderiam ao cientificismo. Os fundadores da Revolução Científica do século XVII eram religiosos, a maioria cristãos, lembra ele. Eles certamente acreditavam que muito do que sabemos vem de fontes externas à ciência. Acreditavam em milagres, no mínimo acreditavam no milagre da ressurreição. E fala muito mais, mas acho que já deu para entender, né? Que é claro que o cientificismo, essa ciência que ela é tida como a única, que, vou dizer assim, que poderia ser genuína, na verdade ela não tem condições de, ela é incapaz de provar as coisas que não se pode tocar, as coisas que não se pode, coisas que não se pode manusear, coisas que não se pode ser efeito do tato, né, sentir o efeito do tato. Então fica complicado, né? Porque como é que você vai explicar coisas referentes à fé? É? Então fica complicado. De qualquer maneira, ouvinte, a gente trouxe para você refletir. A gente sabe que quando a gente reflete, quando a gente para e pensa, puxa, não pensei nisso. Quantas vezes eu falo isso no programa? Nós estamos nos tornando, pelo menos, mais conhecedores, porque nós vamos à reflexão e a reflexão nos faz pessoas melhores, pessoas com mais conhecimento e certamente nos faz pessoas que a cada dia vão crescendo e crescendo. Mas vindo, Débora?
4: Se nós temos na sequência o Nery cantando Saudade.

0: Olha, vocês ouviram Saudade, está no CD do irmão Neri, com o título A Missão. Quantos anos durou a construção da arca, hein? Será que Noé levou realmente 120 anos para construir a arca, como é a crença de muitas pessoas? Quando a Bíblia menciona 120 anos, que nós encontramos em Gênesis 6:3, nada fala a respeito do tempo exigido para a construção da arca. Está escrito assim, ó, então disse o Senhor, não contenderá o meu espírito para sempre com o homem, porque ele também é carne, porém os seus dias serão 120 anos. Deus aqui simplesmente pronunciou o julgamento a respeito da humanidade, dando-lhe um prazo de 120 anos. Porém, nada ele diz a respeito de como viria esse julgamento. Não falou de um dilúvio, nem da arca, nada nessa ocasião. E a esta altura dos acontecimentos, Noé estava com 480 anos de idade, pois o dilúvio veio quando ele estava com 600, ou seja, 120 anos mais tarde. E os filhos de Noé não haviam nascido, e eles só foram gerados quando Noé ultrapassou a casa dos 500 anos. É até engraçado falar isso, né? Agora, somente bastante tempo depois que eles haviam nascido, é que Deus ordenou que a arca fosse construída. E os três filhos de Noé não somente já eram homens feitos, casados, quando Deus falou da arca. E como eles já estavam casados, isso se infere claramente do texto bíblico de Gênesis 6, versículo 14 ao 18. Disse tudo, nós concluímos então que Noé não levou 120 anos construindo a arca. Pode sim ter pregado durante 120 anos, entenderam? Mas quanto a construir a arca, isso pode ter tomado um espaço de tempo consideravelmente curto, de uns 2 a 5 anos. Mas se vocês quiserem realmente ler profundamente sobre esse tema, leiam em Gênesis 6, o capítulo inteiro, principalmente do 14 ao 18.
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1: Minha vida no passado já está no ar. Esse espaço a gente dedica à leitura das cartas que chegam ao nosso programa com a história de vida. E hoje vamos ler esta história de Rosa de Fátima Carvalho dos Santos, de Novo Hamburgo, Rio Grande do Sul. Nasci em uma família típica brasileira e que não conhecia a palavra de Deus. Os meus pais eram da religião católica romana e era muito simples e comum eles terem em nossa casa os ídolos pagãos. Antes que eu completasse os meus 14 anos de idade, o lar dos meus pais já estava destruído. E isso colaborou para que eu tivesse uma pressa maior de sair de casa. O meu lar não trazia um bom exemplo. Meu pai ausente, minha mãe solitária, e quantas vezes eu presenciei discussões, brigas e violência. Eu queria sair de casa rápido e acabei fugindo com o rapaz. Hoje eu analiso que tudo o que aconteceu comigo de eu fugir com ele foi mais um desespero, uma fuga, do que outra coisa que se possa imaginar. Juntei os meus trapinhos e ele também os seus, e fomos morar na casa de minha sogra. Mas como assim? Ele havia falado para mim que tinha uma casa, que tinha o seu emprego, tinha uma vida estruturada. Mas quando eu fui dar, na realidade, era tudo uma farsa. Eu havia sido enganada. Ele não trabalhava, não, era sustentado por sua mãe. E agora, onde ir? Onde morar? Realmente, foi tudo uma grande ilusão. Chegava o ano de 2002 e eu comecei a me sentir muito mal. Fraqueza, sonolência, e logo constataram, após vários exames, que eu estava com anemia crônica, quase chegando a uma leucemia no sangue. Por isso que eu tive 2 abortos espontâneos, e o médico que me atendia dizia: você não pode ter filhos, e é claro que a sua chance de engravidar novamente é apenas de 1%. Irmã Débora, realmente eu fui praticamente desenganada pela medicina. E aquilo me deu uma tristeza muito grande. Fiquei muito angustiada, porque eu queria ser mãe. E diante desta sentença inesperada, você não pode engravidar. Vocês podem até achar chato isso, mas o meu mundo desmoronou. Eu era muito jovem. E é claro, eu queria constituir um lar, ter filhos, pois era realmente um sonho meu. E eu comecei a me deprimir por isso. A paz começou a ficar muito distante de mim. Comecei a ficar desesperada. E essa situação emocional de eu ficar depressiva, desesperançada pelo diagnóstico de que eu jamais poderia ser mãe, a minha anemia piorou. Agora eu estava com leucemia no sangue. A minha vida era viver acamada. Para vocês terem uma ideia, eu não conseguia caminhar. Sim, eu não conseguia levantar da cama de tanta fraqueza, a ponto de eu depender de outras pessoas para me levantar, para eu fazer as minhas necessidades, tomar um banho e até me alimentar. E lá estava eu naquela situação. Eu não conhecia a Deus e tampouco havia experimentado até então o poder de Deus da minha vida. Mas eu já havia ouvido falar de que havia Deus, que Ele ajudava as pessoas, que Deus é amor, mas experimentá-lo em minha vida ainda eu não tinha tido esta oportunidade. E vocês sabem que a tendência do ser humano que não conhece a Deus é tocar esta vida conforme seus próprios intentos. Mas uma coisa eu digo, que no momento de angústia e dor desta pessoa, ela vai até o fim procurando os últimos recursos. Ela vai até o final buscando uma solução e não olhando e nem se importando quais as dificuldades que ela terá para alcançar esta solução. Então, naquele momento de aflição, acamada, sem forças de me locomover dentro da minha casa, eu resolvi buscar uma igreja dos crentes. Quem sabe Deus pudesse atender o meu pedido de socorro. E eu pensava, estou viva. Enquanto eu estou viva, existe esperança para mim. E assim, busquei uma igreja. E lá fui eu participar de um culto evangélico pela primeira vez. Quando lá cheguei, tudo para mim era tão diferente e muito estranho. Mas eu sabia que era o lugar que invocavam a presença de Deus. Um local que supostamente teria de ter amor, paz. E foi o que realmente eu encontrei naquela noite. O culto começou e eu fiquei ali sentada. E eu prestava muita atenção a cada palavra, a cada hino que era cantado. E eu, trazendo a maior reverência a Deus, mesmo não sabendo nem conversar com Ele, eu procurava ter comunhão com Deus, não conversando, não me levantando do meu lugar, pois havia, desde pequena, recebido isso de meus pais, que quando estávamos em uma igreja, tínhamos de prestar reverência e adoração a Deus. Dileto ouvinte, eu estava ali no culto, e de repente o pastor olhou para mim e disse, olha, Deus me mostra a sua enfermidade. E esta enfermidade se chama leucemia. E Deus neste momento demonstra o seu amor por você, curando esta enfermidade. Eu fiquei meio que pensativa, será que é comigo? E ele disse, é com você que Deus está falando. E é você quem Deus está curando agora. Aleluias! Louvado seja o nome do Senhor. Eu, ao escrever esta carta e a parte desta minha história, eu fico emocionada. Porque realmente o milagre de Deus, quando Ele opera o milagre em nossas vidas, este milagre nos traz responsabilidades. Ou seja, o milagre não é apenas por acontecer em nossa vida, mas nos traz a consciência de que temos de tomar uma decisão quanto à nossa vida espiritual, de aceitarmos a Jesus como nosso único e suficiente Salvador e Senhor de nossas vidas. que Deus maravilhoso é este! Curou a minha enfermidade para que eu pudesse crer nele. E realmente, ouvinte, a Bíblia fala de que nós somos tocados por Deus. Deus se manifesta a nós para que nós possamos crer que Ele é bom, que Ele existe, que Ele é o Deus sobre todas as coisas e que Ele é o único Deus verdadeiro. Realmente, naquele estado em que eu me encontrava, eu não via mais uma saída para o meu problema. E eu procurei refúgio no lugar certo, na presença de Deus. E ali eu implorei a sua misericórdia, e o Senhor Jesus veio em meu socorro. E eu posso dizer, como disse o salmista: bendize, ó minha alma, ao Senhor, e não te esqueças de nenhum de seus benefícios, pois é Ele quem perdoa. Sim, é Ele quem perdoa todas as nossas iniquidades e sara todas as nossas enfermidades. Eu estava curada e eu tinha de mostrar a Deus a minha gratidão. Eu sabia que era importante, foi muito realmente importante para mim receber este milagre. Porque antes eu vivia em uma cama e nem caminhar eu podia sozinha. Era muito humilhada, pois eu dependia das outras pessoas para eu me levantar da cama. E logo que fui curada, aquela angústia foi embora. A angústia, a tristeza de ser uma pessoa cancerosa. Eu tinha leucemia no sangue. E assim, irmã Débora, eu comecei a buscar um trabalho, pois afinal de contas eu era agora uma pessoa normal e eu poderia trabalhar para o meu próprio sustento. Hoje eu posso entender um pouco do motivo da minha cura, porque nesse período o meu companheiro, eu não digo que era o meu marido, pois não éramos casados civilmente. Eu digo que o meu companheiro voltou para os caminhos do Senhor. Mas não permaneceu. Ficou apenas alguns meses na igreja. Não tinha base bíblica, não tinha conhecimento da palavra de Deus, e os vícios o venceram. Os prazeres do mundo sufocaram o meu companheiro, e ele acabou também abandonando a igreja. Realmente, diante de tantas bênçãos que eu havia recebido, eu não poderia seguir o meu companheiro, não. Aquele milagre me trouxe uma responsabilidade. O meu coração já estava, eu posso dizer, um pouco mais quebrantado e muito agradecido porque o Senhor me resgatou da morte. Então eu resolvi servir a Deus. O milagre me trouxe responsabilidade. Não, eu não tinha que apenas frequentar uma igreja, ser uma simpatizante das coisas de Deus. Pois hoje eu vejo tantas pessoas dizerem: ah, eu não sou crente, mas eu amo ir à igreja. Eu não sou crente em Jesus, mas eu adoro ouvir hinos. Não, não é assim que Deus quer que sejamos. Deus quer que sirvamos a Ele de corpo, alma e espírito. Irmã Débora, eu tinha de mudar de vida. Ah, eu tinha de tomar uma decisão séria de servir a Deus. Eu não poderia apenas receber a bênção. Não, eu tinha de servir o dono da bênção, ser fiel a Ele e cumprir a sua palavra. Então comecei a colocar em meu coração o firme propósito de servir a Deus. E, irmã Débora, eu fui à igreja naquela noite. e já havia vários meses que eu estava congregando após a cura da minha leucemia. Mas naquela noite eu tinha colocado em meu coração esse propósito: eu vou servir a Deus a partir de hoje. E lá estava eu sentada. E como sempre gostei de ouvir os louvores, até cantava junto com as pessoas que louvavam, orava juntamente com o pastor, prestava atenção à ministração da palavra de Deus.

e eu comecei a chorar. Chorar de sentir o calor do Espírito Santo de Deus em meu coração. Ah, eu não vi a hora de levantar as minhas mãos, me ajoelhar, me humilhando diante de Deus e pedindo ao Senhor Jesus que me perdoasse, que limpasse a minha vida, que lavasse a minha alma de todos os pecados. E eu queria ter naquela noite o encontro verdadeiro com Deus, um encontro real. E assim aconteceu, eu não resisti à voz do Senhor, à voz do Espírito Santo. E naquela noite, eu aceitei a Jesus como meu Senhor e Salvador da minha alma. Glórias a Deus!

Naquele momento de joelhos dobrados, eu pude sentir pela primeira vez a alegria verdadeira. Aquela paz que o mundo não conhece e que eu jamais havia conhecido até então. E eu comecei a exultar a Deus e comecei a falar como Abacuque no capítulo 3, versículo 18. Todavia eu me alegro no Senhor, exalto Deus da minha salvação. Eu precisava, irmã Débora, cumprir a palavra de Deus. Eu queria servir a Deus na integridade da palavra. Queria regularizar a situação matrimonial que eu estava vivendo. Meu companheiro estava totalmente afundado no vício da bebida alcoólica. E este vício trazia muita agressividade a ele. E eu tentei resgatá-lo, tentei trazê-lo aos caminhos do Senhor. E ele cada dia mais se afastando de Deus. Eu comecei a orar para que Deus o salvasse, para que pudéssemos regularizar o nosso casamento. Mas ele não quis. Ele disse, não, eu não quero. Eu não quero me casar. Eu não quero sair da bebida alcoólica. Eu não quero sair desta vida. Não, não fale de Jesus para mim. Eu não quero. E eu comecei a orar. Eu tinha pena da situação em que ele vivia. Eu tinha pena dele. Muita dó. Pois ele estava morrendo e eu não conseguia fazer esta situação ser diferente. Me sentia impotente diante de tudo isso. E logo eu vi que a situação não estava bem e o Senhor permitiu a nossa separação. Eu digo que Deus permitiu porque nós não éramos casados, Ele não queria nada com Deus e eu corria risco. Deus não queria isso para mim, eu corria risco de morrer nas mãos dEle quando Ele ficava violento. E as agressões contra mim eram constantes. E eu tinha certeza que Deus não queria isso para mim. E eu pedi permissão ao Senhor, confirmação, e Ele acabou buscando a sua família. E acabamos então nos separando. Logo o Senhor preparou uma pessoa que conhecia o Evangelho. Irmã Débora, eu comecei a buscar a Deus. Queria oficializar aquele casamento. Queria oficializar tudo e deixar tudo regularizado. E logo que nós tivemos condições, depois de 7 anos de oração, 7 anos buscando uma possibilidade de nos casarmos civilmente, assim aconteceu. E assim nós tivemos a possibilidade de nos casar no civil. E logo em seguida veio mais 2 filhos. Irmã Débora, foi uma situação bastante interessante, porque como eu conhecia outra pessoa, tinha um filho com outra pessoa, eu comecei a ver que o lar que Deus desenhou, que sonhou para nós, a família que Deus idealizou para o homem, realmente era uma família unida, de paz. E foi então neste

Que casamento que eu pude perceber o que realmente significa uma família. Irmã Débora, ele era o companheiro ideal. Um homem que servia a Deus, maravilhoso, sem nenhum tipo de vício. E eu poderia dizer que bem-aventurado aquele que tem o Deus de Jacó por seu auxílio e cuja esperança está posta no Senhor seu Deus. Eu posso dizer que hoje eu e minha casa, nós servimos ao Senhor. Nos batizamos e tivemos a possibilidade de ter um lar maravilhoso, filhos maravilhosos e que louvam até o Senhor na igreja. Eu posso afirmar que a minha família é uma bênção de Deus para mim. Aquilo que eu nunca pude ver no meu lar quando eu era criança. Os meus pais tiveram um lar destruído por Satanás, por não terem Deus como a proteção deles. Hoje eu pude ver o que era uma família abençoada. Uma casa que serve a Deus com amor e que leva realmente a palavra de Deus à vizinhança. Eu entreguei o meu caminho ao Senhor. Eu confiei no Senhor e Ele fez tudo por mim. Louvado seja este Deus. E através desta carta eu agradeço ao Senhor pelo seu infinito amor e sua grande misericórdia, que não me deixou perecer no pecado. Não, mas eu fui alcançada pela graça maravilhosa de meu Senhor e Salvador Jesus Cristo. Deleita-te também no Senhor, dileto ouvinte, e Ele te concederá o que deseja o teu coração. Hoje sou uma pessoa salva que serve a Deus, não somente eu, mas toda a minha família. Espero que o meu testemunho tenha sido de grande motivação para a sua fé, ouvinte, para que você não desista e continue orando, lutando pela sua família, pela salvação do seu lar. Vos escreve Rosa de Fátima Carvalho dos Santos, de Campo Bom, Novo Hamburgo, Rio Grande do Sul. 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

0: Graças ao Pai, ao Filho e ao Espírito Santo de Deus. Pai nosso que estás nos céus, santificado seja o teu nome, Senhor. Venha a nós o teu reino, seja feita a tua vontade, assim na terra como nos céus. O pão nosso de cada dia nos dá hoje, perdoa as nossas dívidas, as nossas falhas, assim como nós perdoamos os nossos devedores. Não nos deixe, Senhor, cair em tentação, mas livra-nos do mal, porque teu é o reino, o poder e a glória para todo sempre. Amém, Senhor. Graças te damos. E o programa Mensagens Cantadas chega ao seu final. Queremos agradecer a sua fiel sintonia e também estamos aguardando a sua cartinha com a sua história de conversão. Escreva agora, programamc@ipda.com.br. Com certeza, o seu testemunho tocará muitas vidas, muitos corações. Estaremos com vocês amanhã a partir das 12h30, nesta mesma emissora e também pelo nosso site ipda.com.br ou então pelo nosso aplicativo Rádio Deus é Amor. Fiquem na paz do Senhor, são despedidas do pastor Lorival de Almeida e esta Débora Miranda de Almeida. Até amanhã, na paz do Senhor Jesus.
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a paz do Senhor Jesus. Quem nos cumprimenta, esse é o irmão Cristo, o presbítero Carlos Henrique, responsável pela sede de Guaipurus, centro de Belo Horizonte. 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Eu quero convidar você para esta quarta-feira, a partir das 9 horas da manhã, essa poderosa campanha, a quarta do grande mover de Deus. 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

A nossa igreja Deus Amor, centro de Belo Horizonte, na rua Guaicurus 337. 9 horas da manhã, grande concentração de fé, de milagres, de palavra de Deus, de mover sobrenatural da Fundação Reviver. E eu, presidente do Carlos Henrique, quero convidar você, junto com a sua família, seus amigos, para juntos cultuarmos ao Senhor, adorarmos a Deus, agradecermos ao Senhor por esse dia especial. 9 horas da manhã, na rua Guaicurus 337, centro de Belo Horizonte, igreja pentecostal Deus é Amor. 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Eu aguardo todos vocês.

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0: irmão, o senhor tem uma experiência para contar para o senhor? Qual a experiência que o senhor teve com o senhor, irmão?
1: O milagre deu o senhor numa vida, eu estava com 8 anos com câncer. Sempre no médico, no posto. Sempre o pessoal do médico falava, a enfermeira falava, meu glória a Deus. Glória a Deus. E Deus me curou dessa enfermidade. Eu sentia fraqueza, tonteira. Glória a Deus, aleluia. Deu a pessoa falou para mim, não, mas você tomou remédio, você não precisa porque a pessoa está sendo espiritual, não acredito, não. E aí ele falou, não, você tomou remédio. Eu falei, não, foi o sangue de Jesus que me curou.
2: Graças.
1: Curou meu filho também. Glória a Deus, aleluia.
0: Irmão, o senhor estava canceroso, então, confirmado pelo médico, irmão.
1: Na medicina, glória a Deus, aleluia.
0: E o Senhor Jesus te curou, irmão?
1: Me curou.
0: O senhor está feliz, irmão?
1: Muito feliz, graças a Deus. Curou meu filho também, estava com cabelo, está adorei, Deus curou ele, glória a Deus. Tá. Vou mandar ele levar o recado dele, orar com ele. Glória a Deus, pedir oração. Deus.
0: Essas bênçãos o senhor alcançou foi aqui na igreja pentecostal Deus de Amor, sede estadual, Vai Cruz, irmão?
1: É assim, glória a Deus. Sempre me mexe no barco, toda vez que eu ia passar aqui, se der oração, usando irmão, que Deus está me curando. Falei, usar as mãos aqui, irmão, que Deus está me curando, dentro da igreja também. Passei pelo médico, já fiz a biópia, graças a Deus, falei, nossa, não tem câncer na rua. Glória a Deus, aleluia.
0: Bom, então, você está feliz? Conta seu nome e seu endereço para a gente.
1: O nome é Bartu Pim, José, meu nome é José, o nome é Bartu Pim. Glória a Deus, aleluia, santo santo.
0: Deus abençoe a sua vida, irmão.
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0: começando na faculdade.
1: Agora eu vim para aqui.
0: E agora está sem nada.
1: Agora está sem nada. Glória a Deus. Jesus me curou.
0: Glória a Deus.
2: A paz do Senhor, irmão, qual foi a sua experiência que a senhora teve com o Senhor nosso Deus?
1: Olha, a experiência que eu tive foi essa. Eu estava cuidando do meu netinho que estava operado. Numa sexta-feira, às 16h, algo de ruim me aconteceu, que eu desci de uma aula para outra. Eu fiquei 3 semanas sem vir na igreja. Quando foi quarta-feira, eu aguentei vir na igreja. Aí eu pedi à obreira que orasse nas minhas costas, que eu sentia muita dor nas minhas costas. Ela orou e eu fui curada, em nome de Jesus.
2: Oi, irmã, então a senhora estava cuidando do seu netinho, que tinha passado por uma cirurgia. Isso. E a senhora cuidando dele, a senhora acabou adoecendo também e sentindo forte dor nas costas. Mas a senhora veio aqui na igreja Pentecostal Deus e Amor, na sede estadual de Guaicurus. Os irmãos obreiros oraram para a senhora e Deus te curou, irmão?
1: Me curou, tirou a dor das minhas costas. Quando eu cheguei em casa na quarta-feira, eu deitei para mim descansar um pouquinho. Aí algo de ruim torna a acontecer. Pegou minha perna direita, como se fosse quebrar minha perna do joelho para baixo. E aí então eu sentia muita dor e gritava por Jesus. Jesus, tenha misericórdia de mim, Senhor. Tira essa obra maligna. Tira essa bruxaria que está em cima de mim, que quer me tirar a minha vida. Tira toda a inveja que estiver sobre mim, sobre a minha família. Porque eu quero ir na igreja sexta-feira, que está com 3 semanas que eu não vou na igreja. Então hoje eu vim e Jesus tirou a dor da minha perna.
2: Oh, irmã, então quer dizer que a senhora estava sem possibilidade de andar. E a senhora clamou a Deus para vir hoje na igreja, na campanha de sexta-feira, Guerra contra o Mal, pastor Carlos pregando e orando, e os obreiros ajudando na oração, e a senhora foi curada instantaneamente das dores também nas pernas, irmã?
1: Fui curada em nome de Jesus.
2: Irmã, a senhora está feliz, irmãs?
1: Ah, boa. Eu estou muito feliz.
2: Ô, irmã, completa para mim aqui o seu nome e seu endereço, irmã.
1: É Rua Cristiano, número 23, bairro Jardim Alvorada.
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0: paz do Senhor, irmã. Fala para nós aqui qual foi a experiência que a senhora teve com o nosso Senhor Jesus.
1: Nessa manhã, o pastor estava chorando, né, triste. E desde que eu estava vindo dentro do ônibus, eu estava triste, chorando, né? Aí na palavra, eu falei com o Senhor para falar comigo. Aí Deus usou o pastor, né, Carlos Henrique, na palavra. E graças a Deus, quando acabou a palavra, a tristeza, a angústia, que ele só...
0: Ô, irmã, então que a senhora vê uma seta de angústia, de tristeza, o inimigo querendo entristecer a senhora, mas a senhora veio para a casa do Senhor, e o Senhor falou com a senhora na palavra, consolou o seu coração, tirou toda a angústia e toda a tristeza, irmã, pelo poder da palavra que Deus usou, o pastor Carlos?
1: Sim. A palavra de Deus é poderosa, o Espírito Santo me consolou e tirou tudo, tudo.
0: Então Deus visitou a senhora da palavra e a senhora agora está feliz, está alegre e consolada, irmã?
1: Amém, consolada.
0: Não, confirma seu nome e seu endereço.
1: Maria de Jesus Souza, Alameda dos Papagaios, 165, Jardim Colonial Neves.
0: Deus abençoe, irmã, em nome de Jesus, Deus dá muita saúde e alegria para a irmã. A paz do
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0: tal Senhor Jesus Cristo, irmão? Conta para mim qual foi a sua experiência com Cristo aqui na Igreja Deus e Amor, da Estadual Guaicurus, irmão? Conta para os amados ouvintes.
1: Irmão, eu já recebi muitas e muitas bênçãos do Senhor Jesus aqui na Igreja Pentecostal Deus e Amor. Mas essa benção última foi uma benção muito grande, porque eu sofro de uma doença assim bem rigorosa, porque é uma doença no coração. E eu estava sentindo tão mal que eu não aguentava andar nem dentro de casa. O meu marido, que estava me ajudando, me pegando pelo braço e movimentando, tá? Mas eu estava muito mal mesmo. E ele é daqui da Igreja Pentecostal Deus e Amor. E eu não aguentava vir aqui, que eu estava acamada. Mas eu pedi o meu marido para pedir oração aqui. E os irmãos juntaram aqui, fizeram oração mesmo ao meu favor, no meu nome. E o Senhor fez grande obra na minha vida. Eu cheguei a pensar até que eu ia morrer.
0: Mas, irmão, então a senhora sofreu de uma enfermidade rigorosa do coração, e a senhora pedindo oração aqui à igreja, o esposo veio, buscou o Senhor, e Deus visitou a senhora em casa, e a senhora também veio, recebeu a bênção, irmão. Deus te curou dessa enfermidade, irmão?
1: Ô, irmão, eu creio que Deus já curou, porque eu estou aqui, é para a primeira vez depois.
0: A senhora não aguentava nem vir, né, irmão? E agora você já pode vir caminhando tranquilamente, irmão?
1: Nem vim de casa, não aguentava andar, e hoje eu estou aqui na igreja, para ir em glória de nosso Senhor e Salvador Jesus Cristo. As orações... E Deus, Jesus, ouviu as orações e eu creio que eu estou curada.
0: Graças a Deus. Irmãos, então, quer dizer, a senhora não estava nem dentro de casa, a senhora andava. A senhora não podia vir à igreja, mas confiou no poder da oração, no poder que tem o nome de Jesus Cristo. E em nome de Jesus, Jesus foi lá, visitou a senhora pelo poder da oração. E hoje a senhora está aqui contando esse testemunho, esse milagre que Deus fez na sua vida. Irmão, confirma para mim o seu nome e o seu endereço.
1: Meu nome é Antônia Domingas. Meu endereço é Rua Henrique Diniz, número 700. Eu esqueci o nome.

meus amados irmãos, grandes testemunhos de bênçãos, de milagres, daquilo que Deus tem feito na nossa Igreja Deus de Amor aqui no centro de Belo Horizonte. Rua Guaicurus, 337 Centro. Deus tem operado grandes sinais, prodígios e maravilhas. Venha você também ouvir a palavra de Deus e sair abençoado. Seja você também fortalecido, abençoado pelos dons do Espírito Santo. Eu tenho certeza que assim como essas pessoas foram abençoadas, foram curadas, receberam portas abertas, Deus também vai fazer um grande milagre na sua vida. Rua Guaicurus, 337, centro de Belo Horizonte.

vem pelo ouvir, o ouvir a palavra de Deus. Por isso estamos aqui, levando a voz de Deus ao seu coração. Curas e milagres, o poder de Deus. Venha você também participar, juntamente conosco, em uma concentração, aqui, Igreja Pentecostal. Deus é amor. Se alguém crer, se fará o que diz, lhe será feito tudo o que pedirdes em oração. Crede que recebestes, e será vosso. Esta é a promessa do Senhor. A Igreja Pentecostal Deus é Amor realiza grandes concentrações. Venha você e sua família receber as bênçãos do Senhor Jesus. Igreja Pentecostal Deus é Amor. Todos são bem-vindos em nome do Senhor Jesus.

0: Meus irmãos, nós lemos a palavra de Deus no livro de Neemias, um livro que fala de restauração, que fala de vida nova. Um livro, meus amados irmãos, onde nós vemos a mão de Deus agindo na vida de uma nação através do arrependimento de um homem. Olha o que é o arrependimento, irmãos. Olha o que é a confissão dos pecados diante de Deus. Nós vemos o versículo 2, que retrata que Neemias, ele recebe a visita de um dos seus irmãos, e a notícia que ele recebe é que a cidade que ele nasceu estava destruída. Para você entender bem, o povo de Judá se desviou dos caminhos de Deus, se afastou de Cristo, do Senhor. A gente fala Cristo, né? A gente sabe que a pessoa de Cristo revelada no Novo Testamento, mas ele sempre foi Deus. Deus abriu em Colossenses que tudo foi criado nele e por ele. Mas enfim, o povo se desviou. E Deus havia alertado: olha, permaneçam guardando a minha palavra. Permaneça obedecendo, porque senão eu vou enviar o inimigo, como eu enviei em Israel. Porque Deus havia enviado a Síria em Israel, e os assírios levaram cativos o povo de Israel. E o povo de Judá estava no mesmo caminho de Israel, se esquecendo dos mandamentos de Deus. Deus falou: olha, seus irmãos fazendo seus coisas. Então vamos para mim rápido, porque senão eu vou enviar o inimigo. O povo não quis ouvir a voz de Deus, como nos dias de hoje. Deus ele fala, mas o homem não quer ouvir. Aí depois vem um problema e fala: oh Deus, cadê o Senhor? Deus está no mesmo lugar de sempre. Nós é que saímos da nossa condição de filhos e filhas obedientes. Essa é a verdade. Diz o profeta Jeremias e diz assim: eu vou enviar a Babilônia e vocês vão ser levados cativos, porque eu estou falando, vocês não estão ouvindo. E esse cativeiro vai durar 70 anos. Então, durante esse período, vocês vão ficar longe da terra de vocês e vão sofrer a consequência da desobediência. Estão indo após outros deuses, então eu vou tirar a minha mão. Eu vou deixar vocês aí. Não é que Deus castiga o povo, Deus simplesmente tira a mão dele. Quando Deus tira a mão, irmãos, o inimigo ele aproveita, é ou não é? O inimigo não tem piedade. Inimigo não tem piedade de ninguém, não. Pensa você que Satanás vai ficar com dó, aí você chorando no canto por causa dos problemas, vai ficar com dó. Vai não, irmãos. Vai não. A história vai dizer que no ano 606 a.C., Nabucodonosor, ele dá a sua primeira entrada em Jerusalém, destitui o rei, destrói uma parte da cidade, leva uma boa parte do povo cativo para a Babilônia, dando início à profecia. No ano 586, Nebuzaradã, capitão do exército da Babilônia, volta em Jerusalém, termina de destruir a cidade, os muros, o templo, põe fogo em tudo, leva mais pessoas cativas. Então, imagina uma cidade completamente destruída e devastada. E não há governante, não há rei, não há príncipe, não há alguém espiritualmente também que se dispõe e diz: olha, vamos buscar a Deus. O povo está lançado à sua própria sorte, porque eles escolheram aquele caminho de viver em nome de Deus. Para você entender a gravidade, o profeta Jeremias, no livro de Lamentações, ele diz que as mães que outrora amavam e abraçavam seus filhos amorosos, agora se vem a obrigação de lançar o seu próprio filho no caldeirão para ter o que comer. Terrível, não é? O profeta, ele disse que as crianças andavam pelas ruas desfalecidas porque não tinha água. A língua grudava no céu da boca. Não tinha água. Não tinha comida. Era miséria. E passa-se um período de cativeiro. No ano 536, o reino da Pérsia invade a Babilônia, destitui o reinado da Babilônia e passa a governar sobre todas as nações que antes a Babilônia mandava. E dessa forma vem a libertação em Jerusalém. Só que a cidade ainda está devastada, ainda está destruída. Aí vamos chegar nesse período de Neemias, que ele está vivendo na Pérsia como um copeiro do rei da Pérsia. Ele não está na sua terra de Jerusalém, mas ele recebe a visita do seu irmão e ele pergunta: como é que estão os nossos irmãos lá? E a resposta que ele tem é: olha, os que escaparam, que não foram levados para o exílio, eles estão em grande miséria, desprezo. Os muros da cidade, as suas portas estão queimadas, ou seja, a cidade está ainda em miséria. O povo está liberto da escravidão da Babilônia. Mas ainda assim a cidade está vivendo a sua miséria. A Bíblia diz que Neemias, ele confessa no versículo 4, dizendo: olha, eu ouvi essas palavras, eu não acertei, eu chorei, eu não aguentei. Eu fiquei alguns dias nesse dilema de chora, de lamentar. Não há problema algum chorar. Não há problema algum se lamentar. Numa situação caótica como essa, Neemias está dizendo: olha, eu me assentei. Ele não poderia sair por aí desesperado e eu tenho que ir lá resolver o problema e eu tenho que ir lá solucionar isso. Não, a primeira sensação que vem, meus amados irmãos, é que eu perdi a voz, eu sentei, eu ouvi aquele cenário caótico, eu chorei, eu lamentei. Por que que ele chora? Por que que ele lamenta? É porque ele sabe que a cidade de Jerusalém, dada por Deus a Davi, era uma cidade forte, poderosa, potente, irmão. E agora está devastada, está destruída. O povo que andava e glorificava e exaltava a Deus, agora está aí passando fome. Mas não é por causa de Deus, é por causa do povo. E ele, analisando esse momento que ele está sentado, ele analisando todo o cenário, a Bíblia vai dizer que ele, depois de sentar, de chorar, de lamentar, de jejuar, ele diz assim: então eu orei ao Deus do céu. Olha aí, meus irmãos, a primeira atitude desse homem, após ficar pensando no que está acontecendo, não era se levantar e achar que com a sua própria força ele teria condições de mudar alguma coisa, não. Ele entendeu naquele momento de que o povo estava enfrentando, ele mesmo causou, mas a resposta viria na parte de Deus através da oração. Eu orei ao Deus do céu. E olha a oração dele, meus amados irmãos. Ah, Senhor Deus dos céus, Deus grande e ele sabe quem é o Deus do céu. Ele sabe quem é o Senhor.
1: Ele está dizendo: o Senhor é Deus dos céus, que manda em tudo, que domina tudo. Porque do céu se vê toda a terra, do céu se vê tudo que acontece aqui. Do céu demonstra alguém que tem autoridade, e autoridade já não é mais a miséria, já não era mais a dúvida do amor. Ele está conversando. O Senhor é a nossa autoridade, o Senhor vê todas as coisas. Ele faz o que ele
0: é. E nesta outra parte da oração, ele vai lembrar da aliança. Ele vai lembrar da palavra de Deus. Ele vai lembrar que de fato o Senhor tinha coisas grandes para eles. Olha, o Senhor é temível, guardas a aliança e a misericórdia. Misericórdia é não receber de Deus o que nós merecemos. Misericórdia é isso. Se Deus fosse agir com a gente como a gente merece, ai, ai, ai, não é ou não é? Isso chama misericórdia. O Senhor é terrível. O Senhor é aquele que guarda a misericórdia para com aquele que te ama e guarda os seus mandamentos. Ele está dizendo o seguinte: Senhor, eu sei que há aliança, eu sei que é os mandamentos, o Senhor guarda. Só que o problema é que o homem não guarda. O problema é que nós é que nos afastamos do Senhor. O Senhor tem uma aliança que enquanto estivesse guardando os seus mandamentos, nenhuma nação seria mais poderosa do que a nossa. Mas na sua aliança o Senhor também disse que se deixássemos os seus mandamentos, aí o inimigo iria por sete caminhos contra nós. Ele está dizendo: o Senhor manteve a sua palavra, o Senhor manteve a sua aliança. Nós é que nos afastamos dos mandamentos, nós é que deixamos o Senhor de lado. Ele confessa a culpa. O que nos falta, meus irmãos, muitas das vezes, é essa vergonha na cara de chegar diante de Deus e dizer: Deus, eu errei. Deus, eu errei. Eu deixei de buscar, eu deixei de clamar, eu deixei a sua presença, eu deixei a sua casa. Nos falta essa vergonha na cara de chegar de Deus e dizer: Senhor, o Senhor conhece, o Senhor sabe. Porque não adianta, meus irmãos, nós chegarmos diante de Deus escondendo, não adianta. Devia ter dizendo: o Senhor é Deus dos céus, que vê todas as coisas. É terrível. Como também é misericordioso. Ele está dizendo a Deus: olha, sejam pois abertos os teus ouvidos e os teus olhos abertos. Repara bem no versículo 6 dessa oração. Ele diz: os seus ouvidos e os teus olhos abertos para pedir da oração do teu servo. Você falou com uma familiaridade com algo que Deus mesmo falou? Esse cenário que Neemias está vivendo é um cenário que o templo estava destruído. Aquele templo que quando foi inaugurado pelo rei Salomão, Deus deixou claro: os meus ouvidos, os meus olhos estavam atentos à oração da Senhora. Ele está orando em cima de algo que Deus falou. Ele está orando em cima de algo que o próprio Deus havia dito: olha, os meus ouvidos vão ouvir o seu coração, os meus olhos vão ver a sua necessidade. E Deus disse: agora os meus olhos e ouvidos estão atentos à oração desse lugar. Nesse momento de oração, ele está lembrando: Senhor, olha, que estejam abertos os teus ouvidos e os teus olhos para acudir à oração que o teu servo hoje faz, a tua presença pelos filhos de Israel, a qual eu faço confissão pelo nosso pecado. Porque Deus já havia dito, meus amados irmãos, que os os olhos dele estariam abertos, os ouvidos estariam atentos para ouvir a oração daquele que tiver o coração convertido e verdadeiramente arrependido. O cenário é caótico. Jerusalém vive algo devastador. Neemias, ele entende que aquele momento que eles estão enfrentando poderia ser mudado através de uma oração sincera, através de um verdadeiro arrependimento. A questão é: quantas são as orações sinceras e verdadeiras que fazemos? Quantas são as vezes que há um verdadeiro arrependimento em nossos corações? Porque Neemias está orando e está dizendo: olha, para agora eu faço confissão pelos pecados dos filhos de Israel, os quais temos cometido contra ti. Ele não está colocando só os pais dele, não. A forma que ele vai dizer: olha, com a casa do meu pai pecamos contra o Senhor, mas ele diz: eu também pequei contra o Senhor. E entendo uma coisa: no período que Deus já havia falado a respeito do cativeiro, Neemias nem pensava em ser gente, mas ele entende: se há uma aliança com a casa dele, há uma aliança com ele. Então, se o povo erra, ele erra também. Mas se Deus tem misericórdia dele, vai ter misericórdia do povo. Como nessa manhã, Deus está pedindo misericórdia para você, para alcançar a sua casa e a sua família. Aleluia. Ele confessa: temos cometido esse pecado contra ti, pois eu e a casa do meu pai temos pecado. Irmãos, se não houver uma oração sincera para com Deus, como é que a gente espera sermos atendidos? Ele está dizendo: Deus, vai lá e destrói lá os inimigos. Ele está dizendo: Deus, vai lá, manda um homem que levanta aquela cidade de novo. Deus, vai lá, põe aqueles muros de pé de novo. Ele está dizendo: em primeiro lugar, Deus, nós quebramos uma aliança com o Senhor. E o inimigo se aproveitou dessa aliança quebrada. Quantas são as famílias que estão vivendo cenários caóticos, porque o inimigo se aproveitou do momento que alguém deixou a presença de Deus. E o inimigo, ele, ó, montou em cima e não quer sair. Mas a Bíblia está nos ensinando: se houver uma oração sincera e arrependimento de coração, a misericórdia de Deus vai nos alcançar. Glorificar Jesus com palmas que ele merece, ele é um vídeo glorioso, é bom. Ele está dizendo assim: olha, nós temos procedido todo o corpo e toda a mente contra ti, não temos guardado os mandamentos e nem os estatutos que o Senhor ordenou a Moisés o teu servo. Está dizendo: olha, nós queremos. Vamos nós. Nós deixamos a aliança, nós quebramos a aliança, nós deixamos o Senhor de lado, nós deixamos de ouvir a tua palavra. O Senhor sempre permaneceu na minha fiel. Nós é que deixamos a fidelidade de lado. Será que nesta manhã cabe em nossos corações essa palavra de que não foi eu? Mas se eu voltar com o Senhor, Deus vai se voltar para mim também. Por isso que ele está dizendo no versículo 8: lembra-te da palavra que ordenaste a Moisés e teu servo. E dizendo, ele está dizendo de novo: olha, o Senhor falou. A oração não é só a gente falar, e Deus também fala isso. Às vezes a gente dobra o joelho, fala, mas não quer parar para ouvir a voz de Deus. Pode vir que a oração de Deus está falando, mas ele está lembrando que Deus já falou também. O Senhor falou: se transgredirdes, vocês serão espalhados por entre os povos. Mas se vocês se converterdes a mim e guardar os meus mandamentos e cumprirdes, então, ainda
1: que os vossos rejeitados estejam espalhados pelas eternidades do céu, eu vou ajudar vocês de novo. Deus é claro ao dizer: se algum dia vocês deixarem a minha presença, serão espalhados, vão sofrer a consequência. Ah, Deus é mau, Deus é ruim, não, Deus é bom. Um dia disser, olha, fique comigo, fique na minha palavra, porque o inimigo não tem como. No momento que o homem deixa Deus de lado, o inimigo está estreito para destruir, para matar, para fazer o cenário mais forte que ele puder fazer. Mas Deus também está dizendo: mas se chegar um dia que você reconhecer, se converter, se voltar à minha palavra, eu vou trazer você de novo para a minha presença, vou acolher você, vou colocar você naquele patamar que eu guardo na promessa. O homem deixa Deus lá. Vou uma mulher numa situação que eles buscaram. Eles escolheram aquele.
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3: Quero orar por você, por sua casa, por sua família nesse momento e convidar você para amanhã, sexta-feira, a partir das 9 da manhã, eu, presbítero Carlos Henrique, fazendo esse culto abençoado, aguardando você, aguardando toda a sua família, para juntos glorificarmos ao Senhor e ouvirmos uma palavra que vem de Deus ao nosso coração. Rua Guaicurus, 337, centro de Belo Horizonte. Eu quero fazer uma oração por sua vida, agradecer a Deus, agradecer a oportunidade que Ele tem nos concedido e, claro, também pedimos as bênçãos do Senhor para as nossas vidas, não é verdade? Oremos ao Pai. Senhor meu Deus, te agradecemos, Senhor, por tudo quanto o Senhor tem feito, tem realizado em nossas vidas, porque temos a plena certeza que a Tua misericórdia tem nos alcançado. O Teu grande e infinito amor tem estado em nossos corações pelo Teu Espírito Santo. Que o Senhor também possa nos perdoar, Senhor. Perdoar nossas muitas falhas, tantas transgressões, Senhor meu Deus amado, que nós precisávamos de uma vida inteira, Senhor meu Deus amado, só pedindo a Tua misericórdia. Sim, Senhor, porque somos falhos. Mas tenha de misericórdia de nós. Meu Deus, eu oro por cada irmão ouvinte. Eu oro, Senhor, meu Deus amado, por cada irmão que acompanha essa programação, que está orando, que está buscando do Senhor uma resposta do alto, que está enfrentando, Senhor, tantas labutas, tantas dificuldades, Senhor, que muitas das vezes não encontra saída em nenhum outro ambiente, não consegue, Senhor, meu Deus, encontrar a paz dentro da própria casa. Mas eu oro em nome de Jesus para que o Senhor possa colocar as tuas mãos, Senhor, estabelecendo a tua paz, a alegria, colocando, Senhor, meu Deus amado, as suas bênçãos sobre esta família em nome de Jesus, porque eu creio pela tua palavra, que as bênçãos do Senhor nos enriquecem, não acrescentam dor, não trazem consigo prejuízo. Esta é a tua palavra, Deus. Meu Deus, que o Senhor possa repreender, Senhor, toda a enfermidade que assola esta alma, que assola esta vida. Que o Senhor possa repreender, Senhor, meu Deus amado, todo mal-estar, toda a perturbação maligna que tira, Senhor, a paz deste homem e desta mulher, que tira o sono, que lança essa vida, Senhor meu Deus, em uma tristeza profunda, em uma angústia, Senhor meu Deus amado, onde essa alma vai desvanecendo tantas lágrimas, Senhor meu Deus amado. Põe as tuas mãos de poder, meu Deus, e dá alegria. Estabelece a união desta família, a fidelidade, Senhor meu Deus, esse casamento, a aliança que um dia foi quebrada, Senhor. Eu creio que o Senhor é Deus de restauração. Senhor meu Deus, eu oro, Senhor.

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1: E aí está, dia 22 de agosto, estamos aí para fazer este culto do aniversário de 32 anos da Igreja Pentecostal Deus e Amor, onde nós teremos ali o culto, né, com o tema O Dia de Semear, participação de toda a diretoria da IPDA, toda a diretoria da Associação River Help Deus e Amor, da Fundação, ali todos, né, a nossa evangelista irmã Maria Lorene participando. Será uma grande festa, será uma grande festa. Nós só temos que estar ali e darmos graças a Deus, glorificar ao nome do Senhor. Por quê? 32 anos desta grande obra, como vocês ouviram a nossa irmã Ireni Miranda falando, que nasceu no coração o desejo de ajudar, de estender a mão. Olha, você que talvez é um pouquinho mais novo, não conhece toda a história da Fundação River, deixa eu só contar um pouquinho para você como que foi que começou essa obra. Como a irmã Ireni falou ali de que havia no coração essa vontade de ajudar as pessoas, aqui em São Paulo, em torno da sede mundial, normalmente nós temos muitas pessoas em situação de vulnerabilidade que ficam na rua, e na época muitas pessoas vinham procurar ajuda na igreja, e as irmãs então começaram a se reunir, e ali o que elas faziam? Preparavam um sopão. E como que vinha isso? De doações dos irmãos ou próprio do mercado municipal, que é próximo aqui da sede mundial, muitos comerciantes ali descartavam alimentos, porque estava um pouco ali batido, não era comercializado, e isso então era ali colhido, vinha, e as irmãs se reuniam para preparar aquele alimento, aquele sopão. E vocês acham que tinha muito recurso para entregar para as pessoas necessitadas? Não. Sabe o que se utilizava? Garrafas PET. Pegava a garrafa PET, cortava pelo meio e utilizava essas garrafas PET para ali começar a servir este sopão. Começou assim, um trabalho pequenininho, mas o propósito de Deus era imenso. E nesses 32 anos, quantos projetos das instituições Reviver, ali que Deus tem permitido, com a ajuda de todos, aquele que tem o amor no coração, aquele que olha para o necessitado, aquele que tem a empatia, aquele que verdadeiramente reconhece a prosperidade que Deus lhe dá, e ele não retém só para ele, e ele divide com aquele que tem necessidade. É isso, nesses 32 anos, mais uma vez, nós vamos ali falar ao nosso Deus, vamos agradecer, vamos orar, teremos também a palavra de Deus, orações. Você que virá, nós teremos aqui também, normalmente aqueles que vêm aqui na sede mundial, você tem ali os estandes, onde tem os alimentos, onde as próprias igrejas voluntárias normalmente traz um tipo de alimento, ali é comercializado, e todo o recurso que ali é arrecadado, mais uma vez, retorna em prol das instituições Reviver. Então a Fundação Reviver, veja, começou lá 32 anos atrás com isso, uma união de irmãs que tiveram fé, prevaleceram, né, persistiram, e hoje a Fundação está deste tamanho, muito projetos por todo o Brasil, a Associação River Help também, aí cada vez mais os projetos expandindo, e isso, por quê? Porque todos aqueles que nos acompanham, independente se são membros da Igreja Pentecostal Deus e Amor, quantos irmãos, e aqui nós agradecemos a tantos irmãos de outros ministérios que sempre também ajudam a obra assistencial, vocês que não professam fé nenhuma, mas ouvem, se simpatizam com esse trabalho e sempre estão nos ajudando, nosso muito obrigado, que Deus sempre os retribui, prosperem cada vez mais, para que vocês continuem ajudando as instituições Reviver, para cada vez mais e mais nós podermos fazer obras e visitar essas pessoas necessitadas. Não só para levar a comida, não só para levar a vestimenta, não só para levar o calçado, mas principalmente levar a palavra de Deus, levar uma palavra de esperança, ajudar essas pessoas a saírem de uma situação de vulnerabilidade, para que elas voltem a ver que a vida delas é importante, de que há uma esperança, e a esperança é Jesus, porque Ele é o nosso provedor. Então será, hein? Não esqueça, anote aí, dia 22 de agosto, a partir das 14 horas, aqui na sede mundial. Ah, você não está próximo da sede mundial, não tem condições de vir? Você vai poder ver ao vivo pelo YouTube, o IPDA Play estará ali transmitindo, fazendo essa transmissão, para que você possa participar desta linda festa. Olha, o ano passado foi maravilhoso, a cada ano tem crescido, a cada ano o número de pessoas que vêm aqui na sede mundial, uma festa maravilhosa, né? Então nós estamos nos reunindo e agora não está sendo diferente. Já estamos em todos os preparativos, em todas as nossas igrejas em todo o Brasil, todos se envolvendo para este Agosto Verde. É o mês onde da beneficência cristã, como nós colocamos, onde nós fazemos, acolhemos doações o ano todo. Mas no mês de agosto, principalmente, há um grande empenho de todos. Para quê? Para que a gente tenha ali, todos semeiem. Nós temos ali muitas arrecadações e podemos ajudar muitas e muitas vidas. Pastor Paulo chegando aqui no estúdio. Pastor Paulo muito corrido, graças a Deus, muitos projetos, muita coisa. E o pastor Paulo também vai poder participar e falar um pouco mais de tudo isso que é o que nós estamos nos preparando para o Agosto Verde.
2: A paz do Senhor, queridos irmãos, a paz do Senhor Diácono Armando, a todos os irmãos que estão na sintonia, irmão Nelson, Deus abençoe grandemente. É um prazer muito grande estar mais uma vez com vocês e falando de uma data especial, Agosto Verde, o mês da Beneficência Cristã, onde estamos aí todos empenhados, o Brasil todo voltado para arrecadações.
1: E é isto, pastor Paulo, né? O dia de semear. E aquele que semeia, aquele que planta, colhe,
2: exatamente.
1: Só que quem faz isso é o homem que retribui? Não. Isto é o próprio Senhor na palavra dele, de que ele diz que aquele que ajuda o necessitado empresta a ele.
2: Exatamente. Então você, tudo que fizer para ajudar o seu próximo, com certeza, bênçãos de Deus virá sobre a sua vida, sobre a sua família. A mão do Senhor estará sobre você. Vamos todos nos empenhar nesse grande trabalho e o povo de Deus, com certeza, colherá grandes resultados.
1: Então não se esqueça, hein? Já praticamente há um mês teremos esta grande festa, 22 de agosto, a partir das 14 horas, né? O dia de semear, culto em prol à obra, né? O culto ali celebrativo de 32 anos da Fundação Reviver. E nós estamos em julho, época do frio, época do inverno. A região de centro-oeste para baixo, sempre ali com temperaturas muito baixas nessa época do ano. E todos os anos, já em todos, nesses 32 anos, a Fundação Reviver nunca deixou de fazer uma campanha que também é em prol de alcançar os necessitados, a campanha do agasalho.
3: A Fundação Reviver, braço assistencial da IPDA, permanece firme na obra assistencial. Estamos com atendimento presencial em todas as nossas igrejas com a campanha do agasalho. Você pode fazer sua doação presencialmente em todos os nossos templos, em todas as nossas igrejas Deus é Amor do Brasil. Na sede mundial, nosso posto de arrecadação está localizado aqui em nosso estacionamento. Os itens de maior necessidade no momento são roupas, cobertores, agasalhos e calçados em bom estado. Nos canais oficiais da IPDA, você encontra também nossas contas bancárias para doar a sua oferta de amor. Divulgue, compartilhe, participe. Campanha do Agasalho. Essa arrecadação se estende a outros municípios e estados. Entre em contato com o pastor local e se informe de como fazer a sua doação. Nos canais oficiais da IPDA, você encontra também nossas contas bancárias para doar a sua oferta de amor. Igreja Pentecostal Deus é Amor e Fundação Reviver, juntas, recuperando vidas com amor.
1: E é isto, recuperando vidas com amor. Todas as nossas igrejas empenhadas nesta campanha anual que é o Agosto Verde. Ah, e já ouvimos Santos que quer participar, Campinas, Goiânia, Brasília, Belém, Teresina, todas as igrejas, graças a Deus, todos ali. E em todas as nossas igrejas, como você ouviu, você pode ali entregar a sua doação, que pode ser um agasalho, um cobertor, um calçado, um alimento não perecível. Em qualquer igreja pentecostal, Deus e Amor, você pode ali procurar o pastor, os irmãos cooperadores, aqueles voluntários, e você será ali atendido e poderá nos ajudar. E em pelo menos uma vez na semana, nós temos um culto em prol à obra assistencial nas igrejas pentecostal Deus e Amor. E hoje, pastor Paulo, quinta-feira é dia que nós temos o culto aqui na sede mundial.
2: Em andamento aqui na nossa sede mundial, no salão de número 2, Avenida do Estado, 4568 aqui na Liberdade, com a entrada de veículos e pedestres pela Prefeito Passos, número 10.
1: E é isso, já já você vai poder acompanhar também ao vivo ali pelo YouTube, pelo rádio, o nosso culto. Assim que nós terminarmos aqui a programação do Espaço Reviver, você vai poder acompanhar aí e participar ouvindo a palavra de Deus, apresentando as suas orações, os seus familiares, a sua vida. E nós temos certeza, o Senhor falará grandemente a você através da palavra de Deus e grandes coisas o Senhor fará na sua vida. E nós queremos continuar falando da obra assistencial que a Igreja Pentecostal Deus e Amor faz por todo o Brasil. E nós temos mais um projeto da Associação Reviver Help Deus e Amor, que graças ao bom Deus, pastor Paulo, tem sido um sucesso e efetivamente tem ajudado muitas jovens ali, principalmente, que é um projeto chamado Amparo à Mãe Reviver. Você vai ouvir agora aí do que se trata este projeto e já já nós comentamos.
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1: Seja parte você também, hein, desta grande causa, você e Amparo à Mãe Reviver, este projeto que a Associação Reviver Help Deus e Amor começou alguns meses atrás, onde o objetivo é principalmente ali na região da Ilha do Marajó. Nós compramos, né, uma casa, efetivamente nós temos uma sede na cidade de Breves, onde essas meninas, né, essas jovens, essas adolescentes foram ali, né, estão ali gestantes de uma forma precoce e que não tem a menor condição da família cuidá-las, não tem a vestimenta, não tem condição de um acompanhamento médico, nem sequer uma alimentação adequada. Nesta casa elas são ali acolhidas. E onde são acolhidas, recebem toda uma ajuda. Inclusive, o próprio Estado ali, reconhecendo esse trabalho da Associação Reviver Help Deus e Amor, apoia ali com a própria promotoria, a própria questão ali de que eles enviam profissionais para auxiliar estas jovens. Ali elas recebem vestimentas, são alimentadas, são treinadas, são acompanhadas. E se você acessar o Instagram da Associação Reviver Help Deus e Amor, você vai ver imagens ali. Eu recordo bem, pastor Paulo, que tem até a primeira criança que nasceu ali, com acompanhamento, a mãe teve acompanhamento, que é a pequena Eloá. E aí ela recebeu todo o enxoval dela, a mãe também recebeu ali vestimentas. Então, aqueles que nos acompanham, pastor Paulo, podem acessar o Instagram da Associação Reviver Help Deus e Amor e ver imagens, né?
2: Exatamente. Pelo Instagram você vai acompanhar os nossos projetos, inclusive o Amparo, a Mãe Reviver, nossos últimos eventos realizados pelo Brasil. E nós temos também nos status, todos os dias, nós temos fotos, trabalhos. Nos status de hoje da Associação Reviver Help, você pode acompanhar um dia do nosso trabalho da Casa Aberta Reviver em Teresina, no Piauí. Um atendimento personalizado, pastor Rondinelli junto com a equipe foram lá buscar as pessoas, corte de cabelo, roupas que receberam. Então é uma bênção de Deus. Você não pode perder, conhecendo as nossas redes sociais, visitando as nossas redes sociais com amor, com alegria. Você vai conhecer os nossos trabalhos. Também da Fundação Reviver, nós temos um último post agora lá na página. São os nossos idosos de Sarutaiá. Irmãos, é uma foto mais linda que a outra. Temos aqui várias fotos desse trabalho. Eles recebendo as crianças da cidade, fazendo uma visita lá na nossa unidade. E eles também foram levados para uma visita num sítio. Colheram milho. Vocês vão ver as fotos aqui. Não vou falar para não estragar. Para você ver como é o trabalho da Fundação Reviver. O cuidado com os nossos idosos é maravilhoso. Tá bom? Então temos aí muito mais publicações da creche Doutora Rosa Tenório, entrega de cestas básicas pelo Brasil. Estamos entregando cestas básicas aí no Brasil inteiro. Então nós temos todo esse trabalho, esse levantamento, esse trabalho que você vai conhecer através do Instagram da Fundação Reviver e da Associação Reviver Help.
1: E é isso, pastor Paulo, graças a Deus tem muitas pessoas que estendem a mão, nos ajudam todos os meses a nós mantermos esses projetos que efetivamente têm ali um custo, mas é um trabalho que o Senhor pediu para que nós fizéssemos e estender a mão e ajudar as pessoas. E você eventualmente está nos ouvindo, está passando por um momento, e eu creio, né, em nome do Senhor Jesus é breve, onde financeiramente você não tem condição de nos ajudar. Mas você pode fazer um trabalho muito importante. O pastor Paulo estava contando um pouquinho aqui, ele está ao meu lado aqui, já estava aqui acessando o Instagram da Help e o Instagram da Fundação Reviver, e ali vendo e comentando com vocês, e você pode fazer a mesma coisa. Você que está habituado a nos ouvir, acesse o Instagram oficial da Associação Reviver Help Deus e Amor e da Fundação Reviver. E mesmo que você não tenha condição financeira, você pode fazer o quê? Você pode compartilhar, ajudar a divulgar. Hoje você não tem, com certeza o Senhor está preparando para amanhã você ter. Mas você já pode nos ajudar divulgando os projetos. Divulgue para os seus familiares, ali quem está tá trabalhando no seu trabalho, na faculdade, na vizinhança, para todos. É um trabalho de amor. Pastor Paulo, com quanto temos que contribuir? A palavra de Deus diz para nós contribuirmos com aquilo que nós temos condição e livre no coração.
2: Exatamente. Nós ajudamos com alegria, dentro das nossas possibilidades, com aquilo que podemos ajudar, que Deus tocar nosso coração, abençoar nossas vidas, porque o Senhor abençoa nossas vidas para que possamos aplicar esses recursos em pessoas necessitadas. É Deus quer ver o nosso coração, nosso intuito de ajudar essas vidas. E nós temos aí muitas pessoas sendo acolhidas pelas instituições Reviver, acolhidas por nossos projetos, que não teria condição em lugar nenhum de receber um apoio, uma ajuda. Mas através das instituições Reviver, nós temos aí condições de ajudar. Nós estávamos, irmãos, hoje, ou nós estamos em julho, né? Estamos já no segundo semestre, estamos caminhando aí para essa fase já, indo lá para o final do ano. Mas hoje a nossa preocupação, já tivemos reuniões hoje e já estamos consultando fornecedores, pensando no quê? Pensando no quê? Já no kit escolar para 2027, meus irmãos. Nós trabalhamos com antecedência, planejamento, para termos os menores custos de todos os nossos projetos, nossos auxílios às pessoas necessitadas. Então, olha aí, acaba uma coisa e já tem outra. Passou o agosto verde, vocês vão ouvir nós falar de novo aqui do kit escolar. Por quê? Porque o ano de 2027 será um ano que nós vamos ampliar a quantidade de alunos atendidos. Nós atendemos no Maranhão, atendemos no Piauí, na Bahia, nós temos também no Pernambuco. E agora, a nossa presidente nos deu autorização para nós ajudarmos também na região ribeirinha, próximo a Belém. Então nós estaremos fazendo também essa ajuda ali na região ribeirinha, próximo a Belém, e estaremos ajudando muitas crianças. Tivemos lá, eu fiz uma visita lá um mês retrasado, e reconhecemos ali a região realmente carente. Nós estaremos ajudando nas regiões ribeirinhas com o kit escolar. É um outro desafio, né, irmão Nelson? Nós compramos no Piauí, é longe, lá no sertão não tem, nós compramos na capital, a levar, transporte. Deus abençoe, esse ano tivemos uma bênção que ganhamos o transporte, né? Uma pessoa doou. E agora lá em Belém, temos que comprar em Belém, levar de barco nas regiões, nas ilhas, vai ser um desafio. 2027 é o ano do desafio. Nós vamos entrar com o kit escolar nas regiões ribeirinhas. Olhe por nós, irmãos. Não vai ser fácil, mas a vida é feita de desafios. E quem vai na frente? O nosso Deus. Deus prepara tudo. E nós teremos recursos, teremos condições e vamos ajudar as crianças nas regiões ribeirinhas. Eles se esforçam tanto, saem de barco de manhã, vão para a escola, passam um período na escola, muitas vezes com dificuldade em tudo, voltam para sua casa e precisam do nosso apoio. Então, 2027, vamos entrar nas regiões ribeirinhas com o kit escolar.
4: Pastor Paulo, o irmão falou, as crianças vão como para a escola?
2: De barco.
4: De barco?
2: Barco.
4: É logo ali?
2: É ali. É uma horinha, um ano e meio de barco. É assim, irmãos.
4: A ida.
2: A ida, depois a volta. E eles passam lá de ilha em ilha, deixando as crianças. E eu achei interessante, às vezes as pessoas não entendem, né? Ouvem nós falar. Quem é da região norte, quem viveu lá, sabe. Eu estava acompanhando. Para nós implantar um projeto, a gente não implanta o projeto de qualquer maneira. Nós estávamos acompanhando, as crianças saem das ilhas e algumas vêm para o continente, vêm para Belém, outras vão para outras cidades para estudar. O barco sai da escola com essas crianças e leva até uma determinada ilha. Naquela ilha, as crianças desembarcam e dali eles saem em outros barcos para suas casas. Então, irmãos, é um trajeto realmente grande, trajeto perigoso, mas é a vida que eles estão lá. E eu conversei com a coordenadora da Ilha do Cacau, estávamos conversando com ela sobre a parte de material escolar, e ela disse a grande necessidade. São muitas crianças que precisam do material escolar, que os pais não têm condições, as crianças muitas vezes têm um aprendizado difícil, precisando do nosso apoio. Então, 2027, contamos com vocês, hein, meus irmãos? Kit escolar chegando nas regiões ribeirinhas da Amazônia, em nome de Jesus.
4: Nos ajude, hein? Porque só agora, aqui em 2026, foram mais de 4 mil kits escolares. E contamos com vocês, como o pastor Paulo está dizendo, para cada vez mais alcançarmos muito mais pessoas em situação de vulnerabilidade.
2: Deus abençoe poderosamente você que está nos ouvindo nessa programação. Meus irmãos, nesse momento nós vamos ler o nome das pessoas que têm ajudado a obra social, que têm apoiado os nossos projetos, que têm ajudado a nossa igreja, as nossas instituições. E nesse momento eu quero agradecer aqui a irmã Maria Dalva, de Riachão do Jacuípe, na Bahia. A Jacimar Pereira dos Santos, DDD 12, Fábio Rodrigues de Oliveira, de Minas Gerais, José Antônio de Oliveira, aqui de Cerquilho, São Paulo, Marcos Carneiro de Oliveira, da Bahia, Josué Pereira dos Santos, também da Bahia, Cirlei de Assis Fernandes Carvalho, DDD 17, José Maria Gomes, de Minas Gerais, Luzia de Oliveira Ábida, aqui de São Paulo, Edivan Santos Silva, lá de Imperatriz, Olavo Reis Barbosa, do estado do Espírito Santo. Essas são algumas pessoas que têm apoiado os nossos projetos e que Deus abençoe a sua vida grandemente.
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Quem já sabe o que vai acontecer dia 2 de agosto? Quem já sabe? Quem já sabe? 50 anos da nossa sede estadual do Cabana. Vai ser uma semana glorificando a Deus, uma semana de festa, uma semana adorando a Jesus, onde nós estaremos louvando a Deus, relembrando momentos que ficaram marcados na história desta igreja. Na sexta-feira à tarde, às 15 horas, nós teremos também uma ação social no Ateliê 60 Mais, para todos os irmãos 60 Mais. No sábado pela manhã, das 9 ao meio-dia, nós teremos um momento especial para todas as crianças. Todas as nossas crianças, traga as criancinhas no sábado das 9 ao meio-dia, porque das 2 às 16 será com os adolescentes, das 16 às 18 com os jovens, às 18 horas aquele culto de gratidão, isso no dia 1 de agosto, e no dia 2 de agosto, aí sim, no domingo 7 da manhã. Que é um conselho? Chega cedo, porque nós estaremos recebendo as caravanas e todo o povo de Deus vai estar aqui jubilando ao Senhor pelos 50 anos desta igreja, para a glória de Deus. Aleluia! Quem dá glória a Deus por isso? E quem vai participar desta semana de vitória? Quem vai? Então eu quero ver vocês aqui, hein? E a gente não vai em aniversário de mãos vazias. Vai, pastor José Marcos? Não vai. Nós vamos trazer o nosso presente. Qual é o presente, pastor? É aquele mais simples que você imagina. É este aqui, ó. 1 quilo de alimento não perecível. Este é o presente que você vai trazer para nós ajudarmos as famílias que estão precisando. E eu tenho certeza que quando você trazer o seu 1 quilo de alimento não perecível, o meu Jesus vai visitar a sua dispensa e ele vai multiplicar muito mais. Vai ou não vai? Sim ou não? Ele multiplica ou não multiplica? Irmão, é um mistério tremendo. Quanto mais você abre a mão, quanto mais você abençoa, mais Jesus te abençoa também. É assim ou não é? E quem vai preparar o seu 1 quilo de alimento? Quem vai preparar? Então tá bom, já para nós emendarmos no agosto verde que está chegando, essa ação social da Fundação Reviver. Amém? Amém.

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0: paz do Senhor, pastor Guilherme, a paz do Senhor ouvinte do programa Voz da Libertação. Quem vos salva, teu irmão Cristo, presbítero Manuel, confirmando a minha presença, juntamente com a sede central do Alipo de Melo e toda a região, nesse dia 2 de agosto, comemorando o jubileu de ouro, nos 50 anos da Igreja Pentecostal Deus e Amor, no estado de Minas Gerais. E nesta oportunidade eu quero convidar a todos os ouvintes para que venham participar com nós desta grande festividade, desta concentração, comemorando o jubileu de ouro. Você é o nosso convidado, ouvinte. Venha todos, te aguardando você, para nós juntos estar comemorando o jubileu de ouro nesse dia 2 de agosto. Que Deus abençoe a todos. Fique na paz, em nome do Senhor.
1: Paz do Senhor Jesus, amados ouvintes do programa Voz da Libertação. Quem tem imenso prazer de falar e cumprimentar todos vocês por esta emissora de rádio, Firmou em Cristo, pastor Cristiano Marcos, falando com vocês aqui da cidade de Conselheiro Lafaiete. Passando por aqui para confirmar a minha presença, juntamente com o nosso pastor estadual, Guilherme Ribeiro, onde estaremos no dia 2 de agosto, no horário das 8 horas da manhã, para juntos comemorarmos os 50 anos de existência da nossa Igreja Deus e Amor. Chegou o jubileu de ouro e você faz parte desta história. Pastor Marcos Magno vai estar ministrando a palavra de Deus e você não pode ficar de fora. O endereço é Avenida Amazonas, número 8410, no bairro do Cabana. Esperamos por você e toda a sua família.
2: A paz do Senhor Jesus, pastor Guilherme. A paz do Senhor Jesus, amados ouvintes do programa Voz da Libertação. Eu vos saúdo com a doce paz do Senhor Jesus. É o teu irmão em Cristo, presbítero Alexandre Marcos. Venho nessa oportunidade confirmar a minha presença juntamente com toda a região de Independência, nesse dia 2 de agosto, a qual nós estaremos comemorando o jubileu de ouro, os 50 anos da Igreja Pentecostal Deus Amor, no estado de Minas Gerais. Quero também abraçar a oportunidade para convidar você e toda a sua família para participar dessa data tão especial na história dos mineiros. Há 50 anos atrás, essa igreja foi fundada, onde eu tenho certeza que Deus salvou muitas almas. Tem uma história tremenda e maravilhosa na vida dos mineiros, então não fique de fora, participe. O endereço da sua bênção, da sua vitória, é na Avenida Amazonas, número 8410, no bairro Cabana. Participe conosco, seja abençoado em nome de Jesus.
3: A paz do Senhor Jesus, pastor Guilherme, paz do Senhor Jesus, todos os ouvintes. Que Deus abençoe grandiosamente a vida de todos vocês. Estaremos, sim, aqui do Castanheira, presbítero Luiz, juntamente com todo o campo aqui do Castanheira. Já estamos preparando, ou até preparado, né, para estar aí dia 2, domingo agora, às 8 da manhã. O ônibus já está preparado, estamos ansiosos para estar aí nessa festividade, nessa grande bênção de Deus, 50 anos da nossa igreja aqui no estado de Minas Gerais, aqui em Belo Horizonte. Uma grande bênção para nós. Deus abençoe.
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0: momento de informação no programa Voz da Libertação. Queridos ouvintes da programação A Voz da Libertação, e olha, passando por aqui para lembrar a vocês que está chegando, hein? Está chegando a comemoração dos 50 anos, jubileu de ouro da nossa sede estadual do Cabana. E nós vamos agora, as precisas informações, vamos agora à expectativa do povo. Vamos aos nossos irmãos nos postos volantes para ouvir a expectativa e a fé do povo para este grande dia 2 de agosto, jubileu de ouro na nossa sede estadual, Cabana.
1: Muito obrigado, pastor Guilherme Ribeiro, presbítero Zé Adracina, torre dos transmissores, nossos queridos irmãos do estúdios, já estamos conectados, pegando a fé do povo, a expectativa do povo para essa semana comemorativa do jubileu de ouro. É isso mesmo, amados e diletos ouvintes, até o dia 2 de agosto, aonde vamos estar aqui com a presença do pastor Marco Magno, da diretoria, vindo diretamente da sede mundial de São Paulo, pregando a palavra de Deus. Pastor Guilherme, a expectativa do povo está muito grande e o povo está conectado. Seu nome?
2: José Maria da Silva.
1: Tá chegando de qual bairro, meu irmão?
2: Tô chegando lá do Montreal.
1: Vale a pena estar aqui hoje?
2: Vale a pena, claro que vale. Meu Deus do céu, não poderia nem falar que não vale a pena.
1: Verdade. E o senhor sabia que a nossa IPDA sede mãe, a mãe de todas as IPDAs, de todo o estado de Minas Gerais, está completando 50 anos de existência. O jubileu de ouro com o tema Uma Igreja Firmada na Rocha. Meu Deus do céu, e o senhor sabia que é o dia 2 de agosto, é festa aqui na Igreja Mãe, aqui no Cabana? O senhor sabia?
2: Sabia, sabia que ia ser festa aí, mas...
1: O senhor escuta o rádio, né?
2: Escuta o rádio lá em casa, tem dois rádios lá.
1: Aí, ouvinte cadeira cativa, pastor Guilherme, dois rádios, audiência completa aqui na Grande Belo Horizonte, dois rádios na casa dele. O senhor tá conectado na rádio?
2: Tô conectado, tô até ajudando a pagar o programa também, o bicho tá furioso comigo, mas não dá o braço a torcer pra ele. Não,
1: mas... O senhor já pegou o carnezinho e só o mantenedor do programa de rádio A Voz da Libertação, e o coisa ruim, o bicho, o diabo já levantou com retaliação contra a vida do senhor.
2: Levantou, mas eu tô firme, que eu sei que a vitória é maior.
1: Verdade.
2: A última palavra quem dá é Deus.
1: É verdade. Jubileu de ouro, uma igreja firmada na rocha. O senhor tá dentro da bênção ou fora da bênção?
2: Nada, eu tô dentro da bênção, misericórdia, nem penso em ficar fora da bênção.
1: Pensei que o senhor tava fora, pensei que o senhor ia perder.
2: Nada, não vou perder. Não vou estar em nome de Jesus.
1: Se perder, tá rejeitando as bênçãos de Deus,
2: tá,
1: né, irmão?
2: Tá rejeitando, aí o bicho vai dar gagaiada.
3: É, acreditou, ele não foi. Olha aí, não foi.
1: A voz dele aí, tá vendo aí, ouvinte? Conhece o pastor Marco Magno?
2: Não, já vi falar nele, não conheço.
1: Membro da diretoria?
2: Não, não conheço, não.
1: Prega lá na sede mundial.
2: Conheço é o Beata, conheço.
1: Fabrício Beata.
2: Luiz Rubio.
1: Outros mais.
2: Pastor Antônio Osmar.
1: É isso. Mas o senhor vai conhecer domingo aí, bênção pura, pastor Marco Magno.
2: Amém.
1: É ou não é?
2: É, Marco.
1: O senhor tá dentro da bênção.
2: Eu tô dentro da bênção, em nome
1: então,
2: de Jesus.
1: Então dá aquele glória a Deus recheado aí.
2: Glória a Deus! Ai!
1: Glória! Seu nome e seu bairro?
2: José Maria da Silva, bairro Montreal.
1: Deus abençoe. É, pastor Guilherme Ribeiro, presbítero José Adraci, na torre dos transmissores, queridos irmãos dos estúdios, olha a expectativa do povo, a fé do povo, tá grande, tá enorme, jubileu de ouro, 50 anos de existência, da IPDA, sede mãe de todas as igrejas, aqui na capital mineira, hein? Uma igreja firmada na rocha. É, e vai até o dia 2 de agosto, pastor Marco Magno pregando a palavra de Deus. A paz do senhor, pastor Luciano.
4: A paz do senhor, pastor Adalto. É, graças a Deus, é muita bênção, muita vitória.
1: Tá chegando de qual bairro?
4: Eu tô chegando ali, vim ali de Matheus Leme.
1: Matheus Leme, veio de longe?
4: É, Matheus Leme.
1: Vale a pena?
4: Vale a pena, muita bênção estar aqui na Igreja Pentecostal de Amor, aqui do bairro Cabana, 8410, recebendo a bênção de Deus. É só vitória.
1: Pastor Luciano, o senhor que já recebeu um caminhão de milagres, através de fazer as campanhas, pegar os votos aqui que são ungidos por Deus e ser um dizimista e ofertante fiel. O senhor que já recebeu um caminhão de milagres, expressa a sua expectativa para os ouvintes, jubileu de ouro, 50 anos de existência aqui da IPDA, sede mãe aqui de Belo Horizonte. Horizonte. Sua expectativa?
4: É muita benção, pastor Adalto Luiz. É muita benção fazer o voto, muita benção mesmo usar a fé, colocar a fé em prática e ficar firme mesmo com Jesus Cristo. Verdade. Porque Jesus, ele que nos garante a benção, é ele que nos garante a vitória para nossa vida, em nome de Jesus.
1: Jubileu de Ouro, o senhor com toda a região, Mateus Leme, Itaúna, Juatuba, todos os pastores, dirigentes, que vai ter caravanas de todo o estado de Minas Gerais. O senhor está dentro da benção ou fora da benção?
4: Eu estou dentro da benção, em nome do Senhor Jesus Cristo, né?
1: Verdade.
4: Não pode arredar o pé, não, porque é só Jesus que tem palavra de salvação, só ele que tem a palavra de vida eterna para nossa vida, né? Assim, pastor Adalto?
1: Com certeza. Conhece o pastor Marco Magno?
4: Conheço.
1: É bênção pura ou não é?
4: Fogo puro na mão de Deus.
1: Usado na palavra e nos dons espirituais?
4: Amém. Usado tremendamente no poder de Deus.
1: Verdade. Seu nome, seu bairro, confirma?
4: É Luciano, moro lá no bairro Mateus Leme.
1: Tem um glória a Deus bem alegre para Jesus aí, meu irmão?
4: Glória a Deus, aleluia. É muita benção.
1: José bendiga, é muita bênção. É um caminhão de milagres. É isso mesmo, ouvinte. Expectativa total, pastor Guilherme. Presbítero Zé Dracy. É a expectativa total do povo Belo Horizontino aqui do rebanho. Aqui para o Jubileu de Ouro, a semana comemorativa. E vai até o dia 2 de agosto, fechando com chave de ouro, pastor Marco Magno, atravessando a Macedônia, vindo diretamente de São Paulo, membro da diretoria, usadíssimo na palavra, na revelação, na visão, na profecia, nos dons espirituais. A paz do Senhor, pastor Ananias.
5: Quero dar a paz do Senhor Jesus ao pastor Adalto Luiz, ao pastor líder aqui do estado de Minas Gerais,
1: Guilherme Ribeiro,
5: todos os obreiros da

0: bairro.
1: Estou chegando do bairro Carlos Prados. Eu quero deixar uma reflexão nessa manhã, nessa hora. Não
0: sua
1: sei.
0: Expectativa, Jair, para a semana é expectativa.
1: Eu quero deixar nesse momento a expectativa e a reflexão. A minha expectativa, você que é de outro ministério, muitas das vezes vem na vigília, vem algum culto específico da Igreja Pentecostal Deus e Amor, sede estadual. Ela está fazendo 50 anos, não é isso?
0: Verdade. 50 a sede anos. Mãe aqui, a sede mãe do Cabana.
1: Agora eu quero que vocês refletam sobre o que eu vou falar agora. Agora é forte, prepara o coração. Olha, gente.
0: Dá lugar, gente, deixa Deus te usar.
1: Gente, o que, que é um presente? Quem já ganhou um presente? Nesse aniversário, Deus vai presentear a todos que estiverem aqui no estado de Minas Gerais, na sede estadual. Dia de você receber seu presente. Deus vai presentear o aniversário da Igreja Pentecostal Deus e Amor na Vida da Amazônia, mas o presente é do povo que vai estar conosco.
0: Verdade. E o presente também é muito fácil para todo o povo de Deus Belo Horizonte, em todo o rebanho. Pastor, eu sou de outro ministério evangélico, eu posso trazer esse presente? Pode. Pastor, eu sou católico, eu também posso trazer esse presente para a igreja? Aqui no jubileu? Pode. Pastor, não tem uma crença religiosa, não tem uma religião, eu sou ateu, pratico ateísmo, eu não creio em nada, mas eu posso comparecer e posso trazer esse presente? Pode. O presente é muito fácil, 1 quilo de alimento não perecível para o pastor Guilherme Ribeiro e toda a equipe da Fundação Reviver, distribuir para as famílias carentes. Inclusive, pastor Ananias, teve uma senhora aqui nas concentrações com o pastor Guilherme, em vez dela trazer 1 quilo, ouvinte, ela já trouxe aqui para a expectativa do Agosto Verde também, ela trouxe 10 cestas básicas. Pode ter certeza que na lei da semeadura, o Deus Jeová Jirê vai devolver para ela com juros e correções monetárias. Se não devolver nessa vida, vai devolver na eternidade. É jubileu de ouro, pastor Ananias.
1: É jubileu de ouro, é as pessoas trazendo 1 quilo de alimento
0: não perecível
1: e receber de Deus aquele presente. Quem sabe, pessoal, quem se prepara o coração que eu vou profetizar agora. Deus me deu autoridade para profetizar. Quem sabe será a restauração da sua família e salvação do seu lar, hein?
0: Verdade.
1: O maior de todos os presentes que você pode ganhar. Vem com o coração preparado, porque essa benção já está determinado. Avenida Amazônia, 8410. O aniversário da Igreja Pentecostal Deus e Amor, mas o maior de todos os presentes, o nosso Deus vai entregar salvação e restauração da sua família. Vem!
0: Oh, glória!
1: Glória a Deus!
0: Seu nome e seu bairro?
1: Ananias Cardoso, eu moro no bairro Carlos Prados, na rua Padre Paraíso, 119, pela misericórdia do Senhor.
0: Deus abençoe! Expectativa total! Pastor Guilherme Ribeiro, presbítero Zé Adraci, na Torre dos Transmissores, companheiro de trabalho do estúdio, expectativa total, hein? Do rebanho Belo Horizontino. É as ovelhas do rebanho da família PDA e de outro ministério evangélico já expressando a sua expectativa para essa semana comemorativa. Vai até o dia 2 de agosto, pastor Marco Magno, fechando com chave de ouro, dando lugar para o Espírito Santo, porque Jeová está na casa e sendo usado por Deus neste grande dia, hein? Não esqueça de trazer o presente para a igreja, 1 quilo de alimento não perecível, comemorando 50 anos de existência da IPDA, sede mãe aqui do bairro Cabana, uma igreja na rocha, uma igreja firmada na rocha, e você não pode ficar indiferente, não fique de fora, vem pra cá Belo Horizonte, vem pra cá Minas Gerais, adelante estúdio, prossiga aí com a cobertura.

0: 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Só está faltando você. 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Eu vou e aguardo por você nesta grande festa do povo de Deus.
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0: alegres, contentes, contando-lhe tudo o que tinham feito e o que tinha acontecido. Mas Jesus ainda tinha mais. Entenda que quando você está na direção de Deus, na palavra de Deus, porque a palavra te capacita, a palavra te desperta, a palavra te dá visão, você não vai para o lado equivocado, você vai exatamente fazer da maneira que a palavra do Senhor vai te orientar. Pode ser momentos de grandes desafios, aonde você pode sentir-se e dizer, isto não é para mim, eu não mereço, eu não vou conseguir, isto não é comigo, mas sim, é contigo. É contigo. As bênçãos que vêm do Senhor, elas não acrescentam dores, elas se multiplicam. Ela traz a felicidade completa. Quando disse não traz dores, isso quer dizer, mesmo que você passe momentos de provações, você não ficará desamparado, porque exatamente o que você precisar, o Senhor vai prover tudo, e ainda mais, Ele vai te preparar, te capacitar, Ele vai te aprovar, e Ele vai te levar àquilo que Ele tem de muito maior para fazer acontecer na tua vida. Aleluia! Você não pode desistir. Você não pode desistir. Aleluia! Aleluia! Os discípulos já estavam cansados. Jesus, sabendo de tudo, Jesus disse-lhes: vinde vós aqui à parte, a um lugar deserto, e repousai um pouco. Há momentos que você se esgota. Há momento que, por mais que você queira prosseguir, parece que as forças se esgotaram. Aleluia. Mas Jesus tem ainda algo muito maior. Jesus tem a porção preparada para você, e você vai se alimentar. O mesmo Deus que visitou o profeta Elias naquela cova, naquele lugar deserto, onde ele estava sozinho, mas com Deus. O mesmo Deus que disse a ele: levanta-te, come, porque longo é o caminho que te resta. Aleluia! O mesmo Deus está aqui. O mesmo Deus está segurando você, está te sustentando. Jesus levou seus discípulos para um lugar tranquilo, deserto. Mas não era apenas para ele descansar, repousar um pouquinho, não. Jesus tinha a operar o milagre da multiplicação. Aleluia. Um milagre extraordinário. Aleluia. E ali havia muita fé, porque isso que acontece, milagres extraordinários, que vai além da razão humana. Entenda? Jesus, conhecendo da fé daquela multidão que estava seguindo Jesus, Jesus, sabendo que os discípulos tinham obedecido. Aonde há obediência, aonde há fé, aguarde que a glória de Deus vai ser real. Vai ser real, vai ser real. Você crê na manifestação da glória de Deus? A palavra está revelando. E você tem que crer. Você pode interpretar que a palavra vem para você. Não importa qual seja o cenário atual. O Senhor está falando e está falado. Está falado. Aleluia. Por um lado, muita fé, aquela multidão. E por outro lado, os discípulos, na obediência. E ali a multidão, era tanta fé, que eles foram tomados pela fé. E eles foram adiante dos discípulos. Veja que fé tão tremenda. Aleluia. Tem horas, alguém vai agir de uma forma, aos olhos dos demais, incrédulos, perseguidores, enfim. Eles vão dizer que você está louco, que você é um fanático, que você é um religioso, e quantas outras coisas. Mas você não deve de se preocupar. Aleluia. Aleluia. Quanto maior fé, você vai chegar à dimensão espiritual. Muito mais profunda. Você vai alcançar tudo aquilo que o Senhor disse. Clama a mim, ou seja, busca-me a mim, clama a mim, e eu te mostrarei, te darei, te ensinarei coisas grandes, grandes e ocultas que tu não conheces. Aleluia, aleluia, aleluia. Eu sinto algo sobrenatural. Aleluia, aleluia, aleluia. Aleluia. Eu sinto o fluir desta palavra. Aleluia, aleluia. Eu estou me recordando aqui. Há dias atrás estávamos no ministério da intercessão. Aleluia, estávamos orando em companhia de outras pessoas, várias pessoas que o Senhor, o próprio Deus preparou, aleluia, para aquele momento especial, e nós estávamos orando ali, clamando, buscando de Deus, cheio de fé, com coração aberto, coração aquebrantado na presença do Senhor, porque quando você busca o Senhor de verdade, você tem tantas coisas que você gostaria de pedir, de agradecer, mas você sabe que às vezes em uma hora de oração, a melhor forma é oferecer um coração aquebrantado na presença do Senhor, um coração aonde você pode crer de verdade que Ele está presente para ouvir o clamor, para responder à búsqueda sincera no momento oportuno. Nada é por acaso. E nós estávamos ali orando. Quando finalizamos uma hora de oração, uma das servas de Deus, ela passa a ter uma visão, ou seja, passa a relatar para todos nós uma visão tão linda, onde nós sentimos a graça do Senhor. Sentimos a confirmação de que aquilo estava sendo aprovado por Deus. Aleluia. Não somente para aquele momento, porque Nós estamos no ministério da intercessão continuamente. É algo que acontece todos os dias. Eu sei que muitos de vocês já ouviram falar sobre esta novidade que vem do céu do alto. E nós atualmente estamos vivendo esta graça sendo multiplicada. Irmãos queridos, você está entendendo o que Deus quer com você? Você está entendendo de que maneira o Senhor quer fazer você viver, viver, viver muito além do que você está buscando, do que você está pedindo? Aleluia. E aquela visão tão linda, tão linda, porque a visão, quando ela vem, ela se identifica conforme a palavra de Deus. E ali podemos perceber o sinal de Deus, de que Deus certamente estava reservando, preparando algo muito grande para a igreja. Aleluia! Para o povo dele. Faça parte desta graça que está sendo multiplicada. Levante a mão e adore o Senhor. Levante a mão e adore o Senhor. Adore o Senhor. Adore o Senhor. Ele é digno, Ele é digno, Ele é digno. Ele é fiel, Ele é fiel. Aleluia. A nossa fé foi multiplicada. E hoje já estou na expectativa. Vai finalizar o culto daqui a umas horinhas, já prossegue o ministério da intercessão. Às vezes tem pessoas que ficam olhando o que os outros recebem, ficam ouvindo os lindos testemunhos, mas mesmo ainda assim ficam de braços cruzados. Põe a tua fé em prática. A tua vida vai mudar. Aleluia. Vença o medo. Maior o que está contigo. Escute a palavra. Diz a Bíblia Sagrada que eles foram até aquele lugar deserto. A multidão já estava lá. Jesus, vendo a fé, Jesus olhou a eles com muita compaixão. Aleluia. Resumindo a mensagem já para finalizar, Jesus nunca vai despedir ninguém de mãos vazias. Quem vem à igreja, quem vem a fazer campanha em prol a obra beneficente da nossa igreja pentecostal Deus e Amor, porque esta obra é agradável aos olhos de Deus, nasceu no coração de Deus. Sabe que? Certamente Deus, aleluia, jamais vai despedi-lo de mãos vazias. Aleluia! O Senhor nunca vai permitir que ninguém volte para casa da mesma forma que entrou. Jesus tem salvação, Jesus tem perdão para perdoar os teus pecados. Jesus tem uma nova vida, aonde Ele está pronto para escrever o teu nome no livro da vida eterna. Muitos desistiram de você. Jesus está falando com alguém. Muitos já não acreditam em você. Desacreditaram completamente em você. Mas Jesus está te esperando. Jesus sabe. Jesus conhece. E Ele quer te dar nova vida. Ele não vai te despedir de mãos vazias. Ele não vai permitir você sair daqui Você que está ouvindo esta palavra, não sei em que lugar, qual é a distância, mas você está ouvindo. Talvez para você não há saída, não há solução. Escute isso. Jesus está aí. Jesus vai operar. Se você aceitar a vontade do Senhor nesta tarde, Ele vai mudar a tua situação. Ele não vai permitir você continuar dessa forma. Você está dizendo que já não aguenta mais. Você está dizendo que você quer se libertar desses remédios. Você está dizendo, quanto eu daria, o que eu poderia dar para poder sair desta situação? O Senhor está falando para você, você não precisa dar tanto. É só abrir o teu coração. Reconhecer que sem Jesus, nada vai melhorar. Sem Jesus, tudo pode piorar. É só você reconhecer que o único que pode te perdoar, te libertar, te curar, é Jesus. Jesus vai operar pela fé da igreja. Jesus vai operar pela fé de todos aqueles colaboradores que têm colaborado com esta obra beneficente. Jesus está influindo para operar milagres, salvar vidas, resgatar almas perdidas. Aleluia. Quanto estão entendendo que você está fazendo esta grande obra? Levante a mão. Aleluia. Finalizando a mensagem já. Disse a palavra do Senhor. Que Jesus pergunta aos discípulos. Jesus, ou seja, os discípulos primeiramente questionam. O que, que vai ser feito? Porque aquela multidão estava com fome. Eram 5.000 homens, sem contar mulheres nem crianças. Muita gente. E o lugar era deserto. Olha, tem coisa que Jesus permite. E você não tem que murmurar. Você não tem que se revoltar. Apenas acredite. No agir, na provisão daquele que nunca falha. Aleluia! Jesus queria mostrar o milagre perfeito para os seus discípulos. Não somente para os seus discípulos, a multidão passariam a viver este milagre, que nunca mais eles iriam se esquecer. E hoje esta palavra, este milagre, o mesmo milagre que está aqui na Bíblia Sagrada, que aconteceu. Você está entendendo? Então fica de pé. Fica de pé. Fica de pé. Fica de pé. Aleluia. Jesus não mudou. Deus, Ele é real. Aleluia. Jesus, o bom pastor, que deu a sua vida pelas ovelhas. Jesus que perdoar, libertar, salvar. Coloca a mão sobre o teu coração. Como sinal que você está entregando-se completamente a Ele. Fecha os teus olhos. Aleluia. Fecha os teus olhos. Tudo aquilo que está te doendo. Tudo que tem te ferido. Tudo que está pesado demais. Jesus, Ele quer, aleluia, te responder agora. Naquele lugar, os discípulos disseram para Jesus, somente temos 5 pães e 2 peixes. Glória a Deus. O que você tem para falar para Jesus? Qual é a tua dificuldade? Qual é a tua situação? Fala. Fala com Ele. Fecha os teus olhos. Ouvintes, vocês que estão nos acompanhando, os internautas, em espírito de oração, fale com Ele. Ele vai te responder. Deus tremendo, Pai querido. Deus que faz grandes sinais e maravilhas. O Senhor que opera na palavra. O Senhor que opera no dia, no horário certo, no lugar certo. O Senhor Deus é perfeito. O Senhor Deus está operando aqui. Está operando lá, em diferentes lares. O Senhor está operando naquela empresa. O Senhor está operando naquele prédio, naquele lugar de trabalho, naquela firma. O Senhor está operando naquele hospital. O Senhor está operando naquele endereço. O Senhor está operando. Alabá. Eu sinto a presença de Deus. É algo forte, Espírito Santo. Espírito Santo está tocando, está salvando vida. Espírito Santo está libertando. Espírito Santo está tocando, libertando pessoas oprimidas. Há poder e autoridade. Há poder e autoridade. Abre a tua boca. Abre a tua boca. Você já entendeu a palavra? Jesus concedeu poder e autoridade aos seus discípulos. Nesta ocasião, Jesus também já te deu poder, poder e autoridade. Ergue a mão para cima, expulsa agora, em nome de Jesus. Sai fora, depressão, em nome de Jesus. Sai fora desta casa, em nome de Jesus. Enfermidade, espírito da morte, em nome de Jesus, em nome de Jesus. Expulsa essa enfermidade, expulsa o desespero, expulsa esse mal-estar, expulsa, diga com fé, declare, sangue de Jesus tem poder, o sangue de Jesus tem poder, o sangue de Jesus tem poder, o sangue de Jesus tem poder, receba a graça, receba o perdão, receba nova vida, vida em abundância. Eu quero fazer um convite, um apelo para pessoas que estão aqui e a todos que estão nos acompanhando. Você percebeu que não tem para onde fugir, não tem para onde correr. Em qual porta você tem para bater, se você bateu em todas as portas já e nada deu certo? Hoje esta porta, que é Jesus, a porta da salvação, esta porta está a se abrir para você. Eu queria saber se temos alguém aqui em nosso meio que você gostaria de aproveitar essa oportunidade e você vai aceitar Jesus como Salvador, você vai declarar Jesus como Salvador da tua alma, Jesus como teu libertador, Jesus como teu Senhor, teu bom pastor. Tem alguma pessoa aqui para aceitar o Senhor Jesus como Salvador? Ou você que está distante dos caminhos do Senhor, volte hoje para Jesus. O apelo está sendo feito. Você sabe que Jesus já fez tudo por você. Jesus te ama. Você sabe disso. Tudo depende de você. Vocês que estão nos acompanhando em diferentes lugares, através da rádio, através desta transmissão, eu faço também um apelo a todos vocês. Aceite Jesus como Salvador. Volte aos braços do Senhor Jesus. Não deixe para amanhã, porque hoje Jesus não vai te despedir de mãos vazias. Hoje Jesus quer te abraçar. Hoje Jesus quer te segurar da tua mão e nunca mais te soltar. Hoje Jesus está diante de você. Ele está te olhando. Ele sabe que você está caído. Ele sabe que você está ferido. Mas Ele é o bom samaritano, que olha para você com um olhar de íntima compaixão. Ele quis sarar as tuas feridas. Aceite Jesus. Volte para o Senhor Jesus. Ergue a tua mão para cima e repita comigo essas palavras. Senhor Jesus, eu estou aqui, sentindo o teu olhar, e eu creio que o Senhor falou comigo, está falando comigo. Perdoa todos os meus pecados. Senhor Jesus, lava-me com teu sangue. Sara minhas feridas, sara minhas enfermidades. Senhor Jesus, diga mais uma vez, Senhor Jesus, escreva meu nome no livro da vida eterna, dá-me a salvação da minha alma e enche-me da tua graça, enche-me do teu Espírito Santo. E ajuda-me a vencer e a perseverar até o fim. Aleluia, que lindo. Enquanto nós fizemos o apelo para os ouvintes, os internautas, uma alma está se rendendo aqui para Jesus. Aleluia. Está voltando para Jesus, aceitando Jesus. Está voltando para Jesus. Abre os braços. Diga, Senhor Jesus, eu me arrependo de todos os meus pecados diante da tua palavra. Agora, eu estou reconciliando-me com o Senhor. Receba-me agora, novamente. Eu declaro, confesso, que o Senhor Jesus é o meu bom pastor e nada me faltará. Dá-me a salvação, a vida eterna. Restaura-me. Amém. Pode receber o abraço caloroso. É o abraço de Jesus. Aleluia! E está acontecendo o quê? Alegria sem fim. No céu e na igreja também. Quem está feliz pelas almas que estão se arrependendo? Aleluia! Nós estamos hoje no último dia desta campanha e já nos preparamos pela fé também para o próximo mês. Quem já está se preparando com a fé dobrada? Levante a mão assim, levante a mão. Estamos juntos, em nome de Jesus. Nós vamos agora ter a participação, glória a Deus, isso, do servo de Deus, que também vai fazer uma parte muito importante, e em poucos minutos já estou retornando com todos vocês. Palmas bem alegre, bem bonito para Jesus. Jesus merece o nosso melhor.
1: Pode louvar a Deus com as palmas mais alegres, pode engrandecer o nome de Jesus. Se você recebeu a palavra, se você está sendo edificado pelo Espírito, pode adorar o nome de Jesus. Meus queridos, deixa eu abrir a minha Bíblia aqui. A minha Bíblia está aberta lá em Provérbios, capítulo 3, versículo de número 9, que diz assim: honra o Senhor com os teus bens, com a primeira parte de todos os seus ganhos, e se encherão os teus celeiros de fartura, e transbordarão de vinho os teus lagares. Essa é uma promessa que Deus traz para todos aqueles que honram o nome dele. Não só no estilo de vida, mas em todo o ser de um ser humano. Quem honra a Deus, Deus honra ele. Quem glorifica Deus, Deus traz sobre ele as devidas bênçãos de uma maneira transbordante e também recalcada. Eu quero que você se coloque de pé agora, porque nós vamos apresentar as nossas ofertas, as nossas contribuições. Eu quero honrar a Deus juntamente com você. Pastor, mas o Deus que nós servimos, a Bíblia diz que ele é dono do ouro, ele é dono da prata. Como assim nós vamos honrar a Deus com as nossas contribuições? Como assim? É, o nosso Deus, ele não precisa de ouro, ele não precisa de prata, mas ele olha para as intenções do nosso coração. E uma vez que as intenções do nosso coração é glorificar a ele, é engrandecer o nome dele, ele traz sobre nós a devida bênção. Ele traz sobre nós a devida paga. E eu quero que você pegue o seu melhor agora, porque nós vamos honrar o nome do Senhor. Esta contribuição não é para homens, essa contribuição é em honra e em glorificação ao nosso Deus. Porque por intermédio da nossa contribuição, a obra de Deus, ela recebe a manutenção. A Bíblia diz que o nosso Deus, ele é sim o dono do ouro e também o dono da prata. E se você crê, por intermédio da sua atitude de fé, ele vai te recompensar. Ele vai trazer sobre você a multiplicação. Já foi falado sobre multiplicação nessa tarde. E quem crê na multiplicação de Deus na sua vida? Então levante as mãos, levante a sua contribuição. Lembrando que esta oferta é especial, porque nós estamos em um culto em pró às instituições Reviver. E por intermédio das instituições Reviver, pessoas têm sido amparadas, famílias têm sido abençoadas, e tudo isso com a sua ajuda. Por isso, não feche o coração e nem deixe de ajudar esta obra, que é uma obra assistencial da Igreja Pentecostal Deus de Amor. Nós vamos levantar as mãos, nós vamos orar, e o Deus da multiplicação não vai deixar faltar no seu celeiro, não vai deixar faltar no seu guarda-roupa. Ele vai prosperar, ele vai abençoar, ele vai multiplicar, porque a bênção já está sobre a sua vida. Oremos a Deus. Senhor nosso Deus e nosso Pai, apresentamos ao Senhor, meu Deus, a contribuição, ó Pai, da sua igreja. Sim, esse povo contribui com alegria, esse povo contribui com amor, não só os que estão aqui, mas também aqueles que estão através, ó Pai, das nossas mídias sociais e também do programa A Voz da Libertação. Vai trazendo sobre ele, vai trazendo sobre ela a sua multiplicação, meu Pai. Abençoa o salário, abençoa a renda, abençoa, ó Deus, e supre as necessidades, para que o teu bom nome continue sendo glorificado, para que o teu bom nome continue sendo exaltado. Confirma agora a bênção, ó Pai, sobre a nossa vida, sobre a nossa casa, sobre a nossa família. Confirma o teu agir em nome de Jesus. Amém? Pode depositar na salva. Lembrando também que nós temos as nossas maquininhas. Você pode ajudar as instituições Reviver através também das maquininhas. É só você se dirigir até a livraria e ali vai ter uma pessoa que vai te atender, vai passar o seu cartão de crédito, o seu cartão de débito, e você vai ajudar essa obra. Já está disponível também à minha direita e à minha esquerda o QR Code, juntamente com as contas da igreja, ou melhor, juntamente com as contas da Fundação Reviver, ou melhor, as instituições Reviver. Você pode fazer o seu Pix diretamente para as contas das instituições Reviver e ajudar esta obra. Você que está nos acompanhando através do YouTube, já está no rodapé do vídeo também as contas das instituições Reviver. Não deixe de ajudar esta obra, e certamente o Deus desta obra será com você, porque você tem lançado o seu pão sobre as águas, e a Bíblia diz que depois de muitos dias nós o acharemos. Ou seja, Deus vai trazer a nós a devida paga. Os irmãos já estão com os votos? Então, eu quero fazer uma oração especial. Quero fazer uma oração especial, se alguém puder me trazer um voto aqui. A gente vai fazer uma oração especial pedindo para Deus abençoar. Lembrando que esse voto você vai trazer na próxima quinta-feira. Na próxima quinta-feira você vai trazer este voto a partir da semana que vem, já vamos entrar em um novo mês, em um novo ciclo, o mês de agosto. E quem quer entrar em agosto abençoado por Jesus? Quem quer ter um agosto abençoado? Então, aleluia, pega esse envelope. Eu quero fazer uma oração. Pega esse envelope, se coloque de pé. Nós vamos apresentar o nosso voto, o nosso propósito de ajudar as instituições a reviver. Você vai preparar uma oferta especial, uma oferta de gratidão, porque você vai entrar no mês de agosto e você não vai entrar pedindo, você vai entrar agradecendo. E quando a gente agradece, é automático, meus irmãos. A bênção de Deus, ela nos alcança. Não somos nós que corremos atrás da bênção, é a bênção que vem atrás de nós, porque Deus está olhando para as intenções do nosso coração. Levante o voto, fique de pé, aleluia, todos com o voto na mão. Se você pode, pegue esse envelope. Qual é o valor, pastor? É você e Deus. Mas não deixe de ajudar, não deixe de contribuir. Deus está olhando agora do alto do céu e está vendo a nossa fé. A Bíblia diz que a fé move a mão de Deus.
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0: paz do Senhor, Pastor Guilherme, a paz do Senhor ouvinte do programa Voz da Libertação. Quem vos salva, teu irmão Cristo, presbítero Manuel, confirmando a minha presença, juntamente com a sede central do Alico de Melo e toda a região, nesse dia 2 de agosto, comemorando o jubileu de ouro, nos 50 anos da Igreja Pentecostal Deus e Amor, no estado de Minas Gerais. E nesta oportunidade eu quero convidar a todos os ouvintes para que venham participar com nós desta grande festividade, desta concentração, comemorando o jubileu de ouro. Você é o nosso convidado, ouvinte. Venha todos, te aguardando você, para nós juntos estar comemorando o jubileu de ouro nesse dia 2 de agosto. Que Deus abençoe a todos. Fique na paz, em nome do Senhor.
1: Paz do Senhor Jesus, amados ouvintes do programa Voz da Libertação. Eu tenho imenso prazer de falar e cumprimentar todos vocês por esta emissora de rádio, Firmou em Cristo, Pastor Cristiano Marcos, falando com vocês aqui da cidade de Conselheiro Lafaiete. Passando por aqui para confirmar a minha presença juntamente com o nosso pastor estadual Guilherme Ribeiro, onde estaremos no dia 2 de agosto, no horário das 8 horas da manhã, para juntos comemorarmos os 50 anos de existência da nossa Igreja Deus e Amor. Chegou o jubileu de ouro e você faz parte desta história. Pastor Marcos Magno vai estar ministrando a palavra de Deus e você não pode ficar de fora. O endereço é Avenida Amazonas, número 8410, no bairro do Cabana. Esperamos por você e toda a sua família.
2: A paz do Senhor Jesus, Pastor Guilherme. A paz do Senhor Jesus, amados ouvintes do programa Voz da Libertação. Vos saúdo com a doce paz do Senhor Jesus. É teu irmão em Cristo, presbítero Alexandre Marcos. E nessa oportunidade, confirmar a minha presença, juntamente com toda a região de Independência, nesse dia 2 de agosto, a qual nós estaremos comemorando o jubileu de ouro, os 50 anos da Igreja Pentecostal Deus e Amor, no estado de Minas Gerais. Quero também abraçar a oportunidade para convidar você e toda a sua família para participar dessa data tão especial na história dos mineiros. Há 50 anos atrás, essa igreja foi fundada, onde eu tenho certeza que Deus salvou muitas almas. Tem uma história tremenda e maravilhosa na vida dos mineiros. Então não fique de fora, participe. O endereço da sua bênção, da sua vitória, é na Avenida Amazonas, número 8410, no bairro Cabana. Participe conosco, seja abençoado em nome de Jesus.
3: A paz do Senhor Jesus, Pastor Guilherme. Paz do Senhor Jesus, todos os ouvintes. Que Deus abençoe grandiosamente a vida de todos vocês. Estaremos sim aqui do Castanheira, presbítero Luiz, juntamente com todo o campo aqui do Castanheira. Já estamos preparando, ou até preparado, né, para estar aí dia 2, domingo agora, às 8 da manhã. O ônibus já está preparado, estamos ansiosos para estar aí nessa festividade, nessa grande bênção de Deus, 50 anos da nossa igreja aqui no estado de Minas Gerais, aqui em Belo Horizonte. Uma grande bênção para nós. Deus abençoe, Pastor Guilherme, até domingo, em nome de Jesus. Deus abençoe ouvintes. Fique na paz do Senhor Jesus.
4: Na paz do Senhor, Pastor Guilherme Ribeiro. Na paz do Senhor, amados ouvintes do programa Voz da Libertação. Passando por aqui por esse áudio para informar uma caravana aqui de Nova Contagem para o Jubileu de Ouro, dia 2 de agosto, na Avenida Amazonas, 8410, da Igreja Pentecostal Deus e Amor.
5: Pastor Guilherme Ribeiro, a paz do Senhor Jesus Cristo. Aqui quem vos cumprimenta é o presbítero Anderson, da sede central industrial. Pastor Guilherme Ribeiro, eu quero confirmar uma caravana para dia 2 de agosto, a partir das 8 horas da manhã, nesse domingo especial, dia que o Senhor vai operar no meio de nós. São 50 anos, jubileu de ouro. da nossa igreja. E não vai ser diferente, porque o Senhor é o mesmo ontem, hoje e eternamente. Ele vai continuar operando sinais no meio de nós. Na presença da pregação especial, o nosso pastor Marcos Magno, vindo de São Paulo, capital, vai estar orando por todos nós. Pastor Guilherme Ribeiro, eu quero confirmar o endereço da nossa estadual cabana, é Avenida Amazonas, no número 8410, no bairro Cabana. Fique na benção, fique na paz do Senhor Jesus.
2: Paz do Senhor Jesus, queridos ouvintes do programa Voz da Libertação, aqui quem vos cumprimenta é o vosso Senhor Cristo, o pastor Marvin Santana. Estou passando aqui para confirmar a minha presença, como também de todo o campo da Setorial de Contagem Centro, para esse dia 2 de agosto, onde nós teremos o Jubileu de Ouro. É os 50 anos da Igreja Deus e Amor, da nossa sede estadual do Cabana. E nós estamos aqui com fé para confirmar a nossa presença nesse culto especial. Que Deus abençoe a todos vocês e aguardamos a todos. Você.

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0: Queridos ouvintes da programação A Voz da Libertação, e olha, passando por aqui para lembrar a vocês que está chegando, hein? Está chegando a comemoração dos 50 anos, jubileu de ouro da nossa sede estadual do Cabana. E nós vamos agora, as precisas informações, vamos agora à expectativa do povo. Vamos aos nossos irmãos nos postos volantes para ouvir a expectativa e a fé do povo para este grande dia 2 de agosto, jubileu de ouro na nossa sede estadual, Cabana.
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0: Obrigado, pastor Guilherme Ribeiro. Já estamos conectados aqui, pegando os depoimentos de fé para o grande jubileu de ouro aqui na Igreja Mãe. Dá glória a Deus, povo de Deus.
1: Glória a Deus!
0: É grande a expectativa, pastor Guilherme. Já vamos pegar aqui a fé do povo. O nome da senhora?
2: Áurea.
0: Da senhora de qual bairro, Áurea?
2: Eu sou de Betim.
0: Expectativa da senhora no jubileu de ouro. O coisa ruim, o capeta vai cair pro teu, não vai?
2: Vai.
0: Deus vai usar os vasos aqui, não vai?
2: Vai usar sim.
0: 50 anos de existência aqui da sede mãe. A senhora está dentro da bênção ou fora da bênção?
2: Dentro da bênção.
0: A senhora não vai perder não, né, irmão?
2: Não, vou não.
0: Nossa, Mauro é fogo puro. Vale a pena, irmão?
2: Maravilha, vale.
0: Jesus está operando aqui nas concentrações da IPBA do Cabana com o pastor Guilherme Ribeiro. Está operando?
2: Ah, operando muito.
0: E vai usar o pastor Marco Magno também?
2: Vai.
0: Em nome de quem?
2: Em nome de Jesus.
0: Dá glória a Deus aí, irmão. Aleluia.
2: Glória.
0: Seu nome e seu bairro?
2: Meu nome é Áurea, eu moro Betim.
0: Meu Deus do céu, a expectativa está grande, pastor Guilherme. Já estamos conectados ao vivo direto da Avenida Amazonas, 8410. Nome da senhora?
3: Irmã Fátima.
0: Está chegando de qual bairro, irmã Fátima? Qual localidade?
3: Céu Azul.
0: Expectativa da senhora, está pequena ou grande para o jubileu de hoje? Sua expectativa?
3: Está muito grande, irmão. Graças a Deus eu recebi uma vitória. Que é
0: muita bênção.
3: Que é muito difícil você receber essa bênção. Eu entrei na campanha de quarta-feira de manhã. Meu filho estava usando droga, meu filho estava no ponto de droga. E é muito difícil a pessoa sair. Ele falou, mãe, eu vou sair do ponto de droga.
0: Estava na biqueira.
3: Estava na biqueira vendendo droga. Ele falou comigo, mãe, eu não quero mexer mais. Ele mesmo foi lá no terceiro dia da campanha, ele entregou o ponto de droga, que é muito difícil a pessoa sair. Mas graças a Deus, ele hoje está fichado, está trabalhando fichado e recebeu a vitória, não mexe mais com drogas, chega no meia-noite. Hoje vai deitar na cama e vai dormir.
0: Deus tirou ele da biqueira e libertou ele?
3: Deus libertou ele para a honra e glória do Senhor e falou, mãe, eu não quero isso mais na minha vida, eu não quero fazer a senhora sofrer. Hoje, irmão, graças a Deus, ele sai, trabalha, volta e deita na cama e vai dormir.
0: É um homem honesto. Mais.
3: Hoje é um homem honesto, a minha filha arrumou um emprego para ele, tá trabalhando pichado para a honra e glória do Senhor.
0: Oi, irmã Fátima, então as campanhas elaboradas aqui na IPBA Sede Mãe com o pastor Guilherme Ribeiro aqui no Cabana, e os votos funcionam, Jesus opera, o voto funciona.
3: Peguei o voto, irmão, para honra e glória do Senhor, cumpri o voto hoje, graças a Deus, o meu filho me deu o dinheiro, eu coloquei no voto, ele está livre e liberto para honra e glória do Senhor, que é muito difícil a pessoa sair.
0: Irmã Fátima, e nesse jubileu de ouro, aleluia, eu já estou sentindo a presença de Deus aqui, pastor Guilherme, nesse jubileu de ouro aqui, 50 anos de existência da IPBA Sede Mãe, Deus vai usar o pastor Guilherme, os profetas, os vasos aqui, Deus vai usar, pastor Marco Magno.
3: Vai usar poderosamente como Deus tem usado, graças a Deus, o Senhor tem usado e tem cumprido as revelações.
0: Seu nome, seu bairro, confirma.
3: Fátima Regina, meu filho que foi liberto foi o Davi, né, graças a Deus.
0: Graças a Deus. Seu nome, seu bairro?
3: Fátima Regina de Maranhão, eu moro lá no Dandara, Trevo, Céu Azul.
0: Deus abençoe. Está vendo aí, amados e diletos ouvintes, é pastor Guilherme Ribeiro, é grande a expectativa das ovelhas e do grande rebanho Belo Horizontino aqui do estado de Minas Gerais, jubileu de ouro, vai temblar, pastor Guilherme, vai balar, já está impactando a opinião pública e já está bombástico nas redes sociais. Seu nome?
4: É Virgínia do Gulo da Banda do Pai do Mais.
0: Sua expectativa para o jubileu de ouro, Nego Bru MC aqui do Cabana, sua expectativa?
4: Minha expectativa é muito forte, é uma coisa muito grande.
0: Verdade. Vai ser impactante.
4: Muito forte.
0: O irmão que é um ex-MC está expressando a sua expectativa. O irmão já tem experiência com essas concentrações de grande porte, aonde nós vamos estar recebendo caravana de todo o estado de Minas Gerais aqui na Sede Mãe, aqui no Cabana, no maior templo da capital mineira. Vai bombar, vai abalar a opinião pública essa concentração do jubileu de ouro.
4: Olha, essa concentração aí do jubileu de ouro vai abalar, eu creio, é muito forte, é muito forte.
0: Vai ser muito forte.
4: Vai ser muito forte.
0: Vai ser inesquecível.
4: Inesquecível.
0: E não tá dentro da bênção ou fora da bênção?
4: Dentro dessa bênção aí.
0: É verdade.
4: É muito forte.
0: É muito forte. Seu nome, seu bairro?
4: Ronildo Moura. Meu nome mesmo é conhecido como Messina de Bru, da banda do Vai Tomás.
0: Messina de Bru, filho de Vai Tomás.
4: Filho do Pai Tomás.
0: Deus te abençoe.
4: Amém.
0: Graças a Deus. Tá vendo aí, amados e diletos ouvintes? Até o MC também já está confirmando a presença, pastor Guilherme, aqui na grande concentração de todos os tempos, a grande concentração bombástica aqui na Sede Mãe, aqui no Cabana. Seu nome, meu irmão?
5: Lito de Oliveira.
0: Tá chegando de qual bairro?
5: É, bairro Samarino.
0: Presta sua expectativa aí pro jubileu de ouro. É, e vai fechando aí com chave de ouro, pastor Marco Pastor Magno pregando no outro domingo, são 7 dias consecutivos. Sua expectativa?
5: É muito poder de Deus, é muitas bênçãos. E realmente eu creio que Deus vai usar os irmãos, eu creio que Deus vai usar os pastores, eu creio que Deus vai usar os pastores que estão aqui. Com certeza, muitas pessoas que se encontram doentes, enfermo, pessoas que se encontram com um problema, estão escutando a rádio, e a rádio é
0: uma comunicação,
5: é um programa de evangelismo que espalha para o mundo inteiro.
0: Então, você está dentro da bênção ou fora da bênção no jubileu de ouro, homem de Deus?
5: Com certeza.
0: A bênção é essa, é dentro da bênção.
5: Pensei que você estava fora.
0: Não tem jeito, não.
5: Não vai perder, não?
0: De jeito nenhum.
5: E a sua família, dentro da bênção ou fora da bênção?
0: Dentro da bênção também. E com certeza, a vitória é muito grande.
5: Seu nome e seu bairro?
0: Vitor de Oliveira, no bairro Samarino, Ribeirão das Neves.
5: Dá um glória a Deus com queijo pra Jesus aí, bem forte.
0: Glória a Deus.
5: Não tá fraco, bem forte, barão.
0: Glória a Deus. Aleluia, Jesus.
5: Graças a Deus. Então está aí, pastor Guilherme Ribeiro, queridos irmãos dos estúdios, companheiros de trabalho, presbítero José Dracina, todos dos transmissores, toda a equipe que está aí na cobertura do Jubileu de Ouro. Muito obrigado, pastor Guilherme Ribeiro, uma cobertura completa para essa grande festividade, 50 anos de existência da IPBA Sede Mãe aqui do bairro Cabana, na Avenida Amazonas, 8.410 no bairro Cabana. E a qualquer momento, pastor Guilherme, nós voltamos com mais expectativa do povo dentro do programa A Voz da Libertação. Adelante, estúdio, é contigo agora.

Graças a Deus e glória a Deus, você acabou de acompanhar as mais precisas informações de tudo aquilo que vai estar acontecendo aqui na nossa sede estadual. Só está faltando você. Anote aí, 2 de agosto, 8 da manhã, jubileu de ouro, 50 anos da nossa sede estadual Cabana. Eu vou e aguardo por você nesta

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0: 17 horas com 8 minutos na capital mais linda do país, Belo Horizonte. Está no ar o programa Voz da Libertação da Igreja Pentecostal Deus e Amor. Sente a paz de nosso Senhor e Salvador Jesus Cristo, quem vos saúda, presbítero Tiago Lucas. Diretamente aqui da nossa sede estadual, no Cabana, ao vivo, falando com você da Avenida Amazonas 8410, no coração de BH. Avenida Amazonas, né? A mais movimentada aqui em BH, inclusive com mais de 45 linhas de ônibus circulando aqui na porta do nosso templo mãe das igrejas Deus e Amor, aqui em Belo Horizonte, sem falar que a Igreja Deus e Amor te oferece também um amplo estacionamento para você deixar o seu veículo. E segunda, quarta e sexta noite e domingo pela manhã, a nossa Igreja Deus e Amor oferece a você também a nossa escolinha, o Pequeno Galileu, com professoras muito bem capacitadas para ensinar o teu filho a palavra de Deus na linguagem infantil. E esta é a Igreja Deus e Amor, hein? Ah, na semana do Jubileu de Ouro, louvado seja o nome do Senhor Jesus, completando aí em Belo Horizonte os seus 50 anos, 64 anos da Igreja Deus e Amor no Brasil, né? Inaugurada em São Paulo, e 50 anos aqui em Belo Horizonte. E a revelação que Deus deu ao saudoso se cumpriu, hein? Que esta igreja crescer e expandir a povos, línguas e nações. E hoje a Igreja Deus e Amor está em todos os países, levando a palavra de Deus. Muitos missionários fora pregando a palavra, cumprindo missão. E muitos missionários aqui também em casa, cumprindo a missão, com seu voto, com a sua oferta, orando da aqui, enquanto muitos outros viajam por aí, né? Há dias e dias, horas e horas aí sobre o mar, isso no ar, para levar a palavra de Deus a muitos povos, línguas e nações. Esta é a Igreja Pentecostal Deus e Amor. 50 anos aqui em Belo Horizonte. Eita, Deus lindo, hein? Deus trouxe uma palavra maravilhosa aqui ontem em Belo Horizonte, aos nossos corações, usando a banda Vozes da África, de uma forma tremenda aqui em Belo Horizonte. E eu falo com vocês que o melhor de tudo aqui ontem foi a palavra de Deus, né? Uma forma tremenda que Deus usou, e o teu servo, e também os nossos irmãos que vieram apresentar louvores a Deus. Foi tudo lindo para a honra e a glória do Senhor. Na verdade, a semana está linda, né? Segunda-feira nós tivemos o Seminário da Família. Ontem, as mulheres de fé nos conectadas arrebentou tudo aqui em Belo Horizonte. Hoje, pela manhã, a irmã Keila Santos esteve aqui, junto com as mulheres, no trabalho da Fundação Reviver. Tinha um super bolo aqui em Belo Horizonte, né? A gente alimentou pela palavra e depois aquele bolo todo especial em comemoração aqui à Fundação Reviver aqui em Belo Horizonte. Teve também Casa Aberta aqui em Belo Horizonte com pastor Guilherme, pastor Marcos Mesquita, pastor Sebastião e tantos outros pastores, a irmã que esteve aqui ministrando a palavra. Foi tudo lindo, né? Irmã Sâmera também aqui dando aquele apoio todo especial aí na coordenação do trabalho do Casa Aberta. E também teve aí irmãos da área da saúde fazendo um trabalho totalmente direto a respeito aí dos trabalhos de prevenção para esse mês, tá bom? Então, para a honra e a glória do Senhor Jesus, foi tudo lindo o que Deus tem feito aqui nesta semana em Belo Horizonte, e você ficar de fora é perder bênção de Deus, tá bom? Daqui a pouquinho tem o terceiro culto de hoje no salão de número 2 aqui na nossa Igreja Pentecostal Deus e Amor, e eu tenho certeza que será lindo o que Deus tem separado para você neste dia aqui na nossa Igreja Pentecostal Deus e Amor, tá bom? Bom, não podemos esquecer que amanhã é sexta-feira, e nós teremos 6 grandes horários de culto aqui em Belo Horizonte, hein? Nós teremos mais uma volta da campanha de libertação. Teremos também aqui, pela manhã, às 7 da manhã, pastor Guilherme Ribeiro, como também à noite, com apoio do presbítero Gleixo e todos os obreiros, né? Aquele som todo especial do Carlos, né? Da Cálida na bateria. Vai ser lindo aqui amanhã à noite. Mas não podemos esquecer que às 10 da manhã tem o presbítero José Marcos. Ao meio-dia tem o diácono Davi. E às 2 da tarde, os 60 mais, hein? A Igreja Deus e Amor está preparando uma festa linda para os nossos idosos, para os nossos guerreiros que marcharam tantos anos e deixaram a história da Igreja Pentecostal Deus e Amor ainda mais linda, né? Em todo o nosso Brasil e o mundo, e principalmente aqui na nossa linda Minas Gerais. E amanhã, a Igreja Pentecostal Deus e Amor tem a importante missão ao lado do pastor e a sua esposa de parabenizar e louvar Deus juntamente com os irmãos dos 60 mais aqui em Belo Horizonte. Os nossos cabecinhas brancas, as nossas queridas irmãs do Coque, que tanto preparam os seus, e muitas das vezes até largam os seus deveres, outros compromissos, para vir à igreja orar, né? E amanhã, às 2 da tarde, tem um trabalho lindo para os nossos idosos aqui na Igreja Deus de Amor. Os 60 mais têm feito um trabalho extremamente organizado, com pinturas, com costuras, né? Com crochês e tantas outras coisas. Mas amanhã o trabalho será totalmente diferente e direto para estas pessoas que vão oferecer esse trabalho aqui na nossa Igreja Pentecostal do Gemor, né? Eles ofereceram tantos anos de luta, tantos anos de dedicação, e agora é hora da Igreja Pentecostal do Gemor oferecer e retribuir a eles. E Deus aí tem usado o pastor Guilherme Ribeiro, juntamente com a nossa diretoria e os organizadores que estão na responsabilidade desse trabalho, para amanhã atender de uma forma muito especial os nossos idosos, os nossos 60 mais que têm orado pela nossa igreja. E amanhã vai ser lindo, com toda certeza, o que Deus tem realizado aqui para essas pessoas tão especiais da nossa Igreja Pentecostal do Gemor. Tem alguns cultos que já passaram, mas nós vamos refrisar aquela chamada toda especial na voz do mais querido aí do Brasil, né? O Adalto Luiz, para a chamada toda especial para esta semana do Jubileu de Ouro aqui na nossa Igreja Pentecostal Deus e Amor, tá bom? Então aumente o seu volume, porque você que já vivenciou, já participou dos primeiros dias, é para você agradecer a Deus, porque foi lindo o que vivemos aqui, desde o sábado, que foi a abertura na 13ª Conferência do Ministério Expansão Jovem, aqui em Minas Gerais, que parou Belo Horizonte mais uma vez, parou a juventude de Minas, chorando na presença de Deus, e foi maravilhoso, foi impactante o que Deus fez. Então vamos reprisar o que Deus já fez nos últimos dias e, na voz do Adalto Luiz, reforçar o convite para os próximos eventos deste final de semana, que com toda certeza já estamos em oração.
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0: é festividade a semana inteira aqui no Cabana, hein? 17:27. Você viu aí o Adalto com a voz ungida aí, confirmando aí as nossas programações desta semana. Então não dá pra inventar uma desculpa, né? Ah, não vou por causa do trabalho. Bom, amanhã serão 6 grandes horários de culto aqui no Cabana. Inclusive, esse primeiro horário tem os guerreiros da noite aí, os porteiros, segurança, que tem saído e vindo direto pra cá, para orar a Deus, para buscar a presença de Deus juntamente conosco, né? E mesmo assim, trabalhando a noite inteira, vem correndo para cá para buscar a presença de Deus. Então, não tem desculpa, você que trabalha aí e tem espaço durante o almoço, Diácono Davi, sempre presente aqui no horário do almoço, para receber você, para pregar a palavra de Deus, louvar a Deus, orar pela sua vida. E agora, o evento principal desta sexta-feira será às 23 horas, em comemoração aí do aniversário da igreja, grande vigília dos homens de fé, tá na responsabilidade do nosso amigo pastor, Gilmar Santos e o pastor Sebastião Caldas, e eu tenho certeza que esta vigília será uma bênção nas mãos de Deus. Vigília dos homens de fé a partir de 23 horas, e é claro, eu não vou ficar de fora e você também não pode ficar de fora, porque Deus com toda certeza tem uma palavra para o teu coração. 17:28, vou reforçar aqui, o Adalto já disse muito bem, mas vou reforçar aqui detalhadamente para você entender. Olha, no sábado nós teremos logo às 9 da manhã a primeira programação do dia, que será na responsabilidade das nossas crianças, e as professoras estão preparando aí, a irmã Raquel está preparando um trabalho muito lindo e muito dedicado para oferecer e receber o seu pequeno nesse sábado a partir das 9 horas da manhã aqui na nossa Igreja Deus de Amor. Às 14 horas vem aí os Equitinhos, né? Os nossos jovens, a partir de 13 horas, adolescentes, né? Que vão estar aí na responsabilidade da nossa irmã, deixa eu falar aqui, me fugiu da memória agora, irmã Silvana, isso, irmã Silvana, sempre apoiando os trabalhos aqui da Igreja Deus de Amor, e nesse sábado às 13 horas, ela vem aí na responsabilidade dos adolescentes, para colocar aqui em prática aquele trabalho lindo que ela está preparando já há muitos dias para oferecer para os nossos adolescentes nesse sábado, a partir de 13 horas, aqui na nossa sede estadual do Cabana. Agora prepara o teu coração, porque às 17 horas, 16:30, a partir de 16:30, a gente volta com a programação da nossa juventude, que está uma bênção aqui em Belo Horizonte, o nosso Ministério Expansão Jovem, que não para. Inclusive, eu quero agradecer de coração os nossos jovens que estão dedicando na mídia, que estão dedicando aí no evangelismo e em todos os departamentos nesta semana do Jubileu de Ouro. A nossa festa não foi somente no sábado, a nossa festa é a semana toda, porque a gente não é só membro do Ministério Expansão Jovem, a gente é membro da Igreja Pentecostal Deus de Amor. Estamos aqui para servir esta amada Igreja Deus de Amor. E eu quero de coração agradecer a cada jovem que tem se dedicado, tem esforçado para estar juntamente conosco durante toda essa semana do Jubileu de Ouro, e está uma bênção, viu? Portanto, eu quero muito agradecer vocês e dizer que sábado agora a programação é nossa. Às 17 horas nós teremos dinâmica com os nossos conselheiros Girlene e o Adriano, apoiando aquele todo o trabalho especial aqui das dinâmicas na parte da tarde, e depois já vamos emendar, hein? Já entraremos no nosso culto aí cheio de fé, adorando ao nome do Senhor, glorificando a Ele, porque eu tenho certeza que será mais um momento de bênção aqui na nossa sede estadual. 17 horas então até às 18, dinâmica, palestra, muitas perguntas e respostas neste sábado, e depois eu quero reforçar você que o nosso culto será num horário diferente. Nós vamos antecipar o nosso culto, não iniciaremos às 19 horas, mas nesse sábado daremos início no horário das 18 horas. Então fica atento à nossa programação. Às 18 horas, nós teremos aí momento de oração até às 18h30. De 18h30, nós teremos a presença do Adore, mais lindo do Brasil, as nossas meninas do Adore, apresentando aqueles louvores todo especial a partir de 18h30 até às 19 horas. Se prepare o teu coração, porque 19 horas nós receberemos a nossa irmã Débora, que vai estar dando lugar na palavra, pregando e orando por todos nós até o horário de 19h40. Para no mais tardar, 19h45, encerrarmos o nosso culto e ir para o nosso momento de comunhão ali mesmo no estacionamento. Chegue cedo porque o culto não será no templo esse final de semana aqui dentro da igreja. Esse final de semana o nosso culto vai ter um sabor ainda mais especial. O nosso culto será no salão de número, perdão, né? Os meninos estão aqui, retificando. O culto será no estacionamento aberto para todo o público e você é o nosso convidado todo especial para fazer parte do Ministério Jovem mais lindo do Brasil, o Ministério Jovem de Minas Gerais, da Igreja Pentecostal Deus e Amor. Bom, 17 horas com 33 minutos, confira comigo.
1: 17 horas e 33 minutos.
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Porque no domingo às 8 horas da manhã, quem chegar às 8 vai ficar sem lugar, vai ficar de pé, hein? Ô, Glória, falar de ficar de pé já me dá saudade do último sábado, hein? Que pra pedir aquela juventude pra sentar, pra eles assentar, a gente teve que pedir, né? De tanta fé dos nossos jovens de Minas Gerais que viajaram 10, 12, tem jovens que viajaram até 17 horas, eu fico feliz e me emociona até de lembrar do povo de Uberlândia, que saiu à meia-noite, foi fazendo uma turnê aí por Araxá, Uberaba, e chegaram aqui às 2 horas da tarde, numa alegria diferenciada. Gente, povo de Teoflotone, de Valadares, que viajaram aqui numa estrada terrível, muita curva, né? Enfrentaram engarrafamentos e vieram cheio de alegria para buscar a presença de Deus. Foi maravilhoso. Né? E para eles assentar durante o culto, a gente teve que dizer: jovens, podem assentar neste momento, né? Vocês têm liberdade para assentar agora, porque tanta fé que a gente viu nesses meninos que vale a pena a gente ter pelo menos 2 ou 3 conexos por ano, né? Mas domingo agora é o aniversário da Igreja Pentecostal Deus de Amor aqui em Belo Horizonte, e o pastor Marcos Magno já está a caminho da nossa sede estadual do Cabana para louvar e engrandecer o nome do Senhor Jesus. Ele será o responsável de trazer o alimento, de ministrar a santa palavra de Deus. E é claro, nós não ficaremos de fora por nada desse evento. E você, até agora, está cocheando: será que vou ou não vou? Deixe esse pensamento de fora e faça o contrário. Bata na porta do seu vizinho e já diga para ele: eu não abro mão da tua presença, hein? Eu não abro mão da sua presença neste final de semana na nossa Igreja Deus de Amor. Serão 50 anos comemorados aqui em Belo Horizonte. Nós já estamos em oração. O pastor está buscando no monte, está buscando aqui nos cultos, a favor de todos que entrarem aqui no próximo domingo. O nosso diretor, o pastor Marcos Magno, está vindo também em oração, e eu tenho certeza que é mais uma festa que ficará marcada na sua vida. Chegue cedo, eu te aconselho que chegue às 7 da manhã, você que tem um veículo e quer ter um momento aqui, um lugarzinho especial para o seu carro, eu te aconselho que chegue cedo, porque na hora que completar o estacionamento, os portões ficarão fechados, tá bom? Até mesmo para melhorar a acessibilidade e também a retirada dos veículos, para que ninguém perca uma bênção neste domingo, tá bom? Então anote aí, Avenida Amazonas 8410, aqui no bairro Cabana, é o nosso endereço, e pode ter certeza que é mais um dia que ficará marcado na sua vida esse evento tão especial do Jubileu de Ouro, 50 anos da Igreja Pentecostal Deus de Amor. Tem irmãos aqui perguntando se pode chegar na sexta e sair só no domingo. Olha que fé dos irmãos, né? Nossa juventude fez isso no último final de semana. Entrou aqui na quinta-feira para trabalhar e saiu só no domingo. Mas eu aconselho vocês que venham para a programação durante o dia inteiro, né, do sábado, e já participe do culto também no domingo. Você chega bem cedinho para você participar do último dia, o último culto de encerramento do aniversário da Igreja Pentecostal do Jamor. E eu tenho certeza que você vai ter mil motivos para glorificar o nome do Senhor durante o culto e voltar para casa cheio de unção, tá bom? Bom, falando do Jubileu de Ouro, nós vamos tocar aquela música que o Adalto ouve no carro, ouve no caso, o dia em casa, o dia inteiro, né? Se pudesse, a gente tocava o dia inteiro, porque o Adalto ama esse louvor. A gente convida nosso amigo Ivan Luiz. Jubileu de Ouro, 17:38. 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

0: Espírito Santo, Deus. Irmãos, quando nós olhamos para o texto de João, capítulo de número 2, algo que me serve de exemplo, e eu quero que você anote isso também na tábua do seu coração, para que você siga este exemplo, é a decisão que este casal e a sua família tomaram em convidar Jesus para o seu casamento. Primeiro que é um privilégio ter Jesus em uma festa de casamento. Primeiro que é um privilégio. Imagine o privilégio para esta família. Imagine o privilégio para este casal de ir se casar e ter ali na plateia dos convidados Jesus de Nazaré. E isto é um exemplo que nós precisamos segui-lo em tudo quanto nós formos fazer. Se você convidar a Jesus para todas as decisões da sua vida, se você convidar a Jesus para todos os seus negócios, se você convidar a Jesus para todas as situações, porque tem coisas que nós queremos resolver da nossa forma, do nosso jeito, e não convidamos a Jesus, porque achamos que aquilo é ínfimo, achamos que aquilo é pequeno demais, achamos que aquilo é desnecessário. Por que é que eu vou convidar Jesus para uma transação financeira? Por que é que eu vou convidar Jesus para ir até a casa de alguém para dar um conselho? Por que é que eu vou convidar Jesus para ir comigo, aleluia, para visitar o meu amigo, a minha amiga? Por que é que eu vou convidar Jesus quando eu for fazer uma viagem, ei, da menor às maiores coisas, ou das menos às mais importantes? Convide Jesus para estar ao seu lado, convide a Jesus para estar contigo. Aleluia! Sabe por quê? Porque aonde Jesus está, a bênção do Senhor está também. E esse casal convidou Jesus. Está escrito no versículo 2. E foi também convidado Jesus. E olha o que que acontece. No meio da festa, o pessoal se alegrou, e aquele vinho que era para demorar 7 dias, porque esse era o prazo da festividade do casamento. Não é igual a gente hoje que faz o casamento ali 6 da tarde, 8 da noite come o tropeiro, 10 horas vai todo mundo embora. Não. Nessa época eram 7 dias. E aquele vinho que era para durar 7 dias, não chegou nem na metade. E faltar o vinho, faltar comida na casa de um judeu era uma desonra muito grande. Na casa de um israelita era uma desonra muito grande. E eu creio que é assim conosco também, né? Se Se alguém vai lá na sua casa e você diz assim: ô fulana, eu não tenho nem um cafezinho para te oferecer. É uma vergonha ou não é? É uma tristeza ou não é? Assim também era esse povo. Começou o bafafá, começou o tititi, e a notícia chega no ouvido da mãe de Jesus. Então a primeira lição que nós tivemos, qual? Convida Jesus para tudo. A segunda lição, a mãe de Jesus chega nele e diz assim: filho, o vinho acabou. Já era. E olha a resposta de Jesus para ela: o que tenho eu contigo? Ainda não é chegada a minha. Não era a hora de Jesus manifestar ainda o seu poder. Não era a hora de Jesus manifestar ainda a sua glória. Não era a hora de Jesus se revelar publicamente. Não era a hora de Jesus operar um grande milagre, porque até aquele momento ele não tinha se exposto, ele não tinha se manifestado publicamente, mas a mãe de Jesus. E mãe é mãe, é ou não é, minhas irmãs? Sim ou não? Mãe é mãe, é ou não é, meus irmãos? Qual é a mãe que não chegando no filho e lhe pedindo ali com jeitinho um favor, o filho não vai fazer? Eu creio que Maria deve ter chegado e dito a ele: olha, filho, ô filho, o vinho acabou. Como quem alguém que diz, é um pedido da mãe, é a mãe que está te pedindo. É a mãe que está te pedindo esse favor. Como diz lá na Bahia, é um pedido de mainha. Hã? O coração do mestre com certeza se derreteu, sim ou não? Com um pedido da sua mãe. Ele diz: ainda não é chegada a minha hora, mulher. Só que a mãe sábia já diz para todos que estavam ali, ó: ei, fazei tudo quanto ele mandar. Façam tudo que ele mandar. Obedeçam a voz dele, obedeçam as ordens dele. Olha a segunda lição que nós aprendemos aqui nesta manhã. A primeira lição: convida Jesus para tudo na sua vida. Chama Jesus para todas as coisas na sua vida.
1: E que palavra maravilhosa, hein? Que lição. Chamar Jesus para tudo na nossa vida. Que o Todo-Poderoso continue cuidando da sua casa, da sua família, e que os nossos passos sejam confirmados pelo Senhor Jesus. Bom, não esqueça então, amanhã, sexta-feira, 6 horários de culto, às 7 da manhã, e às 19 horas, presença do pastor Guilherme Ribeiro, com uma equipe de obreiros apoiando. 10 da manhã, presbítero José Marcos, meio-dia, diácono Davi. E não se esqueça que às 14h, aquela programação toda especial do 60 Mais, também em comemoração do aniversário da Igreja Pentecostal do Gemor, aqui em Belo Horizonte. 23 horas, a grande vigília dos homens de fé, na responsabilidade do pastor Gilmar e o pastor Sebastião Caldas. Nós já estamos ansiosos por esta vigília, e não podemos esquecer que também no sábado, logo aí às 9 da manhã, aquela programação toda especial com as crianças, o pequeno Galileu, às 13 horas, os nossos sectinhos, né, os nossos adolescentes, aquele trabalho todo lindo e organizado da irmã Silvana com os nossos adolescentes. E não se esqueça que às 16h30 nós teremos o nosso Ministério Expansão Jovem com dinâmica e muitas alegrias, tudo dentro da Palavra de Deus, baseado no tema Firmados na Rocha, até às 18 horas. E não esqueça que o nosso culto amanhã, a oração começa de 18 às 18h30, 18h30 às 19 horas, muito louvor, e logo após a Palavra de Deus. O encerramento será um pouco antes amanhã, para a gente se preparar na confraternização, no estacionamento, e logo também já estarmos aí cheio de fôlego, porque domingo promete muita bênção e muita surpresa de Deus aqui em Belo Horizonte, no aniversário da igreja.

17:53. Amado Deus, querido Pai, nós te agradecemos, Senhor, de todo o nosso coração por esta oportunidade de estarmos mais uma vez aqui na tua presença, Deus, orando com os nossos irmãos e agradecendo ao Senhor pela oportunidade de fazer parte desta igreja que esta semana completa aí os seus 50 anos. Senhor, que o Senhor continue cuidando e recompensando a cada ofertante, dizimista fiel, a cada membro desta igreja, Deus de amor, a nossa diretoria, o pastor Guilherme, a sua família, de uma forma toda especial, Pai. Eu quero te agradecer, Pai, de todo o meu coração, porque nós temos visto o seu cuidado e temos provado todos os dias, em todo o tempo, a tua fidelidade. Senhor, assim como o Senhor abençoou no sábado, no domingo, segunda e terça e ontem à noite e pela manhã, que o Senhor possa usar também os teus servos, Pai, nesta sexta-feira na grande vigília e também no culto, Deus, do decorrer do dia, porque esta campanha é de Deus. Pai, que o Senhor possa abençoar cada departamento que está na responsabilidade das programações no sábado, aqui durante todo o dia, aqui na nossa igreja, Deus de amor. Nós te louvamos, nós te agradecemos de todo o nosso coração. Que o Senhor possa, de uma forma toda especial, no próximo domingo pela manhã, usar o teu servo, pastor Magno, mais uma vez, Pai, na tua palavra. Usa eles, ó Deus, os recompensando pelo esforço, pelo empenho, pela tua obra, Pai, aqui em Belo Horizonte, no Brasil, em Minas Gerais, Pai, em todo mundo aonde há igreja pentecostal, Deus de amor. Muito obrigado por tudo, Pai, e aonde as mãos desta pessoa não alcançar, que as mãos amigas de Jesus possam alcançar por ela, a ponto dela olhar, abrir a boca, levantar a voz e dizer: eu sou o testemunho vivo do milagre, da providência e da resposta de Deus para o meu lar e para a minha família. Amém e amém, Senhor Jesus. Bom, 17:56, a gente fica por aqui agradecendo pela sua companhia agradável, pela sua companhia em oração, você que está atrás do volante grande, abastecendo a nossa cidade, né, com supermercado, sacolão, você também atrás de um volante grande, transportando vidas aqui em Belo Horizonte no ônibus. Que Deus abençoe você, seu lar e a sua querida família. Obrigado pela sua companhia. Quem vos espera por aqui, presbítero Tiago Lucas, deixando para você matar saudades. Louvado seja. Coral, mil glórias, canta aqui no programa Voz da Libertação. 17:57, fim de tarde, início de noite, fique na paz do Senhor.

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4: Deus e bendito Pai, nós os colocamos diante de Ti em oração, sabendo que não somos dignos nem merecedores de receber a Tua bênção ou a Tua misericórdia, porque somos pecadores e precisamos do Teu perdão. Por isso, Deus, venha perdoar todos os nossos pecados, de todas as maneiras ou formas que porventura viemos a desagradar ao Senhor. Agora, meu Deus, nesse momento de oração, através do poderoso sangue do Cordeiro, o sangue de Jesus Cristo, venha perdoar todos os nossos pecados, venha purificar o nosso

nosso corpo, a nossa alma, o nosso espírito, para que as nossas orações não sejam impedidas. Como está escrito na tua palavra, eis que a mão do Senhor não está encolhida para que não possa salvar, nem os seus ouvidos estão agravados para não poder ouvir. Mas as vossas iniquidades fazem divisão entre vós e o vosso Deus, e encobre o seu rosto de vós, para que não vos ouças. Se tu observares a iniquidade, quem subsistirá? Mas contigo está o perdão para que sejas temido. Por isso agora, meu Pai, venha apagar as nossas transgressões, para que as nossas orações possam chegar até os céus e o Senhor possa dar uma resposta favorável a todos, irmãos e irmãs, que juntamente comigo agora estão orando, estão clamando, estão implorando a sua ajuda, a sua misericórdia. Nós somos carentes do seu perdão e da sua bondade. Deus maravilhoso, Deus glorioso, nós queremos andar na tua presença, nós queremos te agradar em tudo, queremos fazer a sua vontade, queremos que o Senhor tenha prazer em nós, para que a sua presença seja manifesta em nossas vidas. Ah, meu Deus e meu Pai, venha tocar em nossos corpos nesse momento de oração. O Senhor tocou na ilharga de Pedro, no ombro de Pedro ali na prisão. E na hora que o Senhor tocou nele, as algemas se abriram, as portas das prisões foram abertas e houve uma luz muito forte naquela prisão. E o Senhor libertou a Pedro da morte e deu a ele um grande livramento. Pedro disse: agora sei que o Senhor enviou o seu anjo e me livrou da morte e de todo o mal que o homem queria me fazer. Por isso agora, meu Deus, envia o teu anjo para trazer a sua bênção para todos nós, aos nossos milhares, dezenas e centenas de milhares de pessoas que estão orando juntamente comigo em todo o Brasil, em todo o mundo, por todas as mídias sociais que agora transmitem programa Voz da Libertação. Ah, meu Deus, as ondas hertesianas dessas emissoras, também pelas mídias sociais, pelo Facebook, pelo YouTube, pelo Instagram, aonde quer, meu Deus, que essa pessoa esteja sendo alcançada, seja por uma mídia social ou por umas ondas hertesianas de uma emissora, que da mesma forma que essa pessoa está sendo alcançada, que a nossa voz está chegando até essa pessoa, que o teu milagre também possa ser manifesto na vida de todos, e aquela pessoa que está orando, que está clamando, possa receber o milagre, a vitória, o livramento. O Senhor é o Deus que nunca chega tarde e não desampara os que te buscam. O Senhor sempre chega na hora certa, no momento exato. Por isso nós lhe pedimos, ó Pai, venha agora, meu Pai, repreender todos os dardos inflamados do maligno, toda a seta contrária, toda a nuvem negra, todas as muralhas do inferno, todas as barreiras do diabo, todas as ondas malignas, todas as forças diabólicas, sejam banidas e queimadas pelo sangue do Cordeiro. Todo o mal, meu Pai, que agora está atingindo essa pessoa, atingindo esse lar, essa casa, essa família, esse coração, meu Deus, que o Senhor possa entrar com providência. Aqueles que estão tristes, o Senhor possa dar alegria do teu Espírito Santo. Porque está escrito, meu Deus, que na presença do Senhor há abundância de alegrias, e à sua direita há delícias perpetuamente. Meu Deus, aquelas pessoas que estão caídas, que possam ser levantadas. Aquelas pessoas que estão fracas possam receber a fortaleza dada pelo Senhor. Ah, meu Deus, está escrito que é: diga o fraco, eu sou forte. Nós somos fracos, mas o Senhor é forte.
que a fortaleza de Deus possa entrar nessa pessoa que está batida e que possa receber ânimo, fortaleza, coragem. Ah, meu Deus e meu Pai, está escrito que os que esperam no Senhor renovarão as suas forças, subirão com asas como águia, correrão e não se cansarão, caminharão e não se fatigarão. Ah, meu Deus, aquela pessoa que está desorientada possa receber a orientação do Teu Espírito Santo. Quantas pessoas muitas vezes estão passando por situação, vivendo uma situação, que não sabe que caminho seguir, que direção tomar, se para a direita, se para a esquerda. Meu Deus e meu Pai, dai a direção do Teu Espírito Santo. O Teu Espírito Santo não erra, não se engana. Ele é que sabe o que é melhor para nós e para o Teu povo. Essa pessoa que está desalentada, receba alento, fortaleza dada pelo Senhor. Ah, meu Deus e meu Pai, está escrito, tem bom ânimo e eu serei contigo. Não te deixarei, não te desampararei todos os dias da sua vida. Aonde colocar as plantas dos seus pés, ali estarei contigo. É promessa do Senhor, e o Senhor é cumpridor da sua promessa, cumpridor da sua palavra. Meu Deus e meu Pai, aquelas pessoas que têm problemas insolúveis em suas vidas, que o Senhor possa dar a solução. Problema na sua casa, no seu lar, com a sua família, com os seus familiares, problema no trabalho, problema na faculdade, problema, meu Pai, no local onde mora, problema, meu Deus, com os vizinhos, outros têm até mesmo problemas jurídicos, podem ser causas cíveis, criminais, trabalhista, na vara da família. O Senhor é o advogado dos advogados, juiz dos juízes, e essa pessoa que tem uma causa, ah, meu Deus, jurídica, se é uma causa justa, que o Senhor possa entrar com providências e dar uma sentença favorável a essa pessoa, movendo o coração daquele magistrado que vai julgar essa causa. Meu Deus e meu Pai, está escrito que o culpado o Senhor não tem por inocente, e o inocente o Senhor não tem por culpado. Então, se essa pessoa é inocente, dai a ela vitória, o livramento, opera o milagre. Meu Deus, o Senhor sabe como operar, como realizar, como abençoar, como dar vitória, como dar livramento. Aquelas pessoas que estão desempregadas, meu Deus, ah, Senhor, estão passando apertos financeiros, necessidades, a geladeira está vazia, a despensa está vazia, não tem o que comer, não tem o que fazer na sua casa, meu Deus. Essa pessoa, meu Pai, que precisa de alimento e não tem, que o Senhor possa dar a prosperidade de Deus na vida dessa pessoa, que possa haver alimento em abundância, como está escrito, assim diz o Senhor, a farinha na panela não se acabará, e o azeite na botija nunca faltará. O Senhor diz em sua palavra, e será que se ouvires a voz do Senhor teu Deus, tendo cuidado de guardar todos os mandamentos que eu te ordeno hoje, todas essas bênçãos irão sobre ti e te alcançarão. Bendito serás ao entrares, bendito serás ao saíres, bendito teu cesto, a tua amassadeira. Ah, bendito serás na cidade, bendito serás no campo, e em tudo que puseres a tua mão, o Senhor abençoará. E só estarás em cima e não estarás embaixo, e emprestarás a muita gente, porém tu não tomarás emprestado. Os teus inimigos sairão por um caminho contra ti, mas por sete caminhos fugirão da tua presença, porque o Senhor promete abençoar e guardar, que a tua bênção esteja, né, sobre essa pessoa. O Senhor promete abençoar na cidade, no campo, nas florestas, nas matas, aonde quer que essa pessoa for e estiver, ali a bênção do Senhor estará com ela.
meu Deus e meu Pai, quando os pastores de Abraão e Ló começaram a discutir, Ló disse, Abraão disse a Ló, nós somos parentes, não vamos brigar, agora vamos se separar, se você for para a direita, eu irei para a esquerda, se você for para a esquerda, eu irei para a direita, eu não importa onde for, porque aonde quer que eu for, eu tenho certeza que Deus irá comigo. Sim, meu Deus, aquelas pessoas que te agradam, aquelas pessoas que obedecem a sua palavra, aonde quer que ela for, o Senhor será com elas. Por isso, meu Deus, que a tua bênção possa alcançar esse irmão aflito, carente, necessitado do teu milagre, da tua vitória. Quantas pessoas, meu Pai, estão desempregadas, que o Senhor possa abrir a porta de um bom emprego, de um bom ganho, para que essa pessoa possa quitar os seus compromissos, quantas dívidas, quantos boletos, quantas contas atrasadas. Meu Pai, tenha misericórdia, coloca tuas mãos e abençoa essa pessoa, mesmo aqueles que estão trabalhando, mas que têm um salário minguado, move os corações dos seus patrões, para dar a ele um salário compensador, para que essa pessoa possa quitar os seus compromissos e estar em dia com as suas contas, com as suas dívidas. Ó, meu Deus e meu Pai, está escrito que assim como o Senhor cuida das aves do céu e dos lírios do campo, o Senhor também cuidará de nós. Venha cuidar desse irmão, dessa irmã, dando a ele a tua bênção, o teu milagre, a tua vitória, o teu livramento. Deus é o nosso refúgio e fortaleza, socorro bem presente na hora da angústia, pelo que não temeremos, ainda que a terra se mude, ainda que os montes se transportem para os meios dos mares, há um rio que alegra a cidade de Deus, o santuário das moradas do Altíssimo. Deus está no meio dela, ele se levantará ao romper da manhã, ainda que um exército me cercasse, o meu coração não temeria, ainda que a guerra se levantasse contra mim, no Senhor confiaria. Mil cairão ao teu lado, 10.000 à tua direita, mas tu não serás atingido. Em nome do meu Deus, eu saltarei uma muralha, em nome do meu Deus, eu vencerei um esquadrão, em nome do meu Deus, eu chegarei ao porto desejado, ao destino almejado, ao local pretendido. Temos certeza, meu Deus, que a vitória vai chegar, que a porta vai se abrir e que o milagre vai acontecer. Os que confiam no Senhor serão como o monte de Sião, que não se abala, mas permanece para sempre, como estão os montes à volta de Jerusalém, assim está o Senhor em volta do seu povo. Temos certeza que a tua bênção está chegando, que o teu milagre está acontecendo, e a nossa vitória não vem da direita, não vem da esquerda, não vem da frente, não vem da retaguarda. Guarda, a nossa vitória vem do céu, vem do alto. Ah, meu Deus, elevo os meus olhos para os montes, de onde me virá o socorro? O meu socorro vem do Senhor, que fez os céus e a terra. Ele não deixará vacilar o teu pé. Aquele que te guarda não tosquenejará, eis que não tosquenejará nem dormirá. O guarda de Israel, o Senhor é quem te guarda, o Senhor é a tua sombra, a tua direita. O sol não te molestará de dia, nem a lua de noite. O Senhor te guardará de todo mal, o Senhor guardará a tua entrada e a tua saída, desde agora e para sempre. O choro pode durar uma noite, mas a alegria vem pela manhã. Ao seu favor está a vida. Bem-aventurados que choram, porque eles serão consolados. E Deus limpará de seus olhos toda lágrima, e ali não haverá mais pranto, nem clamor, nem dor, porque já as primeiras coisas são passadas. O Senhor é Deus de coisas novas, venha fazer algo de novo.
algo de extraordinário, algo de glorioso, algo de maravilhoso, algo de sublime, algo de santo na vida desse irmão, dessa irmã que está orando, que está clamando. Muitos estão agora ajoelhados com seu rosto em terra, clamando a tua misericórdia. Outros estão assentados, outros estão deitados, em pé, andando, mas muitos estão agora com lágrimas nos olhos. Meu Deus, está escrito que Ana orou com amargura de alma, e o Senhor ouviu a oração de Ana. Ezequias orou e o Senhor respondeu. Elias orou e o Senhor respondeu com fogo. Venha responder com fogo do teu Espírito Santo agora. Moisés orou e o mar se abriu. Temos certeza que a vitória vai chegar. Josué orou e as muralhas de Jericó caíram. As muralhas cairão, as barreiras do inferno irão ruir agora, as nuvens negras serão dissipadas e queimadas, porque as portas do inferno não prevalecerão contra a sua igreja. Ah, meu Deus, aqueles irmãos que estão orando agora, no sítio, nas fazendas, nas matas, nas regiões ribeirinhas, ah, nas cidades, no campo, meu Deus, nos grandes centros, pessoas que estão agora na portaria de um prédio, de uma fábrica, ah, no escritório, na indústria, no comércio, com o seu fone de ouvido, meu Pai, no seu celular, acompanhando essa oração. Outros estão em seu veículo, em seu automóvel, no ônibus, no caminhão, outros estão numa embarcação navegável, até mesmo numa aeronave, e agora estão orando, estão clamando, estão pedindo, porque tem certeza que o Senhor é Deus que responde. O Senhor se coloca em pé no seu trono para ouvir o clamor dos pobres e os gemidos dos necessitados. Temos certeza que agora o Senhor vai atender o nosso clamor. O Senhor vai atender o nosso pedido de ajuda, o nosso pedido de auxílio e o nosso pedido de livramento. Sim, meu Deus e meu Pai, essa pessoa que está esperando a vitória há quanto tempo, muitos estão há dias, meses, anos e até décadas fazendo campanha de oração, de jejum, oração pela madrugada, fazendo votos a Ti, ó Deus, esperando receber a tua bênção. Por favor, por favor, por favor, nós oramos a Ti, ó Deus, confiados não nas nossas obras de justiça, não no nosso merecimento, não na nossa dignidade, mas na tua misericórdia, porque as tuas misericórdias não têm fim e elas são novas todas as manhãs. Assim como os céus são mais altos do que a terra, esse é o tamanho da misericórdia de Deus para com aqueles que temem ao seu nome. Assim como um pai se compadece dos seus filhos, assim o Senhor se compadece daqueles que temem ao seu nome. Assim como está longe o Oriente do Ocidente, assim o Senhor afasta de nós as nossas transgressões. O Senhor é um Deus onipotente, onisciente, onipresente. O Senhor é o Deus que mora acima das estrelas, acima de todos os céus, na tua glória celestial. O Senhor está entronizado entre os querubins, entre os serafins da glória, acima de todos os céus. O Senhor é majestoso, glorioso, excelso, sublime, grande, bendito, santo, maravilhoso. E embora o Senhor seja tão grande, o Senhor também é o Pai nosso que estás nos céus, o Pai amoroso, o Pai misericordioso. E nós
somos seus filhos, meu Pai, totalmente dependentes do Senhor. O Senhor é o meu Pai, eu sou teu filho. Por isso, meu Deus, venha me dar vitória, venha dar livramento à tua igreja, ao teu povo, venha dar a tua bênção, venha estar conosco, meu Pai, que todos os nossos ouvintes possam agora sentir a tua presença, como nós estamos sentindo, Senhor, aqui ao nosso lado, nesses estúdios, meu Pai, que a tua boa mão possa alcançar essa pessoa. Nós oramos, nós jejuamos, nós pedimos isso ao nosso Deus, e Ele se moveu pelas nossas orações. Venha se mover agora, meu Pai, com o seu braço forte, com a sua mão poderosa, para alcançar a todos e abençoar da melhor maneira. O Senhor é o nosso Pai, tenha misericórdia e compaixão. Nós somos teus filhos, totalmente dependentes de ti, Senhor. Vem nos ajudar, vem nos auxiliar, vem realizar a tua grande obra e operar um milagre extraordinário e glorioso na vida de todos nossos amados ouvintes. Meu Deus e meu Pai, nós queremos agora, nesse momento de oração, orar também em favor da diretoria da Igreja Deus e Amor, diretoria deliberativa, diretoria executiva, em favor da diretoria da Fundação Reviver, em favor da diretoria da Reviver Help, da associação. Ó Deus e toda a glória, abençoai também todos os pastores, presbíteros, diáconos, cooperadores, membros, frequentadores, obreiras, obreiros, há controladores de acessos, porteiros, há, Senhor da Glória, tesoureiros, financeiros, pessoas que trabalham na livraria, na secretaria, na parte administrativa, aqueles que trabalham na comissão de visitas, aqueles que trabalham no ITDA, na escola O Pequeno Galileu, na Casa Aberta, meu Deus e meu Pai, todos aqueles que trabalham na assistência social da Fundação Reviver e da Reviver Help. Ah, meu Deus, o projeto Casa Aberta. Ah, Senhor, o projeto do Saúde, o projeto Água para o Sertão. Meu Deus e meu Pai, a unidade Sarutaiá. Ah, meu Deus, a escola, Senhor, as AF, Senhor, as orquestras. Enfim, meu Deus, todas as atividades da Fundação Reviver, da Reviver Help. Abençoa e usa poderosamente aqueles que trabalham na comissão de visitas também, ó Pai. Abençoai também os novos convertidos que estão se preparando para descer as águas batismais, que o Senhor possa libertá-los, transformá-los, e que eles possam descer as águas do batismo completamente libertos e transformados pelo teu Espírito, vivendo a vida de Deus, vivendo uma nova vida com Jesus, para que possam ser também batizados com o Espírito Santo, aquela vida promíscua e pecaminosa que levavam longe de Deus, longe da salvação, longe da tua palavra, que eles possam abandonar e obedecer os teus ensinamentos, aquilo que o Senhor ordena em sua palavra, meu Pai. Tenha misericórdia, como está escrito: aquele que está em Cristo, nova criatura é, as coisas velhas passaram e tudo se fez novo. O Senhor é Deus de coisas novas, faça algo de novo na vida desse irmão, dessa irmã, enchendo ele do teu Espírito Santo, batizando, renovando, fortalecendo, abençoando o seu lar, a sua casa, a sua família, todos que agora estão orando, estão clamando, estão pedindo, estão implorando. Abençoa todos os membros da Igreja Deus e Amor, aqueles que estão fracos na fé, fortaleça, aqueles que estão caídos, levanta, aqueles que
perderam a força de orar, de jejuar, de obedecer a Tua palavra, de andar na Tua presença, que possam fazer um concerto contigo e voltar para os Teus braços, para os Teus caminhos e agradar o Senhor em tudo. Ó Deus de toda glória, venha atender a nossa oração, venha curar todos os enfermos, todas as pessoas doentes, sejam agora milagrosamente curadas pelo Teu poder. Pode ser enfermidade patológica, congênita, hereditária, enfermidade espiritual, síndrome do pânico, esquizofrenia, surto psicótico, depressão, opressão, angústia, desespero, medo, aflição, dores, febres, desapareçam agora, infecção, inflamação, mesmo que essa pessoa esteja em metástase, desenganado, em estado terminal, receba agora o milagre, receba agora a vitória, receba agora a cura, receba agora o toque das mãos do Deus Todo-Poderoso, confirma o milagre e a bênção a todos, ó Pai, em nome de Jesus.

Nós queremos nesse momento fazer um convite às pessoas que todavia não aceitaram a Cristo como Salvador, que possam fazê-lo agora, e aqueles que estão afastados da presença de Deus possa voltar para os braços do Senhor agora, reconciliando com Ele e orando juntamente comigo. Olha assim, Senhor Jesus, eu creio que o Senhor morreu na cruz para me salvar. Eu creio que através do sacrifício perfeito de Cristo no Calvário, eu tenho a minha salvação e a vida eterna. Escreve o meu nome lá no céu, no livro da vida, sela com teu sangue, e eu prometo ser fiel até a morte. Você que está afastado e quer reconciliar, olha assim, Senhor, estou voltando para a tua casa, para os teus braços, para a tua presença. Torna a escrever o meu nome lá no céu, no livro da vida, e eu prometo andar nos seus caminhos todos os dias da minha vida. Você que aceitou Jesus, reconciliou, compareça na Igreja Deus em Amor, mais próxima da sua casa, e diga ao pastor que você aceitou a Cristo através do programa e ele vai ajudar você. Ou entre em contato conosco através do e-mail, queroaceitarjesus@ipda.com.br, ou do WhatsApp 011-950-944-645. E assim, ouvintes, estamos chegando ao final de mais esta oração do entardecer. Hoje é quinta-feira, hoje é o dia 30 de julho, estamos no inverno brasileiro, 16 graus na capital paulista. Esse programa está sob a custódia da nossa irmã Ireni Miranda, quem teve o prazer de orar com vocês, foi seu irmão em Cristo, pastor Luiz Rubio. Dizemos a todos que o Senhor te abençoe e te guarde, que o Senhor resplandeça o seu rosto sobre ti, que o Senhor tenha misericórdia de ti, que o Senhor sobre ti levante seu rosto e te dê a paz.

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1: A paz do Senhor Jesus, família Reviver. Que alegria mais uma vez estar aqui juntinho de você para juntos nós falarmos de coisas boas, não é? Sempre temos aqui coisas boas para contar do povo de Deus, do reino de Deus, testemunhos maravilhosos. O Senhor Deus é muito bom. E a misericórdia dele dura para sempre, nós bem já sabemos. E é por isso que nós não nos cansamos, não há tempo ruim para glorificar o nome do Senhor Jesus. Já deu um glória a Deus aí? Se não, dá um glória a Deus, porque ele está presente na tua casa.
2: Espalhe o amor, espalhe a alegria.
1: A bondade infinita do Senhor Jesus me trouxe até aqui no dia de hoje, porque o Senhor é aquele que nos dá força para nos levantarmos das nossas camas, para poder despertar, para ter saúde, não é? Ele cuida de nós, o nosso dia, o seu dia está sendo cuidado por ele hoje. E falando de cuidado, vocês já prestaram atenção que o nosso Deus, ele não falha para conosco. Em todo tempo, quando nós precisarmos dele, ele estará à nossa disposição. O Senhor não cansa de fazer o bem. A bondade, o amor e a misericórdia estão perpetuamente sobre ele. E mesmo que nós não sejamos os filhos tão agradáveis quanto ele gostaria ou merece, não é? Não sejamos merecedores da misericórdia dele, merecedor do amor dele, ele não nos abandona. Nos momentos mais difíceis, ele está presente na nossa vida para nos ajudar, para nos auxiliar. E já prestou atenção que mesmo quando nós fazemos coisas erradas, o Senhor, ele não chega para nós dizendo: ah, você fez tal coisa errada, por isso eu não vou te ajudar agora? Ele não faz isso, ele não lança em nosso rosto. É claro que nós temos uma consciência espiritual, né? que nos traz aí esse alerta. Opa, talvez esteja dando errado porque você vacilou em algum momento, não é? Mas também sabemos que tem aqueles que são justos, são fiéis e também passam por momentos de provação e de sofrimento. Mas uma coisa é certa. Nós todos estamos debaixo das potentes mãos do Senhor, das mãos misericordiosas dEle, e em momento algum da nossa vida, Ele vai nos abandonar. Se nós chegarmos para Ele e dissermos, Senhor, tenho fome, Ele será o provedor do nosso alimento. Se nós chegarmos para Ele e dissermos, Senhor, tenho frio, Ele será o provedor do agasalho para nos aquecer. Se nós chegarmos e dissermos para Ele, Senhor, preciso de uma porta aberta, preciso de saúde, o que nós solicitarmos a Ele, Ele estará pronto para nos atender, para atender a nossa necessidade. E sendo o Senhor desta maneira, Ele não espera que nós, como co-herdeiros dEle, né, como seus filhos resgatados na cruz do Calvário através de Jesus Cristo, que nós sejamos diferentes. Ele espera que nós estejamos sempre atentos à necessidade do outro. A própria palavra de Deus nos fala que nós não podemos, né, dizer para alguém, né, que coma e que se farta e não oferecer o pão. Nós não podemos dizer para a pessoa, né, despedir uma pessoa ali e diga, vá em paz, se aquela pessoa não está em paz porque falta ela o alimento. Aquela pessoa, falta ela o abrigo para poder se abrigar do frio, né? Nós não podemos agir desta forma, porque o nosso Deus não age assim conosco. E é por isso que insistentemente eu estou aqui para trazer a cada um de nós, inclusive a mim mesma, essa consciência de que o Senhor, Ele é tão bom, que Ele nos abençoa em todo o tempo. E se nós somos imagem e semelhança dEle, se nós somos parecidos com Ele, se nós somos herdeiros dEle, então nós herdamos, quando nós nos tornamos herdeiros, nós não nos tornamos herdeiros somente, né, das posses, mas nós tornamos herdeiros das tradições, nós nos tornamos herdeiros dos costumes, nós nos tornamos herdeiros também das práticas que o nosso Pai Celestial nos deixou por herança. Jesus Cristo, ao estar aqui juntamente conosco, Ele não despedia ninguém com fome, Ele não deixava ninguém sair ali doente sem ser curado. Fosse qual fosse o problema da pessoa, Ele procurava solucionar o problema para que a pessoa pudesse realmente partir em paz. E nós, como seguidores de Jesus Cristo que somos, precisamos então ter a mesma atitude. Somos herdeiros do reino dos céus. E se somos herdeiros do reino dos céus, praticamos as mesmas obras que Jesus. As obras de Jesus eram obras do bem. Se procurasse em Jesus quem quer que fosse um erro, tanto que os sábios, os poderosos da época procuraram um erro nele e não encontraram. Ele não foi crucificado por erro, ele foi crucificado porque as pessoas o chamavam rei dos judeus. Esse foi o motivo. As pessoas diziam, este é o rei dos judeus. E com medo que ele realmente revolucionasse ali Israel e trouxesse uma nova ideologia de vida, né? Com medo disto, então sacrificaram Jesus na cruz do Calvário. Mas não adiantou, porque a raiz dele é profunda. A raiz dele vai muito além do que aquela cena, do que aquele posicionamento das pessoas ali. A raiz dele estava plantada lá no Jardim do Éden desde o princípio. E essa raiz foi plantada no bem. Ela é profunda. Então, mesmo ele sendo morto na cruz do Calvário, ele continua praticando o bem, porque a sua misericórdia dura para sempre. Ela se renova a cada manhã. Se nós pecarmos contra Deus e pedirmos a misericórdia do Senhor, Ele vai nos alcançar. Em todo o tempo, Ele vai nos alcançar. Porque a palavra de Deus nos diz assim, que de maneira nenhuma lançarei fora aquele que vem a mim. Então, aquele que vai com o seu coração ali quebrantado, com o seu coração disposto a ser diferenciado, a fazer a diferença, não vai ser esquecido por Jesus, não vai ser ignorado por Ele. E nós, das instituições Reviver, temos como base, como princípio, como raiz, viver exatamente o que Jesus nos deixou por herança. E essa herança é uma herança significativa. Não merecíamos ser amados, não merecíamos ser cuidados, mas a misericórdia do Senhor nos ama e cuida de nós. E é por isso que nós, das instituições Reviver, também fazemos as obras diferenciadas como Jesus fazia. Esta obra de amor ao próximo, de amor ao necessitado. Eu seria uma hipócrita se eu estivesse aqui hoje falando dos atos de Jesus e eu não os praticasse. Todos nós seríamos hipócritas, mas aprendemos com Jesus que não vivemos só de palavras, mas vivemos de ações, de atitudes, de diferenciais. E é por isso que nós não vamos nos calar diante da necessidade do outro. É por isso que os nossos olhos estarão sempre abertos para abraçar quem precisa. E tudo isso só é possível se você nos ajudar, assim como muitos que estão nos ouvindo já têm feito e outros que estão nos ouvindo talvez por primeira vez e querem fazer parte desse diferencial. Nós temos, inclusive, uma página da Fundação Reviver, onde você pode visitar ali e você vai ter todas as informações. Ali tem fotos, tem vídeos, tem tudo sobre o trabalho que está sendo realizado diariamente. O trabalho da beneficência, ele não para, é constante. Não é arrecadamos uma quantia aqui, fomos lá, fizemos um trabalho e pronto. Não, todos os dias temos pessoas para ajudar. Todos os dias, assim como a misericórdia do Senhor, que se renova em cada manhã, nós também renovamos em cada manhã as nossas forças para poder ajudar a quem precisa. E você pode ser um grande diferencial na vida de um necessitado. Você pode ajudar as duas instituições ou escolher uma das duas para poder ajudar. O importante é que você realmente entenda que viver Jesus Cristo não é simplesmente só mudar as suas vestes, não é? Mudar ali a sua maneira de falar, a sua maneira de andar. É mais do que isso. É mudar o seu comportamento em relação ao próximo. E abrir a sua mão, o seu coração e ajudar a quem precisa não é opção, é mandamento. Jesus Cristo nos deu por mandamento. Ame a Deus sobre todas as coisas e ao teu próximo como a ti mesmo. Então, você pode, inclusive, saber também tudo o que a Associação Reviver Help tem feito por esse Brasil. E muitas coisas você vai se surpreender. As pessoas, às vezes, ficam esperando, né, que seja só uma coisinha lá no Nordeste, né, como o nosso projeto Água para o Nordeste. Não, a Associação Reviver Help está trabalhando em todo o Brasil, assim como a Fundação Reviver. Existe um trabalho diferenciado em cada região. Um atende a necessidade de uma forma, a outra atende a necessidade de outra forma. Por isso que eu convido você a fazer parte deste povo que verdadeiramente entendeu o propósito de Deus para as nossas vidas aqui na Terra, se juntar a nós. Ah, sabe como você faz? Preste bem atenção como você faz para ajudar as instituições Reviver.
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1: E você que quer, então, fazer a leitura comigo, você pode procurar aí na sua Bíblia o livro de Êxodo, capítulo 12, versículo 12, que diz o seguinte: E eu passarei pela porta do Egito esta noite, e ferirei todo primogênito na terra do Egito, desde os homens até os animais. Em todos os deuses do Egito farei juízos. Eu sou o Senhor. E aquele sangue vos será por sinal nas casas em que estiverdes. Vendo eu sangue, passarei por cima de vós, e não haverá entre vós praga de mortandade quando eu ferir a terra do Egito. E este dia vos será por memória, e celebrá-lo eis por festa ao Senhor. Nas vossas gerações o celebrareis por estatuto perpétuo. Então vamos falar um pouquinho sobre este texto bíblico. Primeiro vamos lembrar que o povo de Deus, durante a fome que houve na terra, no geral ali, então, o povo de Deus foi acolhido por José, O povo, os descendentes ali de Abraão, foram acolhidos por José. José é aquele que foi vendido lá pelos seus irmãos para o Egito, e Deus honrou as suas vidas ali através de José. E ali, então, depois que começou a fome, foram para o Egito os irmãos de José. E ali eles passaram a viver. Então, os descendentes de Abraão passaram a viver ali no Egito. Com isso, morre aquele faraó, morre José, e aí acontece o seguinte: vem um faraó que não concordava com aquela vivência, que havia ali aquela união entre o povo de Deus, o povo de Israel, descendentes de Abraão, e o povo do Egito. Então, eles observaram que o povo de Deus estava numeroso, estava crescendo muito. E a preocupação deles era que aquele povo em grande número viesse futuramente tomar, então, a região ali do Egito, viesse tomar os países que pertenciam a esse conglomerado de nações ali, que faziam parte do Império Egípcio. E por isso, então, eles começaram a fazer o quê? Escravizar o povo de Deus. E com essa história toda, foram alguns anos ali de escravidão, de dor, de sofrimento, e muitos pagaram com as suas próprias vidas ali, Então, o Egito tem lá seus monumentos, tem tanta coisa, Mas ali houve muito pranto, muita dor e muito sofrimento do povo escolhido de Deus. Mas Deus nunca abandona os seus. Ele tinha uma promessa para aquele povo, que num tempo determinado ele viria e tiraria aquele povo daquela servidão, do cativeiro, e levaria eles para uma terra onde manasse leite e mel. Que promessa maravilhosa, que promessa linda. Já se encontrou nessa promessa? Porque eu já me encontrei, exatamente. E ali então aconteceu que Deus, usando Moisés vai até o faraó e pede a libertação do povo. O faraó não concorda, então vem o quê? As 10 pragas. 9 pragas aconteceram. Quando foi a última praga, então, Deus chama a Moisés e dá esta ordem para ele. Diz: Moisés, você juntamente com Arão, no dia determinado, que ali foi o dia que Deus determinou para que eles juntassem o povo de Israel, que era no 10º dia, junte o povo de Israel, e ali cada um separe um cabrito ou uma ovelha para o sacrifício que acontecerá no 14º dia. Então, vocês vão separar ali um animal de apenas 1 ano de idade, e esse animal vai ser de acordo com o número de família. Não é para esbanjar, é para o necessário. Cada família vai ter para o necessário. Uma família com um cordeiro só, um cabrito só, uma família, por exemplo, de 2 pessoas, de 3 pessoas, que não vai dar conta de comer esse animal, então se junte com outra família, e desta maneira ali, entre as 2 casas, vão sacrificar e vão pegar o sangue destes animais, depois de sacrificado, né, os animais, pegar esse sangue e com um ensope iria passar nos umbrais das portas das casas. E todas as casas do povo de Deus estaria marcada com este sangue. Aquele que não tivesse a marca, então estaria fora do plano de Deus de salvação ali. E ali, isso para mim foi elaborado o quê? A primeira Páscoa. Isso o Senhor mesmo chamou de Páscoa e disse para eles: isso será feito perpetuamente. Durante, enquanto houver vida na terra, vocês terão como missão fazer isto. Sempre nesta época, celebrar esse momento, que é um momento de transição, é um momento de mudança na história, é um momento de libertação, é um momento de transformação. Quando vocês saíram da terra do Egito, saíram da dor, saíram do sofrimento para ir a uma terra, a um lugar onde ali vocês terão comida em abundância, vocês terão paz, vocês viverão numa plenitude. Essa era a promessa de Deus para com eles. Para quem não entendeu ainda, quero explicar esse pedacinho. Jesus, na verdade, estava sendo representado como cordeiro. Cada família ali tinha a representação de um cordeiro ou de um cabrito. Aquele animal tinha que ser especificamente como o Senhor havia dito. Aquela data era específica porque era o tempo de Deus que estava se aproximando, o tempo de libertação. E para nós, toda essa transição que aconteceu ali, todo esse processo que aconteceu ali, se tornou profético. Aquele sangue que foi espargido na porta, ele representava o quê? Representava o sangue de Jesus, o sangue do Cordeiro Mudo, que derramando o seu sangue sobre a cruz do Calvário, dando a sua vida como sacrifício, ele ia romper de um tempo de dor, de sofrimento, de um tempo sombrio, para um tempo significativo, um tempo diferenciado, um tempo de paz interior, um tempo de buscas e respostas. Para ele estaria abrindo ali a porta para que estivesse chegando um novo tempo. E esse novo tempo fala do quê? Da presença de Deus. Não dá para falar tudo em um programa só, porque o nosso tempinho é curto. Deus abençoe vocês e, permitindo Deus, com certeza eu estarei aqui trazendo uma mensagem para vocês.
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1: Em Brasília, 19 horas.
0: Está no ar a Voz do Brasil. 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
2: Olá, boa noite.
1: Boa noite para você que nos acompanha em todo o país.
2: Quinta-feira, 30 de julho de 2026.
1: Vamos aos destaques do dia.
2: IBGE aponta a existência de 103 milhões de brasileiros ocupados no segundo trimestre do ano. Luana Karen.
3: A taxa de desocupação ficou em 5,4% no trimestre encerrado em junho de 2026.
1: Parte da...
4: De forma gradual, 1% em 2026, 2% em 2027 e 3% a partir de 2028.
2: Hoje é Dia Mundial de Enfrentamento ao Tráfico de Pessoas.
1: Data chama a atenção para formas de aliciamento, perfis de vítimas e canais de denúncias.
2: Em entrevista, a ministra substituta dos Direitos Humanos e da Cidadania, Caroline Reis, explica como não se tornar uma vítima.
5: O mais importante é a pessoa verificar bem a proposta que está sendo oferecida, desconfiar de propostas com muitos benefícios e poucas exigências e jamais dar documentação para que fique aos cuidados de um terceiro.
1: Na apresentação da Voz do Brasil hoje, eu, Mariana Jungmann e Luciano Seixas.
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1: O IBGE divulgou hoje dados do emprego no país.
2: A taxa de desocupação ficou em 5,4% de abril a junho, índice menor que o registrado no primeiro trimestre.
1: Um indicador divulgado todos os meses mostra o percentual de pessoas que estão sem trabalho, mas que seguem procurando uma vaga.
2: E é uma das principais referências para acompanhar o mercado de trabalho no Brasil.
3: A taxa de desocupação ficou em 5,4% no trimestre encerrado em junho de 2026, uma redução de 0,7 ponto percentual em relação ao trimestre de janeiro a março de 2026.

0: Na comparação com o mesmo período do ano passado, a queda na taxa foi de 0,4 ponto percentual. O levantamento da Pesquisa Nacional por Amostra de Domicílios, PNAD Contínua, feita pelo IBGE, mostrou que no segundo trimestre deste ano eram quase 6 milhões de desocupados no país, 700 mil a menos que no primeiro trimestre. Queda no número de desocupados, aumento na quantidade de ocupados. São mais de 103 milhões de brasileiros com uma ocupação, um crescimento de 1% em relação ao trimestre anterior. Já o rendimento médio real dos trabalhadores ficou em R$ 3.738, um crescimento de 2,8% em relação ao mesmo período do ano passado. Luana Karen, para a Voz do Brasil.
1: Parte dos recursos das casas de apostas online, as bets, será destinada ao Fundo de Aparelhamento e Operacionalização das Atividades FIM da Polícia Federal.
2: Criado em 1997, o FUNAPOL se destina a financiar gastos com operações e aparelhamento da PF, como armas e veículos.
3: Agora é lei. Parte da arrecadação com as apostas de cota fixa, as conhecidas bets, vai reforçar o caixa da Polícia Federal. O dinheiro vai para o FUNAPOL, o Fundo para Aparelhamento e Operacionalização das Atividades FIM da PF. O fundo foi criado em 1997 para financiar a infraestrutura, os custos de operações e a modernização de equipamentos da Polícia Federal, como veículos e armas. A nova lei autoriza ainda a destinação de recursos do FUNAPOL para o custeio da saúde dos servidores da Polícia Federal. O texto da lei nasceu de uma medida provisória enviada pelo governo federal, que foi alterada e aprovada pelo Congresso Nacional. O repasse da arrecadação das bets vai ocorrer de forma gradual, 1% em 2026, 2% em 2027 e 3% a partir de 2028. Além disso, a lei autoriza o governo federal a repassar até 200 milhões de reais ao FUNAPOL ainda este ano, usando recursos livres do Tesouro Nacional. Além da fatia vinda das bets, o fundo conta com outros recursos para cobrir os seus custos globais. Transferências voluntárias de entes federativos ou de organismos internacionais e doações de pessoas físicas ou jurídicas, nacionais ou estrangeiras. Luciana Colares de Holanda, para a Voz do Brasil.
1: O Conselho Nacional de Política Energética aprovou novas regras para a comercialização do gás natural no Brasil.
2: Com isso, fica permitida a venda direta do gás natural pertencente à União por meio de leilões.
1: Os detalhes você vai ouvir agora na matéria de Márcia Fernandes.
4: Com as novas regras para a comercialização do gás natural no Brasil, fica permitido que a União leiloe o gás e, assim, outras empresas explorem, vendam e distribuam o produto. O gás extraído do pré-sal e que pertence à União poderá ser comercializado pela Empresa Brasileira de Administração de Petróleo e Gás Natural. Para isso, estão previstos dois leilões, um deles ainda para este ano, como apontou o ministro de Minas e Energia, Alexandre Silveira.
5: Vai sim, nos leilões de curto prazo que estão abertos, servir as térmicas do setor elétrico, e os leilões de longo prazo ficaram destinados à indústria de base nacional, que é a indústria da cerâmica, a indústria do vidro. Vai ser o primeiro e fundamental passo para que as nossas infraestruturas sejam melhor utilizadas a favor do Brasil.
4: O gás natural pode ser usado como fonte de energia em casas, comércio e indústrias. Com a mudança, ficará permitida a venda direta do gás natural da União ao mercado, com prioridade à indústria de base, inclusive nos setores químico e siderúrgico. Reportagem Márcia Fernandes.
2: O que pode influenciar a próxima safra brasileira? Clima, custos de produção, mercado internacional e mudanças nos hábitos de consumo estão entre os fatores que entram no radar do setor.
1: Em Brasília, um encontro reuniu especialistas e representantes do agronegócio para discutir os cenários para a safra 2026-2027.
6: Antes da próxima safra chegar ao campo, uma série de variáveis já começa a ser observada. O comportamento do clima, a oferta de fertilizantes, as condições do mercado internacional e até o que o consumidor quer colocar no prato podem interferir nas decisões de quem produz. Em um cenário de mudanças no comércio global, especialistas também acompanham fatores que podem influenciar o fluxo internacional de alimentos. Um espaço fundamental para o agronegócio brasileiro, destaca o ministro da Agricultura e Pecuária, André de Paula.
7: Nós somos importantes do ponto de vista econômico, 38 milhões de brasileiros trabalham com o agro, mas nós temos um papel de enorme relevância do ponto de vista social também.
6: O Outlook Agro Brasil reúne em Brasília representantes do setor público, da iniciativa privada e especialistas para analisar diferentes cenários para o ciclo 2026-2027. A programação inclui debates sobre logística, abastecimento de insumos e gestão dos riscos climáticos. Também entram na discussão os fertilizantes, que têm impacto direto nos custos de produção, as transformações no consumo de alimentos e os desafios do cenário internacional para o setor, explica Laudemir Miller, presidente da Apex Brasil.
8: O aumento de tarifa não ajuda na previsibilidade, inclusive aumenta a incerteza. E o Brasil se coloca justamente no caminho diferente. O Brasil se coloca como um parceiro estável, como um parceiro que negocia.
6: No fim, a discussão volta para quem está no campo. Representantes de setores como proteínas animais, carnes, óleos vegetais, algodão, etanol de milho, cafés especiais e frutas apresentam as expectativas para o comércio internacional. As análises também buscam apoiar o planejamento de produtores, cooperativas e empresas para a próxima safra. A representante do setor privado, Tânia Regina Zanella, diretora executiva da Organização das Cooperativas Brasileiras, defende que todos os segmentos precisam estar unidos na busca de soluções para os desafios do setor.
9: Mas os desafios não são só os de hoje, e sim daqui a 5, 10 anos, como que a gente de fato está pensando e preparando para esse futuro? Qual o norte de gestão de risco para o campo? Qual será a política de diversificação de mercados, aí todos os nossos embaixadores que estão presentes, parceiros do setor produtivo agro aqui no nosso país, para garantir que tenhamos sempre, cada vez mais, as portas abertas?
6: Mais do que antecipar números, o evento propõe um exercício de entender o que o campo brasileiro pode encontrar pela frente e como o setor pode se preparar para diferentes cenários. Reportagem Pablo Mundim.
2: Após participar do encontro de agronegócio, o ministro do Desenvolvimento, Indústria, Comércio e Serviços, Márcio Elias Rosa, afirmou que o governo brasileiro vai tentar uma nova negociação com os Estados Unidos para diminuir a lista de produtos que foram sobretaxados.
1: Neste mês, os Estados Unidos aplicaram novas tarifas para produtos brasileiros que entram no mercado norte-americano. Essa lista atinge 23% dessas exportações.
10: O que nós vamos discutir a partir do mês de agosto, no momento em que for possível, né, a ampliação da lista de exceções, a eventual redução de tarifas, a rediscussão do mérito, a discussão muito improvável, mas a rediscussão do mérito, e o Brasil, como volto a dizer, está aberto para a negociação.
2: De acordo com o Ministério do Desenvolvimento, Indústria, Comércio e Serviços, cerca de 52,7% das exportações brasileiras para os Estados Unidos não estão alcançadas pelas sobretaxas.
1: Nessa categoria estão, por exemplo, café, carnes, ferro fundido, aeronaves, suco de laranja, frutas, vários produtos químicos e a maior parte das exportações de celulose.
2: Hoje é Dia Nacional e Internacional de Combate ao Tráfico de Seres Humanos. Um crime que envolve falsas ofertas de emprego, promessas de estudo no exterior e oportunidades divulgadas nas redes sociais que podem esconder situações de exploração.
1: Em 2025, o protocolo operativo padrão de atendimento às vítimas brasileiras de tráfico internacional de pessoas do Ministério da Justiça e Segurança Pública identificou 84 vítimas brasileiras.
2: Mas esse é um crime em que há subnotificação, o que indica que o número pode ser muito maior.
1: Mais da metade das pessoas identificadas no ano passado tinham sido levadas ao Camboja, na Ásia, para serem exploradas em centros de golpes virtuais.
2: Esse é um tipo mais recente de destino do tráfico de pessoas. Mas existe também o tráfico para outros tipos de trabalhos forçados, exploração sexual, adoção ilegal de crianças, entre outras modalidades.
1: Os dados sobre raça e cor mostram que pessoas pretas e pardas constituem a maioria das vítimas nas bases que coletam essas informações.
2: Homens costumam ser mais traficados para trabalhos análogos à escravidão e mulheres para exploração sexual.
1: Mais cedo, nós conversamos com a ministra substituta do Ministério dos Direitos Humanos e da Cidadania, Caroline Reis, sobre esse tipo de crime, como denunciar e que precauções podem ser tomadas. Acompanhe. Olá, ministra, seja muito bem-vinda à Voz do Brasil para a gente falar desse tema que é tão sensível, né? Que é o tráfico de pessoas. Eu queria que a senhora começasse falando para a gente quais são as formas mais comuns de tráfico. Para quais finalidades o tráfico de seres humanos é mais comumente utilizado? É trabalho, prostituição? Quais são os tipos mais comuns?
11: Bom, os tipos mais comuns são para exploração sexual, né, em geral, de mulheres e meninas, também para exploração de trabalho. Então, muitas pessoas são tiradas dos seus locais para ter esse trabalho forçado, sem garantia de dignidade e de direitos, né, trabalhistas nesses locais em que eles são forçados aí. E também para fazer outras questões relacionadas a coisas forçadas, né, nesses outros países.
2: Ministra, é muito comum que as vítimas sejam atraídas por um sonho, né? Promessas de conhecer o mundo, de ter um emprego dos sonhos, de receber valores muito vultosos, né? Quais são os sinais de que algo pode estar errado na proposta?
11: Geralmente, propostas que são muito atrativas e que tenham assim, vantagens muito grandes, sem grandes retornos, elas devem ser tratadas como um risco. Então, as pessoas devem verificar altos pagamentos, poucos direitos que são providos, retornos que sejam muito altos, parte dessas promessas de outras pessoas. Isso indica riscos de tráfico de pessoas.
1: Bom, ministra, a gente conversou mais cedo com a Cíntia Meirelles, que é presidente no Brasil da organização não governamental Êxodos, que é uma organização especializada em tráfico de pessoas. E ela falou sobre a importância das pessoas denunciarem quando elas desconfiarem. Vamos ouvir e aí depois eu sigo com a nossa conversa.
12: Na dúvida, a família tem que denunciar, ainda que não consiga fazer com que a pessoa que está iludida acredite. Denuncie. O segundo ponto é trazer a razão e a lógica. Então, por exemplo, se alguém recebe uma proposta de trabalho e essa empresa está pagando esse passaporte, pergunte se a empresa tem um documento oficial, um contrato assinado. Ao mesmo tempo que essas pessoas são aliciadas pela internet, elas podem utilizar a mesma internet para fazer uma verificação simples. Se essa pessoa existe, se existe um contato dessa empresa, se existe um site dessa empresa, se essa empresa aplicou um visto de trabalho, porque assim, outro detalhe, ninguém sai do Brasil para ir trabalhar em outro país sem ter um visto de trabalho em seu passaporte. E sempre canais de denúncia. É muito importante denunciar.
1: Ministra, quais são os canais de denúncia, então, que ela menciona aí, né? Quais são os canais de denúncia disponíveis no Brasil, e para brasileiros que possam estar nessa situação fora do país também, como eles podem procurar ajuda?
11: O principal canal de denúncia é o Disque 100. O Disque 100 ele é coordenado aqui pela nossa Ouvidoria Nacional dos Direitos Humanos, mas o canal do Disque 100 ele pode ser acessado por várias formas, tanto ligação, como WhatsApp e também pela internet. Então, a pessoa em qualquer lugar do mundo ela pode acessar o Disque 100. Esse serviço ele funciona todos os dias da semana e também 24 horas por dia.
2: Existem outras dicas de autoproteção também para quem está indo viver uma experiência de trabalho no exterior? Por exemplo, compartilhar o roteiro de viagem com a família, manter cópia de documentos, alguma coisa assim?
11: Sim, o mais importante é a pessoa verificar bem a proposta que está sendo oferecida, desconfiar de propostas que são com muitos benefícios e poucas exigências, né, em troca, e a pessoa deve manter contato perene, né, constante com a sua família, falando sobre o roteiro da viagem, falando sobre as formas e por onde ela esteja passando, e jamais dar documentos para que fique aos cuidados de um terceiro.
1: E aí, lembrando também que a pessoa pode deixar cópias também dos seus documentos pessoais aqui no Brasil com a sua família, né, para tentar também ter aí um pouco mais de garantia, né?
11: Isso, isso mesmo. Isso é muito importante. As pessoas que estão aqui no Brasil, familiares, amigos, é muito importante que eles estejam sabendo sobre a viagem, sobre os passos dessa pessoa e também mantenham documentação, mesmo que seja cópia, aqui no país.
1: Agora, ministra, mesmo já estando em situação de exploração, pode demorar para que a pessoa identifique que tem, que está numa situação grave, assim, né? Às vezes, ela tem uma dívida, promete de ganhos futuros, expectativa de que a situação ali ruim é temporária e vai melhorar depois. Tudo isso pode deixar a pessoa um pouco confusa, né? O que que ajuda a identificar que se trata de uma situação de tráfico de seres humanos e de exploração?
11: Quando você tem a sua dignidade ali violada, em geral você não consegue sair, ter liberdade para sair, né, do seu local de trabalho. Em geral você é maltratado, as pessoas te tratam mal, podem, né, eventualmente te tratar com termos pejorativos. Qualquer indicação de maus tratos e de cerceamento da sua liberdade de ir e vir é um indicativo de que você está sendo submetido a tráfico de pessoas.
2: A gente está falando até agora de pessoas que são levadas daqui para o exterior e são exploradas lá. Mas existem também redes de tráfico de pessoas que trazem estrangeiros para o Brasil? Quais são as mais comuns e como é que o brasileiro pode desconfiar desse tipo de situação, ministra?
11: Sim, existem também tráfico de pessoas, infelizmente, que acontecem aqui em território brasileiro. Em geral, são pessoas estrangeiras que estão em situação de vulnerabilidade, não têm ali muita informação, tem uma dificuldade com a língua também, de acesso a serviços. Então, essas pessoas têm que buscar ajuda dos órgãos responsáveis. A gente tem aqui a nossa Política Nacional de Enfrentamento ao Tráfico de Pessoas, coordenada pelo Ministério da Justiça, mas em coordenação com vários órgãos do governo federal. Temos também que divulgar, né, os canais de denúncias existentes. E aqui no Disque 100, a gente também tem a opção de atendimento em outras línguas para facilitar o atendimento de migrantes que não falam português. E essas pessoas, principalmente, devem buscar informações e acessar os órgãos que são responsáveis por combater esse tipo de ilícito.
1: Lembrando que o Disque 100, né, a senhora mencionou, ele pode ser feito por ligação telefônica, pela internet. Quando a pessoa vai ligar, é só discar o número 100 de qualquer telefone?
11: Isso, é só discar o número 100 de qualquer telefone ou acessar um número no WhatsApp ou também acessar a internet, coloca Disque 100 que vai aparecer o local que ele pode fazer a denúncia via internet também.
2: Nós conversamos com a ministra substituta dos Direitos Humanos e da Cidadania, Caroline Reis. Muito obrigado, ministra, por sua entrevista aqui à Voz do Brasil.
11: Eu que agradeço. Obrigada.
1: Quem está esperando por uma perícia médica do INSS deve ficar atento.
2: Uma iniciativa da Perícia Médica Federal está antecipando o atendimento em agências de 14 estados.
1: Os detalhes na reportagem de Pedro Sardinha.
13: Atenção, segurados do INSS em todo o país. A Perícia Médica Federal está antecipando atendimentos em 37 agências espalhadas pelo Brasil. A ação contempla municípios de 14 estados: Alagoas, Bahia, Ceará, Goiás, Maranhão, Minas Gerais, Mato Grosso, Pará, Paraíba, Pernambuco, Piauí, Rio Grande do Norte, Rondônia e Tocantins. Quem explica como você pode garantir a sua vaga mais cedo é o diretor do Departamento da Perícia Médica Federal, Álvaro Fagundes.
14: O cidadão, sabendo que vai haver mutirão na sua cidade, ele pode ligar na central 135 e solicitar a antecipação da sua perícia. Assim como acessar o aplicativo Meu INSS, além disso, a própria administração provê essa antecipação em muitos casos, naqueles casos que estão com longa espera, e avisa o requerente da nova data. Então, ele tem que ficar atento nas mensagens que eventualmente receba por mensagem de aplicativo ou por SMS.
13: Fique de olho no seu celular e lembre-se, mudar a sua perícia para uma agência mais rápida não altera o local onde você vai receber o pagamento do seu benefício. Não perca tempo. Acesse hoje mesmo o aplicativo Meu INSS ou ligue para o telefone 135. Reportagem Pedro Sardinha.
2: Guardar documentos é também preservar a história e a identidade de um povo.
1: Para incentivar iniciativas que cuidam desse patrimônio, está aberto um edital de apoio a projetos voltados à conservação e ao acesso de acervos documentais em todo o país.
15: Parte da memória do país está guardada em arquivos públicos, privados e comunitários. Nesses locais é feita a conservação, organização e digitalização dos acervos, um trabalho que pode ser financiado pelo edital Brasil Arquivos. A iniciativa vai destinar R$1.400.000 a 20 projetos. Cada um receberá R$70.000. O edital é uma parceria entre o programa ProMemórias, do Instituto Galo da Manhã, e o Arquivo Nacional. Podem participar projetos de preservação, organização, tratamento técnico, digitalização e difusão de acervos documentais. Um dos critérios do edital é regionalizar a seleção. Metade das vagas será distribuída entre as 5 regiões do país, com pelo menos 2 projetos de cada uma. A outra metade será preenchida pela classificação geral, independentemente da região. Nos 2 casos, será respeitada a ordem de classificação. As inscrições são gratuitas e podem ser realizadas até o dia 2 de agosto. Acesse o edital e o formulário de inscrição pelo endereço promemórias.org.br. Reportagem Uriel Ricardo.
2: Está aberta até amanhã a indicação de vagas dos programas de pós-graduação do Brasil que desejam participar do Programa de Desenvolvimento Acadêmico Indígena.
1: A chamada prevê a concessão de até 300 bolsas, sendo 200 de mestrado e 100 de doutorado, para candidatos pertencentes a povos indígenas reconhecidos no território nacional.
2: As instituições interessadas devem informar o número de vagas que pretendem ofertar. A relação de habilitados será divulgada até 13 de agosto.
1: Saiba mais em gov.br/mec.
2: E essas foram as notícias do Governo Federal.
1: Uma realização da Secretaria de Comunicação Social da Presidência da República.
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1: E que agora com as notícias do Poder Judiciário e do Congresso Nacional. Boa noite.
2: Boa noite e até amanhã.
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18: STF determina que a União apresente novas informações sobre os recursos destinados à Comissão de Valores Mobiliários. Para o STJ, valor de indenização por dano moral decorrente da morte de uma pessoa não deve ser definido apenas pelo parentesco. E Semana Nacional do Sistema Eletrônico de Votação acontece de 3 a 9 de agosto. Boa noite, eu sou Marcela Luiza. O ministro Flávio Dino, do Supremo Tribunal Federal, determinou que a União apresente novas informações sobre os recursos destinados à Comissão de Valores Mobiliários, a CVM. Pablo Lemos.
19: O ministro negou o pedido do Partido Novo para obrigar o governo a reservar desde já uma verba mínima para a autarquia no orçamento de 2027. Apesar disso, Flávio Dino reafirmou que os recursos arrecadados com a taxa de fiscalização do mercado de capitais devem ser destinados à CVM, conforme determinação do Supremo. Na decisão, o ministro determinou que o governo informe a previsão de arrecadação da taxa em 2027, quanto pretende destinar à comissão no orçamento e qual o custo necessário para manter as atividades de fiscalização da autarquia. Flavidino destacou ainda que o fortalecimento da CVM é importante para combater fraudes e crimes financeiros envolvendo o mercado de capitais.
18: STJ entende que valor de indenização por dano moral no caso de morte deve considerar convivência e dependência emocional ou econômica entre vítima e familiares que pedem a reparação. Fátima Uchoa.
20: Para a quarta turma, é preciso considerar também a convivência efetiva e se havia dependência emocional ou econômica entre a vítima e os familiares que pedem a reparação moral. O julgamento tratou da indenização a familiares de uma criança de um ano que morreu no desastre causado pelo rompimento da barragem da mina Córrego do Feijão em Brumadinho, Minas Gerais, em 2019. O colegiado manteve o direito de avós e tios, mas por considerar o valor desproporcional, o reduziu para R$150 mil a cada avô e para R$25 mil a cada tio. Segundo a relatora ministra Isabel Galotti, os critérios buscam evitar ampliação excessiva do número de beneficiários e fixação de condenações desproporcionais.
18: Vem aí a primeira semana nacional do sistema eletrônico de votação de 3 a 9 de agosto. E os tribunais regionais eleitorais de todo o país já se preparam para o evento. Rimac Souto.
21: Na região sul, por exemplo, vão ter demonstrações sobre o funcionamento e a segurança da urna eletrônica, atividades educativas com estudantes, exposições, votações simuladas, sessão plenária externa e ações de enfrentamento à desinformação. O TRE do Paraná vai promover 137 ações em todo o estado. O de Santa Catarina vai apresentar os procedimentos de preparação da urna eletrônica, as etapas da votação e os mecanismos de segurança e auditoria, entre outras atividades. O TRE do Rio Grande do Sul vai começar a programação com uma demonstração da parte interna da urna eletrônica no plenário do tribunal. Para mais informações sobre a Semana Nacional do Sistema Eletrônico de Votação, é só acessar o site tse.jus.br.
18: Justiça do Trabalho considera que nem sempre é preciso avaliar perícia médica para julgar comportamento de profissional demitido por justa causa. Rossini Gomes.
22: Um bancário da Caixa foi demitido por assédio ao atender uma cliente. Anos antes, ele já havia sido alertado e suspenso pelo comportamento inadequado. Em defesa, alegou que sofria de alcoolismo e tentou apresentar uma perícia médica para provar que não tinha consciência dos atos. Mas a Justiça do Trabalho rejeitou, porque entende que as provas do processo foram suficientes para mostrar que o profissional tinha capacidade de entender o que fazia.
18: Justiça Federal determina que município de Viana, no Maranhão, encerre atividades de lixão clandestino em até 6 meses. A decisão atendeu a um pedido do MPF. Sabrine Menezes.
23: Além disso, a Justiça determinou a apresentação do Plano Municipal de Gestão Integrada de Resíduos Sólidos e de um projeto de aterro sanitário que deve ser regularizado no prazo de 3 meses. O objetivo da decisão é recuperar a área degradada e regularizar a gestão de resíduos sólidos produzidos no município. Em caso de descumprimento da ordem de desativação do lixão, será aplicada uma multa diária de R$5 mil.
18: 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Uma boa noite e até amanhã.
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25: Eu sou Paula Groba.
26: E eu sou Ricardo Nakaoka.
25: E estes são os destaques de hoje do Jornal do Senado, que começa agora.
26: Vítima de violência doméstica e mãe solo podem ter prioridade na reforma agrária.
25: Pix Pensão, nova lei cria transferência automática da pensão alimentícia.
26: Plataforma do Senado para sugestão de projetos registra recorde de participação.
0: Boa noite.
3: Boa noite.
0: O pagamento da pensão alimentícia vai ganhar um novo mecanismo para facilitar o cumprimento das decisões judiciais.
3: Sancionada pelo Executivo, a chamada Lei do PIX Pensão altera o Código de Processo Civil e autoriza a transferência automática do valor devido da conta bancária do devedor para a do beneficiário. A reportagem é de Yasmin Rodrigues.
4: Foi sancionada pelo Executivo a chamada Lei do PIX Pensão, que altera o Código de Processo Civil para permitir que o valor da pensão alimentícia seja debitado automaticamente da conta do devedor e transferido para a do beneficiário. A medida busca dar mais segurança às famílias que dependem desses recursos. A advogada especialista em direito de família, Aline Sacomano, explica como o mecanismo vai funcionar.
5: O chamado PIX Pensão, porque que o mecanismo de pagamento automático da pensão alimentícia por meio do PIX, mas sempre mediante uma determinação judicial. A grande novidade é que, em vez do pagador da pensão alimentícia realizar a transferência manual, sai automaticamente debitado da conta dele.
4: Caso não haja saldo suficiente na conta indicada, o sistema poderá tornar indisponíveis outros ativos financeiros do devedor, até alcançar o valor da dívida. Depois dos prazos previstos em lei, esses recursos poderão ser convertidos em penhora e transferidos ao credor. A proposta foi aprovada pelo Congresso Nacional e recebeu parecer favorável da relatora no Senado, a senadora Ana Paula Lobato, do PSB do Maranhão. Segundo ela, a iniciativa vai fortalecer a proteção de crianças e adolescentes que dependem da pensão alimentícia para custear despesas com vestuário, educação e alimentação, por exemplo.
7: A proposição merece acolhida porque enfrenta problema recorrente nas execuções de alimentos, a necessidade de sucessivas provocações judiciais diante de inadimplementos mensais. Ao permitir a transferência automática da prestação alimentícia, o projeto confere maior efetividade à decisão judicial já proferida.
4: A lei do PIX Pensão vai entrar em vigor um ano após a publicação, em julho de 2027.
0: E mulheres vítimas de violência doméstica e mães que criam os filhos sozinhas podem ter prioridade na distribuição de terras da reforma agrária.
3: O projeto está pronto para ser votado pela Comissão de Agricultura. A reportagem é de Marcela Cunha.
8: A proposta altera a lei da reforma agrária para facilitar a titulação de terras em nome de mulheres trabalhadoras da agricultura familiar. Na distribuição dos lotes, terão prioridade as trabalhadoras rurais responsáveis sozinhas pela família e as vítimas de violência doméstica. Para a senadora Tereza Cristina, do Progressistas de Mato Grosso do Sul, a medida amplia a autonomia econômica das mulheres.
9: Isso dá segurança. Nós temos muito alcoolismo na área rural, né? E às vezes o marido vai embora e deixa a mulher com 4, 5 filhos para criar, quando não quer que ela saia do lote, dos assentamentos. Elas tendo a segurança do título de propriedade da sua terra, para poder buscar crédito e tendo assistência técnica, elas podem fazer a diferença.
8: As regras serão detalhadas em regulamento depois de consulta pública. O projeto também beneficia famílias rurais com pessoas com deficiência. Já aprovado pela Comissão de Direitos Humanos, o projeto tem parecer favorável do relator, senador Wellington Fagundes, do PL de Mato Grosso. E se passar pela Comissão de Agricultura, seguirá para votação no plenário.
0: A pauta climática avançou no Senado no primeiro semestre.
3: Com a previsão de intensificação do fenômeno El Niño nos próximos meses, projetos voltados ao enfrentamento dos eventos climáticos extremos e a adaptação às mudanças do clima devem ganhar prioridade na retomada dos trabalhos legislativos. Os detalhes com o repórter César Mendes.
27: O El Niño é um fenômeno climático natural que causa o aquecimento das águas do Oceano Pacífico, alterando os ventos e a distribuição das chuvas em várias regiões do planeta, inclusive no Brasil. Este ano, o pico será entre outubro e dezembro, mas fortes ventanias, chuvas torrenciais e um tornado registrado nos últimos dias no país alertam que propostas de enfrentamento das mudanças do clima devem ter prioridade. É o caso do projeto aprovado na Comissão de Assuntos Econômicos e agora em análise na Comissão de Meio Ambiente, que cria o Programa Nacional do Metano Zero, do senador Fernando Dueire, do PSD de Pernambuco.
1: Esse projeto estimula tecnologias e a recuperação energética de resíduos.
27: Na Comissão de Meio Ambiente foram aprovadas a criação das políticas de fomento à agricultura regenerativa do senador Sérgio Petecão, do PSD do Acre, e de desenvolvimento sustentável da pesca de Alessandro Vieira, do MDB de Sergipe, além do mapa do Caminho Brasileiro da Transição Justa para a Economia de Baixo Carbono, do senador Beto Faro, do PT do Pará, agora em análise na Comissão de Constituição e Justiça.
25: E na retomada dos trabalhos legislativos, o Congresso Nacional terá como prioridade a análise de pelo menos 87 vetos presidenciais que trancam a pauta. Os dispositivos tratam de temas como saúde, educação, economia e segurança pública. Pela Constituição, um veto precisa ser apreciado em até 30 dias após o recebimento. Passado esse prazo, ele passa a impedir a votação de outras matérias em sessão conjunta de deputados e senadores. Para derrubar um veto presidencial, é necessária a maioria absoluta dos votos das duas casas. A última sessão do Congresso para análise de vetos foi realizada em maio.
26: Entre os vetos que aguardam votação, estão trechos do Estatuto do Pantanal e da Lei Geral do Esporte. Também está na pauta o veto integral ao projeto que flexibilizava regras para a contratação de jovens de 18 a 29 anos que nunca tiveram a carteira assinada.
25: A proposta reduzia a alíquota do FGTS e a contribuição previdenciária como incentivo para que empresas contratassem trabalhadores sem experiência. Ao vetar o projeto, o governo argumentou que a medida contrariava a Constituição e o interesse público. Autor da iniciativa, o senador Irajá, do PSD do Tocantins, afirma que a proposta representa uma alternativa para reduzir o número de jovens que não estudam nem trabalham.
6: Os adolescentes, os jovens, que tanto sonham e almejam ter uma profissão, ter a sua independência financeira, hoje não possuem nenhum tipo de perspectiva, porque o próprio mercado de trabalho justifica que esses jovens não têm experiência profissional. Ora, é um dilema. Se ele não tem oportunidade, como é que ele vai ter experiência?
26: Cada vez mais brasileiros têm usado a internet para participar das decisões do Senado. O balanço do primeiro semestre do site E-Cidadania aponta crescimento no uso da plataforma, que permite ao cidadão apresentar ideias para novas leis, manifestar opinião sobre projetos em análise e acompanhar audiências públicas e sabatinas.
25: Entre os assuntos que despertaram maior interesse da população estão propostas relacionadas à educação e sugestões sobre direitos e remuneração de militares. A reportagem é de Yasmin Rodrigues.
4: O programa E-Cidadania registrou mais de 8 mil ideias legislativas enviadas por cidadãos, que receberam mais de 500 mil apoios. Além disso, milhares de pessoas participaram de consultas públicas e de eventos interativos promovidos pelo Senado. Entre os assuntos que despertaram maior interesse da população, estiveram ideias relacionadas à educação e sobre direitos e remuneração de militares. Segundo o coordenador do programa E-Cidadania, Alisson Bruno, a quantidade de apoios registrados já se aproxima de todo o volume alcançado em 2025. Ele ainda destacou que qualquer cidadão pode participar das atividades do Senado, inclusive pessoas surdas ou quem não possui acesso à internet.
10: É importante informar que essa ferramenta é o espaço onde as pessoas participam enviando as suas ideias para virarem projetos de lei. É possível enviar as ideias pela internet, escrevendo as ideias, ou até mesmo gravando um vídeo em Libras e nos enviando o link desse vídeo. E aqueles que não têm acesso à internet podem ligar para o telefone 0800 do Senado.
4: As ferramentas do programa E-Cidadania seguem abertas durante todo o ano. Para participar das atividades, é só acessar o portal em senado.leg.br/e-cidadania ou ligar na ouvidoria do Senado em 0800 061 2211.
26: Com edição de Paula Groba e trabalhos técnicos de Eliseu Caires, o Jornal do Senado fica por aqui. Acompanhe agora as notícias da Câmara dos Deputados. Boa noite.
25: Boa noite e até amanhã.
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12: Avança na Câmara a instituição de auxílio financeiro para cuidador familiar.
13: Mulheres com medida protetiva terão benefício em programa habitacional.
14: Projeto reduz tributo para combustível produzido a partir do óleo de dendê.
2: Boa noite. A Câmara está examinando proposta que concede benefícios tributários para o combustível produzido a partir do óleo de dendê. A repórter Silvia Munhato traz mais informações sobre o projeto de lei.
14: A Comissão de Minas e Energia da Câmara aprovou o projeto que reduz a zero as alíquotas de PIS/PASEP e COFINS para o biodiesel fabricado a partir de dendê. O óleo de dendê é uma das principais matérias-primas para a produção de biocombustíveis na região norte. Segundo o relator, deputado Gabriel Mota, de Roraima, o dendê se destaca por sua alta produtividade, baixo custo de produção, oferta regular ao longo do ano, baixa exigência tecnológica na colheita e adaptação a solos pobres. O autor da proposta, deputado defensor Estélio Denner, também de Roraima, diz que o objetivo é aumentar a produção e o total de empregos.
15: Quem produz lá na ponta fica mais incentivado para produzir ainda mais o dendê. Então a perspectiva é com esse nosso projeto, depois que entrar em vigor, depois da sanção presidencial, é que a gente tenha uma maior produção no óleo de dendê do Brasil e que a gente possa também fomentar a indústria de biodiesel.
14: A proposta que elimina a tributação de contribuições sociais sobre a produção de biodiesel a partir do dendê será analisada agora pelas comissões de Finanças e Tributação e de Constituição e Justiça. Da Rádio Câmara de Brasília, Silvia Munhato.
16: Justiça.
19: Projeto que permite ao juiz decretar divórcio de forma imediata, mesmo com disputa sobre bens, foi aprovado pela Câmara e seguiu para análise do Senado. Entenda a mudança com a repórter Sofia Peçanha.
20: A Câmara dos Deputados aprovou o projeto que permite ao juiz decretar o divórcio de forma imediata no início do processo judicial, mesmo que haja disputa por bens ou discordância de uma das partes. A proposta, aprovada pela Comissão de Constituição e Justiça, altera o Código de Processo Civil. Hoje, quando uma pessoa entra na justiça pedindo a separação, o outro cônjuge precisa ser comunicado oficialmente antes da decisão do juiz. Pelo projeto, o magistrado poderá decretar o divórcio logo no início do processo. A outra parte será avisada oficialmente depois e poderá recorrer. Na prática, isso significa que o fim do casamento poderá ser reconhecido mais rapidamente pela justiça, enquanto outras questões do processo, como divisão de bens, pensão ou guarda de filhos, continuam sendo analisadas. Segundo a autora do projeto, a deputada Laura Carneiro, do PSD do Rio de Janeiro, a medida busca tornar mais rápida a dissolução do casamento e evitar conflitos prolongados entre os cônjuges.
21: Porque às vezes o casal continua sem se divorciar, impede que uma nova família seja constituída ou pior, vira uma grande chantagem entre cônjuges que não é saudável, especialmente para as crianças.
20: Segundo especialistas, a mudança acompanha entendimento já adotado pelo Superior Tribunal de Justiça, que admite a decretação do divórcio de forma antecipada em determinadas situações. A especialista em Direito Constitucional, Adriane Folt, explica que hoje a separação do matrimônio depende apenas da vontade de um dos cônjuges.
22: Podendo, então, o divórcio ser decretado de forma direta e imediata, sem a anuência da outra parte, sem a sua concordância.
20: O projeto que permite ao juiz decretar o divórcio de forma imediata no início do processo judicial segue para análise do Senado, se não houver recurso para análise no plenário da Câmara. Da Rádio Câmara de Brasília, Sofia Peçanha.
16: Meio ambiente.
2: Proposta impede punição de dono de imóvel rural com incêndio involuntário. O repórter José Carlos Oliveira nos conta como está a análise do projeto na Câmara.
28: As comissões de Agricultura e de Meio Ambiente da Câmara dos Deputados aprovaram um projeto de lei que isenta de sanção ou embargo o dono de imóvel rural que tenha ocorrido incêndio involuntário. A proposta do deputado Lúcio Moschini, do PL de Rondônia, altera a lei que criou a Política Nacional de Manejo Integrado do Fogo a fim de proteger o proprietário rural nos casos de queimada na vegetação nativa sem intenção nem negligência. Relator na Comissão de Meio Ambiente, o deputado Nilton Tato, do PT de São Paulo, explica a situação em que ocorrerá a isenção de punição ao proprietário rural.
29: Se um proprietário de uma área for atingido por um incêndio que começou numa área vizinha, a legislação pode ter uma interpretação hoje que coloca ele no mesmo grau de responsabilização. Então, o que o deputado Moschini fez, e por isso é meritório o projeto dele, é de deixar muito claro de que aquele proprietário vizinho que foi atingido por um incêndio, que não tem a responsabilidade, não venha a ter esta responsabilidade.
28: Nilton Tato fez ajustes pontuais no texto.
29: E o que a gente fez foi deixar mais explícito para que isso não venha causar algum dano, algum prejuízo, porque não é justo que um proprietário assuma dano de um crime que tenha acontecido em outra área e não na dele.
28: Falta apenas a aprovação da Comissão de Constituição e Justiça para a proposta ser encaminhada diretamente para a análise do Senado, sem necessidade de votação no plenário da Câmara. Da Rádio Câmara de Brasília, José Carlos Oliveira.
16: Previdência.
19: Comissão aprova projeto que institui auxílio para cuidador familiar. A repórter Maria Neves tem os detalhes da proposta.
0: A Comissão de Defesa dos Direitos da Pessoa Idosa da Câmara aprovou o projeto do deputado Marcos Tavares, do PDT do Rio de Janeiro, que institui auxílio financeiro de R$ 600 para cuidadores não remunerados de pessoas idosas ou com deficiência. Pelo texto, terá direito ao benefício cuidadores da família que residam na mesma casa de quem recebe o cuidado. O cuidador familiar também não poderá ter trabalho formal remunerado que impeça o cuidado. Além disso, deve estar com os dados atualizados no Cadastro Único do Governo Federal, o CAD Único, e a renda mensal de cada integrante da família não pode ultrapassar um quarto do salário mínimo. Hoje, esse valor equivale a R$ 425. O relator, deputado Heriberto Medeiros, do PSB de Pernambuco, ressaltou que em 2024 entrou em vigor a Política Nacional de Cuidados prevista em lei. Segundo explica, a norma estabelece diretrizes para profissionalização e apoio a cuidadores, além de reconhecer o cuidado como dimensão fundamental da proteção social. No entanto, a legislação não prevê compensação financeira para situações em que familiares assumem a tarefa de cuidar de um parente de forma integral e permanente. Na opinião do deputado, a remuneração por esse trabalho vai melhorar, inclusive, o bem-estar de idosos e de pessoas com deficiência.
3: Projeto que irá beneficiar, dar atenção àquelas pessoas da família que cuidam dos seus familiares por necessidade. As pessoas idosas, pessoa com deficiência, que não tem condições de pagar a um cuidador, esse cuidador da família que está dando essa atenção irá ter o auxílio de R$ 600 para a sua sobrevivência, mas também para cuidar com atenção, com cuidado, com zelo que verdadeiramente merece a pessoa idosa e a pessoa com deficiência.
0: Ainda de acordo com o texto aprovado, o auxílio financeiro ao cuidador não remunerado poderá ser recebido mesmo por quem já conta com outros benefícios de programas de transferência de renda, como Bolsa Família. Entretanto, a soma dos valores recebidos não pode ultrapassar um salário mínimo. Os cuidadores de famílias em que a renda de cada integrante seja maior que um quarto do salário mínimo poderão receber a metade do auxílio financeiro, no valor de R$ 300 por até 24 meses. A proposta que institui o auxílio para o cuidador familiar ainda será analisada pelas comissões de Previdência e Assistência Social, de Finanças e Tributação e de Constituição e Justiça. Da Rádio Câmara de Brasília, Maria Neves.
16: Habitação.
2: Comissão aprova projeto que beneficia mulheres com medidas protetivas no Minha Casa Minha Vida. A repórter é Silvia Munhato.
14: A Comissão de Desenvolvimento Urbano da Câmara aprovou o projeto que altera as regras do programa Minha Casa Minha Vida para beneficiar mulheres sob medida protetiva. Pelo texto, essas mulheres poderão financiar um imóvel pelo programa, mesmo que já possuam outra casa ou tenham recebido subsídios habitacionais anteriormente, condições que normalmente impediriam o acesso ao benefício. A proposta original focava no financiamento de reformas de segurança nas residências atuais das vítimas. O texto aprovado é o relatório da deputada Natália Bonavides, do PT do Rio Grande do Norte, que permite a compra de novas unidades. Segundo ela, a prioridade deve ser a retirada da vítima do local de risco.
1: Aquela situação dessa mulher vai permitir com que ela acesse de forma emergencial as políticas do programa Minha Casa Minha Vida. Isso é muito importante porque a gente está vendo um crescimento da violência contra as mulheres e um crescimento brutal.
14: O projeto que beneficia mulheres sob medida protetiva dentro do Minha Casa Minha Vida será analisado agora pelas comissões de Defesa dos Direitos da Mulher, de Finanças e Tributação e de Constituição e Justiça. Da Rádio Câmara de Brasília, Silvia Minhato.
16: Transportes.
19: Avança na Câmara projeto que permite a substituição das lâmpadas originais dos faróis dos veículos por modelos de LED. A repórter Júlia Lopes tem os detalhes.
5: A Comissão de Viação e Transportes da Câmara aprovou um projeto que permite a substituição das lâmpadas originais dos faróis por modelos de LED, independentemente da idade do veículo. Atualmente, o Conselho Nacional de Trânsito, o CONTRAN, proíbe a troca em carros que não foram projetados para esse tipo de tecnologia. Pelo texto aprovado, a substituição será permitida desde que as lâmpadas tenham certificação do Instituto Nacional de Metrologia, Qualidade e Tecnologia, o Inmetro, e que a instalação siga os padrões de segurança e regulagem definidos pelo próprio CONTRAN. O relator da proposta, deputado Zé Trovão, do PL de Santa Catarina, afirmou que o objetivo é ajudar principalmente proprietários de veículos mais antigos que hoje enfrentam dificuldades para encontrar peças compatíveis. Ele destacou que os benefícios do uso de LED podem trazer mais eficiência, durabilidade e sustentabilidade.
7: Você às vezes está viajando, queima uma lâmpada. Você chega num lugar, não tem lâmpada normal, o cara só tem lâmpada de LED. Você coloca, porque você não pode andar no escuro. Quando a polícia te para, você é multado por isso. E ele pode reter o seu veículo. Então o que nós estamos fazendo hoje é dando clareza a isso. O caminhão ele pode ser feita a transferência de lâmpadas comuns para lâmpadas de LEDs, que além de ser mais eficaz, inclusive na iluminação, são lâmpadas que consomem menos energia. Então a gente está ajudando em vários sentidos. Primeiro, na sustentabilidade e também na visão do caminhoneiro, que é tão importante no nosso transporte.
5: A proposta que altera as regras atuais do CONTRAN sobre o uso de lâmpadas de LED em veículos segue agora para análise na Comissão de Constituição e Justiça. Da Rádio Câmara de Brasília, Júlia Lopes.
16: Ciência e tecnologia.
2: Projeto amplia recursos de acessibilidade na internet, em transmissões de vídeo e em jogos eletrônicos. A repórter Daniele Lessa nos traz quais as medidas.
8: A Comissão de Ciência, Tecnologia e Inovação da Câmara dos Deputados aprovou o projeto que amplia os recursos de acessibilidade na internet e em jogos eletrônicos para pessoas com deficiência. A proposta é da deputada Maria Rosas, do Republicanos de São Paulo, e altera o Estatuto da Pessoa com Deficiência para garantir mais inclusão no ambiente digital. Entre as medidas previstas, o projeto estabelece que empresas de jogos eletrônicos devem garantir, na medida do possível, o acesso de pessoas com deficiência. O texto aprovado também prevê que transmissões de vídeo pela internet, inclusive videoconferências, ofereçam legendas em tempo real, janela com intérprete de Libras e opção de áudio com audiodescrição. Além disso, serviços de streaming e de distribuição de conteúdos audiovisuais na internet deverão apresentar planos de ação para implantar os requisitos de acessibilidade, com um prazo de adaptação de até 10 anos. O relatório na Comissão de Ciência, Tecnologia e Inovação, deputado Davi Soares, do Podemos de São Paulo, destacou o impacto social da medida.
9: Olha, eu creio que não vai ter nenhuma resistência, porque essa pauta é justa. Nós estamos falando aí entre 7,3% a 8,9% da população que tem deficiência, muitos deles deficiência visual. Precisavam fazer esse regulamento até para a indústria ter base legal para poder prover. Certamente vai se tornar uma legislação aí há muito tempo esperada por esse grupo da população.
8: Segundo o relator, a proposta cria uma base legal importante para que empresas e plataformas digitais ampliem a oferta de recursos acessíveis, reduzindo barreiras ainda existentes no ambiente digital. O projeto que amplia recursos de acessibilidade na internet, em transmissões de vídeo e em jogos eletrônicos, será analisado agora pelas comissões de Comunicação e de Constituição e Justiça. Da Rádio Câmara de Brasília, Daniele Lessa.
16: Educação.
19: Avança na Câmara a proposta que muda a LDB para exigir das escolas a definição de uma estratégia de prevenção de acidentes e doenças. Confira na reportagem de Luiz Cláudio Canuto.
4: A Comissão de Integração Nacional e Desenvolvimento Regional da Câmara dos Deputados aprovou projeto que exige estratégia nas escolas para prevenção de acidentes e doenças. A proposta altera a LDB, Lei de Diretrizes e Bases da Educação Nacional, que já prevê ações contra as drogas. A relatora na comissão, o deputado Socorro Nery, do PP do Acre, manteve as mudanças feitas na Comissão de Educação. A versão original previa a criação nas escolas de comissões internas para prevenção de acidentes, doenças e violência. Mas o entendimento foi o de que as escolas devem ter autonomia para tomar as providências que acharem mais oportunas para cumprir suas responsabilidades.
6: Nós observamos que durante a pandemia de Covid-19, a escola passou a ser um espaço muito importante. Não apenas porque ali também pode se disseminar muito rapidamente vírus, doenças, mas também como um espaço que pode e deve atuar na busca de novos comportamentos, novas atitudes, novos valores, cuidando devidamente da infraestrutura, dos brinquedos, do parque, da carteira escolar, portanto, olhando para todo o ambiente escolar e fazendo a devida prevenção para evitar acidentes e violências a crianças e adolescentes nesse ambiente.
4: O projeto foi apresentado pelo deputado Bruno Ganem, do Podemos de São Paulo, e ainda vai passar pelas comissões de Finanças e Tributação e de Constituição e Justiça. A proposta, em princípio, não precisa passar pelo plenário. Para virar lei, o projeto deve ser aprovado pela Câmara e pelo Senado. Da Rádio Câmara de Brasília, Luiz Cláudio Canuto.
16: Direitos Humanos.
2: A Comissão de Direitos Humanos da Câmara aprovou projeto que garante o uso de elementos culturais e espirituais em espaços públicos e privados. A repórter é Sofia Peçanha.
20: A Comissão de Direitos Humanos, Minorias e Igualdade Racial da Câmara dos Deputados aprovou o projeto que garante o direito ao uso de elementos culturais e espirituais por povos indígenas, comunidades quilombolas, povos e comunidades tradicionais e grupos de matriz afro-brasileira em espaços públicos e privados de uso coletivo. A proposta, apresentada pela deputada Célia Chacrabá, do PSOL de Minas Gerais, estabelece que itens como cocares, turbantes, tranças, vestes rituais

0: Durante a votação na comissão, a autora evidenciou a necessidade de proteger a diversidade cultural brasileira.
1: Mas dizer que a nossa identidade é a nossa principal vestimenta, as pessoas compram calça, tiram calça, compram paletó de todas as cores, isso não muda a estética das pessoas. Ao mesmo tempo, isso é uma pressão monocultural. A nossa cultura na fotografia é expressão, porque as pessoas, por muitas vezes, a gente tem medo quando a gente perde uma identidade no aeroporto, quando perde uma identidade no Iricamim. Eu tenho medo mesmo é de perder a nossa identidade ancestral, porque esse sim é o nosso principal documento.
0: O projeto reforça direitos já previstos na Constituição, como a liberdade de crença, a livre expressão cultural e a dignidade da pessoa humana, além de responder a casos de discriminação. Em seu parecer, o relator, o deputado Rimonte, do PT do Rio de Janeiro, afirmou que a proposição contribui para o fortalecimento da proteção jurídica dessas manifestações, ao explicitar garantias e induzir mudanças institucionais necessárias à prevenção de violações de direitos. A deputada Duda Salabert, do PSOL de Minas Gerais, concordou com o parecer do relator e acrescentou que o projeto garante o direito de existir no espaço público.
2: A cidade é um espaço de disputa simbólica, disputa cultural e disputa humanitária. Então, se os indígenas não podem ocupar os espaços com suas vestimentas, com a sua tradição, a cidade está dizendo que os indígenas não podem ocupar aquele espaço. Então, é um projeto sobre democracia, é um projeto sobre o direito à cidade.
0: O texto proíbe a discriminação em locais como aeroportos, escolas, hospitais, repartições públicas e estabelecimentos comerciais, além de prever que órgãos públicos e empresas prestadoras de serviços adotem medidas de capacitação de seus agentes para promover o respeito à diversidade cultural e étnica. O projeto vai ser analisado ainda pelas comissões da Amazônia e dos Povos Originários e Tradicionais e de Constituição e Justiça. Em princípio, não precisa passar pelo plenário. Para virar lei, a proposta precisa ser aprovada pela Câmara e pelo Senado. Da Rádio Câmara de Brasília, Sofia Peçanha.
3: Termina agora o Jornal Câmara dos Deputados, produzido pela Rádio Câmara, com trabalhos técnicos de Wellington Teles e apresentação de Paula Bittar e Val Monteiro. Boa noite.
4: A Voz do Brasil volta amanhã. 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

0: do Senhor, Pastor Guilherme, na paz do Senhor, ouvinte do programa Voz da Libertação. Quem vos salva, teu irmão Cristo, presbítero Manuel, conferindo a minha presença, juntamente com a sede central do Alico de Melo e toda a região, nesse dia 2 de agosto, comemorando o jubileu de ouro, nos 50 anos da Igreja Pentecostal Deus e Amor, no estado de Minas Gerais. E nesta oportunidade eu quero convidar a todos os ouvintes para que venham participar com nós desta grande festividade, desta concentração, comemorando o jubileu de ouro. Você é o nosso convidado, ouvinte. Venha todos, te aguardando você, para nós juntos estar comemorando o jubileu de ouro nesse dia 2 de agosto. Que Deus abençoe a todos. Fique na paz, em nome do Senhor.
1: Paz do Senhor Jesus, amados ouvintes do programa Voz da Libertação. Então, nosso prazer de falar e cumprimentar todos vocês por esta emissora de rádio, Firmou em Cristo, Pastor Cristiano Marcos, falando com vocês aqui da cidade de Conselheiro Lafaiete. Passando por aqui para confirmar a minha presença juntamente com o nosso pastor estadual Guilherme Ribeiro, onde estaremos no dia 2 de agosto, no horário das 8 horas da manhã, para juntos comemorarmos os 50 anos de existência da nossa Igreja Deus e Amor. Chegou o jubileu de ouro e você faz parte desta história. Pastor Marcos Magno vai estar ministrando a palavra de Deus e você não pode ficar de fora. O endereço é Avenida Amazonas, número 8410, no bairro do Cabana. Esperamos por você e toda a sua família.
2: A paz do Senhor Jesus, Pastor Guilherme. A paz do Senhor Jesus, amados ouvintes do programa Voz da Libertação. Vos saúdo com a doce paz do Senhor Jesus. É o teu irmão em Cristo, presbítero Alexandre Marcos. E nessa oportunidade, confirmar a minha presença, juntamente com toda a região de Independência, nesse dia 2 de agosto, a qual nós estaremos comemorando o jubileu de ouro, os 50 anos da Igreja Pentecostal Deus e Amor, no estado de Minas Gerais. Quero também abraçar a oportunidade para convidar você e toda a sua família para participar dessa data tão especial na história dos mineiros. Há 50 anos atrás, essa igreja foi fundada, onde eu tenho certeza que Deus salvou muitas almas. Tem uma história tremenda e maravilhosa na vida dos mineiros. Então não fique de fora, participe. Endereço da sua bênção, da sua vitória, é na Avenida Amazonas, número 8410, no bairro Cabana. Participe conosco, seja abençoado em nome de Jesus.
3: A paz do Senhor Jesus, Pastor Guilherme, paz do Senhor Jesus, todos os ouvintes. Que Deus abençoe grandiosamente a vida de todos vocês. Estaremos, sim, aqui do Castanheira, presbítero Luiz, juntamente com todo o campo aqui do Castanheira. Já estamos preparando, ou até preparado, né, para estar aí dia 2, domingo agora, às 8 da manhã. O ônibus já está preparado, estamos ansiosos para estar aí nessa festividade, nessa grande bênção de Deus, 50 anos da nossa Igreja aqui no estado de Minas Gerais, aqui em Belo Horizonte. Uma grande bênção para nós. Deus abençoe, Pastor Guilherme. Até domingo, em nome de Jesus. Deus abençoe ouvintes. E que na paz do Senhor Jesus.
4: Na paz do Senhor, Pastor Guilherme Ribeiro. Na paz do Senhor, amados ouvintes. O programa Voz da Libertação. Passando por aqui por esse áudio para informar uma caravana aqui de Nova Contagem para o Jubileu de Ouro, dia 2 de agosto, na Avenida Amazonas, 8410, na Igreja Pentecostal Deus e Amor.
5: Pastor Guilherme Ribeiro, a paz do Senhor Jesus Cristo, aqui quem vos cumprimenta é o presbítero Anderson da Sede Central Industrial. Pastor Guilherme Ribeiro, eu quero confirmar uma caravana para dia 2 de agosto, a partir das 8 horas da manhã, nesse domingo especial, dia que o Senhor vai operar no meio de nós. São 50 anos, jubileu de ouro. da nossa igreja. E não vai ser diferente, porque o Senhor é o mesmo ontem, hoje e eternamente. Ele vai continuar operando sinais no meio de nós. Na presença da pregação especial, o nosso pastor Marcos Magno, vindo de São Paulo, capital, vai estar orando por todos nós. Pastor Guilherme Ribeiro, eu quero confirmar o endereço da nossa estadual cabana, é Avenida Amazônia, no número 8410, no bairro Cabana. Fique na benção, fique na paz do Senhor Jesus.
2: Paz do Senhor Jesus, queridos ouvintes do programa Voz da Libertação. Aqui quem vos cumprimenta é o vosso irmão em Cristo, o pastor Marvin Santana. Estou passando aqui para confirmar a minha presença, como também de todo o campo da Setorial de Contagem Centro, para esse dia 2 de agosto, onde nós teremos o Jubileu de Ouro. É os 50 anos da Igreja Deus de Amor, da nossa sede estadual do Cabana. E nós estamos aqui com fé para confirmar a nossa presença nesse culto especial. Que Deus abençoe a todos vocês e aguardamos a todos. Você.

Queridos ouvintes da programação A Voz da Libertação, e olha, passando por aqui para lembrar a vocês que está chegando, hein? Está chegando a comemoração dos 50 anos, jubileu de ouro da nossa sede estadual do Cabana. E nós vamos agora, as precisas informações, vamos agora à expectativa do povo. Vamos aos nossos irmãos nos postos volantes para ouvir a expectativa e a fé do povo para este grande dia 2 de agosto, jubileu de ouro na nossa sede estadual, Cabana.

0: Obrigado, pastor Guilherme Ribeiro. Já estamos conectados aqui, pegando os depoimentos de fé para o grande jubileu de ouro aqui na Igreja Mãe. Dá glória a Deus, povo de Deus! É grande a expectativa, pastor Guilherme. Já vamos pegar aqui a fé do povo. O nome da senhora?
1: Áurea.
0: Da senhora Estevão, Áurea.
1: Pastor Guilherme,
0: expectativa da senhora no jubileu de ouro. O coisa ruim, o capeta vai cair pro teu, não vai?
1: Vai.
0: Eu vou usar os vasos aqui, não vai?
1: Vai usar sim.
0: 50 anos de existência aqui da sede mãe. A senhora está dentro da bênção ou fora da bênção?
1: Dentro da bênção.
0: A senhora não vai perder não, né, irmão?
1: Não, vou não.
0: Nossa, Mauro é fogo puro. Vale a pena, irmão?
1: Maravilha, vale.
0: Jesus está operando aqui nas concentrações da IPBA do Cabana com o pastor Guilherme Ribeiro. Está operando?
1: Ah, operando muito.
0: E vai usar o pastor Marco Magno também?
1: Vai.
0: Em nome de quem?
1: Em nome de Jesus.
0: Então, glória a Deus aí, irmão. Aleluia.
1: Glória!
0: Seu nome e seu bairro?
1: Meu nome é Auri, eu moro Betinho.
0: Meu Deus do céu, a expectativa está grande, pastor Guilherme. Já estamos conectados ao vivo direto da Avenida Amazonas, 8410. Nome da senhora?
2: Irmã Fátima.
0: Está chegando de qual bairro, irmã Fátima? Qual localidade?
2: Céu Azul.
0: Expectativa da senhora está pequena ou grande para o jubileu de hoje? Sua expectativa?
2: Está muito grande, irmão. Graças a Deus eu recebi uma vitória. Que é
0: muita bênção.
2: Que é muito difícil você receber essa bênção. Eu entrei na campanha de quarta-feira de manhã, meu filho estava usando droga, meu filho estava no ponto de droga, e é muito difícil a pessoa sair. Ele falou: mãe, eu vou sair do ponto de droga. Meu
0: filho estava na biqueira
2: vendendo droga. Ele falou comigo: mãe, eu não quero mexer mais. Ele mesmo foi lá no terceiro dia da campanha, ele entregou o ponto de droga, que é muito difícil a pessoa sair, mas graças a Deus ele hoje está pichado, está trabalhando pichado e recebeu a vitória, não mexe mais com drogas, chega meia noite, vai deitar na cama e vai dormir.
0: Deus tirou ele da biqueira e libertou ele?
2: Deus libertou ele para honra e glória do Senhor e falou: mãe, eu não quero isso mais na minha vida, eu não quero fazer a senhora sofrer. Hoje, irmão, graças a Deus, ele sai, trabalha, volta e deita na cama e vai dormir.
0: É um homem honesto.
2: Hoje é um homem honesto, a minha filha arrumou um emprego para ele, tá trabalhando pichado para honra e glória do Senhor.
0: Oi, irmão Fátima, então as campanhas elaboradas aqui na IPBA Sede Mãe com o pastor Guilherme Ribeiro aqui no Cabana, e os votos funcionam. Jesus opera, o voto funciona.
2: Peguei o voto, irmão, para honra e glória do Senhor, cumpri o voto hoje, graças a Deus, o meu filho me deu o dinheiro, eu coloquei no voto, ele está livre e liberto para honra e glória do Senhor, que é muito difícil a pessoa sair.
0: Irmã Fátima, e nesse jubileu de ouro, aleluia, eu já estou sentindo a presença de Deus aqui, pastor Guilherme, nesse jubileu de ouro aqui, 50 anos de existência da IPBA Sede Mãe, Deus vai usar o pastor Guilherme, os profetas, os vasos aqui, Deus vai usar, pastor Marco Magno.
2: Vai usar poderosamente como Deus tem usado, graças a Deus, o Senhor tem usado e tem cumprido as revelações.
0: Seu nome, seu bairro, confirma.
2: Fátima Regina, meu filho que foi liberto foi o Davi, né, graças a Deus.
0: Graças a Deus. Seu nome, seu bairro?
2: Fátima Regina Guimarães, eu moro lá no Dandara, Trevo, do Céu Azul.
0: Deus abençoe. Está vendo aí a Madre de Léo, seu vinte, é pastor Guilherme Ribeiro, é grande a expectativa das ovelhas e do grande rebanho Belo Horizontino, aqui do estado de Minas Gerais, jubileu de ouro, vai temblar, pastor Guilherme, vai lá, já está impactando a opinião pública e já está bombástico nas redes sociais. Seu nome?
3: Luizinho do Rio da Banha do Baidão Mais.
0: Sua expectativa para o jubileu de ouro, Nego Bru MC aqui do Cabana, sua expectativa?
3: Minha expectativa é muito forte, é uma coisa muito grande.
0: Verdade. Vai ser impactante.
3: Muito forte.
0: O Dom, que é um ex-MC, está expressando a sua expectativa. O Dom já tem experiência com essas concentrações de grande porte, aonde nós vamos estar recebendo caravana de todo o estado de Minas Gerais aqui na Sede Mãe, aqui no Cabana, no maior templo da capital mineira. Vai bombar, vai abalar a opinião pública essa concentração do jubileu de ouro.
3: Olha, essa concentração aí do jubileu de ouro vai abalar, eu creio, é muito forte, é muito forte.
0: Vai ser muito forte.
3: Vai ser muito forte.
0: Vai ser inesquecível.
3: Inesquecível.
0: E não tá dentro da bênção ou fora da bênção?
3: Dentro dessa bênção aí.
0: É verdade, muito forte.
3: É muito forte.
0: Seu nome, seu bairro?
3: Roninho de Moura. Meu nome mesmo é conhecido como Messina de Blu, na banda do Valdemar.
0: Messina de Blu, filho de Valdemar.
3: Filho do pai Tomás.
0: Deus te abençoe.
3: Amém.
0: Graças a Deus, tá vendo aí a Madre de Leto, seu filho? Até o Jesus MC também já está confirmando a presença, pastor Guilherme, aqui na grande concentração de todos os tempos, a grande concentração bombástica aqui na Sede Mãe do Cabana. Seu nome, meu irmão?
4: Milton de Oliveira.
0: Tá chegando de qual bairro?
4: É, bairro Samarino.
0: Presta sua expectativa aí pro jubileu de ouro. É, e vai fechando aí com chave de ouro, pastor Marco Magno pregando no outro domingo, são 7 dias consecutivos. Sua expectativa?
4: É muito poder de Deus, é muitas bênçãos. E realmente eu creio que Deus vai usar os irmãos, eu creio que Deus vai usar os pastores, eu creio que Deus vai usar os pastores que estão aqui. Com certeza, muitas pessoas que se encontram doentes, enfermas, pessoas que se encontram com um problema, estão escutando a rádio, e a rádio é
5: uma comunicação,
4: é um programa de evangelismo que espalha para o mundo inteiro.
5: Então, você está vendo a bênção fora da bênção no jubileu de ouro, amigo de Deus?
4: Com certeza.
5: A bênção é essa, é a bênção.
4: Tem que soltar lá fora.
5: Não tem jeito, não.
4: Não vai perder, não?
5: Não tem jeito, não.
4: E a sua família dentro da bênção ou fora da bênção?
5: Dentro da bênção também. E com certeza, a vitória é muito grande.
4: Seu nome e seu bairro?
5: Rita de Oliveira, no bairro Samarino, Ribeirão das Neves.
4: Dá um glória a Deus com queijo pra Jesus aí bem forte.
5: Glória a Deus.
4: Não tá fraco, bem forte, mano.
5: Glória a Deus. Aleluia, Jesus.
4: Graças a Deus. Então está aí, pastor Guilherme Ribeiro, queridos irmãos dos estúdios, companheiros de trabalho, presbítero José Gracina, todos os transmissores, toda a equipe que está aí na cobertura do Jubileu de Ouro. Muito obrigado, pastor Guilherme Ribeiro, uma cobertura completa para essa grande festividade, 50 anos de existência da IPBA Sede Mãe aqui do bairro Cabana, na Avenida Amazonas, 8.410 no bairro Cabana. E a qualquer momento, pastor Guilherme, nós voltamos com mais expectativa do povo dentro do programa A Voz da Libertação. Adelante, estúdio é contigo agora.
6: Horas.

0: vamos lá aos testemunhos para essa próxima sexta-feira. Linha aberta, posto volante.
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2: Muito obrigado, pastor Guilherme Ribeiro. Já vamos pegar a fé do povo, a expectativa do povo da grande campanha Guerra contra o Mal. Vamos entrevistar o povo que foi curado. A paz do Senhor, irmão Osmar.
3: Paz do Senhor.
2: Estou chegando de qual bairro?
3: São Joaquim.
2: Aquela cura que mais impactou a vida do irmão, relata para os ouvintes agora.
3: Aquilo ali caiu por terra, aquilo era o diabo.
2: O que, que o senhor tinha? Qual a enfermidade que o senhor tinha?
3: Entupimento de veia aqui no peito.
2: Entupimento das veias coronárias do coração.
3: Opa, mas...
2: Doía?
3: Doía. Jesus chegou e fez a obra.
2: Mas foi através do senhor entrar na campanha e fazer o voto.
3: Isso é.
2: Tá curado?
3: Acabou.
2: Não tem mais nada?
3: Nada, acabou tudo.
2: Quem te curou, o senhor?
3: Jesus é bom. É.
2: Essa campanha de sexta-feira é de Deus?
3: É de Deus.
2: Guerra contra o mal.
3: Guerra contra o mal.
2: Seu nome e seu bairro?
3: Osmar Augusto Peixoto, bairro.
2: Deus abençoe, está emocionado. Honras e glórias ao nosso Jesus por mais um varão abençoadíssimo por Deus no prosseguimento da grande campanha de sexta-feira, Guerra contra o Mal. A paz do Senhor, irmão Luiz.
4: Adeus, Jesus.
2: O senhor está chegando lá de Garapé, né?
4: De Garapé.
2: Essa campanha de sexta-feira é de Deus?
4: É de Deus,
2: né? Campanha forte.
4: É forte.
2: O senhor com a família do senhor está dentro da bênção ou fora da bênção?
4: Dentro da bênção.
2: Dentro da bênção. Relata para os ouvintes aquela cura que mais impactou a vida do senhor, para o acréscimo da fé dos ouvintes. Relata aquele testemunho que mais marcou a vida do senhor.
4: Marcou minha vida?
2: Cura, prosperidade, solução de problemas insolúveis.
4: Cura, né? Dois tumores malignos que eu tinha, um no próstata e outro na...
2: Dois tumores malignos.
4: Foi curado aqui.
2: Foi curado por Jesus.
4: Foi curado por Jesus.
2: Valeu a pena?
4: Valeu a pena.
2: Seu nome e seu bairro?
4: Luiz de Moura e Garapé.
2: Deus abençoe. O povo de Garapé e de Birité tem muita fé. O prosseguimento dessa grande campanha Guerra contra o Mal. Vem pra cá, Belo Horizonte. Vem pra cá, Minas Gerais. Seis grandiosos horários, hein? E pra reforçar o convite, sempre lembrando, pastor Guilherme Ribeiro, o nosso líder espiritual da grande BH, vai estar às 8 horas da manhã e às 20 horas na Santa Tribuna, com a Bíblia aberta, pregando a palavra de Deus. Às 10 e às 14, presbítero José Marcos, ao meio-dia, diácono Davi Reis, e às 16 horas, cooperadora Neuza Argentina. Já tem uma senhora ansiosa para falar no microfone do programa A Voz da Libertação. Seu nome, minha irmã?
5: Hildete.
2: Tá chegando de qual bairro?
5: Chegando do bairro do Minaslândia.
2: A senhora foi abençoada por Deus hoje?
5: Abençoada, e quero também dizer que o Simão está abençoado, que eu apresentei, aleluia, toda a igreja do bairro do Minaslândia, o pastor Johnny.
2: Tem que vir para cá.
5: Para vir para cá, em nome de Jesus.
2: Vem a igreja toda.
5: A igreja toda, em nome de Jesus.
2: Sexta-feira, Guerra contra o Mal. Essa campanha é de Deus?
5: Essa campanha é de Deus, e nós estamos buscando um milagre, né? Para honrar o nome do Senhor.
2: A senhora já recebeu um caminhão de milagres nessa campanha.
5: Eu já estou com a bênção dobrada, minha menina que estava desempregada, já está empregada, para a glória de Deus.
2: Ela ficou desempregada há quanto tempo?
5: 6 meses.
2: Aí a senhora entrou na campanha e pegou o voto e o propósito.
5: Propósito, e Deus deu a vitória, e cumpri com o propósito.
2: E a senhora é dizimista fiel também?
5: Sim, eu sou, aí eu vou vir na sexta-feira.
2: E Deus tem prosperado a senhora?
5: Tem prosperado tremendamente.
2: É ou não é?
5: Em nome de Jesus.
2: Seu nome e seu bairro?
5: Hildete Almeida de Oliveira, Minas Grande.
2: Guerra contra o mal, a senhora está dentro da bênção ou fora da bênção?
5: Dentro da bênção, né?
2: Então dá um glória a Deus bem alto aí.
5: Glória a Deus, aleluia.
2: Vale a pena estar aqui hoje?
5: Vale a pena, tá? Multidões hoje e à noite também.
2: Verdade, é o prosseguimento da grande monumental campanha que já está impactando a opinião pública da grande BH e agrega e arrasta multidões para a IPDA sede mãe aqui do Cabana. O nome da senhora?
6: Gilda Batista.
2: A senhora também está ansiosa para falar no microfone do programa, hein? Tá ou não tá?
6: Sim.
2: Conte a bênção.
6: Ô pastor Adalto, eu tô com duas bênçãos para contar. Uma é do meu neto, que tem problema de depressão. Eu tava orando, pedindo a Deus, para Deus abençoar quem não tem condição de trabalhar. Ele está com 20 anos, ele vai fazer 21 anos. Esses dias agora foi liberado o benefício para ele, graças a Deus. Agora eu estou feliz com Jesus pelos votos que eu fiz, pelas campanhas que eu fiz nas quarta-feira. Deus deu uma vitória para ele.
2: Foi através dos votos da senhora fazer a campanha?
6: Através dos votos das campanhas.
2: O voto funciona se pegar com fé?
6: Funciona, em nome de Jesus, funciona mesmo.
2: E qual que é a outra bênção?
6: A outra bênção é uma filha minha que ela sai da casa dela, do apartamento, para trabalhar perto de casa, num salão. O rapaz lá, não sei de onde que apareceu, disse que ele mora no mesmo bairro. Tava seguindo ela com o carro, com a porta amassada, ela não prestou atenção não, tava ela, a cachorrinha dela, ela ia caminhando pro salão, esse cara caminhando, falou graça com ela, ela importou, porque ela é muito bonita, não é por ser minha filha não. Mas ela ia passando, ele caminhando com o carro, e rodou na praça, voltou.
2: E o que que aconteceu?
6: Aconteceu que Deus deu livramento a ela, que ele quis entrar no salão, deu teu livramento a ela.
2: Meu Deus do céu, vamos aos pormenores, pastor Guilherme Ribeiro, olha aí, meu Deus do céu, a filha dela, ela está relatando, reportando que é uma filha bela, né? Bela de aparência, muito bonita, e um satanás começou a perseguir ela para querer estuprar ela. Mas a senhora é vó dela ou mãe?
6: Eu sou mãe dela.
2: A mãe dela, firme e afinco aqui na campanha de sexta-feira, guerra contra o mal. Jesus deu grande livramento para ela. Deus pôs um anjo guardião do lado dela e guardou e livrou.
6: Em nome de Jesus, através de uma câmera da vizinha, que a dela mesmo na hora não funcionou, mas a da vizinha pegou quando ele estava forçando entrar no salão, e desequilibrou, caiu para trás, assim, ela afastou da porta, ela, a porta dela tremia, porque é de vidro, não tinha como forçar.
2: Deus deu o livramento.
6: Mas Deus viu tudo, o vizinho chegou no portão, falou o que está acontecendo, o rapaz viu que ele chegou no portão, foi Deus que enviou, aí ele foi andando, foi pro carro.
2: Sim, minha irmã, vamos resumir, Deus guardou e livrou.
6: Deus livrou ela.
2: E a senhora está feliz com esse milagre?
6: Eu estou feliz.
2: E esse milagre é grande ou pequeno?
6: É grande, muito grande.
2: Mas a senhora está feliz porque Jesus deu livramento?
6: Deus guardou, Deus livrou minha filha, ela está trabalhando.
2: Seu nome e seu pai?
6: Meu nome é Gilda Batista de Fonseca, moro no Barreiro de Cima.
2: Honras e glórias ao nosso Jesus, por mais uma senhora abençoadíssima por Deus, no prosseguimento da grande campanha de sexta-feira, Guerra contra o Mal, 6 grandiosos horários, e lembrando que nós estamos aqui no coração de BH, faça o acesso, Avenida Amazonas 8410, no bairro Cabana, a poucos minutos do Hotel Intercity, ao lado, colado, no sacolão Feirão da Fartura, mais de 35 linhas de ônibus que param na porta da igreja e nos pontos adjacentes. E vamos mais uma senhora, pastor Guilherme, que já está ansiosa para falar no microfone do programa A Voz da Libertação. Seu nome?
7: Maria das Graças.
2: Chegando de qual bairro?
7: De Mateus.
2: Para aumentar a fé do povo, vai estar nessa sexta-feira. Conte a bênção, minha irmã.
7: É muita bênção que eu tenho recebido, né?
2: A que mais marcou a vida da senhora?
7: É, só eu da minha família tenho vindo aqui. E através de eu vir aqui, é muito milagre que tem acontecido na minha família, irmão.
2: Mas marcou?
7: Marcou. Tem muito que me marcou também muito a minha vida. O escorpião ter mordido a minha neta.
2: O escorpião mordeu a neta, picou a neta da senhora.
7: Durante aquele dia que eu tinha perdido minha nora, o diabo queria aproveitar a oportunidade na mesma casa. Ela foi abrir a porta, o escorpião picou o pé dela. Conseguiram pegar ele, colocar dentro de um vidro, não sei o que fizeram com ele.
2: O que que aconteceu com ela que foi picada pelo escorpião?
7: É que ela foi lá no médico, tomou um remedinho lá, mas não teve mais nada até hoje.
2: No período ali que o escorpião pica, tem pessoas que entram em coma. O estado clínico não é favorável. Mas a senhora fica nas campanhas pegando voto. Jesus guardou a neta da senhora, que foi picada pelo escorpião, e não aconteceu nada.
7: Nada, porque eu fico aqui clamando em favor dos meus netos, meus filhos. Né? E Deus deu um grande livramento. E também eu tenho uma bisneta também, já até falei aqui já, mas vou falar de novo. Ela errou o degrau da minha escada, ela caiu mais de 8 degraus. Ela só tem 2 anos. Com 3 minutos a menina estava brincando, de nada, só clamei o sangue de Jesus, falei, Senhor, eu estou nas campanhas lá no Cabana.
2: Senhora, na campanha, no Cabana, vamos aos pormenores. Pastor Guilherme, a bisneta caiu mais de 8 degraus na escada. Poderia ter batido da testa, ter rachado e ter morrido, mas ela firme na campanha fazendo os votos, Jesus guardou e deu livramento. Quando ela tomou esse tombo e ela caiu 8 degraus, o que que aconteceu com ela?
7: Não, a menina virou, foi virando, virando.
2: O que aconteceu?
7: Não teve nada.
2: Nada?
7: A menina ficou brincando do mesmo jeito.
2: Nenhum arranhão?
7: Nenhum arranhão, não teve nada.
2: Nada, Jesus guardou.
7: Só glorifiquei o Senhor.
2: Se a senhora não estivesse na campanha, ela tinha batido a testa, tinha rachado e tinha morrido.
7: E no hospital, eu tinha morrido.
2: Em estado grave.
7: Eu vi a mão de Deus segurando aquela criança.
2: A mão de Deus, pastor Guilherme, está nessa campanha de sexta-feira, guerra contra o mal, hein? E reforçando, pastor Guilherme Ribeiro, às 8 horas da manhã e às 20 horas, com a equipe da fé no Santo Altar. A senhora está feliz, minha irmã?
7: Não, eu estou feliz demais, porque eu não arredo meu pé daqui, por causa que aqui que eu recebo minhas vitórias, milagre, favor dos meus filhos, meus netos, meus bisnetos.
2: Essas campanhas de Deus?
7: Essa campanha foi levantada por Deus mesmo.
2: Seu nome e seu bairro?
7: Maria das Graças Soares. Depois eu vou gravar mais testemunho.
2: A senhora mora onde?
7: Eu moro em São Mateus, é muito milagre.
2: Deus abençoe, atravessou a Macedônia, veio lá do bairro São Mateus, aqui na sede mãe, aqui na fonte, no Templo dos Milagres, a igreja conhecida mundialmente como Pronto Socorro de Nosso Senhor e Salvador Jesus Cristo. Vem pra cá, sexta-feira agora, guerra contra o mal. E lembrando, pastor Guilherme Ribeiro, mais uma vez para reforçar o convite, às 8 horas da manhã e às 20 horas, às 10 e às 14, presbítero José Marcos, ao meio-dia, diácono Davi Reis, e às 16 horas, cooperadora Neuza Argentina. Muito obrigado, pastor Guilherme Ribeiro, pelo espaço concedido, toda a equipe do estúdio aí na IPDA, sede estadual do Cabana, presbítero José Adraci, lá na Torre dos Transmissores, e a qualquer momento nós voltamos com mais informações ao vivo dentro do programa Voz da Libertação. Vem pra cá, Belo Horizonte! Vem pra cá, Minas Gerais! Adelante, estúdio é contigo agora!

0: 7:47.
1: A minha alma anseia pelo Senhor mais do que os guardas anseiam pelo romper da manhã. 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

0: Sai, Satanás. Demônio, você ganhou um boi. Bebeu sangue e disse, mata ela. O sangue de Jesus tem. Em nome de Jesus, receba a tua cura. Bate mais forte, mais forte. Tem gente muito forte aqui. Deus está mandando te dizer, eu vou aumentar a farinha da tua panela e o azeite da tua botija. Se ele te fez uma promessa, pode ter certeza que a hora vai chegar. O tempo, aleluia, é de Deus. A hora será de Deus e você vai entrar por esta porta e testemunhar. Valeu a pena esperar no Senhor Jesus, que prometeu a porta aberta, a porta se abriu. Prometeu a cura chegou. Prometeu saúde, a saúde chegou. E a presença dele está aqui em Belo Horizonte. Está aqui dentro desta igreja para alegrar a sua vida.
1: Avenida Amazonas, 8410, no bairro Cabana. Aqui tem espaço para todos. Você jovem que precisa de um aconselhamento, de um abraço, de uma oportunidade, nos procure. Ficarei muito feliz em poder te ajudar nas orações e no que estiver ao nosso alcance. Meu nome é presbítero Tiago Lucas e assumimos esta missão para que a obra de Deus cresça cada vez mais no nosso estado de Minas Gerais. 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

quem já sabe o que vai acontecer dia 2 de agosto? Quem já sabe? Quem já sabe? 50 anos da nossa sede estadual do Cabana, vai ser uma semana glorificando a Deus, uma semana de festa, uma semana adorando a Jesus, onde nós estaremos louvando a Deus, relembrando momentos que ficaram marcados na história desta igreja. Na sexta-feira à tarde, às 15 horas, nós teremos também uma ação social no Ateliê 60 Mais, para todos os irmãos 60 Mais. No sábado pela manhã, das 9 ao meio-dia, nós teremos um momento especial para todas as crianças. Todas as nossas crianças, traga as criancinhas no sábado das 9 ao meio-dia, porque das 2 às 16 será com os adolescentes, das 16 às 18 com os jovens, às 18 horas aquele culto de gratidão, isso no dia 1º de agosto, e no dia 2 de agosto, aí sim, no domingo 7 da manhã, que é um conselho, chega cedo, porque nós estaremos recebendo as caravanas e todo o povo de Deus vai estar aqui jubilando ao Senhor pelos 50 anos desta igreja, para a glória de Deus, aleluia! Quem dá glória a Deus por isso? E quem vai participar desta semana de vitória? Quem vai? Então eu quero ver vocês aqui, hein? E a gente não vai em aniversário de mãos vazias. Vai, pastor José Mar? Não vai. Nós vamos trazer o nosso presente. Qual é o presente, pastor? É aquele mais simples que você imagina. É este aqui, ó. 1 quilo de alimento não perecível. Este é o presente que você vai trazer para nós ajudarmos as famílias que estão precisando. E eu tenho certeza que quando você trazer o seu 1 quilo de alimento não perecível, o meu Jesus vai visitar a sua dispensa e ele vai multiplicar muito mais. Vai ou não vai? Sim ou não? Ele multiplica ou não multiplica? Irmão, é um mistério tremendo. Quanto mais você abre a mão, quanto mais você abençoa, mais